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2: 9:03, é isso mesmo, Transamérica agora é TMC, quem escuta sabe. Eu sou Andréia Ramos Bueno e nessa próxima hora atualizo para vocês as principais notícias do Brasil e do mundo neste sábado, 15 de agosto de 2026. Agentes da Polícia Legislativa cumpriram na tarde deste sábado um mandado de busca e apreensão contra um morador de Juiz de Fora, investigado por supostamente ter ameaçado o senador Flávio Bolsonaro. A operação aconteceu 2 dias antes de uma motociata que foi marcada na cidade para segunda-feira. A ameaça foi publicada no Facebook. Segundo a Polícia Legislativa, a mensagem continha a frase: "Dessa vez, deixa comigo", acompanhada de emojis de facas, uma referência ao ataque à faca sofrido pelo ex-presidente Jair Bolsonaro durante a campanha presidencial de 2018, lá mesmo em Juiz de Fora. Com base nas informações obtidas com a ajuda da Meta, empresa dona do Facebook, a justiça autorizou a quebra do sigilo telemático do suspeito e a proibição de que ele se aproxime de Flávio Bolsonaro durante o evento em Juiz de Fora. O investigado é dono de um estúdio de tatuagem e o endereço dele fica a aproximadamente 400 metros do ponto onde a motociata está prevista para acontecer. As autoridades informaram que ele acumula 8 passagens pela polícia. O nome do suspeito não foi divulgado. 9:04, a Justiça do Rio autorizou a transferência de Elcio Vieira de Queiroz, condenado pelas mortes de Marielle Franco e Anderson Gomes, do Distrito Federal para o Sistema Prisional Fluminense. Ele está atualmente preso no Complexo da Papuda, em Brasília. Elcio foi condenado a 76 anos e 6 meses de prisão pelas mortes da vereadora Marielle e do motorista Anderson, e também pela tentativa de homicídio de uma assessora que também estava no carro no dia do assassinato. O pedido de transferência foi feito pela defesa. Os advogados alegaram que os familiares de Elcio não têm condições financeiras de viajar com frequência até Brasília para visitá-lo. O Ministério Público não se opôs ao pedido e a Polícia Penal do Rio informou que tem condições de receber Elcio em segurança, desde que a unidade seja compatível com o perfil dele. O ministro de Minas e Energia, Alexandre Silveira, afirmou nesta sexta-feira que a descoberta de petróleo e gás no poço Morfo, na costa do Amapá, pode ressignificar o futuro do Brasil e reposicionar o país na geopolítica global. A Petrobras confirmou a presença de hidrocarbonetos a 175 quilômetros do litoral amapaense, na bacia da Foz do Amazonas. Em publicação nas redes sociais, Silveira disse que o governo federal trabalhou por mais de 3 anos em defesa da exploração da margem equatorial. Para o ministro, a exploração da região, desde que realizada com segurança e sustentabilidade, poderá abrir espaço para novos investimentos e ampliar a geração de emprego e renda. Silveira ressaltou que os benefícios da exploração devem alcançar principalmente as regiões Norte e Nordeste, contribuindo para o combate às desigualdades. Presidente do Senado, Davi Alcolumbre, também comemorou a confirmação da Petrobras. Em nota à imprensa, Alcolumbre afirmou que a descoberta representa um dia histórico para o Amapá e para o Brasil. E disse ter sido informado diretamente pela presidente da Petrobras, Magda Chambrian, sobre o resultado das pesquisas. 9:07, o presidente Lula aparece à frente de Flávio Bolsonaro em uma simulação de segundo turno para a eleição presidencial de 2026, segundo pesquisa Quest divulgada nesta sexta-feira. Lula tem 43% das intenções de voto contra 40% de Flávio, uma diferença de 3 pontos percentuais dentro da margem de erro de 2 pontos para mais ou para menos. Nos demais cenários testados, Lula também lidera, mas com vantagens maiores. Contra Ronaldo Caiado, petista aparece com 44%, ante 37% do ex-governador de Goiás. Na disputa com Renan Santos, do Missão, Lula marca 44% contra 36%. Já diante de Romeu Zema, o presidente tem 45%, enquanto o ex-governador de Minas, do Partido Novo, registra 34%. O ex-presidente Jair Bolsonaro pediu nesta sexta-feira ao Supremo Tribunal Federal autorização para deixar a prisão domiciliar e ir ao dentista. Na solicitação enviada ao ministro Alexandre de Moraes, a defesa do ex-presidente pede que ele seja atendido pela dentista Fernanda Antunes Figueira Bolsonaro, esposa do senador Flávio Bolsonaro. A consulta foi marcada para sexta-feira, dia 21, às 14h. Bolsonaro está proibido de receber visitas de Flávio depois da divulgação nas redes sociais do senador de uma carta escrita pelo ex-presidente, que está em prisão domiciliar e proibido de fazer postagens nas redes sociais, inclusive por meio de terceiros. Jair Bolsonaro cumpre pena de 27 anos e 3 meses de prisão por tentativa de golpe de Estado. A Justiça do Rio derrubou nesta sexta-feira a liminar que tinha suspendido a lei municipal de criação do Rio Rotativo Digital, o novo sistema de estacionamento das vagas públicas da capital fluminense. A decisão de suspensão do programa tinha sido publicada 2 dias antes. A nova determinação permite a continuidade do Rio Rotativo Digital. A Associação dos Guardadores Autônomos de Veículos São Miguel diz que a prefeitura invadiu a competência da União para legislar sobre o exercício da profissão dos flanelinhas. A decisão favorável ao município veio em cima do recurso apresentado pela Procuradoria-Geral do município contra a liminar. Segundo a decisão, a lei não se destinava à proibição do exercício da atividade dos guardadores, mas sim a assegurar o direito à utilização das vagas públicas. A magistrada que assina o documento ainda considerou que a discussão sobre a regulamentação da profissão dos guardadores poderá continuar na justiça em outro momento. Mais sobre a política, o senador Romário anunciou a saída do Partido Liberal, o PL, e declarou apoio à candidatura de Eduardo Paes ao governo do Rio de Janeiro nas eleições deste ano. Romário formalizou o pedido de desfiliação do PL nesta sexta-feira. O partido lançou Douglas Ruas como candidato ao governo do estado. Em nota, o senador disse que a decisão encerra um ciclo de sua trajetória política e afirmou ainda que deixa a legenda sem brigas ou ressentimentos. Segundo ele, ainda não há negociações para uma nova filiação partidária. Em relação ao apoio a Eduardo Paes, Romário afirma que a decisão se dá em razão da busca por convergências e citou como objetivo melhorar a vida da população do Rio. Às 9:11, os destaques internacionais. Pelo menos 47 pessoas morreram depois de um terremoto de magnitude 7,7 e dezenas de reflexos terem atingido a costa leste da Indonésia neste sábado. Os tremores secundários aconteceram enquanto as equipes de resgate tentavam chegar aos pontos mais atingidos. Ondas de tsunami com menos de 1 metro foram registradas em várias regiões do país do sudeste asiático após o tremor principal ocorrido no início da manhã. O alerta de tsunami foi suspenso cerca de 3 horas após o terremoto. E agora o esporte. O Milan encerrou sua preparação para o início da nova temporada europeia com uma boa vitória sobre o Manchester United por 4-2 neste sábado. Jogando na Polônia, a equipe italiana buscou a virada ao marcar 3 vezes no segundo tempo. Foi a última partida dos dois times antes de suas estreias na temporada, no próximo fim de semana. A equipe de Milão vai enfrentar a de Torino no domingo que vem pelo Campeonato Italiano. Já o United dos brasileiros Andrei Santos e Matheus Cunha joga no sábado contra o Hull City pelo Campeonato Inglês.
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2: Isso mesmo, a TMC de olho nas eleições 2026. Uma nova pesquisa Quest, feita entre os dias 10 e 13 de agosto, mostra o presidente Lula com 38% e Flávio Bolsonaro com 31%. Na intenção de voto estimulada para o primeiro turno. De Brasília, o repórter Rodrigo Vicente traz os dados da pesquisa por segmentos do eleitorado. Vamos ouvir.
4: Renan Santos do Missão e Ronaldo Caiado do PSD têm 4% cada. Augusto Cury do Avante e Romeu Zema do Novo apareceram com 2% das intenções de voto. Já Samara Martins da Unidade Popular tem 1%. Os demais candidatos não pontuaram. Quando analisado por região, Lula do PT tem melhor desempenho na região Nordeste, com 57% das intenções de voto, enquanto Flávio Bolsonaro do PL aparece melhor no Sul, onde pontua 40%. No segmento de gênero, Lula aparece com melhor intenção entre as mulheres, com 39%. Já Flávio Bolsonaro tem 28% no segmento. Já no quesito renda, Lula vence Flávio Bolsonaro por 52%. A 23% entre quem recebe até 2 salários mínimos. Flávio Bolsonaro fica à frente no grupo de renda mais alta, com 36% contra 31% de Lula. Na faixa de renda média, entre 2 e 5 salários mínimos, há empate técnico entre Lula, que tem 34%, e Flávio Bolsonaro, com 33%. Sobre religião, Lula supera Flávio entre os católicos por 20 pontos, com 47% a 27%. Já entre os evangélicos, Flávio Bolsonaro tem uma vantagem de 19 pontos, com 43% a 24%. A Quest ouviu 2.004 pessoas entre os dias 10 e 13 de agosto. A margem de erro é de 2 pontos percentuais para mais ou para menos, e o nível de confiança da pesquisa é de 95%.
2: 9:14. O senador Romário anunciou que está deixando o PL e que vai apoiar Eduardo Paes nas eleições para o governo do Rio. Da capital fluminense, a repórter é a Beatriz Trindade.
5: Romário formalizou o pedido de desfiliação do PL nesta sexta-feira. O partido lançou Douglas Ruas como candidato ao governo do estado. Em nota, o senador disse que a decisão encerra um ciclo de sua trajetória política e afirmou ainda que deixa a legenda sem briga ou ressentimento. Segundo ele, ainda não há negociações para uma nova filiação partidária. Em relação ao apoio a Eduardo Paes, o senador afirmou que a decisão se dá em razão da busca por convergências e citou como objetivo melhorar a vida da população do Rio. Ele disse ainda que pretende continuar defendendo pautas que marcaram seu mandato, como educação, moradia, esporte e os direitos das pessoas com deficiência e doenças raras.
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2: Petrobras encontrou hidrocarbonetos em águas profundas na bacia da Foz do Amazonas. A descoberta pode indicar a presença de petróleo ou gás natural na região. Vamos entender melhor essa descoberta com o Kennedy Lacerda, que traz os detalhes.
6: O poço está localizado na costa do Amapá e foi perfurado a aproximadamente 2.800 metros. Segundo a empresa, a perfuração segue para que a estatal possa avaliar melhor o que existe na região. Segundo a Petrobras, o trabalho é realizado de forma segura e com respeito ao meio ambiente. A empresa é responsável pela exploração do bloco FZA M59 e tem 100% de participação na área. O bloco foi adquirido pela companhia em 2013, durante uma rodada de licitações. A Petrobras afirmou que a exploração faz parte da estratégia para aumentar as reservas de petróleo e gás, além de atender a demanda de energia do país durante a transição para fontes mais limpas. A margem equatorial, que abrange os estados das regiões Norte e Nordeste, integra as novas fronteiras exploratórias brasileiras. A área reúne estudos para avaliação do seu potencial de produção de energia.
2: Nove horas 17 minutos. A justiça autorizou a transferência do ex-policial militar Elcio Queiroz, condenado pelas mortes de Marielle Franco e Anderson Gomes, para um presídio no Rio de Janeiro. A repórter é a Beatriz Trindade.
5: Ele está atualmente preso no complexo da Papuda, em Brasília. Elcio foi condenado a 76 anos e 6 meses de prisão pelas mortes da vereadora e do motorista e pela tentativa de homicídio de uma assessora que também estava no carro. O pedido de transferência foi feito pela defesa. Os advogados alegaram que os familiares de Elcio não têm condições financeiras de viajar com frequência até Brasília para visitá-lo. Segundo a defesa, a distância também prejudica o processo de ressocialização. O próprio Elcio manifestou interesse em voltar para o sistema prisional do Rio. O Ministério Público não se opôs ao pedido e a Polícia Penal do Estado informou que tem condições de receber Elcio em segurança, desde que a unidade seja compatível com o perfil dele. Outro ponto que foi considerado pela Justiça foi o acordo de colaboração premiada de Rony Lessa, corréu de Elcio e apontado como o executor dos assassinatos. Segundo a decisão, a permanência de Elcio no Distrito Federal dificulta a fiscalização pelo Ministério Público do Rio do cumprimento das condições deste acordo. Uma delas prevê que a pena dele seja cumprida no Estado. Antes de autorizar a transferência, o ministro Alexandre de Moraes, do Supremo Tribunal Federal, permitiu que a Justiça do Rio analisasse o pedido. Agora, os sistemas penitenciários do Rio e do Distrito Federal devem tomar as providências com as medidas de segurança necessárias. Também serão enviados ao Rio o prontuário médico, pertences pessoais e documentos sobre o comportamento carcerário de Elcio.
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2: 9:19. Os contrabandistas estão buscando formas cada vez mais inusitadas para tentar burlar a fiscalização na fronteira entre Brasil e Paraguai. A aduana de Foz do Iguaçu registrou pelo menos duas ocorrências curiosas na última semana. O Luiz Fernando Hanisch conta os detalhes pra gente.
8: Um par de tênis chamou a atenção dos fiscais da Receita Federal por um formato estranho na sola do calçado. Foi durante uma fiscalização de rotina num ônibus de turismo que seguia para Florianópolis, em Santa Catarina. Ao abrir o calçado, os agentes da aduana de Foz do Iguaçu encontraram um compartimento falso escondido dentro do tênis. Lá estavam 67 ampolas de medicamento para emagrecer. O dono desse tênis não foi encontrado e os remédios foram apreendidos. Esse foi só um dos métodos inusitados descobertos pela Receita Federal em Foz do Iguaçu, próximo à aduana da Receita Federal, na Ponte da Amizade, divisa entre

0: digamos, criativos, né? Então, o mercado de trabalho hoje está ficando desigual num sentido um pouco diferente, porque não é mais sobre trabalhadores manuais e não manuais. Hoje em dia, há uma desigualdade maior entre trabalhadores qualificados, entre trabalhadores que, digamos, de escritório, né? E isso que é uma novidade aí da IA. No entanto, como está falando, nos próximos, digamos, 5, 10 anos, muito provavelmente essas pressões de maior desigualdade elas vão se equalizar, porque as pessoas vão se adequar a essas novas demandas de IA no futuro.
1: É por isso que a gente debate o assunto, a gente fica de olho no mercado de trabalho, nas pesquisas e também a gente fomenta aqui o debate sobre inteligência artificial na economia, no mercado de trabalho. Está chegando e não tem como fugir dela. Eu quero agradecer demais ao Daniel Duque, pesquisador de economia aplicada da FGV Ibre, aqui conosco no Dinheiro TMC. Um abraço, boas pesquisas para você, viu, Daniel? Até a próxima.
0: Andácia, muito obrigado.
1: Valeu, a gente que agradece e agradece você, que foi participando através do WhatsApp, pelas ruas de São Paulo, Rio de Janeiro, BH, Recife, Curitiba, Brasília. Continua mandando aqui no nosso WhatsApp, inclusive dicas de próximos temas que podemos abordar aqui no Dinheiro TMC. Mas a pergunta fica para você. E aí, já tá se adaptando à inteligência artificial aos tempos mais modernos ou tá um passinho atrás? Manda pra gente no WhatsApp no 11972211001. Vai ser um prazer colocar o seu áudio no ar aqui no próximo Dinheiro TMC. A gente volta numa próxima, sempre te ajudando a fazer as pazes com o seu bolso. Eu sou o Thiago Matheus, eu fico por aqui e você dá sequência na programação TMC. Aquele abraço.
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1: São Paulo teve alertas de fortes ventos recentemente, mas uma dúvida paira. A cidade de São Paulo está preparada para eventos climáticos de grande porte? Em entrevista à TMC, a Samira Rodrigues, conselheira do Conselho de Arquitetura e Urbanismo de São Paulo, falou se a cidade suporta eventos climáticos de grandes proporções. Vamos ouvir.
3: Quando a gente vai falar sobre estar preparada, a gente tem que pensar que ela não é só uma questão de hoje, por exemplo, o comitê de crise estar ou não ativo, que é muito importante, mas também pensar qual que é o planejamento feito ao longo dos anos, né? Hoje, quando a gente chega numa crise, ela vai lidar com tudo que a gente já preparou da cidade até hoje, né? Então, dizer que a cidade está preparada, eu acho muito difícil. Eu diria que a gente corre o risco de ter sérias consequências, como a gente já vem vendo, né? Ao longo dos anos, em outros momentos de crise. Ou mesmo o que a gente tem, por exemplo, todo fim e começo de ano, com as chuvas intensas de verão,

0: assim, eu acho que a curto prazo é óbvio que tem, né, medidas emergenciais a serem feitas. A gente sabe, a gente viu, né, uma crise enorme no último verão, com a questão das podas de árvore, por exemplo, que gerou até uma crise um pouco política, né, de quem era a responsabilidade, se Enel, se prefeitura. Então, por exemplo, essa questão da poda, né, do manejo das árvores, de pensar o quanto é importante a arborização urbana, né, até para garantir uma melhora na qualidade ambiental e que previne também, né, esses momentos de crise, mas que pensar que algumas precisam ser podadas, né, serem manejadas, e que a prefeitura e a Enel precisam dar conta, cada uma dentro da sua responsabilidade, mas elas precisam dar conta. A gente tem a questão da limpeza do sistema de drenagem também, para evitar. A Defesa Civil vem fazendo um trabalho também importante, que é o de envio de mensagens, né? Então a população recebe no celular quando a gente vai ter algum evento mais forte, então que a população possa se preparar de alguma forma. Acredito que essas, assim, para uma questão emergencial. E, né, a questão do comitê de risco está atento, né, durante as ocorrências, para poder prevenir e fazer algum atendimento durante o momento.
1: Você citou poda de árvore, queda de árvore, que é uma questão que a gente quer enfatizar bastante. Essas quedas de árvores sobre a rede elétrica é um dos principais fatores dos apagões, né? Então, de repente, a queda, a poda de árvore é o essencial, ou outras medidas também podem ser adotadas para evitar, então, esses apagões, essas árvores que caem nos fios elétricos?
0: Acho que essa hoje é a principal, mas lembrando que a poda de árvore, ela não só é importante para a questão elétrica, né, de manter o abastecimento elétrico da cidade, né, de alguns pontos, mas também que a gente tem muitas ocorrências que chegam a mortes, né, por conta da queda de árvore, que, né, já tivemos casos que caem em cima de carro e algumas pessoas se acidentam ou mesmo chegam a morrer.
2: Samir, uma dúvida que eu tenho, quando a gente fala de segurança pública, a gente sempre fala da importância de municípios, estados, governo federal atuarem juntos. Quando a gente fala da situação climática, também seria o caso, aí pensando realmente a longo prazo, a gente conseguir alinhar, enfim, fazer desenhos que possam ter a colaboração de todos os, enfim, estados, os municípios que estão nos estados e também do governo federal? Como que você avalia essa conjuntura?
0: Sim, isso a gente vai até acabar falando, né, o de sempre, mas que eu acho que para muitos temas isso é um problema, né, que é um problema estrutural que a gente tem, que é das instâncias se conversarem, né, do município, estado e ente federal conversarem para fazer esse planejamento, né. Os municípios vão executar isso, mas muitas das fontes de recurso vem do governo federal ou estadual, e também muitas responsabilidades são também do governo estadual, por exemplo. Então, se esses entes não se conversam, o planejamento fica muito difícil, porque a gente precisa, né, como já falei anteriormente, a gente precisa pensar no planejamento de ações a longo prazo e, óbvio, em soluções momentâneas para resolver quando a gente está no momento de crise.
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5: Olá, olá. Sejam muito bem-vindos ao Corre TMC. Quem cedo madruga já correu 2 quilômetros. Eu sou Mirelle Mosquela. Que bom que você tá aqui com a gente. E já digo mais, que bom que você tirou

0: popô do sofá e foi correr, foi fazer atividade física, porque é isso que a gente quer. E se você ainda não tirou o popô do sofá, acho melhor você tirar. Sabe por quê? Porque atividade salva vidas, atividade muda completamente a sua energia no dia. E quer ver quem vai falar isso? Quem vai concordar comigo? Bem-vindo, o meu parça, André Galvão.
1: Tudo bem, Mimi?
0: Tô
1: belezinha?
0: Bem,
1: até eu tô tirando o popô do sofá.
0: Brincando. Ué, como não? Você tira assim o popô do sofá. Você não vai correr lá os seus 5 quilômetros?
1: Toda semana, né? Cinquinho. Ó, vou falar um negócio pra você. Essa semana tem uma história boa pra contar.
0: Eita, mas conta agora.
1: Não, vou contar já rapidinho. Essa semana eu voltei a pedalar desde a Copa do Mundo. Eu não tinha pedalado, né?
0: Tá.
1: Porque lá na Copa só corria. Difícil, né? Você alugar uma bike. Até tem, claro, mas você não tem tempo também, né? Pra alugar uma bike, ficar uma hora pedalando, que eu gosto. Numa cobertura de Copa do Mundo não dá tempo disso, então eu tava só correndo.
0: Certo.
1: Aí eu voltei depois de 2 meses a pedalar aqui no Parque Vila Lobos. E como é que as pessoas dizem? Eu vou encher o peito hoje pra falar.
0: Fala.
1: Eu bati meu RP.
0: Nossa!
1: É isso?
0: Pra quem não sabia o que é RP, agora bateu o RP, que é o recorde pessoal. Quantos quilômetros pedalando?
1: Não, são 18 quilômetros que eu faço sempre, mas quase a vida toda eu levava uma hora, né?
0: Tá.
1: E não sei se porque eu corri tanto aí esse mês de Copa do Mundo, se ajudou de algum jeito, bati 50 minutos os 18 quilômetros.
0: Gente! Maravilhoso!
1: Que feliz, pô! Que feliz! E eu aprendi com você, bati meu RP.
0: Ô, Galvão, e você colocou lá nos stories, tá pago?
1: Não, não.
0: Porque precisa colocar o tá pago?
1: Eu não coloquei
0: porque
1: nada.
0: Eu vou até falar isso depois com a minha convidada, porque assim, se treinar, precisa postar, porque senão não vale. Ultimamente, o mundo das redes sociais é isso. Bom, então seja muito bem-vindo ao Corre TMC, meu parça novamente. E agora a gente já começa com ela, maravilhosa. Eu já tava de olho nela.
1: Aí é covardia.
0: Há muito tempo.
1: É sacanagem.
0: Comecei a segui-la, acompanhar. Eu falei, gente, eu preciso levá-la pro Corre TMC, porque ela é muito braba. Ela é mãe, já fez Chicago, maratona, com 20 anos de idade. O que você está fazendo com 20 anos de idade, Galvão?
1: Eu tava começando na latinha, Mimi.
0: Aqui, na latinha se diz aqui no estúdio.
1: É, tava começando. Mó em Londrina, na verdade.
0: Olha lá, e com 20 anos de idade, ela já tinha feito um Iron Man. E campeã! Para! Paula Ponte, seja muito bem-vinda, minha amiga.
2: Essa introdução. Com 20 anos eu tava fazendo Iron Man. Tava fazendo um monte de coisa errada também, mas também tava fazendo Iron Man. É uma honra estar sendo convidada por vocês por estar aqui hoje. E que energia boa, né? Aqui dentro do TMC.
0: Ah, adorando. Pô,
1: brabíssima.
0: Brabíssima, gente. 20 anos já fazendo Iron Man. É, pra quem não sabe, a Paulinha já pode explicar aqui pra gente. Eu sei que o Corre, né, o Corre já tá acostumado aí com ouvinte, já sabendo um pouquinho mais das distâncias. Mas a Paulinha pode falar pra gente o que é o Iron Man e quais são as distâncias, então, do Iron Man, Paula?
2: Perfeito. O Iron Man, ele é uma marca de provas de triatlon. E a distância Ironman é uma distância licenciada que ela consiste em 3.800 metros nadando, 180 quilômetros pedalando e 42 quilômetros correndo.
1: Você viu o detalhe? Você viu o detalhe?
0: Quais? Porque são muitos.
1: Não, ela falou 180 quilômetros pedalando.
2: Esse é o aquecimento para maratona, né? Que vem depois.
1: Eu tô feliz que eu pedalei 18. São 10 vezes mais a distância do que eu pedalo.
0: É isso. E pedalando, né? Porque correndo também.
1: Não, e não só no planinho, né? Não é só aqui no bem bom. É, né? É subida, ribanceira, morro, acima, abaixo. Essa loucura, né?
2: A pessoa tem que ser um pouco louca pra estar nesse meio.
0: É isso que a gente fala, assim, claro, carinhosamente, que o corredor, ele tem um pouco assim, né? De loucura.
2: Falta um parafuso.
0: Ultramaratonista também tem um pouco disso também, né?
2: Podia só simplesmente ter ido pra uma terapia, mas preferiu ir correr por muitas horas.
0: Ô Paulinha, eu já percebi trocando ideia contigo, até em off, né? Conversando com você, como você é competitiva.
2: Ana.
0: Muito. E isso vem da onde? Da sua família? É genética? O seu pai ali em cima, né? Querendo conversar contigo. Como é que foi?
2: É engraçado, né? Isso parece que tá na minha veia. Eu me lembro, eu criancinha, naqueles jogos de escola, interclasses, assim, eu me lembro de eu brigar com a galera dos meus times de vôlei, futebol, não sei o quê. Cara, o que você tá fazendo? Porque eu queria ganhar, mesmo nas joguinhos de escola, olha isso. E quando eu olho para trás, eu acho que isso tem uma coisa... meus pais eram bem exigentes, principalmente o meu pai. Ele é funcionário público e ele sempre exigiu que eu estudasse muito, porque na cabeça dele o estudo ia me fazer crescer na vida, que foi o que, né, de certa forma salvou. Ele não veio de uma realidade super pobre, mas ele, meus avós eram super mão de vaca, então ele vivia como pobre. E aí o querendo ou não, o estudo salvou ele, né, trouxe as condições que ele teve aí para cuidar dos filhos. E então ele sempre exigiu muito que a gente fosse os melhores na escola. Então, tirava 7, tirava 8, para ele era um absurdo, que eu não estaria fazendo menos que uma obrigação. Tinha que estar tirando 10. Tirou 9, mas por que tirou 9? Então, assim, na minha casa ele era super exigente. E eu sempre amei fazer esportes coletivos e era super competitiva de forma coletiva. Então, quando eventualmente eu tirava uma nota baixa, o castigo era não ir para o esporte. Olha que louco, né? Então, para mim, isso ficou ainda mais forte, né? De querer ir para o esporte, porque era o que mais me dava energia, assim. Então, acho que vem um pouco dos meus pais, mas também vem um pouco de mim. Desde criancinha, eu queria, mesmo no esporte, performar. Enfim, ganhar ainda que em time, mas também no individual, depois, quando eu cresci.
0: A gente percebe isso. Eu não tenho filhos, né? Mas eu acho que o Galvão, um dia você falou isso, até. Sim. Da sua filha.
3: A Iris, a mais velha.
0: Então, como ela já tem uma personalidade muito forte. Então, assim, desde pequena...
3: E de ser competitiva,
0: E de ser competitiva, né, Galvão?
3: Não aceita perder, né? Não aceita perder. Né? Aquela coisa de bater a cabeça na parede, de ficar nervosa, de sair chorando por qualquer derrota. E é qualquer derrota, é desde o joguinho de ludo, né? Desde muito pequenininha do joguinho de ludo até as derrotas doídas da Ferrari. Mas isso deixa pra lá.
0: Porque ela adora automobilismo, né?
3: É, apaixonada pela Ferrari.
0: É porque o pai nem gosta, né? Imagina, o pai nem curte. Então você era desse jeito também, né, Paulinha? É. Também muito competitiva, qualquer coisinha ali você queria ganhar de qualquer jeito.
2: Mas engraçado, ouvindo o Galvão falando, eu tenho essa preocupação com meus filhos de tentar não trazer pra eles que essa competição tão forte, porque talvez não seja tão saudável, né? Então, eu não sei, eu acho que a minha ainda não consigo ver muito esses traços dela, mas isso é uma preocupação minha. Eu tenho a Júlia de 2 anos e tenho um Luca de 10, que faz 10 meses amanhã, inclusive.
3: Ah, entendi.
2: Aí, então, eu fico nessa preocupação, assim. Eu quero que ela tenha competitividade, porque eu acho que em certo nível é saudável, mas, por outro lado, eu fico com medo dela ir para um outro extremo.
0: Faca na caveira,
2: exato,
0: assim, né?
2: Exato, eu acho que talvez também não precisa ser tanto, assim.
0: Muito bom. E aí, Paulinha, como é que o Iron Man, ele chega? Porque você tá ali primeiro fazendo parte de um esporte coletivo, como você diz. E o Iron Man, ele é completamente individual, onde você fica muito tempo exercendo aquelas 3 modalidades, tem que ter muita consciência ali, né? Enfim, psicológico, muito blindado, eu diria. E quando é que você começa a enxergar o Iron Man como, poxa, que legal, que doido, mas que legal? Até porque você era muito jovem, quantos anos você tinha?
2: Quando eu comecei a praticar, eu tinha 18 anos, triatlon, né? Então, essa história é engraçada, porque eu nasci em Fortaleza, fui criada lá, e passei na faculdade no Rio de Janeiro para fazer administração na FGV. Então, as aulas começavam em fevereiro, fui pro Rio em fevereiro, carnaval do Rio de Janeiro, e acredita que aconteceu no último dia do carnaval, conheci meu marido. E amarrei meu burro aos 18 anos. E achava que ia chegar no Rio de Janeiro arrasando, né? Deve ter vários gatinhos, prédio,
0: é amor de carnaval, não. Exato. Dá em nada.
2: E aí, o Nilo, que era na época meu namorado, ele já tinha feito triatlon, um meio Ironman. E ele tava querendo voltar pro triatlon. E aí, aí foi que eu conheci o que, que é o triatlon, né? Então, quando eu entrei na faculdade, eu percebi que não daria para continuar fazendo os esportes coletivos, porque é muito difícil alinhar a agenda com muita gente, né? Quando você faz um esporte coletivo, você precisa alinhar. Por exemplo, eu fazia vôlei e amava. Precisa alinhar com 10 pessoas. É difícil, né? Quando você vai ficando mais velho, cada um com as responsabilidades, faculdade, trabalho. É difícil você alinhar a agenda. Então, eu falei, vou para um esporte mais individual, porque é o que me sobrou. E aí eu conheci o triatlon por meio dele, eu já corria um pouquinho de na academia, assim.
3: É, um pouquinho?
2: É.
3: Tipo quanto?
2: Não, assim, um aquecimento, meia horinha, né, antes de começar a musculação.
3: Tá.
2: E eu tinha feito natação quando eu era criança. Então eu já sabia nadar, só precisava voltar a praticar, e eu sabia correr mais ou menos. E minha mãe amava aula de spinning, então vira e mexe, quando eu era criancinha, ela me levava para umas aulas de spinning dela. Então, assim, querendo ou não, eu tinha familiaridade com as três modalidades. E aí, o que eu, muito próxima do meu marido, do dia a dia dele, a gente simplesmente juntou essas três modalidades e continuou juntos a fazer triatlon.
3: Olha que
2: e
3: legal.
2: Aí veio o Ironman. A ideia do Ironman ainda era muito distante, né? Porque dentro do triatlon tem algumas distâncias mais famosas. Tem o sprint, que é o mais curto, depois tem o olímpico. Depois tem a distância de meio Ironman e depois tem o Ironman. São as distâncias mais famosas aí. Então, até pensar no Ironman, ainda tinha muito chão. Então, fiquei treinando muito mais pensando em fazer umas provas menores.
3: Sim.
2: Mas acalhou que fiz...
3: Tinha muito chão. Ela começou com rápido. 18, com 20, ela já estava fazendo.
2: Isso, então.
3: Muito chão. Em 2 anos.
2: Exato.
0: Não. Meu Deus. É muito rápido, né?
3: Porra. É brincadeira.
0: E o sprint é aquele que você queria um dia fazer.
3: Eu tenho vontade.
0: Que corre 5.
3: Continuo com vontade.
0: Né? Corre 5 quilômetros.
2: Nada 750 metros.
3: Isso, isso.
2: Aí pedala 20.
3: É. É o que eu faço.
2: Você já faz.
3: É o que eu faço, mas eu nunca fiz junto, né? Eu tenho vontade. Esse aí, se tem uma prova que eu tenho vontade de fazer na vida, é essa aí.
2: Vamos fazer então nós três.
0: Vamos marcar. A gente tem uma meta aqui, tá, Paulinha? Que eu sempre conto pros nossos convidados. O Galvão, ele já corre, já faz um tempo. Ele corre 5 quilômetros. Então, eu já o conheço há muito tempo. Começamos aqui no Corre em outubro de 2025, a cara dele. Já tá indo, né? E aí, eu falo, e aí, quanto você rodou hoje, Galvão? Ele, 5 quilômetros. E eu, show! Pô, quem é que corre 5 quilômetros? Pessoas normais não correm 5 quilômetros, né, Paulinho?
2: Não.
0: E hoje, 5. E hoje, 5. E eu, rapaz...
3: Não, às vezes, 5,5.
0: 5,5. Eu falei, rapaz, mas nunca dobrou a meta, não?
3: Não.
0: Não. Então aqui nós temos um apelo. Galvão, dobre a meta para fazer 10 quilômetros. Inclusive hoje, você daqui a pouquinho vai me abandonar no programa de hoje para você conseguir dobrar a meta, porque temos uma prova em novembro, né?
3: Não, mas eu vou fazer o treininho normal, tal. Tá. Não vem com essa de 10 quilômetros, não.
0: Hoje não, né?
3: Não. Hoje vem não. Com essa, não. São só 7 anos. Ela falou que em 2 anos ela saiu do nada para um Ironman, certo?
2: Pera, eu tive um histórico esportivo, né?
0: Se explica para ele, Paulinho.
2: Eu acho que isso conta. Às vezes a gente, né, vai conquistando algumas coisas. A pessoa, por exemplo, tive filho agora com 10 meses, e aí tô voltando, ativa, e a pessoa fala, nossa, como você já tá correndo isso tudo? Mas eu acho que quando você se compara, assim, não é tão fácil de comparar, porque realmente, eu nasci no esporte. Então, eu acho que isso acaba contando um pouco.
3: Não, conta muito, claro que conta. Então tá bom demais, tá vendo? Cada um com a sua distância, todo mundo feliz.
0: Exato, cada um, afinal de... Daqui a pouquinho eu quero falar com a Paula sobre maternidade. Porque a Paula tem 31 anos, tem 2 filhos, que são o Luca, né, que vai fazer 10 meses daqui a pouquinho, e a Júlia. E como é que ela consegue... Gente, ser mãe, eu não sou, mas eu sei que é muito difícil, é muito trabalho. E você participar de um ciclo de maratona, um ciclo de Ironman, é muito difícil você ter tempo. Então, eu acho legal a gente falar sobre isso. Agora, deixa eu falar só rapidamente sobre beleza. com a Paulinha. Paulinha, você é daquelas que na hora de você correr, você passa um protetor solar com cor. Agora tem até blush também com protetor solar. Tem sombra. Você é vaidosa na hora de você correr?
2: Eu sou. É? Eu não sou vaidosa no dia a dia tanto, mas produtos para protetor solar, para correr, é quando eu me arrumo. Sabe assim, pra sair pra treinar, eu me arrumo de fato. Então, assim, eu costumo usar sempre protetor solar, um blushzinho, um corretivo, porque quando você acorda na madrugada pra amamentar, você precisa de uma dose extra embaixo dos olhos. Então sim.
0: E até porque a gente acorda pra participar de corrida de rua 4 da manhã. E ninguém merece ver a gente ali daqui 4 horas daquela olheira profunda. Funda, porque é normal mesmo, né, gente? Então, olha só, eu queria fazer um contato com uma marca que eu e a Paulinha já conhecemos, nós usamos, a gente adora. E essa marca, nesse mês agora de agosto, completa 13 anos de vida. Cadê vocês? Eu queria fazer um contato, então, com a Corina Godoy e com a Gisele Violin. Elas estão por aí, são sócias fundadoras da Pink Cheeks. Corina, Gisele, sejam muito bem-vindas ao Corre TMC. Olha, a Pink Cheeks já faz parte da nossa rotina por aqui, viu? De corredoras, bem-vindas.
2: Verdade, quem corre e não conhece a Pink Cheeks não corre direito.
0: É verdade.
4: Obrigada, gente, é um prazer estar aí com vocês, viu?
0: O prazer é todo nosso, gente. A gente tá...
4: Tãozinho.
0: Estamos te ouvindo. O ouvinte também aqui do Corre TMC já tá te ouvindo. O Galvão também tá aqui na área, o meu parça. Até porque protetor solar não é só pra mulher.
3: Claro.
0: Protetor solar também, né? O homem precisa usar pra ficar com aquela pele boa também.
3: Não, protetor solar é saúde. Acima de tudo, é saúde.
0: Claro.
3: Né? As pessoas precisam usar protetor solar porque... Porque, cara, o sol é maravilhoso, o sol é fundamental, na verdade. A gente precisa ter aquela dose extra de vitamina D, mas o sol castiga.
0: Castiga, claro.
3: O sol, ao longo do tempo, ao passar dos anos, ele castiga. Então, a pessoa, ela precisa ter essa consciência sempre.
0: Meninas, para começar, eu já quero saber qual foi o produto que vocês lançaram e aí vocês se deram conta que aquele produto tinha um borogodó, que aquilo faria sucesso com os corredores.
4: O primeiro produto que a gente lançou foi um protetor solar em stick, que é o produto que a gente mais vende até hoje, por incrível que pareça. Ele é um stick com altíssimo FPS, FPUVA, que é a proteção contra o raio solar UVA, resistência à água e ao suor, e que não escorre nos olhos.
5: E não arde também.
4: Então, desde aquela época, a gente já sabia que os protetores não atendiam a essa necessidade de pessoas ativas, pessoas que suam em movimento. Então, a gente percebeu que essa nossa necessidade pessoal era também a necessidade de muitas outras pessoas que também praticam os problemas de produto aí dentro dos olhos e manchas no rosto por uma proteção não tão alta.
5: E esse formato, que está muito popular hoje, é um formato que há 13 anos atrás não existia. Então, realmente foi o precursor, assim, foi através dessa necessidade nossa e que foi muito bem aceito.
3: E assim, é claro que a gente tem essa curiosidade, né? Só para dizer também para o ouvinte, né? Aquele que está acompanhando e quem está assistindo a nossa transmissão no YouTube, a Corina Godoy é quem está do lado direito da tela
0: no YouTube.
3: É, e a Gisele Violin é quem está do lado esquerdo da tela. Muito bacana a gente poder recebê-las aqui no Corre TMC. Hoje vocês se veem mais como uma marca de beleza mesmo ou uma marca esportiva?
5: Olha, hoje nós na verdade a gente sempre ficou com essa, com essa, não é dúvida, né? Mas é que nós somos uma marca de cosmético, beleza e cosmético, mas pertencemos a esse ambiente do esporte, né? E a gente sempre quis trazer o autocuidado, né? O cuidado em si, né? A proteção e o cuidado. Então, não necessariamente só como uma marca de beleza, né? E a gente acho que consegue trafegar nesses dois ambientes muito bem também.
4: Hoje a gente se posiciona bastante numa dermatologia esportiva, em cosméticos que atendam às necessidades de pessoas ativas. Então tem muito cosmético que é desenvolvido para pessoas paradas, né? Então eles escorrem, eles saem. E então a gente une esses dois territórios, o da beleza, cuidado e do esporte, trazendo as características necessárias para que as pessoas usem esses cosméticos em situações de movimento.
5: Isso, e a gente sempre, nós estamos, mesmo posicionado em algumas lojas, né? Nós estamos num ambiente mais esportivo, de, por exemplo, em uma Centauro, numa Decathlon, mas também estamos na Soneda, que é uma perfumaria, ou estamos em outros ambientes que são mais de cuidado, também farmácias, então a gente consegue ir para por esses dois.
0: Excelente, podemos encontrar Pink Chicks em todos os lugares, né? Aí em qualquer esquina de São Paulo, muito bom. Falando em crescimento então, meninas, hoje a marca cresceu tanto que a Live, né? A marca de roupas então, esportivas, comprou parte aí da empresa. Queria que vocês falassem como é que foi essa transição e como é que vocês enxergam então esse novo caminho.
5: Olha, nós estamos em momento de transição, né, que foi há 3 meses atrás, né, a gente já estava, né, conversando e desde o finalzinho do ano passado, e aí sim comunicamos em março, então é bem recente, estamos nesse momento de transição, mas está sendo extremamente positivo porque nós falamos com o mesmo público, né, e a gente está tendo real essa oportunidade de ampliação do nosso mercado, né, porque logo no início, quando nós surgimos, a gente tinha um enfoque maior para a performance, né, para produtos de eu ouvi um pouquinho a conversa de vocês anterior, que estavam falando das provas do Iron Man e tudo mais, né, no desenvolvimento a gente pensou nisso, meu irmão era triatleta profissional, foi em Kona, ganhou Kona, e a gente fazia produto para esse público também, né, principalmente. E agora com a entrada da Live tem esse horizonte muito maior, né, de enfoque de pertencer em outros públicos, não só por uma tendência de wellness, mas que de fato as pessoas estão mais abertas, né, para ter uma vida saudável, e a gente quer pertencer em todos esses momentos da vida da pessoa, das pessoas que estão em movimento, por consequência. Então, está sendo muito positivo. É uma empresa que é muito maior que a Pink, né? Então, eles têm outros pontos, né, a nos agregar, não só na parte de distribuição em si, mas também e principalmente de pessoas, né, que é um ponto que nós estamos tendo muita interação e está sendo maravilhoso, né, Cô? A gente está aprendendo demais com eles. E com eles a gente consegue ganhar uma velocidade de evolução muito maior e de crescimento, né? Atingindo realmente novos públicos, novos territórios. Então a gente só tem a agradecer por essa aquisição aí de 60% da Pink.
0: Excelente. Nossa, meninas, adorei o nosso bate-papo. Corina, muito obrigada. Gisele também. Eu tenho certeza que essa marca ainda vai expandir mais ainda e vai atingir outras pessoas. Eu sou adepta, eu uso os produtos todos os dias. A Paulinha também tá aqui com a gente. Uhum. Usa também. E vamos comprovar, porque é verdade, não escorre, né? Não derrete, escorre, né, Paulinha? Na hora não que a derrete. Gente corre, enfim, fica bonitinha com aquele blush incrível, sombrinha.
2: É maravilhoso, mas eu também sou fã de um produto que a gente não falou aqui.
0: Qual?
2: Que é o anti-atrito em spray.
5: Que eu acho ele
2: maravilhoso. E não se fala tanto sobre esse quanto deveria se falar.
0: Olha aí.
2: Eu sempre passo nas coxas, pra não,
0: isso.
2: Pra não assar entre uma coxa e outra. E aí você consegue usar qualquer tipo de short. Porque hoje tem uma questão, né? Muitas meninas não usam aqueles shorts mais frouxinhos, usam aquele short que é mais comprido e grudado.
0: Isso.
2: Pra não assar. E se você usar esse produto atrito, do, né, anti-atrito em spray, que é maravilhoso, ele resolve esse problema.
0: Olha aí, gente.
2: Dica.
3: Hashtag fica a dica.
0: Ai, muito bom, meninas.
5: Então... Obrigada. Temos outros produtos também, né? Capilares e tudo mais.
0: Eu vi que ela tá eu uso da cera também, sim. Gente. Maravilhosa.
2: A moda do cabelo.
0: Isso, by Manu City Clean também. Girl. É, maravilhoso.
5: Exato. Então,
0: Corina, muito obrigada. Gisele também, muito sucesso pra vocês.
5: Nós que agradecemos.
0: E qualquer novidade, é só chamar a gente aqui do Corre TMC, que a gente divulga pra vocês. Obrigadão, viu?
5: Obrigada, gente. Obrigada.
0: Obrigada, até a próxima. Paulinha, fiquei então nessa curiosidade para entender como é que funciona a sua rotina sendo mãe de dois filhos, da Júlia e também do Luca. Como é que você consegue então se adaptar à corrida, essa vida tão agitada com a maternidade?
2: Bom, eu tenho a sorte de contar com a ajuda dos meus pais, eles conseguem me ajudar bastante, a gente também tem ajuda paga, então isso me ajuda muito no dia a dia.
3: Hoje vocês moram aonde?
2: Aqui em São Paulo.
3: Aqui em
2: meus
3: São Paulo.
2: Meus pais,
3: mesmo.
2: Quando a Júlia nasceu, acabaram vindo para São Paulo e compraram um apartamento aqui para poder estar mais perto.
0: Tá.
2: Então eles ficam mais aqui do que em Fortaleza.
3: O Nilo não era do Rio de Janeiro?
2: O Nilo não, o Nilo era de São Paulo. A gente durante entendi. A faculdade, a gente isso é um ponto que eu deixei passar, né? A gente namorou à distância.
3: Ah, entendi.
2: E aí, quando eu me formei, eu vim pra São Paulo e trabalhei já. Depois que eu me formei, eu já vim pra cá. Mas tudo isso é pra dizer o quê? Eu acordo de manhã e aí eu tenho que deixar minha filha na escola todos os dias. Então a gente toma café da manhã juntos, a gente tenta ter um momento ali de família que normalmente é o único momento que a gente consegue ter todo mundo junto. Porque meu marido vai trabalhar e muitas vezes ele volta só depois que que as crianças já estão dormindo. Então a gente tenta ter esse momento junto no café da manhã. Eu levo minha filha para a escola, deixo ela na escola. E aí, a pessoa que ajuda a gente, que é a Maria, cuida do Luca enquanto eu levo ela para a escola e vou treinar. Então, depois que eu deixo ela na escola, vou treinar. Que é um horário que, assim, todo mundo já treinou a maioria das vezes, né? Mas é o horário que eu consegui encaixar.
3: Tipo, 9, 10 horas?
2: Não, é 8:30. É, por aí, 8:30, 9.
3: Aí, tá vendo? Tá vendo, Mimi?
0: Por que você tá falando isso pra mim? Porque eu acordo 5 da manhã pra treinar, né?
3: Não, porque existem pessoas que treinam
2: sim,
3: nesse horário.
2: Existe, olha só. Mas é um parque mais vazio.
3: É uma delícia. É maravilhoso.
2: É maravilhoso. É maravilhoso.
0: Isso é verdade.
2: E tem um lado que você. Realmente é importante você descansar, né? Você dormir. Dormir, o sono é a coisa que dá mais saúde de tudo, né? Nada. Não tem nenhuma cápsula, uma vitamina que resolva como o sono resolve, né? E, então acho que é isso. A gente vai encontrando ali o caminho. Então hoje eu tinha gravação aqui, não treinei, vou treinar mais tarde.
0: Você vai ajeitando, ajeitando ali na agenda.
2: Conforme a música, exatamente.
0: E depois então do que veio, né, o triatlon, o Ironman na sua vida, veio a pandemia e consequentemente você começou a focar mais então na corrida. Perfeito. Que é um esporte, né, mais individual ali, e aí vieram as majors, né, algumas majors. Uhum. Queria que você falasse pra gente, você correu Berlim, Chicago também?
2: Isso, na verdade, durante a pandemia, eu estava treinando para um Ironman, para fazer o Ironman em Florianópolis. No fim, ele foi remarcado umas 3 vezes, eu falei, desisti. Fiz, inclusive, no dia do Ironman, eu fiz o Ironman em casa. Eu fiz 3.800 nadando na piscina de casa, pedalei 5 horas e pouco no rolo em casa e depois fui correr na rua. Mas eu não corri os 42, corri só 21.
3: Caramba, 3.800 metros
0: em casa.
3: Nadando em casa?
2: Em casa. Foi porque... Assim, eu tava treinando há tanto tempo para essa prova que nunca aconteceu, que eu falei assim, desse dia não passa. E aí eu ia sair de férias do trabalho, que eu tava, pedi as férias para ir fazer a prova. Eu falei, não vou remarcar as férias, vou deixar as férias. E aí fiz essa loucura em casa. Mas aí tudo isso pra dizer que depois disso eu falei assim, chega, não dá para ficar dedicando tanto tempo da vida para treinar para uma coisa que eu não sei nunca quando eu vou poder realizar, né, essa prova. E aí fui me dediquei à corrida, que era a minha modalidade mais fraca no triatlon. Então, e aí fui pegando gosto. E aí em 2022 eu fiz a maratona de Berlim, que foi a minha primeira maratona pura, porque eu já tinha feito maratonas dentro do Ironman, mas não com a maratona pura. E aí eu fiz a Berlim, que foi a minha primeira maratona pura, e aí tive a Júlia em 2023 E aí voltei a fazer maratona em 2024, que foi em Chicago. E aí agora fiz agora a Spécity, a maratona. E meus próximos objetivos contam com Boston 2027.
0: Uau, mas peraí, em Berlim você fez algo muito especial nessa estreia, né? O que aconteceu nessa estreia aí? Escuta, tá preparado, Galvão?
3: Eu tô preparado. Então eu vou ouvindo vocês, tá bom, Mimi?
0: Tá bom. Você
3: eu
0: tá
3: vou
0: no
3: ouvindo
0: corre,
3: vocês.
0: Né?
3: Eu tô no corre, eu vou ouvindo vocês, essas histórias maravilhosas da Paulinha. Olha, a Paula Ponte tem história pra contar, hein? 3.800 metros na piscina de casa,
0: vai
3: mano.
0: Vai achando. Bravíssima.
2: Então, eu tinha um objetivo muito claro, que é o famoso sub-3. E aí eu não sabia se eu ia conseguir, né? Porque nas maratonas de Ironman, tudo foi 4 horas. Você corre bem mais lento depois de pedalar 180 quilômetros, né? Mas então, tinha esse objetivo, tava treinando muito, mas eu nunca tinha feito uma maratona assim com o coração na boca. Porque querendo ou não, no Ironman você corre. Mas você nunca corre com o coração na boca, porque seu músculo não te deixa colocar tanta força a ponto de você levar tanto sua frequência cardíaca. E na maratona pura, foi isso. Então, não sabia muito o que esperar, mas segui certinho ali a planilha do meu treinador e o script ali de prova. E deu tudo certo.
0: Meu Deus.
2: Fiz 2 horas e 59. Foi ali na risca.
0: Isso a gente tá falando de um pace de quanto pra fazer abaixo de 3 horas numa maratona?
2: 4:15 de pace.
0: Meu Deus.
2: Pra fazer 2:59, mas você nunca corre a maratona 42.2, né? Então você tem que fazer ali 4:14, 4:13 pra ter uma certeza ali do sub 3.
0: Meu Deus. E Paula, como é que funciona o seu corpo quando a gente fala de performance, né? Você acha que isso foi muito do que você treinou, do que o esporte foi colocado na sua vida já muito jovem? Você acredita muito, de repente, em genética? Porque é incrível, né, a gente pensar em performance. Um pace hoje, é claro que a gente tem paces muito mais baixos, mas assim, um pace hoje, gente, de 4 e pouco, ele é muito rápido. É muito rápido. Então você conta isso por conta também, pô, Mirella, mas eu treino todo dia. O que você explicaria isso para o seu corpo responder tão bem a esse estímulo?
2: Mia, eu não tenho conhecimento científico, mas eu acredito que deve sim haver um fator genético que influencia. Mas mais que isso, eu acho que quando você faz esporte de criancinha, você tem
0: isso
2: uma...
0: ajuda.
2: Desde cedo, você treina sua capacidade cardiovascular, pulmonar. E eu acho que isso você traz para o resto da vida, sabe? Eu vejo muito porque minhas amigas, por exemplo, que vieram da natação, elas têm um fôlego absurdo. Então eu acredito mais até nisso do que na genética. E eu acho que tem um fator mental também que te ajuda a evoluir muito melhor. Então quando seu treino está mais difícil, quando é um dia que você está um pouco mais cansado, eu acho que o fator mental conta muito pra você não se auto-sabotar, entendeu?
0: Uhum.
2: Então eu acho que tem essa questão também mental.
0: Questão mental, né? A saúde mental é um tema que a gente sempre fala por aqui também. Porque se a cabeça não tá boa, o treino no dia, ou, né, consequentemente nas provas que você participa, não flui. Não tem jeito. A cabeça, ela tem que estar 100% ali, né?
2: Perfeito. E eu acho que isso também é uma coisa que vem da infância, do esporte na infância. Então, de eu gosto de falar assim, você saber sofrer. Que é assim, você conseguir sustentar a dor. Eu vi até o programa com a Nicole. E ela falou um pouco disso, né? De sustentar a dor por um longo período de tempo. E eu acho que é isso. Quando você tem um histórico no esporte, você vai aprendendo que a elasticidade do seu limite de dor. Então, você consegue sustentar um pouco mais a dor. Você consegue... trazer táticas mentais que te ajudam a se manter ali sofrendo, mas não afrouxar.
0: Teve alguma prova que foi muito dura que você fez, que você participou e você falou, nossa, não deveria ter feito, ou no final você disse, nossa, valeu muito a pena?
2: E eu acho que todas as provas existem altos e baixos durante a prova, independente da duração dessa prova. A prova pode durar uma hora, a prova pode durar 5 horas. Mas você, sua mente te dá altos e baixos o tempo inteiro. Então, sempre nas provas existe, pelo menos para mim, essa parte da baixa mental. Mas é isso, eu acho que... De novo, é o que a gente treinou ao longo da vida. Quando você faz, mesmo não só em provas, mas em treinos, você também... Treinos difíceis, você treina sua mente, né? Pra se manter ali, fazendo força. Então, eu acho que em todas as provas que eu fiz, existiu esse momento. E em todas elas, eu consegui, talvez, trazer estratégias mentais que me mantêm ali fazendo força. Então, eu sempre penso, cara... Vai passar. Tem uma frase pra mim que eu acho que eu carrego em todas as provas. Que é aquela assim, você... Eu não vou saber exatamente como é que ela na forma literal, mas é basicamente assim. Você vai se arrepender de ter afrouxado isso daqui, tipo, 50 minutos. Se você não afrouxar, daqui 50 minutos você vai ter orgulho. Mas se você afrouxar daqui 50 minutos quando terminar a sua prova, você vai se decepcionar com você. Então, é mais ou menos assim que eu penso, sabe? Eu quero ter orgulho de mim no final, então eu quero, pelo menos, ter noção de que eu tô ali dando o meu máximo naquele momento, entendeu?
0: Lógico, total. E essa é a mentalidade muito de uma campeã, né? Porque você tá ali pensando assim, olha, eu não posso afrouxar agora, porque eu preciso seguir. E lá na frente eu posso ter me arrependido. Pra mim é assim, uma mentalidade blindada mesmo. De quem tá ali pra vencer. Sou competitiva. Vou terminar. E você é uma das pessoas que acorda já assim. Ai, bom dia Brasil. Bom dia. Nossa, que maravilhoso. Que energia incrível. Vou treinar. Ou você é daquelas que... Ai, ai, eu vou ter que fazer o que tem que ser feito, eu vou ali porque eu sei que vai valer a pena, vambora, segue o fluxo, segue o plano. Como é que é a Paulinha aí de manhã?
2: Eu acho que eu sou mais essa segunda. Principalmente agora, depois que eu tive filho, acho que o Luca ainda acorda na madrugada, né? Tô tentando arrumar isso, mas eu acordo normalmente cansada, porque eu atendo ele na madrugada. Mas mesmo antes, eu nunca fui... Meu marido é essa pessoa que acorda...
0: Ele é corredor também?
2: Ele é corredor e é da MPR, inclusive.
0: Ah, mentira! Um abraço, então, pro Marcão. Nilo, pro Nilo, um abraço pro Nilo e pro Marcos Paulo Reis, também da MPR.
2: Eu brinco que o Marcos Paulo, ele é o marido do meu marido. Eles são, assim, carne e unha. Mas ele é essa pessoa que acorda bem ativo. Eu sou a pessoa que vai acordando aos poucos.
0: Tá.
2: No meu momento, meu marido, ele coloca música de manhã e sons e assim, e pra mim isso, eu quero morrer, quero paz de manhã.
0: Nossa, e é o oposto. Total.
2: Mas acho que a gente encontra ali um equilíbrio, claro. Ele diminui um pouquinho.
0: É a famosa frase, os opostos se atraem, não é verdade? E quando você foi mãe, você acredita também que a motivação... Por você ter sido mãe, deu um upzinho ali de você fazer as coisas por conta da Júlia, por conta, né, do Luca também?
2: Como... Isso é engraçado, Mi, porque quando eu engravidei da Júlia, o lugar onde ficavam nossas bicicletas para treinar e tudo, virou o quarto dela. Então, eu tangibilizei a mudança de identidade, né? Então, a Paula, que era famosa por ser triatleta e corredora, agora virou mãe. E eu não tinha muitas inspirações de pessoas, mulheres mães, que continuaram performando bem depois da maternidade. E eu acho que isso é uma coisa muito forte que eu trago nas minhas redes sociais. Eu quero ser inspiração para outras mulheres que vão virar mães, para elas saberem que elas podem virar mães e continuar performando no esporte. Eu recebo inúmeras mensagens de pessoas que estão adiando a maternidade porque estão correndo muito bem agora, não querem perder esse ciclo de treino, a performance. E eu quero muito trazer para essas pessoas que dá para performar depois de virar mãe. E mais, eu acho que você ganha uma força mental e talvez física, talvez a ciência explique isso, mas as minhas melhores tempos foi depois que eu virei mãe.
0: Mentira!
2: Engraçado.
0: Não é engraçado, não. Eu acredito mesmo na força. Nasce uma mãe, nasce uma atleta, nasce uma mulher muito mais Eu acho que é uma fortaleza. Sim, mesmo, né? É
2: uma fortaleza.
0: É uma fortaleza que a gente...
2: Você percebe que você dá conta.
0: Exato. Exatamente.
2: Um leão.
0: É isso, né? A leoa é isso, né? Ela tá ali protegendo o tempo inteiro. É, e que incrível. E aí você, quando você viaja, eles vão, os bebês? Os filhos, como é que fica essa rotina, essa logística?
2: Eles vão, mas para provas, por exemplo, quando eles vão, só o meu marido faz a prova ou só eu faço a prova. E aí um fica cuidando das crianças.
0: Tem que tirar no par ou ímpar ali quem vai fazer.
2: Quem vai fazer. Mas às vezes a gente consegue levar ajuda também. Ou dos meus pais, ou da pessoa que ajuda a gente da babá deles. Mas em geral a gente tem que escolher um dos dois para tá lá, brilhando.
0: Paulinha, você que tá no mundo da corrida já faz um tempo, no mundo, né, enfim, de competição ali, você percebeu o boom nas redes sociais da corrida?
2: Muito.
0: Muito?
2: Muito.
0: O que você vê mais de diferente, assim, que você falou, caraca, antes não tinha isso e agora tem?
2: Lá em 2015, não existia essa, tipo, arrume-se comigo, meu pedal, mostrando os treinos na internet. Então, eu me lembro que eu treinava, tipo, acho que eu fiz aeromento sem relógio. Assim, você não tinha muito registro dos seus treinos, as fotos e tudo, né? Era tudo meio mato, assim, como as pessoas falam, né?
0: Old school.
2: E eu acho que a pandemia que foi o que trouxe, fortaleceu isso do esporte, acho que do ciclismo também, da corrida. Acho que as pessoas começaram a ter um pouco mais de tempo para si. Acho que as pessoas acabaram entrando mais na internet, ficando mais tempo online. Então, eu acredito que essa divulgação do seu dia a dia, da sua rotina e da sua performance no trabalho, na corrida, no, enfim, tudo, acho que ficou sendo muito acessada, muito demandada por conta disso, que as pessoas tinham mais tempo e ficavam mais na internet, no celular, enfim, eu acho que...
0: É, não, e quando a Paulinha chegou aqui no programa, eu vou falar pra vocês, porque vocês podem saber dos bastidores do Corre TMC. Ela chegou um pouquinho cedo, daí eu falei, olha Paulinha, tem uma padaria aqui perto da rádio, vai lá, toma um cafezinho. E ela, não, eu vou aproveitar que eu tenho esses minutos, né, de paz do meu dia, que geralmente eu não tenho.
2: Em silêncio.
0: Em silêncio, olha só, que interessante. E eu vou editar, porque eu preciso editar o material. Então você também acabou fazendo parte das redes sociais, assim como eu faço, como um monte de gente, né, faz. O seu arroba é o paulaponte.c, né, C de casa. Podem seguir a Paulinha por lá. E aí, Paula, você também registra os seus momentos, você que edita, você gosta. O que você quer passar para os seus seguidores?
2: Sim, sou eu que... É o meu caí de paraquedas nessa. Quando eu virei mãe, eu acabei não voltando da minha licença maternidade. Eu quis me dedicar... quando eu virei mãe, eu saí, né, em licença maternidade do trabalho onde eu tava. E depois, na hora de voltar, eu achei que eu não tava preparada ainda e acabei não voltando. E aí, acabei que eu me dediquei mais para as minhas redes sociais e hoje é o meu trabalho. E sim, eu que edito tudo. Acaba que fica um negócio bem caseiro. Então, acho que quem for me seguir lá, você vai ver minha rotina real, sem filtro.
0: Sem muitas produções.
2: Um vídeo meio sem muita produção, meio mal editado, mas é porque eu que faço tudo. E hoje, o que eu busco nas minhas redes sociais é ser essa inspiração que eu não tive quando eu tive filho, sabe? Eu me lembro, eu chorava quando eu tava grávida da minha primeira filha. Eu falava assim, cara, que eu vou ser? Já que eu não tenho mais a minha identidade de Paula atleta, porque eu não vou mais performar, não vou mais, enfim, conseguir competir no nível que eu tinha antes, que eu competi antes. E então eu quero ser essa inspiração para as mulheres que são atletas hoje, que performam, ou mesmo que não performam, mas que correm, e mostrar para elas que existe vida depois da maternidade. Sim, acho que é bem difícil, mas existe um lado muito positivo da maternidade, que é esse, de você virar uma mulher, você realmente se sentir um leão e você conseguir voltar a performar, mesmo depois de ter filhos, e talvez até melhor, quem sabe.
0: É verdade. E eu acho que o mais legal também, claro, você tem o apoio da sua família, que isso conta muito, mas ter um parceiro ali também é diferente, né? Amém. Escolham, gente, muito bem o marido de vocês, o namorado de vocês, namorada de vocês, porque isso faz a diferença, né? A gente fala na alegria, na tristeza, na corrida, na doença, em tudo quanto é lugar, porque ter alguém que esteja do seu lado, te apoiando, né, segurando tua mão, te incentivando, eu acho que incentivar é a melhor coisa. Perfeito. Aquela pessoa que você tá colocando o tênis, ela olha pra você e fala, nossa, mas vai correr de novo? Tipo, nossa, que saco, vou ficar aqui sozinha. Olha a diferença de você olhar pra pessoa e falar, nossa, vai correr hoje, amor? Mas vai mesmo, vai, faz aquele pace maravilhoso, depois a gente conversa, porque vai te fazer bem. Isso acontece muito lá em casa, eu sou mais da corrida, o Romã, meu marido, é mais do jiu-jitsu. Então, quando eu tô assim, correndo, ele, aí, amor, vai correr hoje? Quanto é hoje? Quantos quilômetros? Vai no pace e tal. Então, assim,
2: que lindo.
0: Já dá aquela animação. Sim. E a recíproca é verdadeira. Quando ele vai pro Gil, ele tá colocando o kimono, eu, e aí, amor? E o treininho hoje, como é que vai? Não, hoje é faca na caveira, hoje eu vou... Então, acho que você incentivando, né, um outro, então, seu parceiro, ele realmente faz muita, mas muita diferença.
2: Eu acho que é isso, né? Você, eu acho que o casamento acaba quando você para de admirar o outro.
0: É.
2: E casamento, namoro, então assim, acho que você precisa estar sempre nutrindo essa admiração, porque é isso, precisa de incentivo, precisa você estar ali de mãos dadas com a pessoa.
0: Paulinha, maior fake news da corrida que você já escutou?
2: Olha, deixa eu pensar, eu acho que fake... Eu diria que tem uma fake news que as pessoas... que hoje em dia tá parando de ser fake news, porque as pessoas estão sabendo que é fake news, que é você precisa treinar no pace que você vai correr a prova. E muitas vezes não, acho. Os treinos longos, muitas vezes, tem que ser bem mais lentos do que os treinos que você vai correr a prova, porque... senão, quando você faz um treino longo muito forte, tão forte quanto você faz em prova, você compromete sua recuperação e os treinos da semana seguinte. Então, acho que é isso, assim, você tem diferentes treinos com diferentes objetivos e o treino longo não tem que ser no pace de prova, não.
0: Corra devagar para você correr mais forte e mais longe. É. Não é verdade? Ô, Paulinha, tem alguma mania? Você tem alguma mania?
2: Eu acho que uma das minhas manias é passar protetor solar. A gente tava falando.
0: É.
2: Mas eu não saio de casa sem um protetor solar, principalmente pra correr. Quando eu vou correr no sol, né? Principalmente quando eu vou correr no sol, eu não deixo de passar protetor solar.
0: É isso, gente. Passem protetor solar. O Corre TMC fica por aqui. Não, eu não vou embora. Paulinha, muito obrigada.
2: Valeu.
0: Obrigada,
2: Mia.
0: Adorei
2: participar.
0: É isso, gente. Corre TMC. Quem cedo madruga já correu 2 quilômetros. Valeu, Paulinha, por hoje. A gente se vê até o próximo Corre TMC. Fui, porque a gente sempre tá no corre. Tchau.
6: Calma que o Corre TMC ainda não terminou. Afinal de contas, nesse mês de agosto é comemorado o Dia do Maratonista. Agora vamos saber por que esses loucos, malucos, assim como eu, gostam tanto de correr uma maratona?
7: Ser maratonista é ter coragem de ir além do que a gente jamais imaginou. A gente vê se supera sem entender como. Geralmente, a gente pensa que não vai dar certo, mas sempre dá. Ai, significa muita coisa em 42 quilômetros. Mas, resumidamente, significa força, significa coragem. Significa ter a vontade de concluir um objetivo e ser exemplo para os meus filhos. Eu acho que é isso, por isso que eu sou maratonista. Eu quero ser exemplo para os meus filhos.
8: Para mim, significa o extraordinário. Significa que eu consigo atingir coisas incríveis, resiliência, força, foi um marco.
9: Acho que é uma mistura de disciplina, foco e, sobretudo, superação.
10: Uma maratona tem que ser algo que faça sentido para você. Eu acho que a gente está vivendo uma onda agora que banalizaram a distância, mas para mim é muito mais do que só os 42. Então, é disciplina, é mostrar que eu sou forte. Eu faço 47 anos esse ano que foi minha primeira maratona depois de 12 anos na corrida. Então é algo que, assim, para mim era inimaginável. Mesmo trabalhando com isso, mesmo sendo profissional da área, né, há bastante tempo, para mim foi algo assim, uma superação que eu nunca imaginei que fosse.
11: Ser maratonista para mim é ser uma pessoa que gosta de encarar os desafios e gosta de fazer algo muito difícil repetidamente, por conta que o ciclo de uma maratona é um negócio que é muito, muito difícil, mas ao mesmo tempo ele é muito prazeroso. Para quem fez maratona, eu até acho que 100% das pessoas vão poder dizer que ela transforma você, ela te ensina muito. Então eu acho que ser uma maratonista é você ser uma pessoa extremamente disciplinada e com os seus objetivos do dia, porque assim, correr 42 é a parte fácil, o ciclo até lá é a parte mais difícil. Faça, talvez a ideia de começar o ciclo de uma maratona foi um pouco de medo ou de insegurança e incerteza, porque são muitas horas correndo, muitos treinos, muitas renúncias, muitas escolhas e dormir cedo. Porém, se você tomar essa decisão, eu aposto, eu estou aqui para você provar que é uma das melhores decisões que você vai tomar na vida, porque realmente, quando você termina os 42 quilômetros de qualquer prova que seja, você vai sentir uma emoção, uma felicidade. Na verdade, você vai sentir todas as emoções possíveis durante a prova. Raiva, nervosismo, tristeza, insegurança, felicidade. Você vai chorar. Então, se você está pensando em fazer a primeira maratona, escolha uma e comece logo.
12: Agora sim, um Corre TMC acabou, e ser maratonista é isso. É ter muito foco, resiliência, força de vontade e um pouquinho, aquela pitada de loucura também, tá? É isso, gente. Obrigada pela companhia de hoje, nesse final de semana. Foi, porque eu sempre estou no Corre.
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14: Em apenas 2 meses, uma única plataforma de delivery registrou mais de 1 milhão de refeições e lanches parcelados em até 6 vezes. O brasileiro passou a fatiar no cartão de crédito o almoço do dia e também a pizza do fim de semana. Uma recente pesquisa do Datafolha apontou que 70% dos consumidores dizem que não conseguiram comprar um smartphone sem financiamento. Para falar sobre o custo de vida e o poder de compra no Brasil, o TMC 360 conversou com André Brás. Ele é economista e coordenador dos índices de preço do Instituto Brasileiro de Economia, o FGV IBRE.
15: Agora, em 2026, nós temos um cenário um pouco diferente, porque especialmente de 2020 para cá, alimentação no domicílio, né, que é aquela alimentação comprada para consumo em residência, subiu 65%, quer dizer, 20 pontos percentuais a mais do que o próprio IPCA, que acumula alta de 2020 para cá de 45%. Então, isso não é uma sensação, é um fato, né? O consumidor vai ao mercado e o poder de compra dele não garante a aquisição daquilo que ele precisa. Então, isso, como o país é muito desigual, né? A renda das famílias é praticamente toda comprometida com alimentos, né? No caso das famílias de baixa renda, isso aperta muito o orçamento das famílias menos favorecidas. E esse tipo de evento, né, parcelar compras de pequeno valor, né, compras do dia a dia, acaba sendo um escape necessário para a pessoa ter acesso ao básico, ao que ela teria que ter acesso através de um ticket de refeição, através de sua própria renda. Então é uma situação bem complexa. E esse aumento do preço dos alimentos veio por conta de vários fenômenos que alguns é difícil, né, da gente coordenar. O primeiro foi a pandemia em 2020, encareceu muito o preço dos alimentos porque ali as cadeias produtivas ficaram muito comprometidas. Depois, em 2021, veio uma crise hídrica, né? Não choveu e isso também comprometeu safras importantes. Em 2022 foi a vez da guerra entre Rússia e Ucrânia. Aquilo ali também fez o preço dos grãos, soja e milho em especial, subirem muito. Isso transbordou para o preço das proteínas, né? Carne de frango, bovina, suína, também escalaram de preço naquela época. Mais recentemente, fenômenos climáticos, né, El Niño, em 2024, também causando algum problema em nossas safras, problema esse que nós vimos até o início do ano passado. E agora um novo risco, um novo El Niño, agora com uma escala ainda maior, podendo comprometer safras importantes. Então, tudo que os alimentos já subiram ao longo desses últimos anos, né, ainda pode piorar. Quer dizer, a gente ainda pode ter novos aumentos em função de safras frustradas, dado esses fenômenos climáticos mais extremos, que agora ficaram mais frequentes. Então, é uma situação difícil da gente coordenar. E as famílias, nesse momento, já se encontram endividadas, porque se os salários foram corrigidos em média em 45%, que foi o que o IPCA subiu de 2020 para cá, e os alimentos subiram 65%, 20 pontos a mais, né, isso, de fato, estrangula o orçamento dessas famílias. Quer dizer, comprar o seu produto básico, né, está cada vez mais difícil e pode piorar, dados os desafios que a gente ainda enfrenta pela frente. Tem as tarifas de Trump, que às vezes também prejudicam, né, a entrada e saída de mercadorias aqui no Brasil, tem essa questão relacionada a problemas climáticos e tem o endividamento das famílias ao longo desse tempo todo, que só piora a situação. Então,

0: reais, não há problema. Ou o problema é residual, mas para quem tenta fechar uma compra de 200, 300 reais no supermercado, isso vem nas costas da pessoa e ela não consegue bancar literalmente essa compra, né?
1: É, exatamente. E existem vários agravantes, né? A própria gestão do orçamento familiar foi muito comprometida recentemente pelas BETs, né? Esse tipo de notícia circulou muito na mídia, né? E chama atenção para a falta de coordenação, né, que as famílias têm para gerir seu próprio orçamento. Não tenho dúvida que está cada vez mais difícil pelo próprio encarecimento do preço de produtos básicos, né? Mas se você, ainda em conjunto, tem uma má administração do seu orçamento, faz escolhas ruins, isso agrava ainda mais a situação, porque a família quer melhorar, ela quer resolver aquele problema de forma tempestiva, de forma rápida, e às vezes apela para a sorte nesse sentido. E isso só piora a situação, porque é um jogo de azar, né? Pouquíssima gente se beneficia desse tipo de transação. Isso ainda compete com um orçamento cada vez mais restrito. E a família só se enrola, ela só se endivida, né? Então é uma situação em que a gente precisa, de certa forma, educar financeiramente a população, ajudando ela a fazer boas escolhas, né? E também tratar desse problema ligado à alimentação, né? Criar políticas públicas para beneficiar o campo, no sentido de aumentar a oferta de alimentos e favorecer a redução de preço.
2: Agora, nesse sentido, eu queria perguntar se faz sentido parcelar a compra no cartão de crédito para almoçar, para jantar, a pizza. O que as pessoas não enxergam nos juros do crédito parcelado?
1: Exatamente isso, né? São os juros, né? Ninguém parcela uma compra de graça, né? Por trás daquele parcelamento sempre tem uma taxa de juros, porque o dinheiro ele perde valor ao longo do tempo, porque a inflação come o poder de compra do dinheiro. Então, se você parcela um celular, por exemplo, que é um bem comum de se parcelar, em 10 vezes no seu cartão de crédito, um celular de R$2.000, você parcela em 10 vezes de R$200, aqueles R$200 que você vai pagar na última parcela vale menos do que os R$200 que você pagou na primeira parcela. Isso porque a inflação em 10 meses vai comer o valor daquele dinheiro. Então, quem te vendeu por R$2.000 poderia ter te vendido o celular mais barato se a compra fosse à vista, porque o juro está embutido. E muitos comerciantes não aliviam o juro, mesmo que o consumidor pague à vista, né? Já é uma prática comum, exatamente para fazer com que a pessoa vá para o parcelamento. Então, até a autoridade monetária, né, o próprio Banco Central, pode exigir que em compras parceladas o juro seja revelado, que é uma forma de fazer com que o consumidor tome a decisão correta. Eu não vou parcelar isso aqui porque tem juros, né? Agora eu vejo essa taxa de juros, né? E muitas vezes o comércio insiste, né, em dizer para o consumidor que não tem juros. Olha, você pode parcelar essa compra aqui em 10 vezes, em 15 vezes, sem juros. Mas isso não é verdade, porque o dinheiro perde valor ao longo do tempo. Então, se a gente der essa informação, se essa informação estiver clara para o consumidor, isso pode evitar que ele opte em parcelar compras de menor valor, como uma pizza para o final de semana, ou mesmo um pequeno almoço, né? Porque ele vai saber que ele está pagando mais caro em função da incidência de juros, né? Então, se a gente tornar as coisas mais claras, isso já pode ajudar as famílias a tomarem decisões mais certas, né?
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8: São Paulo é uma cidade que não para, né? Mas que também sabe guardar o seu tempo como poucas. Em meio ao fluxo dos carros, os trilhos dos trens, o concreto dos edifícios, é uma cidade que esconde e revela suas memórias e também as suas visões para o futuro em cada esquina. Agora, para ser mais poética.

0: será que fica guardada a alma da cidade de São Paulo? Certamente, nos acervos espalhados por aí. Do imponente Parque do Ipiranga à resistência da Pinacoteca, passando pelas galerias imersivas da Zona Central, São Paulo respira cultura todos os dias. Nossa capital consolidou sua posição no cenário global. Segundo o ranking da publicação The Art Newspaper, São Paulo tem 2 museus entre os 100 mais visitados do mundo. E a Cidade é Sua de hoje está respirando história e arte. Vem fazer esse passeio com a gente. E o nosso roteiro começa aqui, no Parque da Independência, a caminho do Museu do Ipiranga. Vamos andar pelos salões restaurados do edifício monumento, explorar o acervo sobre a independência e ver como a tecnologia transformou a relação do público com o passado do Brasil.
1: Quando chegou em 2013, o teto de uma das salas, ele desplacou, ele começou a ruir. Então, ele foi fechado emergencialmente. Havia já um projeto... de uma restauração, de uma requalificação, mas ela ia ser feita de outra forma. Então, por isso, foi uma questão emergencial mesmo e fundamental. A gente viu o que aconteceu em 2018 com o Museu Nacional.
0: Em seguida, vamos para o Parque da Luz, para explorar a Pinacoteca de São Paulo. Do acervo do século XIX à expansão contemporânea, mostramos como o museu mais antigo da cidade se renova sem perder a essência. Esse lugar é um complexo lindo. As pessoas acham que Pinacoteca é só aquele prédio.
2: Tá vendo? É verdade. A Pinacoteca funciona em 3 prédios aqui no coração de São Paulo, dentro do parque mais antigo da cidade, né? O Parque da Luz. E a gente tem sempre esse privilégio de pensar uma programação cultural que acontece muito dentro dos prédios, mas também um tanto fora dos prédios, no espaço público, na natureza. Isso é muito legal.
0: Subindo a espinha dorsal da cidade, fazemos uma parada obrigatória no MASP. Vamos revelar os bastidores do vão livre mais famoso do país. A genialidade dos cavaletes de vidro de Lina Bobardi e as exposições que movimentam a Avenida Paulista.
3: Cada visitante é atraído por uma obra, vai atrás dela, quer dizer, não tem um percurso definido. E era uma intenção da Lina mesmo, que esse percurso fosse provocado pelo olhar individual e que... Como é que você sabe de quem é essa obra? Primeiro você olha a obra, depois você vai ver no verso a legenda.
0: E a poucos metros adiante, entramos nas galerias verticais do Instituto Moreira Salles para descobrir como a fotografia, o cinema e a literatura retratam as transformações do mundo urbano.
4: Poder apresentar artistas, arquivos, história da imagem... É algo que a gente preza muito. Então, a gente sempre tem exposições em cartaz, exposições de fotografia, mas também de outras artes visuais que dialogam com isso, sempre pensando em oferecer uma oportunidade de conhecimento, de cultura, de educação e também de discussão da imagem.
0: E por fim, vamos conversar com curadores e arquitetos sobre qual é a real importância de manter os museus vivos em uma metrópole como São Paulo.
5: Os museus, eles têm um papel fundamental, não só, né, na história das pessoas, não só na história, né, da nossa sociedade, mas na história, acho que de cada um, né, daquele que visita, né, esses museus.
0: Prepare-se para ver a cidade sob esse novo olhar. A Cidade é Sua começa agora. Entrar aqui no Museu do Ipiranga é fazer uma viagem no tempo. É o museu mais antigo da cidade, ficou fechado durante muito tempo, reabriu em 2022. E não é só um monumento à independência, não. É um centro de estudos, de pesquisa e de educação fundamental para o nosso país.
6: Estamos aqui hoje para registrar a parte interna, as obras que definem nosso imaginário nacional e entender como esse espaço consegue dialogar com a São Paulo moderna. para nos ajudar nessa imersão, vamos conversar com a professora Ana Paula Nascimento, docente do Museu Paulista.
1: O Museu Paulista, ele tem duas sedes, uma sede em São Paulo, que é onde a gente está, o Museu de Ipiranga, e nós temos uma extensão na cidade do Itu, que é o Museu Republicano Convenção de Itu.
6: Professora, ficou fechado por muitos anos, era uma restauração necessária?
1: Completamente necessária, né? O prédio é de 1890... Ele não foi finalizado, isso é uma recorrente no Brasil, né? Os edifícios não serem finalizados. Ele foi dado como pronto em 1890. O museu foi inaugurado aqui em 1895. Olha, gente, um museu muito antigo, né? Agora, no 7 de setembro, nós vamos completar 132 anos.
6: Né? 31
1: anos, perdão. E ele tinha muitos... Assim, ele foi feito para ser um monumento. Para as pessoas virem e ser um lugar para se comemorar a independência do Brasil, a formação da nação brasileira. Ele é adaptado para museu em 1895 e ele é pequeno. Né? A gente pode achar que ele é enorme, mas ele é muito estreito. Ele tem 16 metros de largura. Aqui onde a gente está são 23, né? Na parte central, no corpo central. E ele tem 123 metros de comprimento. O que aconteceu ao longo do tempo? Acervo cresce. Todos os museus têm acervos grandes. Esse museu sempre teve muito acervo. E ele foi sendo utilizado de forma, vamos dizer, inadequada. A gente está aqui, não, aqui a gente já está. A gente está em cima de um porão. É um porão de serviço, é um porão de ventilação. E ele foi aberto a partir da década de 30 para abrigar mais acervos e mais áreas técnicas. Então o edifício, desde a década de 1980, ele já tinha alguns problemas estruturais. Foram feitas várias reformas, requalificações, mas isso não resolveu o problema. E quando chegou em 2013, o teto de uma das salas, ele desplacou, ele começou a ruir. Então, ele foi fechado emergencialmente. Havia já um projeto de uma restauração, de uma requalificação, mas ela ia ser feita de outra forma. Então, por isso, foi uma questão emergencial mesmo e fundamental. A gente viu o que aconteceu em 2018 com o Museu Nacional. Então, foi fundamental.
6: E, professora, reabriu em 2022. Desde então, a proposta do museu mudou. A gente sabe que hoje em dia ele tem um caráter pedagógico muito grande. Grupos de escolas vêm associar matérias, disciplinas dentro do currículo escolar. Qual que é o público hoje em dia e como funciona o museu?
1: Então, a gente tem um público muito diverso, né? Nós temos esses grupos escolares enormes, mas nós temos também um público enorme de adultos. Adultos, crianças, enfim. A gente tem desde 6 anos de idade até mais 60, mais 70, mais 80, né? As mudanças no projeto do museu, no planejamento do museu, elas são anteriores à reabertura, né? Elas vêm de 1990, quando o museu, de fato, ele é constituído como museu de história e cultura material a partir da gestão do professor Upiano Bezerra de Menezes, tá? E com que a gente trabalha? A gente trabalha com história. A gente está aqui, uma história do Brasil. Essa parte do museu, ela é tombada pelo patrimônio desde 1937. Não só o prédio, mas a exposição. A exposição foi tombada antes do edifício. Mas a gente trabalha com como a sociedade se organiza, né? É isso a história. Nós somos partícipes da história, né? Nós não estamos fora da história. Então, desde a reabertura, quando a gente conseguiu, que é um fato inédito, nós refizemos todas as exposições. Isso é incrível para 2022. Então, a gente trabalha com os nossos eixos de pesquisa. Nós somos um museu universitário. Então, nós temos 3 linhas de pesquisa principais. História do imaginário, como a gente entende a história, como se passou a história. A independência foi como está na independência ou morte? Qual o processo de independência? Estou dando um exemplo simples. O universo do trabalho, todos os objetos feitos pelo homem fazem parte desse universo. E como a gente interage com esses objetos. Isso é a cultura material. Como os objetos, como nós interagimos com os objetos e como nós nos transformamos a partir dos objetos. E cotidiano e sociedade. Como a sociedade se organiza. E aí dentro disso a gente tem linhas menores. Então, nós organizamos o museu assim. Nós pensamos as exposições a partir das nossas linhas de pesquisa. E a partir de então nós reorganizamos o que entendemos hoje como história. não como a história dos grandes homens, das grandes datas, isso também é importante, mas também como a sociedade faz história. Então, é isso que a gente traz. O que a gente tem, eu acho, que é um grande diferencial e que já vinha sendo também feito, processado há bastante tempo? A questão da acessibilidade. Quando a gente fala em acessibilidade, normalmente a gente pensa só na acessibilidade física, né? É muito importante, de fato. Esse edifício não tinha acessibilidade física. Olha a escada que a gente tem aqui. É pensar também uma acessibilidade cognitiva, vamos dizer assim. Então, que as pessoas venham aqui e elas entendam minimamente o conteúdo. É claro que o entendimento vai ser diverso. A gente parte de uma cultura e de um conhecimento próprio, mas é isso que a gente quer fazer. Ter isso como uma premissa no nosso trabalho. E por isso que a parte educativa ela é tão fundamental para a gente, como as nossas outras atividades de difusão, palestra e as exposições. As exposições são as atividades fim para a gente. A gente vive em torno, o nosso core é o acervo, nossas pesquisas e como a gente traz isso para a sociedade, via exposições e via as outras atividades. E aí o educativo é fundamental para a gente poder mostrar como a gente trabalha e como a gente entende a história. Não sem contrapontos. Eu acho que a gente também tem que ser isso muito claro, né? Nós não somos, eu sou docente, mas a gente tem outras visões de história. Não existe uma história, existem histórias.
3: Para as pessoas que querem visitar o museu, qual que é a dica? Como se programar? Vale separar uma manhã, uma tarde, um dia inteiro? Como é que você organizaria uma visita aqui ao Museu Paulista?
1: Se é a primeira visita, primeira coisa que eu faria, eu nunca vim aqui, eu iria ao Mirante. Eu iria observar a cidade. Eu iria observar o bairro do Ipiranga, como esse museu está implantado, que é incrível a implantação do museu. Depois, eu iria ver uma história do Brasil. Desceria, veria uma história do Brasil e escolheria mais duas exposições para visitar. Claro, se você tem mais tempo, ficar aqui é o dia inteiro. Uma exposição do primeiro andar, ou Casas e Coisas, para quem tem mais interesse em como a gente se organiza com a casa, quais as diferenças, os marcadores entre homens e mulheres numa casa, ou mundos do trabalho. Aí é gosto. E eu também pensaria no andar que a gente está, no Para Entender o Museu, que eu acho que dá muito entender como o museu, desde 1895, um museu de todas as coisas, um museu de história natural, vai se configurar num museu de história e cultura material. E a gente tem as duas maquetes que eu acho que são imperdíveis. A maquete do edifício, que de fato é o projeto pensado pelo Tommaso Gaudenzio Besi para esse prédio, que é muito maior, e a maquete da cidade de São Paulo. Eu acho que são imperdíveis. Essa maquete, ela foi, claro, tiveram dois assistentes, ela é em gesso, e ela foi concebida e construída durante a construção do edifício, tá? Entre 1885 e 1890. E essa era a ideia principal, que se tivesse o corpo central e que ele viesse para frente, o edifício se projetasse nas laterais, então ele não seria um I como ele é hoje, ele seria um E. Tá? Ele seria muito maior. E eu teria as torres maiores, tanto no fundo quanto na frente. Ele seria muito maior.
3: Em algum momento se cogitou continuar essa construção?
1: Sim. Né? Ele foi inaugurado em 1895, mas já em 1903, 1904, percebeu-se que não cabia tudo. Olha isso, mais de um século, né? Primeiro se cogitou um outro edifício próximo para levar a parte artística, as pinturas. Depois, principalmente a partir de 1917 até 1945, a gente percebe essa recorrência em todos os relatórios do diretor solicitando a ampliação e a completude do projeto original.
3: E o nosso roteiro continua aqui no centro da cidade, agora no complexo da Pinacoteca de São Paulo, parada número 1, Pina Luz. A Pinacoteca está aqui nesse prédio lindo desde 1905. Essa estrutura toda de tijolinho, são três andares, inúmeras salas de exposição. E a Pinacoteca não fica fora do ranking mundial, não. The Art Newspaper classificou a Pinacoteca como um dos 100 lugares mais visitados no mundo. pode chegar até 1 milhão de espectadores por ano. O ano passado, 820 mil. Ana Maia, curadora-chefe aqui da Pinacoteca de São Paulo. Ana, esse lugar é um complexo lindo. As pessoas acham que Pinacoteca é só aquele prédio.
2: Tá vendo? É verdade. A Pinacoteca funciona em 3 prédios aqui no coração de São Paulo, dentro do parque mais antigo da cidade, né? O Parque da Luz. E a gente tem sempre esse privilégio de pensar uma programação cultural que acontece muito dentro dos prédios, mas também um tanto fora dos prédios, no espaço público, na natureza. Isso é muito legal.
3: Esse aqui, por exemplo, é o Parque das Esculturas, que as pessoas nem sabiam que existia.
2: Já pensou? Quando a gente inaugurou a Pina Contemporânea, que é para onde a gente está indo, muita gente foi convidada a estender a visita à Pina Luz e caminhar um pouco, alguns passos, é muito perto, até chegar no novo prédio. No caminho tem obras super interessantes que contam a história da escultura no Brasil, né? Desde o pré-modernismo a obras como Maria Martins, Lazar Segal, por exemplo, até esculturas contemporâneas de Denilson Banil, a gente vai ver aqui à frente, Nádia Taquari, logo atrás da gente. Então, várias linguagens, várias origens no Brasil, que é sempre muito importante para a Pinacoteca honrar, né? Essa extensão do território e essa diversidade da arte brasileira. E esse jardim conta capítulos muito importantes dessa história que, ao longo da caminhada prazerosa, a gente vai se deparando com ela.
3: Ana, e agora a gente está chegando aqui no Pina Contemporânea. Depois da criação, da abertura desse novo prédio, o público aumentou consideravelmente?
2: Aumentou e se diversificou, porque imagina que a gente convidava as pessoas a saírem do metrô e chegarem na Pina Luz. Agora a gente tem aberturas na Tiradentes, uma entrada importante, e na Ribeiro de Lima, que está diretamente ligada ao bairro do Bom Retiro. Então são 3 situações urbanas completamente diferentes umas das outras, e desde que a gente abriu esse prédio, a gente vem testando quem é que chega por cada porta e como ao longo do tempo as famílias, a comunidade do entorno vão aguçando o senso de pertencimento desse prédio também. É sempre uma cultura que a gente vai instigando e formando ao longo do tempo, mas tem sido uma construção super linda e óbvio que ela vem com aumento de números e uma celebração muito grande da Pinacoteca hoje ser um museu que passa da casa dos 900 mil visitantes ao ano, né? O que é bastante gente.
3: Ana, e agora que a gente está aqui, o fundo da Pina Contemporânea, a curadoria das mostras, das exposições, a gente tem um acervo rico, mas também tem uma transitoriedade das exposições. Vocês se preocupam com a diversidade de gênero, de idade, racial, enfim, vocês querem abarcar o quanto maior público?
2: A todo tempo. Acho que diversidade é um grande lema de uma exposição desse calibre, de um museu desse calibre, né? A gente é um museu que tem uma coleção que começa em meados do século XIX e segue sendo contemporânea, ou seja, a gente continua adquirindo obras, fazendo obras junto com os artistas até os dias de hoje. Nessa colcha de retalhos que envolve o nosso acervo, a exposição de longa duração do acervo, mas também 16 exposições temporárias que a gente faz nos 3 prédios todo ano, que aí nesse amálgama, né? Nessa mistura que a gente gosta de contar uma história da arte brasileira, da cultura, da sociedade do nosso país, que é diversa, que é pulsante, que é vibrante, que é contraditória também, né?
3: Você falou de 3 prédios, o terceiro então é
2: a Pina Estação, que foi inaugurada em 2006. Ela é vizinha à Sala São Paulo, então ela fica mais distante desses 2 em que a gente está agora, mas também numa distância que dá para ir a pé. Inclusive tem um atalho super importante da gente lembrar sempre, pela Estação da Luz, por dentro da estação de metrô e trem, a gente consegue cortar caminho e chegar lá na Pina Estação, onde tem 2 galerias de exposição temporária usadas pela Pinacoteca e uma fusão muito interessante com o Memorial da Resistência, que é uma instituição à parte, pensando história dos movimentos sociais, né, e da história republicana brasileira, que está ocupando o 1º e 3º andares do mesmo edifício.
3: Tá, saí de manhã da minha casa, vou visitar a Pinacoteca. O que você recomenda? Qual o roteiro?
2: Acho que um clássico para os visitantes é chegar pela Pina Luz, entender no 1º e no 2º andares da Pina Luz é onde a gente concentra essa exposição do nosso acervo. Então ali a gente consegue ver um pouco dessa história sendo contada, da escolha de cerca de 1000 obras que estão em exibição, de um universo muito maior, de mais de 13 mil que a Pinacoteca coleciona. Mas eu acho que o acervo é um começo muito bom. Dali, acho que sempre a gente tem que fazer escolhas de exposições temporárias e programação cultural, que a gente também faz de forma muito extensa, nos três prédios, algumas na Pina Luz. A Pina Luz tem as 7 salas, que é uma galeria super emblemática, assim, central no nosso pensamento de curadoria e programação. E de lá, a escolha para ou caminhar aqui para a Pina Contemporânea e ver as exposições temporárias, os ateliês, os eventos que acontecem aqui nessa praça central onde a gente está conversando, ou talvez caminhar um pouco mais e ver o que está em exposição lá na Pina Estação.
7: E tudo isso tem uma opção de dia gratuito, né?
2: Tem. Os sábados são gratuitos e os segundos domingos do mês também. Então são dias em que naturalmente o museu fica muito cheio. A gente celebra muito isso, a gente vê nas carinhas quem está vindo pela primeira vez e como essa experiência pode ser o começo de uma história mais a longo prazo que a gente cultiva com muito carinho.
6: E claro que a experiência de visitar um museu vai muito além do passeio. Por trás de cada sala, há decisões arquitetônicas e narrativas curatoriais que definem como vamos nos sentir nesses espaços.
7: E para aprofundar essa reflexão, a gente conversa agora com o curador cultural Fabrício Reiner, que vive todo esse processo. Fabrício, muito obrigada pela sua participação aqui no nosso programa Cidade é Sua.
5: Eu que agradeço. Como historiador, eu entendo que os museus, eles têm um papel fundamental, não só, né, na história das pessoas, não só na história, né, da nossa sociedade, mas na história, acho que de cada um, né, daquele que visita, né, esses museus. A história da cidade, ela é justamente fundamentada por esses marcos, por esses lugares, por essas instituições que, de uma certa forma, preservam aquilo que a gente produziu, aquilo que a gente constituiu, né, como história, como sociedade, como cultura, como civilização e assim por diante. E nesse sentido, o curador, ele tem um papel fundamental, né, dentro desse processo e dentro dessa instituição, justamente porque ele tem a função de estabelecer uma relação entre aqueles objetos, sejam eles artísticos ou históricos, que se depositam dentro desses museus, e o público. O curador tem várias funções, várias dentro dos museus. E uma delas é justamente escolher aquilo que vai ser disponibilizado para o público, que vai estar à vista do público. Porque por mais que os museus sejam muito grandes, sejam instituições, né, que tenham muitas coisas lá guardadas, poucas dessas coisas são efetivamente disponibilizadas para o público. Então, o papel do curador, primeiro, é justamente fazer essa seleção. Só que essa seleção, ela só pode ser feita a partir de um estudo aprofundado. E esse estudo aprofundado, essa pesquisa que se dá, né, nos bastidores, ela conta com uma série de outras pessoas, outros profissionais também, né, da área dos museus, mas não necessariamente, né, curadores, que vão, em conjunto, formar um corpo, né, de trabalho, um corpo de pesquisa que vai possibilitar justamente que esses objetos ou essas obras de arte possam estar disponíveis para o público, para que eles vejam. É papel justamente do curador e da comissão, né, curatorial. Às vezes é mais de um curador fazendo esse trabalho de estabelecer questões, de estabelecer perguntas e a partir dessas perguntas estabelecer justamente uma narrativa.
7: E olha só, a gente está aqui falando da importância dos museus e também da arquitetura desses edifícios que compõem o cenário da cidade, e a gente recebe agora o Eduardo Ferroni, que é arquiteto da H+F Arquitetos, que é o escritório responsável pelo projeto de ampliação e de restauro do Museu do Ipiranga. A gente chama carinhosamente de Museu do Ipiranga, mas o nome oficial é Museu Paulista, e ele também é professor da Escola da Cidade. Eduardo, a gente vê essa infinidade de museus espalhados pela cidade, cada um com a sua característica, uns clássicos, outros modernos, alguns que estão aí nesse meio do caminho, como é o MASP, que vem do modernismo, mas também mantém a sua tradição com seu acervo super clássico. Como é que você encara a importância dos museus e especialmente o caráter arquitetônico desses edifícios na cidade?
8: Esses edifícios que você, por exemplo, o MASP, né, que você mencionou, são edifícios que são uma exceção, né, na cidade, são situações meio excepcionais. Se a gente pensar que a cidade é toda ela feita de casas, né, de habitações e de escritórios, comércio, o museu é um lugar meio de deslocamento, assim, é um lugar de exceção. E um lugar de reflexão, de pausa, de silêncio. E eu acho que os melhores museus são aqueles em que a arquitetura reflete essa condição, né? Então, MASP, por exemplo, que é a obra da Alina Bobardi, ele é um prédio que desloca totalmente, assim, a percepção que o pedestre tem da rua, né? Uhum. Tá andando pela calçada da Paulista, de repente tem um vazio de 70 metros de extensão que deixa ver lá o Parque Trianon, deixa ver o Vale da 9 de Julho. Então a própria chegada num museu como o MASP já desloca a percepção de quem vai entrar, e esse deslocamento é parte de uma função fundamental que o museu tem que cumprir, sabe? Que é esse justamente de colocar a pessoa numa condição diferente daquela que ela está acostumada.
7: Pois é, e especialmente o MASP, e também a gente fala sobre o Instituto Moreira Salles, que é um prédio no finalzinho da Paulista, ambos estão no coração da cidade de São Paulo, onde a gente tem milhões de pessoas circulando diariamente, fluxo de carros, de transporte público. Como você diz, é como se fosse um oásis, é um lugar em que você entra e a atmosfera já te envolve de um jeito diferente, o silêncio, esse convite até a um momento meditativo, né?
8: Exatamente, eu entendo dessa maneira, né? Acho que um museu é um momento de pausa no ritmo cotidiano, né? No tempo cotidiano, e é um lugar que permite atravessar essa camada de tempo mais imediata e para um mergulho. E eu acho que tem uma coisa muito bonita no museu, em geral, que ele permite um mergulho simultâneo, assim. Ele é tanto um microscópio, porque ele olha para... permite que a sociedade possa olhar para si própria, né? Para dentro de si. Mas é também um telescópio, né? Uma lente que olha para muito longe. E são as duas instâncias, assim, são de deslocamento radical com relação à nossa vida cotidiana, né? Nosso tempo da rotina, tempo mais imediato. E eu acho que esse deslocamento precisa de um certo recolhimento, uma certa introspecção. E eu acho que essas arquiteturas que você menciona procuram, eu acho que, permitir isso, né? Acho que a arquitetura é assim, né? A arquitetura, ela lida com camadas de tempo, porque você faz um prédio, depois se passam 200 anos, alguém vai lá e ocupa diferente, alguém vai lá e amplia esse prédio, então ela é meio que um diálogo que se dá ao longo do tempo. Eu acho isso muito interessante mesmo, desse trabalho da arquitetura. E aí, quando existe essa oportunidade de um museu acontecer numa condição como essa, se a gente pensar que o museu é também um lugar de proteção dos objetos de memória, né? Ele próprio, o prédio, é um objeto de portador de uma memória específica. Então, a Casa das Rosas, por exemplo, como você mencionou, a gente fez um projeto para aquele casarão 1919 da Paulista, sabe? Que fica mais pro lado ali do Conjunto Nacional.
7: Sim.
8: E que seria pro governo do estado, para abrigar o Museu da Diversidade Sexual. No final, o governo mudou e o museu não foi instalado ali. Mas a ideia era fazer um restauro do casarão e um anexo capaz de abordar esse tema, que é super importante, né, na Avenida Paulista, que tem uma história importante com relação aos movimentos de liberação sexual e comportamental. Então, por exemplo, ali seria uma forma interessante de abordar esse tema, porque são os casarões, né, tradicionais lá de uma certa camada da sociedade, num certo período histórico. Então, transformar o casarão no Museu da Diversidade Sexual seria muito transformador, eu acho. Nesse sentido, né? Porque também põe em contraste, né, os Exato. Tempos, não
7: é? É, simbólico até, né? Esse diálogo entre o passado exatamente. E a discussão da diversidade daqui para frente, né?
8: Exatamente.
7: E professor, falando em restauro, vocês fizeram parte desse projeto de restauro e ampliação do Museu Paulista, o conhecido Museu do Ipiranga. E que projeto ambicioso, porque é realmente um marco da cidade, né? É um ponto, é quase que... Enfim, conta a história do berço da cidade de São Paulo, desde a independência do país e tal. Como é que foi esse projeto? O que vocês levaram em consideração? O que foi posto em prática e o que não?
8: Esse projeto, ele tem uma história muito interessante, porque, em primeiro lugar, assim, do ponto de vista institucional mesmo, sabe? A USP, a Universidade de São Paulo, conduziu de uma maneira muito exemplar todo o processo, porque fez um concurso público, que é uma coisa que a gente sempre defende aqui entre os arquitetos, que para você fazer uma obra como essa, que tem um valor importante para a sociedade, né, tem que começar desde cedo com um debate. Não é assim para você escolher o projeto que vai fazer, já tem que ser uma coisa discutida na hora da escolha. Então foi feito dessa maneira. Vários arquitetos mandaram suas propostas e eles escolheram essa que nós fizemos. E então desde cedo já foi um projeto muito debatido, e eu acho que esse debate é muito sempre enriquecedor para uma obra como essa. E o Museu do Ipiranga tem essa peculiaridade: ele não foi feito para ser um museu, né? Ele é um monumento histórico feito para celebrar o ato da independência, ainda na época do Império ele foi projetado, e ele tem esse deslocamento que você mencionou, né? Que um prédio que não é feito para ser aquilo, a hora que vira um museu, já tem em si essa carga dele ser portador de uma certa memória, e a transformação dele no museu é uma operação interessante, porque também põe em contraste. O nosso objetivo ali era fazer com que o museu fosse, que a entrada do museu fosse um pouco menos solene, né? Porque os museus, eles costumam afastar um pouco a população. Normalmente é assim, fica um espaço muito suntuoso, que parece que é um espaço de exceção, e a gente entende que o museu tem que ser um lugar muito democrático, muito acolhedor. É um museu público, certo? Uhum. Então, para nós, a gente teve ali a oportunidade de fazer com que o museu pudesse ter uma aderência muito maior ao Parque da Independência, que é um parque muito... muito usado, muito popular, muito querido, né, da população. Então, a gente fez uma ampliação ali embaixo, que é meio discreta, né? Não aparece muito para quem está fora, porque a gente também achava que não era o caso de fazer nenhuma arquitetura que fosse muito... quisesse aparecer mais do que o monumento original. Mas ela é capaz de abrir um saguão, assim, um espaço que é nem parque nem museu. Ele está entre parque e museu. Então as pessoas entram lá, sabe, para tomar uma sombra, para ir ao banheiro. E ali podem decidir entrar no museu também. E isso eu acho que é uma função importante que a gente conseguiu fazer com que acontecesse ali, né? E ao mesmo tempo fazer com que as camadas de tempo, porque eu estava falando disso, né, que a arquitetura ela tem a capacidade de fazer ver essas camadas de tempo. O museu foi construído no final do século XIX, depois teve algumas ampliações, algumas interferências internas, etc. E todas as intervenções que a gente fez foram no sentido de fazer ver sempre como o edifício carrega dentro de si situações que são interessantes do público ver. Então, o Museu do Ipiranga tinha, por exemplo, uns espaços que eram mais de infraestrutura, assim, as próprias estruturas escondidas do museu, que a gente procurou fazer com que o público pudesse percorrer, porque também dá para perceber, dá para ver como era a técnica construtiva da época. Então, isso é uma camada importante também, né? Que é uma camada do trabalho, de como faz aquele prédio ficar em pé, como se fazia no século XIX, que a gente fez com que o público pudesse, de repente, frequentar, né? e ver esses espaços. Tem uma coisa interessante de uma obra de restauro, que é também, para nós, eu acho que cada vez mais é um aprendizado que vale para qualquer obra, sabe? Qualquer construção, porque a gente cada vez mais tem uma clareza de que não dá para a gente sair demolindo e reconstruindo as nossas cidades, né? A gente tem uma consciência de que a energia gasta para viabilizar a existência de um edifício tem que ser considerada na hora de fazer a sua um novo, né? Na hora de fazer a sua reconstrução. Então, cada vez mais a gente tem preservado as estruturas existentes por uma questão que tem a ver com o meio ambiente. E aí, essas técnicas do restauro, que são assim de você valorizar o que está lá construído, não levar embora a matéria que está lá, que foi levada para lá, às vezes, de outro lugar, sabe? Uhum. Tipo assim, a olaria, os tijolos que foram trazidos para lá. Você não sai demolindo tudo e jogando fora, você reaproveita as coisas. Então, no Museu do Ipiranga, a gente aproveitou muitas madeiras que foram desmontadas das estruturas em que nós intervimos, justamente para inserir os elevadores, né, para a pessoa chegar lá de cadeira de rodas, tudo isso. A gente manteve essas estruturas, só que a gente usou de outra maneira. Então, os pisos novos da área de ampliação são feitos com aquela madeira reaproveitada. Depois tem uma questão importante que os museus aqui no Brasil discutem bastante, que você não precisa climatizar todos os espaços expositivos, sabe? Às vezes a gente tem uma tendência a querer climatizar tudo, até pela questão da conservação dos objetos. Só que tem objetos que foram produzidos e mantidos durante centenas, né, às vezes dezenas ou centenas de anos, naquela condição climática que está lá. Ou seja, o Museu do Ipiranga não foi feito, ele foi feito com uma certa condição climática e preservou as suas obras dentro dele. Claro. Então a gente melhorou essa condição climática sem ter que inserir elementos muito radicais de climatização, sabe? Isso também é um tema importante, porque quando você faz essa transformação dos edifícios antigos, porque você pode adaptar eles para um funcionamento com relação ao clima mais eficiente, sem ter que inserir ar-condicionado e tudo isso. Então, esses pontos que eu estou levantando, eu acho que eles são importantes para a gente pensar também outras obras, né? Como a gente está falando aqui de uma obra de restauro, mas para qualquer obra de arquitetura em que a gente vai intervir com mudança de uso ou com ampliação, vale a pena fazer essas considerações que a gente faz para o restauro.
7: Claro que a gente tinha que vir aqui ao coração da Paulista, o MASP, esse museu incrível que no ano passado viu o seu público dobrar de tamanho por causa da inauguração daquele edifício ali, ó, uma expansão do museu. O edifício se chama Pietro Maria Bardi e recebeu, entre outras exposições, Monet, que atraiu milhares de visitantes. Olha só essa arquitetura, típica de Lina Bobardi, um pilar da redemocratização da arte em São Paulo. Ninguém melhor para falar do MASP para a gente que a Regina Teixeira, que é curadora do museu. Regina, obrigada por nos receber. E é uma instituição que reúne história, arte, alma da cidade de São Paulo.
9: E ainda está no meio da Avenida Paulista, né? Bom, o MASP realmente uma instituição super importante por causa da própria arquitetura da Lina Bobardi, por causa do acervo, que é o maior acervo de arte europeia do sul global, e além disso tem esse detalhe, entre aspas, que é totalmente específico do MASP, que são os cavaletes de vidro que a Lina Bobardi idealizou, projetou para esse edifício. Então, que encanta tanto as pessoas? Primeiro é o próprio acervo, quer dizer, a qualidade das obras. E como a gente olha essas obras? A gente olha elas livres no espaço. Então, cada visitante é atraído por uma obra, vai atrás dela. Quer dizer, não tem um percurso definido. E era uma intenção da Lina mesmo, que esse percurso fosse provocado pelo olhar individual. E que... Como é que você sabe de quem é essa obra? Primeiro você olha a obra, depois você vai ver no verso a legenda de quem é, e às vezes tem uma, em geral, tem uma pequena história, algum detalhe explicado no verso. Então é muito particular, as pessoas que vêm aqui ficam encantadas, os estrangeiros nunca viram nada parecido nessa forma de exibir arte.
7: E Regina, o acervo foi sendo adquirido ao longo dos anos, né? Aquisições, compras, doações. Hoje, ele é ele tem uma vida própria, ele está vivo, ele vai se renovando. Tem coisas que saem, tem coisas que voltam.
9: Na verdade, o que a gente tem são sobretudo doações. As aquisições foram lá no começo, final dos anos 40, começo dos anos 50. Hoje em dia, a gente não tem orçamento para compras, mas a gente recebe doações. E, claro, tem todo um processo, muitos critérios para essas obras entrarem no acervo. E sim, é um acervo muito vivo. Ele é vivo por várias razões. Primeiro que a gente recebe muitas doações, então ele está sempre sendo ampliado e atualizado com arte contemporânea, que é muito importante. Ele circula muito, é um acervo que tem sempre pedidos de empréstimos de exposições internacionais. Então, vai para a França, vai para Singapura, vai para a China, vai para, enfim, Itália, todos os Estados Unidos. As obras circulam muito em empréstimos. E, por outro lado, a gente tem também uma troca constante de obras aqui na exposição, que se chama Acervo em Transformação, por conta disso. Pelo menos uma vez por mês, a gente faz pequenas mudanças internas aqui. Então, um visitante bem observador pode perceber que uma obra que estava em junho não está mais aqui, tem uma obra nova no lugar.
7: Essa ampliação que foi feita, foi entregue o ano passado, né? O prédio aqui do lado. Era necessária essa ampliação para fazer jus a esse museu, que é considerado um dos mais importantes do mundo, né?
9: É um dos museus dos 100 museus mais visitados do mundo, né? E, de fato, o prédio novo, o Bard, né? Que a gente chama o edifício Bard, trouxe 5 andares de espaços expositivos. E isso permite que a programação se expanda e se consolide, enfim, que a diversidade também de exposições temporárias seja mais ampla e atinja mais pessoas.
7: Ainda tem eventos, tem o teatro lá embaixo que recebe grandes espetáculos. A gente vê aqui um público muito variado, a diversidade pode ser considerada uma característica do MASP, né?
9: Sim, essa é a ideia. E o vão, que é um vão agora que a gente também tem essa zeladoria e também somos responsáveis pela programação, é de fato um grande chamariz. E a nossa ideia é que a população realmente se sinta muito à vontade, não apenas para frequentar os eventos e as obras que estão no vão, mas também para subir as escadas ou descer as escadas e visitar o museu.
7: E a programação que acontece? Tem os shows lá embaixo, são gratuitos. Tem um dia de visitação que também é gratuita. Ou seja, as pessoas podem vir se organizar. Pessoas de todas as classes podem aceder ao que o MASP oferece.
9: O MASP é gratuito todas as terças-feiras, das 10 da manhã às 9 da noite. E sexta-feira, no fim da tarde, tem o Sextou, a partir das 6 horas da tarde, também é gratuito. E aí nas sextas-feiras tem DJ no vão, enfim, começa um fim de semana agitado.
10: E bem pertinho do MASP, aqui no finalzinho da Paulista, tem o Instituto Moreira Salles, vamos conferir?
7: O IMS também celebra números recordes. 532 mil visitantes em 2025, um crescimento de 36%. Com sua arquitetura verticalizada e foco na fotografia e no cinema, o museu é um ponto de encontro onde a cidade se vê refletida em cada exposição. Eu estou aqui com a Joana Reis, que é a coordenadora do Instituto Moreira Salles. A diversidade de linguagem é o que mais impressiona aqui. Primeiro que a gente está num prédio super moderno e a gente tem fotografia, cinema. Como é que essa linguagem contribui para essa memória cultural da cidade de São Paulo?
4: Olha, aqui no Instituto Moreira Salles, a gente é uma instituição dedicada à arte e a imagem é o nosso carro-chefe. Então, poder apresentar artistas, arquivos, história da imagem é algo que a gente preza muito. Então, a gente sempre tem exposições em cartaz, exposições de fotografia, mas também de outras artes visuais que dialogam com isso, sempre pensando em oferecer uma oportunidade de conhecimento, de cultura, de educação e também de discussão da imagem. Então, além das exposições, a gente tem 3 salas de exposição, a gente troca regularmente de programação. Hoje a gente está aqui na exposição Zuvi, arquivo afrofotográfico, fica em cartaz até o dia 23 de agosto, e que é uma oportunidade incrível para mergulhar no trabalho de um coletivo de fotógrafos que se dedicou a registrar o movimento negro, a história da cidade de Salvador, seus ritos religiosos, seus espaços de cultura, e é uma exposição que vale muito a pena visitar. E a gente também tem outras oportunidades de discussão de imagem. A gente tem uma biblioteca dedicada à fotografia, que é um espaço de consulta, mas também um espaço de estudo, de relaxamento. A gente tem uma sala de cinema com uma programação regular, de terça a domingo, de circuito independente de cinema, mas também de mostras exclusivas criadas pela nossa equipe, sempre tentando trazer obras de artistas e linguagens que componham uma cena diversa e um espaço de conhecimento e prazer, né? Além disso, a gente tem uma programação regular de outras atividades, com palestras, shows, atividades com música, cursos. E a ideia é que o espaço do Instituto Moreira Salles aqui na Paulista seja um ponto de encontro, onde as pessoas possam visitar, nossa entrada é gratuita, ter acesso a todos esses conteúdos, ter um espaço de convivência. A gente tem também uma livraria, a gente tem um café, um restaurante do chefe Rodrigo Oliveira. Então, a ideia de ser um museu que seja um espaço de convivência, um espaço de conhecimento. E
7: é praticamente um oásis, né? Porque a gente está aqui na Avenida Paulista, trânsito, barulho, buzina, movimentação e tal. De repente, você está aqui num lugar que é silencioso, contemplativo. É praticamente um lugar para você se recolher e até mergulhar no autoconhecimento, né?
4: Eu acho que a gente tem essa vantagem de estar localizada num ponto tão central da cidade, né? De tão fácil acesso, na esquina da Paulista com a Consolação. E esse espaço do Museu do Instituto Moreira Salles aqui foi construído para esse fim. Então, a arquitetura dele tem essa ideia de você circular entre diversos espaços, entre diversas linguagens, de ser um espaço tranquilo, de acesso livre e muito integrado à rua, né, e à cidade. Então, a gente tem uma espécie de vão livre no térreo, que é um espaço de chegada. A gente tem um passeio pelo interior do prédio, que termina com uma vista da Avenida Paulista. Então, a ideia, inclusive o prédio é todo, tem uma fachada de vidro translúcida, né? E a ideia é justamente criar esse espaço de contemplação e, ao mesmo tempo, tão interligado à cidade, tão perto das pessoas.
7: Joana, como que funciona o processo de curadoria? São tantas artistas, tantas temáticas importantes, eu fico imaginando que deve dar vontade de abarcar tudo. Como é que é? Muito criterioso, leva tempo?
4: Olha, é um grande trabalho. Só que, né, a produção criativa do mundo é imensa. Só que no Instituto Moreira Salles a gente tem um acervo, né, de obras, de fotografia, de desenhos, de literatura, música. São mais de 5 milhões de itens, né? Então, acho que faz parte do trabalho do museu, além de preservar esses patrimônios, também interpretá-los, né? E tá sempre revendo o conteúdo, porque a gente tem obras desde o século XIX e sempre tem algo novo a se pensar, a se aprender, a se observar. Então, a gente tem uma equipe de curadores, pessoas que trabalham, especialistas nos temas. A gente trabalha também com muitos curadores convidados que trazem outras visões e outros conhecimentos. E tem um trabalho de planejamento, de proposição de discussões que é feito pela nossa equipe a partir desses acervos, do que está acontecendo no mundo e dessa equipe de curadores especializados que a gente tem.
7: A gente está falando de recursos modernos, imagem, fotografia, e as pessoas querem consumir tudo cada vez mais rápido. A comunicação que vocês usam dentro das exposições atinge o público do jeito que vocês querem?
4: Olha, eu acho que isso vem muito de um trabalho autoral dos curadores, né? E a imagem fotográfica, ela pode ser apresentada de diversas formas. E a gente percebe muito nas exposições essa possibilidade de experimentação. Então a gente tem um formato clássico, você pode apresentar uma imagem original numa moldura com vidro, você pode também apresentar uma imagem de outras formas, né? A gente tem exposições, a gente usa recursos de lambi-lambi, que é um formato de apresentar imagem, de imagem, do uso audiovisual de imagem, né? Da integração de movimento, imagem e movimento, né? Que a linguagem do cinema mais, faz também, mas que nas exposições também é um recurso interessante. E é isso, a discussão da imagem, ela se dá a partir de uma obra de arte, né? O formato é um suporte que permite ao público interagir com ela. E a gente experimenta bastante sobre isso. A gente tem até programas de uso de imagem e música, né? Então é sempre a ideia de construir um diálogo para apresentar a obra de um artista.
10: Viu só? São Paulo é uma cidade que se transforma o tempo inteiro, mas que também sabe guardar a sua história. Passear num museu é mais do que simples entretenimento, é pertencimento cultural. A gente espera que o programa de hoje tenha deixado vocês com uma vontadinha de aproveitar todo esse circuito que a cidade oferece. A Cidade é Sua de hoje vai ficando por aqui e a gente se encontra na próxima semana. Um beijo, até mais!
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12: Deus está cansado e descrente da humanidade e busca ajuda no consultório com a analista Ana. É isso mesmo, uma sessão de análise de Deus. Essa é a história da peça Meu Deus, produzida pela Morente Forte, em cartaz, aqui em São Paulo. A direção é do premiado Elias Andreato. Sérgio Guizé e Bianca Bin vivem esses personagens inusitados e contam para Estela Ribeiro um pouco sobre essa montagem.
13: Olha, tô nada mais, nada menos que com Deus de um lado e com Ana de outro, que é a, né, a terapeuta de Deus. Gente, prazer estar com vocês, Sérgio Guizé e Bianca Bin, elenco de Meu Deus. As pessoas costumam dizer que os personagens e os textos encontram os atores. Foi isso que aconteceu com vocês?
14: Prazer falar com você, Estela. Muito obrigada pelo espaço. Comigo foi exatamente isso. Eu também acredito nisso. E eu fui atravessada por esse texto na primeira leitura. Eu já tinha trabalhado com Elias Andreato. Ele, no final de uma sessão de teatro, eu estava com o meu parceiro e ele falou, eu tenho um texto para vocês dois. Eu falei, me manda. Assim que eu li, eu falei, eu quero fazer. Mostrei pro Sérgio, ele também comprou a ideia na hora. É um texto maravilhoso de uma israelense chamada Anat Gove. E ele tem humor, ele tem ironia, é um humor que eu admiro muito, que é um humor inteligente, não é um humor barato. E ela fala de Deus sem pregar religião nenhuma e sem pregar ateísmo também, né? Porque a minha personagem, ela é ateia, ela não acredita em Deus. Então é uma dramaturga que não é panfletária, que usa a terapia como a estrutura dramática desse texto, dramatúrgica para esse texto, mas que, assim, é uma terapia dos dois lados, porque por vezes eu estou analisando Deus e outras vezes esse papel se inverte também, eu viro a analisanda de Deus.
15: Olha, eu gosto muito, eu sinto que Deus vem para ouvir certas coisas que ele estava precisando ouvir há muito tempo, mas principalmente para colocar para fora, porque afinal de contas ele vem ouvindo o problema dos outros há milênios, e eu acredito que ele diz coisas preciosas para a doutora Ana, coisas que ela precisava ouvir, dar valor mais para a vida, e ele vem contar isso de uma maneira leve e bem-humorada, como eu penso que tem que ser.
14: Acho que a minha personagem, ela é uma mãe solo, extremamente exausta, emocionalmente ferida, descrente, muito batalhadora. Para mim, ela é o símbolo da resiliência humana, da mulher, principalmente essa mulher que carrega o mundo nas mãos. É uma mulher forte e mostra um Deus fragilizado, né? Humaniza esse Deus, ela desconstrói essa figura do Deus tradicional que a gente está acostumada a ver. Então, assim, é uma mulher que ao mesmo tempo que está frágil, ela é forte porque ela está incumbida de cuidar de um Deus em depressão, um Deus fragilizado. Essa autora, ela humaniza Deus para falar da gente, para falar da humanidade, de como a gente está doente também, de como a gente anda descrente. E ainda assim, o quanto é importante ter compaixão, acreditar no encontro.
16: encontro, no poder do afeto, né, no encontro humano. A peça, ela termina com um grande abraço, e dizer isso não é um spoiler, mas sim fortalecer esse convite de que a gente não fala só de problema, mas a gente fala também da importância do afeto, de como ele é transformador, da solução que vem pela compaixão, pela resiliência, por continuar tentando, continuar existindo, apesar de tudo, e não perder nunca, jamais, a esperança.
15: Eu acho que a nossa peça, através desse Deus que prega também a autorresponsabilidade, que apesar de tudo que passou, ainda temos a graça da vida. E é, eu acho que a mensagem da peça é essa, assim, de gratidão também, né? Tem uma cena que é ele tomando um copo d'água, assim, de como é maravilhoso, né? De como

0: absurda que a gente está vivendo hoje. Então, realmente, a frequência muda, a gente se sente em casa, eu falo por mim, pelo menos, eu me sinto muito à vontade. Toda vez que eu venho para cá, eu venho feliz de estar vindo para o teatro. É onde rola o encontro com o outro também. A gente só consegue dialogar através dessa ponte, do encontro, né? O teatro não existiria se não fosse o público. Então, toda noite eu agradeço ao nosso respeitável público que vem nos prestigiar, que mantém o teatro vivo. E é sobre esse encontro humano. A gente costuma brincar que o teatro vai virar artigo de luxo daqui uns anos, porque está cada vez mais raro, né, as pessoas saírem de casa, saírem das suas telas, se encontrarem. E aqui rola esse encontro. É nisso que eu acredito. O humano em nós, que jamais vai poder ser substituído por tecnologia e velocidade alguma, assim, eu acredito nisso.
1: Deus te ouça.
2: Deus te ouça, minha filha. Vivo fazer artístico, vivo artesanal.
3: Não posso deixar de falar que vocês são companheiros na vida real, companheiros no palco. Como é que é isso? Dá pra separar? Vem pro palco e esquece lá fora, ou tá lá fora e fala do palco?
0: Eu acho que a intimidade de fora ajuda no palco, porque a gente tá muito cúmplice, muito íntimos, a gente percebe quando o outro tá um pouco mais inseguro e fortalece. E a gente otimizou bastante também o processo de ensaio, porque a gente mora no interior, então vem toda vez de carro, eu venho dirigindo, a gente vem batendo texto, é o tempo perfeito de uma passada geral. Então, otimiza muito o trabalho, ajuda muito. Eu acho que a afinidade, a intimidade, ela só colabora para o processo ser mais otimizado e produtivo também.
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7: 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Começa agora o Sobremesa, o seu programa favorito. E hoje a gente vai bater um papo com um cara que entende tudo de comida. Ele come tudo, tanto que o nome dele é o Gordão, Gordo Original, Rafael Aiello, que fala tudo sobre comida, não é mesmo, Batista?
8: Exatamente. E hoje nós vamos saber, querer saber na nossa enquete também, qual a maior prova de que o Brasil, esse nosso país, não pode ser levado a sério, não é, Mini Ruth?
9: Ai, tem muita coisa e muita notícia e informação também, hein? Será que o trio de superpoderosas estará juntos novamente? Messi, Suárez e também menino Ney?
7: É tudo isso e muito mais aqui no Sobremesa. Então, Cuca, solta a vinheta.
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7: Cara ouvinte que nos ouve com seu ouvido, começa agora o Sobremesa, o seu programa favorito, um programinha de meu Deus. Vamos lá pra nossa enquete do dia. Ó, já comentei, hoje a gente tá com um convidado mega especial. E a nossa enquete de hoje, Batista?
8: A nossa enquete, você pode responder pelo YouTube, TMC News BR, você que está acompanhando imagens, se inscreva no canal, ou pelo nosso WhatsApp, que é o 97221-1001. É isso, a pergunta de hoje: qual a maior prova de que o Brasil não pode ser levado a sério?
7: E aí, Mini Ruth?
9: Que eu acho que o casal do ano é eu e o Ricardo Melo, né?
7: Peraí. Ricardo Melo do Papo de Craque Primeiro Tempo?
9: Ah, eu acho que rolou um negocinho ali, eu acho que eu shipo esse casal, a gente podia fazer alguma campanha sobre isso pra eu ir pra um date finalmente.
7: É, Batista, pra mim a enquete tá encerrada, realmente. Tá encerrada? É a prova de que não pode se levar o Brasil a sério. Que Mini isso? Ruth e o Ricardinho do Papo de Craque?
9: Ah, eu acabei de sair do Papo de Craque, eu ouvi um chamiguinho.
8: Imagina.
9: Ele falou que ia em mim.
8: Imagina a Branca de Neve de madrinha. Ei, aí o zangado de padrinho.
9: Pode parar que deitado é todo mundo do mesmo tamanho.
7: Menirote, segura a boca, Menirote. O que é isso? Ô, pra você, Batista, qual é o motivo pra gente não levar a sério o Brasil? É a prova.
8: A maior prova é aquela frase: o Brasil é o país do

0: futuro. Ela foi dita pela primeira vez, acho que em 1950.
1: Ah, lá, né? Pro Juscelino Kubitschek.
0: É, o Brasil é o país do futuro. Ou aquela outra também. Só podia ser no Brasil. É. Isso mostra que o nosso país não é levado a sério.
1: Eu acho que faltou um erro aí de tempo verbal, que é o país, é o o Brasil é o país do futuro do passado, entendeu? É, o tempo verbal que tá errado. Eu quero saber de você qual a maior prova de que o Brasil não pode ser levado a sério.
2: Nossa. Manda
1: pra gente. Pode falar, Mini Ruth.
2: Não, essas frases aí que vocês falaram, eu tenho que comer muito brigadeiro, viu? Pra entrar nessa vibe, gente. Muito inteligente.
1: 011-97221-1001. Boa. Já falando em brigadeiro, em comida gostosa, em sobremesa, hoje o nosso papo é com um rapaz que experimenta um novo biscoito, um novo chocolate, a marmita. Ele compra marmita pra experimentar, Mini Ruth. É gente como a gente.
2: Nossa, que sonho de profissão, hein?
1: É. Tudo que viraliza na internet passa na boquinha dele. Ele grava vídeos e dá a sua opinião na internet. E ó, ele é ferrenho, ele faz crítica ferrenho, o cara é bom mesmo. Senhoras e senhores, vamos receber ele. Rafael Aiello, o Bordão!
3: Obrigado, gente. Obrigado pelo convite. Eu amo rádio, então pra mim vai ser um prazer enorme estar aqui com vocês.
1: Prazer é nosso. Obrigado pela presença, Rafael.
0: Gordo original, gordo original. Bom, se o cara é gordo, essa pergunta vem bem a calhar. A gente sempre quer saber do nosso convidado qual a sobremesa predileta do gordo original.
3: Eu amo torta holandesa, cara. Amo, amo. Eu gosto do contraste de biscoito, um creme, um chocolate gostoso ali. Eu amo, amo.
0: Mas tem umas que são bem ruins.
3: Não, a minha vida é procurar a torta holandesa perfeita. E eu não a encontro até hoje.
0: Aquela coisa, tudo amanteigada, hidrogenada, horrorosa.
3: Então, exato, exato.
1: Me contaram, inclusive, que a torta holandesa não vem da Holanda. Que é uma piada.
3: Olha, sendo bem honesto, eu não faço ideia, porque eu nem quero pesquisar. Eu só quero comer uma boa torta holandesa.
1: Ter esse convidado, não é o cara que é metido a inteligência, o cara só quer comer, entendeu? Rafael Aiello, o gordo original, o muso fitness, o gordão, como ele se chama na internet. O Mini Ruth, a gente tá na presença de um cara que sabe comer bem.
2: Ele sabe comer bem. Eu queria saber.
1: Que é isso, menino?
0: Ela tá pensando no Ricardo mesmo.
2: Essa frase estranha. Mas, enfim, voltando. Já que falou da melhor sobremesa, qual é a pior sobremesa que você já provou?
3: Caraca. Meu, é que tem tanta comida ruim por aí, né, que fica meio difícil de falar uma específica, mas, sei lá, eu acho que aqui, sobremesas congeladas, uma coisa que não me agrada nem um pouco.
0: No geral, assim. Aquelas que vendem em churrascaria, aquelas sobremesas de churrascaria.
3: Exato. Aquelas bem genéricas.
2: Mas assim, e se, por exemplo, eu casei, sobrou muito bolo e eu quiser congelar, você acha que presta?
3: Não, aí é uma delícia, não tem problema. Não, aí não tem problema. Eu digo assim, aquelas sobremesas que são feitas pra ser ultra mega industrializadas e durar, sei lá, um ano no seu congelador. O bolo é feito, é gostoso, é diferente, mas, sabe, aquela sobremesinha, a própria torta holandesa dessas de churrascaria é horrorosa, né? Gelatina e não sei o quê. Uma torta holandesa.
1: A tua especialidade é sobremesa. Você tem isso dentro de si, você fala, eu sei reconhecer um doce, eu sei falar quanto de açúcar tem nele, quanto de gordura saturizada tem dentro dele.
3: Não posso dizer que é só sobremesa. Eu gosto de comida num geral, assim. Eu não sou um especialista, né, dessa forma que você tá falando, mas eu sou um grande entusiasta de comida. Dá pra perceber, né?
1: A barriga ajuda. E eu te falar isso, porque eu e você somos gordos.
3: Certo.
1: Somos gordos. Você tem algum problema com essa palavra?
3: Não. Ainda bem. Meu apelido desde novo, eu visto essa causa e sou feliz por ela, porra, assim.
1: É isso aí, estamos juntos. Gordo,
3: gordo, não dá pra fazer nada. Gordo, eu costumo dizer isso.
1: Fica aí, você acha que com essa onda do Monjaro, os gordinhos estão em extinção?
3: Cara, eu tava vendo ontem mesmo um post sobre isso, o pessoal tudo comentando lá, pô, desse jeito vão acabar os gordinhos, que isso, cadê os gordinhos desse país, né? Eu acho que assim, cara, não acho. Não? Eu não acho que vão entrar em extinção, acho que não. Eu acho que é mais pra galera que tem dinheiro. Até fiz uma análise sobre isso outro dia no meu canal. Apesar de ser uma coisa que tá ficando cada vez mais acessível, eu não acho que todo mundo vai ter condição de fazer isso, né? Então, de usar o Monjaro, etc. Então, eu acho que não vai ser pra todos. Vai ser pra muitos, mas não todos, né?
2: Mas e se chegar a caneta emagrecedora do SUS, por exemplo?
1: É, eu falei isso agora. É. Porque tem um projeto aí, parece.
3: É, na verdade já tem algumas cidades que estão, de fato, sim, fazendo aplicações nas pessoas pelo sistema de saúde da cidade. Agora eu não me recordo qual. Pode até ser pelo SUS. Mas, cara, eu acho que vai ser muito opcional, assim. O que eu ouço falar, uma frase que eu ouço falar muito é: só vai ser gordo quem quer.
1: É que isso. Bom, porque a gente quer, né? A gente gosta
3: de comer, né? Tô feliz sendo gordo,
1: então
3: tô feliz sendo gordo.
1: Vamos falar de comida, então. Vem cá, quando você tá lá experimentando, gravando vídeo pro seu canal no YouTube, o @gordooriginal, ou até mesmo pro seu Instagram, o @gordooriginalbr, tem aquele momento que você se empolga demais e começa a comer mais do que você acha que deveria?
3: O tempo todo. A minha sorte é que eu tenho a oportunidade de fazer os cortes lá no vídeo, mas, pô, às vezes quando eu encontro algo fenomenal assim, meu Deus do céu, eu detono. Assim como tem horas que eu tô comendo algo que eu não gosto muito, eu, poxa, aí eu fico olhando e falo, pô, vou ter que comer mais isso? É o famoso caloria desnecessária, é, sabe? Eu falo, pô, não. Mas, né, tem que fazer, né? É meu trabalho.
2: Mas então, você come tudo mesmo? Porque viralizou recentemente uma influencer que ela, né, ela faz vídeos também comendo, é uma influencer chinesa, se não me engano. E aí, durante os cortes, ela vai jogando fora a comida. É. E aí descobriram, durante a edição mal feita, descobriram isso. Você come realmente tudo?
3: Não, eu como tudo. E quando eu não aguento comer, também é um fator positivo pra eu falar. Porque a pessoa que tá me acompanhando, ela tá querendo ter a mesma experiência que eu. Então, se eu não aguentei comer tudo, se o gordo original não aguentou comer tudo, imagina eu. Você entende? Uhum. Então é importante falar isso também, né? Eu trabalho com essa linha de 100% honestidade. Então, não aguentei comer é um fator até pra eu usar no vídeo de chamativo, vamos dizer assim. Pô, essa marmita me venceu. Eu não consegui comer ela toda. Aconteceu recentemente, eu fui comer uma marmita em Guarulhos, que ela tinha 4,5 kg.
0: Isso! Marmita do que isso aí?
3: Tem,
0: do
3: Tiranossauro
0: Rex?
3: Enorme. Eu acho que Tiranossauro Rex era eu que aguentei comer metade. Mas, meu, é assim. Então, é até bom. Chama atenção você falar, né, que
1: você aguentou, então. Está ouvindo o Rafael Aiello, ele que é o gordo original, o Muso Fitness. O que que ele faz? Ele pega uma camerazinha, coloca pra gravar e se grava comendo comida. Pronto. Mas ele vai dar o feedback dele, ele vai dar a opinião dele, ele vai falar assim, ó, essa comida eu achei boa, essa comida eu não achei legal. Ele experimenta tudo. Saiu um biscoito novo no mercado, ele vai lá, compra e se grava experimentando. Saiu um restaurante, tem um novo prato, ele pede, leva pra casa, come, se grava e dá a opinião dele, dá o feedback. Ó, achei muito com muito molho, achei a carne mal passada. Dentro disso, já chegaram a te oferecer dinheiro pra você falar bem? Fala assim, ó, o gordo original, toma aqui um dinheirinho e só uma elogia.
3: Sim, é que assim, eu costumo fazer uma analogia assim, muito com a coisa de polícia. Quando a pessoa não se corrompe, as pessoas não chegam muito abordando ela, oferecendo as coisas, porque você já sabe que esse cara aí não dá, né? Isso aconteceu um pouco comigo no início da carreira. Eu tô fazendo isso há 9 anos, né? Vou fazer 9 anos agora. E no início entraram em contato comigo. Tem uma situação extremamente pontual, assim, que foi uma moça que tava contratando uma influencer muito grande da época, influencer fitness, e eu era o contraponto. Eles precisavam de um gordo pra falar que aquela comida que a influencer fitness estava falando que era boa de fato. E aí me escolheram pra fazer isso. Só que a primeira coisa que a pessoa falou é o seguinte: você não pode falar pros seus seguidores que isso é uma publicidade. Aí eu falei, olha, desculpa, pra mim não rola. Não acontece. Porque eu galguei minha marca em cima dessas coisas de honestidade. Hoje eu sou conhecido por isso. Eu sou uma chancela do que é bom ou não de fato. Não tô falando que eu sou esse cara, mas é como as pessoas me veem.
1: Claro.
3: Né? Elas me acompanham por causa da minha honestidade, por conta da descrição, de como eu descrevo os sabores que eu tô sentindo, etc. Então eu me amarrei com isso e com isso eu fiquei. Então por isso que assim, já chegaram em mim perguntando isso, sim. Mas como eles veem que eu não me vendo, aí eles já nem tentam a sorte.
0: E gordão, aproveitando que você citou aí, influencer fitness, né? O que é mais chato, na sua opinião? É aquele vegano militante ou a tal da blogueirinha fitness que fica, ai, pessoal...
3: Cara, eu acho que tá tudo bem os dois e eu sou um cara muito, apesar de ser um hipócrita, porque eu como carne, mas eu admiro muito os veganos, eu considero de fato uma evolução assim da espécie. Eu gostaria de ser como eles, mas eu não consigo. Eu amo um bom bifão, tá tudo certo. Eu acho que a blogueirinha dá um pouco mais de tédio, eu fico um pouco entediado.
2: E dá muito tédio, né? Inclusive, eu acho que uma das mais famosas que polemiza falando sobre comida é a Mayra Cardi, né? Inclusive, recentemente aí ela até jogou o refrigerante do marido dela, do Thiago Negro, fora, enfim. Você acha que esse tipo de influencer, como a Mayra Cardi, ela demoniza também as pessoas gordas e faz fazem com que os gordinhos sejam xingados, enfim, coisas do tipo?
3: Cara, eu acho que, assim, eu acho que ela é resultado da sociedade. Eu não posso dizer que é ela que faz isso. A sociedade já sempre fez muito isso, né? O gordo, eu sou um cara, por exemplo, que eu tomo muito cuidado com questões de higiene pessoal. Eu gosto de estar sempre cheiroso, porque foi dito pra mim lá, quando eu era criança, que o gordo era um sinônimo de uma pessoa fedida, que não se cuida. O gordo tem muito isso, né? Então eu tomo esses cuidados. Mas isso é da sociedade, não é só dela. Eu acho que é da sociedade como um todo, né? Então eu não posso culpá-la por isso especificamente, mas ela faz parte de todo esse processo que foi construído e tudo mais.
1: Daqui a pouquinho a gente vai fazer a campanha Viva os Gordinhos. Vamos trazer argumentos comprovando que gordinho é muito legal. Antes disso, eu quero saber de você, Rafa, o gordo original. A Mayra Card, já que estamos falando dela, ela deu uma frase que impactou muita gente. Ela disse que na casa dela não entra açúcar. Qual é a sua visão sobre isso de pessoas que são muito radicais?
3: Ah, cara, eu acho que aí sim eu já acho um grande problema, porque hoje em dia, principalmente, rola um sensacionalismo e um terrorismo nutricional muito grande, assim. Então, desculpa, na casa dela não entra açúcar. Tem gente que nem tem a opção de entrar açúcar ou não. Como que você fala uma coisa dessa, assim, entendeu? Então, eu não acho justo. Isso eu já não gosto nem um pouco. É uma coisa que eu não admiro nem um pouco, assim. Eu vejo muita gente fazendo terrorismo emocional com diversas coisas. Por exemplo, o tal do chocolate que não é chocolate, é o sabor chocolate, né? Tudo bem, é sabor chocolate, mas tem pessoa que só tem condição de ter o sabor chocolate, e se a pessoa comer, às vezes, vai suprir essa vontade que ela tá tendo de comer um chocolate de fato. Isso, na verdade, é só uma classificação, porque eles não podem mais dar o nome chocolate para algo que tem uma porcentagem de cacau mais baixa, etc. Eu não vou entrar nos detalhes aqui. Então eu não gosto nem um pouco desse terrorismo nutricional que tá sendo feito hoje em dia. Ah, porque o sorvete não é mais sorvete. Cara, ainda é sorvete, ainda você pega lá sua casquinha, você come. Só que ele entrou numa classificação diferente por conta de imposto, por conta da porcentagem de ingredientes que tem. A Europa acontece isso há muitos anos já. Você não pode chamar de chocolate algo que tem menos de, sei lá, quantos por cento de cacau, né?
1: Então, isso aqui, isso não aconteceu no Brasil.
3: Já tá rolando.
1: Tá rolando agora.
3: Agora.
1: O governo do Lula, inclusive,
3: é uma
1: das pautas, né? De, ai, vamos valorizar o chocolate, que inclusive, quem é mais 30, 40 vai entender. Na nossa época, os chocolates eram melhores, sim, Rafael?
3: Sim. Eram,
1: né, Batista?
0: Claro, não, e eram maiores também.
1: Maiores
0: e mais gostosos. Mas você, quero saber agora, você, Rafael, o gordo original.
3: Eu.
0: Mayra Card, uma mulher linda, rica, famosa, você casaria com ela se ela proibisse a entrada de doces na sua casa?
3: De jeito nenhum.
0: Olha, se ela faz, eu te sustento, meu amor.
3: Não, tô tranquilo.
1: Mas a gente come brigadeiro de whey.
3: Não. Nada contra, mas não. Brigadeiro. Brigadeiro de whey, não.
0: Essas coisas que vai whey, essas...
3: Não, eu não tenho preconceito nenhum com comida nenhuma. Não, eu consumo whey.
0: É
3: porque...
0: Parece. Coitado, Batista. Batista.
3: Eu vou ter que supinar ele pra provar.
1: Tá certo. Me lembrou o bordão. Calma, Batista, calma.
0: Então, essas coisas com... Você come essas coisas com whey?
3: Não,
0: essas...
3: eu tomo whey todos os dias.
0: Não, mas essas sobremesas, essas coisas...
3: Eu provo, cara. Não no meu canal, né, no caso. Sim. Mas eu provo no dia a dia, eu não tenho preconceito. Tenho preconceito um pouco com coisa tipo Coca Zero, por exemplo. Eu não gosto.
0: Não gosta?
3: Ah, não, meu paladar sente muito gosto de adoçante. Refrigerante zero, no geral, eu não...
0: Você falou do brigadeiro aí. Brigadeiro, você acha que é... Todo mundo fala, vê um gringo aqui, o cara fala, você tem que, né, você tem que experimentar o brigadeiro. Você acha que o brigadeiro é realmente melhor que o doce de leite argentino, por exemplo, ou não?
3: Pra mim, mil vezes, pra mim, né? Eu prefiro, inclusive, o doce de leite brasileiro, que ele tem um perfil muito mais lácteo do que caramelizado. O argentino é um doce de leite muito doce, né? E não me agrada muito, sendo bem honesto. A gente tem marcas excelentes brasileiras aqui que fazem um doce de leite de primeira. O brigadeiro, cara, é uma questão, eu acho que é muito... Ele é muito brasileiro. Não tem brigadeiro em outro lugar. Brigadeiro é BR, cara. Então acho que é por isso que as pessoas querem mostrar. Elas querem mostrar o que de fato é do Brasil. Você chega aí em qualquer outro país, sei lá, você vai pro Paraguai, o pessoal vai querer te servir um tipo Aguaçu. Não.
1: Uma calça.
0: Camisinha musical.
2: essa camisinha musical. Camisinha musical.
3: Canta galopeira, canta tudo, né? Não, mas não existe. Eu não sei se você sabe, não existe isso, né? É só uma zoeira.
2: Era um maiá?
3: Não, não, é só. Eles só zoam. Não existe isso de fato. Eu vou muito pro Paraguai, por isso que eu falo.
2: Você foi atrás, né?
1: O que tem aqui falando? Paraguai é cheio de doce, gostoso, né?
3: Não.
1: Tem os doces importados, já que eles...
3: Sim, cheio de doce, não é? É, importados. O Paraguai, principalmente o Paraguai, eles não têm uma cultura de comer doce. Você vai pra lá, você passa mal, assim, se você quer comer um docinho, porque não tem, assim. São doces extremamente genéricos, infelizmente.
1: Mas tem uns doces que vêm de fora.
3: Não, tem. Tem bastante coisa de fora. É, mas aí são coisas que a gente já tem aqui, por exemplo, né? Chocolates, etc.
1: Mais ou menos. Agora entramos numa área aqui que eu quero entender. Porque o Brasil... Cara, você vai numa gôndola de um supermercado e você tem... Parece que você tem muita opção, mas pra mim não tem, não. A gente tem, assim, réplicas das mesmas opções. É. Então é o biscoito lá que tem waffle. Aí você tem vários biscoitos de waffle. Aí sabor tudo. Quando você vai viajar fora, você vai, por exemplo, pra Argentina, aqui na América Latina, até no Paraguai, você vê loja com vários doces. Esse aqui é um waffle com coco. Esse aqui é um chocolate trufado. Esse aqui tem azeite. Esse aqui tem... Por que esses sabores não chegam no Brasil?
3: Cara, são vários fatores. Um deles, principalmente, é o brasileiro. A gente é muito conservador com relação à comida. A gente mais gordinho, a gente não é. A gente tá disposto a várias experiências e tal, até porque a gente tem um número maior de experiências, né, gastronômicas. Então, só que assim, o brasileiro, vou te dar um simples exemplo. Eu uso muito o chocolate branco. O chocolate branco é algo que não funciona no Brasil. O único que funciona é os que já estão consolidados há muitos anos. Entendi. Agora, quando chega algo de chocolate branco aqui, ele sempre é sazonal, pode reparar. Chega um chocolate específico, da versão chocolate branco, ele dura 2-3 meses e acabou. Por quê? Porque o brasileiro é esse. O brasileiro gosta de experimentar coisa nova, mas ele não gosta de consumir sempre coisa nova, você entendeu? É um pouco estranho falar isso, mas o brasileiro começa a abrir um pouco a cabeça dele lá por volta de 2004, porque a gente ficou com uma rede de hamburgueria aqui durante 30 anos sozinha. Depois, quando chega outras redes de fora, o brasileiro começa a falar, tem um mundo além dessa rede aqui, sabe? E começa a querer experimentar de fato as coisas, etc.
1: Inclusive, Rafael ele que é o gordo original, o gordão, o cara que entende tudo de comida, experimenta tudo, grava, coloca no Instagram, no YouTube. Quero saber a sua opinião. Se você fosse nessa famosa rede de hambúrguer, de fast food, e ela estivesse a 10 minutos de fechar e não deixasse você entrar, qual seria a tua reação?
0: Joga uma bomba, né, meu? Gordinho.
2: Não pode mexer com o gordinho, rapaz.
3: Da minha comida, velho. Eu ia tentar chavecar pra conseguir, mas como eu trabalho também dentro de cozinha, eu ia ver. Se eles já estivessem limpando as coisas, não tem o que fazer. É aceitar, ir embora e passar em outro lugar.
2: Mas então você achou certo que o Bruno Garliasso fez?
3: Não, com certeza não. O cara é completamente desmedido. Olha o tamanho do cara pra fazer isso. Eu acho que é muito questão de ser mimado mesmo, sabe?
1: Total, né?
3: Bizarro, bizarro.
2: E pra quem não lembra, né, o Bruno Garliasso aí essa semana postou um vídeo reclamando que o pessoal dessa rede de fast food fechou 10 minutos antes e gerou revolta aí.
0: Ele comeu o cheeseburger. E depois ficou arrependido. Postou um videozinho postando
2: de camisa branca pedindo desculpa. Adoro CLTs.
0: Eu vou dizer, viu? Ô, Rafael, eu às vezes eu fico assistindo aqueles Masterchef.
3: Certo.
0: E às vezes eu vejo os caras lá, tem aqueles chefes chiques lá. Pra mim, o único que tem propriedade pra experimentar a comida é o Jacquin, que é gordinho.
2: Você vê agora da profissão.
0: Você não acha que tem que ter mais jurado gordinho? Porque o jurado, o gordo é o que entende de comer, saber se tá bom ou não. Aí o cara fica, olha, faltou uma pitada de sal nesse prato. Você não acha? O cara entende como faz, mas na hora de provar, você não acha que existe uma discriminação do Masterchef que não bota gordos pra experimentar a comida? Onde estão os gordos
3: do
0: Masterchef?
3: Onde estão os gordos do Brasil, né? Cara... Eu confio muito na opinião de gordo, fato, né? Eu gosto bastante de ouvir, dou mais atenção, mas não, qualquer pessoa que tem um paladar mais apurado pode experimentar. Inclusive, por exemplo, as mulheres do Masterchef, elas sempre foram as melhores cozinheiras. As que têm os melhores restaurantes, etc. Então é.
0: Mas você gosta desses restaurantes, assim, essas comidas de fresco que nem tem esses restaurantes?
3: Eu gosto de todo tipo de comida, cara. Eu gosto desde o restaurante de alto nível até o churrasco grego da rua, assim. Eu não tenho.
1: Que delícia.
3: Não, eu amo. amo, eu você, amo, pelo amor de Deus.
1: Eu lhe convido pra ser meu melhor amigo.
0: Opa!
1: Porque você pensa que nem eu.
3: Você é doido, eu aceito.
2: É. Não, você não fica bravo, porque eu fui uma vez só em restaurante chique, né? Tá. Eu sou pobre, eu falo, tá. Sou de Guarulhos, sou pobre. E eu fui uma vez em restaurante chique só. Na hora que eu sentei, gente, veio um pratinho de comida que não dá pra tampar o buraco do dente.
3: É.
2: Por que acontece isso em restaurante rico?
3: Eu não... É porque o rico, ele preza pela qualidade, né? E não pela quantidade. A gente que é um pouco mais simples, a gente quer a quantidade. Eu sou um pobre metido a besta. Eu sou pobre premium, né? Então eu gosto da qualidade também. Eu só não tenho acesso a ela tanto assim, mas eu também gosto. Mas é questão de classe social mesmo. O rico, você pode reparar, tem até algumas entrevistas da Samanta que fala de futebol, do Botafogo e tal. Ela fala que um dia ela se assustou quando ela chegou na casa do namorado dela, que é um cara de classe média alta ou classe alta, não sei, do Rio de Janeiro, e lá não tinha arroz e feijão pra comer na janta. E ela ficou chocada, falou, mas cadê o arroz e feijão? Não, tipo, come só carne aí. Então tem essa coisa, sabe? É questão, na verdade, até de classe social mesmo.
1: E também tem uma outra explicação. Vou trazer aqui o momento.
2: Deixa o gordinho falar. Deixa o gordinho falar que ele tá no direito de fala hoje. Fala.
1: Antigamente você tinha lá na Itália o primeiro piatto, o segundo piatto, o terceiro piatto, que é o prato. Então nossa, você comia cinco pratos. Então uma refeição completa, ela varia em torno de uns cinco pratos. Então você tem a entrada, a pré-entrada, a salada.
0: Mas o gordo, você acha que ele come quantos pratos aqui no Brasil?
1: Por isso. Então qualquer pessoa que fosse comer no restaurante, ela saía satisfeita porque tinha o costume de servir em restaurante de dondoca cinco pratos. Mas viemos ao Brasil e você acha que o brasileiro vai ficar fazendo essa coisa de primeiro piatto, segundo piatto? Nada, bota um prato só com a mesma quantidade e pronto. Quer mais, paga por isso.
2: Gente do céu, eu queria saber como que chegou nesse algoritmo dele, né?
3: Você viu? Eu acho que ele deve ser um gordinho descendente do norte da Itália, famosos polentones, porque na minha família é macarrão vermelho e frango e não tem cinco pratos, não, que isso. Somos terrones, né? Sul da Itália.
1: Vamos lá, continuando aqui a nossa conversa com Rafael Aiello, especialista em comida. Seja comida doce, comida salgada, comida podrão, comida chique, o cara entende tudo, né, não, mini Ruth?
2: Ai, bom demais. Queria saber qual o maior e melhor podrão deste Brasil.
3: Cara, se for com... Pode falar nome? Se for considerado um podrão, acho que o Chico Grill, ele é um podrão de mais responsabilidade aí do Brasil. O cara começou pequenininho, ele abre uma churrasqueira no meio da rua, depois das 10 da noite, começa a fazer hambúrguer, fica uma fumaça tremenda. Ele tá aberto do lado de estabelecimentos muito grandes de comida. É um negócio meio assim, parece que você tá comendo algo proibido, assim. E a comida é muito boa, ele oferece um pão bom, um hambúrguer artesanal. É incrível, a experiência é incrível. Parece que você tá comendo assim numa madrugada de Nova York, aquela fumaça subindo do bueiro, assim, você comendo um lanche, assim, num lugar que ele não deveria estar, sabe? Óbvio que ele deve ter licença ou coisa do tipo, mas a experiência é muito maluca e é um podrão, é bem interessante.
1: Eu acho que mais do que a experiência é o sabor. O sabor é bom.
3: Não, fantástico, né? Fantástico.
1: Acabou.
3: Fantástico.
1: Por isso que existe até hoje. É. Sabe que tem uma rede aí de fast food que foi, não sei se foi na Bolívia ou no Peru, que ela foi tentar fazer abrir, teve que fechar.
2: Sério?
1: Porque todo mundo só queria comer comida de rua.
3: Juro, legal.
1: Não deu certo, não deu certo. Fecharam. Abriram a operação e aí 6, 7, 8, 10 meses depois fecharam. Porque ninguém queria. As pessoas iam, comiam, falavam, não, eu prefiro a comida de rua. E que muito
3: legal, cara.
1: É mais saborosa.
3: Maravilhoso isso.
1: É bem mais servida, inclusive.
0: Sim. Eu tava pensando assim, aqui em comida de rua, aqueles hot dog que vem com 436 ingredientes. Você é fã ou hot dog tem que ser ali a salsicha, mostarda, ketchup e mais nada?
2: Até porque em cada cidade do Brasil é feito de uma maneira, né?
3: Exatamente. Eu gosto do meio termo entre esses dois, né? Eu sou muito fã de purê de batata e como um bom paulistano, eu vou querer hot dog com purê de batata, obviamente. Mas, meu, você vai pro Rio de Janeiro, você vai pra outros estados, o Rio de Janeiro eu fiquei pasmo, assim. Eu fui comer um hot dog porque eu sempre ouvi falar do tal do hot dog que a uva passa. E realmente, o cara te dá um pão com salsicha, você pega e começa a colocar tudo que você quiser. Aí tinha até goiabada.
2: Ai, que delícia!
3: No hot dog?
2: Ai,
3: qual o sentido disso?
1: Estamos falando de qual hot dog? Seja mais presente, por favor.
3: Ah, não, do Rio de Janeiro.
1: É
3: do
1: lá...
3: Rio de...
1: O do Vapaz eu conheço.
3: Sim.
1: Nossa, o Vapaz que... é comum.
2: Eu tem gosto.
3: Não, é
2: comum.
3: Hot dog, é como... né? Não, então, isso que eu ia falar, mas a melhor parte pra mim, eu empolgadaço, cara, eu preciso comer esse hot dog e tal. Aí, o que eu imaginei? Os caras vão ouvir falar do ovo de codorna, eu falei, os caras vão me entregar um pão, aí o meu amigo falou lá, ele falou, olha, vai vir o pão, a salsicha e o ovo de codorna. Aí eu falei, beleza, né, legal. Eu imaginei que era o pão, a salsicha e um ovo de codorna picadinho.
1: Ah, é que não.
3: O cara te entrega o pão, salsicha e o ovo de codorna sambando assim, ó, indo pra lá e pra cá. E eu, que maravilhoso isso, que é isso? Mas é maravilhoso.
1: E não colocaram nem ervilha e nem milho no seu?
3: Não, é porque você colocava à vontade, você servia. Entendi. Então ele te dava pão, a salsicha e ovo de codorna e você colocava tudo o que você quisesse.
1: Onde eu cresci no Rio tinha um cachorro quente do Oliveira, que é clássico, famoso.
3: Tá.
1: Nele vinha batata palha, comum, né? Super comum. Queijo ralado, ovo de codorna, uva passa, ervilha, milho. Tudo, tinha tudo, era uma delícia.
2: A gente tá na sobremesa já, mas tá me dando uma fome, rapaz.
0: É mesmo, tá com fome? Tá com fome?
2: Nossa senhora, que delícia.
1: Ô, Gordão, você tem expectativa de viajar fora do Brasil pra experimentar as comidas de lá de fora?
3: Sim, na verdade é uma grande meta aí do meu trabalho, ir pros Estados Unidos, principalmente, porque eu amo besteira, né? Eu amo experimentar besteira, então lá vai ser assim, um passeio fantástico.
0: E voltar numa urna funerária.
3: Porra, assim. Cara, se eu fui morar em Salvador uma época, eu fiquei 3 meses morando lá e eu ganhei 15 quilos. Você imagina nos Estados Unidos.
1: Só de acarajé?
3: Não, meu, baiano come bem demais. Demais. Nossa, né? É feijão com manteiga, uma farinha com manteiga, umas coisas maravilhosas.
1: Então,
3: meu,
1: vamos lançar a campanha aí no Instagram do Gordão. Vamos ajudar a financiar este sonho de mandar o Gordão lá pros Estados Unidos.
3: Bora.
1: Pra experimentar aqueles biscoitos. É. Aquela marca.
0: No caso dele, é mais fácil financiar só a passagem e a estadia do que a comida.
3: Isso é verdade. Isso é verdade.
1: Plano de saúde, para plano de saúde, seguro viagem.
3: Você dar não, um mas problema. Os caras lá são preparados para isso. O pessoal é muito maior que eu lá, pô. Os caras já estão acostumados.
1: Gordão, muito obrigado pela sua presença aqui no nosso programa.
3: Você eu que agradeço.
1: Fantástico. E eu gostaria de te pedir os recadinhos finais. Olhe para a câmera, lente da verdade, e mande seu recado final.
3: Galera, obrigado aí por me convidar, tá? Obrigado pelo papo. E pessoal que quiser me seguir nas redes sociais aí, no Instagram GordoOriginalBR e no youtube.com/GordoOriginal, me segue lá, me dá uma força. É isso, gente. Querem reviews honestas sobre qualquer coisa? Vai lá no canal do Gordão.
1: Olha, eu estou aqui chancelando aquele que chancela. Ele é top. Confie nele, pode acreditar nele. Vamos continuar nosso programinha? É. Vamos dar uma olhada na nossa enquete do dia, que traz a pergunta: qual é a maior prova de que o Brasil não pode ser levado a sério? Você manda pra gente no nosso WhatsApp 011 972211001. Batista.
0: Maurício Torres, ele falou: a prova é o tanto de imposto que eu pago e as coisas estão ficando cada vez mais cara e eu cada dia mais pobre.
2: Entendo. O Renato Oliveira, ele mandou: ter que pagar pedágio e ainda ter que desviar dos buracos pra não quebrar o amortecedor.
1: Dá uma raiva, cara. O pedágio, outro dia eu paguei R$40 num pedágio.
0: É mesmo?
1: Porra. Oh, louco.
0: Rebeca Silva, o tanto de gente que fica concordando com as coisas que a Luana Piovani posta.
1: Olha
0: aquela
1: aí.
0: Aquela só não fala mais besteira porque ela é uma só, a Rebeca tá.
1: Um dia vai chegar nela um vídeo desse.
0: É.
1: A gente vai ser massacrado.
0: É, vai massacrado. Ser bom. Eu torço pra que isso aconteça.
1: Então, Luana Piovani, será? Já. Então já massacre, tá bom? Já estamos preparados pro seu massacre, Luana Piovani.
2: Nossa, eu vi até um vídeo dela ontem com o Pedro Scooby, aí a galera perguntava assim: como que o Pedro Scooby conseguiu ficar 8 anos... com Luana Piovani, cara.
1: Que loucura, né?
2: 8 anos que é o Pedro Scooby, é tranquilão, de boinha, né? E ela reclama a beça.
0: É, mas aí, não, é melhor não comentar porque
1: não,
0: é
1: não,
0: que ela é assim.
1: Não, não é, não usa.
0: Não?
1: Não usa.
2: Não usa o quê?
1: Não usa, ele não usa nada recreativo. Te juro por Deus, não usa.
2: O Pedro Scooby?
1: Tem uma conhecida
2: naquela
1: minha.
2: Naquela vibe?
1: Tem uma conhecida minha que já namorou com ele não usa. Ele é assim por natureza. Ele é aquele personagem do Tá Dando Onda, o Frango, o João Frango.
2: Ele tá numa boa.
1: Ele tá numa boa, sério, ele não faz nenhum uso de nada. nada, juro por Deus. Olha que loucura.
2: Olha só.
1: Sabe, eu também descobri isso porque eu pesquisei na inteligência artificial. Perguntei, Pedro Scooby, faz algum uso de algo ilícito?
0: Recreativo.
1: E aí a inteligência artificial não soube responder. Mas também burro sou eu que gasto dinheiro com inteligência artificial que tem por aí.
2: É verdade.
1: Sendo que aqui no Sobremesa nós temos a nossa própria IA, que é muito melhor. É ignorância artificial. Senhoras e senhores, começa agora o quadro Chato GPT. Ó, vou mostrar pra vocês como o Chato GPT é bom. Vou fazer primeiro uma pergunta para o Chat GPT, depois a mesma pergunta para o Chato GPT. Você vai ver a diferença. Chat GPT, como ficar rico sendo brasileiro?
4: Guarde uma graninha todo mês. Tenha um pouco de esperança, porque brasileiro faz milagre com o que tem.
1: Vamos ao outro ponto de vista. Chato GPT, como ficar rico sendo brasileiro?
0: CDB do Banco Master. Não, mas pera, você não pode ser o que compra, você tem que ser o que vende, entendeu? Aí você se dá bem, vai na minha.
1: Muito bom. Chat GPT, mais uma pergunta. Como se separar sem prejuízo financeiro?
4: Conversem com carinho. Acordo sempre custa menos que a guerra.
1: Chato GPT, como se separar sem prejuízo financeiro?
0: Aí é só adotar aquele regime de comunhão universal de boletos. Caí que separou, cada um que fique com o seu, é ou não é?
1: Esse foi o nosso Chato GPT!
0: Fio-fio! E agora? O que, que vem agora, hein?
1: Agora é hora?
0: Você não vai falar do cara que deu 10 conto lá no chat, no YouTube?
2: É verdade!
0: Vou esperar pra ler os comentários.
2: Inclusive,
0: antes de chamar o jornal.
2: É, você que quer que a gente fale que o seu comentário também lá no YouTube, entra lá, @TMCNewsBR e manda um superchat pra gente. Aproveita, curte, compartilha com os amigos, @TMCNewsBR.
0: Uma pergunta, esses dezão vai pra onde?
1: Vai pro bolso do
0: seu... Vai pro bolso? Vai pra CNPJ? Ou vai pra física?
1: Bom, eu vou ler aqui o comentário que mandaram pra gente no nosso canal no YouTube, o @TMCNewsBR. Mandou um super chat, pagou 10 reais. Olha. Dezão, hein? O Hamilton da Vila Leopoldina disse: boa tarde para todos. Parabéns pelo programa. Obrigado por fazer as minhas tardes mais felizes. Mini Ruth, você é muito linda. Assisti você no Papo de Craque. Abraços. Muito obrigado. E também tem aqui um outro comentário que não pagou, mas eu vou ler, do Márcio Alves Monteiro, que disse que nos anos 90, o hot dog, o cachorro quente na Paraíba, tinha salsicha, carne moída, purê, ovo de codorna, ervilha, milho, batata palha, mostarda e outros molhos.
2: Nossa, é minha compra do mês inteiro, rapaz.
1: Uma bomba. Então vamos trazer agora o quadro que todo mundo ama, é o quadro favorito. É hora de trazer informação com diversão. É hora de dar as notícias, mas do jeito que só a gente sabe. É hora de trazermos, de uma maneira mais didática, a informação que realmente importa, custando muito menos que o salário da Joana Trepton. Senhoras e senhores, é hora dele,
0: do Girinho de Notícias, vai!
2: Joana Trepton vem pra cá participar do Sobremesa.
5: Você tem certeza?
1: Vamos lá. Primeira notícia do dia, quem traz é você. Vai, Batista.
0: Ah, ó, atenção, hein? O Inter Miami, que é o time lá da Major League Soccer dos Estados Unidos, falou que tá pensando em levar o Ney. Porque o Messi, o Lionel Messi, já tá lá. O Suárez, que é o uruguaio, né? E agora eles estão querendo reativar aquele famoso trio MSN que fez muito sucesso no Barcelona na época.
1: O Messi tá fazendo o maior sucesso com a galera. Os americanos estão começando a gostar de futebol. Que lá o futebol pros americanos é o futebol americano, que é aquele que o cara pega a bola na mão e sai correndo de uma ponta a outra.
2: Sim.
1: E aí
2: sim.
1: O nosso futebol, o futebol soccer pra eles, eles não gostavam muito não. Mas agora com esse investimento aí tá dando certo.
0: MSN, é o Messi, Suárez e o Enel não joga. Que é o Neymar.
1: É, quer ferrar, gente.
0: O trio MSN.
1: Pô, caiu a pauta com o Neymar.
2: Nossa,
1: caiu
2: é o trio parada dura, viu? Rapaz do céu. Olha, vou te falar. Ai, gente, eu quero fazer um desabafo aqui no meio do...
1: Por quê? Do programa.
2: É, do programa, porque eu não aguento mais ir, sabe, sair pra date, conhecer um boy, aí chegar lá na hora do encontro, o cara tá usando um bonezinho bolinho com estilo meio Charlie Brown. Sabe?
5: Ué, qual o problema?
2: Ai, eu não gosto. E de verdade, domingo foi Dia dos Pais e o que mais a gente viu foi famoso postando as fotos ao lado dos seus filhos ou dos seus pais. E o que mais tinha era famoso com estilo vovô garotão, né? De estilo Batista, assim, sabe?
5: Peraí, o cara sai, tira uma foto usando boné, ou o cara sai pra um date usando boné, então ele é ruim.
2: Não é que é ruim, mas você acha que você sairia com o Sérgio Malandro?
5: Eu sairia assim com o Sérgio Malandro. Eu não sairia com você, menino.
2: Nossa!
5: O cara usando o boné, ele tira e você com a sua cara aí.
2: Tá bom, eu tenho o Serginho. Eu tenho o Belo, pelo menos, tá?
0: O Liminha usa boné, qual o problema?
2: Então, não dá, gente.
0: Qual o problema? O problema não é esse. O problema é que eu tenho um amigo, o Hugo, que é assim. Ele se veste em festa de aniversário igual o filho. Esse que é o problema. O filho mete um mocassinzinho azul, o dele é azul. Aí o filho com a bermudinha azul, ele com a bermuda azul. Pô, e a camisa... ele se veste igual, aniversário.
2: Ah, eu acho muito
0: brega. Eu nunca falei isso pro meu amigo Hugo, mas eu acho extremamente de mau gosto.
2: Não, é brega.
5: Hugo, você não é brega. Você tá fazendo par de vaso, entendeu?
2: É brega. Só mas isso. Seguinte, o que rolou foi o seguinte também. O cantor Marcelo Nova, ele que é conhecido aí pela banda Camisa de Vênus.
5: Pai da Penélope também.
2: Ele foi em um podcast e fez uma crítica ao nosso querido Brasil, né? Aos pais que se vestem igual aos filhos. Vamos ouvir?
6: Outro dia eu tava no shopping center com minha mulher e eu observei filhos e pais com 40 e tantos anos, filhos com 10, vestidos iguais, bermudinha, tênis e um bonezinho, aqueles bonezinhos de posto de gasolina. Mas peraí, tem algo errado aí. Um garoto de 8 anos, de bermuda, com um chapéuzinho, fica bonitinho, olha lá o garotinho bonitinho, menino vai comer muita gatinha quando crescer e tal. Aí você vê o pai com 40 anos, de bonezinho, de bermudinha, de tênis, igual ao filho. Eu digo, epa, ô Inês, me explica aí. Isso tem que ter uma explicação. Como é que um homem de 40 se veste igual a um menino de 5, de 6, de 7 anos de idade? Isso tem que ter uma explicação.
5: Olha aí!
0: Quem tá acompanhando.
5: Esse discurso aí feito por um cara usando o chapéu do Chaplin.
0: E quem tá acompanhando pelo YouTube, vai lá ver depois isso aí. Não é podcast, é a casa de swing que ele tá dando a entrevista. Eu nunca vi um podcast naquele cenário. Que isso?
5: O pessoal tá inovando, né, Batista?
0: Tá inovando.
2: Onde
0: tá
2: você
0: inovando.
2: Anda frequentando, hein, Batista?
5: Tá inovando tanto que virou uma moda aqui no Brasil o pessoal mandar mensagem através de Pix. Já recebeu alguma, Mini Ruth?
2: Não, mas eu já mandei.
5: Já mandou?
2: Eu já mandei. Porque eu tava bloqueada pelo meu ex, aí eu mandei um pix de um centavo falando, me desbloqueia. Me desbloqueia.
5: Tá vendo? Batista, já viu isso? Já fez isso?
0: Não, eu nunca fiz, mas já vi que dá pra fazer.
5: Dá pra fazer. Você vai lá, faz um pix pelo seu banco, e aí na hora você pode escrever uma mensagem. É uma descrição do serviço do pix, você coloca lá uma mensagem, você pode conversar com a pessoa. E o Banco Central, ele quer impedir ofensas e ameaças nessas mensagens do pix. Quando a pessoa manda pix, vai lá, aparece a mensagem, mas quando a pessoa mandar uma mensagem com ofensas e ameaças, opa, parou.
2: Não pode?
5: Não vai dar, não. Não, pronto, acabou, vai bloquear. Porque eles têm um acesso ao algoritmo lá do banco, consegue reconhecer algumas palavras, entendeu?
2: Nossa, ainda bem então que eu mandei faz tempo isso aí, senão eu já tinha sido bloqueada.
5: Já viu? Você já fazia algum xingar o teu ex pelo Pix?
2: Não, eu mandei uns xingamentos também.
5: Mas pelo menos você mandou algum dinheiro, né?
2: Um centavo.
5: Um centavo só?
2: Pelo menos eu não mandei, sabe o quê?
5: O quê?
2: A imagem do Vampeta pelado.
5: Que isso? Não tem como.
2: Pois é, não
0: se
2: sei.
0: Desse se desse pra mandar foto, hein? Já pensou?
2: Seria errado. Legal, tipo, estilo MMS, lembra?
5: MSN.
2: Não, MMS.
5: SMS.
2: SMS era mensagem de texto.
5: Sim.
2: MMS era quando você mandava a imagem.
5: Eu não sabia?
2: Eu não sabia, não. Pois é. Eu sou muito tecnológica.
5: Mas você
2: queria
5: mandar uma imagem do Vampeta por quê?
2: É porque é o famoso vampetaço. Vocês nunca passaram pelo vampetaço?
5: Não, não sei. O que é o vampetaço?
2: Gente, vampetaço é quando a galera te manda fotos do vampeta peladinho da G Magazine.
5: Que isso?
2: Isso rolou recentemente, viu? Foi muito engraçado, inclusive. Porque o alvo foi um deputado lá dos Estados Unidos. Ele acabou postando aí uma imagem feita por IA que mostrava o Lula sendo sequestrado pelos Estados Unidos, igual aconteceu com Maduro. E aí os brasileiros não perdoaram e começaram a fazer o vampetaço.
0: Vampetaço. É mesmo. Encheram a caixa, o direct do deputado.
2: É, do vampeta da G Magazine.
0: Você imagina o cara, você não vai entender nada, né? Hein?
5: Nada.
0: Porque o vampeta, se fosse um Neymar, o cara às vezes ia falar, pô, é o Neymar. Agora o vampeta, o cara vai falar, meu, que é isso?
5: Pra mim, o vampeta é o melhor jogador do Penta que mais rende. É o Marrende, é o cara mais da resenha.
2: Eu adoro Vampeta.
5: Vampeta é muito legal. Vampeta, vem aqui no nosso programa, por favor.
2: Vampeta. Venha, Vampeta.
0: E ele torce contra a seleção.
5: Torce pra ninguém.
0: Pra ninguém ganhar, pra ele ser o último campeão mundial.
5: Pior de tudo que ele fala isso.
0: É, ele fala.
5: Cara, é muito legal. Vamos, Vampeta, estamos te esperando aqui no Sobremesa, tá? Inclusive, a gente tem amigos em comum, os contatos, né? Então vamos usar esses contatos. É pra isso que servem os contatos, né, Minuti?
2: Exatamente.
5: Pra gente usar. Concorda comigo,
0: Batista? Sim, senão nós vamos fazer um vampetaço com ele também.
5: Mas olha, algumas pessoas acabam abusando de um tipo de contato.
2: Por quê?
5: Como foi um filho de um ministro do Superior Tribunal de Justiça que queria uma vaga para trabalhar como professor na USP. E para isso, ele, né, precisava ser aprovado por uma banca. E para trabalhar na USP, para ser aprovado por uma banca, ele apresentou cartas de ministros do STF. Já que o pai dele trabalha no STF, ele usou. Ele apresentou para essa banca cartas de recomendações de ministros como o Mendonça, o Toffoli, o Fachin e o Gilmar Mendes. Ou seja, ele deu a famosa carteirada ou ministrada. Isso gerou o recurso de uma das concorrentes, porque ficaram sabendo que o filho do ministro estava lá, né, querendo a vaga. E ela alegou que a violação aos princípios de impessoalidade e da isonomia no concurso deveriam ser respeitados. E aí a USP decidiu anular. Anulou na hora. Tirou. Não vai ter mais essa vaga. Acabou.
0: E tá vendo? Não falam que network é tudo na vida. Não fala que você tem que ter network. É a hora que a pessoa usa o network dela, mete uma cartinha de recomendação, o povo recusa.
2: Mas você já deu alguma carteirada alguma vez?
0: Carteirada? Acho que não, viu?
2: Nunca?
0: Não.
2: Tipo assim, ah, foi parado pela polícia. Ai, nossa, não me prende não, eu trabalho na rádio.
0: Não. Nunca? Nunca. Mas eu andava cheio de camiseta da rádio no porta-malas. É. Só para esses eventos se acontecer.
2: Parou na blitz, toma a camiseta.
5: Olha aqui, eu tenho um voucher aqui, ó.
0: Cinema.
2: Ganhou um cinema.
0: O senhor gosta de cinema?
5: Mini Ruth já me levou pra comer num sushi. Já me levou um voucher. Muito bom. Olha. Você viu? Mas a gente respeita os princípios.
0: Não apoiamos essa prática de corrupção.
5: Tá? Nós apoiamos os princípios da impessoalidade e da isonomia.
2: Eu pago as baladas que eu vou, tá?
0: Eu só peço ingresso pra show. Olha só, Ah, não vou ler negócio de Virgínia, Mini Ruth. Isso aqui é notícia. Ah,
2: então deixa que eu falo, porque Virgínia é comigo mesmo, fofoca é comigo mesmo. E, gente, né? Essa semana foi agitadíssima na vida da Virgínia. Afinal, dona Virgínia abriu uma academia lá em Goiânia, né? E, cara, tá viralizadaço, até porque os aparelhos são diferentões, a mulherada tá indo mesmo, enfim. E aí a Virgínia acabou postando que ela pegou um jatinho só pra isso. Por quê? Porque ela estava em São Paulo e aí, como ela queria participar das aulas da nova academia dela, ela saiu, né, de São Paulo para Goiânia. Ela disse o seguinte: vou sair de São Paulo e fazer um bate-volta em Goiânia só pra participar das aulas, porque me avisaram que eram muito boas. Falando das aulas de spinning, jump, que vai rolar na academia dela, né? Sempre, né, colocando os negócios dela pra cima. Só que o bate-volta... Bate-volta de São Paulo até Goiânia, sabe quanto pode ter custado?
0: Não, 70 quanto? Mil.
2: Entre 30 e 50 mil reais.
0: Que isso? Só de combustível, tá
2: pois
0: vendo?
2: Pois é, levando em conta o combustível, taxas aeroportuárias e outros custos também.
0: E você viu, Mini Ruth, você que tá nesse. Você viu que ela deu um presente Dia dos Pais pro Zé Felipe? Você viu?
2: Eu
0: não
2: vi,
0: não. Você viu? Ela deu um negócio assim daquela marca LV, sabe? Aquela chique.
2: Eles sempre se presenteiam, né? O jatinho dela. ela mesma, se não me engano, foi o Zé Felipe. Não, ela tinha dado um jatinho,
0: é. O Zé Felipe. E depois apagou ele do jato.
2: É, apagou do jato.
0: A fotinho dele.
5: Botou o boneco do Vini Júnior.
0: Mas você viu que ela mandou lá.
2: Mandou, né? Cara. É.
0: Não, mandou. Agora parou, para tudo.
5: Solta a vinheta, Cuca. Isso mesmo, agora o mundo para, porque saiu no site Metrópolis. Vini Júnior curte foto de atriz e reage com um emoji. Uau!
2: Nina, que é uma mulher trans, apresentou prints que registram as interações do jogador com o seu perfil. O emoji de uau, enviado por Vini, significa surpresa.
5: Essa é a notícia. Saiu no site da Metrópolis. Vini Júnior curte foto de atriz e reage com emoji.
0: Olha aí.
2: Bom, é isso aí, Vivíbora.
0: Que maravilha, hein?
5: É agora que o mundo parou, isso a gente aí, segue Vivi. Com notícias bem menos importantes do que essa, vai, Batista.
0: O presidente do STF, o Fachin, falou que está preparando um projeto de lei para limitar os salários dos juízes. É aquele famoso negócio do penduricalho, né? Falou que o projeto deve ficar pronto ainda em 2026. Ele falou isso num evento em São Paulo, porque os juízes têm recebido altos salários e também, né, muitas críticas por causa dos penduricalhos.
5: E eu vou te falar
0: disso. A gente está falando disso desde o começo do ano.
5: Desde o começo do ano, cara, enche o saco. O salário deveria ser em torno lá dos seus entre 42 a 60 mil reais, que é o teto. Só que aí eles conseguem colocar ali que fazem tal coisa, que precisam de auxílio, que olha, eu trabalhei nisso, eu faço isso, eu trabalho tais dias, eu trabalho para tais tantas horas. E eles conseguem chegar muitas vezes no dobro do salário. Mas que é isso? Não pode ser assim, Brasil. Na verdade, poder até pode, né? Até deve. Quer saber? Deve. Errado sou eu que escolhi trabalhar com comunicação. Porque trabalho mal, trabalho sou ruim e poderia ser ruim em outra profissão e ganhar o dobro do meu salário, alegando várias coisinhas e pedindo à justiça para que me pagasse. Ah, ia
2: eu
5: ser
2: acho
5: muito
2: também.
5: Melhor.
2: Ah, isso daí é dor de cotovelo, Lucas. Vai
5: também
2: lá fazer um concurso.
5: Comigo. Vou fazer um concurso, continuar trabalhando mal, trabalhando de maneira ruim e pedindo o dobro do salário. É muito melhor, amigos. Que é isso? É muito mais simples viver no Brasil na magistratura deste país que muitas vezes não funciona. A gente sabe, né? Você que tá ouvindo aí, tá processando alguma coisa, tá aí em vias de receber um dinheirinho do processo, tá atrasado? Ô, amigo, desculpa, hein? Pô, perdão. Mas, ó, o salário dos nossos juízes não tá atrasado, não. Tá vindo até em dobro. Você devia virar juiz. Errado é você.
2: Corra atrás do tempo, Lucas. Quem sabe você não vira juiz.
5: É verdade? Vou virar, sim.
0: Nem que seja de futebol.
5: É. Nem que seja de futebol. Às vezes dá pra se roubar um pouquinho, dá pra ganhar mais do que eles, hein? Olha aí.
2: Não seja por isso. Corra atrás do tempo.
0: Corra, run, Forrest, run. Vocês viram que uma mulher ficou uma semana correndo?
2: Mentira.
0: Uma mulher em Floripa, ela correu 900 quilômetros na esteira.
2: Mas por quê? Tinha dois caras numa moto?
0: Não, mas ela bateu um recorde mundial de corrida de esteira. A Débora Simas, de 55 anos, ela montou ali um acampamento num shopping em Floripa e ela ficou exatamente 170 horas correndo. Teve hora que ela quase desmaiou de tanta cãibra. Ela só parava para ir ao banheiro, dormir cerca de 3 horas e fazer atendimento médico.
2: Jesus,
0: o resto,
2: né,
0: e beber e comer ela fazia durante a esteira.
5: Que é isso?
0: 900 quilômetros ela correu na esteira.
5: Vem cá, beber e comer na esteira.
0: Na esteira.
5: Tem alguma recomendação médica para isso aí?
0: Sei lá.
5: Deve fazer um mal danado, amigo.
0: Que
5: é isso?
2: Cara, eu fazia isso muito, sabia? De comer, de dormir, de fazer tudo, de correr com a minha vida quando eu tava na época da faculdade. Acabei de lembrar, nossa. Principalmente na época que eu fui fazer meu TCC, né? Pra me formar em rádio e TV. Nossa, meu TCC foi, olha, corrido, viu? Corrido.
5: Falando em TCC, sabe o que viralizou nas redes sociais?
2: O quê?
5: A seguinte frase: antes Elise do que Elisa. Foi o TCC, um trabalho de conclusão de curso de uma estudante de direito que viralizou e transformou uma defesa de monografia em debate. Intitulada Antes Elise do que Elisa, a pesquisa provocou críticas e elogios. Qual a ideia? A ideia é o seguinte, desse trabalho que ela fez, é de que é melhor que uma mulher venha a agir tal qual a Elise Matsunaga do que ela seja uma vítima tal qual a Elisa Samúdio, que foi morta a mando do goleiro Bruno. Então, antes, melhor ser Elise Matsunaga do que ser Elisa Samúdio. Segundo a autora, o trabalho não teve intenção de fazer apologia ao crime, mas a intenção de provocar reflexão.
2: Então ela quis dizer que é melhor fazer farofa do que virar comer de cachorro? Não, é sério, é isso?
0: Mini Ruth, Mini Ruth.
5: Meu Deus. É agora que a gente cai. É agora. Vamos ligar agora. Ó, já que a gente vai cair, vamos cair matando. Então é o seguinte, vamos dar uma olhada na nossa enquete do dia, que traz a pergunta: qual a maior prova de que o Brasil não pode ser levado a sério? Vai, Batista.
0: É, Gabriel Vinícius respondeu pelo WhatsApp: a maior prova é ter que ficar mais de uma hora provando para um robô que eu sou eu mesmo, só pra entrar no gov.br.
5: Cara, dá muita raiva isso,
2: ai, pelo amor de Deus. Que ódio. Felipe Nunes, ele mandou o seguinte: o salário caiu numa sexta-feira e sumir na segunda. Ele vai embora e nem se despede.
0: João Carlos, ir ao mercado com 100 conto, 100 real, comprar um item e ainda voltar devendo.
5: Ai, dá muita raiva isso, né? Pelo amor de Deus.
2: Nossa senhora.
5: E você, Mini Ruth, mais um aí?
2: Olha só, o Fábio Oliveira mandou: ter que acordar às 4 da manhã pra chegar às 8 no trabalho. O brasileiro não tem deslocamento, tem expedição.
5: Boa, olha, amanhã no Sobremesa, nós vamos receber um incrível convidado. Assim, ele é o convidado mais célebre que a gente recebeu até agora.
0: Você fala isso de todo mundo,
5: não,
0: né?
5: Não, mas esse
0: todo
5: amanhã...
0: Todo mundo que vem, ele fala, você é o melhor.
5: Cara,
0: você...
5: Vou te falar, esse ficou no ar durante 40 anos seguidos. Ele trabalhou nas principais emissoras de televisão e fez muito sucesso na Rede Globo com um programa humorístico. Ô, Mini Ruth, quem você acha que é?
2: Ah, deve ser o Gilberto Barros, né?
5: Gilberto Barros não trabalhou na Globo, Gilberto Barros, não. Não, não trabalha, não. Vai, o Batista sabe quem é?
0: Sei quem é.
5: Quem é?
0: Dedé Santana.
5: Exatamente, Dedé Santana. O eterno Trapalhão, um dos maiores comediantes do Brasil, vai estar aqui conosco no Sobremesa. Muito obrigado pela sua audiência e a gente vai encerrando por aqui. Até amanhã. Tchau.

0: Uma pergunta para você: e se nas eleições todo mundo votasse nulo? Esse é um dos questionamentos do filósofo e escritor Luiz Felipe Pondé na coluna Sem Dó de hoje. Vamos acompanhar.
1: A política brasileira tá ruim, né? É claro que no mundo inteiro era meio ruim mesmo. Política nunca me prestou muito, né? Mas ela tá ruim, parece que a gente está vivendo nessa república pós-ditadura de 64, um momento baixo, né? E assim, olha, é de ponta a ponta. Se por acaso alguém ainda fica olhando, ah não, é porque o Lula é ladrão, o PT é corrupto, ele é o problema. Se alguém fica olhando isso, ou por outro lado, fica, não, porque os Bolsonaros, porque a relação do Flávio com o Vorcaro. Se alguém ainda acha que dá para fazer algum tipo de filtro ideológico na patifaria, esse alguém, sei lá, deve acreditar em Papai Noel, né? Porque a coisa está ruim em todos os níveis. E você olha do pequeno, do município para o estado, para a federação, para o poder executivo, legislativo, judiciário também. É um pequeno escândalo aqui, uma folga ali, passa pano aqui, suspeita-se ali, são parentes de grandes ministros envolvidos em grana enorme no meio de escândalo. Quer dizer, a baixaria nunca foi tão democrática. E é claro que os adultos sempre vão dizer, não, não, não, mas a política é ruim mesmo. Ela é... O ser humano é imperfeito, por isso a política é imperfeita. É verdade, né? A democracia tem essas coisas, mas a gente tem que buscar consensos e tal. É verdade. Apesar que o consenso agora é difícil, porque as disputas são para valer, matar ou morrer. Inclusive porque o Estado é tão grande, tem tanto dinheiro, tanto poder, que quem perde a eleição se lasca. E quem ganha fica com a mão numa grana maravilhosa. Não é como antes. Perdia eu, ganhava você e no final, no domingo, a gente jogava golfe. Como se fala nos Estados Unidos, não, agora é mata-mata mesmo. E é tão ruim, é gente de todos os lados, é a história do filho do Lula, o Lulinha, investiga, não investiga, passa pano, não passa pano, é o vice do Flávio, que já teve acusação suspeita de algum tipo de mau comportamento na era de assédio, quer dizer, não fica ninguém de pé. Que tal, né? E se nas eleições todo mundo votasse nulo? Todo mundo. Todo mundo. Não votasse ninguém. Simplesmente derrubasse essas eleições para mostrar para essa patifaria que uma hora dessas a gente pode ficar muito bravo com essa sem-vergonhice que tomou conta da Babilônia, capital do Brasil.
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0: sem avisar. A nossa convidada de hoje construiu uma trajetória marcada por movimento, por exposição, por transformação. Thaís Carla começou a dançar ainda criança, fez do próprio corpo uma forma de expressão. Mais tarde, tornou-se influenciadora, empresária, uma das vozes mais conhecidas no país no debate sobre gordofobia, autoestima, liberdade. Ao longo desse caminho, também passou a ocupar um lugar difícil. O de uma mulher cuja aparência, escolhas e mudanças foram constantemente analisados por pessoas que, muitas vezes, nunca se interessaram em conhecê-la para além da imagem. Nos últimos anos, Thaís viveu uma nova transformação, decidiu fazer uma cirurgia bariátrica. A mudança física até acendeu debate sobre sua trajetória, suas posições, a relação entre identidade, saúde, coerência. Mas uma pessoa deixa de ser quem é só porque muda? E talvez essa seja uma das questões mais interessantes da história dela. O que permanece quando o corpo se transforma, quando a vida muda, quando o olhar dos outros insiste em tentar definir quem você deve ser? Antes de qualquer debate público, existe uma bailarina, existe uma mãe, existe uma mulher que construiu carreira, construiu família, que enfrentou julgamentos, precisou aprender a mudar sem pedir autorização. Então, conosco aqui no nosso Sofá do Imprevista, Thaís Carla, bem-vinda! Ah,
1: obrigada, eu amei esse texto! Gostou? Eu quero esse recorte, depois vou botar no meu Instagram, porque ficou lindo, que lindo! Ah, amei esse texto, sério, de verdade, obrigada
0: bom,
1: por isso.
0: Bem-vinda! A gente já começa, Thaís, sempre com uma pergunta que é pra gente começar a conversa logo, pra gente
1: se entregar.
0: Eu queria perguntar pra você se como é que é pra você viver lidando com pessoas que não te conhecem, te julgam e entender que talvez o teu negócio esteja aí.
1: Nossa, eu sempre fui muito julgada porque eu sou uma pessoa que eu sou exposta, mas nem tanto. Eu não mostro tudo de fato, né? Eu mostro todos os meus lados, mas ninguém conhece as minhas, a Thaís fraca, a Thaís triste, ninguém conhece. Então, assim, eu tô numa fase de redescoberta, né? O pessoal fala, ah, você acha que você tá em quê agora? Eu falo, gente, eu tô igual uma metamorfose ambulante. Toda hora eu descubro algo, toda hora eu sei alguma coisa. Gente, viver nesse novo corpo, né? A gente conversou aqui, eu tenho emagrecido 110 quilos. É absurdo, porque às vezes eu acho que eu não sento em algum lugar, que eu não vou pra algum lugar, porque talvez não vai me caber, porque a gente fica naquela imaginação, quem foi gordo a vida inteira, que você ainda continua com aquele mesmo peso. Mas não, eu não tô. E eu tava olhando aqui agora e falei, gente, eu tô seca. Tava olhando aqui pra gravação, gente, eu tô muito magra.
0: Mas
1: eu tô amando.
0: Isso era uma coisa que você queria desde sempre, emagrecer?
1: Então, nunca foi uma coisa assim que eu queria emagrecer. Foi uma coisa que foi uma consequência da vida. Eu acho que tudo na minha vida foi pré-escrito por alguém realmente, porque as coisas foram acontecendo na minha vida de uma forma muito fluida. Não foi uma coisa assim que eu falei, ah, eu vou ser bailarina e famosa. Não, eu só queria dançar. E as coisas foram acontecendo. Eu acho que pelo fato de eu sempre ser muito resiliente comigo mesma, eu mostrando quem eu sou, eu percebi que eu podia fazer qualquer coisa. Só bastava eu me jogar de fato e não querer saber da opinião alheia. Então, eu acho que tudo foi assim. Eu tive que ser a bailarina gorda mesmo. Eu tive que quebrar esse tabu. Eu tive que realmente processar algumas pessoas para as pessoas entenderem que um corpo gordo precisa dos seus direitos. Ele é um ser humano, além de um corpo. Então, eu tive que fazer todas essas trajetórias para ser a Thaís de hoje. Passei a Thaís ouvida, para as pessoas me conhecerem de alguma forma, porque meu corpo chegava antes da minha fala. Então, como é que eu ia dizer algo? Eu sinto que depois que eu emagreci agora, eu sou muito mais ouvida de alguma forma, e as pessoas às vezes têm uma relevância maior, sem entender, sabe? Eu falo assim, meu Deus, por que agora as pessoas querem me escutar? Agora eu tenho razão? Agora eu sei que eu posso fazer porque eu tenho esse corpo magro, em teorias, né? E fica aquela confusão mental.
0: É, porque assim, eu preciso até fazer uma meia-culpa aqui do jornalismo, das pessoas que perguntam. A gente tende a evidenciar e trazer para o debate, trazer para as perguntas, questões que chegam primeiro.
1: Exato.
0: Mas me parece até um pouco vergonhoso pessoas que se dirigem a você sempre perguntarem sobre corpo, sobre tamanho, sobre

0: mudança,
1: Exato.
0: é algo que te define pelo olhar dos outros. Mas e
1: Exato.
0: internamente, como é que você se define?
1: Ah, eu me defino uma mulher feliz, uma mulher que se ama muito, uma mulher que quer transbordar esse amor que eu sinto por mim pelas pessoas. Então, assim, tudo que eu faço é muito social. Eu não falo só para mim, eu falo para elas também, sabe? Eu sei que eu já salvei muitas vidas. Eu sei que a Thaís Carla, ela tocou em algumas pessoas de uma forma diferente. Às vezes a pessoa pode ter visto só um corpo, mas às vezes para uma pessoa que é gorda, ou escutou a Thaís falando uma fala, a Thaís fazendo algo, vestindo algo, aquilo fez ela ser, olhar, pô, eu posso também. Eu não é impossível para mim. Então, assim, eu falo que meu trabalho é muito social para cuidar dessas pessoas, dessa cabecinha. Então, assim, a Thaís de hoje é a Thaís que quer. Ela é amor. Simplesmente amor. O pessoal fala, ai, brigona. Não sou, gente. O povo que
0: Bigona?
1: gosta de brigar comigo.
0: Por quê?
1: Eu não sei porque processo. Aí o povo acha que eu tô errada,
0: Você
1: mulher.
0: resolve tudo no processo?
1: Não, é porque eu não gosto de brigar. Então, sabe que o silêncio fala mais que mil palavras, não é mesmo? Então, eu fico em silêncio quando as pessoas querem brigar comigo e eu vou lá buscar os meus direitos. Então, assim, daí eu mudei de conversa totalmente, né, gente? Desculpa. Eu tenho TDAH, sou meio doida. Às vezes as coisas vão muito além do que eu imagino. Mas, realmente, a Thaís é amor, gente. Eu sou uma pessoa doce, sou uma pessoa delicada. Eu sou uma mulher que gosta de si e gosta de sempre estar ajudando o próximo, sabe? Eu sempre fui uma criança que foi criada ajudando. Então. Eu criança, eu ia nos orfanatos com meu pai, com a minha mãe. A gente fazia o quê? Arrecadava dinheiro para o orfanato. Eu sempre estava lá ajudando de alguma forma aquelas meninas que não tinham carinho do pai e da mãe. Então eu sou literalmente, gente, amor. Eu sou amor, eu sou uma pessoa tranquila, eu gosto de transmitir felicidade para as pessoas. Só que o meu corpo chegava antes.
0: E você acha que você foi muito associada a uma pauta, então as pessoas só te associavam a isso? Como é que você
1: Sim.
0: se pensava?
1: Então, quando era para falar sobre pessoas gordas, é um problema sério, né? Porque a obesidade, né? A doença, a obesidade, é uma coisa, é um tabuzaço. As pessoas não falam de fato por que uma pessoa é gorda. Você já viu um vídeo de alguém falando isso? Por que alguém é gordo, de fato? Então é um tabu. Então as pessoas, elas têm, acham que todas as pessoas gordas são gordas porque comem. Mas não, pode ser genética, como eu. Pode ser por compulsão, pode ser por alguma violência que ela sofreu e começou a engordar, pode ter sido por hormônios, tireoide. Então, são inúmeras camadas que fazem para uma pessoa ser gorda. Então, a pessoa, às vezes, não tem noção do que é ser uma pessoa gorda, o que é uma pessoa gorda. Não, acho que só porque ela come. Ela come, ela só come, come. E não é isso. É para além disso, sabe? Eu acho que um corpo gordo fala. Então, eu sinto que minha trajetória é para além só do meu corpo. Mas só que as pessoas nunca viram isso. E agora elas estão vendo. E tá tudo bem.
0: E te faz mais feliz ser ouvida e percebida desse jeito? Você se sente injustiçada de alguma
1: Eu me
0: forma?
1: sinto injustiçada de alguma forma. Às vezes eu me sinto mesmo injustiçada porque eu sinto que as pessoas não querem nem me ouvir. Porque eu falei para você, meu corpo chega antes da minha fala. Então, você é gorda, você tá errada. Cala a boca, você não pode falar nada. Você não pode dizer que você é bonita. Você não pode dizer que você pode se vestir bem. Você não pode namorar, você não pode ter filho. Porque você, o corpo falou antes. Porque a pessoa acha que esse corpo não pode ser amado, não pode ser conquistado, não pode ser visto, realizado, e sim tratado como um problema. Então eu chegava nos lugares e às vezes eu era tratada como um problema e não como uma pessoa como qualquer outra, só com um físico diferente.
0: E, por exemplo, tem um momento da tua trajetória, um momento recente, no qual você decide fazer uma cirurgia e era algo que você dizia que você não ia fazer.
1: Exatamente.
0: Como é que é para você publicamente viver essa contradição? Porque nós estamos sujeitos e a vida é sobre
1: É,
0: contradições.
1: exatamente.
0: Mas publicamente viver uma contradição, como é?
1: Cara, eu digo que eu fiz muito isso, não só por mim, mas eu fiz pelas minhas filhas. Eu tava, num parque de diversões, acho que foi em 2024, eu fui pra Disney com elas. E todos os brinquedos, precariamente, eu não podia brincar. E aquilo me doeu. de uma forma de olhar para o olhar delas, olhando para a mãe delas e não podendo ver a mãe delas brincando com elas, aquilo me doeu muito profundamente. Eu também tive uma viagem nesse mesmo ano que eu fui para Maldivas com o meu ex. E lá, ele queria fazer um monte de coisa, coisas que não me cabiam fazer. Não dava para me fazer. A bicicleta era minúscula, eu não podia andar. Então, tinha vários obstáculos que faziam o meu corpo, por causa da gordofobia estrutural, não caber nos lugares. Não estar nos lugares. Não ser visto por nada. Então, aquilo começou a me doer de uma forma. Eu falei, cara, eu fiz muito pela comunidade gorda. Eu ainda vou continuar fazendo. Porque eu acho que, para além de uma doença, existe uma pessoa, sabe, que precisa de um carinho, de um afeto, de um olhar. Então, assim, eu falei, cara, eu vou emagrecer porque eu quero essa aventura nova. O que eu posso descobrir desse novo corpo, dessa nova Thaís? E eu tô descobrindo mil coisas incríveis que, às vezes, eu me botava em alguns lugares que eu achava que não era pra mim, mas é pra mim. Sabe, eu acho que a bariátrica, ela foi para além de só emagrecer. Foi sobre reconhecimento também, de capacidade que eu posso muito mais. Eu já quebrava vários tabus, eu acho que eu quero quebrar muitos, muitos e muitos, sabe? Eu acho que é sobre isso, Thaís.
0: E internamente, você lidou bem com a contradição?
1: Então,
0: de mudar de ideia?
1: Eu não digo que seja uma contradição, porque eu acho que todo ser humano que não quer mudar para uma coisa maior, melhor, ele então é só um ser humano em modo piloto automático. Ele não quer viver a vida. E eu sinto que eu me jogo. Assim, toda vez que eu quero fazer qualquer coisa, eu me jogo mesmo. E eu sinto que foi uma das melhores decisões que eu tomei no período certo, no momento certo, como fosse um sopro, sabe? De frescor, que você se entende, você se olha e você se comunica. Uma coisa que o povo fala, você parece doida. Às vezes eu falo muito comigo mesma. Às vezes, o que está acontecendo? Que você está irritadinha? O que foi? E é uma coisa que a minha psicóloga fala, cara, é difícil ter uma pessoa que consegue conversar consigo mesma. E eu converso muito comigo.
0: Você é mais crítica do que os teus críticos com você
1: mesma?
0: Eu
1: sou mais crítica do que qualquer crítico comigo mesma.
0: Então, pouca coisa te abala.
1: Pouca coisa. E uma coisa que eu tava até conversando ontem, que o meu amigo meu tava falando comigo, eu falei, cara, sabe uma coisa? O povo acha que me xingar na internet que vai me machucar. Gente, eu era xingada ao vivo. Quando eu dançava, quando eu era mais nova. Imagine um corpo gordo dançando no meio de um monte de gente magra. E quando eu entrava, o povo gritava, sai daí sua gorda, tá fazendo aí? Ao vivo, na minha cara. Então vocês que ficam me xingando pela internet, ô Deus. Era na minha cara, gente. Eu tô aqui viva, ótima.
0: Mas você acha que as pessoas já se acostumaram com o que não é o padrão?
1: Não.
0: Porque eu também acho que não.
1: Elas nunca, eu acho que nunca é uma palavra muito forte, mas eu acho que elas viram por muito tempo e hoje em dia elas retroceder, eu acho que teve um pouquinho de retrocesso, que as pessoas elas querem aquilo que não é delas, ou que não é para elas. Eu sinto muito isso. E a gente vive numa coisa de muita comparação. Então, o meu emagrecimento não tem nada a ver com o emagrecimento do outro, a minha aparência não tem nada a ver com a aparência do outro, mas as pessoas estão nessa obsessão de ser, ai, porque fulano faz, eu vou ter que fazer, ai, porque fulano fez, e não olha para si. Eu acho que a gente está numa uma coisa de muita comparação. E ruim. Muita comparação ruim. Eu sinto que muitas pessoas às vezes me olham e falam assim, gente, o meu emagrecer não tem nada a ver com o seu emagrecer. Você tem que pensar o que você quer. Você viu, se inspirou, mas você tem que pensar, olhar para si e perguntar, é isso?
0: Mas até onde é que se inspirar no outro não é se encaixar num padrão ou se pressionar pelo padrão?
1: Eu acho que quando eu me inspiro em várias pessoas, mas eu não sou essas pessoas. Eu acho que é isso. Você se inspirar é você ver, olhar para si. É possível? Eu consigo? Será que eu vou fazer do meu jeito, então? Eu acho que isso é se inspirar e não se comparar. Agora, quando você começa a se comparar, aí que vem a bad, vem o bode. Aí você fica triste, porque você não tem a mesma coisa que a outra. Mas aí quando você se inspira, é só uma inspiração para você ver o poder que está dentro de você.
0: Em quem você se inspira hoje?
1: Cara, eu falo que minha vida inteira eu me inspiro muito em minha mãe, que foi uma mulher muito resiliente, muito forte. Me ensinou a ser forte, olhar sempre para mim mesma com carinho. O meu pai, eu tive muito amor de pai, até hoje eu tenho muito. Então, eu acho que tudo isso veio das pessoas que mais me inspiram, que é meus pais, sabe? Eles acham que não, mas eu sempre falo para eles, vocês são meus grandes inspiradores, que a vida doeu, machucou vocês e vocês estão aí em pé, sorrindo, feliz, agradecendo. Sabe? Eu acho que eles são os meus maiores inspirações. Agora, quando você diz artisticamente, né? Como ser humanos, eu amo meus pais, mas eu acho que artisticamente eu sempre tive um toque, eu sempre gostei muito do jeito da Britney, de dançar, de se pôr, de se vestir. Ela, pra mim, eu nunca fui a Britney, nunca vesti igual a Britney, mas eu tinha inspiração. Ela é aquela mulher que é forte dançando, eu sou essa mulher forte, mas quando é pra ser doce, eu também sou doce. Então, é uma inspiração. Eu não peguei, eu sou a Britney, sabe? Não. Inspirar, pegar o melhor dela, tentar botar o melhor em mim e descobrir essa força.
0: Me fala um pouco mais sobre a tua família. Você está falando Sim. sobre teu pai e a tua mãe. Uhum. Me fala um pouco sobre as tuas raízes. Como é que foi a tua infância?
1: Então, minha infância foi uma infância muito feliz, mas muito pobre. Mas muito feliz. Porque meu pai, ele fazia de tudo pra gente ter o que a gente pudesse ter de melhor. Se a gente não tinha uma árvore de Natal, a gente montava essa árvore de Natal. Então, é uma coisa que nunca saiu da minha cabeça. Meu pai, quando a gente tinha uns 4 anos, né? Eu morava em Nova Iguaçu, gente, no Rio de Janeiro. Você conhece Nova Iguaçu?
0: Claro!
1: Nova Iguaçu.
0: Eu morei no Rio.
1: Você morou no Rio? E eu morava num bairro chamado Cabo Sul. Que é tipo um dos maiores bairros de Nova Iguaçu, uhum. digamos assim, mais prósperos. Então era um bairro muito tranquilo. E lá, a gente morava numa rua perto do centro, era um lugar dito como interior, mas não é interior, porque tinha tudo lá. Vivia, como eu falei pra você, uma força pobre. Gente, sem acreditar, o povo fala, ninguém acredita, mas eu comecei a ter minhas primeiras roupas com 14 anos. O resto, gente, era tudo roupa de usada, doada. E eu dava o meu jeito, porque como eu era uma pessoa gorda, eu tinha que transformar essas roupas de algum jeito, né? Então a moda, ela também sempre teve ali com os meus pais. Minha mãe sempre foi uma mulher que costurava, desenhava. Minha mãe faz de tudo, sabe? Muito, muito criativa. Então eu sempre fui essa mulher curiosa, igual minha mãe. Que pegava tudo, que construía tudo, mas ela tinha uma coisinha que me doía nela. Mas eu hoje em dia, como mãe, eu sei porque ela fazia isso. Mas antigamente eu não entendia. A minha mãe, ela fazia de tudo, gente, pra me emagrecer. De tudo. Então ela me acordava, eu com 6 anos de idade, ela me acordava pra caminhar de manhã cedo. Ela me acordava pra fazer aula de dança. Eu não tinha tempo pra ver nem desenho. Não, ela tava sempre, o tempo inteiro falando, esse corpo teu é capaz, embora. Você vai dançar, você vai nadar, você vai jogar tênis, você vai fazer tudo, embora. Então eu tava sempre ali, minha mãe sempre me botando naquele círculo, né? De ser uma pessoa muito ativa. Eu acho que isso fez mudar muito a minha cabeça. E outra, a dança, ela me deu uma responsabilidade. Porque você quer. Você quer chegar lá e dançar, fazer aquele passe, a pirueta que você quer fazer bem feito. Então assim, eles sempre estavam ali. Eu não lembro de uma apresentação de dança que meus pais não estavam. E isso é muito bonito, é muito significante para duas pessoas que acordavam, sei lá, meu pai acordava 3 horas da manhã para ir trabalhar e chegava às 6 horas, aí a hora que eu tava na aula de dança. Então, assim, foi um cara muito batalhador, minha mãe também, então eles sempre estavam em movimentos para me botar em movimento o tempo inteiro. Eu tenho uma irmã mais velha que também dança. Então, a família toda ficou num conceito de dança. Então, a gente era todo final de semana num concurso de dança diferente. E eu sempre vendo ela e meus pais felizes, batendo palma, feliz com a minha. Não era por ganhar, mas assim, feliz de ver eu feliz. Então, a minha infância, posso falar que foi uma infância pobre, mas de muita felicidade. Então, eu tento passar isso para as crianças.
0: E aí você cresce e você consegue uma carreira que era um novo tipo de carreira, né? Isso. Quando a gente fala de internet, não é novidade para ninguém hoje em dia. As pessoas querem trabalhar com isso, querem ser influenciadores, mas você consegue ser numa leva que ainda tem isso como novidade. Como é que foi para você ter poder aquisitivo. Você falou que foi pra Disney, Maldivas. Uhum. Você tem acesso a coisas que pouquíssimas pessoas têm.
1: Cara, eu tô até arrepiada, né? Tô bem arrepiada aqui agora falar sobre isso. Porque, assim, eu vim de um lar muito pobre, mas eu sempre tive a consciência que eu podia. Você quer? Vamos lá tentar? Porque eu acho que as pessoas hoje em dia nem tentam. Ou tentam e desistem, né? Então, eu ter esses poderes, tipo assim, eu começar com 17 anos, né? Pra quem não sabe, minha vida não começou pela internet, né? Eu comecei 17 anos de idade, eu comecei no Faustão. Dancei Se Vira nos 30, dali minha vida nunca mais foi a mesma coisa, porque foi parar o vídeo no YouTube e acabou. Os programas de televisão começaram a me chamar todos, porque tinha muito concurso em 2009, né? Tinha muito concurso na TV, de talentos, não sei se você lembra. Então eu fui em todos os programas que você pode imaginar. Então dali eu arrecadei bastante, uma grana boa. Então eu fui no Faustão, depois eu fui na Eliana, eu acho que eu lembro que fui no Raul Gil, fui no Celso Portioli, fui na... Meu Deus, Angélica.
0: Tudo.
1: Tudo. E... Até eu parar no Marcos Mion e ganhar o meu contrato na Record.
0: E você aí conseguiu ter uma boa relação com o dinheiro?
1: Consegui, mas eu sou bem consumista. Eu falo, eu sou bem consumista, Zia. Porque como eu comecei com o poder aquisitivo, tendo dinheiro ali, meu amor, eu queria comprar as melhores maquiagens. Eu queria, porque eu tava ali no meio do luxo, porque meus pais sempre trabalharam na casa de gente rica. Então eles sempre, como eu era aquela criança loirinha, gordinha, eles sempre me levavam para tudo. Então eu sempre tive esse olhar para moda diferente, porque eles tinham esse olhar, essas pessoas ricas. Então eu tava sempre ali olhando, observando. Para quem não sabe, eu tenho um apelido desde criança, chama Bolinha. Bolinha é de bolinha. É de bolinha, mas aí para ser fofa, eles me chamavam de Bolinha. Eu amo esse apelido, que eu acho super querido. Eu amo, eu não achava ruim, nem hoje eu não acho ruim. Mas poucas pessoas me chamam de Bolinha, porque é uma coisa que ficou muito de criança. Então, como eu comecei a ter meu poder aquisitivo, a primeira coisa que eu fiz foi construir uma casa. Eu comecei a comprar roupa, comecei a estudar. Eu sou uma pessoa, gente, que gosta de estudar. Eu gosto muito de ler. Por mais que eu tenha dislexia, para mim, às vezes, é muito difícil. Gente, eu tenho três coisas, porque não sabe. Eu tenho dislexia, eu tenho TDAH. Eu sou super dotada. Imagine a mente dessa criança aqui.
0: Não para nunca.
1: Nunca.
0: Tá sempre acelerada.
1: Eu tô muito acelerada sempre. Ou eu tô em estafa, que fica assim. Mas voltando ao negócio do dinheiro. Então, quando eu comecei a ter o dinheiro, gente, eu comecei a construir uma casa. Comecei a comprar coisas, né? Pra caso surgisse uma emergência, eu tinha alguma coisa pra vender. Eu comprei um apartamento pra minha mãe, consegui tirar ela de uma casa muito ruim que ela tava morando, uma casa tipo assim, que tinha mais de 50 anos a casa, porque foi uma casa velha que a gente morou a vida inteira. Tá lá a casa ainda, não fiz nada, nem sei o que eu vou fazer com a casa ainda, mas minha mãe eu consegui dar um apartamento pra minha mãe, consegui ter as minhas coisinhas, consegui comprar, mas tudo com o corpo que eu tinha, com a fala que eu tinha, com a mulher que eu sou hoje. Então, assim, foram coisas que me fez acreditar mais ainda na mulher que eu sou, na potência que eu posso ser.
0: Então, por exemplo, quando uma pessoa via alguma fala na internet, quando a pessoa via comentários maldosos em relação a você, pessoas que se solitam preocupadas, na verdade, isso também te ajudou. Você suportar isso, você levar isso porque... de frente, isso te ajudou a estar onde você está hoje?
1: Sim, eu falo que os meus haters são os meus melhores fãs. Um beijo pra vocês. Na realidade, eles amam. Porque, na realidade, quem te critica, digamos assim, seu pai vai lá e te criticar. Ele não tá te criticando porque ele quer te criticar, porque ele te ama. Eu sinto que essas pessoas, elas criticam porque elas amam o que eu tô fazendo. E elas querem ter coragem de fazer. Você entende isso?
0: Você acha que quem te critica, na verdade, não consegue sequer parar de ver o que você tá fazendo?
1: Não.
0: Porque assim, se não gostassem, não estariam vendo.
1: Eu tenho essa lógica. Eu falo, gente, eu pego isso aqui que você falou de ruim e abraço como um amor. Porque é muito triste ver uma pessoa tentando diminuir a outra. Por que será? Aí eu entro na minha suposição que eu sempre tive na minha vida. Que quando uma pessoa te critica, na verdade ela quer ter um pouquinho da força que você tem para fazer o mesmo.
0: E que críticas é que você já ouviu e levou para você e falou isso daqui, eu realmente preciso repensar?
1: É, teve uma crítica, mas eu acho que foi muito dolorida. Quando eu lancei minha música, Se Não É Seu Corpo, Você Não Tem Que Opinar. É, foi em 2024 que eu lancei essa música. Foi uma paródiazinha que eu queria lançar. E para as pessoas também olharem esse outro lado, que eu canto também. Então, eu senti que as pessoas, muitas entenderam. Teve gente que pegou essa música, botou na escola. Falou assim, ó, o que que essa música diz para você? O que que a gente não pode opinar? Aí as pessoas, o corpo, como é que é seu corpo? Desenha seu corpo. Uma professora me mandou isso. Então é uma letra para educar as pessoas. Que não é só seu corpo que as pessoas não têm que opinar. Não é no corpo, não é na autoestima, não é no cabelo, não é em nada. Porque na realidade essas pessoas não pagam suas contas, né? Em tudo. Mas teve uma vez que eu escutei um comentário de uma entrevista que estava gravada no YouTube. E aí um amigo meu me mandou um corte. Falou, cara, eu nem acredito nisso. A pessoa falou que eu tinha que morrer queimada. Você acredita?
0: Não, mas isso não é uma crítica.
1: Não, é isso, não é, uma crítica, é um ódio.
0: Isso é ódio, isso é discurso de ódio. Isso é crime.
1: Sim. Isso é crime. A pessoa falou assim, ela tinha que morrer, má influência, que não sei o que, não sei o que lá.
0: Por que que as pessoas acharam ou achavam que você era má influência?
1: Porque eu era gorda e tava vivendo a minha vida. Não tava esperando eu emagrecer para viver a vida. Eu não estava esperando chegar em algum lugar para viver a minha vida. Eu só estava vivendo a minha vida, um dia de cada vez.
0: Em algum momento, em algum dia, em algum posicionamento, as pessoas puderam ficar com a ideia de que você estava defendendo que as pessoas não fossem saudáveis?
1: Eu acho que sim. Eu nunca falei que as pessoas deveriam ser gordas. Na realidade, eu sempre mostrei o que as pessoas gordas passam e a dificuldade que elas passam. Não que era, vamos bater palma aqui porque ser gordo, ter obesidade é lindo. Nunca foi isso. Gente, eu simplesmente estava compartilhando a minha vida com as pessoas que uma pessoa gorda pode viver. Só que às vezes, para essa pessoa, ai, mas eu sou aqui, eu sou magra, eu sou isso, eu sou bela, maravilhosa, e essa gorda consegue as coisas e eu não. Mas você já se pôs, olhou para si e falou, eu posso sim? Vamos fazer? Uma coisa que eu sempre digo para minha galera do Instagram, eu falo, gente, não espere chegar a algum lugar para fazer algo por você. Faça hoje o que você pode, o que você consegue. Então, assim, a maior crítica, né, como eu falei, mas é mais de crime, como você falou, foi a pior. Porque a maioria é o quê? Ah, você é gorda. Tipo, eu tenho um espelho em casa, eu sei que eu sou gorda, entendeu? Ai, porque você não dá mau exemplo. Porque você não podia estar na internet falando essas coisas. Na verdade, eu não podia estar viva, né, para as pessoas. Então, eu tinha que emagrecer para depois falar que eu sou bonita.
0: Qual é, se o exemplo que você dava era um mau exemplo, na sua opinião, como é que a sociedade vê um bom exemplo? É o padrão que influencia pessoas a cometerem, a fazerem coisas ruins consigo mesmas para elas chegarem lá?
1: Sim, eu sinto isso. Eu sinto que as pessoas, elas como ela está numa época de muita comparação, principalmente na internet, né? Então as pessoas acreditam em muitas coisas que não é real. Que não é da vida real, sabe? Elas mergulham às vezes dentro da vida de umas pessoas que não tem nada a ver com a vida delas. Mas elas mergulham porque elas querem, acham aquilo bonito. Uhum. E aquilo machuca. Porque a pessoa não vai ser igual àquela pessoa. Então eu fico olhando que uma coisa que eu também sempre falei. As pessoas têm que caminhar e se olhar com quem parece. As pessoas têm uma mania muito feia de querer se comparar e se olhar com quem não tem nada a ver nem com a realidade dela. Então isso dói, eu me perdi na pergunta. Oi, tudo bem?
0: Não, não tem problema nenhum. Eu tenho pra mim que a gente seguia muito pelo físico.
1: Muito.
0: Que a gente seguia muito pelo que é belo, pelo que é tido como belo.
1: Exato.
0: E começa a ficar cada vez mais em segundo plano o conteúdo.
1: Exato. Você falou tudo, exatamente.
0: Porque aí vale o magro, ou a gente volta pro padrão que a gente chegou à conclusão que não é alcançável. Inclusive no Brasil, o padrão de beleza, o corpo, não é aquele corpo que a gente vê nas redes sociais. A mulher brasileira não é uma mulher com corpo violão, como foi vendido em novelas, em comerciais. Mas a gente ainda fica apegado a isso.
1: Fica. Sinto muito isso. Teve uma vez, gente, olha que loucura. Eu vou fazer um curso de TV. E aí eu fui lá fazer o curso e a moça falou para mim assim mesmo: nossa, você é tão linda, nem parece que é gorda. Gostou? Eu fiquei assim. Tem um elogio e todo mundo olhou pra minha cara, pensando que eu ia responder, né? Falei, ai, obrigada, eu sou linda mesmo. Não sou na TV, ao vivo também. Aí comecei a rir. Aí todo mundo, pra quebrar o clima, né?
0: Climão.
1: Que ficou um climaça. Falei assim, o povo achou que eu ia o quê? Matar a véia, que ia matar a mulher? Não, gente. Deixa ela achar o que ela quiser. Sou bonita na TV, sim, graças a Deus.
0: Agora, Thaís, o que que você viveu do mundo da internet e do mundo de quem se dá bem na internet, quem tem sucesso, que é ilusório? Muita gente quer ser famoso.
1: Sim, muita gente, eu vejo que quer no Instagram. Gente, ó, tem um colega meu que tá lá em casa, ele fala, cara, eu não imaginava que a sua vida era desse jeito. É uma confusão. Porque às vezes você marca o dia, a semana inteira, mas do nada tem uma coisa muito importante que apareceu do nada pra você fazer. E aí você, às vezes, você não almoça na hora, porque às vezes você tem que sair correndo, é porque você tem que fazer um conteúdo de madrugada, é porque você... Gente, viver da internet não é tudo isso não, calma, pelo amor de Deus. É um trabalho árduo. E outra, se você entra na internet achando que só mostrando seu corpo você vai ganhar as coisas, não. Porque quando você se torna vazia, o que que acontece? O seu corpo te esvaria, né?
0: Uhum.
1: E o que que você vai dizer para as pessoas? Qual é a palavra que você vai dizer para as pessoas? O que que você tem ali para dizer? Eu acho que eu consegui ficar na internet esses anos todos, construir raízes, porque eu tinha algo para falar e uma comunidade para dizer. Então, quando você cria esse senso de comunidade, você cria toda essa galera que vai com você, isso é uma pessoa produzir conteúdo. Porque você cria um nicho, você ajuda pessoas a se ver, a se reconhecer. Então, isso tudo muda. Eu acho isso gostoso que eu faço. Quando alguém para assim na rua e fala, nossa, comecei a usar um biquíni porque eu vi você usando. Isso é uma influência boa. Sabe? Porque aí a pessoa pode me olhar e falar, porra, ela tá gorda desse, pô, imensa como era, usando biquíni, eu aqui toda tampada. É mesmo pra chocar, pra você se olhar. Entender que você pode tudo. Você não precisa agradar todo mundo. Você pode, mas não precisa agradar todo mundo. Porque a gente tem esse senso, né?
0: Ah, com certeza.
1: Você teve já isso?
0: Ah, claro.
1: De ter que agradar todo mundo?
0: Com certeza. Trabalhando com jornalismo, trabalhando com audiovisual, você fica muito apegado ao que deu certo para os outros. Eu vou copiar isso porque os outros gostaram. Então eu vou me calar nesse sentido para que eu consiga me adequar. Eu quero agradar os outros. Eu quero ser bem visto. Eu quero ter comentários positivos. Mas ninguém vive de comentários positivos. Não é. Não é vive assim. De palmas. Ninguém.
1: Não, ninguém. Não tem como.
0: Agora, se amanhã não existisse mais rede social, se amanhã não existisse mais internet, você gostaria de trabalhar com o quê? Você faria o quê?
1: Então, eu sou uma pessoa que gosto muito de criar. Então, eu com certeza, eu acho que se eu não trabalhasse na internet, ou eu ia ser alguma coisa da área da estética, que eu amo estética. Eu sempre pensei nisso, fiz curso de cabeleireiro, gente, fiz curso de estética, eu sei um monte de coisa. Eu acho que eu teria uma clínica de estética, com certeza, porque eu gosto de cuidar. Eu gosto de passar esse amor para a pessoa se olhar. Então, eu falo toda hora se olhar mesmo, tá? Porque ninguém se olha. Às vezes a gente não para para olhar no espelho, hein? E aí, eu com certeza seria uma empresária. Eu acho que eu criaria algo. Eu gosto do ramo da beleza. Eu acho que a beleza a beleza é subjetiva. A beleza tá nos olhos de quem vê. Então, às vezes, meu momento de beleza, às vezes, é fazer um skincare. Não é ser. Uhum. É ter aquele momento de eu me sentir.
0: De cuidado, de se olhar.
1: Consigo, de se olhar, exatamente.
0: E você é mãe de duas meninas.
1: Sou.
0: Como é que a maternidade te mudou? Você foi mãe nova,
1: Fui mãe nova, fui mãe com 23. A minha agora já vai fazer 10, a mais velha.
0: Uma adolescente.
1: Praticamente, meu Deus. E uma de 6, que fez esse ano também 6 anos. Então, eu acho que a maternidade, ela me trouxe mais consciência, eu acho, do outro, de como é que essa criança pode viver. Porque meu ex-marido, ele é preto, então eu tenho duas filhas pretas, né? elas têm cabelo, uma tem cabelo cacheado, outra tem cabelo crespo. Como é que eu vou fazer essas crianças entenderem que elas são belas da forma delas? Não que a mãe é branca e tem que ter o cabelo liso igual a mim. Que elas são lindas da forma dela. Então, eu fiz letramento para entender o que é ser uma mãe de duas meninas pretas. Que a gente precisa mergulhar para ela entender que ninguém pode roubar a autoestima dela na escola. Uma vez, a minha mais nova, que tem o cabelo black, foi para a escola e voltou falando que não queria mais o cabelo solto. Falei, por quê? A menina falou que o meu cabelo é feio. Falei, mas você acha que seu cabelo é feio? Ela ficou olhando, se perguntando. Ela falou, mamãe, não sei. Isso ela tem 5 anos, tá? Tinha 5 anos na época. Falou, mamãe, não sei. Aí eu falei, posso te mostrar umas coisas? Aí comecei a mostrar um monte de artista incrível. Mostrei um monte de gente. Ela tá vendo essas pessoas. Você acha elas incríveis? Sim, mamãe. Falei, então é isso. Você é incrível.
0: Mas você não acha cansativo? Você...
1: mas é o papel.
0: Você tá envolvida com tantas pautas.
1: Sim.
0: E na hora de ser mãe, você ainda precisa se envolver com outras. Sim. Não é cansativo viver numa sociedade assim?
1: É muito cansativo, mas eu não quero que ninguém roube nada delas. Uma coisa que minha mãe me ensinou é, ninguém rouba sua autoestima, só se você deixar. Então, eu não quero que minha filha ache que o cabelo dela é feio. Eu não acho que ela ter o cabelo liso que seria melhor, não crespo, igual o dela. Então, isso me doeu. Então, eu fui na escola, é uma escola... que só tem pessoas pretas, como uma menina preta do cabelo igual o dela fala que o cabelo da minha filha é feio. Então, são camadas. Aí eu falei, embora ter alguma reunião aqui com todas as mães para falar sobre os cabelos, para falar sobre ser preto, o que é esse lugar, para as pessoas, pra elas se enxergarem. Aí teve esse movimento na escola também, eu ajudei um pouco. Porque assim, gente, uma coisa que eu não quero é, como eu falei pra você, é cansativo? É. Mas se eu ver duas mulheres pretas, empoderadas, sabendo que elas podem tudo, eu fiz a minha maternidade como mãe, sabe? Eu ajudei elas a se verem, como meus pais fizeram eu me reconhecer. É cansativo, mas é o dar, o que você pode dar. E eu dou isso com o maior prazer, sabe?
0: Agora, você já passou por muita coisa no sentido de completar muitos ciclos.
1: Sim.
0: Você foi mãe cedo.
1: Fui.
0: Um ciclo que você completou. Você é mãe ainda, mas já passou, está passando pela experiência. Você alcançou o sucesso profissional que você queria. Você já casou. Você separou. Você está vivendo uma nova fase. Sim. Você olha para trás. Tem uma sensação assim de... ai, dever cumprido, ou quero muitas mais fases.
1: Eu quero muitas mais fases. Por isso que eu falo, gente, hoje eu sou um ser em metamorfose ambulante, uma criança, depois de ter emagrecido esses quilos todos, é uma descoberta. O que é ser magro? Como que é viver numa sociedade onde que ninguém vai olhar pro seu corpo primeiro e depois vai ouvir sua voz antes do seu corpo? Como é? Eu tô no mundo assim, descobrindo coisas novas, vivendo coisas novas. Ai, porque... Gente, toda hora é a hora de você recomeçar algo. E como você mesmo falou, e ciclos. Muitos ciclos. E eu gosto desses ciclos, eu me jogo. Quando eu falo assim, quando eu pensei em emagrecer, eu falei assim, eu vou fazer o possível para ser o mais correto, né? Tentar pular etapas, tentar ir para lugares que não tem nada a ver. Vamos fazer tudo assim, ó, de um jeito que as pessoas possam observar, de um jeito consciente, não que foi uma mágica.
0: E há alguma Thaís do passado com a qual você não se identifica mais? Alguma Thaís do passado que você não quer mais encontrar porque você não concorda com
1: Sim.
0: aquela mulher?
1: Cara, eu olho pro meu passado como influência, vou dizer como influência. Eu não tenho nada para tirar. Eu acho que eu fiz muita coisa incrível, ainda tenho muita coisa para fazer. Mas eu acho que uma coisa que eu não queria mais fazer quando eu era adolescente, foi uma coisa que foi me tirado, que foi por causa da dislexia. que para quem não sabe o que é dislexia, é uma disfunção que a gente tem no córtex, que a gente não aprende muito, a gente não consegue ler direito, a gente não consegue entender muito bem a língua portuguesa, isso tudo mistura na nossa cabeça e a gente não entende. Então a gente às vezes, como eu tenho TDAH, aí meu cérebro vai antes das palavras. Então na escola eu sofri muito porque ninguém sabia o que eu tinha, eu descobri muito tardio, gente, foi em 2023 que eu descobri tudo que eu tenho. Foi muito tardio, sabe? Então eu sofri na escola me chamando de burra. Não foi nem porque eu era gorda, era porque o povo falava que eu era burra, que eu não podia aprender, que eu não conseguia. Então aquilo foi doído, porque até então eu nunca nem tinha ouvido falar dessa doença, né? Como a gente morava num bairro pobre, o que é isso? Como é que você vai estudar isso? Ninguém sabia o que era. Então eu sofri uma coisa que eu não queria ter feito comigo lá atrás de trás, é duvidar da minha capacidade. Que eu poderia sim ler para você agora, eu posso ler. Que eu posso sim gaguejar, que tá tudo bem. Porque eu tenho a minha dislexia e tá tudo bem, isso não vai mudar. Só vai mudar, gente, não tem um remédio para isso. Tem gente que acha que tem, não tem remédio para dislexia. É uma coisa que a gente tem que estar fazendo, tipo assim, deverzinhos de casa. O que é? Fazer, ler um pouquinho, que às vezes até cansa o cérebro ficar lendo muito por causa da dislexia, que você força muito. Então eu leio, eu tento buscar, eu tento fazer. Ai, não tem aqueles negocinho de fazer que a gente compra no jornal?
0: Palavra cruzada?
1: Palavra cruzada, direto, pra gente estar mantendo sempre ativo a nossa mente. Então, uma coisa que eu não queria ter feito, ter duvidado de mim muito naquela época, quando eu era mais nova. Fiquei com medo de fazer faculdade, porque eu achava que eu era muito burra. Sabe, muitas coisas nessa área eu duvidei, porque a pessoa não falava assim, você tem dislexia, vamos fazer por esse caminho? Não. Você é burro e acabou isso. Eu escutava. Aí, dá pra Thaís não, vai gaguejar.
0: Mas agora, você tá falando sobre essa questão da dislexia, uhum, que é uma questão grave, uma questão séria. E você falou sobre tudo que você passou pela obesidade. Quando você olha pra trás, ficou algum resquício de alguma dor por esses insultos, por esses momentos difíceis que você passou? Porque você fala deles muito pro passado.
1: Sim, como é que você passou por eles? Eu sinto que esses insultos não é sobre mim. Porque quando você tem a certeza de quem você é, ninguém derruba seu muro. A pessoa pode bater na tua porta, mas ela só vai derrubar se você enfraquecer sua mente e não se reconhecer. Então, quando você sabe quem você é, essas pessoas não valem, não servem pra você.
0: Essa isso opinião, irrita?
1: As pessoas? Claro, porque eu acho que as pessoas queriam me ver irritada, só que não me vê. Dificilmente me vê irritada. E a maioria dos processos que eu tive não foi por irritação. Foi que as pessoas estavam usando minha imagem pra vender um curso.
0: Pra vender curso?
1: Isso. Pra vender uma dieta. Tipo, como eu fosse a pior pessoa do mundo, ó, não siga essa, não seja essa pessoa. Pegue meu curso para você emagrecer. Ou para vender, fazer uma piada no meu corpo, para vender, além de curso, vender ingresso para um stand-out. E em outras coisas.
0: Em relação a isso, a gente pergunta muito para os comediantes qual é o limite do humor, o que pode, o que não pode fazer piada. Muitas vezes surge esse assunto no noticiário quando algum comediante é processado, quando ofende alguém. Para você, que já foi objeto de piadas, uhum, de comédia, shows, qual é o limite do humor?
1: Eu acho que o limite do humor chega, ele afeta quando ele toca em lugares que um pode humilhar uma pessoa. Eu acho que falar sobre a aparência de uma pessoa é um tópico muito dolorido, porque todo mundo se duvida de si mesmo. Então eu acho que falar sobre aparência na época que a gente está hoje, eu acho que machuca demais. Eu acho que o limite chega quando machuca o outro. E quando você não se responsabiliza e nem olha para trás e fala, pô, realmente, eu não poderia ter feito isso. Eu acho que o humor chega quando ultrapassa, machuca, pega na dor do outro, uhum, e dói no outro. Ou você faz o outro tão de chacota que isso fica eternamente. Então, o corpo gordo, né? Ele é um lugar que as pessoas gostam de fazer vexação.
0: Desde sempre.
1: Desde sempre. Porque antigamente uma pessoa gorda, gente, era dada como palhaça.
0: É, de circo. Circo.
1: Exatamente. Exatamente. Então, ela não é uma palhaça. Eu também nunca fui uma pessoa que gostava de, tipo, ser a gorda engraçada. Ah, gorda engraçada, porque a maioria das pessoas às vezes era gorda engraçada para sobreviver, né? Na escola. Não, eu era do meu jeito. Se eu tivesse que fazer piada, eu fazia. Se não tivesse que fazer piada, eu também não fazia. E eu via que depois de um tempo, as pessoas nem olhavam mais pro meu corpo. Entendiam que era só a Thaís, não o corpo.
0: Agora, eu queria falar com você sobre a questão que você falou sobre escola, dislexia. Uhum. Antigamente, era mais difícil identificar alguns problemas, algumas Sim. questões nas crianças. Até algumas questões mais crônicas. Era mais difícil, não havia informação.
1: Não.
0: Hoje há informação. Você, como mãe, você acha que a gente está exageradamente protegendo as crianças de enfrentar situações como você enfrentou com a dislexia, ou você acha que o caminho é esse e a gente tem realmente que cuidar bastante para que não sofram bullying?
1: Eu acho que a única coisa que a gente pode fazer pelos nossos filhos é dar muito amor. Porque quando a gente fica só falando, não pode isso, presta atenção nisso. Você pode dar exemplos, como eu dei para minha filha, eu dei exemplos, eu não impus ela, eu dei um exemplo. Eu acho ruim quando os pais às vezes querem que os filhos sejam iguais a ele, ou tem que ter uma profissão igual, ou não olha para a dor da criança, só fica gritando, não presta atenção que pode estar acontecendo alguma coisa. Eu acho que as mães têm que dar, quando você dá o amor, as coisas aparecem, sabe? Eu percebi logo cedo que a minha mais velha tinha dislexia. Eu percebi por causa do jeito dela, todinho. Então, aí já foi fazer consulta com o neuro. Realmente, ela tem a dislexia igual a minha. Que é uma dislexia que tem, né? Eu acho que não tem níveis de dislexia, só existe um. E aí, eu descobri cedo. E ela faz acompanhamento, ela não é como eu, ninguém diz que ela é burra. Então, ela vai crescer uma criança totalmente diferente de como eu cresci. Falando sobre estudar, sabe? Sem ter medo de ir lá estudar. Então, ela vai ser uma criança que não vai ter esse medo. Igual eu tive quando eu era criança. Para apresentar era para apresentar, gente, um trabalho. Eu chorava igual um ser. Eu não consigo, cara. Era muito difícil. Aí, depois, quando eu cresci, falando, minha filha, não tem como você chorar mais. Você vai ter que apresentar.
0: Tem que fazer, não tem jeito.
1: E aí, foi que eu descobri que eu conseguia gravar muito rápido as coisas. Que eu podia dar um texto, que tava tudo certo. E aí eu não precisava ler na hora, né? E aí a gente vai descobrindo facetas da vida.
0: Sim,
1: que a gente
0: vai
1: consegue
0: se adaptando. É sobrevivência.
1: Exatamente.
0: É isso.
1: Então,
0: não
1: assim,
0: vai deixar a guarda.
1: Exatamente. Então, o que eu digo pros pais, pequem pelo excesso de dar amor. De compreender seu filho, de amar seu filho. Não de impor. Porque tudo que é imposto, a criança nunca quer fazer. A mesma coisa, não quer, gente.
0: Quer transgredir, na verdade.
1: Exatamente, exatamente.
0: Agora, Thaís, voltando para a questão da internet, todas as tuas mudanças, você acha que o teu público demorou para aceitar as tuas mudanças? Houve ali uma resistência? Eles preferiam você como você era antes?
1: Cara, eu posso falar para você que o meu público, o público mesmo lá que lá me segue, eles, automaticamente que eles tomaram um susto, eles me entenderam, porque a gente criou, eu crio uma narrativa com as pessoas. Eu falo porque eu fiz, o como foi, por qual motivo, que a gente está proposto a gente mudar nossas rotas da vida, que está tudo bem. Então, eles foram entendendo. Eu senti que as pessoas entenderam até rápido, sabe? Entenderam rápido, incentivaram de uma forma assim, tranquila. Às vezes, temos um comentário ou outro que pode falar, mas pode falar, gente. Tá tudo bem. Traz meu engajamento. Pra mãe, tá tudo bem.
0: Os haters podem ficar à vontade.
1: Pode ficar à vontade. Que... Então, assim, eu sou muito, muito... Eu senti que meu público recebeu muito bem. Porque eles sabem como eu sou.
0: Thaís, a gente tá se aproximando aqui do final. Eu queria fazer um bate-bola com você.
1: Ah.
0: Uma palavra que define a Thaís de hoje.
1: A palavra que me define hoje é... Ai, caramba, estão todas palavras. Mas acho que uma palavra que me define bastante é amor. eu sou uma pessoa de muito amor, sabe? Sou muito grata. Por mais que às vezes a vida me machuca de alguma forma, eu sou literalmente uma... eu não digo... Eu sou amor, mas eu digo uma palavra que eu tava falando antes. Eu sou uma metamorfose
0: ambulante. Eu ia falar isso.
1: Eu sou uma metamorfose.
0: Você falou muito.
1: Eu sou uma metamorfose ambulante. Eu tô sempre em autoconstrução. Eu sou uma pessoa que digo pra você, é isso e acabou. Não, eu acho que a gente tem sempre ver todos os lados, entender, escutar, mas também ter a minha própria opinião, né? Depois de escutar tudo, a gente tem que ter uma opinião.
0: Algo que você desaprendeu?
1: Nossa, eu acho que eu desaprendi a... Uma coisa que eu desaprendi... Eu desaprendi a ver o simples como uma coisa muito boa. Depois de toda essa minha vida,
0: Voltar.
1: Às vezes eu me volto, eu volto pra trás e falo, opa, peraí. Simples também é bom.
0: Uma coragem que você descobriu em você?
1: De ser eu mesma, sempre.
0: Um medo que você ainda carrega?
1: De dirigir. Ai, eu tô fazendo até terapia também junto. Eu tenho medo de dirigir, você acredita? Eu falei, uma mulher
0: mas
1: dessa
0: também
1: tem medo
0: em São Paulo,
1: de dirigir.
0: Não é fácil, não.
1: Não, eu tô aprendendo, gente. Eu vou perder esse medo.
0: Uma característica sua que nunca mudou?
1: A minha sinceridade.
0: Muito bem. Uma ideia sobre felicidade que mudou completamente?
1: Uma ideia de felicidade? Que eu me basto.
0: E o que significa liberdade pra você hoje?
1: Eu acho que a liberdade, ela se define quando você se põe em primeiro lugar. Quando você se põe em primeiro lugar, você se vê, tudo pra frente flui.
0: Que quando a gente se torna livre.
1: Você se torna livre. Ai, me arrepiei. Muito arrepiada. Mas é, gente, eu acho que é... Isso, totalmente.
0: Thaís, muito obrigada por você estar aqui, por você aceitar o nosso convite, por você topar essa conversa. Foi um prazer muito grande receber você. Te desejo todo sucesso, saúde, felicidade, que você seja sempre você.
1: Ai, que bom. É uma coisa que eu quero muito mesmo, porque eu sinto que as pessoas, às vezes, elas não me conhecem. Então, vão lá ver minhas coisas, me escuta, ver meus vídeos, que vocês vão entender um pouco quem é essa Thaís. Claro que 100% não. Mas eu não sou essa que o pessoal pinta na internet e fica processando todo mundo. Eu não sou essa pessoa que gosta de galo de briga. Eu digo que as pessoas falam que eu sou galo de briga porque eu tenho opinião. Porque quando você é uma pessoa de opinião, o povo acha que é brigona, né? Quando você tá ali
0: dizem que é personalidade forte.
1: É, mulher é personalidade forte, né? Homem é atitude.
0: É. Mulher é histérica.
1: Não. Então eu não sou essa pessoa. E eu acho que ao longo do tempo as pessoas vão entender, né? Não tem como de um dia pro outro as pessoas saberem quem é a Thaís de verdade.
0: Muito bem. Espero que consigam perceber e saber um pouco mais aqui com a entrevista. Obrigada.
1: Obrigada você, gente. Ó, um beijo e obrigado por tudo.
0: Foi um prazer muito grande. Prazer, obrigada a você que nos acompanhou até aqui. Se você gostou desse episódio, compartilhe com quem também gosta de boas conversas. Aproveite para seguir o Imprevista na sua plataforma de áudio, vídeo favorita e acompanhe os nossos próximos episódios. Meu nome é Jona Trepto. Esse foi mais um Imprevista com direção artística de José Carlos, coordenação de produção e logística de Gabriela Soares, coordenação de conteúdo de redes sociais de Márcio Donizete, produção artística de Jamile Salomão, produção de Maria Clara Castilho, produção de base de Giovana Oriani e social media Jaqueline Neves. Até a próxima. Tchau.
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3: Um super-herói que sobrevoa a Avenida Paulista caiu no gosto dos amantes de quadrinhos e ganhou uma saga. A trilogia de Um Cidadão Incomum chega ao final com a expectativa de migrar pras telonas de cinema pelas mãos de Fernando Meirelles. Pedro Ivo, quadrinista e autor da história, conversou com a Estela Ribeiro.
4: Eu bato um papo hoje com Pedro Ivo, quadrinista, que recém lança o seu terceiro livro da saga O Cidadão Incomum. Agora, o nome do livro é Experiência de Quase Morte. E detalhe, essa história vai ganhar formato para o cinema pelas mãos de Fernando Meirelles e da O2 Filmes. Pedro, muito legal ter você aqui. E eu já começo logo perguntando. Esse livro, essa terceira parte da história, é o final de uma era ou o começo de uma nova?
5: nesse terceiro livro, Cidadão em Comum, Experiência de Quase Morte, a gente encerra o ciclo de origem do cidadão em comum. Este, que é isso, né? O Caliel, um garoto branco da classe média que descobre esses poderes e decide viver, interpretar, né, o papel de um super-herói na São Paulo Real. Mas é também a abertura, né, de um universo todo que a gente está trabalhando. As últimas páginas desse livro é literalmente um passar de bastão para outros personagens que aparecem durante a trilogia de livros do Cidadão em Comum.
4: O Pedro, o Fernando Meirelles disse que ele acredita nesse super-herói porque, em vez de sobrevoar Gotham City, por exemplo, ele sobrevoa aqui a Avenida Paulista. Você acha que a brasilidade é o superpoder desse personagem?
5: Cara, a primeira preocupação que eu tive na hora de criar esse super-herói eu queria criar um personagem que as pessoas realmente acreditassem. Eu acho que a maior dificuldade que a gente tem com super-heróis no Brasil é acreditar neles, né? Nos super-heróis brasileiros, porque todos se parecem muito com o que a gente vê lá fora, seja no Japão, seja na Europa, ou principalmente nos Estados Unidos. Eu queria criar alguma coisa que fosse nova. E como a gente veio dessa cultura de novela, eu percebi que a gente se apessoa muito a personagens. Então eu pensei, cara, eu vou esquecer essa coisa, né? Isso pensando na construção do personagem. Eu vou esquecer essa coisa de poderes e vou focar no que o personagem tem de complexo. E eu acho que não podia não ser brasileiro, não soar brasileiro, não ter a textura do Brasil no modo de falar, na tomada de decisão e nas consequências também, né? Porque uma coisa é você ser um super-herói em Gotham City ou em Metrópolis, até Nova York. Outra coisa é você ser super-herói no Brasil e encarar os problemas das estruturas de poderes brasileiros. Eu acho que isso que é o grande charme da história, né?
4: Bom, e o Cidadão em Comum vai parar nas telas do cinema. Eu quero saber em que fase esse projeto está e qual que é a tua participação nessa adaptação.
5: A gente está nas últimas versões do roteiro, foi um processo de anos para a gente começar a fechar esse roteiro, porque é um projeto ambicioso, portanto caro. Então a gente está se preocupando ali nos mínimos detalhes, nas mínimas vírgulas. Quem está escrevendo sou eu, essa é a minha. Eu estou como consultor no filme, nas etapas de pré-produção e produção, e também estou como roteirista, eu e o diretor do filme, que é o Marcos Alqueires. O Fernando Meirelles entra na produção.
4: Ô Pedro, e o que o público pode esperar de O Cidadão em Comum nos cinemas?
5: Eu acho que é o drama, né? Eu acho que é isso, é um indivíduo diante da vida, da complexidade da vida, né? O Caliel é um jovem adulto tentando se entender como artista, se entender como pessoa, e ainda tem esses poderes que atrapalham tudo. Parece que é um grande fascínio, mas atrapalha muito, né? E então eu acho que a essência que a gente vai trazer do quadrinho, claro, as cenas de ação, né? Muitas cenas de ação. Eu acho que, assim, a gente tá no primeiro momento preocupado em trazer uma boa história com personagens que as pessoas se apaixonem, porque a gente pensa, claro, em outros filmes, em outros derivados. Então, assim, a gente quer trazer uma obra que seja complexa, divertida. E eu acho que um critério ali de ambição é que a gente tá construindo cenas que jamais foram feitas no Brasil.
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3: 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Olá, um abraço para você que segue acompanhando aqui a programação da TMC. Seja bem-vindo, seja bem-vinda. Esse é o nosso Dinheiro TMC. Hoje comigo, Thiago Matheus, minha parceira de bancada, Estela Ribeiro, não tá dessa vez, mas ela volta numa próxima, aqui na ancoragem também do Dinheiro TMC, que você já sabe, é aquele programa para você entender o mundo das finanças, mas de um jeito diferente, simples, direto, sem o famoso economês, né? Trazendo aqui para nossa vida real, para o nosso dia a dia, e é claro, mais do que nunca, para você fazer as pazes com o seu bolso, principalmente neste segundo semestre, que é o tema do nosso programa especial desse fim de semana. A gente vai falar como cuidar das finanças, como se organizar nesse segundo semestre, já que muita gente fala que a gente vive os 6 primeiros meses para quê? Para pagar conta. Mas e depois? Você vive, você paga mais conta, você se programa, é o que a gente vai saber a partir de agora. Já convido você a participar, mandar sua mensagem, sua dúvida, o seu questionamento aqui no nosso WhatsApp, ó, para todo o Brasil, 11972211001, todo o Brasil pode participar. São Paulo, Rio de Janeiro, Recife, Curitiba, Brasília, BH, todo mundo, 11972211001. E para explicar certinho como se planejar nesse ano de 2026 ainda, para viver um 2027 um pouco mais tranquilo, a gente recebe aqui a nossa convidada da vez, é a Mari Ferreira, ela que é

0: E ele vai levar esse dinheiro para onde,
1: pois
0: né?
1: É.
0: E aí a gente faz, geralmente quem fala isso é quem gasta o valor todo que recebe.
1: É
0: então
1: isso.
0: Ela fica meio pensando, como é que alguém consegue guardar tudo se eu preciso gastar tudo que eu tenho, né? Mas a verdade é que o equilíbrio deveria ser o caminho escolhido pela maior parte das pessoas, mas a gente entende que os imprevistos chegam e muita gente tem bastante dificuldade de lidar com eles, e aí quando vê o custo de vida superou demais, né?
1: Ô Mari, mas sem falar desses extremos agora, né? Mas falando desses imprevistos que você citou, isso é um fato, né? São os números que comprovam que o brasileiro, pelo menos lá nos 5, 6 primeiros meses, não sei até se aumentou, tomara que não, mas a gente vive para pagar os impostos, as contas, os descontos são grandiosos e isso é um fato. E aí quando sobra um dinheirinho, segundo semestre, que já estamos falando, né? Já estamos aí praticamente no mês de agosto, faltam 4 meses aí para terminar o ano. Aí o pessoal quer sair para jantar, quer comprar um mimo, né? Quer se divertir, quer investir no lazer. Como que a gente coloca isso na balança? Como que a gente lida pro dia a dia, pra rotina? A palavrinha equilíbrio que você falou, como é que busca o equilíbrio nisso tudo?
0: Pois é. Eu acredito que as pessoas elas tenham essa dificuldade porque não existe planejamento em nenhuma fase do ano. Então, se você não consegue se planejar o começo do ano, na segunda fase você está tão cansado que você vai querer gastar por prazer mesmo, né? E aí acaba que leva isso no cartão de crédito que se estende para o ano seguinte e é uma coisa que a gente não consegue pausar no meio do caminho. O que eu posso dizer é que, independentemente da época do ano, em algum momento da vida, a gente tem que parar para olhar as contas e não só o orçamento do mês. O que eu vejo muitas pessoas fazendo é anotando os gastos.
1: Certo.
0: Quanto eu ganho, quanto eu gasto esse mês. Quanto eu ganho, quanto eu gasto esse mês. Mas não anota quanto tem de conta para pagar nos próximos. E aí vai no cartão de crédito. E o cartão de crédito se torna um complemento de renda, assim como o cheque especial do banco, se torna um complemento da renda. E a pessoa gasta até todos os limites acabarem, e aí o próximo ano vai entrar no vermelho, não só pelas contas de IPVA, IPTU, matrícula escolar, que já são muito típicas dessa época, mas muito porque a pessoa está levando o cartão de crédito de anos arrastado, né?
1: Até porque os bancos cada vez mais estão oferecendo crédito, né, para o trabalhador, para o consumidor. Isso pode ser um perigo, uma bola de neve?
0: Pois é, e a gente está com 80% da população endividada no Brasil e mais ou menos a metade disso inadimplente. Então, assim, que não está conseguindo mesmo pagar as dívidas que tem. Então, eu entendo que a oferta de crédito é um ponto, mas a tomada de crédito sem consciência é outro, né? Porque eu tenho até que bastante crédito no banco. Não quer dizer que eu esteja usando esse dinheiro, que eu tenha que usá-lo, de repente, para gastar com lazer no final do ano, para viajar nas férias, né?
1: Ó, daqui a pouquinho a gente vai fazer o nosso giro com as praças para saber como que o brasileiro no Rio de Janeiro, em São Paulo, Curitiba, Recife, Brasília, BH, tá se virando para fazer o seu planejamento ou se nem isso faz. Mas antes, Mari, uma rápida pergunta para você. O brasileiro, em geral, ele ganha mal e por isso não consegue se planejar? Ou é hábito, é a falta do hábito positivo, né? Que o brasileiro costumeiramente não liga muito para esse lance de planejamento. Depois a gente vê, amanhã eu recebo um salário melhor, amanhã eu faço um investimento. O que é?
0: Existe um viés chamado viés do otimismo futuro. E o nosso povo brasileiro é muito otimista, né? Nós somos otimistas. A gente sempre fala que amanhã há de ser melhor do que hoje.
1: Sim.
0: Então, eu acho que esse já é um ponto de otimismo natural, cultural nosso. Passado isso, vem os reforços, né? Porque se a gente sempre tem um 13º no final do ano que salva, então a gente já vai gastando, contando com ele.
1: Para quem tem o 13º, cada vez mais a gente tá na informalidade, né?
0: Pois é, só que essa é uma coisa nova, porque os nossos pais tinham. Os nossos avós, se não trabalhavam com construção civil, né, na parte rural, também tinham. Então, mesmo que as pessoas hoje, por exemplo, motorista de aplicativo, não tem. Mas ele ainda tem aquela herança do aprendizado de que no final do ano tudo se resolve. Então, é muito de um viés nosso, assim. Uma coisa que a gente cresceu achando que é assim, não necessariamente é, mas a gente segue continuando com esse comportamento.
1: A gente segue vivendo um fim do ano como se a gente tivesse o 13º salário, mesmo muita gente na informalidade.
0: Não tendo.
1: Gasta tanto quanto quem tem o 13º, mesmo sem saber como vai pagar.
0: Exatamente.
1: Comportamento.
0: E com o otimismo de que alguma coisa de boa vai acontecer, um processo trabalhista antigo vai sair. eu vou ganhar na mega da virada.
1: Isso, isso.
0: Então, assim, é o otimismo de que alguma coisa boa vai acontecer, mesmo que eu não mude em nada o meu comportamento.

0: comportamento, sendo que, na verdade, o que a gente teria que fazer é observar melhor as nossas ações e fazer um ajuste para que as coisas fiquem melhores
1: A gente
0: também.
1: está recebendo a Mari Ferreira, ela que é consultora financeira, ela vai continuar com a gente aqui nos próximos minutos do Dinheiro TMC, mas antes disso, vamos girar as nossas praças, a gente dá um tempinho na conversa para saber como que as pessoas se planejam aí nesse segundo semestre para manter as contas em dia. Vamos começar por Minas Gerais? Deixa eu chamar aqui o nosso repórter Júnior de Castro, que destaca como é que os mineiros podem se programar aí para o segundo semestre e planejar um bom 2027. Diz aí, Júnior.
2: O segundo semestre do ano começou faz um tempo, já passou da hora de se organizar para a reta final do ano. E se 2026 está indo para o fim, 2027 já está batendo a porta e o planejamento precisa ser redobrado. Por isso, eu conversei com Vanília Ferrari, economista e professora do curso de Gestão e Negócios do UnibH, que alerta que a segunda metade do ano deve ser complicada em relação a preços e perda de poder aquisitivo.
3: Nós estamos vendo um movimento, tanto vindo do cenário internacional, com impacto no cenário interno, de um aumento da inflação, que significa uma perda de poder aquisitivo. Ao mesmo tempo, nós temos ofertas de crédito, né, de diversas formas, que têm se tornado um atrativo. Ah, vou trocar de carro, ah, eu vou financiar uma viagem. Mas muito cuidado com esse parcelamento neste segundo semestre, porque no início de 2027 já vencem as contas, os impostos, né? Temos o início do semestre letivo, então isso pode comprometer ainda mais o orçamento.
2: Pois é, estamos no momento ideal para a organização das despesas fixas, como IPTU, IPVA, rematrículas e materiais escolares, além, é claro, dos gastos de fim de ano, como Black Friday, viagens, férias e Natal. E de acordo com Márcio Roberto Pereira, economista e delegado do Conselho Regional de Economia de São Paulo, é importante não deixar que as despesas sejam financiadas por parcelamentos longos.
4: Uma boa estratégia é aproveitar os próximos meses para criar uma reserva financeira, reduzir dívidas com juros altos, planejar o uso do 13º salário, em vez de gastar todo esse recurso nas festas, vale destinar uma parte para despesas obrigatórias do início do ano.
2: É isso, as dicas estão dadas, agora é só colocar em prática.
1: Valeu, Júnior. Obrigado. Ó, metade do ano já foi embora. E quem mora no sul do Brasil também precisa organizar as finanças de olho em 2027. Vale para o Brasil todo, viu? O nosso repórter Luiz Fernando, da TMC Paraná, ele conversou com uma especialista que mostra o que mais pesa no bolso nessa reta final do ano.
5: A chegada do segundo semestre exige atenção redobrada com o orçamento das famílias. No sul do país, Paraná, Santa Catarina e Rio Grande do Sul seguem pisos salariais próprios, todos superiores ao salário mínimo nacional. Mesmo assim, o endividamento atinge 8 a cada 10 famílias da região. O alto consumo e a falta de uma reserva mensal são alguns motivos para esse cenário. A economista e professora da PUC Paraná, Patrícia Tendolini, explica que o brasileiro tem uma tendência a gastar qualquer valor que sobra do salário, sem usar esse dinheiro para organizar as contas.
6: Na verdade, quando a gente olha o comportamento do brasileiro, a gente tem o que a gente chama em economia de propensão, elevada a consumir, né? O brasileiro, a parte da renda que ele ganha mais, enfim, ele consome, ele não poupa. Isso é uma característica nossa, que tem um pouco a ver com o nível baixo de renda que a gente tem. Então, sempre quando a gente tem um ganho de renda a mais, um incremento na nossa renda, o que que acontece? A gente não consegue poupar, a gente incrementa na nossa cesta de consumo coisas que até então a gente não costumava consumir.
5: Para evitar o sufoco no início de 2027, a orientação é ficar de olho nas despesas fixas e colocar as contas inevitáveis na ponta do lápis. Despesas com material escolar, IPTU e IPVA não podem depender só do 13º salário. A economista da PUC Paraná orienta que mapear pequenos gastos do dia a dia e montar uma reserva de emergência podem ser a solução para fechar o ano no azul.
6: A gente nunca sabe o que pode acontecer. De uma hora para outra pode perder o emprego, pode perder a renda, então é bom ter sempre uma renda reserva. Eu vejo que hoje existe uma preocupação maior em educar financeiramente crianças e adolescentes, né? Mas e a gente, né? Que já chegamos lá, como é que a gente faz, né? É bastante importante fazer um levantamento desses gastos, né? Existem aquelas despesas pequenininhas que a gente não leva em consideração, que fala, ah, isso aí é bobagem, como o pagamento de um streaming, por exemplo. Esse tipo de despesa, a gente acaba muitas vezes nem colocando na conta, porque é tão pequenininho, mas aí não é um, são dois, são três, e aí a conta que era de R$30 virou 100. Então, a primeira coisa é fazer esse levantamento mesmo, né? De quais são as despesas que eu tenho todos os meses, porque às vezes a gente subestima essas contas.
5: Nessa força-tarefa, a missão deve ser cortar o que não é essencial e mudar os hábitos ainda no segundo semestre, para garantir tranquilidade e um 2027 com as contas em ordem.
1: Valeu, Luiz. Obrigado pelas informações. Pois é, e ninguém quer terminar 2026 com dívidas. Eu não quero, a Mari que tá aqui nos estúdios não quer, você também que tá ouvindo não quer, ninguém quer. E o nosso repórter, Júlio Andrade, ele destaca o que costuma aparecer entre os principais gastos nessa reta final.
7: Quem não tem uma organização financeira pode se complicar nesta reta final do ano. Entre as despesas mais comuns desta época estão as confraternizações, as compras dos presentes e os custos com roupas para as festividades. Esses extras comprometem todo ou boa parte do 13º salário. E quando o ano vira, outras famosas taxas como o IPVA e o IPTU também já entram nas previsões de custos. Aqui no Recife, por exemplo, o valor do Imposto Predial Territorial Urbano varia conforme o tipo do imóvel e a localização. Em média, a alíquota residencial padrão é de até 1,2% sobre o valor venal do imóvel. Para um imóvel residencial na faixa de R$500 mil, o IPTU varia e fica aproximadamente R$ 3.500. Outro ponto que não devemos esquecer são os valores destinados à rematrícula e toda a lista de material escolar. Os especialistas defendem que, para tentar amenizar os custos, é importante que, na hora da compra, se possível, você, consumidor, opte pelo pagamento à vista, desde que consiga um bom desconto.
1: Valeu, obrigado pelas informações. E pro carioca, hein? Qual que é o segredo de planejar os gastos no ano que vem? Tem segredo? Não tem segredo? Quem traz os detalhes é a nossa repórter Júlia Novaes.
8: Rematrícula da escola, impostos, festas de final de ano e emergências fora do plano. A reta final do ano não reserva espaço apenas para o Natal e Réveillon, mas também traz desafios financeiros. No Rio de Janeiro, muita gente já olha o segundo semestre com o bolso apertado, mas também pensando na virada do ano com o carnaval à vista e o pesadelo da retomada de velhos boletos. Especialistas ouvidos pela reportagem TMC afirmam que, para garantir a saúde financeira e evitar o endividamento, os fluminenses precisam antecipar despesas sazonais e o acúmulo de boletos por meio de um planejamento estratégico no segundo semestre. O erro mais comum das famílias, segundo os economistas, é tratar custos fixos anuais, como matrícula, IPTU e IPVA, como imprevistos. Um estudo da Previcumes, entidade fechada de previdência complementar, mostra também que o chamado efeito cascata das confraternizações consome rapidamente a renda disponível se não houver um teto de gastos fixo. Presentes e ceias, compras de Natal e Réveillon geram picos de consumo no cartão de crédito. Já viagens de férias, passagens e hospedagens em alta temporada exigem reserva financeira prévia.
1: Valeu, Julia. Obrigado pelas informações. E agora a gente volta aqui para tentar falar sobre esse assunto. Cada um de um jeito, cada um à sua maneira. E eu bato um papo com a Mari Ferreira, que é consultora financeira. Então, Mari, de norte a sul do nosso país, em qualquer região, o pessoal está meio que na mesma toada. Como você falou anteriormente, é meio que um hábito. Uma pessoa ou outra dá um cortezinho aqui, guarda um dinheirinho ali, mas levando em consideração o atual cenário do nosso país, o número de endividados que você falou, a tendência, com a sua experiência, tentando olhar um pouquinho mais à frente, é que o brasileiro aprenda na marra, aprenda, né, com as dificuldades, ou isso é uma característica do brasileiro? São poucos que vão abrir os olhos, vão ficar um pouquinho mais antenado, que buscam aqui a informação, inclusive programação da TMC, enfim. Você olha com uma certa positividade, já que você falou que o brasileiro é um pouco otimista, para que mude essa situação com o nosso bolso, ou é passinho de tartaruga?
0: Eu acho que o otimismo a gente nunca pode perder, né? Eu trabalho justamente para tentar educar a população adulta para que a gente consiga ainda nessa geração fazer uma mudança no nosso comportamento financeiro. Mas eu acredito que vai levar um tempinho ainda, pensando em cultura do país. Nós somos um país relativamente jovem, né, emergente. Então eu imagino que vai levar ainda uma geração para que, né, quem está criança agora cresça com um pouco mais de educação financeira, porque os adultos agora estão preocupados que os filhos sejam melhores que eles e tenham educação financeira, mesmo que os pais não tenham tanto, estão preocupados que os filhos tenham. Então, imagino que a próxima geração vai chegar mais educada financeiramente. Mas, para nós, que já somos adultos e que ainda temos jeito, eu acredito que a melhor alternativa seja tirar um dia do mês para conversar em casa sobre dinheiro. Né? Então, assim, assistir um podcast, ouvir a rádio, fazer um curso online, é muito legal a gente poder ter uma base de conhecimento. Mas, se a gente conseguir tirar um dia por mês, duas horinhas para conversar com as pessoas da nossa casa, ou fazer uma reunião com a gente mesmo sobre as nossas finanças e os planos para os próximos meses e planos para o futuro, isso já está bom, assim. Ninguém precisa ser especialista em educação financeira para lidar bem com o dinheiro. Então, eu acredito que sabendo o básico da organização pessoal e tirando um tempo para essa organização, a gente já tem muito a evoluir.
1: Ô Mari, você citou algo geracional, né? Um problema que talvez as próximas gerações vão olhar com mais carinho para esse assunto do planejamento, da organização financeira. E quando a gente fala de renda média hoje, é só quem ganha bem consegue se organizar? Quem está apertado tem essa desculpinha, mas o dinheiro está curto, eu vou viver o momento. Dá para se organizar, dá para se planejar, inclusive nesse segundo semestre, para avisar já o começo de 2027, independente da faixa da renda, seja quem tem um salário mínimo, seja quem ganha até 5, até 10, todo mundo consegue se planejar na prática?
0: Se planejar, sim.
1: Né? Executar?
0: Executar é outra coisa, e ter a grana para fazer tudo o que quer também é outra coisa. Tá. Então, com certeza, quem ganha menos tem até que se planejar mais, porque o salário já é tão curto que ela vai ter que fazer com que tudo caiba naquela renda. Então, quanto menor a renda, maior deve ser o planejamento, né? Porém, tem uma pegadinha, porque quem ganha mais gasta mais e se endivida com valores mais altos.
1: Também, né?
0: Quem ganha menos, de repente, é um décimo terceiro que resolve a dívida, porque a pessoa fez dívidas menores de acordo com o padrão de vida dela. Então, de repente, é um salário mais alto que vem, de repente, uma comissão, né, uma venda, alguma coisa no final do ano que já salva. Mas o planejamento, ele é para todo mundo. Se você consegue fazer um orçamento que caiba na sua renda, mesmo que não sobre, a gente já está num ótimo caminho para não endividar 2027. Então, agora, para a reta final do ano, é segurar um pouquinho a emoção na Black Friday, Dia das Crianças, Natal, para que a gente consiga, nessa reta final, não levar dívida para o ano que vem. É o tal da conversinha com a gente mesmo. Essa reunião não vai dar para adiar.
1: Tá certo. Então, ó, eu tô batendo um papo aqui com a Mari Ferreira. Ela continua com a gente, porque agora a gente vai para a rua. É para saber o que o povo tá falando, como o povo tá tentando se organizar, tá se planejando nesse segundo semestre. Então, a gente vai fazer um giro com os nossos ouvintes e daqui a pouquinho a Mari também tira outras dúvidas para você através do nosso WhatsApp 11972211001.
9: Recomendaria para mim, que é uma pessoa que recebe um pouco menos de dois salários mínimos por mês, para se organizar financeiramente e conseguir uma casa própria.
0: Adorei essa pergunta, porque eu entendo que muitas pessoas que têm uma renda baixa não conseguem ter perspectiva de futuro, de acúmulo de patrimônio. Mas a minha dica é você entender um pouco mais sobre o programa Minha Casa Minha Vida, que é feito justamente para pessoas com essa faixa de renda. Se você tem um FGTS, você pode usar como entrada na compra de um imóvel. Então, ele já ajuda bastante. Se você tem 13º, férias, você pode juntar por um tempo, até ter um valorzinho aí mínimo para entrada, e buscar na sua região, onde você tem vontade de morar, imóveis que estão dentro do programa Minha Casa Minha Vida. E com isso, as parcelas são muito baixas, geralmente abaixo até de R$1.000. Então, pensando no que você paga hoje de aluguel, para o que você tem capacidade de pagamento de um financiamento, o Minha Casa Minha Vida seria a sua melhor opção. Então, eu recomendo que aí por uns 2 anos você poupe dinheiro. Se tiver a opção de fazer uma renda extra, aproveita esse tempo, corre atrás, porque vai valer muito a pena, num período curto de tempo, focando na compra de um imóvel, aproveitar as oportunidades que esse programa tem para oferecer para quem tem uma renda parecida com a sua.
1: Boa, é isso aí, ó. O ouvinte pergunta e a Mari Ferreira responde. Tem mais uma dúvida chegando aqui no Dinheiro TMC.
10: Como um pai de família que trabalha com um orçamento controlado poderia ter através de cursos para educação financeira para a baixa população? Isso seria possível? Isso seria financiado por quem?
0: Muito boa essa pergunta, eu fico muito feliz que você queira aprender mais sobre educação financeira, inclusive fazendo cursos, né? São poucas as pessoas que têm essa iniciativa. Eu acredito que presencialmente o Sebrae, ele é uma plataforma que a gente consegue ter bastante opção de cursos. Então, presencialmente, Sebrae é a melhor plataforma que eu recomendaria para você buscar cursos de educação financeira. E online tem muita coisa. Eu mesma tenho um curso, se você me seguir lá no Estão Furado, lá vai ter um link para você fazer um curso gratuito online de planejamento financeiro. E a ideia é que na internet a gente vai ter uma infinidade, na verdade, de cursos de 1-2 horas em que você consegue aprender o básico do planejamento financeiro para poder levar para tua casa. Mas se você já é uma pessoa tão controlada, eu acho que o próximo passo é investimento. E recomendo que você comece a aprender sobre como investir seu dinheiro.
1: Qual que é a sua rede social ou site para o pessoal seguir, Mari?
0: Tostão Furado.
1: Tostão Furado, então. Para você aprender um pouquinho mais, é só seguir a Mari. Tostão Furado, então. Agora vem a última pergunta para a nossa consultora financeira, Mari Ferreira.
11: Boa. Como tirar o nome do Serasa?
0: É o que todo mundo quer saber, né? Como que a gente tira o nome do Serasa? Olha, a gente está com um momento do Desenrola Brasil, que é um programa do governo federal, que está reduzindo em muito o percentual de juros e até o valor principal das dívidas. Ontem mesmo eu dei uma consultoria para uma cliente minha. Ela estava com R$4.000 em dívidas para uma empresa e com o Desenrola Brasil ela conseguiu quitar com R$294. Foi um desconto de mais de 90%. E o principal, que era o valor que ela realmente consumiu, era R$2.000 e pouco. Então, se a gente consegue juntar um pouco de dinheiro para aproveitar esses programas e fazer a liberação do nome nesse momento, é o melhor caminho. Eu recomendo, inclusive, que a gente evite fazer novas renegociações, novos parcelamentos. E sim que a gente guarde o dinheiro por um tempo, e aí quando formou uma reservinha de R$1.000, R$2.000, entra no Serasa, vê se tem como quitar alguma dívida com esse valor e já vai fazendo a liberação do seu nome, dívida após dívida. Evite ao máximo fazer uma renegociação que junte todas as dívidas e culmine aí num parcelamento de muitos meses. O ideal é a gente quitar uma por uma, porque senão os juros vão continuar subindo. Aproveita, desenrola e limpa seu nome.
1: Valeu aí o pessoal participando. E você pode continuar mandando a sua pergunta, a sua dúvida, seu questionamento para Mari Ferreira aqui no nosso 11972211001. Ô Mari, sabe o que me ocorreu agora que eu estava pensando? Muita gente está olhando para o seu próprio bolso, se organizando, dando o passinho conforme o bolso deixa, né? Principalmente nessa reta final aqui de ano, neste segundo semestre. Mas o brasileiro tem aquela tendência de achar que a grama do vizinho é sempre mais verde. E as redes sociais estão aí, apenas acho que para reforçar tudo isso. Então, a pessoa que eu sigo está viajando, está numa viagem melhor que a minha, está com um carro melhor do que o meu, está postando um fim de semana mais legal do que o meu. Então, isso você acha, e você sente também, que acaba gerando essa ansiedade cada vez mais de querer mostrar que, eu estou feliz, eu estou bem, estou me divertindo. E aí que a pessoa se endivida mais ainda e não planeja?
0: Porque nem todo gasto que a gente faz é para comprar arroz e feijão, né? Uhum. Tem muita coisa que a gente compra para se sentir melhor, para elevar a nossa autoestima. Ou então em momentos em que a gente não tá muito feliz, aí vai e pede um delivery no final da tarde. Então muito do que tem de dívida, inclusive hoje em dia, é consumo. E a gente vai precisar entender qual que é o nosso padrão de renda para entender o que cabe nessa renda. Talvez aquela pessoa que está fazendo a viagem, ela tenha grana suficiente para fazer aquela viagem ou ela está se endividando ainda mais do que eu. Então, aqui eu acredito que o melhor caminho seja entender qual é a sua real possibilidade e definir um valor para o lazer. Porque parece que o lazer nunca vai caber na realidade, mas deve existir algum lazer que cabe na sua, que seja passear no parque da cidade, uhum, caminhar com alguém da família, fazer um piquenique com amigos. Às vezes a gente está pensando em com os meus amigos eu tenho que ir para um jantar e eu posso pedir uma pizza em casa e dividir com a galera. Uhum. Então, acredito que seja muito mais sobre a gente viver dentro do nosso padrão e tentar não se deixar influenciar tanto pelo que as mídias mostram, né? Porque ali pouco é real. A pessoa só mostra aquela fatia.
1: É só um recorte, né? É só um recorte.
0: Que a vida dela foi incrível.
1: Ô Mari, ó, faltam 5 meses para acabar o ano, já estamos aí no segundo semestre. É, quem ainda não conseguiu se organizar, tá ouvindo a gente, falou assim, puxa, será que dá tempo? Será que eu já perdi o ano? Vou deixar para 2027? É, se não for o caso, já corrijo o pessoal e corrijo minha cabeça aqui também. E se der tempo, o que dá para fazer então, de agora em diante? Agosto, setembro, outubro, se planejar, cortar, organizar, para pisar ali 2027 sem tanta dívida assim no bolso?
0: Eu diria que a primeira coisa é olhar o teu cartão de crédito e ver com o que você está gastando. E aí definir um limite para cada coisa. Por exemplo, se você percebeu que nos últimos meses você tem gasto 300, 400, 500 reais com delivery e você preferiria guardar esse dinheiro para fazer uma reserva até o seu final de ano, para pagar seu IPVA no ano que vem, esse é o momento, de repente, de colocar ali um limite. Ah, então vão ser 150 reais por mês de delivery, essa vai ser minha meta do mês, 2 pizzas aí no final de semana, para que eu tenha um valor suficiente para pagar meu imposto no começo do ano. E daí por diante, com qualquer outro tipo de item, se você sabe que tem uma despesa que é recorrente e que você sentiu que ela está um pouquinho além do que você gostaria de gastar, esse é o momento de colocar um limite nele. Não é cortar, é reduzir. Reduzir para um valor que você se orgulhe. Ah, esse mês eu só gastei tanto de aplicativo de carro. Ai, que bom, esse mês no mercado eu não fiquei comprando um monte de bebida. Isso já faz com que a economia aconteça de forma mais natural. Evita corte, porque o corte faz aquele efeito rebote. Hoje eu cortei, amanhã eu gasto o dobro.
1: Eu quero mais, é.
0: É, tipo assim, tô de dieta. Quando a dieta acaba, a gente come mais do que comia antes. Então, o efeito rebote vem nas finanças também.
1: Então, organização é tudo. Já diz aqui, então, a nossa querida Mari Ferreira. Tô com o Instagram dela aberto aqui, então... Tostão underline furado. Para quem quiser mais dicas, é só te seguir, né, Mari?
0: Quer planilha, quer curso, quer consultoria financeira, é só me seguir no Tostão Furado.
1: Tá certo. Consultora financeira dando essa aula pra gente, pra você também se organizar. Agora, neste segundo semestre, eu bati um papo com a Mari Ferreira. Mari, obrigado demais, viu? Ajudou bastante o pessoal, o apresentador aqui, a se organizar nesses 5 meses que falta aqui pro nosso ano de 2026. Quem sabe a gente entre aí 2027 com menos dívidas. É o que a gente torce, né?
0: É o que a gente torce. Se depender da gente, né? Vai rolar. No
1: vai
0: dia
1: rolar.
0: Do TMC, essa é a ideia.
1: Um abraço, Mari.
0: Obrigada, Thiago.
1: Valeu. Bom, a gente bateu um papo aí com a Mari Ferreira, agora eu vou chamar outra mulher que entende demais de finanças aqui no nosso Dinheiro TMC especial. Ela tem finanças até no sobrenome, podemos dizer assim, é a Nath Finanças, que ela é youtuber, influenciadora em educação financeira e vai dar um help pra gente aqui também, né, Nath? Bem-vinda aqui à TMC, bem-vinda ao nosso Dinheiro TMC, Nath.
12: Eu que agradeço pelo convite, Thiago. Vai ser incrível poder falar sobre dinheiro, que eu amo muito ao longo desses 7, 8 anos falando de educação financeira acessível. Então, vamos traduzir para o povão.
1: Vamos lá, vamos traduzir para o povão, até porque você transformou a educação financeira aí com esse conteúdo para milhões de pessoas, né, na internet, que te acompanham. O que mudou para esse tema, ô Nath, deixar de ser uma coisa chata para ganhar espaço nas redes sociais e atrair multidões como você faz?
12: Olha, eu vejo que a mudança que eu fiz ao longo desses anos, assim, as pessoas me acompanham nas redes sociais, foi por conta da linguagem acessível, porque finanças já é um assunto que é muito uma dor de muitas pessoas, né? Muitas das vezes as pessoas têm uma dificuldade de entender sobre finanças porque passaram por escassez, por falta, ou até mesmo escutaram falar sobre dinheiro num formato de briga, de discussão dentro de casa, pela falta dele também. Porque essa faz parte, infelizmente, da realidade dos brasileiros que ganham aí um salário mínimo. Quando eu, na época que eu ganhava ali um salário mínimo, era CLT, e tem que fazer ali o dinheiro render. Então, trazer para as pessoas a tradução de como funciona o mercado financeiro de uma maneira acessível, eu vejo que foi o diferencial da Nath Finanças, do grupo Nath Finanças. E poder traduzir para eles como eles podem se organizar financeiramente com o que tem. E não cortar o cafezinho, e não como ficar milionário de uma hora para outra, porque isso não acontece aos poucos, aos degraus, assim, subindo aos pouquinhos, uma escadinha, para a gente conseguir se organizar da melhor maneira possível. Então, acho que eu vejo que esse foi o diferencial da Nath Finanças e poder traduzir isso até hoje para as pessoas da melhor maneira possível. O que, que é a Bolsa de Valores, o que, como funciona a economia, quais são os impactos da economia na vida das pessoas no dia a dia, né? Trazendo exemplos reais, porque aqui a gente fala de finanças reais para pessoas reais.
1: É isso aí, e sem usar o tal do economês, né, Nath? Que é chato demais, e vamos cá entre nós, ninguém gosta. E também é o nosso objetivo, aqui no Dinheiro Tem MC, trazer tudo traduzidinho para quem acompanha a gente. E, Nath, já vou emendar uma coisa também, ainda falando de redes sociais, que é super democrática, né? Democratiza a informação, o acesso às finanças, né? Que é uma coisa cada vez menos distante, ainda bem, né, do brasileiro. Mas também, por outro lado, tem muita gente querendo se aproveitar. Como é que você avalia isso das redes sociais? Tem um lado bom, mas também tem um lado negativo. Como é que você enxerga?
12: Olha, a internet, ela transformou a minha vida, né? De uma maneira ou outra, eu sou aquela geração Z barra milênio, né? Que viu a internet discada, viu disquete, viu aquele computador, sabe, Thiago? Aquele Windows XP. Enfim, eu fiquei naquele
1: limbo ali, né?
12: Não é milênio, mas também não é tão Z, geração Z.
1: Sim.
12: Então, eu percebi que ao longo dos tempos, assim, da internet... Tem muita coisa legal, muita informação, e hoje em dia, depois de mais 20 anos de internet, a gente tem informação demais. Então hoje a gente tem que filtrar as informações. Então tem informação que você pensa que, nossa, essa dica aqui é impossível para mim, não cabe à minha realidade. Você pula para outra dica, acompanha influenciadores, pessoas, criadores de conteúdos, educadores, que fazem parte da realidade de vocês. Porque se vocês acompanharem apenas aquela pessoa que tem uma realidade totalmente incomparável, porque hoje na internet tem como mascarar as coisas. A pessoa tira a foto lá de uma Ferrari, mas no final ela não tem uma Ferrari. Ela está tirando foto do vizinho, de uma pessoa que viu na rua que tem uma Ferrari. Então, não tem como você ter certeza que, de fato, aquelas informações são 100% corretas. O que a gente pode fazer é acompanhar pessoas que tragam, de fato, conteúdos, como aqui a gente está falando aqui agora, trazendo conteúdo de maneira real para as pessoas. Então, você tem que se identificar com aquela pessoa que realmente está acompanhando a internet e filtrar. Porque nem toda informação vai fazer sentido para a sua realidade. Está tudo bem também. Tem aquela realidade de quem ganha mais de 5 mil reais, 10 mil reais, e para quem ganha um salário mínimo. Está tudo certo. O importante é você entender qual é o conteúdo que você tem que filtrar. Por conta da democratização da internet, a gente tem muita informação. Então, quanto mais você puder filtrar as informações conforme a sua realidade, melhor.
1: E, Nath, você deu o exemplo aí da Ferrari, né? Mas existem tantos outros, né, nas redes sociais, pessoal jantando em um restaurante caro, mostrando uma viagem internacional. Enfim, essa coisa de ostentação, cada vez mais nas redes sociais, principalmente por parte de quem fala de finanças, você acha que afeta, de certa forma, a relação de quem está consumindo com o próprio dinheiro? Isso fica uma coisa meio escanteada?
12: Olha, com certeza, Thiago, porque quando a gente fala da internet, a gente consome a internet. Hoje em dia a gente tem um telefone na palma da mão para você tomar decisões, não só de fazer movimentações financeiras, que hoje teve um boom, né, principalmente no pós-pandemia, de desbancarização, onde as pessoas foram meio que obrigadas a entrarem ali e criarem contas bancárias por conta do auxílio emergencial. Então hoje a gente tem um número muito grande de escolhas, né, de tomar decisões. E essa época de ostentação, ela sempre existiu, né? Ela existiu no rap, ela existiu no funk, ela sempre existiu nas músicas, porque para a pessoa vencer, ela precisa ali, de fato, mostrar que venceu. E para mostrar, as pessoas precisam ver pelo que você tem e não pelo que você é. Infelizmente, é visto dessa forma. Então, a internet, ela meio que impulsionou esse meio e trouxe novas pessoas de formas de ostentação. Então, aquela pessoa que fala lá, obrigado, meu Deus, pela minha casa, no final, infelizmente, a gente sabe que esse dinheiro foi por conta das perdas de pessoas que entraram e apostaram no jogo do Tigrinho, por exemplo. Então, são dinheiros de perdas de pessoas. A pessoa precisou perder para você ganhar. Então, é uma ilusão. Uma coisa que eu vejo que a gente deveria fazer a ostentação é a ostentação da educação, que você, sim, conseguiu se formar, que você conseguiu entrar numa pós-graduação, que você é o primeiro da família a entrar na universidade. Porque a educação é uma coisa que eu sempre falo, né? A educação, Thiago, é o que transformou a minha vida. Se não fosse a educação, não existiria Nath Finanças. A Nath Finanças existiu na universidade, quando eu me formei em administração de empresas. E eu estava no quinto período da faculdade, quando surgiu a Nath Finanças, porque o meu professor falou uma coisa, Thiago, que eu nunca esqueci. Não adianta você querer administrar um negócio se você não tem educação financeira. e eu não tinha noção do que era educação financeira. E foi a partir dali que eu passei a ter esse conhecimento, entender e começar a aplicar isso na prática na minha vida quando eu ganhava um salário mínimo e comecei a compartilhar nas minhas redes sociais e se tornou a Nath Finanças, que é a hoje, que é uma empresa. Então, foi a educação que transformou minha vida e esse conhecimento ninguém vai me tirar. Agora, ostentação, ter dinheiro, o dinheiro, ele é algo muito bom para a gente comprar nossas coisas, mas também ele pode ser traiçoeiro quando você só quer ostentar. Quando você ostenta, você está mostrando que você conseguiu. Ok, mas isso realmente está ajudando as pessoas, a forma como você está compartilhando esse tipo de ostentação? Ou vai fazer as pessoas que te acompanham a simplesmente se frustrar e achar que elas não são suficientes para alcançar aquele objetivo, porque ela precisa fazer de outros meios? Enfim, eu sou totalmente contra esse tipo de ostentação na internet.
1: Tá certo, mas vamos falar das coisas boas da internet também, Nath, até porque, né, você é a pessoa certa para falar disso. Muita gente, inclusive, começou a investir, a se organizar financeiramente depois de conteúdos na rede social como o seu. Então, qual que é o maior impacto positivo que você enxerga ao longo dessa sua trajetória, que você vê que as pessoas estão conseguindo alcançar por consumir conteúdos positivos na internet também?
12: Olha, eu vejo que existem dois lados, né? Existe esse lado da ostentação que a gente comentou aqui na internet, mas também tem esse lado muito positivo, que é o lado de trazer e mostrar que é possível você conseguir se organizar com o salário que você tem. É difícil, obviamente, não tem como a gente aqui romantizar, mas é possível. E você mostrar para a pessoa e motivar é uma coisa que eu faço bastante na internet. Uma coisa que eu criei faz 2 anos é o Desafio dos 25, onde as pessoas criam um hábito de guardar dinheiro até 25 por semana. Pode ser R$2, R$3, até 25 por semana. Lá nas minhas redes sociais, Nath Finanças. E lá, a gente tem uma comunidade de mais de 27 mil pessoas que estão ali. Toda segunda-feira eu fico lembrando toda semana para a pessoa criar esse hábito. E muitos conseguiram juntar para comprar uma coisa para o seu filho, para sua filha, montar sua reserva de emergência. Ensinei também como investir, os primeiros passos para investir, sair da poupança e começar a entender outros tipos de investimento. Então, o papel de nós aqui que queremos trazer na internet é muito mais sobre informar, para a pessoa ter esse acesso, esse poder nas mãos, que é como se organizar financeiramente, entender sobre juros, tarifas, taxas, Selic. Então, é muito legal escutar das pessoas que me acompanham, que elas conseguiram comprar uma casa, conseguiram comprar um carro, conseguiram juntar o dinheiro para a reserva de emergência, conseguiu juntar nem que seja R$50, porque toda conquista é uma conquista, Thiago.
1: Ô Nath, então para quem quer começar a aprender sobre finanças, aprender a mexer no seu dinheiro pelas redes sociais, né, pelos conteúdos digitais, quais sinais que você indica que um perfil ele é confiável, é um caminho certo? Existem aí os obstáculos no meio do caminho? Que dica de ouro que você dá aí pro pessoal que quer aprender de finanças, mas não quer fazer um curso, não quer estudar e tem a internet na palma da mão ali num fácil acesso? Tem um macete para passar pro pessoal?
12: Olha, eu queria deixar algumas dicas para vocês que estão aqui acompanhando a gente. É que o primeiro passo é que planejamento financeiro, ele não é aquela planilha que você viu ali nas redes sociais que viralizou. Ai, agora eu vou organizar minha vida financeira. Não, planejamento financeiro, ele é um planejamento de vida. Você precisa colocar em prática tudo que você quer realmente transformar sua vida financeira como hábito. Então, a primeira coisa que você vai fazer é você acorda, toma banho, escova o dente, você faz esse dia a dia, tá aqui assistindo a gente. Por que quando é sobre a sua vida financeira, você sempre deixa para depois? Depois eu me organizo, depois eu invisto, depois eu vejo isso. Você tem que fazer isso agora e transformar isso como um hábito. Pelo menos uma vez na semana eu vou fazer um desafio para você. Você quer anotar aí uma vez por mês, ou não anota nada? Quero pedir que pelo menos uma vez por semana, escolha um dia da semana para você se organizar financeiramente. Esse é o primeiro passo. O segundo passo é você colocar os seus objetivos escritos. Não adianta você pensar, eu tenho um sonho de comprar uma casa, eu tenho um sonho de comprar um carro, quero montar uma reserva de emergência. Você precisa escrever. E como você vai fazer isso? Como eu consigo montar essa reserva de emergência? E faça perguntas de como você vai fazer. Vou juntar R$10, eu vou guardar nesse CDB de liquidez diária ou no Tesouro Reserva, vou começar a pesquisar sobre esse assunto. Você precisa colocar objetivos. E objetivos que você vai colocar é de curto prazo, que é de 6 meses a 1 ano. Então, objetivos de curto prazo você vai colocar ali escrito. Depois tem os objetivos de médio prazo, que é de 2 a 4 anos, que são aqueles que você quer alcançar ali entre 2 a 4 anos. E depois os de longo prazo, que é de 4 anos em diante. Assim, você consegue dividir os seus objetivos, as suas metas, você vai saber como você vai fazer. Você vai ter que fazer as perguntas de como eu vou fazer isso aqui, como eu vou montar essa reserva, quando eu vou, quero fazer um intercâmbio, para onde, quando, qual é a moeda que eu vou querer ir ali naquele país. Todas essas perguntas você precisa fazer, e separando dessa forma de curto, médio e longo prazo, você vai ver investimentos, porque existem investimentos separadinhos para você começar a guardar o seu dinheiro e criar esse hábito. Educação financeira não é difícil, é porque não foi ensinado para a gente a se organizar financeiramente da melhor maneira possível. Foi ensinado a gente a pagar boletos, a gente é acostumado a pagar contas, a gente não separa o nosso dinheiro para guardar, para investir, a gente foi ensinado a pagar contas. Então é por isso que você está aí e fica, nossa, eu não consigo guardar dinheiro. Não, você não consegue guardar dinheiro porque desde o começo da sua vida sempre foi pagar conta para não cair na Serasa e na SPC, né, Thiago?
1: É isso, vamos mudar essa linha de raciocínio, portanto. Falamos aí, ó, com a Nath Finanças, a pessoa certa para dar dica de ouro para você. Aliás, busca aí nas redes sociais, no YouTube, Nath Finanças. Nath, obrigado, acrescentou demais, um abraço para você. Boas economias por aí, boas lições também, até uma próxima.
12: Obrigada, Thiago. Um beijo a todos. Tchau, tchau.
1: Valeu, a gente que agradece, ó. E rapidamente a gente já vai para as ruas novamente para saber como que o brasileiro está cuidando das suas finanças.
9: É, na verdade, a gente tem um monte de gastos, assim, né? Tanto pessoais quanto aluguel. Eu moro sozinho, né? Acho que para me organizar financeiramente, primeiro tem que fazer algum tipo de corte de aluguel, né? Eu pago aluguel e realmente fica uma coisa muito pesada, né? Uma casa própria, conseguindo comprar uma casa própria, já me ajudaria bastante nesse sentido.
11: Pararia de gastar com coisas fúteis, por exemplo, ah, uma comida ali, uma coxinha aqui, um docinho, entendeu? Que eu gasto muito com comida. Então, eu acho que eu reduziria esses custos, eu colocaria com prioridade o que eu realmente preciso. E esses gastos, assim, eu guardaria, por exemplo, ah, saiu promoção na Shopee, então eu evitaria, porque é coisa que eu não necessito agora. Por exemplo, maquiagem, não é coisa que eu necessito agora, mas se sair uma promoção, eu gostaria de comprar. Mas isso não é a minha prioridade, então eu guardaria esse dinheiro. E aí chegar em 2027 já com uma renda, uma caixinha ali, um CDI rendendo. E aí no decorrer do ano a gente vê o que pode melhorar.
13: Para fazer economia assim, da nossa financeira, no nosso bolso, tem que pensar lá em cima primeiro.
14: Olha, eu acho que principalmente cuidar da parte do cartão de crédito, que é onde eu mais me enrolo, na maioria das vezes. É, você começa a pagar a conta com cartão de crédito, aí recebe o salário, paga cartão de crédito com o salário todo e vira uma bola de neve.
1: E dando sequência aqui nas entrevistas do nosso Dinheiro TMC, para você ainda se organizar nesse segundo semestre de 2026, eu falo agora com o educador financeiro, professor Vinoli, para ajudar a gente a colocar na prática como fazer essa organização financeira ainda em 2026, para começar 2027 com o pé direito. Professor, seja muito bem-vindo. Obrigado por participar aqui do Dinheiro TMC.
15: Muito obrigado, estamos aqui.
1: Vamos começar já de logo conceitual, professor, porque tem uma diferença, acho que gritante, de economizar, poupar e investir, mas muita gente acaba tratando como se fosse a mesma coisa. Só que não é, né, professor?
15: É, nós temos aí algumas questões atuais muito importantes, que é, por exemplo, a questão do endividamento das famílias brasileiras, né? Algo que se fala tanto hoje. O problema é que se fala muito no endividamento, mas não se fala no perfil desse endividamento, não é? Então, onde as pessoas estão gastando seu dinheiro? Nós pegamos aí algumas pesquisas, dizem que o cartão de crédito é o grande vilão. O cartão de crédito não é o vilão, o cartão de crédito é um meio pelo qual as pessoas adquirem coisas. Então, é você que está na administração do seu dinheiro. Então, muito importante saber o que que é economizar, o que é levar uma vida equilibrada dentro das suas possibilidades, o que é saber poupar, ou seja, aquilo que você vai guardar para o seu futuro e, obviamente, vai acabar investindo esse dinheiro e vai lhe render frutos, mas no futuro. E é isso que as pessoas, às vezes, têm muita dificuldade de entender.
1: E a gente fala muito, e as pessoas repetem muito também esse termo, professor, que é a situação financeira saudável, uma vida financeira saudável. O que isso significa na prática? É muito relativo ter uma vida financeira saudável para a maioria das pessoas? Envolve hábitos? Vamos falar um pouquinho disso também para a gente aprender?
15: As pessoas muitas vezes acham que a quantidade de dinheiro que é a grande chave. Tem pessoas que têm muito dinheiro, têm uma desorganização financeira muito grande, então a questão de dinheiro é uma questão proporcional. Você tem que viver dentro das suas possibilidades. O grande problema hoje é que as pessoas estão muito influenciadas, se deixam influenciar, inclusive por conta das redes sociais, e passam a viver num nível que não lhes compete. Então, a pessoa tem que ser, se acha que tem que ser aceita na sociedade ou num grupo, ela acha que ela tem, então, que participar de tudo, ir a todos os shows, ir na balada, viajar, isso tudo vai comprometer o futuro. Então, é uma questão muito de reflexão. Você tem que refletir qual é a sua capacidade financeira, onde você quer chegar e como que isso vai ser feito. Então, se nós nos basearmos na vida dos outros, onde nós sabemos que as redes sociais são repletas de vidas que não são reais, nós acabamos aí, por conta de terceiros, complicando a nossa vida. Então, mais do que matemática, é uma reflexão que a pessoa tem que fazer do modo com que ela está vivendo.
1: Estou batendo um papo aqui com o professor Vinoli, ele que é educador financeiro, também participando desse programa especial, Planejamento, no segundo semestre, ó, para começar 2027, um pouco mais aliviado. Professor, já que você falou que o pessoal não quer poupar, cada vez menos está poupando, mais gastando, incentivados aí, por conta da vida moderna, gastar mais e tudo mais, vamos tentar inverter esse cenário para quem ainda quer poupar, para quem ainda quer economizar. Na prática, com toda a sua experiência de professor, educador financeiro, eu não digo pegar papel e caneta, porque isso ficou no passado, né, professor? Vamos pegar o bloquinho de notas do celular mesmo e pegar algumas dicas do professor. Qual que é o primeiro passo? O que deve fazer, primeiro lugar, que o senhor observa como maior erro e que é um papel, um pontapé inicial importantíssimo para quem ainda tem um pouquinho de consciência e quer sim economizar, se planejar ainda nesse 2026. Primeiro ato, o que deve ser?
15: Primeiro ato é entender quanto eu ganho de fato. Existem pesquisas que mostram que muitas vezes as pessoas confundem ganho bruto com ganho líquido. É ter exata noção de quanto eu ganho, ter a exata noção de quanto eu tenho de gastos fixos, ter a exata noção de quanto eu quero poupar e, com a sobra disto, você então vê o que você pode se divertir ou não. A vida é feita de sacrifícios. Então, ninguém consegue poupar ou ter uma vida financeira organizada se não tiver o mínimo aí de esforço. Então, o primeiro passo é ter verdadeira, real retrato de quanto você ganha e de quanto você gasta de gastos fixos, que é aquilo que você é o básico, e depois vamos ver o que a gente vai fazer com o resto.
1: E olhando para o futuro e para as novas gerações, professor, para a gente já ir encerrando, muita gente tem educação financeira, começa a falar sobre economia quando já está no ensino superior, quando faz uma faculdade e dependendo do curso que tenha essa matéria. Você acha que lá atrás educação financeira demorou para ter nas escolas, para ter nas conversas mesmo com os mais jovens, as crianças, os adolescentes, ou mesmo no ensino, uma matéria obrigatória? Você é a favor ou contra esse tipo de pensamento?
15: A educação financeira é algo, academicamente falando, é claro que é interessante, mas isso tem que estar dentro da família, como você bem falou. Não adianta eu ter isso como uma matéria e chegar em casa e ninguém praticar isso. Então, é uma coisa complementa a outra. As pessoas têm que ter, primeiro, a consciência do valor do trabalho, a consciência de que o tempo passa e a consciência de que esse gasto de muito prazer hoje, esse prazer imediato, vai ter o seu reflexo lá na frente. Então, nós temos que imaginar aí hoje que o tempo das pessoas trabalhando é mais curto. O que eu quero dizer com isso? Antigamente, as pessoas trabalhavam até 50, 55, 60 anos numa empresa, enfim, era diferente. E hoje a vida profissional ela é mais curta. Então, você, na verdade, você pode ganhar mais, mas você tem menos tempo para fazer essa poupança. E essa poupança tem que ser feita desde sempre. Então, começou a trabalhar, começa a guardar dinheiro. E não é guardar dinheiro daquilo que sobra, porque nunca vai sobrar. Você tem que colocar isso no orçamento, ter uma meta, eu vou guardar tanto por mês, você paga as suas obrigações, você poupa esse dinheiro que você se programou e você que se vire com o resto. É duro, mas essa é a receita.
1: Tá certo, essa é a receita, por mais que o remédio seja amargo, né, professor? Já dizia meu avô, minha avó. É isso aí, batemos um papo com o professor Vinoli, educador financeiro, para fechar com chave de ouro esse dinheiro TMC especial. Professor, muito obrigado, viu? Obrigado pelas dicas, pelas orientações, até uma próxima.
15: Até a próxima.
1: E eu agradeço você que veio aí nessa carona no Dinheiro TMC especial desse fim de semana. Ó, mas o assunto não para por aqui não, ele continua nas redes sociais. Siga a gente, @TMCNewsBR, navegue no nosso site tmc.com.br e guarde sempre o nosso WhatsApp para futuras perguntas, dúvidas, críticas, sugestões do nosso Dinheiro TMC, que é o 11 972 21 1001. Eu sou o Thiago Matheus, vamos dando ponto final aqui no nosso Dinheiro TMC especial. Mas semana que vem, estamos de volta com mais um assunto importantíssimo para você ficar em paz com o seu bolso. Um abraço, até lá.
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1: 7 em cada 10 profissionais de enfermagem em São Paulo já foram vítimas de agressão no trabalho. É o que mostra um levantamento do Corem SP, feito com mais de 4 mil profissionais entre enfermeiros, técnicos e auxiliares. O número é menor do que o registrado no ano passado, quando eram 8 a cada 10, mas ainda revela um problema recorrente na categoria. Para falar sobre isso, a TMC conversou com a Vanessa Scarcella. Ela é coordenadora da comissão do Corem SP de combate à violência.
17: A violência com os profissionais de enfermagem, ele não é um problema novo, né? O Corem, ele já vem acompanhando essa situação há algum tempo, justamente por isso, né? Percebeu aí a necessidade de fazer as sondagens, né? Para garantir a qualidade e segurança desse profissional que está na ativa. Agora, em julho, nós fizemos uma nova sondagem. Nós tivemos uma sondagem no ano passado, em 2025, foi a primeira sondagem que a gente fez, diante dos vários casos que estávamos acompanhando, que vinham acontecendo. Em 2026, agora, a gente fez uma nova sondagem e participaram 4.400 profissionais de enfermagem de São Paulo. Lembrando que o estado de São Paulo, nós somos em 820 mil inscrições no Conselho Regional de Enfermagem, né? Então, são 820 mil profissionais de enfermagem aí só no estado de São Paulo, 3 milhões e meio no país. Então, é um número muito grande de pessoas, né? E destas, 72,6% disseram já ter sofrido algum tipo de violência neste último ano. Nós tivemos aqui a maior queixa de agressão é por acompanhantes, né? Mas não é tão diferente de pacientes, porque eles descartam nos profissionais da linha de frente, que é a enfermagem, toda a sua insatisfação com o sistema. Né? Então chegam em unidades em UPAs nós temos um monte, em UPAs superlotadas, e aí a demora do atendimento. Então quem que eles vão procurar? Quem está ali na frente, que é a enfermagem. Né? Então eles descartam toda essa insatisfação com o sistema, essa ansiedade com o processo de doença em cima dos profissionais de enfermagem. Então, nós temos aí muito acompanhantes que vêm nas UPAs com os pacientes e acabam agredindo nossos profissionais. É verbal, 89,2%, a psicológica, 73,8% e a física, 19,2%. Lembrando que a física é realmente, quando chega para a gente, é questão de internação do profissional. Nós tivemos no interior de São Paulo, por exemplo, em São José do Rio Preto, uma fratura de face. Nossa. Ficou hospitalizada, fez cirurgia. Nós tivemos em Monte Azul tesouradas da face, onde pegaram. Nossa. A própria tesoura do técnico de enfermagem, tesouraram o rosto dele e chutaram a enfermeira, quebraram a perna dela. O que eu posso falar como coordenador da comissão de enfrentamento à violência de enfermagem é que nós também verificamos, né, pela mídia, essas questões dos médicos sendo agredidos. Mas é muito, muito, muito menor do que a enfermagem, porque é a enfermagem que está ali na frente, né? E às vezes a maioria das queixas é pela demora do atendimento médico, né? Então não tem como você não chegar no hospital, por mais que você não precise passar no médico, mas você vai passar numa triagem de enfermagem, no acolhimento emocional, né? Tirar dúvidas. Então, todo o processo que você faz quando adentra uma instituição de saúde, o seu impacto inicial, né, o seu contato inicial é um profissional de enfermagem. Então, por isso que a gente fica mais exposto, né, a essas alterações de comportamento do paciente ou, em sua grande maioria, do familiar. Tem municípios, inclusive, que hoje, além de toda a tentação que vai correr, né, né, civil e penalmente, a pessoa que agride o profissional de enfermagem também paga uma multa. Então, foi um avanço muito grande que a gente teve nesse um ano, de quando descobrimos, né, criamos a comissão e começamos a fazer audiências públicas, entrar com orientar o profissional ao CAT, o desagravo público. Então, essa redução de 86, que era antes, para agora 72, a gente ainda está verificando se teve uma redução por conta das ações que realizadas, né, de proteção à pessoa, ou às vezes porque teve tanto destaque que alguns também têm medo de denunciar. Esse é o nosso problema maior, o medo de denunciar.
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19: Olá, olá! Sejam muito bem-vindos ao Corre TMC. Eu sou Mirelle Moschella. Quem cedo madruga já correu 2 quilômetros, que bom que vocês estão aqui. Um final de semana maravilhoso. Eu já faço a minha pergunta de sempre, a clássica. Quantos quilômetros você já correu ou quanto você pretende correr? E o seu longão? Já fez ele logo de manhãzinha, cedinho, ou deixou para fazer ele um pouco mais tarde, no final do dia? Independentemente do horário que você treina, que você corre, que você está na correria, o mais legal é que você tirou esse popô do sofá e foi fazer uma atividade física, certo? Já aproveito aqui e peço para vocês acompanharem a gente nas redes sociais. A gente tá lá no arroba TMC Esportes. Estamos também no YouTube. Inclusive, você pode assistir, claro, o nosso Corre TMC no YouTube. Vai lá no arroba TMC Esportes. Tem também uma playlist que já tem todos os episódios, todos os nossos convidados que passaram por aqui. É muito convidado legal, é muita gente com história inspiradora. E falando em história inspiradora, ai gente, olha só, hoje o casal que está aqui, eles estão assim, é um casal que tá muito hypado na comunidade da corrida, tá certo? E normalmente eu conheço pessoalmente essa galera, só que eles simplesmente invadiram o meu Instagram, eles estavam na trend, quando eu tava lá rolando o meu feed, pá! Encontrei com eles e eu falei, meu Deus, que conteúdo legal, que casal gente boa, que casal da correria, porque eles são do Corre. Então, por isso, eu faço aqui a honra de apresentá-los, o Diogo Guiné e a Maria Lúcia Sá Barbosa, mais conhecidos como @casalfitness.zl. Bem-vindo, gente!
20: Obrigado!
21: Obrigada!
19: Cara, tô muito feliz que vocês estão aqui comigo. Eu acho que a história de vocês, olha, fiquem com a gente aqui no Corre TMC, que é uma história muito inspiradora. Primeiro, para começar, desse arroba, né? @casalfitness.zl. Para quem tá escutando, ZL é por conta da Zona Leste, aqui de São Paulo. Vocês são da onde?
20: Somos São Miguel Paulista.
19: São Miguel Paulista, legal. Ali na Zona Leste, perto do Itaquera, do Corinthians? Sim. Mais ou menos ali?
20: Mais ou menos. Vocês a gente tá bem no fundão ali, divisa com Itaim Paulista.
19: Perfeito. Vocês são corintianos ou não?
20: Graças a Deus. Maloqueiro e sofredor,
19: e graças não, a Deus. E não, Corinthians sempre. E não, né? Vai Corinthians.
20: Vai Corinthians sempre.
19: Tá certo. Gente, o que vocês fazem hoje nas redes sociais é muito legal. A gente já vai chegar pra falar, né, do que vocês estão fazendo hoje no Instagram, no YouTube, enfim, mas eu queria entender, Diogo e você também, Lulu, né, que é conhecido como Lulu. Sim. E Diogo. Lulu, aonde você conheceu o Diogo? Como é que essa química aconteceu? Foi através da corrida ou não tem nada a ver?
21: Nada a ver.
19: Então como é que foi?
21: A gente se conheceu num ponto de ônibus, acredita?
19: Acredito?
20: E no trabalhar.
19: Sério?
20: A gente trabalhava no mesmo shopping e morava no mesmo bairro, mas não sabia. Aí um dia a gente...
21: Não nos conhecemos.
19: Mas vocês... Ih, agora pegou um lado aqui que a jornalista adora, né? Porque jornalista é um pouco fofoqueira, né? Então gosta de saber de tudo. Então assim, vocês estavam no ponto de ônibus, mas vocês sempre se encontravam no mesmo horário no ponto de ônibus?
20: Não. A gente se encontrava no shopping. Eu passava em frente à loja dela, aí... Um dia a gente se encontrou no
19: mesmo lugar. Mas trocavam uns olhares assim já?
20: Sim. Confesso que sim. Às vezes eu passava na frente da loja dela só pra ver ela.
21: Passava só de propósito, sabe? Ele poderia ir do outro lado, mas ele vinha bem em frente da loja.
19: E aí já sabia que podia rolar um flerte ali, um negócio, né? Cara, que legal. E quem foi que teve a iniciativa de falar com o outro?
20: Ah, eu sou mais cara de pau.
19: É, Diogo?
20: Eu falei, deixa eu atacar, não vou deixar escapar. É muito gata pra não, pra ficar com vergonha. Tem que tomar atitude. Aí fui e tive atitude.
19: Ai, que...

0: rápido, né? Sim. 20 anos juntos, o Pedro tem 19.
1: Sim. Foi tudo muito rápido. A gente se conheceu em fevereiro. Acho que foi em finalzinho de maio, em junho, eu recebi a notícia que ia ser papai. Em agosto, a gente já tava já morando junto na mesma casa e... Desde então, estamos juntos.
0: É, gente, aí. Pra quem acredita em almas gêmeas, né? Eu Sim. acho que é exatamente, era pra acontecer.
2: Eu acho que o tempo também não quer dizer nada, né? Uhum. Assim, pra um relacionamento dar certo.
0: Claro, né? Com certeza, Lu. Agora, vamos lá, gente. Vamos falar de corrida. Porque, mas antes de falar da corrida, eu acho que a história de vocês nas redes sociais, no arroba casalfitness, né? .zl, acontece muito... Quando vocês primeiro dão o primeiro passo na musculação, é isso? Vocês dois já eram da atividade física? Já curtiam fazer esportes ou não?
2: Eu sempre andava, aos só finais de semana.
0: Caminhava?
2: Né? Caminhava, dava um trotezinho, mas ele nunca gostou de fazer nada de referente à atividade física, não.
0: E você, Diogo?
1: Bom, na verdade, eu sempre fui um bem sedentário. Minha vida toda eu tive problema com peso, sempre tive acima do meu peso. Na verdade, eu tive períodos magro, né? Quando eu conheci ela, dos 16 até os 20, eu era um rapaz magro. Dos 16 para trás, eu fui uma criança gordinha, sofri todos os bullying possíveis por ser gordinho. Aí eu me emagreci com 15 anos, fiquei magrinho até os 20, foi quando eu conheci ela. Quando eu casei, comecei a recuperar peso e cheguei a engordar bastante. Então eu era um rapaz sedentário, com péssimos hábitos, carregava alguns vícios e abusei bastante de álcool, de comida e outras coisas. Então minha vida não foi ativa. Ela começou a ser ativa tem uns 3 anos que a gente vem mudando o nosso estilo de vida, né?
0: Reeducação alimentar, exato, né? Pra quem tá acompanhando a gente no YouTube, já colocamos aí uma foto, olha aí, ó, do antes e depois. Olha, é incrível a diferença. Corre lá no YouTube, sim, gente, depois, né? Pra assistir a gente, porque a diferença é muito grande. 104 quilos em 2024. Isso. E 82 quilos em 2026. Mas o que a gente percebe aqui não é só o que você perdeu de gordura, mas o que você ganhou de músculo também, sim, de massa, né? E também a gente tem um antes e depois também da Lu também nas redes sociais. E como é que foi, gente, esse processo de emagrecimento? Porque não é fácil você ter uma reeducação alimentar, tirar os seus hábitos, porque assim, como já diz, né? Hábito é tudo que a gente gosta. Sim. Um álcool, uma cervejinha gelada, uma pizza, um hambúrguer, o que é muito bom. Mas se a gente acaba comendo isso todos os dias, isso pode virar essa bola de neve e aí fazer com que a gente não tenha muita saúde, colesterol alto, diabetes e tudo mais. Como é que foi entrar nesse processo de emagrecimento?
2: Então, a gente foi pra praia um final de ano, aí a gente tirou várias fotos e vimos que a gente tava duas bolinhas, né? Aí falou, não tem jeito.
0: A gente ri, eu tô rindo, mas é rindo com respeito. Tá? Eu ri porque o Diogo riu também ri.
1: Sim, bom.
0: Com respeito.
1: A foto não deixa mentir. Aquela foto minha foi no último dia de férias na praia. É. Então, aquele ali era um resultado que a gente não gostou, né? E como a gente voltou pra São Paulo, vamos mudar os nossos hábitos e vamos mudar esse cenário, porque não tá nada legal. Ela tava insatisfeita com o corpo dela, eu já tava carregando bastante problema de saúde, gordura no fígado, refluxo à noite, então eu passava muito mal, dormia mal.
0: Insônia, né?
1: Exato, insônia e assim, tinha os problemas com álcool, drogas, então eu já tava sentindo que eu não ia durar muito tempo, né? Com tão jovem e com a saúde tão frágil. E sem contar que todos os meus abusos também estavam desgastando o meu casamento, não só a minha saúde, né? Então foi um combinado de se livrar dos maus hábitos, não só alimentar, mas os vícios, e tentar recuperar esse tempo perdido com todos esses abusos, com esses excessos, se empenhando em exatamente recuperar o tempo perdido e voltar a ter autoestima. Então nossa decisão foi na praia mesmo, olhando as fotos, chegando em São Paulo, vamos malhar e vamos começar a comer direitinho. Parei com todos, fui eliminando um vício por vício, o último foi o tabaco, foi o mais difícil, confesso.
0: Eu imagino.
1: E com todas essas mudanças aí que entrou a corrida de rua, né? Mas primeiro foi todo esse processo para se desintoxicar, desinflamar o corpo, diminuir

0: peso para se sentir à vontade de se desafiar mais, né?
1: E Lu, você também tinha algum hábito assim que você não achava legal e deixou de lado ou não?
2: Nunca tive hábitos, não. Eu sempre fui mais... Sempre gostei de comer leve e tudo. Eu comia bastante porque às vezes a gente tinha folga e a gente pegava e ele falava, vamos comer. Então eu acompanhava, né? E foi nessa que eu fui pros meus 82 quilos.
1: Olha aí, estamos vendo agora imagens da Lu. A quem tá acompanhando no YouTube. Lu, chocada também com a sua diferença de 82 quilos para 62 quilos. São 20 quilos. Você escreveu ali, dieta, musculação, corrida, pilates, dança, foco. E eu acho que a palavrinha principal e a
2: disciplina.
1: Palavra que eu coloco todos os dias também na minha rotina, disciplina.
2: Isso, eu tive que criar um hábito de ter a disciplina, porque eu trabalho fora, né? Eu levanto cedo, vou trabalhar e eu faço musculação à noite. Aí eu tiro um dia da semana após a musculação, eu faço dança. Segundas-feiras eu faço pilates, então eu vou intercalando e nos domingos a gente faz os longões.
1: Gente, mas olha, é importante dizer que não é fácil, né?
2: Não.
1: Você deixar tudo de lado pra você, né? Ah, até porque os casais, nós casais, né? Eu que sou casada também, quando a gente quer se divertir, a gente sai o quê? Pra comer.
2: É isso.
1: A gente vai pra um restaurante, a gente vai pra uma praia, pede um petisco, pede uma cerveja gelada, pede um, toma um vinhozinho gostoso.
0: A palavra já vem, né? Comemorar, comer.
1: Perfeito!
0: Quando você quer comemorar, você vai comer.
1: Cara, comer é muito bom. Mas eu acho que a partir do momento que a gente aprende o que é bom para o nosso corpo é o nosso templo.
2: Sim.
1: É onde a gente vai viver, é onde a gente sempre pensa em longevidade e qualidade de vida.
0: Sim.
1: Então, assim, por quanto tempo eu quero cuidar do nosso corpo? É isso, né, que eu sempre penso também como uma futura nutricionista, né, estudante de nutrição. Eu acho, como é que eu quero nutrir o meu corpo? É claro, eu como uma pizza, eu como um hambúrguer. Mas não é todo dia, não é sempre. E outra, no dia seguinte, a gente volta à nossa rotina.
2: Sim.
1: Então, teve algum momento ali mais difícil, que foi, nossa, como é difícil largar alguma coisa, ou não pedir uma pizza, não deixar de comer, ou ir treinar, porque, gente, nem sempre também é só foco e motivação, né? Porque, às vezes, você tá lá e tá falando, gente, que preguiça danada, não
2: Sim.
1: vou sair daqui por nada.
0: Bom, O maior culpado da gente chegar nesse tamanho aí foi eu, né? Porque como eu sempre tava dando mancada, o meu jeito de tentar me redimir em casa era pedindo uma pizza.
1: Você cozinha também ou não?
0: Cozinho.
1: Ah, e da noce, né, Lulu? Ah,
0: você já viu um gordinho que não sabe fazer comida, né? Então, quando eu não tava cozinhando, eu tava comprando comida.
1: Maridão que cozinha é tudo de bom.
2: Gostava de cozinhar quando era gorda. Agora, fits dele, fala, vamos comer o que é aí mesmo.
0: É batata doce e mandioca, não tem... Não tem
1: franguinho
0: tanto prazer.
1: Assado, franguinho grelhado ali, mas nessa lajinha.
0: É tudo comida prática, dia a dia. Então é um pote de sorvete cheio de mandioca, um pote de sorvete cheio de batata doce, acaba esquentando ali, um frango na air fry e acabou. E aí não tem tanto prazer em cozinhar isso, né? Eu gostava de cozinhar aquela moqueca baiana, fazer uns arroz carreteiro, fazer essas maluquices.
1: O que é muito bom, aquele...
0: Que é uma delícia.
1: Aquele queijinho por cima gratinado, aquela mussarela gratinada.
0: Fazer aquela lasanha com 1 quilo de mussarela. Né? Então, isso não acontece
1: mais. Mas uma vez comendo, né? Tá bom, no mês dá pra comer, né?
0: Por isso que a gente corre agora, a gente corre pra comer.
1: Perfeito,
0: né?
1: Mas agora vamos falar da rede social, o @casalfitness.zl. Ele foi criado porque vocês já queriam colocar ali primeiro a musculação, vocês, né, tem a história da musculação que eu quero que vocês contem pra mim. Então, a rede social foi criada primeiro e depois vocês resolveram juntar isso na musculação, como é que foi?
2: Na verdade, a gente fez a rede social, a gente falou, vamos compartilhar a nossa evolução, né, na musculação. Aí a gente foi postando aos poucos, aí depois a gente foi compartilhando comida também, nossa alimentação, a gente posta nos stories também.
1: Mas tudo isso primeiro nos treinos, na musculação. Nem existia corrida ainda.
0: Não, a corrida não fazia parte do nosso... do nosso dia a dia, né? Tinha o cardio lá na esteira, mas a gente começou a flertar com a corrida no, na hora do cardio. Então, a gente, como a gente não tinha preparo, começamos a correr um minuto. Aí ela chegava em casa, amor, hoje eu consegui correr 5 minutos sem parar.
2: Era uma vitória.
0: Aí depois chegava no hoje eu consegui

0: E a gente foi. Nunca tinham feito corrida de rua.
1: Não. Não. Assim, esse Rodrigo, quase todos os fins de ano a gente vai na casa do meu tio na praia. E todas as vezes que a gente vai pra lá, eu vejo ele acordando cedo, saindo pra correr na praia. E eu ficava com aquilo na cabeça, meu, esse cara, ele é disciplinado, a gente tá de férias, em pleno ano novo, o cara tá saindo de manhã pra correr, volta todo suado. E eu achei legal aquela disciplina.
0: Ai, que legal,
1: disposição dele.
0: Você podia ter achado que ele era um maluco doido, né?
1: Sim, e aí ele acabou se tornando uma inspiração. E aí quando ele fez esse convite pra gente fazer a primeira prova de rua, né, foi muito bom pra gente, porque a gente se encontrou. A corrida hoje, ela é o nosso programa de domingo. Tem a galera da missa e a gente a galera da corrida. Então aquele domingo que eu principalmente acordava de ressaca, ficou um vazio. E agora o domingo, o programa de manhã, em vez de acordar de ressaca, é acordar e correr, fazer longão de
0: 15, Diogo, 20, ficou vazio 30, não. Agora ele está completamente preenchido com o que realmente importa. Sim. Que é vocês pensarem no corpo de vocês, na saúde, né? Sim. Saúde mental, saúde também esteticamente falando, sim, acho que é o mais importante.
1: E a corrida aproximou bastante a gente, por mais que assim a gente tá 20 anos junto, por todo esse histórico que eu tô compartilhando com vocês, a gente era, assim, querendo ou não, um pouco distante, né? Então a corrida fez a gente se aproximar mais, e aí a gente consegue superar muita coisa junto, a gente tem conquistado tudo junto. Então a corrida não só faz bem para a nossa saúde, como tem feito também pro nosso casamento, que fez a gente se conectar mais, se reaproximar. E a gente é grato ao Rodrigo por tá jogando na nossa cara toda essa disciplina, todos os fins de anos que a gente passou junto, né? Então ele é bem especial, ele participou, teve presente com a gente na nossa primeira maratona, então é um cara muito, muito querido.
2: Muito querido por nós.
1: Né? E ele tem um valor enorme pra gente.
0: Ai, gente, que incrível. Então, olha, pra quem quer acompanhar aí, o Diogo e a Lulu é @casalfitness.zl. Tem muito conteúdo legal. Agora, casal, seguinte, quando vocês correram a primeira vez os seus 5 quilômetros, 10 quilômetros na rua, qual foi a sensação? Porque é legal a gente mostrar isso para as pessoas. Inclusive, André Galvão, que deve estar correndo por aí, que é o meu parceiro de hoje, ele corre 5 quilômetros, mas nunca participou de uma corrida de rua. E eu falei para ele, corre, sei lá, uns 2, 3 anos já. Eu falei, meu Deus do céu, você precisa correr, porque é diferente, né? Você estar num treino ali, correndo 5, e depois ir para uma corrida de rua onde tem torcida, onde no final você pega a sua famosa banana, sua medalha maravilhosa. Então eu queria que vocês falassem, lembrassem um pouquinho do sentimento de vocês. Como é que foi ganhar a primeira medalha dos 5, a primeira medalha dos 10? Lembrando, gente, pessoas normais não correm 5 quilômetros. Pessoas normais não correm. Meu marido, que é do jiu-jitsu, não corre. Uhum. Então, assim, a gente não pode normalizar que 5 quilômetros, são só 5. Rapaz, corre aí você 40 minutinhos direto, tá? Depois você me conta.
1: Esse é o grande defeito de todos os corredores, falar, toda vez que vai falar 5, é só 5.
0: Uhum.
1: Sempre tem esse prefixo do só antes do 5.
0: Quê?
2: Né? Não, a minha primeira prova foi bem gratificante. Ele nunca tinha feito prova, corrida de rua. Aí falamos, vamos encarar, vamos. Tem uma subidinha ali da Arena Corinthians, quase morremos, né? Depois teve que voltar, mas deu tudo certo. A gente fez em 30 minutos a nossa primeira prova de 5 km.
0: Uau!
2: Foi bem legal. E como você falou, a medalha, você pega, você sente um... Assim, foi gratificante, eu consegui, você se sente produtivo.
1: O meu sentimento foi assim, eu nunca tinha ganhado nada, nem medalha de campeonato de matemática, então depois de velho, entre aspas, depois com 30 e poucos anos, ter uma primeira medalha, de ter ganhado alguma coisa, foi bem gratificante. E assim, faz provar pra gente mesmo que nós somos capazes de coisas que a gente não imagina, né? Hoje a gente conseguir completar longas distâncias, a gente olha pra trás e vê tudo aquilo que a gente já passou, cada treino, cada esforço, e para você evoluir, mais você ter um sentimento de se desafiar, né? Porque quando se torna o sim, começa a se tornar confortável, acho que é a hora de você se desafiar, nem

0: Se for 1 quilômetro por semana ou 1 quilômetro por domingo, né? Oh, tudo bem, eu faço minhas corridinhas 3 vezes por semana e no domingo eu também gosto de ir no parque. Então no domingo, em vez de fazer 5, tenta fazer 6, 5,5, né? Tenta ir se desafiando, porque senão você fica nessa zona de conforto, como em tudo na nossa vida. A gente entra na zona de conforto no trabalho, zona de conforto nos estudos, e no esporte é a mesma coisa. Ah, isso aqui tá bom, eu já fiz, paguei meu cardio, eu vou chegar em casa comer meu macarrão.
1: É.
0: Não, vamos se desafiar, porque aí você vê que você é capaz. E quando você percebe que você é capaz de progredir na distância, você também consegue trazer isso para sua vida particular, também que seja no trabalho. Se eu sou capaz de fazer isso, eu vou me desafiar a chegar talvez num outro cargo, numa outra posição da empresa, ou no estudo, sei lá, vou ler mais um livro. Enfim, o desafio do esporte se consegue trazer para sua vida.
1: É, a gente fez os 5 em janeiro e fizemos nossos primeiros 10 km em março. Olha, então
0: E
1: depois de 2 meses já dobraram a meta.
0: em
1: Sim.
0: abril eu fui zoião e me inscrevi na primeira meia
1: Ah.
0: na meia de São Paulo, e ela falou: eu não tô preparada ainda. E eu fui um cabeção, zoião, egoísta. Fiz a inscrição de 21 para mim e ela fez de 16.
1: Sim.
0: E é um dos meus maiores, é o meu maior arrependimento dentro dessa nova vida de esporte. É o meu
1: Por
0: maior.
1: quê? Por quê?
0: Porque depois desse erro, eu aprendi que eu tenho que evoluir junto com ela. A gente tem que. Se tiver que fazer 43 quilômetros, eu vou esperar ela para fazer junto
1: Mas você
0: comigo.
1: quebrou nos 21?
0: Não, eu consegui fazer, mas eu queria que ela tivesse
1: Eu
0: comigo.
1: também, eu acho que eu conseguiria. Porém, eu gosto de ir por etapas. Eu gosto de ir gradualmente.
0: E eu sou
1: Então.
0: ansioso, eu pulei etapa. E aí eu pulei tanto que eu deixei ela fazer sozinha uma prova de 16 quilômetros, que era a primeira vez que ela ia fazer. Eu só pensei em mim. E
1: Ai, que
0: deixei.
1: fofo. Mas.
0: E se ela quebrasse? E se ela precisasse do meu apoio? Eu só pensei em mim, não, eu vou fazer. E eu fui primeiro meio maratonista do que ela. E depois eu me arrependi amargamente, porque esse título tinha que ser dos dois.
1: Eu acho que este momento agora é o momento do perdão aqui do Corre Que Tem Que Ser. Lulu, você perdoa o Diogo por ter feito primeiros 21
0: Você me
1: quilômetros?
0: perdoa?
1: Sim, eu falo pra ele. Então é muito ansioso com tudo. Eu vou, aí eu fiz a de 16, depois eu fiz 18. Aí sim, eu falei, hoje eu vou fazer meus 21. Então é isso, está perdoado. O amor sempre salva. Agora eu quero saber, Lu, vocês treinam todos os dias? Vocês correm todos os dias ou não?
2: Eu treino, faço musculação de segunda a sexta, né? E treino umas 3 vezes na semana e o domingo faz os longão.
1: Então, no dia que você tem musculação, você também tem
2: Sim,
1: corrida.
2: às vezes eu acordo 5 da manhã, vou correr, aí depois eu vou trabalhar e à noite eu vou fazer a musculação.
1: E você, Diogo? Tô chocada aqui com a rotina de vocês.
0: Bom, eu de segunda a sexta musculação. Na semana também eu procuro fazer uns 4 treinos de 5. Sábado a gente tira de day off, não fazemos nada, não treina musculação, nada. E no domingo só longão. Aí do domingo não tem musculação.
1: E sabadão, a folga, o que que vocês curtem fazer?
0: Não.
1: Comer.
0: Aí a gente vai resolver as coisas de casa. Ela vai faxinar, eu
1: Não
0: vou sair
1: tem
0: para comprar um
1: jeito.
0: material pro meu trabalho, porque eu tenho um food truck, então às vezes precisa comprar mercadoria, precisa limpar alguma coisa, enfim. Não é descanso, a gente tem descanso de
1: Da
0: esporte.
1: musculação e da
0: É de
1: corrida.
0: esporte, mas no sábado ainda é ativo e à noite a gente trabalha até meia-noite. Nossos longões de domingo acontecem muitas vezes com 3, 4 horas de sono, porque eu trabalho no food truck até meia-noite e meia, 1 hora. Até subir, tomar banho, deitar, já são quase 2. Pra gente acordar 4h30, 5 horas pra fazer o longão, então já corremos 30 e poucos quilômetros com 2, 3 horas de sono.
1: É isso que eu falo. Vão achando que é fácil, viu?
0: Não.
1: Porque a rotina. É por isso que eu falo da palavrinha, né, gente?
2: Disciplina.
1: Disciplina. Você precisa ter
0: Eu
1: disciplina.
0: gostaria de poder ir dormir todo sábado, 8, 9 horas da noite, acordar pleno no domingo, bem descansado e fazer meu longão, não. Nosso longão é com pouca noite de sono, já com uma bagagem assim meio de cansado da semana.
2: Isso. Longão sonolento, mas a gente dá conta.
0: É aquilo, somos atletas amadores, então a gente tem que dividir nossa vida profissional com a do esporte.
2: Claro.
0: Mas quem sabe um dia a gente, né, consegue viver só das redes sociais e consegue dormir um pouquinho mais, né?
2: Eu acho que a gente já jogou pro universo para que isso aconteça e que seja, né, um caminho muito abençoado. Agora, fiquei aqui na dúvida, vocês correm, vocês fazem musculação na corrida, porque isso é esse assunto, muita gente fala, poxa, mas eu não tenho assessoria, eu preciso ter uma assessoria para evoluir na corrida, mas Mirelle, assessoria é caro, eu não tenho essa disposição, não tenho esse investimento para fazer uma assessoria todo mês, como é que eu faço? A minha pergunta é, vocês não têm assessoria e eu queria que vocês falassem, então, como é que é a evolução de vocês e por que não ter uma assessoria também? Então, assim, vamos falar sobre isso, eu acho um tema legal pra gente, e o que é muito natural, tá, gente, porque muita gente, todo mundo acha que, ai, mas fulano tem assessoria. Não, gente, eu acho que a maioria não tem assessoria, porque a corrida é um esporte tão democrático, que você pega o seu tênis, bota uma viseira, pega o seu celular de GPS, nem precisa de relógio, né, super, hiper, né, de caríssimo. Exato, já consegue ali pegar sua quilometragem e vai correr. Então a corrida, ela é realmente muito democrática. Então eu queria que vocês falassem um pouquinho sobre ter ou não ter assessoria, se isso faria diferença para vocês ou não.
1: Não, a gente não tem, nós que programamos nossos longões, como que a gente vai fazer, e a gente faz a musculação justamente para isso, para fortalecer, né? E a gente vai aumentando nossos treinos gradualmente.
0: Eu acredito que a assessoria, ela seja importante para pessoas que querem desafiar diminuir o tempo. Como ser atletas rápidos não é o nosso foco, não é o nosso objetivo. Nosso objetivo.
2: Assim, tô brincando.
0: Nós somos novos no mundo da corrida. A gente começou a correr tem 1 ano e 8 meses. Então, por enquanto, o nosso maior objetivo é se tornar resistente, é conseguir concluir as provas, concluir nossos treinos inteiro, né? Não temos nenhuma ambição de ser mais rápido por enquanto. Talvez depois que a gente conquistar tudo aquilo que a gente quer, aí começar a querer melhorar o tempo nos 5 quilômetros, pode ser que uma assessoria entre para ajudar com treinos específicos, né? Mas hoje a gente consegue dosar os nossos treinos de acordo com o nosso objetivo. Vamos nos preparar para a meia maratona? Então a gente, na nossa cabeça, a gente tira, de semana a gente faz uns de 5, se tiver um dia da semana, no meio da semana que tá bem ou que tá com tempo, faz um treino um pouquinho mais puxado de 10, de 8, e no domingo a gente reveza um treino mais longo, um pouco mais curto, mas sempre entre 12 e 35 quilômetros. Aí a gente fica variando.
2: Nossa, gente do céu. Entre 12, eu falei, imaginei que ele fosse falar 12, 15, até 12, 35 quilômetros.
0: É que, assim, a nossa história é o quê? Essa superação, é a nossa evolução até chegar à maratona. Então, o ciclo de maratona entra os treinos de 30, 35. Então, como é tudo muito recente o lance da maratona, então ainda na minha cabeça ainda tá esses treinos malucos de 30, 35 quilômetros.
2: Então bora começar a falar de maratona, chegou o momento mais aguardado.
0: Assunto fresquinho.
2: Assunto fresquinho demais pra vocês dois, os 42 quilômetros. Primeiro, vocês decidiram fazer esses longões, não dentro dos parques, em lugares fechados, mas sim desbravando pela cidade de São Paulo. Foi aí que vocês, né, hitaram, ficaram muito famosos na internet. Então vocês saíam da Zona Leste de São Paulo e iam pra onde? E registrando tudo?
1: Sim, a gente já foi pra Osasco de trem, tudo, e voltamos até a Arena Corinthians.
2: De Osasco até Itaquera, até Corinthians.
0: A gente precisava de fazer um treino mais próximo de uma maratona. Então, Só eu queria fazer um treino de 40 quilômetros. Pra não fazer os 42 antes do dia da maratona, eu falei, vamos fazer um treino de 40. Aí eu fiquei procurando no Maps um ponto A e um ponto B, um trecho de 40 quilômetros. Aí eu falei, ah, vamos ver de Osasco até São Miguel quanto que dá. Aí até São Miguel ia dar quase 50. Aí eu falei, mas se a gente fizesse de Osasco até a Arena Corinthians? Porque seria um percurso legal, impactante e que daria, tornaria entretenimento, né? Seria impactante para as pessoas que vissem e daria, e ficaria legal filmar. Então a gente decidiu fazer esse percurso mais longo. Mas o nosso primeiro que a gente pegou para filmar, que também deu bom, foi sair do metrô Tatuapé até em casa. Foi o primeiro que a gente pegou e deu muito bom. Chegou a 85 mil visualizações aquele Rios.
1: Meu Deus,
0: que não,
1: gente,
0: é tão longe, deu 21 quilômetros. Mas aí como deu certo e esse tipo de treino de desbravar, sair de casa e ir até tal lugar, ou ir até tal lugar de transporte público e voltar até em casa correndo, que eu acho melhor, pelo menos acabou a corrida, estamos na porta de casa.
1: Eu gosto, né? Também, legal.
0: Então, aí a gente viu que essa era forte. Fórmula, que as pessoas gostavam, se identificavam com o percurso, né? Que nem esse que vocês mostraram o trecho. Aí a gente saindo do ponto final do Itaim Paulista e fizemos o percurso todinho do ônibus 3459, que é uma linha bem conhecida da Zona Leste que deixa no Parque Dom Pedro. E para quem costumava ir pro shopping Tatuapé, é o ônibus, para você não pegar o metrô ou trem, gastar duas conduções, era o ônibus da galera ir pro Tatuapé. Então eu acredito que esses percursos que a gente faz é o que o público se identifica, né? Pô, eu faço esse caminho todo santo dia de ônibus e já é embaçado. E esses dois malucos fizeram correndo. E a mulherada fica doida e fala: Lulu, você chegou plena. A mulher não tá nem descabelada, tá de batom.
1: Né? Tá de gloss. Né? Não, eu saio de tudo de casa, menos sem batom, gente. Pra ter que correr linda e plena, né?
3: Já aconteceu alguma situação inusitada durante esse caminho?
0: Bom, assim, inusitado, não lembro, mas a gente sempre encontra alguém no caminho que, ó, seus fitness, a gente segue vocês, vocês são maravilhosos, inspiração, não sei o quê. Então, é isso que tem acontecido bastante no meio
1: desse trajeto
0: nos treinos longos. Mas você lembra de alguma coisa, Lulu, que aconteceu assim?
1: Alguma coisa inusitada?
0: Sei lá.
1: Ah, a gente vai lembrando no decorrer do programa. Então, aqui, lembrar, pra vocês contarem pra gente. Mas... Ô Lu, e nesse percurso, vocês correm alguns trechos ciclovia, calçada, rua? Como é que é? Porque é uma doideira, né? Porque vocês têm que prestar atenção, claro, na segurança de vocês, nos carros que estão passando, bicicleta, moto. Então, e ainda... gel, hidratação. Pô, é muita coisa ali pra
0: e
1: pensar.
0: Filme fala, tá?
1: E filme fala, gente. A mulher, meu Deus
0: tudo
1: do céu.
0: Isso.
1: Como é que é?
2: Então, tem trechos que a gente vai na ciclovia, né? Aí quando não tem, a gente vai...
0: No meio fio.
2: E a gente vai encontrando os espaços pra andar. Não tem, assim, quando não tem ciclofaixa, a gente vai aqui no meio dos ônibus mesmo. A gente dá a mão, tipo, dá uma segurada que a gente tá passando. E nós vamos seguindo a linha onde a gente vai, passa pelo meio de uma coisa aqui, passa outra calçada, ali, calçada.
0: E como a gente costuma fazer o treino de manhã no domingo, o trânsito não é tão intenso. Lógico, qualquer corredor sabe que você tem que correr contra o trânsito,
2: isso,
0: sempre de frente
2: falar,
0: pros carros, nunca dê as costas pros carros. Então a gente corre sempre de frente e vamos tentando o máximo possível que a gente consegue na rua. Se tem ciclofaixa, se não tem, a gente pula pra calçado e fica naquela gincana, né, do Faustão.
2: É,
0: pula,
2: até porque
0: pendura.
2: Tem muito buraco também, às vezes tem que ficar desviando, você desvia daqui, tem que prestar atenção, se não vem alguém, às vezes alguém atravessa assim do nada. Tem
1: sim, às vezes na calçada. Carro, garagem que abre, sai carro também, o carro da ré, né? Então precisa tomar cuidado com isso.
0: Nesse rolê da Paulista, que nós fomos de São Miguel até a Paulista, aí chega no Brás, tem que desviar de lona de marreteiro, de morador de rua, de buraco, de bueiro aberto, é um monte de... Aí pronto, são os desafios que a gente encontra no meio do caminho. É desviar da população.
2: Às vezes até pra gravar fica meio assim, receoso de ficar com o celular.
0: Receoso de estar telefone, né? De certos pontos.
3: Perfeito, gente.
0: Se desbravar São Paulo pelas ruas aí pra trazer conteúdo pra vocês. Olha, um dia a gente tem que filmar o backstage, né?
3: Os bastidores.
0: Os bastidores, né? Porque não é fácil. Tem todo esse lance da segurança do trânsito, a segurança de não ser assaltado, passar alguém de bicicleta e tomar o nosso telefone. Tem o lance de enxugar tela de celular pra conseguir desbloquear, limpar a lente que tá tudo suado. Você não tem um centímetro quadrado de tecido seco pra limpar. É uma maluquice desse negócio de gravar e correr.
2: E mais desafiando esse negócio de gravar e correr.
0: Mas é legal.
3: Mas tá incrível, Lulu, Joe, continuem, porque a gente tá adorando esse entretenimento. Então, por isso, deem moral pra eles. Sigam @casalfitness.zl. E aí, vocês fizeram por quanto tempo esse ciclo de maratona? Porque é um ciclo muito pesado. Fizeram o quê? 2-3 meses até chegar à maratona?
0: Olha, como nossa evolução foi gradual, desde que a gente começou a correr um ano e 8 meses atrás, nós estamos em ciclo de maratona, porque a gente vem evoluindo e ganhando, como posso dizer, fugiu na minha cabeça.
3: Ganhando performance, evoluindo.
0: Correto. Foram
2: Mas os treinos mais longos a gente fez esse ano. Foi o primeiro, sim, foi em fevereiro, que é o que a gente comentou, que veio de Osasco até Itaquera.
3: Quantos quilômetros?
2: 40.
3: Meu Deus, já fizeram logo um ciclo de 40.
0: Teve no meio de toda essa maluquice um de 40. Aí, logo que a gente fez o treino de 40 quilômetros, passou algumas semanas, eu sofri um acidente de moto, fraturei a clavícula e fiquei quase 2 meses fora das corridas.
3: Meu Deus.
0: Na reta final da maratona. Então eu tive que não correr, começar do zero, vai, mas do 4. E tive que correr atrás do prejuízo. Ela continuou treinando, mas eu.
3: Mas obviamente... você vê a diferença. Eu tenho certeza que a sua recuperação, Diogo, ela foi boa, porque você não era um cara sedentário. Então a sua recuperação, o seu corpo, ele tem memória. Então ele automaticamente ele estava forte o suficiente pro impacto, infelizmente, claro, desse acidente, mas na hora da recuperação você é um cara muito ativo.
0: Sim.
3: Então o corpo, ele não demora para se recuperar.
0: Tenho dúvidas.
3: Exatamente isso. Agora, vamos mostrar essa medalha. Mostra a medalha pra gente! 42 quilômetros!
2: Tão sonhado,
3: tão cobiçado, a primeira medalha dos 42 que vocês fizeram na SP City Marathon, que aconteceu aqui em São Paulo. Eu fiz 21 quilômetros, achei uma prova duríssima, e aí a Lumi fala assim: ah, eu não achei não. Falei, meu Deus! Que braba! Conta pra mim como é que foi, como é que foram os 42 quilômetros, os primeiros da vida de vocês.
2: Ah, foi emocionante. Foi, que nem a gente comentou, eu sofri um pouco, o amigo que foi com a gente teve algumas câimbras, mas pra gente mesmo, assim, pra mim, nossa, eu cheguei deslumbrada. Eu fui a mais chorona, chorei mesmo, até quando na chegada a moça falou, como você está? Eu falei, estou ótima. Ela, parabéns. Eu cheguei, tipo assim, não tava, não tava sentindo nada. Depois que eu fui ver que tinha uns calos no dedo, mas tipo assim, pra mim foi muito gratificante, agradeci muito, porque não foi fácil, cada treino, cada coisa. Chorei mesmo.
3: Ai, eu fico só emocionada, porque eu lembro da minha primeira maratona.
2: Tô nas redes sociais chorando mesmo, e é isso, gente. É uma conquista nossa, que a gente correu atrás, fez tudo por isso. Então foi muito gratificante. Eu me emocionei bastante.
0: Eu confesso que eu sofri bastante. Chegou na USP ali, até a USP estava tranquilo. Quando caímos para dentro da USP, ficou difícil. Porque ali foi bem monótono, muito silêncio, uma reta interminável. E quando ela terminou, fez a volta, era outra reta interminável. E aí o amigo sentiu cãibra, foi o que me motivou, a gente decidiu caminhar um pouco. Foi a hora que a gente falou, precisamos caminhar. Caminhamos por uns 500 metros, acho nem 500 metros, retomamos a corrida. Aí na retinha final também, depois da subidinha do jockey,
3: nossa,
0: eu já tava me arrastando e a Lulu me puxando. Ainda bem que eu não tinha cabelo, não tenho cabelo, senão ela vai me puxar pelos cabelos.
3: Ah, falou, tô cansada.
0: Não, você vai chegar correndo nessa chegada, você não vai chegar caminhando, não. Aí a gente treinou pra chegar correndo.
2: Dei as mãos e falei, vamos que a gente consegue. A gente treinou pra isso.
3: Conseguiu. A Lu é a capitã nascimento desse negócio, assim, dessa dupla de elite, essa tropa de elite. Lulu é capitã nascimento. Vai correr nada, querido. Vai chegar correndo aqui, vai colocar a medalha no peito, é isso aí.
0: Por isso que eu eu relatei que eu não vou mais fazer nenhuma distância sozinho, porque eu preciso dela. Numa hora dessa, se fosse uma prova de 50, ela ia me puxar por mais 8 quilômetros.
3: Ai, né? Cara, fazer uma maratona, eu acho que é uma coisa tão inexplicável. Eu acho que as pessoas, quando a gente fala, o nosso, meu olho aqui enche de lágrima, você se emociona, Diogo também, é porque só quem faz uma maratona entende o quanto o ciclo ele é difícil, o quanto a gente tem noites, às vezes, né, mal dormidas, o quanto a gente precisa ter alimentação em dia, quantos nãos a gente diz, pelo, olha, eu queria ter uma festa, ter um aniversário, numa sexta. Não vou, porque eu acordo 6 horas da manhã para fazer o longão. Ah, toma uma tacinha de álcool, toma uma cerveja, só uma, são só duas. Não posso, eu tô no ciclo de maratona. Então você precisa ter muita disciplina, muita resiliência, muito foco. Então quando a gente acaba e coloca a medalha, e convenhamos, gente, bota aí no Google pra você ver quantos são 42 quilômetros.
0: É muito chão.
3: Muito tempo correndo, 4, 5 horas correndo sem parar. E caminhando também, eu caminhei na minha maratona, e é muito normal, eu vou falar, uma estratégia muito inteligente é a caminhada, melhor do que você parar e quebrar.
0: É saber escutar o corpo. Se ela tá pedindo pra caminhar, nem se for um minutinho, pra você dar uma relaxada, é melhor do que se você forçar e talvez...
3: Sim, tudo bem.
0: Uma
3: câimbra, né?
0: Então uma lesão.
2: Essa maratona, eu dormi 3 horas pra poder fazer essa maratona. A gente trabalhou e eu dormi 3 horas. E assim, que nem eu falei, puxei ele porque eu sabia que ele aguentava. A gente treina junto, então eu sei a capacidade dele. Eu falei, você vai aguentar, falta 1 km, a gente vai correr. Mas assim, não tô falando pra ninguém correr quando o seu corpo pedir pra parar, entendeu?
0: E nem ficar correndo sem dormir. O descanso faz parte do preparo. É que, infelizmente, não tem como a gente dormir mais cedo, porque eu preciso trabalhar.
3: Claro, né? Tem então, a pessoa jurídica e a pessoa física.
0: Pois é, então...
3: Né? Que é a vida de vários outros atletas amadores, gente. Pois é. É a vida de muita gente.
0: E o treinar, o correr com pouco sono, fez parte do treino pra gente conseguir a maratona, porque se no dia da prova eu tivesse dormido pouco e nos treinos tivesse ido descansado, talvez faria diferença, né? A gente não conseguiria porque, pô, hoje eu não consegui dormir por ansiedade, por algum motivo não consegui dormir, isso poderia afetar. Como os nossos treinos, o não dormir faz parte do dia a dia, então pouca noite de sono.
2: Meio que o corpo já tá
0: acostumado.
3: Claro, né? Já tá acostumado com a rotina. E o que vocês acharam do percurso da SP City? Saindo do Pacaembu, entrando ali no centro.
0: Maravilhoso.
3: Teatro Municipal, Galeria do Rock. Mó
0: zoeira.
3: Catedral da Sé.
2: Tem bastante atrações, né?
0: Atração musical, o Elvis rouba a cena, foi tudo muito legal. Pra quem não é de São Paulo, que vem de outras cidades, outros estados, vem pra São Paulo fazer essa maratona, é a oportunidade de conhecer os principais pontos de São Paulo, conhece o centro de São Paulo quase todo, os arredores, conhece o Jockey Club, anda dentro da USP,
3: a Politec,
0: e a USP é o que todo mundo diz, ali é a quebradeira, ali
2: a gente nunca tinha ido
0: onde
2: na USP.
0: O filho chora e a mãe não vê.
3: Olha que legal,
0: a gente nunca tinha ido na USP.
3: Olha, gente, olha que maravilhoso, porque normalmente, onde você faz um longão? Ah, eu faço na USP, onde lá no Ibirapuera, e vocês não conheciam.
2: Não, na maratona.
3: Em grande estilo, tá? Vocês conhecerem em grande estilo, chupa mundo.
0: Ibirapuera, o Parque Sereste, Ecológico, outros parques a gente já tinha ido. O Parque do Carmo, que também lá na Zona Leste também já tinha conhecido. Mas a USP, a única vez que a gente cogitou em correr na USP foi num domingo de carnaval.
2: Vamos no carnaval, gente, correr.
0: Vamos no domingo de carnaval correr, vamos na USP, vamos. Chegamos lá, tava fechado.
3: Fechada,
0: Poxa, aí fomos pro Ibirapuera. Então, conhecemos a pista da USP da pior maneira possível. Na reta, nos últimos quilômetros da maratona, mas foi muito legal. E quem quiser fazer uma maratona, faça a SP City, que é a organização, é muito bem organizada, ponto de hidratação. Olha, não tenho o que falar.
3: Gente. Bom. Agora eu quero saber qual o próximo desafio, qual é a próxima maratona ou qual é a próxima prova-alvo. Já tem isso em mente ou melhor se recuperar desses 42 quilômetros?
0: Bom, a gente tem. A nossa meta é agora preparar para chegar mais longe. Então, o nosso alvo são as ultras. Começar a escalar.
3: O quê? Para, eu não tô aguentando esse casal, não.
0: A nossa meta é 100 quilômetros.
2: 100 quilômetros.
0: Na hora que a gente bater a meta, a gente dobra a meta. Mas a meta é 100K. Então, o nosso propósito é continuar. Então, a gente vai descansar, obviamente, mas não vamos afrouxar. A gente vai continuar a nos desafiar que, sei lá, o ano que vem, ou que seja no fim do ano, ou pro ano que vem, a gente vai fazer algum treino, alguma coisa mais próximo de 50 quilômetros, e a tendência é a gente tentar chegar mais longe. Por isso que eu tinha comentado que a nossa ambição não é ser mais rápido, por isso que a gente talvez não use ainda assessoria, porque a gente não tem intenção de baixar pace, a gente tem intenção de aumentar a distância.
2: Ser resistente.
3: Ser claro. Mais resistente. Então, o objetivo não é ir rápido, e sim mais longe.
0: Mais longe. Exato.
3: Maravilhoso,
0: gente. A gente não tem pressa, a gente quer chegar mais longe, mas sem pressa.
3: E vou falar uma parada aqui pra vocês, hein? Vocês vão chegar.
0: Eu acredito também.
3: Eu tenho certeza, só aqui de trocar uma ideia com vocês, vocês são um casal, assim, incrível, e que com certeza vai chegar. Rapidinho, que o nosso programa já tá quase acabando, eu quero fazer um ping-pong com vocês. Queria que vocês completassem a frase. Coisa rápida, tá?
0: Certo.
3: Lu, correr é...
2: vida.
0: É prazer.
3: Disciplina é...
2: tudo.
0: É resultado.
3: Muito bom. Meu maior orgulho é
2: ser maratonista hoje.
0: Meu maior orgulho é a minha família. Minha família saudável, meu filho saudável, um rapaz decente que não me dá trabalho. A minha esposa amorosa, cuidadora, que suportou 20 anos de um cara com muito problema, ela foi guerreira, ela acreditou em mim, acreditou na minha recuperação. Então, meu maior orgulho é eu ter a minha família saudável e todo mundo feliz, todo mundo atleta, bem encaminhado e com grandes objetivos, com grandes ambições.
3: Ai,
0: esse é o meu maior orgulho, é me encontrar hoje desse jeito.
2: É, né? Seguir junto, sempre.
3: Casamento é...
0: é foda, cara. É foda, mas é bom. É bom.
2: Compromisso, né?
0: Talvez se eu não fosse um homem casado, eu fosse um homem solteiro, eu não seria o Diogo de hoje, eu estaria perdido no mundo aí.
3: Ai, casal, eu adorei que vocês estiveram aqui com a gente no Corre
0: que
3: TMC.
0: Bom. Eu confesso, gente, que eu estou super nervoso. Lulu, se eu falei mais do que você me desculpa.
2: Você sempre fala, eu então.
0: Eu sou falador, eu sou comunicativo,
3: eu acho
0: sou
3: que
0: assim,
3: um complementa o outro.
0: Eu falo com todo mundo, ela fala. Ai, você fala com você. Para, parece o carro da Cândida. Fala com
3: olha,
0: caraca.
3: Isso é casamento, gente. Isso é casamento maravilhoso. Eu queria. O nome do food truck de vocês?
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3: Bom demais. E lembrando que toda segunda-feira, às 8 horas da noite, vocês têm esse corre
2: isso.
3: Juntos que vocês isso. Saem aí. Então sigam o @casalfitness.zl.
0: Segue a gente, chama no direct, a gente vai colocar vocês no grupo e vocês vão participar com a gente. Pode ser iniciante, nunca correu na vida, vamos dar o primeiro passo, a gente tá lá pra
2: não
0: isso.
2: Não tenha medo, gente. Levanta do sofá. E vamos com nós.
0: É isso.
3: Muito obrigada, Lulu. Muito obrigada.
0: Obrigada,
3: Adorei. Foi muito bom. E é isso, gente. Vambora. Muito obrigada pra você que ficou aqui com a gente. Um ótimo corre pra você. Uma ótima correria. Independentemente de qual seria a quilometragem que você vai rodar hoje. O mais importante é você se movimentar, tá certo? Valeu. Até a próxima. E fui. Porque a gente tá sempre no corre.
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5: Uma curiosidade sobre o inesquecível 11 de setembro e o que aconteceu nos dias subsequentes numa cidade chamada Gander, no Canadá. Com o espaço aéreo norte-americano bloqueado, centenas de voos foram desviados para aeroportos fora dos trajetos tradicionais. De um dia para o outro, uma cidade pequena recebeu quase 40 voos internacionais e precisou abrigar todas as pessoas que vinham neles. O musical Vindos de Longe conta um pouquinho dessa história, com músicas originais e um elenco com grandes nomes do teatro musical brasileiro, como Saulo Vasconcelos e Rodrigo Mialaré. A montagem ainda celebra a reabertura do Teatro Ruth Escobar, na Bela Vista.
6: Tem uma cidade que se chama Gander.
7: Tem uma delegacia de polícia com dois policiais.
8: Uma escola fundamental.
9: Uma sociedade protetora dos animais.
10: Uma emissora de TV local.
11: E uma pista de rock.
12: É um lugar pequeno numa rocha gigante do oceano. Todo mundo conhece todo mundo. E todo mundo tem uma história pra contar sobre como aquele dia começou.
13: Eu sou Rodrigo Mialaré. A história é uma história muito delicada, que a gente tem que ter o cuidado de não forçar as emoções. Elas têm que vir naturalmente. Que o texto por si só já é emocionante, já é uma história de pessoas reais. E temos também que tomar muito cuidado para não ser, porque não é um espetáculo sobre o dia 11, é sobre o dia 12 em diante. Mas é claro que se o dia 11 não tivesse acontecido, não teria esse espetáculo.
14: Eu sou a Luísa Porto. Eu faço três personagens, uma que é a passageira, outra que é uma repórter e outra que é uma comissária. Então, eu tenho um casaco e um chapéu que é da comissária, eu tenho um microfone que é da repórter e tenho um casaco que é da passageira. Eu acho que esses códigos ajudam a gente a construir o corpo, voz e já imediatamente transportar a gente para outro universo. E tem algumas pessoas que usam disso, tem pessoas que mudam a voz, mudam um corpo, mas eu acho que esse jogo, ele é estabelecido de forma muito rápida e muito teatral. E essa também é a beleza da gente fazer teatro, né? De você poder fazer vários personagens sem estar, assim, muito caracterizado, só no jogo.
15: Com o desenho de uma lâmpada, a sua luz de leitura irá acender. Se por acaso precisarem do serviço de bordo, por hora, desprecisem.
16: Sou Bruno Narche, um dos atores do elenco de Vindos de Longe. Se a gente já teria que estar jogando com o nosso elenco, aqui nessa peça a gente tem que estar num lugar muito ampliado de tudo isso, muito mais atentos, jogando muito mais, porque são pequenas frases todas picadas. É, você tá fazendo um personagem, você virou, de repente você já virou outro personagem. Então eu sinto que a diferença desse espetáculo é justamente essa ampliação que nos permite, acho que, fazer aquilo que a história conta, que é como que uma rede de pessoas se comunica, se ajuda e amplia uma boa ação para estranhos.

0: Eu sou Saulo Vasconcelos e eu faço o prefeito Claude da cidade de Gander.
1: Eu acho que o que torna Vindos de Longe especial e diferente é porque se trata de um musical onde todos somos protagonistas. Ou todos somos coro, né? Aquele coro clássico grego, né? Vivo, pulsante, que tem uma função de contar uma história. Essas pessoas, elas tiveram que se mobilizar para acolher essas 7 mil pessoas que chegaram do nada, do dia para a noite, durante 5 dias. Então, que tipo de movimentos que elas fizeram, de organização, de logística, de comida, de roupas, né? De como lidar com a mala, com as malas desses passageiros. E hoje, isso nos nossos tempos, aqui no Brasil, transportando para a realidade do Brasil, eu acho que o povo brasileiro é muito solidário, sim, né? Basta ver o que aconteceu no Rio Grande do Sul com as enchentes, a mobilização que houve, né, para a gente poder ajudar essas pessoas de lá, os nossos irmãos brasileiros. Se o brasileiro tiver numa situação de emergência e que precisa de solidariedade uns dos outros, eu acho que quando o calo aperta mesmo, a gente sempre pode contar com alguém para nos ajudar.
2: Cara, a gente está reabrindo esse Teatro Ruth Escobar. Para mim, assim, é muito bacana, é muito significativo. É um teatro antigo, se não me engano, eu acho que ele é de 1963. Já viveu uma grande época, teve seu apogeu, foi palco de peças de resistência aqui, já teve problemas com censura, chegou a ficar fechado e quase foi vendido. E a gente agora está participando desse renascimento para a cultura de São Paulo, para a cultura do país, num teatro que tem tanta história. É muito bacana, é muito emocionante. Eu sou muito grato e muito feliz em poder fazer parte desse momento.

0: 7 em cada 10 profissionais de enfermagem em São Paulo já foram vítimas de agressão no trabalho. É o que mostra um levantamento do Corem SP, feito com mais de 4 mil profissionais entre enfermeiros, técnicos e auxiliares. O número é menor do que o registrado no ano passado, quando eram 8 a cada 10, mas ainda revela um problema recorrente na categoria. Para falar sobre isso, a TMC conversou com a Vanessa Scarcella. Ela é coordenadora da comissão do Corem SP de combate à violência.
1: A violência com os profissionais de enfermagem, ele não é um problema novo, né? O Corem, ele já vem acompanhando essa situação há algum tempo, justamente por isso, né? Percebeu aí a necessidade de fazer as sondagens, né? Para garantir aí a qualidade e segurança desse profissional que está nativo. Agora, em julho, nós fizemos uma nova sondagem. Nós tivemos uma sondagem no ano passado, 2025, foi a primeira sondagem que a gente fez, diante dos vários casos que estávamos acompanhando, que vinham acontecendo. Em 2026, agora, a gente fez uma nova sondagem e participaram 4.400 profissionais de enfermagem de São Paulo. Lembrando que o estado de São Paulo, nós somos em 820 mil inscrições no Conselho Regional de Enfermagem, né? Então, são 820 mil profissionais de enfermagem aí só no estado de São Paulo, 3 milhões e meio no país. Então, é um número muito grande de pessoas, né? E destas, 72,6% disseram já ter sofrido algum tipo de violência neste último ano. Nós tivemos aqui a maior queixa de agressão é por acompanhantes, né? Mas não é tão diferente de pacientes, porque eles descartam nos profissionais da linha de frente, que é a enfermagem, toda a sua insatisfação com o sistema. Né? Então, chegam em unidades em UPAs nós temos um monte, em UPAs superlotadas, e aí a demora do atendimento. Então, quem que eles vão procurar? Quem está ali na frente, que é a enfermagem. Né? Então, eles descartam toda essa insatisfação com o sistema, essa ansiedade com o processo de doença em cima dos profissionais de enfermagem. Então, nós temos aí muito acompanhantes que vêm nas UPAs com os pacientes e acabam agredindo nossos profissionais. É verbal, 89,2%, a psicológica, 73,8% e a física, 19,2%. Lembrando que a física é realmente, quando chega para a gente, é questão de internação do profissional. Nós tivemos no interior de São Paulo, por exemplo, em São José do Rio Preto, uma fratura de face. Nossa. Ficou hospitalizada, fez cirurgia. Nós tivemos em Monte Azul tesouradas da face, onde pegaram a própria tesoura do técnico de enfermagem, tesouraram o rosto dele e chutaram a enfermeira, quebraram a perna dela. O que eu posso falar como coordenadora da comissão de enfrentamento à violência de enfermagem é que nós também verificamos, né, pela mídia, essas questões dos médicos sendo agredidos. Mas é muito, muito, muito menor do que a enfermagem, porque é a enfermagem que está ali na frente, né? E às vezes a maioria das queixas é pela demora do atendimento médico, né? Então não tem como você não chegar no hospital, por mais que você não precise passar no médico, mas você vai passar numa triagem de enfermagem, no acolhimento emocional, né? Tirar dúvidas. Então todo o processo que você faz quando adentra uma instituição de saúde, o seu impacto inicial, né? O seu contato inicial é um profissional de enfermagem. Então por isso que a gente fica mais exposto, né, a essas alterações de comportamento do paciente ou, em sua grande maioria, do familiar. Tem municípios, inclusive, que hoje, além de toda a tramitação que vai correr, né, civil e penalmente, a pessoa que agride o profissional de enfermagem também paga uma multa. Então, foi um avanço muito grande que a gente teve nesse um ano, de quando descobrimos, né, criamos a comissão e começamos a fazer audiências públicas, entrar com orientar o profissional ao CAT, o desagravo público. Então, essa redução de 86, que era antes, para agora 72, a gente ainda está verificando se teve uma redução por conta das ações que realizadas, né, de proteção à pessoa, ou às vezes porque teve tanto destaque que alguns também têm medo de denunciar. Esse é o nosso problema maior, o medo de denunciar.
0: Deus está cansado e descrente da humanidade e busca ajuda no consultório com a analista Ana. É isso mesmo, uma sessão de análise de Deus. Essa é a história da peça Meu Deus, produzida pela Morente Forte, em cartaz, aqui em São Paulo. A direção é do premiado Elias Andreato. Sérgio Guizé e Bianca Bin vivem esses personagens inusitados e contam para Estela Ribeiro um pouco sobre essa montagem.
2: Olha, tô nada mais, nada menos que com Deus de um lado e com Ana de outro, que é a, né, a terapeuta de Deus. Gente, prazer estar com vocês, Sérgio Guizé, Bianca Bin, elenco de Meu Deus. As pessoas costumam dizer que os personagens e os textos encontram os atores. Foi isso que aconteceu com vocês?
3: Prazer falar com você, Estela. Muito obrigada pelo espaço. Comigo foi exatamente isso. É. Eu também acredito nisso. E eu fui atravessada por esse texto na primeira leitura. Eu já tinha trabalhado com Elias Andreato. Ele, no final de uma sessão de teatro, eu estava com o meu parceiro e ele falou, eu tenho um texto para vocês dois. Eu falei, me manda. Assim que eu li, eu falei, eu quero fazer. Mostrei pro Sérgio, ele também comprou a ideia na hora. É um texto maravilhoso de uma israelense chamada Anat Gove. E ele tem humor, ele tem ironia, é um humor que eu admiro muito, que é um humor inteligente, não é um humor barato. E ela fala de Deus sem pregar religião nenhuma e sem pregar ateísmo também, né? Porque a minha personagem, ela é ateia, ela não acredita em Deus. Então é uma dramaturga que não é panfletária, que usa a terapia como a estrutura dramática desse texto, dramatúrgica para esse texto, mas que, assim, é uma terapia dos dois lados, porque por vezes eu estou analisando Deus e outras vezes esse papel se inverte também, eu viro a analisanda de Deus.
4: Olha, eu gosto muito, eu sinto que Deus vem para ouvir certas coisas que ele estava precisando ouvir há muito tempo, mas principalmente para colocar para fora, porque afinal de contas ele vem ouvindo o problema dos outros há milênios, e eu acredito que ele diz coisas preciosas para a doutora Ana, coisas que ela precisava ouvir, dar valor mais para a vida, e ele vem contar isso de uma maneira leve e bem-humorada, como eu penso que tem que ser.
3: O que a minha personagem, ela é uma mãe solo, extremamente exausta, emocionalmente ferida, descrente, muito batalhadora. Para mim, ela...

0: importante ter compaixão, acreditar no encontro, no poder do afeto, né, no encontro humano. A peça, ela termina com um grande abraço, e dizer isso não é um spoiler, mas sim fortalecer esse convite de que a gente não fala só de problema, mas a gente fala também da importância do afeto, de como ele é transformador, da solução que vem pela compaixão, pela resiliência, por continuar tentando, continuar existindo, apesar de tudo, e não perder nunca, jamais, a esperança.
1: Eu acho que a nossa peça, através desse Deus que prega também a autorresponsabilidade, que apesar de tudo que passou, ainda temos a graça da vida. E é, eu acho que a mensagem da peça é essa, assim, de gratidão também, né? Tem uma cena que é ele tomando um copo d'água, assim, de como é maravilhoso, né? De como, como diz Rubem Fonseca, a felicidade às vezes está só num banho quente, você tendo essa possibilidade, né? E fala muito disso, de empatia, saúde mental, solidão, e tudo com muito bom humor e leveza, assim.
2: Vocês transitam pela TV, pelo cinema, tem a vida cotidiana lá fora. Chegar aqui nesse ambiente, teatro, se respira diferente? Eu vi vocês tomando um cafezinho lá fora. Tem esse tempo de sair do mundo, voltar pra cá, se conectar?
0: Tem, é um tempo que é analógico, né? A gente foge um pouco dessa tecnologia e dessa velocidade absurda que a gente tá vivendo hoje. Então, realmente, a frequência muda, a gente se sente em casa. Eu falo por mim, pelo menos, eu me sinto muito à vontade. Toda vez que eu venho pra cá, eu venho feliz de estar vindo pro teatro.
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1: Olá, um abraço para você que acompanha aqui a nossa programação TMC. Estamos chegando no ar com mais um Dinheiro TMC. Programa que descomplica a economia para você, fala de uma forma simples, direto, sem aquele famoso economês. Você está no lugar certo para aprender um pouquinho mais de finanças. E hoje um assunto que pega muita gente aí pela curiosidade, que são as modernidades, inteligência artificial, tecnologia, como que isso está ajudando ou talvez atrapalhando muita gente com as suas contas. Eu sou o Thiago Matheus e vamos juntos nessa próxima hora. Vamos falar então sobre inteligência artificial? Parece que é um caminho sem volta, não é verdade? Acontece com você também? Então eu conto com a sua participação no WhatsApp 11972211001. Caminho sem volta para a humanidade e talvez nas finanças. Esse negócio não é diferente não, por diversos motivos. Hoje no Dinheiro TMC, então, a gente fala sobre isso. Desde já conto com a sua participação, conto com a sua audiência e estou recebendo aqui nos nossos estúdios o Gil Giardelli. Gil Giardelli, que é professor. Ele é palestrante de inovação também, futuro, inteligência artificial, computação. Ou seja, Gil, você é a pessoa certa para explicar a gente nesse programa TMC muito especial. Seja bem-vindo, muito obrigado, viu?
2: Muito obrigado, Thiago. Uma honra estar com vocês aqui, falar sobre esse assunto que é uma nova era, que o termo nós chamamos de a economia da inteligência artificial.
1: E a gente já começa com um pé na porta. Desculpa o termo, viu, Gil? Mas tem que ser assim, porque assim... A IA, ela está já ajudando o pessoal a economizar dinheiro, ajudar com as planilhas, ajudar no investimento, ou, aí que está o perigo, né, o X da questão, por enquanto ela está ajudando a gente a gastar mais, talvez melhor também, mas gastar mais. E aí, entra a cruz e a espada, Gil?
2: Toda inovação radical, que é aquela que muda a sociedade durante décadas, acontece os extremos. Primeiro, nós vivemos uma grande infância, então tende a gastar mais, tende a toda hora você ser resgatado pela IA para fazer uma compra que você esqueceu. E agora já estamos vivendo um momento onde as pessoas estão utilizando mesmo para fazer seu planejamento financeiro, colocando seu salário, seus gastos, até com a fala, não precisando escrever mais, para que a IA possa ajudar a no final sobrar algum dinheirinho na conta.
1: Claro que a gente vai falar das coisas positivas, negativas também aqui sobre inteligência artificial, computação, modernidade, tudo atrelado às finanças, mas nesse comecinho vamos puxar pelo lado positivo, até que acredito eu, sou leigo no assunto, diferente do Gil, que é especialista. Uma pessoa comum, ela consegue, né, Gil, usar a inteligência artificial, usar a modernidade, usar aplicativos para organizar a vida financeira. Comparado com tempos atrás, isso parecia uma coisa um tanto quanto distante, não é verdade?
2: Exatamente. Hoje você tem ferramentas gratuitas de IA que podem... você pode criar uma... tipo de uma pasta ali e falar, seja o meu agente econômico. Me dê orientações do que eu preciso fazer daqui a 5 anos para trocar de carro, eu quero fazer uma viagem, eu ganho esse valor fixo e tenho esses custos fixos. Você pode entrar agora na nova era dos agentes autônomos de inteligência artificial que começam a ficar gratuito para as pessoas. Então, a boa parte é, como a gente está numa infância de tudo isso, experimente. Primeiro, sem colocar o seu dinheiro lá, mas comece uma conversa realmente de outros assuntos que não sejam só financeiros e depois você vai entender que ela está ali para te ajudar e ela tem um caminho que pensa o que é o melhor de todo o pensamento humano que nós tivemos. E de vez em quando, só faz um exercício, fala para ela assim, você está muito... concordando com tudo comigo, quero que você não concorde tanto.
1: Exatamente, tem esse risco, né, da IA ser treinada para te dar o aval a tudo, né? Quero comprar, quero investir nisso. Excelente escolha, né, Thiago? Excelente escolha, Gil, e não é mais ou menos esse caminho. Daqui a pouquinho a gente vai falar dessa inteligência autônoma, é isso?
2: Os agentes.
1: Agentes autônomos. Muito bem, daqui a pouquinho a gente vai falar, mas antes, o Gil, a IA ela pode ajudar alguém a investir melhor? Ou tem algum risco de você confiar cada vez mais numa máquina? Qual que é a linha tênue entre correr o risco, confiar 100%, meio do caminho é sempre a melhor opção?
2: Vamos entender as inteligências. As inteligências de reconhecimento de padrão, matemático, até mesmo linguístico, As máquinas, a IA, já superam a grande maioria dos seres humanos. Mas o que fica para nós são inteligências intrínsecas humanas, que é do pensamento crítico, que é da ética, da autenticidade. Então, quando você une esses dois tipos de pensamento, um que as máquinas estão fazendo muito bem, com o seu repertório cultural, você vai ter grandes ganhos nisso. E hoje é o que nós estamos falando, é o repertório cultural. Então, antes de falar, vou fazer um bom investimento, vou usar um robô, né? Estude. Crie na sua própria IA e fale assim: todos os dias eu tenho 30 minutos por dia para aprender sobre derivativos, sobre dólar, sobre bolsa de valores, e vai tendo essas lições. Quando você tem esse repertório cultural, fica mais fácil para você fazer a máquina funcionar ao seu favor.
1: Daqui a pouquinho a gente vai falar então mais da máquina funcionando ao nosso favor, os agentes autônomos, se a inteligência artificial ela promete eficiência, uma máquina consegue analisar milhões de dados em segundos, coisa que o ser humano não consegue. Tudo isso na sequência aqui no nosso Dinheiro TMC, recebendo Gil Giardelli, que é professor e palestrante de inovação, futuro, inteligência artificial e também computação. Mais uma pausa aqui rapidinho, viu, Gil? Nesse nosso papo para a gente rodar com as nossas praças TMC espalhadas pelo Brasil, para a gente descobrir como que os moradores, como que os comerciantes, eles podem utilizar a inteligência artificial para mudar a forma de trabalho, a forma de consumo ou mesmo administrar o dinheiro. A gente começa com a capital pernambucana. Deixa eu chamar o nosso repórter Júlio Andrade para contar como é que os nordestinos estão utilizando a inteligência artificial a favor do bom uso e a favor do dinheiro.
3: Um estudo recente envolveu líderes dos setores de tecnologia e varejo e revelou que as empresas da região priorizam o investimento em aplicações de IA. Quando a gente fala em pequenos e médios empreendedores, 22% utilizam a inteligência artificial generativa diariamente. Isso inclui automação de processos, otimização de atendimento ao cliente e ganho de tempo operacional, tornando os negócios mais competitivos. Lembrando que no dia a dia os consumidores podem utilizar diversas ferramentas que permitem identificar despesas desnecessárias e desperdícios ao analisar grandes volumes de dados financeiros em segundos. Como exemplos, o controle das contas bancárias e a classificação de despesas. Mas, se por um lado, essa tecnologia é super bem-vinda, a IA apresenta um impacto negativo em trabalhos cognitivos e repetitivos, especialmente aqueles que envolvem processamento de informações, produção de conteúdo e análise de dados.
1: Valeu, Júlio. Obrigado pelas informações aqui no nosso Dinheiro TMC. A gente segue com o nosso giro de repórteres. Vamos agora fazer conexão com o Rio de Janeiro, já que a inteligência artificial ela tem ajudado os cariocas na realização de negócios, aproveitar oportunidades ou mesmo ganhar dinheiro. E a nossa repórter, a Larissa Cardoso, traz agora os detalhes.
4: O uso da inteligência artificial está naturalmente no cotidiano dos brasileiros, principalmente após os aparelhos de celular com acesso à internet trazerem o recurso da IA embutido. Ao fazer uma pesquisa, qualquer resposta pode ser dada pela IA, com algoritmo treinado para personalizar o conteúdo. O economista Gilberto Braga trouxe alguns exemplos usados pelos cariocas no dia a dia, em que a IA pode ajudar a pesquisar preços de acordo com a preferência de cada usuário e até em ações mais complexas, como investimentos. Ao fazer aplicações financeiras, a IA pode ajudar a escolher a instituição e o ativo, combinando o perfil de risco, o retorno esperado e o tempo de permanência desejado. A IA pode ser usada localmente para facilitar a realização de negócios, identificando necessidades dos consumidores e a ofertas de bens e serviços cada vez mais personalizados, além de contribuir para a tomada de decisão para aproveitar oportunidades e ganhar dinheiro.
1: Obrigado pelas informações. A inteligência artificial, ela já revolucionou, a forma como as pessoas estão trabalhando, como estão consumindo, como estão gerenciando o próprio dinheiro. No sul do país, fenômenos que antes ficavam restritos à automatização aí operacional, agora atingem até mesmo cargos de gestão e comportamento de consumo. O nosso repórter Luiz Fernando, ele mostra como a tecnologia impacta nessa região.
5: Seja na palma da mão ou nos sistemas das empresas, a inteligência artificial avança a passos largos no Brasil. Na região sul, essa transformação vai desde a predição das safras no campo até a otimização dos estoques e também o atendimento do comércio e do varejo. Para o cidadão comum, a ferramenta deixou de ser apenas um canal de busca e passou a atuar como um verdadeiro consultor financeiro pessoal. O especialista Christian Capellini explica que a IA pode ajudar a controlar o orçamento em pelo menos 3 etapas dentro de casa.
6: Primeiro é antes de a gente fazer uma compra, para a gente verificar se a gente precisa mesmo daquele produto, a IA entende a nossa vida, entende se realmente é uma coisa necessária para eu comprar. O durante é para fazer pesquisa de preço, para fazer pesquisa de tipo de produto e ver se aquelas características batem com a sua necessidade. E o depois é para organizar, né? A consequência daquela compra que a gente fez, conseguir organizar o nosso dia a dia das nossas continhas e fazer com que a gente consiga pagar aquelas contas.
5: Mas não é só no consumo que as mudanças acabam sendo mais profundas. Se antes a automatização ameaçava apenas tarefas manuais, agora a inteligência artificial avança sobre cargos intermediários, de liderança e também de planejamento.
6: A IA, até pouco tempo atrás, principalmente a IA generativa, era muito ligado o uso dela com a substituição de profissionais operacionais, mas isso já mudou. Já faz um bom tempo que a gente tem visto que algumas carreiras de média gerência estão sendo muito impactadas pelo uso da inteligência artificial. Então, usar a inteligência artificial como uma gestora de equipes, uma gestora de projetos para fazer controle de cronogramas, para fazer controle de orçamento, porque ela consegue fazer uma análise muito grande, de uma quantidade muito grande de dados, entender o contexto da sua empresa, entender o contexto de mercado e daí conseguir dar opiniões valiosas para a tomada de decisão estratégica também.
5: Para o consumidor, a inteligência artificial ajuda no planejamento e na economia do dia a dia. Já no mercado de trabalho, seja na cidade ou no campo, a chave continua sendo a requalificação profissional para utilizar a tecnologia como uma aliada estratégica.
1: Valeu, Luiz. Um abraço para você. Obrigado pelas informações. A gente sai da região sul e a gente dá aquela voada para o sudeste, em BH. Os moradores e empresários eles estão utilizando as ferramentas de IA para melhorar serviços, para otimizar custos, e as informações chegam agora com o nosso repórter Júnior de Castro.
7: A inteligência artificial já faz parte da nossa rotina e também está chegando ao bolso do brasileiro. A tecnologia pode ajudar a organizar contas, reduzir gastos, aumentar a renda e até a melhorar as decisões na hora de comprar ou investir. E para entender melhor esse cenário da IA aqui em Minas, eu conversei com o economista e professor de gestão de negócios do UnibH, Fernando Sete Júnior. Segundo o especialista, a inteligência artificial tem sido cada vez mais buscada por consumidores, comerciantes e produtores aqui no estado.
8: Normalmente, a inteligência artificial tem sido utilizada pelos consumidores para avaliar preços mais baratos, análise do próprio orçamento e analisar qual seria o melhor investimento, comparando, por exemplo, preços, produtos e características. Na ótica dos comerciantes, ela tem sido utilizada muitas das vezes para poder analisar o estoque de determinados produtos, analisar o fluxo de caixa e também analisar a viabilidade de investimentos. Quando a gente olha na ótica da produção, isso tem sido utilizado muitas das vezes para melhorar a eficiência da produção, ou seja, trazer mecanismos melhores.
7: Pois é, a utilização da IA no contexto de Minas Gerais é extremamente importante, principalmente quando falamos em agropecuária, em regiões como o centro-oeste do estado, por exemplo.
8: Ela é utilizada na agropecuária para poder analisar a melhor hora de colheita, como é que estão os grãos para fazer essa colheita. O setor de serviços, que é muito forte em Minas Gerais, é utilizado exatamente para melhorar a dinâmica de estoque, permitindo que a gente tenha produtos em estoque de acordo com a necessidade e não um grande estoque, melhorando a eficiência.
7: E vale destacar que a inteligência artificial é uma ferramenta e não o principal meio quando o foco são os resultados.
8: A inteligência artificial sozinha não é o suficiente. É necessário saber utilizar essa inteligência artificial, porque os comandos a serem dados é que vão determinar o bom uso ou o mau uso dela e, consequentemente, se isso realmente vai gerar ou não eficiência.
1: Valeu, Júnior. Um abraço para você e você de qualquer canto do Brasil. Manda aí no nosso WhatsApp como é que você está lidando com a inteligência artificial, com as modernidades, para cuidar das suas finanças. Para todo o Brasil, o telefone é o mesmo, é o 11 972 21 1001. E antes da gente retomar o nosso papo aqui com o Gil, vamos para as ruas então, para saber quais as ferramentas o pessoal está usando para organizar as suas contas. Fala aí.
9: Tento olhar bem as minhas finanças, eu não gasto mais do que o que eu tenho, tipo, eu faço as minhas economias, eu tento investir em coisas tipo renda fixa mais segura. E tento me informar, ver o que é melhor para mim ou não. Mas eu não tenho consultor financeiro, essas coisas.
10: Olha, eu costumo utilizar aquela planilha do Excel, colocando meus custos, minhas receitas.
11: Eu não moro no Brasil, eu me organizo, então, primeiramente, por planilhas. Eu utilizo muito de planilhas. E no meu quarto eu uso uma lousa interativa que me ajuda muito a me organizar. Mas normalmente é uma planilha Excel que eu uso.
12: Hoje eu faço planilhas no Excel, né, para poder organizar os gastos que a gente tem, de casa, escola, todas essas despesas que a gente tem hoje em casa.
13: Não, eu guardo as notas e depois eu ponho a nota num caderno para me fazer um avaliamento de quanto eu gastei no ano.
14: Ah, eu todo mês eu faço uma planilha de gastos do mês, o orçamento do mês. Eu vejo a minha receita e as minhas despesas e vou ticando, né? Geralmente a gente gasta mais do que ganha. Mas eu tento estar dentro do orçamento. E é isso.
11: Ah, de forma alguma. Não costumo me organizar muito, falar a real.
15: É tudo no caderno, na mente e também no digital, né?
16: Eu tenho um grupo para mim mesmo. Eu tenho um grupo comigo mesmo no WhatsApp. E aí eu compartilho todos os meus gastos e o que eu paguei, o que eu devo, tudo lá. Para me controlar.
14: Se eu tiver uma reserva, alguma coisa, eu ponho na caderneta de poupança. Quando tem um dinheiro maior, eu faço um investimento. E é assim, mas a coisa é escrita, manual, assim, eu sou analógico.
1: Valeu, daqui a pouco tem mais participação do nosso público, mas eu quero o pessoal pelo telefone também, viu? Manda para cá no 11 972 21 1001. Gil, vamos voltar ao nosso papo aqui, depois da participação dos nossos repórteres. Você vê que, por mais que a gente passa por diversas praças, meio que a dúvida é a mesma, ou talvez a insegurança é a mesma. Com a sua experiência, qual que é a maior insegurança que uma pessoa tem hoje para colocar o seu dinheirinho, as suas finanças numa planilha online, tentar contar com agentes autônomos, confiar demais aí nos aplicativos e na internet? O que o pessoal desabafa para você? Alunos, pessoas que você conhece, que não são aí do universo das finanças, qual que é o maior medo hoje do ser humano?
2: A grande questão hoje é a cibersegurança. Infelizmente, são muitas ferramentas para que você coloque seu dinheiro em locais que não estão fazendo da forma correta. Então, nesse momento, a gente recomenda que antes de você baixar um aplicativo, de você realmente utilizar alguma ferramenta, veja qual é o histórico dela, né? Isso está na rede, as pessoas fazendo elogios, dando estrelas. A moeda dessa nova era é a reputação. Então, quanto mais aquela ferramenta, que pode estar no início, mas ela tem uma reputação positiva, vai te dar essa segurança. E lembrar-se que, assim, ninguém, nenhuma ferramenta, nenhuma IA pede senhas, nada, você deve ser compartilhado, deve ser tudo seu. Então, o maior medo hoje é da cibersegurança, porque essa economia da inteligência artificial, ela está baseada na reputação e no confiar um no outro. E a gente está vivendo um momento um pouco delicado no mundo inteiro sobre pessoas que estão utilizando a IA para tirar realmente proveito das outras pessoas.
1: Até porque tempos atrás, né, Gil, a gente procurava um ser humano para tratar sobre o assunto. Era o gerente do banco, era um especialista em finanças, em investimentos. Era no tete a tete, não apenas na ligação. Você frequentava uma agência, né? Tomava aquele cafezinho e falava sobre os investimentos, sobre as finanças. Vamos trazer um olhar agora para o mercado de trabalho? Você acha que a inteligência artificial, ela também, ela vai necessariamente tirar esses empregos? Aliás, já tirou? Está cada vez sendo um mercado mais reduzido com os humanos trabalhando e cada vez mais aí as plataformas dando as cartas, ajudando as pessoas? Ou você acha que ainda tem uma parcela e uma fatia generosa no mercado para esses profissionais?
2: Não, não é o que nós estamos vendo. Na verdade, o termo desemprego tecnológico foi criado ali nos reflexos da quebra da Bolsa de Valores de Nova York em 29, né? em 1930 foi criado esse termo. Em 37 foi feito um paper que ele é chamado bicho papão do desemprego tecnológico. E a partir dali a gente usa aquela modelagem. Hoje está se criando mais empregos do que está se fechando. Qual é o problema? Não está dando tempo para preparar as pessoas para essa nova era. Então,
1: a demanda é muito alta, então.
2: Não é só a demanda, os tipos de profissões, 90% das profissões continuarão existindo, mas terão uma grande reforma de como se é feito hoje aquele tipo de profissão. Vamos pegar aqui o jornalismo.
1: Sim.
2: Né? Ele era muito diferente há 10, 20 claro. Anos atrás, a medicina também. E aí o que está acontecendo? Não está dando tempo para você preparar as pessoas para isso. Por isso que a China acaba de fazer uma reforma no início desse ano, onde ela reformou mais de 1.800 cursos técnicos e universitários, dizendo se a gente continuar ensinando para as pessoas as mesmas profissões antigas da mesma forma, uhum. elas terão esse desemprego tecnológico. Por exemplo, né, os profissionais de TV, os profissionais de vídeo, lá agora o curso chama Engenharia de Imagem, porque na engenharia de imagem pode ser um holograma, uhum. pode ser um robô. E para a gente premiar isso, né, por exemplo, você teve, já estivemos aqui, tivemos com as telefonistas na década de 40, tivemos com os ATMs na década de 70 e 80, quando os ATMs, né, automação dos bancos, né, teve aquele processo de vai acabar com os empregos, teve outros empregos. E além disso, o que nós estamos vendo? Todos os trabalhos repetitivos, eles serão substituídos. E aí, nisso exige das pessoas estudar durante toda a vida, se atualizar sobre isso. E junto com isso vem um outro processo, que é o Physical AI, que é quando a inteligência artificial ganha corpo. Agora são humanoides, eu trabalho com humanoides e robôs, eles estão ganhando corpo. E eles vão trabalhar cada dia mais nesses empregos que são nobres, todos os empregos são nobres, Thiago, mas que são repetitivos. Então vou dar um exemplo do que está acontecendo agora em Nova York, é chamado de dados egocêntricos. Você entra lá num portal e se cadastra para que uma pessoa vá limpar a sua casa. Você autoriza, só que essa pessoa que vai limpar é um ser humano. Ela está usando um boné com câmeras e vários tipos de sensores, e a forma como ela lava a louça, a forma como ela lava a roupa, faz... toda a limpeza da sua casa está sendo jogado para máquinas, para depois ser compartilhado com os robôs. Então, é um debate que nós... Como ajudar as pessoas que têm esses empregos repetitivos, né? Nessa transição de mudança. Vou pegar um exemplo aqui na indústria mundial aqui no Brasil. São milhões de profissionais que estão naquela linha de frente de trabalho repetitivo. Nós já sabemos que 5, 10 anos vai ter uma redução muito radical. Ele já está acontecendo isso agora. E como a gente ajuda essas pessoas? Então o debate não é sobre a falta de emprego, é a condição de capacitação de uma sociedade. E só para dar uma ideia, o Banco Mundial faz uma pesquisa a cada 6 meses em 44 países. O Brasil, infelizmente, está na lanterna. Né? Tá
1: uma pena.
2: Na penúltimo local, né? Não na lanterna, no penúltimo local. Porque só 3,5% da sociedade brasileira que está trabalhando tem habilidades médias e avançadas sobre o uso da IA. Você usar a sua IA de forma simples para perguntar sobre algo já é um caminho, mas não quer dizer que você está usando de uma forma adequada.
1: Pois é, isso me dá um gancho para fazer a pergunta para você, Gil. Lógico que o assunto aqui é dinheiro TMC. E a gente está falando de investimento, de finanças, mas você já deu uma explanação aí que diversas as áreas, diversos setores, eles vão ter que se adaptar. Então, trazendo para o mundo aqui o universo das finanças, dos investimentos, mais do que saber de dinheiro, mais do que saber de investimento, mais do que saber o que é a taxa Selic, como que aplicar aqui, acolá, você acha que no futuro, como que eu posso dizer, é melhor a pessoa saber mexer com inteligência artificial, com os agentes autônomos, do que se especializar em algum assunto? Como pode ser de dinheiro, economia, como pode ser de jornalismo, linguística e tudo mais. O caminho seria você aprender cada vez mais a lidar com uma inteligência artificial?
2: Tiago, acho que são os dois caminhos, a saber sobre as inteligências artificiais e as evoluções. Antes você tinha que digitar, agora é muito mais conversar com ela. Cada dia tem uma novidade chegando, então a gente tem que estar atento, não para mudar todos os dias, mas para o que está vindo novo. Mas como, né, eu já disse, o repertório cultural é muito importante, porque a forma como você pergunta, a forma como você questiona, o seu pensamento é crítico, é saber sobre a história das finanças, né? Então, voltamos àquele momento que sim, você tem que ter uma visão sobre a inteligência artificial, mas também tem que ter uma visão sobre os mercados e a história. E saber sobre a história, sobre bolsas de valores, sobre, né, grandes momentos da economia, é importante, porque isso o futuro sempre puxa o estilingue do passado e às vezes a gente cai nos mesmos tropeços. E por outro lado, sobre as finanças também, é uma nova era, porque a Bolsa de Valores de São Paulo, né, do Brasil, sempre desejou ter muito mais pessoas investindo. E agora está dando oportunidade para que as pessoas invistam, comece com R$50. E aí o que a gente está falando é de uma nova forma de trabalho, onde é uma economia circular, você pode ter seu trabalho, mas também você pode ter outras formas de renda. Vou te dar um exemplo de uma pessoa da minha equipe, temos uma roboticista, ela trabalha com robôs, alta, mas ela também tem uma loja de capinhas diferenciadas para celulares, onde ela faz um trabalho ali meio artesanal. E aí eu falo, mas como você consegue administrar o tempo? Então ela tem os agentes autônomos.
1: Olha só.
2: Que ajudam ela.
1: Muito bem, então vamos falar dos agentes autônomos. Eu estou recebendo o Gil Giardelli, ele que é professor e palestrante de inovação, futuro, inteligência artificial e também computação. Você havia citado ele aqui no comecinho, né, do nosso bate-papo. Eles, né, os agentes autônomos. Ô Gil, então eles estão cada vez mais presentes, né, na vida das pessoas. Para muitos que estão ouvindo, ainda não estão adaptados a essa situação. Primeiro explica para a gente que são esses agentes autônomos e como lidar com ele, como que essa tecnologia vai ser tão importante, já é para muita gente, mas vai ser ainda mais tão importante para tantos negócios, tantas empresas, tantas finanças.
2: O conceito da inteligência artificial, Thiago, foi o termo criado em 1956 e agora há poucos meses foi aberto o primeiro museu de inteligência artificial do mundo lá em Los Angeles. Então, ele já está numa fase anterior. A nova fase, que é algo que tem aí 2 anos, mas começa agora a se repercutir em toda a sociedade, é os agentes autônomos de inteligência artificial. Vou dar 2 exemplos para as pessoas poderem entender. Um pub famoso em Londres, ele criou um agente que a missão dele é todos os dias ver o preço de outros 3 mil pubs na Grã-Bretanha e quanto eles estão cobrando o preço da sua cerveja, que é o pint. E com isso ele faz a regulagem de preço. Mas não é o agente que toma a última definição. Entendi. Sempre tem um ser humano que aperta. Isso é chamado de human looping, que é o ser humano dando a última ordem. Então a gente volta também naquele repertório cultural. Um outro exemplo, Sam Altman, que é conhecido por ter criado a OpenAI, o dono do ChatGPT, ele, no final do ano passado, em dezembro de 2025, ele disse: brevemente teremos uma empresa que ela vai custar, que ela vai valer $1 bilhão e ela vai ser feita por 1 ou 2 pessoas no máximo e centenas ou milhares de agentes. Já estamos vivendo exatamente isso. Quero dar 2 exemplos. Uma pessoa nos Estados Unidos, no final de 2024, ele investiu ali em mini PCs, que são esses orquestradores de IA, e ele criou um tipo de uma farmácia online. No ano passado, ele, com 2 seres humanos, ele e o irmão, eles atenderam 480 mil pessoas. Se você entrar no site dessa empresa hoje, ela está em 147 idiomas, inclusive o idioma do Brasil. E aí, esses agentes fazendo criando soluções de marketing, criando soluções de finanças, tem o CFO disso. Vamos replicar para a nossa vida real. Você é um pequeno empreendedor, né? Antes você era difícil fazer tudo, você era um empreendedor bonsai, agora você pode criar um agente para cuidar do seu marketing, para criar o seu anúncio de ChatGPT, de mídias sociais. Você pode ter um tipo de CFO para te aconselhar a não tomar as decisões. E o último exemplo, que aí mexe com todas as idades, cientistas da Universidade de Stanford lançaram numa área no Minecraft 1000 agentes autônomos de inteligência artificial com uma missão: vocês precisam criar uma nova sociedade. Tem a Olivia, que é uma fazendeira, ela tem que tomar decisões sobre a produção de alimentos. Tem ali todos os aspectos da sociedade. Tem 2 grupos políticos ali tentando fazer uma nova constituição. E os dados estão abertos dessa pesquisa. Ali a gente está vendo um novo contrato social, né, que Rousseau fez na Revolução Francesa.
1: Pois é.
2: Só que agora com o olhar da IA.
1: Ô Gil, para quem é leigo e tá ouvindo a gente, onde uma pessoa comum encontra um agente autônomo? Ela precisa criar do zero? Já existem esses agentes em plataformas, em aplicativos que podem ser utilizados diretamente no celular? Como é que funciona na prática?
2: Já tem várias ferramentas, eu aconselho que não pague por nenhuma nesse momento, só quando você virar uma pessoa que já conhece.
1: Okay.
2: Utilize aquelas gratuitas, comece com algo simples. Todos os meses me faça aqui a planilha de pagamentos fixos que eu tenho, aluguel, condomínio, escola das crianças, né? Me avise com 3 dias de antecedência e atualize meu planejamento financeiro, né? Comece com as, crie uma outra que seja o seu CFO, o seu C-level de finanças, e fale assim: eu quero que você me dê um olhar como se fosse um CFO com muito pensamento crítico, e fala: olha, esse mês você já gastou 17% do seu, da sua renda em compras online. Então, a experimentação. Então, comece assistindo vídeos de brasileiros que estão fazendo isso, que são pessoas nessa nova geração do blockchain, dos agentes. Eles dizem: você é o que você compartilha, e aí as pessoas estão compartilhando, e comece a experimentar. A experimentação é a coisa mais importante nessa nova era.
1: Vamos aproveitar aqui a ilustre presença do professor Gil Giardelli aqui nos estúdios, professor, para a gente trazer algumas perguntas aí das ruas. Pessoal espalhado aí pela cidade de São Paulo tem dúvidas também sobre investimentos, sobre inteligência artificial, e agora o professor vai responder algumas destas dúvidas. Vamos começar pela primeira.
10: Eu gostaria de saber se é possível, entre aspas, né, automatizar esse processo de fazer o preenchimento, por exemplo, da planilha e ter esse controle dos gastos de maneira mais efetiva com o auxílio da IA.
2: Sim, hoje você tem uma série de ferramentas, comece pelas gratuitas, que organizam toda a sua vida financeira. E muito mais do que uma planilha, você vai ter como se fosse um grande painel sobre todos os seus gastos. Aí coloque também os seus objetivos futuro. O pensar futuro é importante. Não pense só no próximo mês ou fechar esse ano, mas fale assim: hoje eu ganho esse valor, pretendo aumentar a minha renda, pretendo daqui a 5 anos fazer tal investimento. Então, muito mais do que só usar a planilha, a IA para usar a planilha daquele momento, né, que é o pensamento muito restrito, pense no futuro e faça essas perguntas para essas ferramentas fabulosas. Não vou falar nenhuma aqui, pesquise, olhe ali quantas notas tem, é como os aplicativos de carona ou de locação de imóveis.
1: Boa, as pessoas perguntam e o professor Gil Giardelli responde.
17: A IA pode organizar os meus gastos mensais, assim, para prever o que eu vou poder comprar no futuro, assim, se vai ser seguro comprar alguma coisa, tipo, eu quero comprar um carro legal. Eu vou conseguir me manter depois disso?
2: Antes de você perguntar se pode comprar um carro legal, faça como se fosse uma terapia com a sua IA, para ele entender se o seu perfil é alguém muito arrojado, alguém que prefere algo mais tradicional. Então, sabendo o seu perfil de investidor, se você gosta de correr mais riscos ou gosta de algo que é mais tradicional, ela vai falar sobre onde é melhor investir e que tipo de carro legal você vai ter no futuro e outras formas, né, da economia.
1: Muito bem, quero agradecer demais, mas antes de me despedir do professor Gil Giardelli, a pergunta saideira aqui, professor, para quem está ouvindo e ainda não sabe como começar, mas ficou incentivado, gostou aqui do papo, aqui do Nosso Dinheiro TMC, primeiro passo, para começar do zero, para usar a inteligência artificial ao seu favor, a favor do próprio bolso, para não ficar para trás, porque como você falou agora há pouco, né? Tempo vai passando, a tecnologia vai vindo, quem não se adapta vai ficando para trás. Para quem está com medo de ficar para trás, primeiro passo, o que a pessoa deve fazer agora para entrar de uma vez por todas no mundo da IA?
2: Primeiro, tirar o medo que a IA vai nos substituir, tirar o medo que vai trazer o desemprego tecnológico e utilizar ela como outras ferramentas que nós utilizamos, que elas sejam ferramentas para nos dar mais tempo. Esse debate de que algo que é novo ia destruir o passado aconteceu com a eletrificação das cidades, aconteceu com os aparelhos celulares e estamos vivendo na IA. O outro ponto, use com sabedoria. Tudo que é em excesso te traz problemas. Então, às vezes é muito importante consultar a IA, mas também tem o nosso pensamento humano, que a gente sempre tem que entender, desde que estude sempre, que a gente possa realmente, não existe nada, o machine learning mais poderoso do mundo é o cérebro humano, então exercite ele todo dia, e um dos exercícios é você usando a IA de forma adequada. Então use as ferramentas, pode usar as ferramentas para finanças, mas ferramentas para fazer vídeo, e mais do que isso, como última dica, Thiago, nós estamos num momento que são várias formas de você poder ganhar dinheiro. E aí não dependa de apenas uma única linha de ganhar o dinheiro. Tenha várias formas, faça como muitas pessoas estão fazendo, tenha seu trabalho ali, mas o que eu posso criar, que eu tenho uma sabedoria que pode ser diferente? O que é meu hobby que pode me trazer uma renda? Então, é tempo de turbulência, mas como tech otimista racional, de muita prosperidade.
1: Tem rede social, tem site para o pessoal te acompanhar, fazer uma consultoria, saber quais são seus pensamentos sobre IA futuro, o professor quer deixar aqui para os nossos ouvintes?
2: Em todas as minhas mídias sociais, TikTok, Instagram, LinkedIn, arroba Gil Giardelli, no YouTube também, e tem meu site gilgiardelli.com.br, de tempos em tempos eu compartilho ali conhecimentos, enfim, uma honra estar aqui, muito obrigado, viu, Thiago?
1: Aliás, a gente que agradece pelo conhecimento compartilhado, professor, até uma próxima, viu? Conversamos aí, portanto, com Gil Giardelli, ele que é professor e palestrante de inovação, futuro, inteligência artificial e também computação. A gente vai seguindo aqui na programação do nosso Dinheiro TMC com mais um convidado. Agora a conversa é sobre qual será o impacto da inteligência artificial no bolso do brasileiro, mas ó, para os próximos anos. Não é para agora não, não é para o mês que vem não, para o final do ano não, para os próximos anos, vamos olhar um pouquinho mais adiante. Como discutimos até agora há pouco com o Gil, a IA ela deve avançar cada vez mais nesse uso prático aí do dia a dia, inclusive na forma como as pessoas acabam lidando com o dinheiro, como elas tomam as decisões financeiras, ou mesmo como elas organizam as próprias vidas. Mas o que será que vem pela frente, o que cada pessoa pode fazer hoje mesmo para aproveitar as oportunidades e acabar não ficando para trás? Acho que esse é o medo da grande maioria das pessoas. E sobre esse cenário, a gente conversa agora com o Diogo Cortiz. Ele que é professor da PUC de São Paulo e é especialista em inteligência artificial e tecnologia. Ele vai fazer uma análise pra gente aqui no Dinheiro TMC.
18: Bom, tá evidente que a inteligência artificial tá vindo com muita força, melhorando suas capacidades quase todos os dias. Então, o que a gente vê pro futuro é uma IA que fica cada vez mais capaz. Capaz de processar uma quantidade maior de dados, capaz no sentido de analisar tudo isso, achar correlações, achar padrões e nos entregar respostas melhores. E além disso, respostas mais atualizadas. Porque esses chatbots que a gente usa no dia a dia, que você faz uma pergunta, eles também já estão conectados a esses buscadores. Que antes a gente ia até um buscador, fazia uma pergunta, ele listava todos os documentos e aí a gente tinha que procurar isso. Essa inteligência artificial, ela já faz isso para a gente e traz tudo resumido. Então, além de processar uma quantidade muito grande de dados, também vai permitir acessar dados em tempo real. Então, isso muda completamente a forma como as pessoas vão se relacionar com a informação. E aí, em decisões financeiras e econômicas, isso vai mudar todo o jogo, porque a tendência é a adoção da inteligência artificial ficar mais comum, as pessoas adotarem a inteligência artificial como uma espécie de um co-companheiro de tomada de decisão, e isso inclui, por exemplo, também decisões que são econômicas e financeiras. E isso eu acho que é importante, até porque boa parte da população brasileira hoje não tem acesso a um consultor financeiro, não tem acesso a um especialista de investimento, e isso acaba confundindo, bagunçando o seu processo de tomada de decisão. E é por isso que muita gente não tem essa inteligência financeira e acaba se enrolando em dívidas e prestações. Então, a inteligência artificial eu vejo com muito otimismo atuando nessa primeira camada, principalmente para aquelas pessoas que não teriam acesso a esse tipo de informação. Agora, essa IA consegue dar um direcionamento muito mais assertivo e individualizado, porque as pessoas podem colocar a sua realidade ali, os seus dados, eu ganho tanto, eu quero fazer uma prestação de tanto, será que eu consigo pagar? Será que é a melhor decisão? Né? Eu tenho esse conjunto de recursos aqui, qual que será que é o investimento que eu posso fazer, dado que a minha carteira atual é essa? A inteligência artificial, ela pode sim sugerir alguns caminhos. Claro, isso não substitui o papel de um profissional, de um bom consultor financeiro, de um bom assessor de investimento, mas ela é uma primeira etapa, principalmente, reforçando, como eu disse, para aquelas pessoas que não tinham nenhum acesso a uma informação, a um ensinamento, a uma educação financeira. Então, a inteligência artificial, ela pode vir e cumprir e ajudar a gente a educar as pessoas. E, claro, a partir do momento que a pessoa começa a entender melhor, conversando com a inteligência artificial, ela vai, primeiro, adquirindo novos conhecimentos e, claro, percebendo a importância disso. E aí, sim, procurando por novos profissionais que podem auxiliar esse projeto, né? Então, eu acho que no sistema financeiro e econômico, a inteligência artificial vem como uma grande ferramenta que auxilia nisso, e ela em si também vai trazer todo um processo de transformação econômica. A gente vê que o futuro da economia será o que a gente chama de AI first, ou seja, você ter produtos, serviços que são orientados pela inteligência artificial. Então, isso vai levar a uma mudança de demandas, uma demanda por novas competências, por novas formas de trabalho. Então, também as pessoas vão precisar se adaptar para esse novo universo. E a gente sabe, né? Tem algumas pesquisas que mostram que 38% das competências vão mudar até 2030. Esse é um dado do Fórum Econômico Mundial. E uma das competências que vai estar em maior evidência é justamente conhecer, saber usar e explorar a inteligência artificial. Então, pensando num cenário não de um futuro longo, mas já de um futuro bastante presente no médio e no curto prazo, a inteligência artificial ela pode auxiliar a gente a tomar decisões financeiras melhor, assim como é nosso papel também entender a inteligência artificial para se preparar por esse novo mercado de trabalho que já chegou.
1: Valeu, professor. Obrigado pelas dicas, pelas orientações. Esse foi, portanto, o Diogo Cortes, professor especialista em tecnologia, participando aqui do nosso Dinheiro TMC. A gente volta agora para as ruas, né? Vamos voltar para as ruas para saber dos ouvintes, falar com as pessoas que já utilizaram a inteligência artificial para cuidar do dinheiro ou até mesmo na vida profissional. Vamos acompanhar o que as pessoas falaram.
9: Não, eu uso para algumas coisas, eu uso sim. Eu dou aula, então eu uso para organizar minhas aulas, eu uso para fazer planejamento. Às vezes, quando eu tenho pouco tempo e eu preciso fazer uma coisa muito extensa, aí eu uso.
10: É bem utilizado no meu trabalho e a gente tem a indicação até de fazer verificação de informação que a gente vai mandar para as pessoas ou resposta que a gente vai enviar para evitar erro ortográfico, coisa do tipo.
11: Eu não uso como uma ferramenta para me substituir, mas como uma ferramenta para me complementar. Então, eu vejo muito como um novo crescimento do novo computador. Da mesma forma que aconteceu nos anos 80, 90, com o crescimento das tecnologias acessíveis como computador, eu vejo isso como IA. Então, não saber utilizar isso e querer negar que realmente vai fazer parte do mercado de trabalho e das nossas vidas é, para mim, ignorante. Eu acho que tenho que me preparar e por isso eu já uso.
9: Muito, para tudo. Texto, foto, planilha, algumas frases, tudo.
12: Não cheguei ainda a usar. Não, ainda não. Minha filha usa muito IA para tudo. Para tudo que ela vai, escolas, de tudo ela usa IA. Hoje tá dominando, né? Tomando conta, né?
1: Tá aí, valeu a opinião dos nossos ouvintes. Eu faço convite novamente para você continuar participando através do nosso WhatsApp 11 972211001 para contar como é que você está lidando aí com a inteligência artificial para cuidar das suas finanças. E estamos de volta agora para outro bate-papo bem legal aqui no nosso Dinheiro TMC. A gente conversa agora com o pesquisador da FGV Ibre para entender como que a IA pode ser aliado ou, às vezes, vilão para o nosso bolso. Eu converso com o Daniel Duque, que é pesquisador de economia aplicada da FGV. Daniel, bem-vindo. Obrigado pela participação, viu?
19: Muito obrigado, Sérgio.
1: Tudo jóia, valeu. Ô Daniel, a IA está chegando aí ao mercado de trabalho. Acho que isso é inegável. Conta para a gente quem é que tende a ganhar e quem é que tende a perder espaço a princípio com essa transformação, podemos dizer assim.
19: Na verdade, a IA já chegou no mercado de trabalho, né? A IA, hoje em dia, ela perpassa todos os âmbitos da economia. É uma das tecnologias que mais foi adotada mais rapidamente pelas empresas, né? Se a gente compara com a internet, com os computadores lá atrás, as empresas adotaram mais rapidamente a IA do que todas as tecnologias anteriormente. Então, assim, a IA é uma realidade, né? E tem alguns muitos vencedores, né? A sociedade em geral tende a ganhar materialmente graças à IA, mas tem alguns perdedores, né? Em geral, quem tem ali atividades de alta complexidade e que precisam tomar decisões que são muito importantes, a IA ela tende a ser benéfica, né? A IA ela é muito boa para organizar pensamentos, ideias, para organizar fluxos, né? Então nisso ela realmente ajuda, ela cria, né, essas capacidades que anteriormente eram mais difíceis, né, eram mais caras. No entanto, quem tende a perder com isso são aqueles jovens que estão começando o primeiro emprego em que tem aquelas atividades que são mais diárias, cotidianas, rotineiras, que a IA substitui muito bem. Então, assim, na verdade, se tem algum perdedor nessa revolução, nessa tecnologia, são aquelas pessoas que estariam entrando agora nas empresas, estariam entrando nos primeiros trabalhos, e estariam fazendo aquelas atividades que hoje, né, uma planilha, um briefing, que hoje a IA ela pode facilmente substituir.
1: Entendi. Agora, ao invés de falar a gente falar de cargo, de carreira, de uma profissão específica, vamos falar de perfil, Daniel. Existe um perfil do trabalhador, sejam os mais jovens, os mais velhos, aquela galera numa faixa mais intermediária, que pode sim, independente da idade, independente da função, se beneficiar com o uso dessa tecnologia? Que tipo de perfil pode se dar bem futuramente com a IA?
19: Indivíduos ali em torno ali de 30 a 40, 50 anos, né, que estão ali com uma educação maior, né, que tem uma capacidade maior uso de tecnologia, elas tendem a ganhar com a IA. Né? Você saber usar a IA bem, ela é, obviamente, hoje em dia uma ferramenta muito essencial para que você tenha uma capacidade de se inserir no mercado de trabalho e conseguir melhorar sua situação financeira. No entanto, se você faz algum tipo, os jovens, né, apesar de que eles têm essa capacidade, né, esse bom uso, dessa boa adoção da IA, eles tendem a competir com ela, né, no mercado de trabalho, enquanto que pessoas mais maduras, elas estão ali já em posições mais estabelecidas, né, no mercado de trabalho, e aí tendem só a ganhar com a IA. Então, assim, em geral, esse ramo intermediário, né, em termos de idade, né, entre 30 a 50 anos, são os maiores beneficiários da IA em relação ao resto da população.
1: Então, falando para essa galera mais jovem que está chegando aí no mercado de trabalho, Daniel, então, para escolher uma profissão hoje em dia, você acha que ainda faz sentido pensar em carreira sem considerar a inteligência artificial? Acho que não. Então, os mais jovens têm que considerar isso para escolher quais são os próximos passos, que eles vão querer fazer da vida?
19: Não existe hoje carreira sem IA, isso é uma grande verdade. A não ser que a gente esteja falando de uma situação assim um trabalho tipo, muito manual, né? Hoje em dia tudo vai passar por IA. Então, para os jovens, né, a gente tem que. O maior recado, na verdade, você primeiro saber usar muito bem, claro, né? Usar muito bem essa ferramenta, mas também usar ela de forma a melhorar o seu trabalho, a fazer o seu trabalho mais essencial. Você procurar uma educação, se tornar mais qualificado, para que você consiga fazer algo muito bem, muito demandado e de forma muito melhor com a IA.
1: Agora, a gente fala que as empresas também, né, Daniel, e você tem melhor conhecimento para falar sobre o assunto, elas estão cada vez mais adotando inteligência artificial. Não sei se todos os ramos, todos os setores, mas é fato, está nas empresas também. E isso pode produzir mais com menos gente? A conta é mais ou menos essa, as empresas cada vez mais produzindo mais, com um menor quórum, vamos dizer assim, de profissionais presentes. Isso pode significar preços menores para os consumidores ou desemprego maior? Você vê aí de uma forma negativa por algum ângulo?
19: As empresas, elas estão adotando de fato muito rapidamente a IA e isso substitui muito tarefas burocráticas e rotineiras. Com isso, elas conseguem realmente produzir a mesma quantidade de bens e serviços com menor necessidade de trabalhadores. Isso tende a gerar algum deslocamento de trabalho, né? Ou seja, algumas pessoas já acabam não sendo contratadas tanto quanto antigamente. No entanto, a IA também tem a capacidade de gerar novos tipos de trabalho, né? Gerar novas atividades. Né? Novas empresas surgem graças à existência da IA. O quanto essa transição, o quanto ela vai ocorrer ao longo do tempo, é isso que a gente não sabe ainda muito bem. Mas, de fato, há uma pressão dos dois lados. Primeiro, tem menos pessoas sendo contratadas para atividades burocráticas, rotineiras, enfim, que podem ser facilmente substituídas, mas também a IA está criando novas atividades, está criando novos empreendimentos que antes seriam impossíveis. Então há um efeito líquido que muito provavelmente vai ser positivo.
1: Agora, vai ser positivo também, Daniel, o fator salário, o trabalhador, ele vai ser mais valorizado? E obviamente estamos falando do trabalhador que estiver conseguindo navegar, surfar aí junto com a inteligência artificial, ou ele vai ser simplesmente mais cobrado e aí a busca por uma vaga vai ser mais difícil por consequência?
19: Ele vai ser mais cobrado no sentido de que as pessoas vão esperar que, com você usando mais IA, você produza mais. Então, assim, realmente saber usar IA é muito importante porque todo mundo sabe que IA existe, né? Hoje em dia, todo mundo sabe que é uma tecnologia plenamente disponível. Então, as pessoas vão esperar que essa produção, nessa produtividade, esteja de acordo com a existência de IA. Então, se você não sabe como usar, você não sabe como otimizar essa ferramenta, você vai produzir menos do que é o esperado de você. Isso vai ser um problema, né, para as pessoas. No entanto, se você consegue, né, produzir mais, otimizar essa ferramenta, e pode fazer mais trabalhos, e com isso pode gerar um maior rendimento do trabalho individualmente no futuro.
1: Para a gente já ir encerrando, Daniel, no final das contas, com toda a sua experiência, se você pudesse bater o martelo aqui para a gente, é claro que é uma previsão, né? Uma coisa mais relacionada à análise, também com a sua experiência e visão de futuro no mercado de trabalho. A inteligência artificial, ela vai tornar o mercado de trabalho mais eficiente ou um pouquinho mais desigual? Quem não se adaptar, simplesmente vai ficar de fora.
19: O mercado de trabalho vai ficar mais eficiente. Ele vai ficar mais desigual no sentido de que ele vai gerar mais desigualdades a partir de que não estavam pré-determinadas antes. Embaralha o jogo, que a gente chama, né? As pessoas tinham certos incentivos a procurar um tipo de carreira, procurar um tipo de educação, e isso embaralhou. Isso tende a gerar maiores desigualdades. No entanto, no futuro, isso pode vir a ser mais equalizado quando esses incentivos eles se tornam, se alinham de novo, né? No entanto, uma coisa interessante da IA é que o primeiro impacto dela, ela é sobre trabalhadores, né, mais qualificados, né? Ela é sobre trabalhadores mais que faziam algumas atividades que precisavam de alguma educação, de alguma qualificação, só que eram menos, digamos, criativos, né? Então o mercado de trabalho hoje está ficando desigual no sentido um pouco diferente, porque não é mais sobre trabalhadores manuais e não manuais. Hoje em dia há uma desigualdade maior entre trabalhadores qualificados, entre trabalhadores que digamos de escritório, né? E isso que é uma novidade aí da IA. No entanto, como está falando, nos próximos, digamos, 5, 10 anos, muito provavelmente essas pressões de maior desigualdade elas vão se equalizar, porque as pessoas vão se adequar a essas novas demandas de IA.
1: É por isso que a gente debate o assunto, a gente fica de olho no mercado de trabalho, nas pesquisas e também a gente fomenta aqui o debate sobre inteligência artificial na economia, no mercado de trabalho, está chegando e não tem como fugir dela. Eu quero agradecer demais ao Daniel Duque, pesquisador de economia aplicada da FGV Ibre, aqui conosco no Dinheiro TMC. Um abraço, boas pesquisas para você, viu, Daniel? Até a próxima.
19: Um abraço, muito obrigado.
1: Valeu, a gente que agradece e agradece você, que foi participando através do WhatsApp, pelas ruas de São Paulo, Rio de Janeiro, BH, Recife, Curitiba, Brasília. Continua mandando aqui no nosso WhatsApp, inclusive dicas de próximos temas que podemos abordar aqui no Dinheiro TMC, mas a pergunta fica para você. E aí, já está se adaptando à inteligência artificial aos tempos mais modernos ou está um passinho atrás? Manda para a gente no WhatsApp no 119-7221-1001. Vai ser um prazer colocar o seu áudio no ar aqui no próximo Dinheiro TMC. A gente volta numa próxima, sempre te ajudando a fazer as pazes com o seu bolso. Eu sou o Thiago Matheus, eu fico por aqui e você dá sequência na programação TMC. Aquele abraço.
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20: 7 horas e 56 minutos. A Petrobras planeja investir 3 bilhões na perfuração de 4 poços na foz do Amazonas, no Amapá, para avaliar a viabilidade comercial de petróleo na região. A estatal já identificou a presença de hidrocarbonetos em um dos poços, mas técnicos ressaltam que ainda são necessários novos estudos para confirmar o tamanho de uma eventual reserva. A empresa aguarda autorização do IBAMA para avançar com a perfuração de outros 3 poços, que pode se estender até 2027. O órgão ambiental classificou o empreendimento no grau máximo de impacto e prevê R$16,5 milhões de reais em compensação ambiental. A exploração ocorre em uma área próxima a manguezais e territórios indígenas, aumentando as preocupações sobre possíveis impactos ambientais e sociais. A busca por petróleo também tem impulsionado a migração para Oiapoque e provocado um aumento no preço da moradia e a expansão de ocupações na região. E a inteligência artificial está ampliando os casos de fraude acadêmica e colocando em xeque o crescimento do ensino superior online nos Estados Unidos. Agentes de IA já conseguem assistir a aulas, realizar provas, produzir trabalhos e até interagir com colegas em nome dos estudantes. O avanço preocupa porque mais da metade dos universitários americanos cursou ao menos uma disciplina online no último ano. Para tentar conter as fraudes, professores passaram a adotar provas presenciais, trabalhos manuscritos e apresentações orais. O problema é agravado pela dificuldade de fiscalizar atividades feitas remotamente

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4: Olá, olá, olá, bom dia. Sejam todos muito bem-vindos à TMC nesta manhã de domingo, 16 de agosto de 2026. Eu sou Estela Ribeiro e vou estar com vocês aqui pela próxima uma hora, atualizando as principais notícias do Brasil, do mundo e da sua região. Sejam todos bem-vindos, ouvintes de São Paulo, de Brasília, do Rio de Janeiro, de Curitiba, de Belo Horizonte e também do Recife. Lembrando que você pode participar da nossa programação através do nosso WhatsApp 11 972 21 1001. Conta pra gente o que é que você tá fazendo neste domingão. Vai ser um domingo de descanso, de trabalho, de atividade física, de curtir com a família? Conta aqui pra gente no nosso WhatsApp. E agora vamos começar com o nosso giro de notícias.
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4: A campanha eleitoral para as eleições de 2026 começa oficialmente hoje, liberando uma série de ações de propaganda por parte dos candidatos. A partir de agora, estão autorizados pedidos explícitos de voto, comícios, caminhadas, passeatas, carreatas e distribuição de material gráfico. Também passam a ser permitidos anúncios pagos em jornais e propaganda na internet. Já a propaganda no rádio e na televisão terá início apenas em 28 de agosto. Na corrida ao Palácio do Planalto, os principais candidatos escolhem seus berços políticos para dar o pontapé inicial na campanha. Lula, do PT, estará hoje em São Bernardo do Campo. Flávio Bolsonaro, do PL, fará um ato no Rio de Janeiro. Renan Santos, do Missão, lança a candidatura na Faculdade de Direito da USP. Ronaldo Caiado, do PSD, inicia a campanha em Goiás. E Romeu Zema, do Novo, promove evento em Minas Gerais. Em outros destaques, o TSE reforça a fiscalização sobre Big Techs durante a campanha eleitoral. O tribunal vai analisar planos das plataformas para cumprir as regras eleitorais. Porém, órgão enfrenta limitações de tempo e equipe para identificar e punir irregularidades. E nos destaques internacionais, a Ucrânia lançou centenas de drones contra a Rússia neste domingo em um dos maiores ataques aéreos desde o início da guerra. Segundo russos, 822 drones foram destruídos e ao menos 6 pessoas morreram em diferentes regiões russas. Na região de Moscou, um homem de 83 anos morreu após um drone atingir uma residência. Em resposta, a Rússia realizou ataques com mísseis e drones contra as cidades ucranianas. Os ataques deixaram ao menos 3 mortos e 21 feridos, segundo autoridades locais. Na capital ucraniana, explosões provocaram incêndios e mataram uma pessoa e deixou 7 feridos.

0: Nos mais destaques internacionais, terremoto de magnitude 7.7 deixa ao menos 47 mortos na Indonésia. O tremor provocou deslizamentos, bloqueou estradas e gerou ondas de tsunami de menos de um metro. Equipes de resgate ainda buscam vítimas. E no esporte, Brasileirão tem três jogos que abrirão a 23ª rodada neste sábado. Desculpa, retomando, no Brasileirão três jogos abriram a 23ª rodada neste sábado, que foi ontem. O Fluminense venceu o Palmeiras por 3-2. O Atlético Paranaense e Red Bull Bragantino empataram em 1-1, mesmo placar de São Paulo e Curitiba. Hoje, domingão, a rodada tem mais seis partidas, com destaque para Mirassol e Flamengo, às 6:30 da tarde, e Corinthians e Cruzeiro, às 7:30 da noite. Também jogam Vitória e Botafogo, Vasco e Santos, Atlético Mineiro e Grêmio, e Chapecoense e Bahia. A rodada será encerrada amanhã com o Internacional e Remo em Porto Alegre. Você acompanha tudo aqui na TMC, claro, 8:05.
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0: Vamos ver como é que fica o tempo neste domingão. Vamos saber como é que fica São Paulo, depois daquela chuva de ontem, com o alerta da Defesa Civil e tal. Hoje, domingo de sol, entre nuvens, elevação das temperaturas, a mínima de 16 graus e a máxima de 27. Lembrando que ao longo da semana, a temperatura aqui em São Paulo vai subir. Rio de Janeiro, tempo mais quente, variação de nebulosidade e temperaturas entre 19 e 29 graus. Em Curitiba, o domingo de temperaturas mais amenas, com mínima de 12 e máxima de 22. Em Brasília, tempo seco e ensolarado, com grande variação térmica e temperaturas entre 18 e 30 graus. Em Belo Horizonte, sol e tempo seco, com temperaturas variando entre 17 e 30. E em Recife, calor e umidade predominam, com possibilidade de períodos de chuva e temperaturas entre 23 e 29. Vai dar boa viagem, Henrique. Ele já deixa no jeito agora. Virou nosso clássico, né, Henrique? Nosso operador de áudio aqui, que tá sempre de olho aqui no, na temperatura em Recife, para saber se os conterrâneos dele vão pegar uma praia em boa viagem hoje ou não. Agora 8:06, vamos começar com o nosso giro de repórteres em todas as praças, os profissionais trazendo as atualizações do que acontece em cada região do país. E a gente vai falar bastante do início da campanha eleitoral, né, de hoje. Tem propagandas nas ruas, na internet, comício, carreata, pedido de voto estão liberados. Rádio e TV começam só no dia 28. Rodrigo Vicente está lá em Brasília, ao vivo com a gente, e vai falar sobre esse assunto. Bom dia, Rodrigo. Como é que você está por aí?
2: Olá, bom dia. Bom dia para vocês que nos acompanham também aqui nessa manhã de domingo. Está liberado, como você falou, campanha, né? Já há algumas regras a partir deste domingo. Quem acompanhou as redes sociais depois da meia-noite já viu que os candidatos, inclusive, foram a partir da meia-noite um para as redes sociais divulgar os seus números e pedir voto, porque está liberado agora pedir explicitamente voto. Acabou aquele período de pré-campanha que ia até o dia 15, quando os partidos tinham de registrar as candidaturas. Ontem foram registradas as últimas candidaturas e agora eles são candidatos de fato, né? Bem, o que está permitido a partir de agora? Como eu disse, pedir voto aí explicitamente, fazer comícios, caminhadas, passeatas, carreatas, a gente vai ver ao longo do dia e vai acompanhar na nossa programação, inclusive todos os presidenciáveis, candidatos à presidência. O presidente Lula é candidato à reeleição, que está em São Paulo, Ronaldo Caiado aqui em Goiás, Augusto Cury e Romeu Zema lá em Minas Gerais, Flávio Bolsonaro no Rio de Janeiro e Renan Santos em São Paulo também, né? Todos eles estão já nesse processo de abertura das suas campanhas. E o que pode, além mais disso, uso de alto-falantes e amplificadores de som, esses carros de som, enfim, dentro dos horários e limites claros estabelecidos pela legislação, anúncios pagos em jornais, revistas, nos limites, claro, definidos aí pela legislação, e propaganda na internet, tá? Em sites e nas redes sociais. Bem, Vale lembrar o seguinte, que nas redes sociais pode algumas coisas, como pedir votos, como a gente falou, publicar conteúdos de campanha, fazer lives de campanha, muitos já fizeram essa madrugada, e pode utilizar inteligência artificial, mas tem regras muito específicas pela Justiça Eleitoral, pelo TSE, para poder fazer esse uso. Não pode, claro, impulsionar propaganda eleitoral negativa com críticas e ataques aos adversários. O TSE está de olho nisso e, claro, todas as campanhas acionam aí as campanhas adversárias contra, e pagar e oferecer vantagem econômica para que empresas, enfim, influenciadores façam publicações em seus próprios perfis aí, nem promover campeonato de cortes, como a gente já viu em outras eleições. Isso tudo está proibido na internet. Bem, uma outra coisa, né? Realizar enquetes relacionadas ao processo eleitoral não é permitido pelo TSE. E para a gente ter uma ideia, começou hoje e vai até quando? Vai até o dia 4 de outubro, às 10 da noite, porque a eleição acontece no dia 5. A gente vai ver o seguinte, começa hoje, mas no rádio e na TV, só dia 28 de agosto que começa o programa eleitoral gratuito no rádio e na TV. Por enquanto, agora é só internet e rua que a gente vai ver aí os candidatos. E claro, aqui na programação da TMC, a gente acompanha o passo a passo de todos esses candidatos aos governos do estado, presidentes, enfim, e traz todas as informações aqui para vocês. Eu volto aí com vocês no estúdio.
3: Obrigada, Rodrigo. Você sabe que eu estava conversando com uns conhecidos e a gente estava falando do início da campanha e tal. E aí uma pessoa me perguntou, ué, mas já não começou a campanha? Porque eu estava ouvindo os jingles dos candidatos na semana passada. E de fato, né, depois que aconteceram as convenções dos partidos, a gente ouviu por aí vários jingles dos candidatos, mas nenhum deles pedia expressamente votos, né? Tava ali falando sobre a história dos candidatos e tal, mas era como se fosse uma alusão poética à carreira dos candidatos e tal, e não necessariamente fazia parte de campanha, né? As pessoas não conhecem esses detalhes, não prestam muita atenção, mas essa é a diferença, né? O que marca hoje, marcou ontem, né, o início da campanha, é isso, né?
2: É, como você disse, essas músicas, todos esses jingles aí que começaram lá no dia 5 de agosto com o pontapé aí do fim das convenções partidárias, eles eram para engrandecer nome de candidato,
3: sim,
2: né?
3: Sim.
2: A história, como você disse, enfim, contar um pouco do contexto, de onde vem, enfim, era para embalar o eleitor. A partir de agora, não, a partir de agora tem número, né? A gente viu, inclusive, várias lives programadas para revelar número essa madrugada, porque só podia, de fato, a partir de meia-noite.
3: Tá joia, Rodrigo. Obrigada, um bom domingo para você. A gente vai se falando por aqui. Agora são 8 horas e 11 minutos e a gente voa de Brasília para o Rio de Janeiro. O Rafael Alves está cobrindo a agenda dos candidatos nesse domingão. Bom dia, Rafa.
4: Oi, pessoal, muito bom dia para vocês, para todos os nossos ouvintes que acompanham a programação aqui da TMC. E nesse momento a gente fala aqui do alto da Igreja da Penha, na zona norte do Rio de Janeiro, onde o candidato Eduardo Paes, do PSD, participou agora há pouco de uma missa de ação de graças. Essa é a primeira agenda oficial do candidato e ex-prefeito do Rio de Janeiro, que concorre pela terceira vez na tentativa de chegar ao Palácio Guanabara. Ele participa aqui dessa agenda na zona norte da cidade, da capital fluminense. Daqui a pouco vai para a Baixada Fluminense, onde vai ali para o reduto eleitoral da Jane Reis, vice na chapa dele aqui do Rio de Janeiro. Ele vai participar ali de um evento também religioso no alto de um monte. Logo depois, então, ele vai cumprir agendas na Baixada Fluminense, carreatas, caminhadas acontecendo ao longo do dia de hoje. E também a gente fala sobre a agenda dos outros candidatos aqui do Rio de Janeiro. Douglas Ruas, do PL, vai participar de um evento com o candidato à presidência Flávio Bolsonaro, também do PL, em Copacabana, na zona sul aqui do Rio de Janeiro. Esse evento marcado para começar daqui a pouco, às 10 da manhã, também com apoiadores ali na orla da cidade. Já o candidato do Republicanos, Antônio Garotinho, concorre também, participa hoje de agendas na Baixada Fluminense. Ele já está na cidade de Nilópolis, ali numa feira livre que acontece na cidade, depois vai para Nova Iguaçu, depois vai seguir para Mesquita, também na Baixada, e finaliza a agenda ainda na manhã de hoje no município de Queimados. O Garotinho também deve participar ali de eventos com apoiadores no município de Belford Roxo, ali concentração marcada para próximo a meio-dia. Aí, município de Belford Roxo, que tem um candidato da chapa dele, da coligação dele, ali também, ex-prefeito de Belford Roxo. Então, agendas movimentadas aqui no Rio de Janeiro, nesse pontapé inicial da campanha eleitoral. Volto com vocês no estúdio.
3: Tá joia, Rafa. Obrigada pelas informações. Agora, 8h13, a gente vai para o Recife. Quem fala com a gente de lá é o Kennedy Lacerda, para mostrar que um levantamento diz que o eleitorado brasileiro está envelhecendo. Em 16 anos, o país perdeu cerca de 5 milhões de eleitores jovens. É isso, Kennedy. Bom dia para você.
5: Pois é, muito bom dia a você e a todos que nos acompanham. A redução no número de eleitores de até 24 anos já aparece nos dados da Justiça Eleitoral. O grupo atualmente reúne cerca de 19 milhões de pessoas. Inclusive, as candidaturas geralmente voltam a atenção para esse público que apresenta ali maior engajamento nas redes sociais e nas urnas, por exemplo. O levantamento também mostra que o eleitorado jovem tem menor participação nas regiões Sul e Sudeste. Inclusive, os três maiores colégios eleitorais do país, São Paulo, Minas Gerais e Rio de Janeiro, estão no Sudeste, o que pode aí modificar o quadro eleitoral brasileiro. Outro dado importante: o Rio Grande do Sul é o estado com o eleitorado mais envelhecido. Por lá, os jovens de até 24 anos representam apenas 9% dos eleitores. Enquanto isso, segundo os dados do TSE, o número de idosos com o título de eleitor ativo cresceu cerca de 74% desde 2010. Atualmente, eles correspondem por aproximadamente 36 milhões de pessoas. Esse levantamento muito interessante foi realizado pelo Instituto Nexus, com informações do Tribunal Superior Eleitoral. 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Volto com você.
3: Kennedy, curioso, né? Na verdade, é o reflexo de uma sociedade que, sim, envelhece no geral, né? Até economicamente, a gente fala de como o mercado de trabalho também se transforma. A gente tem cada vez mais pessoas aposentadas que precisam da assistência de aposentadoria e tal, e menos jovens entrando no mercado de trabalho como linhas gerais. Isso se reflete também no mercado, no perfil eleitoral, né? Agora, Kennedy, eu não sei você, mas eu, adolescente, era doida para fazer logo 18 anos para tirar a carta, mas doida para fazer 16 anos para tirar o título de eleitor. Você também tinha essa sensação?
5: Ah, sim, eu tirei o meu com 16 anos também. É sempre aquela sensação de empoderamento, né? Que você já é um adulto, não é isso?
3: Exatamente, com responsabilidades. Muito bem, e hoje, com tanta informação circulando, a criançada, os adolescentes entram na vida adulta mais cedo, né? Que, por um lado, é ruim, porque perde-se o tempo das coisas, o tempo natural das coisas, e por outro lado tem essa coisa do ganho da responsabilidade também desde cedo, né? Obrigada, querido, bom domingo para você. 8h17, a gente volta aqui para São Paulo ao vivo com o querido Bruno Chesi, que tá aqui no estúdio, para falar que Tarcísio de Freitas lidera a disputa pelo governo de São Paulo entre eleitores do ABC. O governador tem 44,6% contra 29,5% de Haddad, segundo pesquisa da Vox Brasil. Bruno, bom dia para você, querido.
6: Bom dia, Estela. Então, pesquisa que acabou de sair, e a gente vai aqui destrinchar ela não só no que tange o governo, também o Senado aqui por São Paulo. Começando, então, pelos dados que você já adiantou, Tarcísio de Freitas tem 44% de intenções de votos entre os eleitores do ABC Paulista. Já o Fernando Haddad aparece em segundo lugar com 29%, uma diferença aí de 15 pontos percentuais. Na sequência, a Vera Lúcia do PSTU tem 2%, Carlos Machado do PCB soma 1%, 1,4%, vamos ser justos aqui, e Vivian do UP registra 1% também. Já a Isadora do PCO aparece com 0,3% das intenções de voto. Ao todo, 11% dos entrevistados disseram votar em branco nulo ou em nenhum candidato. Outros 9%, quase 10%, 9,8% para ser mais preciso, ainda não sabem em quem votar ou não quiseram responder. Somados eleitores sem escolha definida ou que rejeitam os nomes apresentados, isso representa 21% da amostra, ou seja, muita gente ainda vai definir ou não quis opinar, ou pelo menos ainda vai esperar aí. Hoje começa então a campanha para analisar e pensar. A pesquisa ouviu 2 mil pessoas entre os dias 11 e 14 de agosto, com margem de erro de 2 pontos percentuais para mais ou para menos. Rapidamente aqui, eu vou só novamente abrir aqui a pesquisa para dar o panorama do Senado, como é que tá, porque a gente sabe que esse ano são 2 vagas para Senado, e aqui a eleição está bem apertada, bem concorrida, muito, muito cedo para a gente conseguir fazer até mesmo a projeção. Mas por essa pesquisa da Vox, quem aparece em primeiro lugar é Marina Silva com 26%, Simone Tebet vem em segundo com 25%, em terceiro vem André do Prado com 21%, Ricardo Salles com 19%, Guilherme Derrite com 17%, e aí dá uma queda para Sonia Francine, que tem quase 5%, e o Geraldo Rufino com quase 3%. Ou seja, nós temos aí então 5 candidatos, tudo bem, 2 ali, Marina e Tebet, acima, e o André do Prado acima dos 20%, mas a diferença entre André do Prado e Guilherme Derrite, que hoje é o quinto colocado, é de 4 pontos. Lembrando, se a gente for considerar a margem de erro, eles estão tecnicamente empatados. Então, está em aberto total, principalmente para Senado. A gente acompanha, claro, que a corrida para governo vai ser restrita a 2 candidatos. Uhum. A gente já esperava isso, inclusive. Mas a corrida para o Senado Federal, aqui por São Paulo, completamente em aberto, com 5 nomes disputando 2 vagas.
3: Ô Bruno, me chama a atenção os 11% de brancos e nulos, porque é bastante coisa, né? E ontem a gente falava aqui no TMC 360 com o Rafael Tebas, você estava aqui, inclusive, sobre como esses números podem mudar a partir do início da campanha eleitoral. Qual que é a projeção de que as pessoas realmente formem ou mudem de opinião ou formem uma opinião sobre candidatos a partir da campanha eleitoral, e os números não são muito grandes, né, com relação a isso. Ou seja, a maior parte do eleitorado chega neste início de campanha já com as suas opiniões formadas.
6: E principalmente no que diz respeito ao Senado, é muito cedo ainda, muita gente ainda vai... Se a gente fosse fazer um mapeamento em quem as pessoas vão votar para deputado federal e deputado estadual, seria um número ainda maior, porque elas vão deixar para definir, às vezes, na semana, quiça no dia da eleição. Por isso que é muito corriqueiro a gente ver as pessoas anotando o número de candidato no último momento ali na fila, às vezes, do local de votação. Então, assim, a não ser para presidente, que muitas pessoas já têm seus votos mais esclarecidos, para os outros cargos, sejam eles majoritários, sejam eles para deputado ou para até mesmo senador, ainda tem muito chão pela frente.
3: E é uma eleição tão importante, né? A gente valoriza muito os cargos executivos, mas esses do legislativo são tão importantes, porque no dia a dia, são os caras que estão lá, né? São as pessoas que estão lá fazendo maioria para um lado, para o outro, e decidindo, isso, aprovando o projeto.
6: E é importante também ressaltar que esse ano, por serem 2 vagas por estado para Senado, vai se trocar 2/3 dos senadores, né? Então, 54 dos 81 senadores vão ser renovados, apenas 27 senadores vão permanecer já de outra legislatura, da legislatura anterior. Então, também por isso que é uma eleição tão importante para essa casa legislativa.
3: Tá joia, querido. Lembrando que a TMC ao longo da semana faz a sabatina com os candidatos ao Senado aqui por São Paulo, né? O Paulista TMC trouxe na última sexta-feira a Soninha Francine.
6: E amanhã tem Guilherme Derrite.
3: Exato, e é uma programação toda
6: até
3: recheada.
6: Até o final da, até a segunda-feira da outra semana ainda. Então,
3: muito legal. Então, quem quer conhecer melhor os candidatos às cadeiras do Senado, acompanha o Paulista TMC sempre nas manhãs aqui na programação da TMC. Obrigada, Bruno. Muito obrigada. Agora são 8:22. A gente voa lá para Belo Horizonte. Vamos falar também da largada da campanha dos candidatos às eleições de 2026. Quem fala com a gente de lá é o Rodolfo Simões. Como é que está a agenda dos candidatos por aí hoje, Rodolfo? Bom dia para você.
7: Bom dia, Estela Ribeiro. Bom dia, Bruno Chaves. Pois é, a agenda aqui está recheada por hoje. Muitos compromissos para todos os candidatos. Vou tentar ser o mais breve possível aqui, mas são seis. Vamos lá. Começando pelo Alexandre Calil, do PDT, o ex-prefeito de Belo Horizonte. Vai iniciar a campanha com uma ação no aglomerado da Serra. Tem um encontro daqui a pouquinho na Praça Cardoso, a partir das 9 da manhã, e em seguida tem uma caminhada lá mesmo no aglomerado da Serra. Outro candidato também que tem agenda bastante cheia hoje é Cleitinho, do Republicanos, né? O senador de Minas Gerais, que foi oficialmente confirmado pelo partido depois de toda aquela novela, lança a campanha hoje junto do vice, o Luiz Eduardo Falcão, em Medina, no norte de Minas, a partir das 4 da tarde. Outro candidato que tem agenda recheada hoje é o Gabriel Azevedo, do MDB, especialmente agora no período da manhã. Ele inicia o dia na Serra da Piedade. Por lá ele vai visitar o santuário da Basílica de Nossa Senhora da Piedade. Depois ele ainda tem um compromisso em Contagem, quando o presidente estadual do MDB, o Newton Cardoso, vai lançar a candidatura. O Matheus Simões, o atual governador, que é do PSD, participa de um culto às 11 da manhã em Nova Lima. Matheus Simões, que assumiu o governo de Minas em março deste ano, após a renúncia de Romeu Zema. E o Patrus Ananias, ele tem um compromisso em São Paulo, em São Bernardo do Campo, no estádio 1º de maio. O Patrus Ananias, que é do PT, não vai participar do debate de hoje da Band. O Ben Mendes, que é o candidato do Missão, não publicou a agenda até o momento. O Missão disputa pela primeira vez a eleição e decidiu concorrer sem alianças no estado. E para fechar tudo isso, Estela, hoje às 8 da noite tem um debate da Band e a TMC vai estar lá acompanhando tudo.
3: Tá joia, querido. Muito obrigada pelas suas informações. Um bom domingo para você. E de agora a gente voa para Curitiba. Brian Valêncio tá por lá para entrar com a gente ao vivo aqui, para falar também sobre a agenda dos candidatos, o início dessa campanha eleitoral por lá. Bom dia, Brian, tudo bem por aí?
8: Bom dia, Estela, tudo certo aqui em Curitiba. Tá parando de chover, tivemos uma noite muito chuvosa, mas hoje deve fazer sol, pelo menos aqui na capital dos paranaenses. E no estado, a campanha começa oficialmente com 3 nomes disputando o governo do estado, 3 principais nomes, né? E o primeiro deles é o líder nas pesquisas, Sérgio Moro, do PL, que vai começar a sua campanha pela sua terra natal, Maringá, a 3ª maior cidade do Paraná. Ele vai às ruas já pela manhã e vai andar por lá conversando com eleitores, passar o dia na sua cidade natal. Ele que quer mostrar que vem do próprio Paraná mesmo, do interior do estado, e vai dar esse pontapé. Mas o mote da campanha de Sérgio Moro vai ser mesmo nas redes sociais. Desde a madrugada já teve live, já teve transmissão, muitas postagens, e é por lá que ele vai tentar se destacar. Requião Filho, candidato do PDT e também do presidente Lula, hoje vai ter agendas externas em Curitiba. Vai participar de algumas entrevistas, mas a principal etapa hoje do dia, durante a tarde, que ele vai gravar várias campanhas eleitorais para as redes sociais. E Sandro Alex, do PSD, que é o candidato governista, né, candidato de Ratinho Júnior, ele hoje vem também muito forte nas redes sociais para apresentar o seu currículo como empreendedor e como o homem das obras de Ratinho Júnior. A ideia dele é ficar conhecido no estado, porque dos 3 candidatos, ele é o que menos tem o reconhecimento do eleitor, mas como ele é governista, deve muito divulgar aí a sua campanha nas redes sociais hoje. Ele também está aqui em Curitiba. E para concluir, Estela, só começa na TV e rádio os programas eleitorais no dia 28, mas o foco mesmo vai ser nas redes sociais, porque Moro vai ter 2 minutos e 14 segundos, Ratinho Júnior vai ter 2 minutos e 20 segundos e Sandro Alex vai ter o dobro do tempo, 4 minutos e 26 segundos. Ou seja, a coligação formada por Ratinho Júnior é muito grande, então apesar de ser desconhecido da maior parte do eleitorado, Sandro Alex ficou com a maior fatia. E aí, Sérgio Moro e Requião Filho vão tentar correr atrás desse prejuízo com as redes sociais, Estela.
3: Tá joia, Brian. Você sabe que antigamente, quando as redes sociais não tinham tanta incidência, tanta importância na vida das pessoas, todo mundo ficava esperando esse começo da campanha pela TV, pelo rádio e tal, mas hoje eu acho que, eu imagino que as pessoas acompanhem muito mais pelas redes e os coordenadores de campanha, os próprios candidatos se preocupam bastante em ocupar as redes através da campanha do que os meios tradicionais, né?
8: É isso, hoje as redes sociais são muito importantes. Então, meia-noite e um, já podia divulgar número, já podia pedir voto, e foi assim que aconteceu. O ex-prefeito de Curitiba mesmo, Rafael Greca, que é vice de Sandro Alex, já postou ali o número 6:01, tá com foto nova, trocou tudo. A deputada federal por São Paulo, Rosângela Moro, também 6:01, anunciou que agora vai ser candidata pelo Paraná, ao lado do marido, né? Que agora é candidato ao governo. Então, uma mobilização muito grande. Do lado do Requião Filho, o pai dele, o ex-governador Requião Filho, também 6:01 postando que agora é candidato a deputado federal. Então, todo mundo aí já querendo uma fatia do eleitorado. A partir da meia-noite, agora as redes sociais são muito mais importantes, porque elas não têm horário fixo, né? Você tá ali engajando o tempo todo.
3: Claro. Tá, joia, querido. Obrigada, viu? Um bom domingo para você. A gente continua se falando por aqui. Agora, 8:29. Só lembrando, viu, gente, que a partir de hoje, o que, que os candidatos podem fazer? Eles podem pedir voto explicitamente, eles podem fazer comícios, caminhadas, passeatas, carreatas, distribuição de material gráfico, podem usar alto-falantes e amplificadores de som dentro dos horários e limites estabelecidos pela legislação, podem ter anúncios pagos em jornais, nos limites definidos também pela legislação, e podem fazer propaganda na internet, em site e também nas redes sociais. Agora começou, simbora, 8:30.
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0: 8:33, bom dia, o meu nome é Rebeca Rins e você está sintonizado aqui em 101.3, nesse domingo de sol, meio nublado em algumas regiões do Rio. Aproveito para passar aqui o nosso WhatsApp, o 99557-1013, para você que está ligadinho aqui na Rádio TMC, compartilhar com a gente. Como é que tá o tempo na sua região? Como é que tá o trânsito por onde você tá passando? Você que leva a gente de carona pelas ruas do Rio de Janeiro, aqui na Barra da Tijuca, na zona sudoeste do Rio, o dia realmente tá meio esquisito, tá? Aquele dia, aquele domingo de céu azul, mas com algumas nuvens, um tempinho meio encoberto. Então manda pra gente a sua mensagem de áudio, manda um vídeo, compartilha com a gente como é que tá a situação aí pela sua região na cidade. Agora, dando um leve giro pelas informações, teve um acidente entre dois carros na Avenida Presidente Vargas, no centro. Então, para você motorista que está passando ali pela região, no sentido Praça da Bandeira, duas faixas estão ocupadas na altura da SEDAI. Apesar de ser domingo, um dia com menos fluxo ali na região, o trânsito está intenso. Bombeiros e Sete Rio já estão atuando no local. Também na Avenida Brasil, teve um acidente com carro no acesso à linha vermelha. E agora a gente volta a integrar a rede TMC.
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3: Estamos de volta, 8:36. Hoje a gente acompanha de pertinho o início da campanha eleitoral dos candidatos das eleições 2026. Daqui a pouco a gente vai fazer um giro com os nossos repórteres que estão acompanhando esses eventos espalhados por todo o Brasil, mas por enquanto a gente atualiza as principais notícias do Brasil e do mundo por aqui. A Petrobras planeja investir 3 bilhões de reais na perfuração de 4 poços no Foz do Amazonas, no Amapá, para avaliar a viabilidade comercial de petróleo na região. A estatal aguarda autorização do IBAMA para avançar em outros 3 poços, enquanto a presença de hidrocarbonetos já foi identificada em um deles. A exploração preocupa por ocorrer próxima a manguezais e territórios indígenas, além de impulsionar a migração e a alta dos preços de moradia em Oiapoque. A inteligência artificial está ampliando as fraudes acadêmicas e colocando em xeque o avanço do ensino superior online nos Estados Unidos. Agentes de IA já conseguem assistir aulas, realizar provas e produzir trabalhos em nome dos estudantes, dificultando a fiscalização. Para conter esse problema, as universidades adotam provas presenciais, apresentações orais, enquanto especialistas defendem novas regras para o uso da tecnologia. Agora são 8:37.
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3: E o presidente Lula inicia hoje sua campanha à reeleição, hoje, domingão, 16 de agosto de 2026, às 9:00, um ato no estádio 1º de maio, na Vila Euclides, em São Bernardo do Campo, que é o berço político do presidente Luiz Inácio Lula da Silva. Quem tá por lá é o nosso repórter Ricardo Sparvoli e conta tudo pra gente. Fala, Ricardo, bom dia pra você.
4: Bom dia, Estela, bom dia pra você que acompanha a ação da TM. A corrida pela reeleição do presidente Lula vai começar oficialmente em um dos lugares pelos quais o ex-sindicalista ficou mais conhecido, Estela. Como você bem citou, o estádio municipal Prio. Estádio esse que fica em São Bernardo do Campo, estádio do time São Bernardo. Inclusive, o centro foi um dos principais palcos das greves do ABC Paulista em 1979. Os protestos uniram centelhares de pessoas e projetaram Lula como um quadro político nacional até os dias de hoje. A movimentação ali na época também com a prisão do atual presidente durante o militar. O evento vai começar daqui a pouquinho, está marcado para as 9:00 e a expectativa é que o presidente Lula afirme e diga para todos quem será seu herdeiro político a partir de 2030. Isso porque, caso o presidente e agora candidato à reeleição Lula vença as eleições de 2026, ele não pode se candidatar novamente em 2030. Então alguém deve ser o herdeiro de Lula, deve ser o candidato da esquerda em 2030. A gente segue por aqui acompanhando todos os momentos do evento, declaração do Lula, do vice-presidente Geraldo Alckmin, também de Simone Tebet, Marina Silva, enfim, vários nomes aí da esquerda e ligados ao PT devem se pronunciar hoje. E a Paulo também vai ter o evento de um outro candidato, Estela. O candidato Renan Santos, do partido Missão, vai fazer o seu primeiro comício oficial no Largo São Francisco, no centro de São Paulo. O Largo abriga a Faculdade de Direito da USP, onde Renan estudou sem se graduar. 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
3: Tá joia, Espárvulo. Então a gente volta com você logo mais para saber do início do evento e da repercussão desse evento por aí. 8:40, a gente vai agora pro Rio de Janeiro. Antony Garotinho, do Republicanos, perde vice-major Elaine Gonçalves horas antes do início da campanha eleitoral. E quem traz essas informações pra gente é a Rebeca Reze. Bom dia, Rebeca.
5: Bom dia, Estela. Bom dia aos nossos ouvintes. A major Elaine Gonçalves, que era divulgada como candidata a vice-governadora na chapa de Antony Garotinho, do Republicanos, anunciou no último sábado a desistência da sua candidatura. Isso aconteceu poucas horas antes do início do período eleitoral, que começa hoje, neste domingo. A policial publicou um vídeo nas suas redes sociais explicando que foi uma decisão pessoal. Ela fala que aceitou o desafio com coragem, responsabilidade, mas que depois de refletir mais sobre esse novo caminho, tomou essa decisão de caráter pessoal. Então ela deixa claro que não foi nenhum tipo de intriga assim, com o candidato ao governo do Rio, Antony Garotinho. Ela deixa claro também que não está vinculada a nenhuma chapa política e que retorna ao seu trabalho na Polícia Militar do Rio de Janeiro. Vale lembrar que essa é a segunda vez que Garotinho sofre uma baixa no cargo de candidato a vice-governador. O coronel da reserva da PM, Venâncio Moura, chegou a ser anunciado para a posição, mas o seu partido, Democracia Cristã, acabou declarando apoio ao ex-prefeito Eduardo Paes, o que impediu, então, essa aliança, né, entre os dois de acontecer. Volto com você no estúdio.
3: Tá joia, Rebeca. Obrigada pelas suas informações. Agora são 8:41. A gente vai falar, vai sair um pouquinho desse campo eleitoral, mas vai falar ainda do Rio de Janeiro por causa de um fato importante. Para quem está procurando um imóvel para alugar por lá, o valor do condomínio pode pesar mais do que o esperado. A repórter Beatriz Trindade fala sobre o assunto.
6: O condomínio residencial subiu mais do que a inflação em quase todos os bairros do Rio analisados pelo Secov Rio. Entre julho do ano passado e junho deste ano, a maior alta foi registrada no centro, onde a taxa aumentou 11,8%. No mesmo período, a inflação acumulada foi de 4,64%. O aumento pesa principalmente para quem mora de aluguel. Na zona norte do Rio, por exemplo, o condomínio pode representar até 40,7% do valor pago pelo imóvel. Nos imóveis comerciais, essa proporção chega a 85,6%. Entre os bairros pesquisados, Jardim Botânico teve alta de 9,3% e Botafogo de 8,9%. Já em Campo Grande, o aumento foi de 4,2% e na Lagoa de 3,3%. Foram os únicos bairros destacados em que o reajuste ficou abaixo da inflação. De acordo com as informações, a inadimplência dos moradores é um dos fatores que pressionam as despesas dos condomínios. Outro peso importante são os gastos com água e segurança. O levantamento foi feito pelo Secov Rio, que é o sindicato que representa o setor de habitação.
3: Tá joia, Bia. Obrigada pelas informações. Agora, 8:43, a gente volta para Curitiba, porque o Brian Valencio vai agora falar sobre... Ah, daqui a pouquinho a gente vai se conectar com o Brian para falar sobre... Sobre a previsão de temporais lá no Rio Grande do Sul. Daqui a pouquinho a gente volta com ele. Enquanto isso, olha só, o Parque Ibirapuera recebeu neste final de semana, na verdade ao longo de toda a semana, o evento São Paulo to Be. A gente esteve lá bem acompanhando de pertinho as principais atrações. E os últimos shows dessa primeira edição do São Paulo Beyond Business, um evento que reúne a programação sobre inovação e criatividade e empreendedorismo, traz grandes atrações. O Ricardo Espárvoli esteve lá e conta os detalhes pra gente.
7: A música tem um papel importante no SP2B. Com 42 apresentações gratuitas, distribuídas em 5 palcos, com artistas de diferentes estilos, do jazz ao rap, passando por samba, MPB e pop. A proposta, segundo o curador musical do evento, Zé Ricardo, é usar a música como uma forma de conexão e também apresentar ao público artistas que ainda não chegaram ao chamado mainstream. Ele explica que a curadoria humana tem justamente esse papel de fugir do que os algoritmos costumam recomendar e ajudar o público a descobrir novos artistas.
8: A curadoria, ela traz a alma do artista, né? O algoritmo, ele só te apresenta uma coisa parecida com o que você ouviu há 10 minutos atrás. O segredo da grande construção de curadoria é você pensar que cada pessoa precisa de um tempo para absorver artistas novos, mas ela precisa de artistas novos.
7: E neste domingo, último dia do SP2B, a programação tem como principal atração o show da banda vencedora do Grammy de Melhor Álbum de Rock em Língua Portuguesa, Baiana System, às 18h30. E Zé Ricardo comenta qual é a expectativa dele no último dia de evento.
8: Que o povo cante, que o povo se divirta, que o povo ganhe o abraço final do SP2B, que a gente tenha uma integração e que a música termine o festival, colocando o festival no seu mais alto lugar.
7: A programação musical do SP2B é totalmente gratuita, mas para o show do Baiana System é necessário retirar o ingresso com antecedência, às 16h.
3: Tá joia, grande show do Baiana System hoje então, 8h45, a gente volta para Curitiba agora sim com Brian Valêncio para falar sobre o domingo de chuva forte e risco de temporais no Rio Grande do Sul, é isso, Brian?
9: É isso, Estela. Olha, a Defesa Civil já na madrugada precisou emitir 2 alertas severos para chuvas e tempestades em diferentes regiões do Rio Grande do Sul. O primeiro alerta, ele foi disparado em todos os celulares às 11 horas lá na região de Porto Alegre e também na região metropolitana. E esse aviso era devido às chuvas de granizo que atingiram as cidades durante a madrugada, além dos riscos de alagamentos. Poucas horas depois, ali por volta das 3h, um segundo aviso foi emitido, mas aí em Caçapava do Sul e também em Encruzilhada do Sul, nesse caso, o órgão alertou para tempestades com riscos muito altos de destelhamentos, lembrando que esses 2 comunicados permanecem ativos e aí a orientação é, claro, permanecer em locais protegidos, fecharem portas e janelas e desligarem aparelhos eletrônicos das tomadas. Agora, pela manhã, a Defesa Civil alertou para alagamentos em Pelotas, uma das maiores cidades do Rio Grande do Sul, e o risco de chuva continua muito forte nesse domingo em todas as regiões do Rio Grande do Sul. Isso se deve não a uma frente fria, mas a uma massa quente que chegou ao estado e está subindo por toda a região sul, mas que pode sim causar estragos no Rio Grande do Sul no geral, também na capital Porto Alegre. E a Defesa Civil já avisou que houve destelhamentos devido às fortes chuvas, aos ventos e aos granizos, e pela manhã está fazendo a contagem do que foi destruído na região do Rio Grande do Sul. Estela.
3: Tá joia, querido. A gente continua acompanhando com atenção essa situação, porque a gente sabe, né, quando dá ruim, como é que fica. 8h47, a gente vai agora pro Recife, porque o filme pernambucano A Margem do Rio vence prêmio especial do júri no Festival de Locarno, na Suíça. O repórter Kennedy Lacerda tem os detalhes. Fala, Kennedy, bom dia para você. Novamente, bom dia novamente.
10: O longa conta com direção dos estreantes Matheus Farias e Enoque Carvalho e traz a temática LGBT. E olha aí, estrearam com o pé direito. A obra levou quase 7 anos entre desenvolvimento, filmagens e finalização. Segundo Enoque, o longa é um trabalho coletivo e feito a muitas mãos. A Margem do Rio acompanha Isaquiel, vivido por Kaique Koch, um auxiliar de serviços gerais que à noite se aventura em encontros secretos pelo mangue do Recife. A vida dele muda quando conhece o pescador Jeremias, interpretado por Ítalo Martins. A obra aborda desejo, violência e autodescoberta. A produção ainda não tem previsão de estreia nos cinemas do Recife, mas o lançamento comercial no Brasil está previsto para o ano que vem. O filme, inclusive, foi o único representante brasileiro na competição de maior destaque do festival. O longa pernambucano também disputou o Leopardo de Ouro, principal prêmio, mas You Don't Belong Here, do realizador romeno Florin Serban, acabou vencendo. Então, mais um filme pernambucano, recifense, nas telas do mundo. Volto com você.
3: Ai, que coisa boa, Kennedy. A gente sabe que a produção de cinema em Pernambuco é tão importante, né? A gente, claro, se lembra que há pouco tivemos aquela repercussão do Agente Secreto, o filme que foi dirigido pelo Kleber Mendonça Filho, que inclusive tem uma produtora de cinema aí no Recife, né, Kennedy, que produz muita coisa. E foi um filme que, ó, com o Agente Secreto a gente ganhou Cannes, ganhou Globo de Ouro, a gente foi indicado 4 vezes ao Oscar, então não pode ser melhor reconhecido. Agora, uma coisa que eu preciso conhecer, Kennedy, que eu não conheço, é a sala de cinema, como é que chama? A Sala São Luís, né?
10: Ah, é um cinema lindo, é o cinema da minha São Luís.
3: Pois é,
10: é uma sala.
3: Fala, desculpa.
10: O Cinema São Luís, ele estreou, né? Ele abriu as portas nos anos 50 e ainda mantém toda aquela aura da clássica, sabe, do cinema antigo. É um passeio incrível, indico para todo mundo.
3: Pois é, ele inclusive aparece, né, como cenário no Agente Secreto, e eu tava vendo aqui a programação, é cinema de rua mesmo, embora ele seja, tenha essa construção antiga e simbólica e clássica em Pernambuco, você pode assistir, por exemplo, o Homem-Aranha no Cinema São Luís, né?
10: E olha, eu digo outra coisa, para quem tá sem dinheiro também é uma opção ótima, pois os ingressos variam aí entre 5 e 10 reais.
3: Olha que coisa boa, essa é a melhor parte. Querido, um bom domingo para você, a gente continua se falando aqui ao longo do dia, agora são 8 horas e 51 minutos. Vamos falar de esporte? Vamos, Otávio Pinheiro está aqui no estúdio. Ontem tivemos o início da 23ª rodada do Brasileirão. Mas eu também quero te perguntar, Tata, sobre um recorde que aconteceu no octógono do UFC. Bom dia para você.
11: Bom dia, Estela. Já vou falar desse recorde. Tá. Vou passar aqui pelo Campeonato Brasileiro, que ontem tivemos apenas 3 jogos, mas com resultados importantes. A rodada começou com Fluminense e Palmeiras no Maracanã. E o Fluminense venceu o Palmeiras por 3-2. Com gol já nos acréscimos, e esse resultado foi importante para um rival do Fluminense, o Flamengo. O Flamengo está a 6 pontos do Palmeiras e com 2 jogos a menos. Ou seja, se o Flamengo ganhar os 2 jogos, empata em pontos com o Palmeiras e fica ali os 2 coladinho na liderança. Então a vantagem que o Verdão tinha já acabou.
3: Entendi.
11: Depende apenas do Flamengo para poder assumir a liderança. Também tivemos o empate entre Atlético Paranaense e Bragantino em 1-1. E também o São Paulo também empatou em 1-1 com o Curitiba no Morumbis. E o São Paulo, esse que está há 15 jogos sem vencer, voltou ao Morumbi depois de 3 meses e mesmo assim não reencontrou o caminho da vitória, hein?
3: Eita.
11: E hoje, para quem se interessa por futebol, se você quiser acompanhar uma partida nesta manhã, você pode, viu? Daqui a pouquinho, 11 horas da manhã, teremos Chapecoense e Bahia. Mais tarde também temos jogos relevantes também para o Z4. A gente falou de liderança, mas a briga do Campeonato Brasileiro também é importante lá embaixo da tabela. Teremos Vasco da Gama e Santos a partir das 4 horas da tarde, que os dois estão dentro da zona do rebaixamento. E também outros destaques, teremos Mirassol e Flamengo, 6:30, o jogo acontece em Mirassol. E Corinthians e Cruzeiro, ambos estão na Libertadores no meio de semana, jogam às 7:30 na Neoquímica Arena.
3: Esses jogos de manhã não são muito comuns, né, Tata?
11: Eles normalmente acontecem sempre no domingo, mas não muito comuns, não é todo domingo que tem. É um jogo diferente, eu particularmente gosto desse horário das 11 horas da manhã. Às vezes, claro, aqui a gente tá trabalhando, mas quando estou de folga, acordo de manhã no domingo preguiçoso, liga a TV, tem um joguinho para assistir, é
3: coisa
11: muito
3: boa.
11: Bom.
3: Agora eu fico pensando que pros times que estão nos campeonatos simultâneos, aí a parada fica complicada, né? Jogar durante a semana em um, no final de semana em outro, dá tilt nos chips do cérebro, não dá não?
11: Pois é, por exemplo, esse jogo do Corinthians e Cruzeiro, o Corinthians enfrenta o Rosário Central na quinta-feira na Neoquímica Arena, aqui em São Paulo, e o Cruzeiro vai visitar o Flamengo, lá no Maracanã. Então, a escalação provável é que os dois entrem com time reserva.
3: Entendi.
11: Às vezes o torcedor até fica meio desconfiado, acha que o jogo pode ser ruim, às vezes até os reservas entram com mais vontade, querem mostrar serviço, às vezes querem ser titular no jogo do meio de semana, na Libertadores.
3: Estão menos cansados.
11: Estão menos cansados, estão é um time alternativo, então pode ser um jogo que é válido para eles.
3: Tá, joia. E agora, sobre o UFC, tem mais coisa de futebol, não?
11: Não, por enquanto. Só. Vamos futebol. Falar de UFC.
3: Vai.
11: Ó, vamos falar de um assunto diferente aqui. O UFC, esse final de semana, o russo Islam Makhachev, ele venceu o irlandês Ian Machado Gary por uma decisão unânime na luta principal do UFC 330, que aconteceu lá em Filadélfia, nos Estados Unidos. Só que com esse resultado, ele manteve o cinturão do peso meio-médio e ele requebrou uma marca importante. Ele chegou à 17ª vitória consecutiva e quebrou o recorde, então, do Anderson Silva. Nosso querido Anderson Silva, o Spider. E ele acabou se tornando o lutador com a maior sequência de vitórias na história do UFC.
3: Ué, 17 sem perder, muita coisa mesmo.
11: 17 vitórias seguidas.
3: Fica até mal acostumado, né? A hora que for perder uma, vai chorar feio, vai chorar triste.
11: Eu acompanhava fielmente o Anderson Silva, virava madrugada pra poder acompanhar. E pra mim, o Anderson Silva é um dos maiores da história, se não o maior. Mas o que o Makhachev faz é realmente incrível. Ele tem 34 anos.
3: Uma potência.
11: A luta russa é muito boa, tem diversos nomes muito bons, mas também tem um brasileiro que tá figurando para poder desbancar o Makhachev.
3: Quem é?
11: Que é o Carlos Prates. Ele é um lutador brasileiro de MMA e vem ganhando no UFC e é um dos nomes que aparece para poder desbancar o Makhachev nesse cinturão do meio médio.
3: Então a gente acompanha aí a evolução para ver se chega nome brasileiro nesses grandes octógonos do UFC. Sim, obrigada, Tata.
11: Obrigado,
3: bom domingo para você, viu?
11: Também.
3: Agora, 8 horas e 55 minutos, a gente vai se aproximando do final dessa horinha de notícias aqui na TMC, mas antes tem mais uma informação aqui, olha, sobre as canetinhas emagrecedoras, né, gente? Como a gente tem falado disso, não só nos efeitos para a saúde, no mercado que gira em torno dessas canetinhas, e olha que interessante, o setor de bares e restaurantes se adaptaram para lidar com a mudança de comportamento dos clientes, porque agora quem usa as canetinhas fica com o apetite reduzido, prefere refeições balanceadas, consomem menos álcool, menos sobremesas. Olha que curiosidade. Vamos conferir o que mudou com a reportagem da Mariana Reis?
12: No Brasil, um em cada três lares brasileiros já tem alguém usando canetas emagrecedoras, segundo o Instituto Locomotiva. O peso disso é notado não só na balança corporal, mas também nas que pesam os pratos nos restaurantes.
13: Sim, nós percebemos. A forma de comer de muita gente mudou.
14: Sabe você que está usando aquelas canetinhas emagrecedoras e não consegue mais encarar o rodízio como antes?
15: Nós temos aqui um cardápio para você, que você vai encontrar os clássicos, né, os pratos mais pedidos da casa, na medida certa, ou seja, com porções reduzidas.
12: Segundo a Abrazel, Associação Brasileira de Bares e Restaurantes, mais da metade dos empresários do setor perceberam mudanças no volume dos pedidos dos pratos principais. O líder de conteúdo da Abrazel, José Eduardo Camargo, comenta a mudança de comportamento.
16: 61% dos empresários notaram alguma mudança no comportamento do consumidor. A maior alteração foi no caso das sobremesas, em que 65% notaram alterações.
12: O que se confirma pelo sócio da rede Barólio, Matheus Hermeto.
17: E hoje as pessoas estão compartilhando mais. Então, se antes era uma sobremesa para cada um da mesa, agora, se uma mesa tem 4 pessoas, vão ser 2 ou talvez até uma sobremesa para os 4. A gente fez uma adaptação nesse ano. A gente passou as porções de massa de 120 gramas para 100 gramas, porque a gente percebeu que realmente estavam voltando para pratos com comida.
12: 4 em cada 10 empresários do segmento ainda não conseguiram compensar a redução no volume consumido por cliente. Por isso, estratégias são estudadas.
17: Talvez pratos específicos, sim. Isso a gente já pensou. Pode ser que em algum momento a gente implemente com porções bem menores e pratos mais leves.
3: Muito bem, Mariana, obrigada pelas informações. A gente vai ficando por aqui. Você acompanha a programação da TMC ao longo deste domingão. Bom domingo para você. Beijo, até mais. Tchau.

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0: 9 horas em ponto. Bom dia, meu nome é Rebeca Renzi e agora a gente vai conferir mais um pouquinho da programação local aqui do Rio de Janeiro para você que está sintonizado em 101.3. Lembrando do nosso WhatsApp, o 99557-1013, para você mandar a sua mensagem de áudio, seu vídeo, como é que tá o tempo, como é que tá o trânsito aí na sua região. Bem, agora a gente vai conferir a programação do Cidade é Sua dessa semana. Eu espero que vocês gostem desse episódio tanto quanto eu gostei de fazer e fiquem aí por dentro de mais uma Cidade é Sua.
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0: Sejam bem-vindos ao episódio dessa semana do Cidade é Sua. Eu me chamo Rebeca Renzi e agora a gente vai conversar com o Leonardo Rezende, que está aqui no estúdio, para falar sobre um dos entrevistados dessa semana. Bem-vindo, Léo. Conta pra gente quem vai ser uma das vozes aqui do Cidade
2: é
0: Sua.
2: É isso, Rebeca. A gente teve uma conversa importante com o Procurador-Geral Eleitoral do Rio de Janeiro, Flávio Paixão de Moura Júnior, que está liderando, digamos assim, os processos, as ações de impugnação de registro de candidaturas de candidatos que são envolvidos com o crime organizado. E aí, uma iniciativa em que o MP Eleitoral tem focado nas eleições desse ano é que, de acordo com as investigações, uma força-tarefa que existe também com a Justiça Eleitoral e as autoridades de segurança, é que o crime tem investido em candidatos ficha limpa, ou seja, pessoas que não têm um envolvimento direto com o crime, digamos assim, um ilícito criminoso, melhor dizendo, ligado individualmente a essa pessoa, mas que seria a representação formal, digamos assim, desse crime ainda dentro da política. Nesse sentido, duas candidaturas foram contestadas, principalmente pelo Ministério Público Eleitoral: João Felipe Drummond, candidato do PRD a deputado estadual, nome vinculado à Imperatriz Leopoldinense, à escola de samba, com raízes familiares com o ex-bicheiro Luizinho Drummond, já falecido, e ainda com Vinícius Drummond, que é muito também relevante dentro da Imperatriz. E o segundo nome é Júnior da Lucinha, do PSD, candidato a deputado estadual, filho da também deputada Lucinha, os dois são do PSD, e aí o MP Eleitoral apontando também que Júnior da Lucinha seria a continuação dos interesses criminosos representados por Lucinha. E por que isso? Há uma investigação da Polícia Federal, na verdade Lucinha já é ré na justiça por conta dessa operação em que ela é apontada como a madrinha, digamos assim, dos milicianos da milícia controlada por Luiz Antônio da Silva Braga, Uzinho, na zona oeste da capital, e as investigações da polícia mostrando que ela era ali um braço político da facção dentro da Alerj. Então vamos ouvir agora esse papo que a gente teve com o Procurador Regional Eleitoral, Flávio Paixão de Moura Júnior.
0: Muito obrigada, Léo, por trazer essa entrevista pra gente. E a outra entrevistada da semana é a Raquel, ela que é organizadora, né, ela é responsável pelo NAP, um projeto do IFE que apoia os profissionais que trabalham no Instituto. Então, assim, bem diferente do que a gente costuma ver, dessa vez os olhos se voltam para quem ajuda as pessoas lá no IFE. Vamos ouvir então a Cidade é Sua dessa semana.
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1: Obrigado pela disponibilidade de nos atender. Até vocês estão iniciando esse processo dessas ações, né, de impugnação das candidaturas. E a primeira pergunta até que eu queria te fazer é entender exatamente como é que está funcionando essa força-tarefa. Uma força-tarefa que envolve o MP Eleitoral, mas também o Tribunal Regional Eleitoral e os órgãos de segurança, mas queria entender exatamente qual é o papel do MP nessa força-tarefa e como tem sido feito o contato também com os outros órgãos.
2: Então, Leonardo, é importante dizer, né, que isso é um esforço que começou na última eleição, né?
1: Sim.
2: O Tribunal Regional Eleitoral tem um grupo de trabalho da integridade, né, do processo eleitoral, que envolve muitas ações, até a segurança dos locais de votação, e desde as últimas eleições, atendendo assim uma compreensão de todos que trabalham com segurança pública e também da sociedade, se desenvolveu essa tese que foi abraçada com uma pequena alteração pelo Tribunal Superior Eleitoral, que é entender que essas candidaturas de pessoas com esse comprovado envolvimento aí com organizações criminosas não estariam aptas a ter deferido o seu registro de candidatura.
1: Sim.
2: E foram impugnadas uma dezena de pessoas, vereadores, casos até de homicídio. Havia um caso de um suplente que mandou matar o titular para assumir o mandato na cidade de Niterói. Eu acho que vocês ficaram sabendo desses casos. Então, essa foi uma primeira iniciativa nas eleições municipais de 2024. E desde então, o grupo de trabalho é permanente. Lá estão as forças de segurança, os órgãos, né, do sistema de justiça, Ministério Público Estadual, que é o Ministério Público Eleitoral, né? Como você sabe, são os promotores e o Procurador Regional Eleitoral do Ministério Público Federal, que nessas eleições é o cargo que eu exerço. Então, existe um grupo de trabalho preocupado também com essa questão. E essa questão voltou à tona, né? Cada vez mais está presente aí nas discussões e nas investigações que são apuradas pela imprensa. Esse quadro, né, da ocupação dos parlamentos, de cargos públicos, por pessoas envolvidas com essa criminalidade armada, organizada, a gente pode dizer aí numa palavra, tráfico e milícia, né? Então, esses órgãos compartilham informação, e o Ministério Público Eleitoral é quem ajuiza as ações de impugnação de registro de candidatura. Mas não só. Vale lembrar que um partido político pode impugnar a candidatura de um adversário, justamente pelas causas da ficha limpa, da lei da ficha limpa, por alguma irregularidade com aquela candidatura, por alguma causa de inelegibilidade, e também, desde as últimas eleições, por essa causa, né, que é esse envolvimento com a criminalidade organizada. Então, assim, em princípio, diria até que isso é uma vocação nossa, levar ao tribunal essas impugnações, mas os partidos políticos também, como tudo na justiça eleitoral, né, existe também uma litigância entre os partidos, né, seja em propaganda, seja em ações de abuso de poder, né.
1: E só um esclarecimento também, você citou o grupo de trabalho desde as eleições municipais, né, passadas. Já existia esse movimento da impugnação pelas investigações, além da condenação, né? Ou isso é uma novidade para esse ano?
2: Já existia.
1: Já existia, sim.
2: Já existia essa preocupação. Essa dezena, se não me engano, foram 11 vereadores que foram impugnados, dos quais 5 foram ao TSE. Eles todos são impugnados, eles não são ficha suja, eles são pessoas com comprovado envolvimento com criminalidade armada, organizada, milícia, tráfico. Então, isso é realmente uma aplicação direta do artigo da Constituição. O Tribunal Superior Eleitoral acolheu essa tese, portanto, é um outro tipo de análise. Se o sujeito é ficha suja pela lei de ficha limpa, ele tem, obviamente, a condenação. Não cabe nem discussão sobre essa condenação. A justiça eleitoral simplesmente acata uma condenação por improbidade ou por uma ação penal, né? condenação por crime e aplica a lei da ficha limpa e indefere esse registro de candidatura.
1: Sim. E para esse ano também, eu fiquei. Tem uns casos mais sintomáticos, né, dos últimos tempos, principalmente envolvendo o presidente da Assembleia, o ex-presidente, né, da Assembleia, Rodrigo Bacelar, o TH Joias também, que eu acho que foi ali a. Quando explodiu exatamente essa atenção, eu queria entender o quanto esses casos também trouxeram à tona para essa força-tarefa o maior cuidado para esse ano, né? Apesar do grupo de trabalho vir das eleições passadas, mas vai se aprimorando, né? Eu imagino, principalmente depois de casos tão sintomáticos como esses. Queria entender o quanto que esses casos também trouxeram esse alerta para essa força-tarefa para conseguir mapear outros candidatos envolvidos com o crime
2: Sem
1: organizado.
2: dúvida, eu acho que esses casos eles comprovam aquela percepção que já se tinha em 2024 sobre a necessidade de se avançar. Então, você veja que o TH Joias ele teve o seu registro de candidatura deferido. Ele era absolutamente uma pessoa ficha limpa, nada obstante o seu indiscutível e hoje muito conhecido com envolvimento com organizações criminosas. Então, é realmente isso. Eu diria que essas investigações recentes vieram comprovar o que já era a percepção de todo mundo que trabalha com segurança pública e também com a justiça eleitoral.
1: E falando sobre as ações de impugnação, né, como a gente falou, ainda estão no início. Mas dá para a gente dizer um número de quantos candidatos já foram mapeados, mais ou menos até então, né, com relação com o crime organizado e que eventualmente podem ser alvos dessa ação do Ministério Público Eleitoral?
2: Leonardo, eu vou ficar te devendo e eu vou te dar uma informação precisa em poucos dias, porque uma característica da ação de impugnação de registro de candidatura é que ela tem um prazo curto, é um prazo incerto, porque a gente até pode trabalhar com algumas pessoas que a gente, sabidamente vão ser candidatos, muitos que anunciam que vão ser candidatos, mas a gente tem entre o prazo de realmente de publicação das atas de partidos e do solicitação de registro de 5 dias para ajuizar a IRC. Então, já houve casos assim que a gente preparou uma ação de uma pessoa que se dizia pretenso candidato e que acabou nem saindo. Então, assim, o fato é que o prazo é curto, isso é uma fase preliminar, né, de registro de candidatura. Então, em poucos dias nós vamos saber, encerrado esse prazo, quantas ações foram efetivamente ajuizadas. Então, acho meio temerário eu te dizer quantas serão, te dar uma ordem de grandeza, porque todo dia se publica editais e a gente faz a investigação meio a toque de caixa. Claro que os órgãos já têm alguma coisa de inteligência de informação, né, sobre processos, mas é uma coisa meio feita na correria, vamos dizer assim, que é o que a lei prescreve, é um prazo de 5 dias. É bem verdade que, passado os registros e tendo esses candidatos o registro deferido, é possível que futuramente exista uma ação por abuso de poder econômico, político, aquela circunstância de que só uma pessoa é autorizada a entrar em determinada comunidade para fazer campanha, vamos dizer assim. Aí já estaríamos no plano do abuso de poder. É um outro tipo de ação, é uma ação de. É a AIJ, ação de investigação judicial eleitoral, ela já requer prova, mas a gente tem um caso na eleição de governo passado, de uma advogada que era chamada advogada do tráfico, que ela foi impugnada por uma ação de abuso de poder. Mas isso se faz ao longo da campanha. Mas essas ações de indeferimento do registro, a pessoa sequer se torna candidato, isso vai terminar em breve. Então, eu lhe prometo que a gente vai dar os nossos números oficiais de
1: Sim.
2: quantos foram efetivamente os casos.
1: Não tem nem como falar parcialmente, não sei, sei lá, mais de 10, algo
2: Eu acho que
1: assim.
2: nós já entramos com 5 ou 6, se não me engano, ou
1: Sim.
2: estão sendo fechadas, mas eu não sei se isso vai aumentar
1: Cresceu ou
2: muito
1: não,
2: ou não.
1: entendi.
2: É.
1: Entendi. E
2: Até
1: diante.
2: porque é interessante dizer, esse é uma oportunidade que algumas pessoas retiram a candidatura, né? Nós tivemos uma candidata que foi retirada pelo próprio partido. Isso está na mídia hoje, não é segredo. Nós impugnamos o filho, não por ser filho, mas porque ele sustenta uma candidatura que nós interpretamos como ligada àquela organização criminosa e, portanto, para que pretende entrar no parlamento para defender os interesses. Essa é a nossa interpretação. Nós ajuizamos a ação e, claro, quem vai dar a palavra final é a Justiça Eleitoral.
1: Sim. Essa tem até um efeito rebote dessa ação mais de pente fino dos próprios partidos já
2: Exatamente.
1: começarem a evitar esse confronto, né? Digamos
2: A
1: assim.
2: Procuradoria Geral Eleitoral sugeriu, nós recomendamos em todos os estados que os próprios partidos estabeleçam mecanismos de compliance, né, de autocontrole interno e defesa da probidade no poder público, né, e alguns até disseram que instituíram alguns mecanismos, né, que é a responsabilidade do próprio partido, né? Que como tal é protegido pela Constituição, que diz especificamente que os partidos não podem se valer de grupos armados e organizações paramilitares. Esse é isso que está em causa.
1: Sim. E você, como um homem público que está a par dessas investigações, queria te pedir assim uma análise de como você tem feito isso, porque a minha sensação quanto imprensa, jornalismo, enfim, jornalista, né, acompanhando os casos, é que talvez sempre tenha existido essa relação imbricada entre política e crime organizado, mas parece que ficou um pouco mais escrachado, digamos assim, no, nos últimos tempos, né? Os casos estão vindo de forma mais concreta ao conhecimento público. Queria entender da sua parte, diante dessas investigações, de todo esse acompanhamento que o MP Eleitoral faz também, como é que você tem analisado isso tudo, esse ingresso, digamos assim, do crime organizado dentro da política de forma mais clara, né, ao conhecimento público?
2: Então, Leonardo, é bom que você coloque a pergunta nos termos que eu acho que ela tem que ser respondida, né? Eu não tenho uma pesquisa sobre isso. Eu tenho apenas uma intuição, uma impressão, uma experiência profissional, mas a minha impressão nesses anos, e notadamente nesses 6 anos, 5 anos na Justiça Eleitoral, é isso, que nós tínhamos a ligação dos grupos criminosos com o agente público. Aí nós passamos por uma fase em que eles começaram a ocupar cargos públicos. E isso levou nos trouxe a esse momento. E nós estamos investigando e observando, especialmente se agora eles não estão numa fase de colocar uma pessoa para representar os interesses dessa organização criminosa. Então, talvez aí numa análise aí dessa a ostensividade dessa participação, porque a corrupção sempre pressupõe um corrompido, um agente público corrompido. A gente tem caminhado aí das organizações criminosas terem os seus parlamentares, para eles quererem ocupar esse espaço. Acho que não superamos essa fase ainda, mas já vislumbramos uma possibilidade aí deles colocarem interposta a pessoa para defender os interesses dessa organização criminosa. Isso é o que nós estamos atentos. Nós temos uma reportagem de hoje saindo, dizendo que a gente usa, suscitando-se o caso é de usar o parentesco para considerar a pessoa inelegível. Não é nada disso. É analisar se a colocação de um parente, de uma esposa, só para te dar um exemplo, assim, dessa realidade, e é um exemplo que não vem da criminalidade organizada, o tribunal indeferiu um registro de candidatura das últimas eleições, porque o sujeito, o pretenso candidato, se tornou ficha suja nas vésperas do registro por violência doméstica. E sabe o que esse candidato fez? Escreveu o pai no lugar dele e colocou o nome de urna filho, o sobrenome filho. Que o nome de urna, em princípio, você pode colocar não precisa ser o nome, o registro civil. E o tribunal entendeu que, claro, aquilo ali causava confusão ao eleitor, mas o sujeito, ficha suja a partir da violência doméstica, colocou o pai e disse que o pai era ele no parlamento. Então você veja que isso realmente é, vamos dizer assim, é uma fraude que é possível de acontecer, né? A possibilidade de fraude, ela não tem fim. E essa de colocar uma interposta pessoa é uma atenção que nós estamos tendo, especialmente nessas eleições. E aí já foram duas candidaturas que nós impugnamos com base nesse entendimento. As
1: Sim.
2: pessoas não estão diretamente vinculadas a uma prática criminosa, diretamente vinculada a um ilícito por eles cometido, mas inseridos aí numa organização. E, portanto, a nossa visão é de impugnar esses registros de candidatura. Mas, repito, quem vai dar a palavra final sobre essa circunstância é a Justiça Eleitoral, né?
1: Até para ficar claro também como é que funciona esse movimento. O MP aciona o TRE, aqui no Rio de Janeiro, no caso, e essa análise depois sobe para o Tribunal Superior.
2: Então, na Justiça Eleitoral, nas eleições gerais, é tudo feito direto do tribunal. As eleições municipais, é tudo feito pelos promotores eleitorais junto ao juiz eleitoral. Nas eleições gerais, é tudo conosco aqui, ajuizado diretamente do tribunal. O tribunal já julga os processos de registro de todos os candidatos a deputado estadual, federal, senadores e governadores. E eles fazem isso, é um trabalho hercúleo, eles fazem isso. E a gente todos fazemos isso, que o Ministério Público dá a parecer, em mais de 2.500 processos no Rio de Janeiro, e que se verifica tudo, sujeito alfabetizado, é um processo que onde a pessoa demonstra suas condições de elegibilidade. Ali pode aparecer um apontamento do Tribunal de Contas, uma ação de improbidade, e isso é feito diretamente no tribunal. Então, esse é um trabalho de muito esforço do Tribunal Regional Eleitoral, e nós participamos juntos.
1: Sim. Até nesse sentido também você citou a questão dos locais de votação muitas vezes serem preservados, né, por essas organizações para que candidatos próprios consigam conviver naquele espaço. Além do trabalho do MP em si individualmente, né, com esse possível candidato corrupto, existe também esse trabalho de mapear os locais, né? E eu pergunto isso porque o Tribunal Regional Eleitoral recentemente mudou 20 locais de votação, né, por essa influência do crime organizado nesses locais de votação. Existe esse trabalho também do MP de, além de mapear as pessoas, né, o candidato em si, de mapear os locais em que eles estão influenciando.
2: É um trabalho permanente que o tribunal faz, é uma logística, é uma gestão de conhecimento. Eles vão, pegam a experiência das últimas eleições, às vezes mudam uma seção de lugar, às vezes reforçam a segurança. Eu não tenho como lhe prestar muitas informações sobre os pormenores disso. É uma coisa que é feita permanentemente, um estudo permanente, um aperfeiçoamento permanente. A nós, isso vem quando vai ter uma repercussão. Por exemplo, como eu te disse, numa eleição, abuso de poder político, quando o tráfico, existe uma denúncia de que só um candidato está fazendo campanha, para a gente verificar se houve, né, realmente, de fato, um abuso de poder econômico e político aí, ilegal, né, nessas comunidades e milícias, enfim. Então, isso interessa para a gente numa eventual investigação. Agora, o tribunal, porque é bom entender isso, né, o tribunal, a justiça eleitoral, né, ela faz muita gestão, ela realiza as eleições. Então, ela não é só aquela justiça inerte para esperar o processo. Eles têm que se antecipar e, por isso, são muito qualificados e muito responsáveis com relação a essa realização, né, das eleições. Mas talvez na presidência eles tenham alguém para te dar mais informações mais concretas sobre eventuais mudanças e as razões dela, né?
1: Sim. Só para a gente terminar, eu queria insistir naquele tema que eu falei de parece estar meio escrachado, digamos assim, essa relação com o crime. Você até falou disso, que parece que o tráfico, não o tráfico, né, mas o crime organizado mudou de um patamar de preparar pessoas para assumir esses lugares políticos, assim, né? Como é que isso tem sido feito exatamente nos últimos anos? Vocês têm sentido que essas pessoas têm sido preparadas ou já eram pessoas que tinham essa relação e agora está ficando uma coisa mais clara? Existe um certo preparo do crime organizado para colocar essas pessoas ali? Como é que vocês estão enxergando exatamente isso?
2: Ah, Leonardo, eu não sei se teria como te responder isso. A minha impressão é de que é mais uma consequência natural mesmo daqueles que vão ocupando espaço, né? O sujeito
1: Sim.
2: faz uma ocupação territorial, ele é super bem votado daquela comunidade, né? Então, entre tudo aí que se disse, há pouco tempo eu conversei com o promotor coordenador eleitoral, ele falou para mim, continua valendo, porque existe uma discussão, ó, a gente teve uma representação de que esse ano, quem compra voto iria pedir para o eleitor tentar entrar com o celular para filmar a votação e receber lá a compra de votos. A impressão do meu colega promotor, coordenador eleitoral, é de que continua valendo a dominação clássica, né? O fulano é um miliciano da região, nós vamos votar em fulano, e que essas pessoas sob o jugo aí dessa organização criminosa acabam. E aí, Enfim, aí é uma discussão sociológica, né? Tem aquela questão da ameaça e também tem a admiração, né, daquele que eles se colocam como alguém que garante a entrada do serviço público. Muitas vezes eles dizem que se eles não autorizarem, o serviço público não entra, outras vezes eles dizem que só entrou porque eles pediram. Então aí realmente é esse nosso histórico recente, né, de ocupação territorial e alargamento, né, desses grupos, vamos dizer assim. Mas isso é uma coisa que eu te digo puramente assim, com base numa impressão pessoal, né?
1: Sim. Acaba virando um voto de cabresto mesmo, quase ali, né, nesses sistemas. E como você falou, já tem
2: Sim.
1: nomes antigos que atuam, né, nessas áreas. Não
2: É.
1: vamos fulanizar aqui, né? Não é também o papo. Aqui é a oportunidade de
2: Sobre
1: fazer isso,
2: esse
1: mas.
2: tema, eu acho que vale a
1: Antigo.
2: pena ouvir o pessoal da UF, né? Do grupo Geni
1: Do
2: lá, os
1: Geni,
2: sociólogos, que
1: tem.
2: eles são. Aí eles realmente fazem diagnóstico e levantam dados. Acho que eles têm mais a dizer.
1: Sobre
2: Com
1: isso.
2: mais balizamento. Isso a gente tem essa impressão. A gente registra esses acontecimentos, né? Essas pessoas passaram a se candidatar, ocupar, de serem eleitos e ocupar cargos públicos, e hoje a gente se preocupa com esse mecanismo de colocar alguém, vamos dizer assim, ficha limpa do grupo, para poder representar a organização criminosa. Essa é a nossa preocupação mais recente.
1: Sim. É, e parece estar acontecendo um circo maior também. A minha sensação também acompanhando as notícias é esse, da Polícia Federal, também da Justiça Eleitoral, desde desse grupo de trabalho de 2024. Parece que as autoridades estão mais atentas, né, a essa situação.
2: Sim, acho que sim. Eu espero que sim, espero que a gente consiga consolidar essa jurisprudência, avançar, que o Tribunal Superior Eleitoral confirme essa jurisprudência que é dele, né? E que a gente avance, né, no que é possível, né?
1: Sim. Tá certo, doutor. Obrigado aí
2: Tá bom?
1: pelas explicações,
2: Eu
1: pelo
2: que
1: tempo.
2: agradeço.
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3: Seja bem-vindo ao Cidade é Sua, que é um programa semanal que a gente fala de alguns projetos, incentivos, tanto públicos quanto privados, voltados aqui para a sociedade do Rio de Janeiro. Hoje eu queria te agradecer por dar esse tempinho aqui para conversar com a gente, te pedir para se apresentar e apresentar o NAP, o que é o Núcleo de Apoio aos Profissionais que atendem crianças e adolescentes vítimas de maus-tratos.
4: Bom, primeiro, bom dia a todos, né? Que estão aqui na audiência de vocês, nossa, no caso, e agradecer o convite e dizer para mim que é muito importante que a gente consiga essa parceria com a grande mídia, né? Tanto falada, quanto televisionada, quanto escrita. Estar com vocês hoje, para mim, é uma honra, porque eu sinto que o trabalho caminha um pouco mais a cada passo que a gente dá nesse sentido, de estar com vocês, comunicadores. Então, você gostaria de conhecer mais, você e seus ouvintes, né, do NAP. Eu vou localizar primeiro a minha pessoa, por que que eu estou aqui falando com vocês e por que que o nosso tema é o Núcleo de Apoio Profissional que atende crianças e adolescentes vítimas de violência. O Instituto Nacional de Saúde da Criança, Mulher e Adolescente, Fernandes Figueira, ele trata, como diz o próprio nome de batismo dele, ele trata de crianças, adolescentes, mulheres, etc. E uma das grandes prerrogativas desta instituição é trazer sempre à tona os grandes males que afligem essa população. No nosso caso, população infanto-juvenil, já que eu sou pediatra, sanitarista, e a área de atuação a qual eu me dedico há décadas é exatamente a prevenção, o atendimento adequado dessa população de crianças e adolescentes, no nosso caso, do Instituto Nacional, que é uma grande referência, por que não dizer, para todo o país, né? Então, quando em 2000, no ano de 2000, nós começamos a perceber aqui no Instituto, a chegada de pessoas já dentro do Estatuto da Criança e do Adolescente, na faixa etária de 0 a 18 anos incompletos, que traziam queixas relacionadas à violência, principalmente no nosso caso, à violência doméstica. Aqui eu já faço o primeiro comentário importante. A violência doméstica, Rebeca, ela potencializa a violência urbana, a violência das ruas. E eu, como ex-conselheira de direitos do CONANDA, do Conselho Nacional dos Direitos da Criança e do Adolescente, percebi desde há muito tempo, desde o ano 2000, que as crianças e os adolescentes eram vítimas dessa mazela social que é a violência. Então, essas crianças e esses adolescentes, eles vinham ao instituto, muitas vezes com indícios muito concretos dessa violência, outras vezes com indícios quase que subterfúgios, né? Trazidos ou pelas famílias e seus responsáveis, os responsáveis pela criançada, ou mesmo quando o próprio pediatra ou o outro profissional que atende crianças e adolescentes no instituto, porque o nosso trabalho, ele é intersetorial, ele é multiprofissional, ele não é um trabalho só dos pediatras, muito pelo contrário. Nós somos uma grande equipe multiprofissional, aqui incluídos muitas categorias, que eu não quero citar todas, que eu posso esquecer alguma, mas basicamente os profissionais médicos, pediatras ou não pediatras, os assistentes sociais, os psicólogos, os fonoaudiólogos, os terapeutas ocupacionais, etc. Então, com esse início no ano 2000, nós chegamos à conclusão que era necessário, para que essa equipe multiprofissional atuasse de forma adequada, que nós criássemos um núcleo. O que que faria esse núcleo? Ele seria uma espécie de referência para que toda a comunidade interna do Instituto, no caso multi profissional, como eu já citei, pudesse ter um ponto, espaço em que ele pudesse trocar ideias, em que ele pudesse ouvir informações, porque, como você deve saber, claro, Rebeca, a violência é um sintoma, um sinal multifatorial. Não existe fórmula de bolo para resolver a violência. Ela é tanto multifatorial como intradoméstico, como da família, como da sociedade, como de todos os setores que hoje atuam dentro do nosso país. Então, a violência estrutural, que aí é a violência que inclui as desigualdades sociais, as igualdades econômicas, os preconceitos etários, os preconceitos raciais e todos os outros preconceitos, eles atuam violando os direitos fundamentais de crianças e adolescentes previstos na nossa Lei Federal 8069 de 90, que é o Estatuto da Criança e do Adolescente. A partir de agora, nós vamos chamá-lo de ECA, Estatuto da Criança e do Adolescente, que é uma lei federal. Mas nem todas as leis são cumpridas integralmente, nós sabemos. Então, para que essas diretrizes, esses artigos constantes no ECA pudessem ser cumpridos, era necessário que houvesse muita formação dos profissionais, muito conhecimento do que isso quer dizer. E esse foi o grande estofo, o grande, vamos dizer, eu não gosto de falar palavras que não são em português, mas o grande gatilho para a criação do nosso NAB. Porque havia muita desinformação dos profissionais, muita desinformação. Mas como é que eu vou diagnosticar essa violência que não aparece tão explícita? O que que eu faço? Não vou culpar a família. A família muitas vezes é também vítima. Então, as diferentes formas de manifestação da violência, citando algumas delas como a violência da negligência, da física, da psicológica, do abuso sexual, todas essas manifestações, elas podem aparecer na criança e no adolescente sem que você tenha uma visão muito adequada não é bom o termo, como muito evidente de que essa violência está acontecendo. Então, o núcleo foi criado por uma equipe multissetorial Havia sociólogos, fonos, pediatras, enfermeiros, assistentes sociais, todas as categorias que atuam aqui dentro do Instituto foram chamadas para compor esse núcleo que foi criado em agosto de 2000. E a nossa principal preocupação era trazer aos profissionais da comunidade, trazer à tona da agenda da comunidade que trabalha aqui dentro, o que é a violência, como é que ela pode se apresentar e como é que a gente pode não lutar contra, mas informar as famílias como se encarregar de educar sem violência, de falar sem tom agressivo, de trazer desde a concepção, desde o útero materno, trazer a esta mulher gestante, ao seu companheiro, ao pai, à família extensa, aos avós, aos tios e, por que não, aos amigos, aos vizinhos, nessa enorme rede de apoio tão necessária para o controle e para a mitigação das manifestações de violência. Então, o núcleo, ele é criado para isso, para que junto à comunidade interna do Instituto, que atendia crianças e adolescentes e atende até o dia de hoje, de uma forma absurdamente maravilhosa, a meu ver, estou aqui há mais de 30 anos, atende e tem certamente hoje muitas ferramentas com as quais ele pode lidar para fazer com que o núcleo seja um ponto de referência e para que a sua atuação frente aos casos possa ser adequada, não só naquele momento do atendimento, como no apoio às famílias, como a formação dos profissionais. E aí eu quero te dizer com todo orgulho e enorme satisfação que nós estamos iniciando semana que vem o 26º curso ininterrupto. O título do curso é Violência contra a Criança e o Adolescente, a intersetorialidade na prevenção e no atendimento. Esse curso já formou, já sensibilizou, já levou informação a milhares de profissionais. Ele é um curso anual, já está na sua 26ª edição. Então, você e seus ouvintes podem imaginar como nós já conseguimos espalhar pelo estado do Rio de Janeiro e durante a pandemia em vários estados brasileiros, porque aí ele foi feito de forma virtual e não presencial, como é a sua característica. O curso é sempre presencial, mas durante a pandemia, por motivos óbvios, ele foi virtual, ele foi online. Então, esse curso é talvez, como é que eu vou te dizer, a pedra de toque, a grande cereja do bolo do que é o NAP, que se propõe a informar e a formar profissionais de saúde que lidam com crianças e adolescentes na prevenção e no atendimento adequado aos casos, com o Conselho Tutelar, com o Sistema de Garantia de Direitos, com os conselhos, com as organizações da sociedade civil organizada, a todos que colaboram com essa grande mazela, com essa grande injustiça social e humana, que é agredir, seja fisicamente, seja psicologicamente, seja por privação dos cuidados necessários a essa população infanto-juvenil, desde o útero até os 18 anos. Não sei se você quer complementar com alguma pergunta.
3: Claro, eu achei muito interessante porque o IFE é voltado para crianças, mas a gente vê poucos projetos voltados para quem cuida dessas crianças, né? E o quão importante é você olhar para esse profissional de uma forma, de um ângulo 360, como você falou, multifacetado, né? Quais foram os principais obstáculos que vocês enfrentaram para formar um núcleo voltado para os profissionais do IFE? Ah, ele é só para os profissionais do IFE ou ele também atua com profissionais de outros hospitais?
4: Não, ele é um curso aberto, né? Mas com uma prerrogativa básica de privilegiar os nossos profissionais, a comunidade interna do Instituto. Tanto que os primeiros cursos foram basicamente de profissionais daqui de dentro. A partir do momento que nós sentimos que já dava para convidar outros profissionais, então o curso se tornou aberto a toda a comunidade do estado do Rio de Janeiro. Nós temos exata ideia e a proporção das nossas pernas, né? Do que a gente pode e deve fazer de forma com excelência científica, com realidade dos fatos, sem nenhuma utopia, que seria uma coisa que talvez prejudicasse bastante, né? Você falando em obstáculos, nós não fomos utópicos em momento nenhum. Nós tivemos a certeza de que dentro daquele grupo interno, primeiro do Instituto, depois ampliando para o estado todo, nós teríamos pernas, sim, para fazer um curso não só de excelência, chamando para palestrar os profissionais mais eminentes e que graciosamente vem todos os anos trabalhar conosco, discutir com os profissionais que aqui vêm e que se inscrevem a partir do link que é colocado no edital. Para o mundo, estado do Rio de Janeiro, pode vir a fazer o curso. Então, os obstáculos, Rebeca, eu posso te dizer que foram os obstáculos normais de uma instituição que atende crianças, adolescentes e mulheres. Mulheres no seu período gestacional, mulheres na ginecologia e crianças e adolescentes em todas as suas especificidades de queixas e de problemas de saúde, e mentais, e emocionais, etc., né? Então, os obstáculos foram basicamente obstáculos físicos. Nós só temos 80 lugares no nosso auditório. Então, o grande obstáculo é espaço físico para receber todos aqueles que desejam participar do nosso curso. Infelizmente, a nossa lista de espera, ou felizmente para o nosso ego, né, que é afagado, nós temos todo ano uma grande lista de espera, que nós então sempre fazemos questão de nos comunicarmos com estes que estão na lista de espera, sugerindo que se inscrevam para o ano seguinte. Se Deus quiser, vai acontecer o 27º, né? Ano que vem. Então, são obstáculos que não dependem, vamos dizer assim, dos profissionais. Depende das estruturas físicas do Instituto, que é limitada, claro, por isso nós estamos partindo para outros projetos mais ambiciosos, né? Mais ampliados. Obstáculos, não vou te dizer de outra coisa que não seja fisicamente. Todos querem muito, e muitos dos nossos queridos colegas de trabalho, muitas às vezes não podem fazer o curso, ou não podem estar se referindo muito ao NAP toda vez que precisam, por força da sua demanda de trabalho. Aqui, sendo o Instituto Nacional de Saúde, ele é referência para várias patologias. E os nossos profissionais trabalham muito. As nossas agendas são todas muito completas, muito cheias. Então, nós vamos, ano a ano, tentando. Como é que eu vou te dizer? Trazendo à agenda do Instituto este tema, que felizmente nós sentimos hoje, depois de mais de 25 anos, esse tema já é. Não.
3: Quais são as suas expectativas para o NAP daqui para frente? Como você espera ver ele daqui a uns anos, daqui a 5 anos? Ele que já tem, né, 26 anos desde a sua formação. E também perguntar na prática, além desses cursos, como vocês fazem esse apoio aos profissionais de saúde?
4: Bom, eu vou começar pelo fim da sua pergunta. Esse apoio é diuturno. Nós estamos aqui de segunda a sexta, em horário de trabalho, de manhã até o início da tarde, de portas abertas para qualquer colega, para qualquer companheiro de trabalho, companheira de trabalho, que tenha alguma dúvida sobre o encaminhamento, sobre como se conduzir, Porque, Rebeca, ninguém nasce sabendo tudo sobre um problema que, infelizmente, assola o mundo. Não é só a nossa cidade, não é só o nosso país. Todo mundo tem, infelizmente, casos muito tristes de crianças, adolescentes, mulheres que sofrem violência. Então, uma coisa muito importante é que também as mulheres que não vão ao NAP, porque o NAP é basicamente da demanda infanto-juvenil, mas já há aqui no Figueira uma espécie de completude desse grande trabalho de prevenção e de atendimento adequado à violência, ele tem um trabalho muito bonito, muito bem feito e muito atuante de violência contra a mulher, fugindo um pouco do NAP, obviamente, porque o nosso é basicamente criança e adolescente e a sua correlação com o sistema de garantia de direitos, com a implantação do ECA e tudo mais, né? Conselho Tutelar, grande companheiro, grande e imprescindível companheiro de trabalho na prevenção e no atendimento às crianças e adolescentes vítimas. E o que eu pretendo é continuar. A nossa linha de trabalho tem se mostrado eficaz. Nós sentimos que, desde muito tempo já, eu posso garantir para você, já se fala da prevenção da violência aqui dentro. Não é um trabalho meu, é um trabalho de uma enorme equipe que aqui trabalha, aqui funciona, aqui discute, aqui provoca eventos. Aqui são feitos vários e inúmeros eventos em que se discute muito a violência contra a mulher, a violência e a prevenção da mortalidade materna, da prevenção e do atendimento de crianças e adolescentes que são vítimas, muitas vezes insuspeitadamente pela sociedade, de violência. Então, como eu te disse no início da nossa conversa, a violência doméstica contra criança e adolescente, ela repercute sobre a violência urbana, ela potencializa a violência urbana. Então, não cabe a nós, nós não somos Secretaria de Segurança, nós não somos polícia, nós não somos área jurídica, mas nós trabalhamos intersetorialmente com todas essas instâncias. E com isso, você transforma um problema que há décadas atrás era um problema restrito a algumas áreas criminais, e pouco se falava delas. A educação era uma educação não positiva, era uma educação baseada em tapas, palmadas, surras, todo tipo de violência. E eu, como ex-conselheira do Conanda, eu posso dizer para você, viajando pelo Brasil todo, foram muitas viagens pelo Brasil tentando implantar e conseguindo muitas vezes implantar o ECA em todas os setores que naqueles estados, particularmente, cada estado tem a sua maneira de fazer a política, né, de prevenção da violência. Nós conversamos com muitos meninos e meninas cumprindo medidas socioeducativas. Crianças a partir dos 12 anos, adolescentes entre 12 e 18 anos incompletos, para os quais eu perguntava concretamente: por que que você veio parar aqui nesse sistema de internação? A resposta, em 99% das vezes, era a mesma: fugindo da violência doméstica, fugindo de surras, fugindo de abusos sexuais, fugindo de toda espécie de agressão. Todas as espécies de agressão que você possa imaginar. E como nós temos como grande premissa jamais julgar a família ou os responsáveis, jamais, porque muitas vezes essas famílias responsáveis por essa garotada, ela também é vítima de violência, da chamada violência estrutural que nós já falamos há no início ou no meio da nossa entrevista. Então, nós tentamos mostrar à população, no nosso caso do NAP, a população que vem aqui, que demanda os nossos trabalhos, os nossos serviços, que a violência não constrói, ela viola os direitos fundamentais, a dignidade humana, a saúde, ao lazer, ao brincar, o brincar que deve substituir, se Deus quiser um dia, tanto o uso de telas, telas que muitas vezes são indevidas para essa faixa etária dessa população. Então, o que nós desejamos do NAP, a nossa equipe multiprofissional, que é o NAP, aos nossos assistentes sociais, aos nossos companheiros psicólogos, terapeutas, fisioterapeutas, enfim, a toda a equipe e aos nossos pediatras que atendem essas crianças e adolescentes, desde o recém-nascido, desde o pré-natal, com os nossos colegas ginecologistas e obstetras, que nós consigamos transformar essa sociedade, transformar, lentamente que seja, mas transformar essa sociedade numa sociedade que vê a infância como um grande e enorme tributo da vida, para que a gente consiga fazer do nosso país não um país recorde de feminicídios ou de crianças ou de adolescentes vítimas, mas um grande momento de lazer no sentido mais amplo e mais bonito da palavra, viver a vida com dignidade. É isso que a gente pretende.
3: E trazendo de profissionais que têm tudo a ver com isso, né? Que são as pessoas que recebem essas crianças. Muito legal o trabalho de vocês, doutora. Eu queria te agradecer pelo tempinho que você deixou aqui pra gente. A nossa conversa foi ótima e é um prazer ajudar a divulgar um núcleo tão importante quanto o NAP.
4: Eu que agradeço a vocês, companheiros da mídia, vocês que são parte da nossa equipe intersetorial. Viva a imprensa, seja ela qual for. Obrigada, Rebeca.
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3: E esse foi o Cidade é Sua dessa semana. Muito obrigada por acompanharem mais um episódio. A gente tá de volta na semana que vem, no sábado, às 11 horas da manhã, no domingo, às 9 horas da manhã, aqui no 101.3. Além disso, também soltamos alguns cortes dessas entrevistas lá no nosso Instagram, no TMC Rio de Janeiro. Então aproveita para curtir, comentar, compartilhar com quem você acha que vai se interessar pelo tema, pelas entrevistas. Manda sua crítica, manda sua sugestão. Conhece algum projeto, alguma iniciativa que faz a diferença aqui para a cidade? Manda para a gente lá no nosso Instagram, TMC Rio de Janeiro. E em breve essas entrevistas também estarão disponíveis lá no nosso YouTube, no TMC News BR. Muito obrigada por mais uma semana e até a próxima.
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0: 9h54. Bom dia novamente. Aqui é a Rebeca Renzi e a gente está curioso para saber o que vocês acharam da Cidade é Sua dessa semana. Então conta pra gente lá no 995571013. Traz as suas informações, sua sugestão, sua crítica. Conta pra gente o que você achou e conta também como é que tá o tempo aí na sua região. Aqui na Barra da Tijuca, zona sudoeste do Rio, o céu já nublou. Já tá aquele climinha de montanha novamente, bem do jeito que o carioca gosta, para aproveitar esse domingo e ficar em casa quietinho. Agora, algumas informações de momento. Um ônibus que levava 47 passageiros tombou em Petrópolis, na região serrana do Rio, na madrugada deste domingo. O coletivo da empresa Estrela Guia Turismo saiu de Belo Horizonte com destino a Copacabana, na zona sul fluminense. O acidente aconteceu no quilômetro 91 da BR-040, por volta das 4h30 da manhã. As vítimas foram encaminhadas ao Hospital Santa Teresa, em Petrópolis, ao Adão Pereira Nunes, na Baixada Fluminense, e ao Getúlio Vargas, aqui na Penha. Até o momento, 8 mortes já foram confirmadas. Os bombeiros foram acionados às 4h40 da manhã para a queda do veículo. O atendimento mobilizou as equipes dos quartéis de Campos Elíseos. A reportagem TMC tenta contato com a empresa responsável, mas nas redes sociais, a Estrela Guia Turismo informou que ainda está apurando mais detalhes sobre o acidente e que vai divulgar atualizações através dos canais oficiais da empresa. A pista já foi liberada para quem vai passar ali pela região, a perícia foi acionada e a ocorrência encaminhada para a delegacia de Petrópolis. Então, até o momento, 8 mortes confirmadas por causa desse tombamento de um ônibus aí que vinha em direção à capital fluminense, lá de Belo Horizonte, Minas Gerais, levava então 47 passageiros. A gente aguarda novas atualizações para trazer ao longo da programação. Agora vamos acionar a nossa reportagem, Beatriz Alves. Beatriz Trindade traz mais informações aqui do Rio de Janeiro.
1: O condomínio residencial subiu mais do que a inflação em quase todos os bairros do Rio analisados pelo Secov Rio. Entre julho do ano passado e junho deste ano, a maior alta foi registrada no centro, onde a taxa aumentou 11,8%. No mesmo período, a inflação acumulada foi de 4,64%. O aumento pesa principalmente para quem mora de aluguel. Na zona norte do Rio, por exemplo, o condomínio pode representar até 40,7% do valor pago pelo imóvel. Nos imóveis comerciais, essa proporção chega a 85,6%. Entre os bairros pesquisados, Jardim Botânico teve alta de 9,3% e Botafogo de 8,9%. Já em Campo Grande, o aumento foi de 4,2% e na Lagoa de 3,3%. Foram os únicos bairros destacados em que o reajuste ficou abaixo da inflação. De acordo com as informações, a inadimplência dos moradores é um dos fatores que pressionam as despesas dos condomínios. Outro peso importante são os gastos com água e segurança. O levantamento foi feito pelo Secov Rio, que é o sindicato que representa o setor de habitação.

E agora 9 horas e 58 minutos. Uma atualização também, as faixas foram liberadas na Avenida Presidente Vargas, no sentido Praça da Bandeira, ali na altura da SEDAI, após um acidente que aconteceu na manhã deste domingo com dois carros. Agora o trânsito está com boas condições no local. E atenção, você motorista que está passando pela Senador Vasconcelos, está temporariamente fechada a alça de acesso da Avenida de Santa Cruz para a Estrada do Pré, devido a um escapamento de gás ali no local. A Sete Rio, a Rio Mais Saneamento estão no local e a concessionária Naturgy já foi acionada. Apesar disso, o trânsito está com boas condições.

0: E a Major Elaine Gonçalves, divulgada como candidata a vice-governadora na chapa de Antônio Garotinho, do Republicanos, anunciou no último sábado a desistência da sua candidatura. Isso aconteceu poucas horas antes do início do período eleitoral, que começa neste domingo, dia 16. A policial publicou um vídeo nas suas redes sociais explicando que foi uma decisão pessoal, então evitando aí qualquer intriga com o atual candidato a governo do Rio. Elaine ainda deixa claro que não está vinculada a nenhuma chapa política e que retornará ao seu trabalho na Polícia Militar do Rio de Janeiro. E agora a gente volta a integrar a rede TMC.
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5: Alô, galera da TMC em todo o Brasil. 10 horas, 1 minuto, horário de Brasília. Estamos no ar com o Esporte TMC. Falando muito de tudo que é esporte, que está rolando nesse final de semana no Brasil e no mundo, claro, cobertura especial da 23ª rodada do Campeonato Brasileiro. Ontem 3 jogos, hoje 6 jogos e amanhã 1 jogo. Tudo isso você vai saber aqui, a partir de agora no Esporte TMC. Lembrando que hoje, neste domingo, 16 de agosto, começam oficialmente as campanhas eleitorais. Então, daqui a pouco, a Estela Ribeiro e toda a equipe de jornalismo da TMC vai girar também pelo Brasil com as candidaturas sendo lançadas nos 4 cantos do país. Nós estamos no ar para São Paulo e Brasília no 100.1, para o Rio de Janeiro no 101.3, para Curitiba no 100.3, para Belo Horizonte nos 88.7 e para Recife nos 92.7. É isso, galera, meu parceiro, hoje para apresentar o Esporte TMC, ele que já tá com Facebook, TikTok, Twitter, WhatsApp, YouTube, tudo ligado lá no computador, e fala agora como é que faz pro povo participar com a gente. É ele, Lucas Escórcio, pela primeira vez aqui no Esporte TMC. Bom dia, Escórcio.
6: Bom dia, Calil. Que honra estar aqui no Esporte TMC com você. Estou aqui acompanhando.
5: A honra é minha.
6: Não, que isso. Estou aqui acompanhando as mensagens dos nossos ouvintes. Interaja com a gente pelo WhatsApp 1130-25001. 1130-25001 e também pelo nosso chat do YouTube. Mande sua mensagem, interaja com a gente. Vamos falar muito de futebol, de esporte. Obrigado. Hoje temos 2 jogos aqui na TMC São Paulo, ainda tem os jogos das nossas praças também. Então mande sua mensagem, vamos falar sobre tudo isso aqui. Daqui a pouquinho a gente lê e a gente interage com você.
5: Valeu, Escorte. Vamos, claro, né, também chamar a nossa equipe por todo o Brasil, acompanhando os jogos de ontem, de hoje e de amanhã, desta rodada do Campeonato Brasileiro. Então vou dar uma geral aqui na rodada. Como eu disse, são 6 jogos hoje, tivemos 3 ontem e 1 amanhã. Ontem, de virada, merecidamente, diga-se de passagem, o Fluminense bateu o Palmeiras por 3-2. O Fluminense jogou melhor que o Palmeiras, estava perdendo até o fim e virou nos minutos finais. Tivemos também ontem 2 empates que me pareceram justos. Eu assisti aos jogos. Atlético Paranaense 1, Bragantino 1, na Arena da Baixada em Curitiba. Que diferença do Atlético Paranaense de ontem pro Atlético Paranaense de domingo passado, que ganhou do Santos, hein? Domingo passado parecia a Holanda de 70.

0: 34. Ontem jogou mal o Atlético Paranaense, não conseguiu ganhar em casa do Bragantino e quase que perde. E à noite, um outro jogo também onde um empate foi justo, resultado que preocupa o torcedor do São Paulo. São Paulo saiu na frente, poderia até ter vencido, mas o Coritiba jogou bem. O Coritiba é um time bem armado, empatou no segundo tempo e teve até chance para virar. São Paulo 1, Coritiba 1, ontem no Morumbi. Os jogos de hoje, daqui a pouco nós vamos acompanhar aqui dentro do Esporte TMC, hein? A bola rola às 11 da manhã na Arena Condá em Chapecó, dentro de 55 minutos. Chapecoense Bahia jogando neste domingo. Aí teremos às 4 horas dois jogos muito importantes para a parte de baixo da tabela do Campeonato Brasileiro. Vasco e Santos em São Januário, Atlético Mineiro e Grêmio jogando na Arena MRV. Às 6:30, um jogo que vale encostar na liderança. Mirassol e Flamengo, lá no José Maria de Campos Maia em Mirassol. Ontem o Palmeiras tropeçou, se o Flamengo ganhar hoje, encosta no Palmeiras de novo. Também às 6:30, tem no Barradão Vitória e Botafogo. Jogo igualmente importante para a parte de baixo da tabela. 7:30, a rodada de hoje termina com um clássico na Neoquímica Arena, aqui em São Paulo, Corinthians e Cruzeiro. Não sei se jogaram com as reservas, porque tem compromissos decisivos pela Libertadores no meio de semana, né? Não sei se os técnicos Fernando Diniz e Arthur Jorge colocarão os titulares, não sei. A nossa equipe vai falar sobre isso durante o Esporte TMC. E amanhã, último jogo da rodada, outro jogo fundamental para a parte de baixo da tabela. O Internacional recebe o Clube do Remo, 8 horas da noite, amanhã, no Gigante da Beira-Rio. Portanto, esta é a rodada do Campeonato Brasileiro e a TMC acompanha os jogos por todo o Brasil, hein, Escórcio?
1: Exatamente, acompanhamos os jogos por todo o Brasil. A gente transmite aqui na TMC São Paulo. Mais tarde teremos o jogo do Santos, né, das 4 horas da tarde, Vasco e Santos em São Januário, e também teremos transmissão na TMC do Rio de Janeiro. E aí, mais à noite, Corinthians e Cruzeiro, jogo na Neoquímica Arena, jogo que a tendência deve ser com os reservas, né, Calil? É. Os dois times empataram no jogo de ida da Libertadores e não devem querer estourar seus jogadores no jogo do Campeonato Brasileiro, até porque as duas equipes estão bem colocadas aí no Brasileirão.
0: Pois é, começamos com polêmica aqui no nosso chat, já nós vamos falar desse jogo. O Flávio Barros está dizendo, São Paulo está péssimo, mas teve dois pênaltis ontem não marcados. Amigo, eu não vi pênalti nenhum, cara, você viu dois? Não houve pênalti nenhum, aquele do Calério foi uma dividida normal ali com o Keno, os dois caíram, e o outro não sei nem qual é o lance que você está falando. Então, realmente, não aconteceram esses pênaltis que você está reclamando aí, mas nós vamos discutir daqui a pouco. Vamos começar então, girar a nossa equipe com o clássico de ontem no Maracanã. Fluminense 3, Palmeiras 2. Eu vou chamar Yuri Duque, o pai da bola, para falar do Flusão, Duque.
2: Um abraço para todos que nos acompanham no Esporte TMC. Uma grande vitória do Fluminense no Maracanã de virada para cima da equipe do Palmeiras. E o técnico interino Marcão ganha pontos com a torcida e com o atual elenco que está gerindo. O treinador assumiu o protagonismo depois da saída do técnico Luiz Ubeldia. E agora tem um grande desafio, manter essa sequência e classificar o Fluminense para a próxima etapa da Libertadores da América. O Flu começou perdendo, mas conseguiu um empate na reta final do primeiro tempo. Depois o Palmeiras conseguiu a vantagem no placar novamente, mas o Flu foi aguerrido e conseguiu o resultado da virada, com gols marcados por Kevin Serna e Germancano. Os dois entraram no segundo tempo e se tornaram peças cruciais dentro do resultado. O atacante Hulk falou um pouco sobre a fase que estava vivendo e a transição envolvendo o treinador Luiz Ubeldia. Vamos ouvir.
3: E como eu falei, estava sendo vaiado, mas imaginávamos que aquela vaia virasse aplausos. Estou trabalhando para isso. Não sou o melhor, não sou o jogador diferente, sou o mesmo de 3, 4, 5 dias atrás. As coisas vão começar a acontecer positivamente, a gente trabalha para isso. Quanto ao Ubeldia, Eu, particularmente, eu pedi desculpa para ele por não ter ajudado como eu queria. E quando o treinador é desligado do comando, querendo ou não, a grande parcela de culpa são dos jogadores, porque quem entra em campo somos nós. E a vida que segue, responsabilidades são de todos. Sabíamos que tínhamos que ir buscar essa vitória, até porque queríamos estar num grupo de cima ali do Campeonato Brasileiro e diante do grande adversário, querendo ou não, confronto direto. E foi isso que nos motivou, com certeza, o grande jogo. Não quer dizer que não estávamos motivados, porém, não estávamos tomando as decisões certas. Graças a Deus, hoje foi diferente. E a vitória, ela ajuda muito.
2: Hulk ainda não vive uma grande fase com a camisa do Fluminense, mas o gol que marcou na tarde de ontem pode trazer um ânimo a mais para essa participação, já que John Kennedy segue machucado e o Hulk vai ser essa peça crucial até o final do ano. Valeu, galera!
1: Tá aí Yuri Duque trazendo aí o lado, a versão do jogo do Fluminense contra o Palmeiras, venceu de virada no Maracanã por 3-2 e agora é hora de escutar o lado palmeirense, a análise e também a reportagem de Gustavo Soler sobre o Palmeiras.
4: Um abraço para todo mundo que nos acompanha aqui no Esporte TMC. Tudo bom, Calil e Escórcio? Vamos falar do time do Palmeiras, que foi derrotado de virada para o Fluminense por 3-2 no Maracanã. O Verdão, que neste retorno do Campeonato Brasileiro, em 4 jogos, já perdeu 2 e teve apenas 1 vitória. Com um detalhe, esse triunfo para cima do Vitória da Bahia aconteceu só quando o Palmeiras tinha 2 jogadores a mais dentro de campo. Lembrando que no primeiro turno o Palmeiras só teve 1 derrota no Campeonato Brasileiro, que foi o jogo da ressaca após a conquista do Paulistão contra o Vasco da Gama em São Januário. Agora a mudança de chave, foco total na Copa Libertadores da América. Para este compromisso, o Verdão ainda aguarda a resposta da Conmebol até esta segunda-feira, se o cartão vermelho de Andreas Pereira será anulado. A tendência é que não. E com isso, Emiliano Martínez deve entrar no setor do meio de campo na vaga do camisa 8. Outras alterações que Abel deve promover nesta partida contra o Cerro Porteño é a volta de Alexander Barbosa para formar o trio de zaga ao lado de Murilo e Gustavo Gomes. A equipe alviverde, que ainda não venceu o Cerro Porteño neste ano de 2026, em 3 jogos, 2 empates e 1 derrota. E só teve mais um empate porque no jogo da ida das oitavas de final da Libertadores, o Carlos Miguel tomou um frangaço quando o Palmeiras vencia por 1-0 e o arqueiro tirou a vantagem palmeirense neste duelo que acontece agora no Paraguai, quarta-feira, às 19h. O atacante Ramon Sosa, com dores na posterior da coxa esquerda, será reavaliado neste domingo, mas a tendência é que ele também vire desfalque para o jogo da volta em Assunção.
0: Muito bem, Soler, eu comentei esse jogo ontem, eu vou falar mais sobre a partida, mas antes, vamos reproduzir aqui 2 trechos da entrevista do técnico Abel Ferreira, que foi muito polêmica ontem, ao final da partida. Ele bateu boca com alguns repórteres lá no Rio de Janeiro. E primeiro, a discussão foi sobre o rendimento do Palmeiras nos últimos jogos. Vamos ouvir um trecho da entrevista do Abel Ferreira após Fluminense 3, Palmeiras 2 ontem.
5: Não dá para fazer melhor com esse elenco do Palmeiras? Você falou, se tivéssemos em último. Mas o Palmeiras, assim como o Flamengo, tem os melhores elencos, o maior orçamento, né? Os maiores, no caso. Seu trabalho, assim, especificamente sobre o seu trabalho. Palmeiras, quando chegou na final da Libertadores, não passou do meio de campo, sem falar de arbitragem, de gramado e também sem falar de calendário.
6: Mas você tem que contextualizar tudo, senão não podemos. Não é só do jeito que tu queres.
5: Parte técnica e tática, uhum. É que eu estou te perguntando. Não poderia fazer melhor do que vem fazendo? Porque a gente sabe que o resultado é muito importante, mas a maneira com que joga também é importante. Quando tem o resultado, mas não tem a maneira que joga, tu pelo menos tem resultado. Ou quando não tem o resultado, mas pelo menos joga bem. Mas no caso do Palmeiras, há pelo menos 2 anos, o Palmeiras não vem jogando bem e também não tendo resultados. Grande resultado, satisfatório.
6: Essa é a tua opinião, ou estás a fazer um artigo da opinião, ou estás-me a fazer uma pergunta? Muito simples, faz uma pergunta direta.
5: Não dá para fazer melhor?
6: Dá, concordo contigo. É uma pergunta direta.
5: Dá para fazer melhor?
6: Nos últimos 2 anos?
5: Sim.
6: Você contou os títulos dos últimos 2 anos?
5: De 2024 para cá?
6: Sim, nos últimos 2 anos.
5: 24, 25, 26?
6: ficamos em segundo no campeonato, certo?
5: É, títulos.
6: Ganhamos o Paulistão, certo? Fomos à final da Libertadores, certo? O que é que você quer? Que o Palmeiras ganhe sempre todos os anos? Basta olhar para a história. Olhe para a história do Palmeiras.
5: Mas o último título importante foi 23. 24,
6: o que é que você quer dizer com isso? Eu não estou entendendo.
5: Não, que o trabalho não poderia ser melhor.
6: Posso ser, claro que sim. Eu estou aqui a assumir que nós temos que fazer mais e melhor. É isso que nós vamos fazer. Se você quiser fazer um artigo de opinião, amanhã faz um artigo de opinião. Isso é, você não está a fazer uma pergunta. Você está a dar uma opinião.
5: Estou
6: a ser muito sincero contigo. E vamos acabar aqui. Sim, temos que fazer todos muito melhor. O treinador e os jogadores.
0: Bom, essa pergunta, tudo bem. Foi uma pergunta procedente, que o Palmeiras realmente não ganhou títulos nos dois últimos anos. Mas vamos ver agora outra pergunta sobre o trabalho, se é vitorioso ou não, do Abel Ferreira no Palmeiras.
6: O time é vitorioso.
5: Sim.
6: É, só para corrigir, porque se nós não pusermos os pontos nos is, parece que o Palmeiras está em último classificado, parece que o Palmeiras foi eliminado da Copa, parece que o Palmeiras não está na Libertadores, parece que o Palmeiras... Parece, sim, é assumir... É isso que eu espero, que vocês digam a verdade. No momento de hoje, o Palmeiras não está a passar um bom momento. Daqui a mais uma semana, um ou dois jogos, a gente vê. Porque aqui a avaliação que vocês fazem é ao momento. E ao momento, nós não estamos bem no momento. Só para não estarmos aqui porque senão, a sensação que eu fico, e que os meus jogadores vão ficar, e que o torcedor Palmeiras vai ficar, é que estamos em último, que fomos eliminados da Copa, que estamos fora de todas as competições. Calma. Podem criticar à vontade, jogamos mal, sobretudo depois do 2-1 num campo difícil, né? Porque eu não vou deixar, senão acaba aqui a entrevista, não vou deixar que vocês queiram criar narrativas. Sim, jogamos mal. Sim, cometemos erros individuais e coletivos neste jogo. Sim, perdemos um jogo. Sim, temos todos que fazer mais e melhor. Ponto. Parece que estamos em últimos.
1: Tá, então, Abel Ferreira comentando sobre a partida, né? Fluminense 3, Palmeiras 2 no Maracanã. E perguntar pra você, Calil, você tava de comentarista neste jogo. O Abel tem razão em estar irritado com esse tipo de pergunta? Ou o Palmeiras realmente jogou mal e vem jogando mal, como apontaram os nossos colegas da imprensa?
0: Veja bem, Scorsese, com esse tipo de pergunta, o Abel não tem que ficar irritado. São perguntas pertinentes. O que aconteceu, eu vou falar do jogo já já, o que aconteceu de lamentável ontem na entrevista do Abel Ferreira foi o seguinte: um torcedor do Flamengo, infiltrado ali como jornalista, no meio da entrevista, quando estavam sendo levantados esses assuntos que nós mostramos aqui e outros assuntos importantes, o cara perguntou se foi falta do Rafael Veiga na final da Libertadores do ano passado, porra.
1: É loucura,
0: isso não,
1: né,
0: pode,
1: Calil,
0: acontecer. Isso é a derrota do jornalismo. Porque ontem a entrevista era para debater o que aconteceu no jogo Fluminense e Palmeiras. E o que pode vir a ocorrer, que não foi debatido, porque desvirtuaram as perguntas, no jogo de quarta-feira Palmeiras-Cerro Porteño. Era para discutir as falhas do Carlos Miguel, que falhou de novo ontem. Era para discutir o problema no lado esquerdo da defesa do Palmeiras, porque todos os lances agudos do Fluminense ocorreram por lá. Era para discutir por que o time ontem não jogou com três zagueiros. Era para discutir quem pode entrar no lugar do Andreas Pereira na quarta-feira. Era para discutir por que ele está trocando as duplas de ataque. Às vezes ele começa com Flaco Lopes e Vitor Roque, ou nos outros jogos ele começa com Sousa e Maurício, se a contusão do Sousa é grave. Tinha 500 perguntas para serem feitas pro Abel. E infelizmente, né, dentro da nova configuração das entrevistas coletivas hoje no Brasil, onde torcedores ocupam os lugares de jornalistas, um cara entrou lá para perguntar se foi falta do Rafael Veiga na final da Libertadores no ano passado.
1: Quase então, um ano, né?
0: Pois é, então isso a gente lamenta profundamente. É a derrota do jornalismo. Agora, essas perguntas que nós colocamos no ar aqui, ok. São perguntas que discutem a má fase do Palmeiras, perfeitas. Agora, em relação ao jogo, foi uma vitória justa do Fluminense. O Fluminense foi melhor que o Palmeiras. Chamou atenção o fato do Palmeiras ter desempatado o jogo aos 36 minutos do segundo tempo e não ter conseguido segurar o resultado, porque o Palmeiras normalmente segura os resultados quando está em vantagem. E ontem, quando o Palmeiras, o jogo estava equilibrado, 1-1, Fluminense um pouquinho melhor. Mas quando o Palmeiras, num contra-ataque, aquela jogada clássica dos times do Abel, né? Alguém dá um chutão pra frente, o Flaco Lopes dá uma casquinha e o Maurício entra por trás da zaga e faz o gol. Quando o Maurício fez o segundo gol, a sensação no Maracanã é que o Palmeiras tinha ganho o jogo. Porque mesmo jogando mal, mesmo sendo inferior ao Fluminense em muitos momentos, o Palmeiras tinha conseguido o mais difícil, que era fazer o gol da vitória. E de repente, a vaca foi pro brejo em duas jogadas pela ponta direita, uma na intervenção do Serna, né, que acabou fazendo o gol de empate, e depois o Cano, que havia entrado há poucos instantes, voltou a marcar depois de muito... É um artilheiro, né? Se você deixar o cara livre na área, ele fatura. E o Cano acabou faturando o terceiro gol. Então a vitória do Fluminense foi justa. Houve ainda um lance, na minha opinião, de pênalti...
1: Do Giai.
0: Cometido pelo Giai, que acabou se diluindo, né? Porque o Fluminense ganhou do mesmo jeito, mas é um lance que teria que ser melhor analisado... E é isso, o Palmeiras acabou sendo derrotado, a diferença agora está em 6 pontos para o Flamengo, só que o Flamengo tem um jogo a mais, 2 jogos a mais para fazer contra o Mirassol, né? Joga hoje em Mirassol e depois ainda tem aquele jogo adiado do primeiro turno e tem o jogo em São Paulo.
1: Contra o Palmeiras.
0: Palmeiras e Flamengo no segundo turno em São Paulo. Lembrando que no primeiro turno o Palmeiras tocou 3 no Flamengo lá dentro do Maracanã. Então agora, se o Flamengo ganhar, se o Flamengo não ganhar do Mirassol hoje, não sei se ganha, porque é difícil ganhar em Mirassol. Se o Flamengo não ganhar do Mirassol hoje, não sei se ganha, tudo bem pro Palmeiras, continua uma diferença confortável. Agora, se o Flamengo ganhar do Mirassol, a diferença vai cair para 3 pontos.
1: E aí só depende de si, né, cara?
0: E aí vai ficar complicado. Então o palmeirense hoje tem que secar o Mirassol, secar o Flamengo, melhor dizendo, diante do Mirassol. Agora a vitória foi justa ontem, o Fluminense mereceu ganhar. Vamos fazer o primeiro intervalo do Esporte TMC, Scorcio?
1: Bora, vamos pro primeiro intervalo.
0: Daqui a pouco tudo de São Paulo 1, Coritiba 1, ontem à noite no Morumbi, 10h22, horário de Brasília.

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5: De volta com o Esporte TMC. Daqui a pouco a bola rola, hein? Chapecoense e Bahia, vamos acompanhar aqui ao vivo para você no Esporte TMC, jogo do Campeonato Brasileiro. Mas ontem, meu amigo Lucas Escórcio, tivemos um jogo daqueles no Morumbi. Jogo emocionante. São Paulo 1, Coritiba 1. E o torcedor do São Paulo, que lotou o Morumbi, mais de 50 mil pessoas presentes,
6: lotada,
5: terminou assim, se manifestando contra o time. Vamos ouvir.

0: É, a torcida ficou insatisfeita porque o São Paulo não ganha muitos jogos, mas a verdade é que o time não foi tão mal ontem assim, fez um golaço com o Pablo Maia e acabou cedendo o empate. Já o Tomás Rafael, que comentou o jogo, vai falar em detalhes desta partida de ontem à noite no Morumbi, São Paulo 1, Coritiba 1. Um abraço pro meu amigo Sarkis Júnior, grande representante da comunidade armênia em São Paulo, que está nos ouvindo. Também conosco Carlos Guimarães, grande palmeirense. Alexandre Signoreto, também outro palmeirense. Meu amigo Baixinho, do Bar do Baixinho, outro palmeirense. Também o Mané, aqui no Calçada da Lapa, torcedor do São Paulo. Pessoal do Hobby, Hobby, lá na rua Cardoso de Almeida, em Perdizes. Olha, estamos... Meu amigo Toninho, Toninho da Engenharia do Hambúrguer, aqui perto da TMC também. Muita gente nos ouvindo. Giovanni, lá na Caverna Bugre. É impressionante, cara. Tá chegando tanta mensagem aqui que eu tô até me perdendo. Mas vamos primeiro falar do São Paulo. Eu acho que o São Paulo não tem risco de cair. Essa é uma opinião minha. Mas a torcida tá preocupada, hein, Kaique Silva?
1: Grande abraço, meus amigos. José Calil, Lucas Escórcio, o pessoal que se liga no nosso Esporte TMC com informações do time do São Paulo, que de novo tropeçou no Campeonato Brasileiro. Empate em 1-1 em sua casa ontem no Morumbis, depois de quase 3 meses o São Paulo voltando a jogar no seu estádio diante da equipe do Coritiba, seguindo um roteiro que tem sido rotina no time do São Paulo. Sai na frente, mas não consegue sustentar o resultado, terminando, portanto, com apenas 1 ponto conquistado para uma vaia generalizada do estádio para cima de jogadores, diretoria e também até o técnico Dorival Júnior, que em 9 jogos sob o comando do time do São Paulo tem apenas 1 vitória, mais 5 empates e também 3 derrotas. E por falar em 9 jogos, esse é exatamente o número de partidas que o São Paulo não sabe o que é vencer no Campeonato Brasileiro. Momento preocupante, e a proximidade, portanto, da parte de baixo da tabela também tem tirado a paz da torcida do tricolor paulista. São Paulo, que pelos últimos 15 jogos em todas as competições tem apenas 1 vitória, mais um marco negativo, portanto, a ser revertido pelo São Paulo nos próximos jogos. E a gente aproveita para ouvir, portanto, a palavra do técnico Dorival Júnior, trazendo o diagnóstico do que foi o jogo. E repito, mais de 44 mil torcedores presentes, recepção ao ônibus na chegada do time ao estádio, o torcedor fazendo a sua parte e o Dorival reconhecendo justamente isso.
2: O torcedor fez sua parte e muito bem feita. Nós ficamos devendo mais uma vez. Nós temos que...
3: Hoje passa a ficar desesperador no Campeonato Brasileiro. Obrigado.
2: O torcedor fez sua parte e muito bem feita. Nós ficamos devendo mais uma vez. Nós temos que assumir tudo isso. Não tem que ficar passando panos. A responsabilidade é nossa. Eu acho que um time onde o nosso goleiro praticamente não fez uma defesa dentro da partida, tinha a obrigação de tentar um algo diferente para que pudéssemos finalizar a partida. Essa é a realidade. Mais uma vez, nós estamos devendo ao nosso torcedor em razão daquilo que nós procuramos fazer na primeira etapa de uma maneira correta, jogando praticamente todo o tempo dentro do campo adversário e mais uma vez faltando o principal, a definição, a finalização do resultado. Então você outra vez sai frustrado porque em uma jogada nós acabamos perdendo a possibilidade de uma vitória. É impressionante isso acontecendo, porque é um fato que vem se repetindo. Em vários jogos aconteceram. É o que mais nós estamos dando atenção, mais estamos treinando, mas a bola parada tem nos tirado aí uma possibilidade real de estarmos bem melhor no campeonato.
1: São Paulo, que volta a campo agora na próxima terça-feira, também no Morumbis, agora pelo jogo da volta das oitavas de final dessa Copa Sul-Americana diante do Bolívar, trouxe da altitude de La Paz o empate em 1-1 na primeira partida.
4: Aí o Kaique Silva trazendo informações do São Paulo, os ouvintes são paulinos bastante irritados com a diretoria, com o desempenho do time que não vence há muitos meses, né? A última vitória foi em maio, a última vitória no Brasileirão em abril, Rafael falando que acha que vai cair. O Muca me mandou mensagem no WhatsApp dizendo que tem chance, que a diretoria tá se esforçando pra cair. Realmente a situação do Tricolor muito complicada. Agora vamos ouvir o Nicolas França, para o nosso repórter de Curitiba, para trazer análise do lado do Coxa. Fala, Nicolas.
5: Muito bom dia, amigos. O Coritiba saiu satisfeito do Morumbis ontem após o empate por 1-1 com o São Paulo. Isso deu para ver bem na postura dos jogadores das duas torcidas. Assim que terminou a partida, os atletas do Coritiba foram até ali perto de onde se concentrou a torcida alviverde, que compareceu mais uma vez em um ótimo número num jogo fora de casa para uma comemoração, né? Os torcedores ficaram cantando ali por alguns minutos no Morumbis, enquanto do outro lado havia muita reclamação dos torcedores são paulinos, pressão para cima dos jogadores após mais uma partida sem vencer. Na tabela de classificação, Coxa chega a 31 pontos, era um duelo direto, né? Manteve o São Paulo 4 pontos atrás numa disputa aí por vaga ali no meio da tabela e pensando em ficar na parte de cima. O objetivo do Coxa, declarado aí por seu treinador, pelos jogadores, pela diretoria, no primeiro momento é chegar aos 45 pontos, garantir a permanência na Série A neste ano de retorno, e faltam 14 pontos para isso, ainda com 15 partidas para serem disputadas, e depois brigar por vaga na Copa Sul-Americana, quem sabe se o time pontuar bem até chegar até o final do Brasileirão, brigando por vaga na Libertadores. Mas a atuação do time teve alguns reparos, colocados tanto pelos jogadores como pelo técnico Fernando Seabra. Especialmente o fato de ter ficado muito atrás, não ter conseguido posse de bola no primeiro tempo. O time se defendeu bem, né? Em bloco baixo é uma das forças dessa equipe alviverde. Aliás, uma característica que vem desde o ano passado, na Série B do Brasileirão, quando conquistou o título com a melhor defesa, com sobras. E na Série A vem sendo assim também, mesmo enfrentando adversários de bom poderio técnico, com estádios com uma boa capacidade de público ocupada, como foi ontem no Morumbis, o Coritiba consegue se defender bem e segurou o 0-0 ali, mesmo sem atacar muito até o finalzinho do primeiro tempo. Agora saiu atrás com o gol marcado pelo Pablo Maia. E aí a estratégia teve que mudar. Para a segunda etapa, o time veio dando alguns passos à frente no campo, fazendo uma marcação-pressão na saída adversária, especialmente mantendo a posse de bola até buscar um empate num gol de bola parada, numa cobrança de falta do Breno Lopes para o Thiago Coser marcar de cabeça. Aliás, zagueiro balançando a rede pela segunda partida seguida, ele também havia marcado na vitória por 2-1 em casa sobre a Chapecoense na rodada anterior. E esse exemplo, né, desses minutos iniciais do segundo tempo foi usado pelo técnico Fernando Seabra, pelos jogadores, para mostrar ali que o Coritiba pode jogar mais, ter mais posse, ser mais agressivo também fora de casa. Em outras partidas que terá pela frente. Depois, né, no final, ainda o time sofreu mais uma pressão por parte do São Paulo e, de novo, a boa atuação defensiva, também com intervenções do goleiro Pedro Morisco, foi fundamental para garantir esse resultado considerado importante para a sequência do Campeonato Brasileiro.
0: Já, já! Nós vamos continuar falando de São Paulo 1, Coritiba 1, ontem à noite no Morumbi. Agora, horário de Brasília. 10h36.
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0: Como eu prometi no início do programa, hoje um domingo muito agitado pelo Brasil, dia de início das campanhas eleitorais para as eleições agora de outubro, e a coisa tá pegando aí, o bicho pegando por todo o país. Tá tudo bem, Estela Ribeiro? Bom dia! Hoje você tá. Você vai ter trabalho hoje, hein, Estela?
7: Ah, todo domingo tô por aqui, né, Calil? Obrigada. Estamos, né? Estamos. Obrigada novamente por esse espaço. Bom dia, Luquitas. Bom dia, ouvintes e espectadores do Esporte TMC. Pois é, como o Calil falou, hoje começam as campanhas. Começa oficialmente o período de campanha eleitoral. O que muda? A gente já não vem falando de campanha eleitoral há um tempão? Sim, só que a gente tava falando falando de convenções partidárias, daquele jogo político, quem vai ser o quê. Hoje, oficialmente, começa o período em que os candidatos podem sair por aí, Calil, pedindo voto.
0: Pode falar o número.
7: Pode
0: já,
7: pode falar,
0: né?
7: O número, ah, exatamente. Já tem até
4: caminho,
7: aqui, ó.
4: No caminho da rádio, já vi totem, já vi bandeira, enfim.
7: Inclusive, meia-noite e um, os candidatos já estavam abrindo live nas redes sociais, já estavam fazendo suas postagens, porque a gente sabe que agora, em tempos de internet e redes sociais, a campanha é massiva nesses meios, né?
0: Eu lembrei da música da Rita Lee.
7: Qual?
0: Meu amor, por favor, vote em mim.
7: Ah,
0: lembra dessa?
7: Muito bom, muito bom. Pois é, a gente teve, por exemplo, os jingles dos candidatos que repercutiram na semana passada, mas esses jingles não traziam nem número do candidato, nem pediam voto. Agora, os candidatos podem pedir voto explicitamente, podem fazer comícios, caminhadas, passeatas, carreatas, eles podem distribuir material gráfico, eles podem usar alto-falante, amplificadores de som, claro, dentro ali dos limites da legislação, podem pagar anúncio em jornal, pode ter, enfim, propaganda na internet. E a gente está acompanhando hoje o lançamento dessa campanha de todos, de grande parte dos candidatos. A gente tem o nosso repórter Ricardo Spárvoli, que está em São Bernardo do Campo, acompanhando o lançamento da campanha da reeleição do presidente Lula. E ele está ao vivo com a gente agora? É isso? A gente consegue falar com ele agora?
8: A corrida pela reeleição do presidente Lula vai começar oficialmente daqui a pouquinho em um dos lugares pelos quais o ex-sindicalista ficou mais conhecido, no estádio 1º de Maio, aqui em São Bernardo do Campo. Estádio esse do time São Bernardo, que comporta até 17 mil pessoas. O centro esportivo foi um dos principais palcos das greves do ABC Paulista lá em 1979. Os protestos reuniram centenas de milhares de pessoas e projetaram Lula como um quadro político nacional. A expectativa é que hoje Lula declare e finalmente diga para todos nós quem será o seu herdeiro político a partir de 2030. Isso porque, caso Lula seja reeleito em 2026, ele não pode concorrer novamente à presidência em 2030, tendo que passar o bastão para alguém, seja do PT ou seja algum candidato de outro partido da coligação aqui da esquerda. O candidato do Missão, Renan Santos, também vai fazer o seu primeiro comício oficial neste domingo, também em São Paulo. Ele escolheu o Largo São Francisco, no centro da capital paulista. O Largo abriga a Faculdade de Direito da USP e foi lá que Renan estudou sem se graduar. De acordo com Renan Santos, a USP formou 13 presidentes e ele será o 14º. 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
7: É isso, Ricardo Spárvoli, que está lá no lançamento da campanha oficial do presidente Lula. A reeleição está acontecendo aqui em São Bernardo. Os nossos repórteres estão em todas as nossas praças acompanhando esse lançamento em de várias frentes. E a gente vai trazendo ao longo da nossa programação aqui, tudo, a gente acompanha esses lançamentos. Como a gente estava conversando aqui, o Luquitas falou que já viu, o que você viu pelo caminho?
4: Vi uma, como se fosse um totem, uma bandeira com a foto do candidato, o número dele, o partido. Então, eu, inclusive era bem cedo, né? Eu cheguei aqui, era 8h30, 9 da manhã e já estava por lá. Então, eles só puderam colocar isso a partir da meia-noite de hoje.
7: Uhum. Então, ontem a gente teve...
4: Alguém trabalhou de madrugada.
7: Trabalharam muito. É. Ontem a gente teve o encerramento oficial dos registros de campanha, né? Todos os candidatos puderam fazer o seu registro nas plataformas até ontem e hoje começou. Lembrando que a campanha eleitoral pela TV e pelo rádio só começa a partir do dia 28 de agosto.
0: Ah,
7: então,
0: tá.
7: Por enquanto...
0: Eu pensei que começasse hoje.
7: Não. Só a partir do dia 28. Hoje realmente tá essa corrida pelos cortes, como dizem,
0: na
7: né?
0: Internet. Então nós teremos praticamente campanha no rádio e na TV um mês. Porque é 28 de agosto até
7: um pouquinho mais, né?
0: Comecinho de outubro, né? Um mês e pouquinho.
7: Exato. Ah. E eu tava falando mais cedo, viu, Calil, que antigamente as pessoas esperavam o início dessa campanha pela TV e pelo rádio para saber o que estava acontecendo. E hoje em dia eu acho que o menos acessado é isso, porque as pessoas estão vendo tanto na internet que elas já não aguardam com tanta expectativa essa campanha pela TV.
0: Eu assisto horário eleitoral. Na TV e no rádio.
7: Eu assisto,
0: porque eu acho que você, principalmente nos votos para deputados, porque as campanhas presidenciais, elas já estão na rua há muito tempo, todo mundo sabe quem são os candidatos a presidente, quem são os candidatos a governador, já teve até debate, né, Estela, semana passada,
7: pois
0: já
7: é.
0: Teve debate. Agora, votar para deputado e para senador, me parece muito importante que as pessoas se informem. E o horário eleitoral, bem ou mal, é uma ferramenta de informação. Então eu gosto de assistir, ainda que muitos achem chato, muita gente acha chato, eu gosto de assistir, eu assisto, vou assistir a partir da semana que vem, horário eleitoral no rádio e na televisão. Podem me chamar de chato, não tem problema.
7: Ô, Calil, e você sabe que uma preocupação das coligações dos partidos é com o tempo, né, dentro da propaganda eleitoral, porque dependendo das coligações que são feitas, você tem mais tempo. Sim. E menos tempo na propaganda. E às vezes segundos fazem a diferença. A gente se acostumou a ver aqueles tempos, aqueles candidatos que entram pra falar, eu sou falando de tal, você mal entende o que, é, porque eles têm... Porque você tem pouquíssimos segundos.
0: O símbolo disso, Estela, é o falecido Dr. Enéas, né?
7: Nossa.
0: Esse foi o primeiro cara que tinha acho que 10 segundos ou 15 segundos e aproveitou do jeito dele, tanto é que ele teve muito voto, né? Ele se elegeu deputado várias vezes, não conseguiu um cargo majoritário, sim, mas ele se elegeu deputado várias vezes, ele tinha acho que 10 segundos ou 8 segundos, então tem recado pra você aqui.
7: E ele acabava sempre a propaganda dele como, meu nome é Enéas.
0: Bravo, né?
7: Meu nome é Enéas.
0: E depois ele lançou uma senhora a um outro cargo e ela era brava que nem
7: era
0: ele.
7: Era doutora Vanir.
0: Doutora Vanir. Exatamente. E quando acabava ela falava,
7: meu nome é Vanir.
0: Era muito engraçado.
7: Olha só, a gente tem o nosso repórter em BH ao vivo, Léo Rezende, que vai falar do lançamento da campanha por lá. Fala, Léo.
9: Confessar para vocês.
10: Oi, Estela, bom dia a você, bom dia ao Calil, todo mundo que nos acompanha. A gente fala, na verdade, aqui da praia de Copacabana, onde o candidato à presidência, exatamente, no Rio de Janeiro, o candidato à presidência, Flávio Bolsonaro, vai lançar oficialmente a candidatura dele ao lado da chapa aqui para o Estado, governador candidato ao governador Douglas Ruas, também do PL, numa chapa puro sangue aqui para o Estado, e ainda os dois nomes também do PL para o Senado. Carlos Portinho e Carlos Jordi, todo mundo vai fazer esse lançamento aqui das candidaturas, né, como um todo, mas claro, o foco é o presidente Flávio Bolsonaro, o candidato a presidente Flávio Bolsonaro. A gente chegou aqui por volta das 9, agora está um pouco mais cheio, né, o evento estava marcado para as 10 horas, o pessoal chegando ainda, enquanto a organização termina aqui os últimos detalhes.
7: Contato com o Léo Rezende, que está no Rio de Janeiro. Desculpe, eu me equivoquei, falei que ele estava em BH. Léo Rezende acompanhando o lançamento da campanha do Flávio Bolsonaro no Rio de Janeiro. Você que está acompanhando o Esporte TMC, a qualquer momento eu posso voltar aqui, viu? Eu peço licença,
0: por favor,
7: meninos.
0: À vontade, a casa é sua.
7: Porque a gente está acompanhando todos os lançamentos da maior parte dos partidos e das coligações, então você vai ficar super bem informado neste domingão aqui na TMC.
0: Muito bom, Estela Ribeiro, e olha, você está tendo uma amostra aí do que será a cobertura da TMC nessas eleições. Temos repórteres espalhados por todo o Brasil. Falamos agora aqui de São Paulo, de São Bernardo do Campo, do Rio de Janeiro, com os lançamentos aí das candidaturas mais que pontuam hoje melhor nas pesquisas, né, do presidente Lula e do senador Flávio Bolsonaro. E você vai ter daqui a pouco outros lançamentos de outras candidaturas por todo o país. Se você quer saber de eleição, quer se informar para votar melhor, fique ligado aqui na TMC. Agora é intervalo, na volta nós vamos terminar, Lucas Escórcio, a análise e a reportagem sobre São Paulo 1, Curitiba 1, ontem no Morumbi. Tem Dorival Júnior falando, tem o comentário do Tomás Rafael, tudo isso já aqui no Esporte TMC, 15 para as 11, horário de Brasília.
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3: Faltando 10 minutos para as 11, horário de Brasília. Daqui a pouco vai rolar a bola lá na Arena Condá. Estamos acompanhando. Vai começar Chapecoense Bahia, o quarto jogo desta 23ª rodada do Campeonato Brasileiro. Lucas Scorsi, vamos terminar então a reportagem de São Paulo e Coritiba. 1-1 ontem no Morumbi. Quem comentou o jogo aqui na TMC foi ele, que é uma das pessoas importantes aqui do nosso departamento de jornalismo, todas as tardes no ar, mas que também entende muito de futebol. Tomás Rafael!
4: Fala, Calil! Fala, Scorsi! Um abraço para todos do Esporte TMC. Pois é, o São Paulo continua na seca. O São Paulo segue sem vencer no Campeonato Brasileiro. O Dorival Júnior ainda não conseguiu ganhar na competição desde que voltou ao São Paulo Futebol Clube. É impressionante, nos últimos 15 jogos, apenas uma vitória tricolor e ontem um empate decepcionante com o Coritiba pelo placar de 1-1. E olha, Calil, Scorsi, que eu gostei até do primeiro tempo do São Paulo, não foi uma exibição de gala, mas o São Paulo, ele controlou as ações do jogo. O Dorival armou o time de uma maneira bastante ofensiva, querendo que os laterais aparecessem bastante no ataque. A gente nem viu esse apoio tão forte do Wendel e do Lucas Ramon num primeiro momento, mas de qualquer maneira os dois abriram bastante o campo e criaram espaço, deixaram espaço para os jogadores que vinham de trás, especialmente o Luciano e o Marcos Antônio, que fizeram um bom primeiro tempo e ajudaram o São Paulo a chegar na frente, abrir o placar, embora o gol tenha saído de um chute de fora da área do Pablo Maia, volante que não fazia um grande jogo, mas acabou fazendo um belo gol, deu um drible desconcertante, inclusive, no Fernando Sobral, bom jogador do meio-campo do Coritiba, e acertou um tirambaço de fora da área no canto direito do goleiro Pedro Morisco, e assim o São Paulo conseguiu construir uma vantagem. E ainda no intervalo, durante a transmissão, conversando com o Guilherme Lage, eu disse que o São Paulo tem que continuar com a posse de bola, tem que tentar continuar dominando as ações, porque o Coritiba é um time muito perigoso, é um time arisco, é um time que não precisa de grandes oportunidades para chegar ao gol. As estatísticas mostram isso. Calil adora estatística, né? O Coritiba é um time que, especialmente com o Breno Lopes, com o La Vega, mesmo criando pouco, esses jogadores conseguem fazer muitos gols nesse campeonato. E essa tem sido a tônica do Coritiba na competição. Coritiba tem assustado times grandes jogando fora de casa, embora vinha de derrotas para Cruzeiro, para Palmeiras e para Flamengo nas últimas rodadas do Campeonato Brasileiro. E no segundo tempo, de fato, Coritiba voltou ficando mais com a bola, que era aquilo que me preocupava. E assim conseguiu, numa falha terrível do goleiro Rafael, cruzamento, uma cobrança de falta do Breno Lopes, o Thiago Kozer, zagueiro do Coritiba, que é muito bom pelo alto, mas na minha avaliação limitadíssimo pelo baixo, nas jogadas por baixo, Calil e Scorsi, mas no jogo aéreo ele vai bem e acabou cabeceando sem goleiro, né? O Rafael saiu catando borboleta, não achou nada e o jogador do Coritiba acabou empatando a partida ainda no início do segundo tempo. Aí o Dorival começou a mexer no time, colocou Ferreirinha, colocou Arthur, tirou o Newton Júnior, que é um dos novos jogadores do São Paulo, que fez uma partida apenas discreta, tirou o Vitor Sá, que finalmente ganhou uma oportunidade como titular, e fez até um bom primeiro tempo, mas já estava cansado na etapa final, e com as entradas do Arthur, do Ferreirinha, e um pouquinho depois também do Iago, no lugar do Wendel, o Iago que tinha estreado no meio de semana, né, no empate contra o Bolívar, o São Paulo melhorou, e aí o São Paulo foi para cima do Coritiba, de um jeito meio desorganizado, mas criou oportunidades. O Calleri teve uma chance na cara do Pedro Morisco, o Luciano Luciano teve duas boas oportunidades, o Arthur também chutou uma bola que desviou e quase enganou o goleiro do Coxa. O Coritiba no final do jogo teve alguns contra-ataques perigosos, o jogo foi bastante agradável, movimentado, mas o São Paulo teve mais oportunidades para fazer o gol da vitória que acabou não saindo. O placar terminou com um empate, se era para ter um vencedor, esse vencedor seria o São Paulo, mas faltou capricho, gente, e tem faltado capricho pro time do São Paulo nas últimas rodadas do Campeonato Brasileiro, nos últimos jogos do São Paulo também, contando aí Copa Sul-Americana. O São Paulo vive realmente uma péssima fase e é impossível, Calil, Escórcio e meus amigos da TMC, não lembrar que no começo do ano o time estava mais acertadinho, com o Crespo trabalhando razoavelmente bem e o ex-dirigente Rui Costa, com o aval do Rafinha, resolveu trocar o Crespo pelo Roger Machado, que nem está mais lá no São Paulo. O próprio Rui Costa também já pegou o boné dele e foi embora. E o São Paulo agora, com o Dorival Júnior, tenta juntar os cacos, mas tá difícil. Tá duro pro Dorival acertar o time do São Paulo. O tricolor olha com desconfiança para trás na tabela, pro lado de baixo da tabela, não tá tão distante da zona do rebaixamento, mas mostrou no jogo de ontem que tem potencial para melhorar. Quem sabe já nos próximos jogos, contra Chapecoense fora de casa e depois contra o Bragantino em casa. Não foi um jogo ruim, não. São Paulo até poderia ter vencido, mas falta capricho para esse time tricolor e falta também tranquilidade. E dá para perceber que, às vezes, a bola começa a queimar no pé de alguns jogadores, porque a torcida já perdeu a paciência, vaia durante o jogo e vaia, principalmente, muito depois do jogo e depois dos últimos jogos, porque o São Paulo não consegue vencer. Bom domingo pra vocês, gente. Boa sequência de trabalho pra todos aí na TMC.
3: É, tá vendo? Tomás Rafael acentuou a falha do xará dele, do goleiro Rafael. Que falha, hein, Scorsese? Pelo amor de Deus.
5: Não, não dá, né?
3: Ganhando o jogo, o goleiro falha desse jeito, aí fica difícil.
5: Num cruzamento que daria pra ele sair, se não fosse pra sair, ficasse ali postado no segundo pau esperando. O zagueirão também ali foi muito mal, que tava marcando o defensor do Coxa, né? Acabou caindo ali. Uma falha muito, muito feia. O São Paulo, eu senti que faltou pressionar ainda mais a equipe do Coritiba jogando em casa, com o apoio da torcida. A torcida que apoiou o jogo inteiro. E aí, evidentemente, quando a gente até mostrou aqui, quando acabou a partida, vaias no Morumbis. É, vaias justas, Calil?
3: Justas, porque o torcedor foi lá para ver o São Paulo ganhar, lotou o estádio. Agora, as pessoas precisam entender que hoje São Paulo e Coritiba são times equivalentes. O Coritiba, sim, montou um bom time para a temporada, é uma SAF, gastou um dinheiro lá e ele formou o goleiro, por exemplo, do Coritiba, Pedro Morisco, é melhor que o goleiro de São Paulo, Rafael. E nós vimos isso no jogo de ontem. É, então, veja, não é um absurdo São Paulo empatar com o Coritiba, é normal. Só que, como o São Paulo já vem de uma série de resultados negativos, a torcida perdeu a paciência. Vamos agora ouvir o técnico Dorival Júnior, porque vocês viram que o Tomás falou aí bastante do jogo e não falou nada de arbitragem. E se eu fosse o Tomás, também não teria falado. Porque, para mim, arbitragem, você tem o nome. Foi uma arbitragem
5: tenho sim.
3: Feminina ontem.
5: A árbitra foi a Charlie Wendy Straub.
3: Charlie,
5: de Santa Catarina. Ainda tiveram as auxiliares Fernanda Nandrea Gomes Antunes, de Minas, e a Anne Cassie Gomes de Sá, do Amazonas. O VAR era o Diego Pombo Lopes, da Bahia.
3: Na minha opinião, eu vi o jogo, a arbitragem foi excelente. Ah, mas teve um lance lá que pediram o pênalti. Não. A árbitra, ela tava... Como é o nome dela mesmo?
5: É Charlie.
3: A Charlie, desculpe. Aqui ela é nova, eu não memorizei ainda. A Charlie tava em cima do lance, que o Caleri pediu o pênalti. Não houve nada, disputa normal de bola. E ela tava a um metro do lance. Não marcou. Segue, queriam que o VAR chamasse. Não tem nada a ver. O VAR não pode chamar o árbitro, sendo que ele está a um metro do lance. A árbitra viu e não deu o pênalti porque não foi, segue a vida. Então é isso aí, mas vamos ver o que o Dorival Júnior falou da arbitragem de ontem no Morumbi. Fala, Dorival.
6: Eu sou bem tranquilo, eu tenho consciência daquilo que está sendo feito, realizado. Tenho certeza que nós teremos coisas boas ainda esse ano. As coisas não aconteceram ainda como nós gostaríamos, mas nem por isso a equipe tem tentado, deixado de tentar e buscando fazer o certo, o correto. Eu acho que nós não estamos distantes aí de um acerto, mas isso não importa, o que nós queremos é o resultado positivo. O desequilíbrio ali fora, às vezes, é muito em razão da falta de coerência. E aí eu não vou questionar se a arbitragem acertou, errou em determinado lance ou não. Isso daí não compete a mim. Mas o que tira um pouco, e isso acontece não só comigo, mas com meus companheiros adversários também da mesma forma, é a falta de critérios

0: É, mas não foi o que aconteceu ontem, não. Eu insisto, ontem eu sou um dos maiores críticos da arbitragem brasileira e mundial. Eu não gostei, eu estive na Copa do Mundo, eu não gostei da arbitragem na Copa do Mundo e nem aqui no Brasil. Agora, ontem a arbitragem foi boa. Quando é para criticar, a gente critica. A mim, não importa se a arbitragem é masculina, se é feminina, se o jogo é masculino, se o jogo é feminino. Nós queremos sempre arbitragens corretas. Sempre arbitragens bem colocadas, arbitragens que apliquem a regra como ela deve ser aplicada. E ontem, sinceramente, no jogo São Paulo 1, Coritiba 1, eu considerei excelente, excelente a arbitragem. E o Dorival não gostou muito, mas o Tomás, que comentou o jogo, nem mencionou a arbitragem, o que significa que ele também gostou. Bom, uma das coisas boas, na minha opinião, ontem no São Paulo foi o zagueiro português, Domingos Duarte. Eu gostei dele. E ele fala aqui sobre o empate de ontem no Morumbi.
1: Domingos, sobre ambiente de trabalho. Você acabou de chegar no clube, mas o clube vive um momento conturbado, tanto politicamente, agora dentro de campo, com nove jogos sem vencer no Campeonato Brasileiro. Como você encontrou o ambiente do São Paulo Futebol Clube para tentar voltar a vencer jogos e sair dessa fase tão complicada?
2: Não, acho que o ambiente é bom, é saudável, somos uma família, todos queremos dar a volta rapidamente a esta situação e acho que não tem muito mais que falar sobre esse assunto, né? Acho que o ambiente é bom, é verdade que as vitórias não estão a chegar, mas o que nós podemos fazer é baixar a cabeça, trabalhar e tentar que chegue o mais rápido possível.
0: Muito bem, falou o Domingos Duarte, o Escorcio.
3: Falou o Domingos Duarte, não só ele, nosso Breno Ávila, que estava na Zona Mista, que fez todo o trabalho de gravação para o nosso digital, para as nossas redes, @TMCEsporte no Instagram, no TikTok, enfim, todas essas postagens. O Breno Ávila também conversou com o autor do gol são paulino, Pablo Maia, que fez um golaço, corte que deixou o marcador no chão, chutou de perna esquerda no cantinho, nada pôde fazer o Pedro Morisco. Agora vamos ouvir o que disse Pablo Maia na Zona Mista.
4: Eu acho que a gente tem que ser mais focado, mais atento, psicológico mais forte, do início ao fim da partida, como eu falei, que a gente vem tomando muito gol no início do segundo tempo, né? Quando a gente volta do intervalo. Então, acho que a gente tem que ligar esses pontos de alerta para que a gente melhore e não continue errando nesses erros.
0: O Pablo Maia que fez um bonito gol, lembrando que começou o jogo, hein? Bola rolando na Arena Condá em Chapecó. 4 minutos de jogo, 0 para Chapecoense, 0 para o Bahia, lá no Oeste Catarinense. Portanto, 0-0, Chapecoense, Bahia, bola rolando, Campeonato Brasileiro, 23ª rodada, vamos acompanhar para você. Bom, quem falou ontem também foi o Breno Lopes, atacante do Coritiba, que tem feito gols, tem ajudado o Coxa Branca no Campeonato Brasileiro, mas ontem passou em branco. Vamos ouvi-lo.
1: E Breno, sobre o bom retrospecto contra as equipes paulistas. O próximo adversário é o Corinthians. O Corinthians tem um compromisso importante pela Libertadores no meio da semana. Jogo dentro de casa, semana inteira para trabalhar. Chegou o momento de engatar essa sequência de vitórias aí e cravar o Coritiba na Série A de 2027?
5: Eu acho que sim. Como você citou, a gente vai ter uma semana cheia, né? Então é importante, porque consegue recuperar. A gente tem jogadores lesionados e a gente torce para que eles possam voltar o mais rápido possível, que fortalece a nossa equipe. Então, fazer uma boa semana para poder chegar no final de semana e buscar essa vitória que, como você falou, vai ser muito importante para a sequência.
3: Tá aí Breno Lopes falando na Zona Mista, Breno que faz um excelente campeonato, Breno conversando com o Breno, né? Nosso repórter Breno Ávila conversando com o atacante do Coxa, Breno Lopes. Vamos para um breve intervalo, já voltamos com o Esporte TMC.

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1: 11:06, horário de Brasília, escanteio para Chapecoense, 0-0 lá em Chapecó, Chapecoense, Bahia, Campeonato Brasileiro, agora 7 minutos do primeiro tempo, jogo começando, Giovanni Augusto, que jogou no Corinthians, vai bater o escanteio pela ponta direita, vazia a Arena Condá, ele bateu numa jogada ensaiada e perdeu a bola. Muito bem. Vamos, antes de falar do jogo de ontem em Curitiba, empate entre Atlético e Bragantino, abraçar o povo em Barueri, nos ouvindo. Alô, Jô, alô, Bidu, grande Bidu em Barueri, Pazinato, meu amigo Pazinato, Adilson, grande corintiano, Beto Correa, grande São Paulino, rapaziada ouvindo o Esporte TMC e assistindo lá em Barueri. Bom, temos áudios. Ô, Lucas Scorsi, vamos ver o que a galera quer saber da gente, não?
2: Vamos lá, vamos ouvir.
1: Vamos lá, Henrique Dias, aperta o botão aí.
3: Bom dia, Calil, bom dia, Scorsi, bom dia a todos os ouvintes do Sport TMC. Queria perguntar a vocês uma coisa, é impressão, eu tô falando do Rio de Janeiro, do bairro de Bento Ribeiro, Zona Norte aqui, é impressão nossa que estamos mais distantes ou calmo, tranquilo, polido, urbano, cosmopolita Abel Ferreira perdeu o grupo. É muito esquisito isso. O Tia Leila não deixa faltar nada, né? O salário em dia, direito de imagem, CT de última geração, departamento de fisiologia, departamento médico, enfim. Então, o que houve? O grupo está dividido? Ninguém aguenta mais a Education Society do Abel Ferreira? Obrigado.
1: Bento Ribeiro, se eu não me engano, é a terra do Ronaldo Fenômeno.
2: Olha só.
1: Eu acho que ele nasceu lá em Bento Ribeiro. Então, veja bem, eu não tenho notícia de que o grupo do Palmeiras esteja dividido. O que acontece é que, pelo investimento que tem, o Palmeiras tinha que jogar mais.
2: Sim.
1: O Palmeiras tinha que jogar mais. Ontem teve o jogo nas mãos, mesmo não jogando bem. Fez 2-1 aos 36 minutos e não podia tomar a virada que virou. Então, não podia ter empatado em casa com o Cerro Porteño pela Libertadores, não podia ter perdido do Atlético Mineiro, empatado com o Internacional. Então, realmente, o momento do Palmeiras não é bom. Agora, eu não tenho informações que haja divisão de vestiário, que o técnico tenha brigado com alguém. Eu não tenho essas informações. Eu não descarto que pode ter acontecido, mas eu não posso falar uma coisa que eu não sei. Então, realmente, não é por aí. Eu não tenho essas informações que o ouvinte perguntou. Quer falar alguma coisa?
2: Ah, não, concordo com você, Calil. É aquilo, a gente não tem informações. É uma teoria, porque, enfim, é uma teoria. Mas a gente não tem como afirmar ou, enfim, negar também. Isso é importante dizer. A gente não pode confirmar essa teoria do ouvinte, mas a gente não tem como negar ela também. A gente não sabe como é lá dentro. Até porque o Palmeiras é um dos clubes mais blindados em relação a, enfim... o que a imprensa fica em cima e sabe de informações internas do clube. Mas é uma teoria, Palmeiras que não ganha um título de grande expressão há 2 anos, talvez algo esteja acontecendo nos bastidores que a gente não saiba, ou talvez não também.
1: O Gilberto que está aqui no chat, aumenta seu YouTube aí, aumenta o volume, o som tá bom sim, é o seu equipamento aí que está com problema, ok? Gilberto, que está aqui reclamando do som, só você está reclamando, então não é problema nosso. Se fosse nosso, todos estariam reclamando. O problema é você aí, aumenta o som do seu equipamento. Vamos lá, mais um áudio.
4: Alô, Calil.
1: Bom dia.
4: Calizão, aqui é o Paulo Araújo de São Bernardo do Campo. Se eu não estiver enganado, pelo menos 30 anos eu te acompanho.
1: Obrigado.
4: Seu trabalho. Desde lá da Rádio G, sabe? Calil, por favor, cara, mete o pau nesse jogador safado do São Paulo. E por favor, Calil, me ajuda, cara. Fala nominalmente do ataque, do goleiro e do Dorival. Bom trabalho, Paulo Araújo, do ABC Paulista.
1: Olha, calma, Paulo. Olha só, eu acho que safado é um termo muito pesado. para você qualificar os jogadores do São Paulo. Eu não acho que há safadeza. Os caras tentaram, lutaram, correram até o fim. A bola não entrou. Agora, o goleiro falhou. Isso aí nós já tínhamos dito aqui. O goleiro Rafael ontem falhou lamentavelmente. Aquela bola não pode atravessar a grande área. Lembrando que ele pode sair com as mãos. E os atacantes não. Então ele tem que sair naquela bola no alto e a bola é dele. Falhou o goleiro Rafael. Isso sim. Agora, safados, eu acho que é um termo que não cabe, porque eu não vi safadeza. Eu não vi ninguém entregando gol de propósito, eu não vi ninguém perdendo gol de propósito. Os caras tentaram até o fim. O São Paulo estava atacando, mas o gol não saiu. E o São Paulo fica com 27 pontos no Campeonato Brasileiro, que não é uma marca boa, mas também não é marca de rebaixamento. Marca de rebaixamento é onde está o Santos, onde está o Remo, onde está o Vasco, onde está o Internacional, onde está o Grêmio. Eu acho que o São Paulo ainda tem uma folga aí em relação ao rebaixamento. Vamos chamar, tem mais dois áudios ainda aqui, olha Lucas Scorsi. Vamos chamar?
2: Vamos lá, pode vir.
1: Então vamos lá.
5: Oi, bom dia pessoal do MC.
1: Bom dia. É
5: o Thiago do Jaraguá.
2: Bom dia.
5: Fala, Ali, Thiago. Deixa eu te perguntar, se fosse o Abel, né? Qual seria a sua tomada de decisão sobre o Carlos Miguel, cara? Você conversaria com ele, falou, oh, Carlos Miguel, dá uma sentada aí no banco, sai dos holofotes aí da imprensa, da torcida, volta depois com mais confiança, ia colocar o Lomba, você ia reivindicar um novo goleiro pro Palmeiras diante da diretoria, você manteria ele para ele adquirir essa confiança? Qual seria a tomada de decisão do José Calil? E na minha opinião, Calil, ele falhou só no terceiro gol, cara. Aquele primeiro gol, o Hulk cabeceou no contrapé dele. Valeu, pessoal, TMC.
1: Olha, antes de responder sua pergunta, parece que deram um pênalti pro Bahia, né?
2: Exatamente.
1: Foi marcado um pênalti pro Bahia. O lateral direito da Chape perdeu o tempo de bola e o atacante invadiu e foi derrubado. Pênalti pro Bahia lá em Chapecó. Sobre a pergunta do ouvinte, eu não tiraria o Carlos Miguel. Agora não é hora de tirar. Não tem outro. O Lomba já tá para sair do Palmeiras. O menino Kaique é muito novinho. Agora tem que deixar o Carlos Miguel até o fim do ano. Aí no final do ano tem que ser feita uma avaliação. Se ele não for aprovado, o Palmeiras contrata outro goleiro, porque dinheiro não falta. Nesse momento, Carlos Miguel tá falhando, mas tem que deixar o Carlos Miguel, não dá para tirar. E tem pênalti pro Bahia? Quem será que vai cobrar, hein, Scorcio?
2: Vamos ver aqui quem está na bola, posicionado. Pênalti pro Bahia?
1: É, vai sair a cobrança agora. Pé direito.
2: Ai, meu Deus.
1: Defendeu o goleiro da Chape? Não, é gol. O goleiro da Chape parecia que tinha defendido, mas a bola passou. Gol do Bahia.
2: Pênalti cobrado pelo Vélez, atacante do Bahia.
1: Ah, aquele atacante que chegou
2: agora.
1: Camisa
2: 9.
1: Vélez marcou um para o Bahia.
2: Do goleiro, né?
1: Zero para a Chape. É, o goleiro fica inconsolável ali, porque ele quase defendeu. Olha lá, vamos ver a cobrança.
2: Bateu mal o Vélez, né? Bateu
1: mal e o goleiro chegou a tocar na bola, né? Veja que o goleiro toca na bola, defende, na verdade, o pênalti. O goleiro defendeu o pênalti, só que a bola foi pra dentro do gol assim mesmo, bateu muito mal o argentino.
2: Ai, pegou no pé ali.
1: É, eu até dei a defesa do goleiro porque ele defendeu o pênalti. Só que a bola correu pro lado, entrou e o Bahia faz 1-1. Todo mundo vai ganhar da Chapecoense, só tem um time que não ganhou.
2: Infelizmente.
1: Que fez um ponto... Né, em 6 que disputou contra a Chapecoense, que é o Santos. Por isso que eu vejo o Santos como principal candidato ao rebaixamento, além da própria Chape. Por quê? Porque todo mundo vai ganhar da Chape. E esses pontos vão fazer a diferença. E o Santos fez um ponto em 6 contra a Chapecoense. Então, realmente, essa situação da Chapecoense acentua o rebaixamento do Santos cada vez mais próximo. Tem mais um ouvinte ainda, né? Vamos lá, Henrique. Dias.
6: Calil, bom dia. Tudo bom, Calil? Calil, deixa eu te fazer uma pergunta. Você não acha que São Paulo, se ele andasse pelas várzeas desse país, conseguia jogadores muito melhor do que tem no São Paulo hoje, ganhando um milhão e meio, para não fazer nada? Só
1: não...
6: afundar o clube.
1: Não funciona
6: isso,
1: assim.
6: Isso sem contar a diretoria, né? Que embolsa milhões e milhões. E o clube cada vez pior. Destino, segunda divisão, não é?
1: Não, eu acho que o São Paulo não será rebaixado e essa questão de buscar jogador na várzea não funciona assim. Primeiro porque o atleta da várzea, ele tem uma outra preparação física, né? Ele tem uma outra... Eu vou contar uma história que aconteceu comigo. Quando eu trabalhava no Barueri, eu tenho uns amigos que jogam na várzea. E aí tinha um menino lá de 18, 19 anos e os caras ficaram me perturbando. Você tem que dar uma chance, ele joga aqui na várzea, ele joga muito, faz um teste aí no Barueri com ele, ele joga demais. Bom, aí eu conversei lá com a comissão técnica da base, chamamos o rapaz para fazer um teste. Ele treinou segunda-feira, terça-feira, quarta-feira e quinta foi pro hospital. Porque ele não tinha estrutura física, ele ficou exaurido, ele exauriu suas forças físicas, porque jogar na várzea é uma coisa, jogar num time profissional é outra. Então não funciona, como o ouvinte disse aí, não funciona desse jeito. Tá, só para esclarecer, porque você vai ver um jogo de várzea e fala, olha, aquele cara podia jogar no São Paulo, mas não funciona assim. O futebol profissional hoje tem uma exigência física muito grande, e você precisa formar o atleta fisicamente desde a base para que ele possa, quando chegar no profissional, aguentar o ritmo. Então não é assim que funciona. Bom, meu amigo Scorcio, vamos falar do jogo de ontem em Curitiba, para a gente poder depois falar da rodada de hoje, né? Ontem o Furacão empatou com o Bragantino 1-1 e a Monique Vilela tem todos os detalhes aí deste jogo do Campeonato Brasileiro, Monique.
7: Oi, galera ligada na TMC. O Atlético ficou no empate com o Red Bull Bragantino. 1-1 na Arena da Baixada, um resultado que até que decepcionou o torcedor rubro-negro que esperava uma vitória em casa. Mas, em contrapartida, esse empate faz com que o Atlético siga na terceira colocação na tabela de classificação da Série A. E também mantendo uma invencibilidade, aumentou de 7 para 8 jogos sem perder na Série A. A última derrota do Furacão na competição foi no mês de maio. Depois da volta da parada para a Copa do Mundo, o Atlético ainda não sabe o que é perder no comando do técnico Odair Hellmann dentro da competição. Ponto conquistado em casa com o primeiro gol de Kervin Vargas com a camisa rubro-negra. O jogador que chegou há menos de um mês no clube, colombiano, vinha atuando na MLS dos Estados Unidos. Foi o último reforço contratado pelo Furacão nessa janela do meio do ano. E balançou as redes na noite deste sábado na Arena da Baixada. Na próxima rodada da Série A, o Furacão encara o Botafogo na cidade do Rio de Janeiro.
2: Aí, obrigado, Monique Vilela, trazendo as informações do Atlético Paranaense, que ficou no empate contra o Red Bull Bragantino. E agora vamos escutar o nosso querido Robson De Lazari para falar um pouquinho mais ainda sobre essa partida, comentarista escalado para este empate em 1-1. Olhando a tabela aqui, ó, o Bragantino está em 7º, o Atlético Paranaense fica em 3º. Era grande chance para o Atlético se aproximar ainda mais do Palmeiras, que tropeçou ontem no Maracanã. Fala, Robson!
8: Um abraço, amigos do Esporte TMC. Empate por 1-1 entre Atlético Paranaense e Red Bull Bragantino ontem na Arena da Baixada aqui em Curitiba. Um jogo em que o Atlético teve um volume enorme de possibilidades de gol, mas saiu perdendo no segundo tempo, conseguiu o empate e no final ficou um jogo muito aberto, que oportunidades para os dois lados, qualquer uma das equipes poderia ter saindo com a vitória. Mas principalmente no primeiro tempo, o Furacão criou muitas oportunidades. O goleiro Thiago Volpe, que havia falhado grosseiramente na derrota do Red Bull Bragantino para o Corinthians na última rodada, pegou tudo. Ele fez pelo menos 7 defesas importantes, 3 milagres. Tem um chute do João Cruz, meia do Atlético, dentro da pequena área, que ele no reflexo cai no canto esquerdo e faz um milagre quando o jogo estava 0-0. Então um domínio amplo do Atlético no primeiro tempo, mas com o goleiro Volpe pegando tudo, virou 0-0. Segundo tempo um pouco mais equilibrado, mesmo assim o Volpe ainda teve que fazer pelo menos mais uma defesa importante quando estava 0-0 num chute do volante Jadson. E aí o Bragantino saiu na frente. Quem tem muita chance de gol e não faz, acaba tomando Gol de cabeça, lei do ex na Arena da Baixada, com o zagueiro Pedro Henrique fazendo 1-0 para o Bragantino. O Atlético foi para cima para buscar o empate e o colombiano, mais um dos muitos do elenco do Atlético, Kervin Vargas, fez o primeiro gol dele com a camisa do Furacão, mais uma participação em gol do artilheiro Kevin Viveiros, que dessa vez não marcou, mas fez o cruzamento, deu passe e participou diretamente do gol do conterrâneo dele, o Vargas. É, o torcedor do Atlético ficou um pouco decepcionado, porque a distância para a parte de cima da tabela, para o líder do campeonato, Palmeiras, poderia diminuir para 5 pontos, né? O Palmeiras tinha perdido para o Fluminense um pouco mais cedo ontem. Mas a campanha ainda é excelente. O Atlético, com 41 pontos, tem até uma folga ali na terceira colocação. E agora volta a campo só na segunda-feira da outra semana, contra o Botafogo, fora de casa. E vai tentar, é claro, né, manter-se lá em cima. O Red Bull Bragantino conseguiu fazer um bom segundo tempo, principalmente no primeiro, dependeu basicamente do goleiro Volpi, e ganhou um pouco de moral e com esse pontinho para tentar uma reviravolta na Sul-Americana, para pegar o Galo na próxima quarta-feira em BH, porque perdeu o primeiro jogo em casa nas oitavas da Sula por 1-0 em Bragança Paulista. É isso, um abraço a todos.
1: Valeu, De Lázaro, e tem gol em Chapecó, Lucas Escórcio.
2: Tem gol em Chapecó, Giovani Augusto aproveita excelente cruzamento, pega de primeira ali, de primeira não, né? Dá uma dominada na bola, depois dá uma sapatada nela, manda pro fundo do gol, chute cruzado, o goleirão Ronaldo nada pôde fazer, 1-1 em Chapecó, jogo bom, hein? Pra um domingo, jogo 11 bom. Da manhã, 20 minutos, 1-1.
1: É, jogo bom, mas a gente sempre elogia as imagens das transmissões do Grupo Globo. Hoje não tá legal, não. Imagem muito de longe, né? Muito distante. Não tô gostando das imagens do jogo, mas o jogo é bom.
2: O jogo é bom.
1: O jogo é bom, 25 minutos agora, 1-1. Bahia e Chapecoense, Chapecoense e Bahia lá em Chapecó. Bom, vamos agora então, Lucas Escorcio, iniciar a viagem pelos jogos de hoje, né?
2: Vixe, Maria.
1: Falamos dos jogos de ontem, Fluminense 3, Palmeiras 2, São Paulo 1, Coritiba 1, Atlético Paranaense 1, Bragantino 1. E agora os jogos de hoje, o mais importante deles, às 16h em São Januário, quando estarão frente a frente dois times que estão na zona de rebaixamento. Um deles vai sair e o outro vai se afundar. Vasco e Santos jogando. O Vasco é assunto para Joel, o Joel Silva. Ele sabe tudo do Vasco. Diz aí, Joel.
9: Um abraço a todos os amigos ligados no Esporte TMC. O Vasco enfrenta o Santos hoje, 16h, em São Januário, pelo Campeonato Brasileiro, naquele famoso jogo de 6 pontos. Afinal de contas, tanto o Vasco quanto o Santos estão na zona do rebaixamento. Por esse motivo, o Vasco trata essa partida como uma verdadeira decisão. A torcida também comprou o barulho, esgotou os ingressos antecipadamente para esse compromisso válido pelo Brasileirão. O Vasco, por exemplo, poupou os jogadores na última quinta-feira diante do Olímpia, justamente para chegar na ponta dos cascos nesse compromisso diante do Santos. Jair, Tchê e Paulo Henrique sequer jogaram. Cuesta e Andrés Gomes, recuperados de dores musculares, vão para o jogo, assim também com os reforços Colídio e Sosa. O Colídio, inclusive, deve ser o titular no comando do ataque. A baixa fica por conta do lateral esquerdo cuiabano, que cumpre suspensão devido ao terceiro cartão amarelo. Então, o provável Vasco tem Léo Jardim, Paulo Henrique, Cuesta, Robert Renan e Lucas Piton. Meio campo com Jair, Thiago Mendes e Tietê. Na frente, Adson, Andrés Gomes e Colídio. Essa é a formação do Vasco para encarar o Santos, jogo esse considerado uma verdadeira decisão. Como a torcida gosta de cantar, é guerra em São Januário hoje à tarde, diante do Santos. Valeu, amigos.
1: É guerra mesmo. É agora, guerra. Você, antes de você falar do Santos, Scorcio, eu queria fazer um comentário aqui que é o seguinte. Nós estamos numa luta, já faz tempo, pelo fair play financeiro no futebol brasileiro, né? Essa missão agora, na diretoria nova da CBF, está entregue ao senhor Gluck Paul, que é o presidente da Federação do Pará e um dos mais atuantes vice-presidentes da gestão do Samir Schaldi, o senhor Gluck Paul. Seu Gluck Paul, o senhor precisa intensificar as ações do fair play financeiro. Olha o que vai acontecer hoje em São Januário. O Santos está com uma dívida terrível e não pode contratar. Ok, perfeito. Não pode contratar, está devendo. Só que a situação financeira do Vasco é pior que a do Santos e o Vasco vai estrear hoje dois jogadores que custaram 15 milhões de dólares, contratados ao futebol da Argentina, o Sosa e o Colídio. Ora, meu Deus do céu, mas se o Santos não pode contratar, o Vasco também não poderia contratar. Da onde veio esse dinheiro? Será que já é o enteado da Leila Pereira que está dando dinheiro? Então isso precisa ser divulgado. Porque o Vasco tem uma situação financeira tão ruim ou pior do que a do Santos. E vai jogar contra o Santos com dois jogadores que ele acabou de pagar 15 milhões de dólares que ele não tinha para pagar. E o Santos está proibido de contratar, e merecidamente proibido, porque não tem dinheiro mesmo. Só que o que vale para um não vale para o outro. Por isso que eu não acredito em nada aqui no Brasil. Eu não acredito nessas novas regras que estão começando. Eu não acredito em VAR. Eu não acredito em fair play financeiro. Porque aqui acontecem essas coisas. Eles criam uma lei, vale para um e não vale para os outros. É como dizia o Getúlio Vargas na época da ditadura que ele implantou aqui no Brasil. Aos amigos tudo, aos inimigos a lei. Entende? Então, se o Santos não pode contratar e não pode mesmo, o Vasco também não poderia contratar. E contratou. E vai estrear os jogadores hoje contra o Santos, que não pode contratar. Fala alguma coisa aí do Santos, vai, Sport, por favor, vai.
2: Vamos lá, falando então do Peixe, que viajou ontem para o Rio de Janeiro, finalizou sua preparação para enfrentar o Vasco neste jogo, que é tratado de fato como uma decisão, porque a tabela está da seguinte forma: Santos é o 17º, Vasco é o 18º, os dois com 22 pontos empatados na zona do rebaixamento. Vencer significa que um dos dois pode chegar até 25 pontos, até a 14ª colocação, e perder significa que pode terminar a rodada, a 23ª rodada, na vice-lanterna, ali, inclusive podendo ser ultrapassado pelo Remo. A situação, então, é de vida ou morte para as duas equipes. O empate não é bom pra ninguém, só a vitória interessa, por isso promessa de jogão lá em São Januário, que teve todos os seus ingressos vendidos, e o Santos vai a campo com alguns desfalques: o Lucas Veríssimo, o Moisés, o Gustavinho, Vinícius Lira, Gabriel Bontempo confirmado e Gabriel Menino também confirmado, que sentiram lesão no jogo contra o Macará, estão fora do confronto, não devem atuar, ficarão de fora. E uma boa notícia para o torcedor santista é a volta do Igor Vinícius. Ele chegou na comissão técnica, disse que ele estava com um problema de lombalgia, né? Uma espécie de dor nas costas. Ele se colocou à disposição da comissão técnica, visto que o Gabriel Menino também se lesionou. Ele já estava voltando da lesão, o Igor Vinícius. Ele se colocou à disposição para viajar com a delegação e até para jogar. Então, talvez tenhamos até o Igor Vinícius de volta ao time titular, apesar do garoto Davizinho da base ter entrado bem na partida contra o Macará. Um provável Santos de Gabriel Brazão no gol, Igor Vinícius na lateral direita, William Arão, talvez João Ananias volte com a titularidade, desbanque aí o Luan Pérez, e o Escobar na lateral esquerda. João Schmidt, Christian Oliva na volância, Barreal, Rolaser, porque o Bontempo está machucado, Gabriel Barbosa, e lá na frente, é claro, Neymar Júnior, que terá um reencontro hoje, né, Calil? Terá um reencontro com o Thiago Mendes, jogador do Vasco, eles que têm uma rixa desde os tempos de PSG. 2020, Thiago Mendes deu uma entrada criminosa no Neymar, quase quebrou o tornozelo do camisa 10 do Santos. Eles se reencontraram no último jogo na Vila Belmiro, rolou até um princípio de briga ali, eles já não se gostam, a verdade é essa. Ambos deram entrevistas depois dizendo que ele gosta de provocar, ele gosta de ficar me zoando e tudo mais. Então teremos esse reencontro hoje em São Januário, a partir das 4 horas da tarde, e Adonis Frias dando adeus Frias. E aí, Calil, qual que é a sua opinião sobre essa possível troca do Santos? O Santos está negociando com o Racing para enviar o Adonis Frias pelo lateral direito Gaston Martirena, o Adonis Frias que nem viajou para o Rio de Janeiro.
1: Eu não conheço esse jogador do Racing. Adonis Frias não deu certo no Santos, e se vão fazer uma troca, primeiro o Santos tem que liquidar o seu transfer ban. E outra coisa, é uma troca de jogadores, sim, né? O Santos está enviando um jogador e recebendo outro, diferente do que fez o Vasco da Gama, que gastou 15 milhões de dólares em dois jogadores agora. Mas, de qualquer maneira, o Santos está tentando fazer uma troca, terá que quitar o transfer ban e é isso aí. Bom, vamos ver o que, que o Bruno Torelli, o Vegeta, grande comentarista da TMC Rio de Janeiro, pensa desse jogo de hoje, Vasco e Santos, um jogo de vida ou morte em São Januário. Vegeta!
10: Bom dia, amigos do esporte TMC. Olha, infelizmente virou normal Vasco e Santos disputarem jogos emocionantes e decisivos para ver quem é menos pior, né? Quem não cai. Tem a cena clássica do Soteldo com o pé em cima da bola, tirando onda, depois o Vasco riu por último. E agora tem mais um episódio aí entre esses jogos, essas equipes que já foram tão grandes, né? Que partilham simplesmente do coração do Pelé, né? Que era vascaíno desde criança e depois virou o maior da história, não somente do Santos, mas do futebol. Hoje, para esse jogo, além da atração Neymar, que nunca ganhou em São Januário, o Vasco pode estrear o Colídio no ataque. O jogador argentino aí que apareceu com uma promessa e pretende, né, resolver a questão do ataque, já que o Brenner, quando conseguiu chegar ao gol e ganhar mais confiança na classificação contra o Fluminense, rapidamente ficou indisponível, machucado. Então, o técnico Pedro Emanuel acredita nessa possibilidade do Colídio, sendo um jogador rápido ali, fazer melhor a função do que o DVD vem fazendo e também do que o Spinelli, que entrou no último jogo e deu uma canelada na bola. Desfalque é o Cuiabano. O Santos também tem alguns desfalques, mas acho que de mais relevante hoje a presença do Neymar e até mesmo do Thiago Mendes. Eles também protagonizaram na Vila cenas quase que lamentáveis. Mas gritaria, mas o negócio foi feio e novamente nesse baixo nível que tem sido esse confronto, que pelo menos é emocionante. Valeu! Grande abraço, galera! Bom domingo!
1: Valeu, valeu, Vegeta. E olha, você veja só, o Lucas Escórcio citou o caso do
2: Thiago Mendes
1: com o Neymar. O Vegeta citou o caso do Thiago Mendes com o Neymar. O árbitro da partida, senhor Lucas Casagrande, do Paraná, e o VAR, Emerson de Almeida Ferreira, de Minas Gerais, eles têm que estar atentos. Porque o árbitro, ele tem que estudar o jogo que ele vai apitar. Então eles têm que saber que o Thiago Mendes quebrou o Neymar quando eles jogavam na França e tentou quebrar o Neymar, não conseguiu, no jogo do primeiro turno na Vila Belmiro, que o Santos ganhou por 2-0.
2: Dois gols do Neymar, inclusive.
1: Entendeu? Então ele tentou quebrar o Neymar de novo. Ele vai para campo hoje para quebrar o Neymar mais uma vez, esse Thiago Mendes, a quem até eu admirava como jogador, mas depois dessas atitudes ele ganha o meu desprezo, ganha o meu desprezo. Então eu gostaria de que os árbitros estivessem atentos, porque os árbitros, eles têm que proteger quem quer jogar futebol e punir quem quer quebrar o adversário. Só que o que a gente tem visto é exatamente o contrário. O Neymar é um jogador perseguido dentro de campo. Ele leva pontapé, levanta, reclama, ele toma amarelo. E o cara que deu o pontapé não toma. É isso que nós temos visto no Campeonato Brasileiro. Então está dado o aviso aqui. O senhor Casagrande e o senhor Emerson Ferreira, eles precisam estar atentos a esse fato hoje. Eles não podem permitir que o Thiago Mendes quebre o Neymar, porque a intenção dele é essa. Ele vai para campo para quebrar o Neymar, como ele quebrou lá na França e como ele tentou quebrar no primeiro turno na Vila Belmiro.
2: Calil, a gente tem uma mensagem do nosso ouvinte aqui no WhatsApp falando: Calil, Lucas, você não acha que o Santos deveria dar uma sequência pro Davizinho, garoto da base que veio? Que agora o Igor Vinícius colocou à disposição, o Davizinho entrou bem contra o Macará. O que você acha, Calil? Acho que deveria jogar.
1: Eu não sei, é um momento muito difícil para lançar garotos, né? Porque você lança um garoto num time, você vê aquele Ananias lá, já queimaram.
2: Sim.
1: Que ele fez gol contra e falhou pra caramba. Ele já foi descartado. Hoje joga Arão e Luan Pérez de novo. Então você lança o menino. O Davizinho jogou bem contra o Macará. Mas não dá pra saber se ele tá pronto ainda. Só quem tá lá no dia a dia, né, pode confirmar. Eu acho uma temeridade lançar garotos nesse momento. Daqui a pouco tudo sobre Corinthians e Cruzeiro. Agora tem mais áudio. Vamos da galera. Ouvir. Vamos lá.
11: Bom dia, galera. Aqui é o Telequest PFC de Santander. Rapaz, esse Calil é engraçado. Se esse lance do Calil fosse a favor do Santos, ele tava dando um xilique aí, que tinha sido um pênalti absurdo. A arbitragem hoje, ontem, foi ridícula não ter dado esse pênalti. Ela é péssima, ela foi péssima ontem. Não tem essa, se é mulher, se é homem, pra mim também tanto faz. Só que ela foi horrível. Ela tava a um metro do lance, como que não dá? E o VAR, ô, senhor Calil, não é que o VAR não tem que chamar só porque a árbitra tá bem posicionada ou não. Se ela errou, ela pode estar longe, pode estar perto, pode estar meio metro, pode estar 10 mil metros, não interessa, se errou tem que chamar. Pelo amor de Deus, né? Vamos acordar aí. E a gente foi roubado, sim, ontem. Fomos roubados, sim.
1: Corta esse cara aí! Corta esse cara aí! Que é isso, cara? Falar de xilique, xilique aí na tua casa, meu amigo, mais respeito. E falar de Santos, o jogo é São Paulo e Curitiba, o cara entra com o assunto de Santos, isso é desonestidade, é desonestidade, porque o cara sabe que eu torço pro Santos, porque eu falei, porque eu tenho a moral de chegar e falar, coisa que muitos não têm. E aí o cara vem jogar na minha cara coisa de Santos. Por favor, produção, eu vou pedir isso pra vocês. Pode colocar a mensagem que vocês quiserem no ar. Agora, quando o cara fala de Santos não sendo o jogo do Santos, isso é desonestidade. Então corta fora, tá bom? E xilique aí na tua casa. E não foi pênalti. Tem mais essa. Parabéns à árbitra, que estava bem colocada. Não houve absolutamente nada. Ora, pelo amor de Deus, eu saio da minha casa num domingo de manhã pra trabalhar, pra ter que escutar isso aí? Mas educação, cara, você não tá na tua casa, não. Você fala assim aí na tua casa. Aqui no ar, não. Vamos lá, tem mais mensagem aí?
12: Calil, boa noite, parabéns. Aqui é Cristiano Machado, falando diretamente de Palmas, capital do Tocantins. Eu o conheci quando eu morava em Presidente Prudente, trabalhava nas emissoras de rádio lá de Prudente. E sempre ocorriam clássicos no Estádio Prudentão, e você, com a Rádio Globo, era a presença constante do seu carinho, atenção conosco ali do interior. Você realmente é uma pessoa que, além de um excelente profissional, referência como repórter, é um cara muito, mas muito gente boa também. Parabéns, Calil, felicidades, saúde e que Deus te abençoe.
1: Muito obrigado, amigo. Foi muito boa a sua mensagem. Depois de uma mensagem desclassificada, né, como aquela que chegou antes, é muito bom receber uma mensagem como a sua. Realmente, eu ia muito a Presidente Prudente. Nós tínhamos muitos clássicos lá no estádio Eduardo José Fará, que não chama mais Eduardo José Fará. E eu tenho muitos amigos lá em Prudente. E boa sorte na sua vida agora em Palmas, aí a belíssima capital do Tocantins. Vamos lá, o que você quer falar aí, Scorcio?
2: Vamos tem lá, mensagem? Tem mais mensagem aqui, ó. O Gustavo falando: Calil, você ainda tem esperança de que um dia Corinthians, São Paulo e Santos voltem a ser protagonistas do futebol brasileiro?
1: Claro que voltarão.
2: Porque na metade. Porque a realidade hoje é que não são, né, Calil? A verdade é essa. Em termos de bola jogada, os três times estão muito abaixo do que um dia foram. Você acredita que eles ainda têm chance de voltar? E
1: claro,
2: como voltar,
1: né? Vão voltar, o futebol é cíclico. Até um tempo atrás aí, o Palmeiras estava na segunda divisão. Apareceram lá alguns mecenas e o Palmeiras soube aproveitar o dinheiro e deu a volta por cima. Isso acontece. Daqui a pouco virão outras situações. Daqui a pouco Corinthians, Palmeiras e Corinthians, São Paulo e Santos voltarão sim, cada um na sua época. O futebol é muito cíclico. Não vai ser pro resto da vida, não, como está, pode ter certeza.
2: Ó, e a gente tem mais um áudio, vamos escutar?
1: Vamos.
2: Áudio do nosso ouvinte, vamos lá.
13: Fala, Calil, é o Zé, o palmeirense aqui do Campo Limpo. Mas aí vocês precisam entrar no acordo também, né? Porque vocês pedem, como é que o Flaco Lopes fica fora do time titular? O Leandro Boldaquian fala isso todo o programa. Agora ele entrou com o Flaco Lopes, com o Vitor Roque. E aí vocês falam que o Abel toda hora tá mudando. Tem que deixar eles jogarem, pô. Pra se entrosarem novamente. Um abraço pra vocês. Fiquem com Deus.
1: Muito obrigado. Aí o ouvinte tem a opinião dele sobre o Flaco Lopes. E a gente respeita. Agora, tem um ouvinte aqui, Vitrine Especial. Será que alguém chama Vitrine? Será que ele foi batizado quando o padre fez o batismo e jogou a aguinha na cabeça?
2: Vitrine da Silva, né?
1: Eu te batizo, Vitrine. Ele está dizendo que eu tenho que respeitar o ouvinte. Não, não, não. É o ouvinte que tem que me respeitar. Para ele ser respeitado. Tá
2: uma
1: certo?
2: Via de mão dupla.
1: Quem não,
2: né,
1: respeita não merece o meu respeito. Exato. Então respeite primeiro para ser respeitado. O ouvinte que me desrespeitou foi extremamente sem educação, né? E quem aqui é jogo de tênis. Quando a bolinha vem legal, ela volta legal. Quando ela vem com agressão, ela volta igual. É isso. Ricardo Santos, se você não quer receber críticas, fique em casa. Putz, cara, pode mandar crítica, mas honesta, tá? Desonestidade, não. Pode mandar a crítica que você quiser. Qual é a sua crítica? Por exemplo, aqui você está dizendo que eu sou hipócrita. Isso não é crítica. Isso é ofensa, é agressão que eu devolvo a você, elevada à décima potência. Bom, vamos lá então, vamos voltar a falar de jornalismo. As campanhas políticas começando por todo o Brasil. E ela está aqui de novo para acionar a nossa equipe no país inteiro. Jornalismo TMC no ar. Estela Ribeiro.
14: Olha, eu gosto desse anúncio. Eu me sinto assim, entrando no palco pra fazer um discurso. Obrigada, Calil.
2: Você tá no palco
14: pela
2: da
14: pompa.
2: TMC.
14: Muito bem. Gente, é isso. A TMC tá acompanhando de pertinho o lançamento das campanhas eleitorais que começam hoje. Começaram, de fato, 00h01. Os candidatos já puderam colocar nas redes sociais os seus números, pedir votos, enfim, começar aí toda essa largada para a campanha eleitoral de 2026. E a gente está em todo o Brasil acompanhando os eventos que acontecem. Por exemplo, no Rio de Janeiro, em Copacabana, a gente tem o lançamento oficial da campanha eleitoral do Flávio Bolsonaro, e quem está lá acompanhando é o nosso repórter Léo Rezende. Fala, Léo.
15: É isso, Estela. A gente fala ao vivo aqui da Praia de Copacabana, onde o candidato à presidência, Flávio Bolsonaro, senador também pelo PS, acabou de subir aqui no trilho para poder discursar aos apoiadores que estão aqui na praia do Rio de Janeiro. Tem alguns apoiadores também em cima do trilho, claro, né? Pessoas que vão concorrer nessa chapa grande do PL aqui no Rio de Janeiro, como o nome do estado ao governo, aqui é o Palácio Guanabara, Douglas Ruas, os senadores também, Carlos Portinho, Carlos Butlandi, e além de outros deputados federais que vão concorrer com o IPL aqui no Rio de Janeiro, e também na chapa grande aqui, que vai representar direito do estado. Agora, do Flávio Bolsonaro, candidato a presidente, se discursar aqui aos apoiadores, os aliados ainda estão tomando o microfone nesse momento. Tem chance aqui, a gente chegou por volta das 9 horas da manhã, ainda estava um pouco vazio. Estava marcado às 10, começou aquela concentração dos apoiadores chegando aqui ao posto 5 da praia, que agora já está com o número mais razoável que eu tinha. E é isso, ali o Estela, a gente segue no quarto. Só o Bolsonaro, apoiadores na praia, para Copacabana.
14: A joia, Léo, obrigada pelas informações. Daqui a pouco a gente volta aí para o Rio de Janeiro para acompanhar, então, o pronunciamento do candidato Flávio Bolsonaro. E a gente vai agora para Brasília com o nosso repórter Rodrigo Vicente, que acompanha a agenda do candidato Ronaldo Caiado, do PSD. Fala, Rodrigo.
16: Oi, pessoal. Pois é, o candidato Ronaldo Caiado cumpre desde hoje pela manhã, cedinho, aqui em cidades do entorno do Distrito Federal, no estado de Goiás, berço político do senador, do candidato, que já foi senador, deputado federal e também governador duas vezes aqui no estado. Ele vai percorrer diversas cidades ao longo do dia aqui até o fim da tarde. Esse é o primeiro dia de campanha de Ronaldo Caiado, do PSD. Mais cedo ele deu uma entrevista, conversou aqui com os jornalistas. Ele respondeu sobre a ausência do candidato a vice na chapa dele, o presidente do PSD, Gilberto Kassab, que não veio aqui para Goiás e permaneceu em São Paulo, onde participa de agendas com candidatos a deputado federal, senador no estado e não estará aqui. Bem, ele respondeu também sobre uma entrevista que Kassab deu essa semana, dizendo que todos os partidos aí do Centrão estariam com Lula e não com Flávio Bolsonaro, que num eventual segundo turno a chance do candidato do PL ganhar essa eleição seria zero, né? A fala foi vista como uma possível aproximação de Kassab e também do PSD num eventual segundo turno, portanto, apoiando o candidato à reeleição, o atual presidente Luiz Inácio Lula da Silva. Ele disse que essa, Caiado disse, né, que essa situação é uma questão vencida, de que a fala foi distorcida, de que ele estava fazendo apenas aí uma análise do cenário e que garante que ele aí tem mais força de derrotar Lula num possível segundo turno. Ele respondeu também sobre a questão dos Estados Unidos, né? Foi perguntado sobre a relação do Brasil com os Estados Unidos. Ele disse que, se eleito, vai negociar com todos e que hoje essa é uma questão que tem sido usada para desvirtuar o debate interno, que a eleição é no Brasil, e que os candidatos têm utilizado esse tema para não falar sobre propostas e sobre o que mais interessa aqui ao Brasil. Eu volto com vocês aí.
14: Obrigada, Rodrigo, pelas suas informações. E agora a gente vai para Curitiba, onde o nosso repórter Brian Valêncio acompanha as agendas dos candidatos no estado do Paraná. Fala, Brian.
17: Bom dia, Estela. Bom dia, Calil, Escórcio. Aqui no Paraná, a tônica vai ser muito parecida com os padrinhos de cada um dos principais candidatos. Requião Filho começou essa campanha eleitoral indo para São Paulo se encontrar com o presidente Lula, fortalecer esse time. Requião Filho, que é filho do ex-governador Roberto Requião, está filiado ao PDT disputando o Palácio Iguaçu. Já Sérgio Moro começa onde ele nasceu, em Maringá, terceira maior cidade aqui do nosso estado. Ele, que é apoiado por Flávio Bolsonaro, vai fazer uma campanha de rua muito forte, mas deve também se engajar nas redes sociais. Isso a gente já está vendo desde a madrugada, quando o Sérgio Moro começou a fazer postagens sem parar ali, também buscando o Palácio Iguaçu. Do outro lado, o terceiro candidato, Sandro Alex, é apoiado pelo governador Ratinho Júnior do PSD e é mais desconhecido do grande eleitorado. Nesses primeiros momentos, ele já aparece ao lado do seu padrinho político, o governador, e também do vice, que é Rafael Greca, ex-prefeito de Curitiba, ex-ministro do turismo, ex-secretário aqui no estado também, também muito popular. Então, dos três candidatos, Requião Filho já com Lula e deve começar a campanha de rua amanhã. Hoje grava conteúdos para as redes sociais. Moro já na rua, no interior, e Sandro Alex na capital, ao lado de Ratinho Júnior, os três que são os principais candidatos ao Palácio Iguaçu nessa disputa, que é uma das mais disputadas aqui no nosso estado, pelo menos neste século.
14: Tá joia, Brian. Muito obrigada pelas suas informações. A gente continua acompanhando essas agendas hoje, domingo e ao longo da semana também. Mais tarde a gente volta. Vou pedir licença, viu, meninos, para voltar aqui depois.
1: Não precisa pedir licença.
14: Pra gente acompanhar ao vivo os eventos, tanto do Flávio Bolsonaro, que está acontecendo em Copacabana, quanto o do candidato à reeleição, presidente Lula, que está acontecendo aqui em São Bernardo do Campo, no estádio 1º de maio. Em poucos minutos ele deve entrar para discursar e a gente traz os destaques para vocês aqui no esporte.
2: Fechado, Estela.
14: Obrigada, gente.
1: Muito
14: beijo.
1: Bem. Obrigado, Estela Ribeiro, muito atuante sempre o jornalismo da TMC em cima dos assuntos políticos hoje, início das campanhas eleitorais. Terminou o primeiro tempo em Chapecó e no finzinho o Bahia desempatou, hein? Lucas Scorsese.
2: Exatamente, o Bahia desempatou no finalzinho, acabou de acabar, a partida tá no intervalo, jogada do Bahia acabou que o Cauã, zagueirão, jogou pra dentro do próprio patrimônio, gol contra na Arena Condá, Bahia 2-1.
1: Portanto, intervalo 1 para a Chape, 2 para o Bahia em Chapecó e agora nós vamos falar do clássico de hoje à noite em Itaquera. Corinthians e Cruzeiro. Primeiro Corinthians, repórter Marco Belo.
18: Fala, meu caro José Calil, Lucas Escórcio, muito bom dia para vocês, pro pessoal do Esporte TMC. Hoje tem Corinthians e Cruzeiro na Neoquímica Arena, 7:30 da noite, por esta 23ª rodada do Campeonato Brasileiro. E é um confronto direto na tabela. O Cruzeiro tá na quinta colocação com 33 pontos ganhos e o Corinthians aparece agora em oitavo com 32. O Timão chega para esse jogo depois do empate em 0-0 com o Rosário Central na Argentina pela partida de ida das oitavas de final da Libertadores da América. Antes disso, pelo Campeonato Brasileiro, venceu o Bragantino por 2-0 fora de casa. Pro jogo de hoje, Fernando Diniz tem alguns problemas. Pedro Raul está fora depois de sofrer um trauma na costela contra o Rosário Central. Existe uma suspeita de fratura no local. Yuri Alberto e André também continuam fora da equipe e a tendência é de bastante mudança no time do Corinthians que enfrenta o Cruzeiro. Na quinta-feira, o Timão decide a classificação na Libertadores contra o Rosário Central na Neoquímica Arena. Por isso, Fernando Diniz deve poupar vários titulares. Alan pode jogar normalmente hoje, apesar de estar suspenso na Libertadores. O possível Corinthians para enfrentar a equipe do Cruzeiro tem Hugo Souza, Pedro Milans, André Ramalho, João Pedro Choca e Fabrício Angileri, Alan, Matheus Pereira, Breno Bidon e Dieguinho, Jesse Lingard e Gui Negão. Do outro lado, o Cruzeiro também pode poupar jogadores. O time mineiro, que vem de vitória por 3-1 contra o Mirassol pelo Campeonato Brasileiro e no meio de semana empatou em 1-1 com o Flamengo no Mineirão pela Libertadores. Na quarta-feira, tem a partida de volta contra o Flamengo, desta vez no Maracanã. Matheus Henrique e Wesley nem viajaram para São Paulo e estão fora do jogo. Kaique Kenji está suspenso. Por outro lado, Fagner e Lucas Romero voltam a ficar à disposição. Neyser Villarreal também voltou a ser relacionado. O Cruzeiro pode ter Otávio no gol, Fagner, Fabrício, Bruno, João Marcelo e Vidalba, Lucas Romero, Gerson e Matheus Pereira, Kenny Arroyo, Lúcio Rodrigues e Caio Jorge. Mas o técnico Arthur Jorge também pode fazer outras mudanças pensando na Libertadores da América. Além do brasileiro e da Libertadores, o Cruzeiro continua na Copa do Brasil, onde enfrenta o Atlético Mineiro nas quartas de final. E fora de campo, a situação de Memphis Depay continua mudando dia após dia. Estão acontecendo reuniões agora entre o presidente Osmar Stable e o atacante holandês. E novidades podem acontecer a qualquer momento. As conversas tratam desde o parcelamento da dívida que o Corinthians tem com o Memphis Depay até a possibilidade de uma nova negociação pela renovação do contrato do jogador. Osmar Stable está consultando os seus aliados e alguns dirigentes que antes eram contra a renovação de Memphis, agora já defendem a permanência do jogador. Isso aconteceu principalmente depois da enorme repercussão negativa da decisão do presidente de não renovar o contrato. Repercussão entre a torcida e repercussão entre os outros patrocinadores do Corinthians, que fazem pressão sobre o presidente. E esta repercussão da torcida também apareceu nas ruas. Nos últimos dias, faixas de protesto foram espalhadas por diferentes pontos da cidade de São Paulo. Também apareceram faixas na frente da casa do presidente Osmar Stable. As mensagens criticam a atual administração, pedem a saída do presidente e algumas também defendem uma intervenção no Corinthians. Com menos apoio dentro do clube para manter a decisão de não renovar, Stable pode mudar de ideia e tentar convencer Memphis Depay a voltar a negociar uma renovação de contrato. A questão agora é saber se o holandês também vai fazer alguma nova exigência para voltar atrás, principalmente depois da forma como ele entendeu ter sido tratado e da humilhação que, na visão do jogador, veio do próprio presidente do Corinthians. Conhecendo o Corinthians como eu conheço, Calil, o que vai determinar a renovação ou não de Memphis Depay com o Corinthians é a torcida que estiver no estádio hoje durante a partida contra o Cruzeiro. A torcida do Corinthians já derrubou o treinador, já derrubou o dirigente, a torcida do estádio, e agora pode ajudar a recontratar um atleta.
1: O que eu tenho a dizer sobre o caso do Memphis, primeiro que o Marco Belo, cobrindo o Corinthians, ele sabe muito mais, né, do que a gente, mas o que eu posso dizer é o seguinte: no dia à noite, se não me engano, foi na quarta-feira ou na terça-feira, em que o Corinthians deu a nota oficial que não renovaria o contrato com o Memphis, a uma hora da madrugada do dia seguinte, já, né, eu recebi um telefonema dizendo que o Memphis ia renovar e que havia muita chance dele renovar e que aquele quadro seria revertido. Então, se o quadro vai ser revertido ou não, a gente não sabe, mas que não é definitivo o rompimento do Memphis com o Corinthians, não é. Como bem explicou o Marco Belo, ele pode voltar. Então, a nota que eu publiquei na minha rede social a uma hora da madrugada do dia seguinte em que o Corinthians anunciou o rompimento com o Memphis, a nota é verdadeira, porque ela dizia exatamente isso, que o Memphis poderia voltar, e ele pode voltar. Se ele vai voltar ou não, a gente não sabe, já vai para uma semana, né, da nota que o Corinthians deu. Vamos aguardar, mas que existe, que está na mesa a possibilidade dele voltar, está na mesa. É isso aí. Bom, então agora, meu amigo Lucas Escórcio, vamos chamar o querido amigo, arrebentando na cobertura do Cruzeiro, ele que sempre fala com a gente aqui e traz informações importantes. Marcos Botelho, diz aí, Botelho.
19: Salve, salve, um abraço aos amigos, um abraço ao ouvinte sintonizado, ligadinho aqui conosco. Então vamos lá falar do Cabuloso, falar do Cruzeirão, que hoje enfrenta o Corinthians, jogo às 7:30 da noite na Arena de Itaquera. É o Cruzeiro em busca de mais 3 pontos no campeonato. Hoje um jogo de 6 pontos para o Cruzeiro, porque o Cruzeiro tem 33 pontos, o Corinthians 32, é um jogo direto na tabela de classificação do Campeonato Brasileiro. E um Cruzeiro que, vamos ser sinceros, né, meus amigos, é um Cruzeiro que também tá pensando na Copa Libertadores. Jogo da volta das oitavas de final, quarta-feira tem Cruzeiro e Flamengo no Maracanã pelas oitavas de final da Copa Libertadores. Jogo de ida no Mineirão na última quarta-feira ficou tudo igual, 1-1. E o jogo contra o Corinthians? Corinthians que também está concentrado na Copa Libertadores. Este jogo deve ter um Cruzeiro de escalação mesclada. O técnico Arthur Jorge ontem fechou preparação na Toca da Raposa 2. Elenco viajou em embarque, voo fretado, rumo a Guarulhos. Já está em São Paulo. O Cruzeiro deve ir mesclado. O Cruzeiro deve ir alternativo. O técnico Arthur Jorge vai definir o time na pré-eleição, mas é um Cruzeiro que deve ir mesclado. O Ney Servidje-Real, atacante colombiano de 21 anos, que estava no departamento médico desde a vitória contra o Internacional em Porto Alegre pela 19ª rodada, está relacionado, trabalhou nos últimos dias, fica como opção no banco de reservas. Diferentemente do Wesley, cria do Corinthians, o Wesley não vai reencontrar o Corinthians, foi cortado até pensando em preservação para o jogo contra o Flamengo, assim também como o meio-campista Matheus Henrique, que está suspenso para o duelo contra o Flamengo, mas está com uma lesão no nariz, também não deve enfrentar a equipe corintiana. Mas é o técnico Arthur Jorge rodando bastante o elenco do Cruzeiro, pensando na sequência da temporada, meus amigos.
2: Tá aí Marcos Botelho falando com a gente, 11:59, eleições.
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2: Informação aqui no nosso Esporte TMC, vamos conversar com o nosso querido Thiago Matheus. Muito bom dia pra você. Falar sobre eleições, correto?
21: Exatamente, Lucas Calil, bom dia pra todo mundo, nossa Fala, audiência Thiago. Também, como a nossa equipe já veio trazendo anteriormente, Estela Ribeiro, todos os apresentadores, hoje começa oficialmente, né, a campanha eleitoral e a nossa equipe espalhada em diversos

0: Pereça, no tempo da ditadura militar, um delegado de polícia permitiu que eu saísse da cadeia para vir no enterro da minha mãe. Agora, no regime democrático, um juiz, um ministro que eu indiquei, não permitiu que eu saísse da cadeia para vir no enterro do meu irmão Vavá. Numa demonstração de que os homens não são medidos por épocas. Os homens são medidos pelo caráter, pela dignidade, pela criação que ele teve de berço. E eu devo, então, a minha vinda aqui, hoje, em agradecimento à dona Lindu, que é responsável por tudo que eu sou na vida. Uma mulher que nasceu e morreu analfabeta. Uma mulher que veio de Pernambuco para encontrar com o marido em Santos. Quando chegou em Santos, o marido estava casado com outra. Ela não teve dúvida, largou dele e foi cuidar de 8 filhos pequenos. O mais velho está aqui, o meu irmão Frechico, que me levou ao sindicato, ele está na galeria lá em cima, porque ele é chique, ele está logo lá num lugar confortável. Eu estou aqui tomando sol, Frechico. Isso é para você saber, meu cara, como eu trato você confortavelmente, porque você está num camarote aqui no estado de Vila.
1: Tá aí, acompanhando um trecho, então, do candidato à reeleição, presidente Luiz Inácio Lula da Silva, falando direto de São Bernardo do Campo, ó, mas a nossa equipe, ela continua ao longo desse domingo espalhada pelo Brasil, que tem equipe acompanhando Flávio Bolsonaro direto da praia de Copacabana, no Rio de Janeiro. Ao longo da programação a gente vai conferir também Ronaldo Caiado em cidades de Goiás, Romeu Zema do Novo em Montes Claros, norte do estado de Minas Gerais, tem o Renan Santos do Missão também aqui na região do Largo São Francisco, no centro de São Paulo. Ao longo deste domingão, você fica bem informado. Afinal de contas, Lucas e Calil, começou oficialmente a corrida eleitoral para 2026.
2: Eu estava falando com a Estela e vou repetir para você. Acabou a nossa Copa do Mundo agora lá nos Estados Unidos. E começou a Copa do Mundo de vocês, do jornalismo, que são as eleições.
1: Né? E a Copa é importante para os brasileiros também, né? Claro. A gente torce para a nossa seleção, mas a gente torce para o nosso país também. Então, neste ano, os brasileiros, o ano de 2026 movimentado, né, Calil? Na Copa e agora nas urnas também.
2: Espaço sempre aberto para o jornalismo TMC, Thiago Matheus, Estela Ribeiro, toda a nossa equipe nesse domingo, trabalhando um domingo muito importante para a política brasileira, com o início da campanha eleitoral para as eleições de outubro. Bom, agora faltou o comentário de Corinthians e Cruzeiro, né, meu amigo Lucas Scorcio?
3: Exatamente, faltou o comentário. E quem é o comentarista escalado para comentar este jogo de Corinthians e Cruzeiro é você mesmo, Calil.
2: Não, é o Danilo Marra.
3: Danilo Marra,
2: Marrinha.
3: É que eu vi aqui, ó, comentários Corinthians, Calil, e eu me perdi.
2: Não, mas o Danilo Marra. O Daniel Giro.
3: Não, tá tudo bem. Tudo
2: aqui,
3: bem.
2: Mandou a gente chamar o Danilo Marra.
3: Eu não corrigi no meu roteiro, peço desculpa. Imagina. Danilo Marra, conte pra gente sobre essa partida entre Corinthians e Cruzeiro mais tarde na Neoquímica Arena.
4: Olá, amigos ligados na TMC, tô aqui pra falar um pouquinho desse Corinthians e Cruzeiro, jogo válido pela 23ª rodada do Campeonato Brasileiro, um jogo importante para as duas equipes que brigam mais ou menos ali pela mesma faixa da tabela, né? O Cruzeiro nesse momento em quinto colocado com 33 pontos, o Corinthians em oitavo com 32, então, querendo ou não, é o famoso jogo de 6 pontos, né? O jogo em que quem vencer provavelmente aí consegue angariar uma distância importante e também segurar o seu adversário nessa briga aí pela vaga direta de Libertadores, né? Acho que dois times também que estão em meio a disputas, né, de Libertadores, o Cruzeiro principalmente, um time jogando contra o Flamengo, vai ter que ir fora de casa para decidir no meio de semana a sua classificação. Já o Corinthians não, o Corinthians vai jogar em casa contra o Rosário Central, mas teoricamente a tendência é que os dois times acabem poupando jogadores, pensando, focando aí muito mais nessa decisão do meio de semana. E aí, com essa tendência dos dois times irem com um misto, né, um time meio reserva aí, eu acho que o favoritismo acaba ficando por parte do Cruzeiro, que recentemente contratou alguns outros jogadores, como Wesley, o João Costa, o Lúcio Rodrigues, né, e que eu acredito, assim, né, que tem um elenco mais bem balanceado do que o elenco do Corinthians, apesar de eu gostar desse time do Corinthians, principalmente o time titular, mas não acho que tem tantas peças de reposição assim. Então, no final das contas, se atentar.

0: tendência for por poupar jogadores, pensando aí no duelo do meio de semana, se os dois times pouparem, eu acho que no final das contas o Cruzeiro acaba sendo um favorito para esse duelo, apesar de ser um jogo fora de casa. E é claro, a gente sabe que jogar fora de casa na Neoquímica Arena é muito difícil, mas ainda assim eu tenho meu palpite que o Cruzeiro vai acabar vencendo essa partida.
1: Vamos ver, né? É um jogo importantíssimo e a gente não sabe ainda as escalações, né? Se vai jogar com as reservas, se não vai, porque os dois têm decisão no meio de semana pela Libertadores. Bom, temos um intervalo para chamar, né, Lucas Scorsi? E depois mais áudios.
2: Exatamente.
1: Vamos ver se os próximos áudios serão simpáticos ou se serão ofensivos. Vamos aguardar.
2: Vamos aguardar, então, só para reforçar o nosso ouvinte antes do intervalo, mande o seu áudio no 1130-25001 para você poder falar, fazer sua pergunta para mim, pro Calil, para nossa produção, para quem você quiser. Mande sua mensagem também pelo chat do YouTube. Interaja com a gente. Intervalo aqui na TMC, voltamos já.
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6: Bola rolando no segundo tempo, 12:10, lá em Chapecó. Começou agora 1 minuto. 1 para Chapecoense, 2 para o Bahia. Bahia abriu o placar de pênalti, a Chape empatou. E no finzinho do primeiro tempo, gol contra, né, Lucas?
7: Exatamente, Scorsese. Gol contra do zagueirão Cauã.
6: Pois é, 2-1 pro Bahia, que vai fazendo aquilo que todo mundo faz no campeonato, que é ganhar da Chapecoense. Apenas um time não conseguiu. Bom, é isso aí. Vamos a... Tem, é, vamos, olha, agora o Henrique Dias, nosso comandante técnico, foi embora. Acabou o período dele, entrou Osmar Zani. Osmar Zani não coloca áudio me xingando, quer ver? É só o Henrique Dias, ele separa, o Henrique Dias separa os áudios e coloca os caras me xingando. Quer ver como o Osmar Zani não faz a mesma coisa? Vamos lá, solta aí!
8: Fala, grande Calil! Bom dia, meu amigo! Quem fala é o Guilherme de Guarulhos. Calil, você acha que já não tá na hora da imprensa cobrar ainda mais a diretoria de São Paulo? Que deve explicações, por quê? Eles têm que falar o real motivo de o porquê o Crespo foi mandado embora. E mergulhou o time ainda mais nessa crise. Abraço. Eles devem explicações.
6: É, eu concordo com o ouvinte. E outra coisa, o Scorcio, e gol da Chape, hein?
7: Gol da Chape,
6: começou
7: mais um empate.
6: O segundo tempo, 2 minutos, a Chape empata o jogo. 2-2, vamos ver direitinho, me ajuda aí, Scorcio, quem marcou, enquanto eu respondo pro ouvinte, veja bem.
7: Tô caçando aqui.
6: Em relação à demissão do Crespo, até agora, você tem razão, uma informação coerente, uma justificativa plausível não foi passada. O Rui Costa, antes de ser demitido, desculpe, antes dele ser demitido, quando ele contratou o Roger Machado, ele deu uma entrevista dizendo que o Crespo foi demitido por problemas de metodologia de treinamento. Segundo o Rui Costa, os treinamentos ministrados pelo Crespo não estavam agradando a diretoria de São Paulo.
7: O time estava em primeiro.
6: Tudo bem, mas eu estou dizendo, eu não concordo também.
7: Não, sim,
6: mas...
7: é só um comentário.
6: É que o ouvinte perguntou qual a justificativa para demitir o Crespo. Eu não sei, porque eu não demitiria, mas a verdade é que ele foi demitido. Por isso dizem que a diretoria se irritou quando ele deu aquela declaração que o São Paulo lutaria apenas por 45 pontos. Então, foi uma série de fatores... trouxeram o Roger Machado, e aí eu acho que foi o erro maior. Porque se você demite um cara e traz outro, aposta nesse aí. Uhum, não, eles trouxeram o Roger Machado sem convicção. E no primeiro tropeço também mandaram o Roger Machado embora, e agora está provado que a culpa não era dele. Porque o desempenho com o Dorival é pior do que o desempenho com o Roger Machado. O Roger Machado teve 2-3 vitórias aí. O Dorival teve 1 vitória até agora, só em 15 jogos. Como técnico do São Paulo. Então o desempenho do Roger Machado era melhor que o desempenho do Dorival. Eles foram, vamos dizer assim, firmes para demitir o Crespo, mas não seguraram a onda do Roger Machado. Aí eles erraram mais ainda, né? E aí o São Paulo está nessa situação.
7: Não vence há meses e meses, situação complicada do São Paulo. Calil, queria atualizar sobre o futebol internacional. Temos um espacinho?
6: Vamos lá, porque depois eu vou chamar mais áudio. Tá vendo como Osmar Zani só põe áudio elogiando a gente?
7: Áudio que gera debate.
6: É o Henrique Dias que fica colocando áudio xingando a gente. Mas dá sua informação.
7: Vamos lá.
6: Que depois eu vou chamar mais áudio.
7: São duas informações rápidas. Tá rolando agora a FA Community Shield, que é o vencedor da Premier League contra o vencedor da Copa da Inglaterra. FA Community Shield. Ah. Que é a Supercopa da Inglaterra, tá 3-0 pro Arsenal em cima do Manchester City, 5 minutos do segundo tempo, 6 minutinhos do segundo tempo, 3-0, um verdadeiro atropelo
6: dos
7: Gunners.
6: E quem é o técnico do Manchester City agora?
7: Agora é o Enzo Maresca, que estava no Chelsea. O Arteta segue como técnico do Arsenal, os gols foram de Calafiori, Kai Havertz e Martin Odegaard, promessa aí de goleada. E agora uma notícia triste, Calil.
6: O que aconteceu?
7: Cristiano Ronaldo deu entrevista para a revista Vogue, né, para a marca Vogue, e abre aspas para o papai Cris: este é provavelmente o meu último ano no futebol. Cristiano Ronaldo, que, enfim, tem 41 anos,
6: ele
7: se não
6: tá
7: me falha a memória.
6: Ele
7: está
6: esperando fazer os mil gols, né?
7: É, ele vai fazer os mil gols e vai se aposentar.
6: A hora que ele fizer os mil gols, ele vai parar, é isso aí.
7: Com 42 anos, então, a tendência é que Cristiano Ronaldo se aposente do futebol de forma definitiva. Carreira fraca dele, né, Calil? Não foi um baita de um jogador, né?
6: Não, e você vê, havia expectativa, porque a próxima Copa do Mundo, uma das sedes é Portugal,
7: sim,
6: né? E o Jorge Jesus, que é o novo técnico da seleção portuguesa, ele assumiu dizendo que contava com o Cristiano Ronaldo com 45 anos para a próxima Copa. Tudo bem, ele poderia jogar alguns minutos, né? O Fábio, goleiro do Fluminense, está jogando, ele tem 45 anos, jogou ontem, aliás, e jogou bem contra o Palmeiras. Então, o Cristiano poderia continuar, mas agora, como ele mesmo está afirmando, vai curtir a aposentadoria, vai curtir o dinheiro que ele ganhou merecidamente e vai abandonar o futebol, creio eu, quando fizer o milésimo gol. Bom, tem mais áudios, vamos lá.
9: Fala, Calil, bom dia.
6: Bom dia.
9: Calil, também acompanho você há bastante tempo. Eu vi o desespero do nosso amigo São Paulino, também sou São Paulino. Calil, o que a gente tem que focar é você focar aí pra falar na cobrança. Não tem cobrança nesse time do São Paulo, Calil. O Rafinha é um fantoche, não cobra ninguém. É amiguinho é tchutchuquinha dos jogadores, como diz o nosso amigo Barolo. Falta cobrança, Calil, falta cobrança. Como é que contrata um atacante como o Vitor Sá para vir ganhar R$1 milhão por mês? Um atacante horroroso, horroroso.
6: Olha, eu não tenho essa informação que o Vitor Sá ganha R$1 milhão por mês. Pelo amor de Deus, será que é isso?
7: Tô checando aqui, mas porque, olha, eu já escutei alguns São Paulinos comentando isso. Cerca de 700 mil mensais até. Meu Deus.
6: Eu não tinha visto esses novos reforços do São Paulo. Eu gostei bastante do zagueiro ontem.
7: O Domingos Duarte.
6: Agora esse Vitor Sayer, eu também não
7: informação,
6: gostei não.
7: Informação, Calil. Ele ganha 700 mil por mês até dezembro deste ano e a partir do ano que vem ele ganha R$1 milhão por mês. Deus. O salário dele vai até 2029. Façam as contas.
10: Isso é incrível mesmo.
6: Pelo que eu vi ontem, veja, estou deixando claro que eu não tinha visto antes. Não me lembro dele, ele era do Botafogo, né? Lembro dele no Botafogo. Pelo que eu vi ontem, não gostei. Agora, vamos aguardar. Eu também não posso decretar o que será a carreira de um jogador por uma partida, que ele nem jogou completa, né? Então vamos aguardar. O zagueiro eu gostei. Agora, esses valores, eles são incompatíveis. Porque, veja, esse salário é salário de jogador que chega para resolver. E não tá em nenhum lugar escrito que ele vai resolver alguma coisa.
7: E é um jogador mais velho também. Ele tem 32 anos, 2029, ele vai ter 35 anos... e vai estar recebendo R$1 milhão por
6: amanhã
7: mês.
6: Amanhã eu vou checar isso aí com o Barolo. O Barolo vem amanhã no nosso Papo de Craque TMC segundo
7: pode
6: tempo.
7: Pode checar e ele deve
6: com certeza
7: bravo,
6: ele inclusive estará cuspindo abelhas africanas, né? Como dizia meu amigo Apolinho Washington Rodrigues. E vamos ver o que a gente vai falar. Vamos, tá vendo como os Marzani não põe?
7: Bons áudios, hein?
6: É o Henrique Dias que fica envenenando os áudios aí. Vamos lá, mais um áudio.
10: Pra mim, o José Calil é um dos melhores repórteres aí, da comunicação brasileira. Calil, parabéns por ser quem você é. Sou São Paulino e adoro ouvir quando você está no programa. Um abraço, Fabiano, São Paulino da Casa Verde.
6: Valeu, Fabiano. É, hoje, pra quem tá ligando o rádio agora, de manhã, mais cedo, a gente recebeu muitas pancadas aqui só porque eu disse que não houve o pênalti pedido pelo São Paulo no lance do Caleri ontem, né? É uma opinião e um respeito à árbitra, que estava a um metro do lance, que aliás apitou muito bem a partida. E a partir daí eu passei a ser ofendido por algumas pessoas do público, mas agora a gente recebe o carinho da grande maioria, né? Que são as pessoas que acompanham e curtem o nosso trabalho. Mais um áudio, vamos lá.
11: Bom dia, Calil.
6: Bom dia.
11: Calil, você falou de fair play financeiro aí do Vasco, que não pode contratar jogador, mas é justo o Santos estar ganhando jogos com o Neymar, sendo que está devendo 90 milhões? O Santos pode pagar 4 milhões por mês para o Neymar? É justo isso? É justo com os outros clubes contratar e não pagar? É justo com os clubes que estão disputando o rebaixamento com o Santos? Felipe Carpinteiro de Guarulhos.
6: O Santos pode pagar o Neymar, sim. Você poderia se informar melhor. Esse dinheiro que o Neymar tem para receber é de verbas públicas, não é salário. O salário do Neymar está em dia. Esse dinheiro é de verbas publicitárias que o Neymar trouxe para o Santos e o Santos tinha que repassar uma parte ao Neymar e essas verbas não foram repassadas e serão oportunamente. Então, sua pergunta foi boa, mas ela não procede, porque o Santos tem dinheiro sim para pagar ao Neymar e está pagando o salário dele corretamente, que é de 4 milhões, porque disseram que era 20 milhões. Não, nenhum jogador no Brasil ganha 20 milhões por mês. O salário do Neymar é de 4 milhões, está sendo pago. Esses valores aí, eles dizem respeito a verbas publicitárias, ok? E eu fui bem claro quando eu disse, o Santos não pode contratar ninguém. Eu não estou defendendo que o Santos contrate ninguém, mas o Vasco também não pode, porque a situação financeira do Vasco é pior que a do Santos. E o Vasco vai hoje colocar em campo dois jogadores que custaram 15 milhões de dólares e que não poderiam ter sido contratados. Se o chamado fair play financeiro da CBF, comandado pelo senhor Gluck Paul, que é o vice-presidente lá do estado do Pará, se isso estivesse funcionando. Então não me venham com fair play financeiro diante desse quadro do jogo Santos e Vasco hoje à tarde em São Januário. Uma situação completamente desigual, onde um clube que está em situação financeira terrível vai enfrentar outro que está em situação financeira igualmente terrível. Um pode contratar, gastar 15 milhões de dólares em duas contratações e o outro não pode contratar. Então eu quero manter o que eu disse aqui, que é a pura expressão da verdade. Você pensou que ia me pegar aí, parceiro, mas para me pegar é muito difícil. Não vem tentando dar a volta aqui não, que você não vai conseguir, ok?
12: Fica nervoso.
6: Vamos lá. Ah, tem break, né? Intervalo, voltamos já. Lembrando que estamos agora, o Scott, no... Quantos minutos? Acho que 12 ali. Do
7: 13
6: agora virou. É 13 do segundo tempo em Chapecó, bola rolando pelo Campeonato Brasileiro. 2 para a Chape, 2 para o Bahia. Voltamos já.
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1: Dr. Fábio Coneglian, grande ouvinte da TMC, um abraço a esse brilhante advogado, 2-2 lá em Chapecó. E aí, Lucas Escórcio, o que que a gente tem? Agora é o Botafogo que joga hoje, hein?
2: Exatamente, vamos então direto pro Rio de Janeiro conversar sobre essa partida do Fogão. Fogão entra a campo às 6:30 PM no Barradão contra o Vitória, jogo difícil, é claro. É um confronto direto, dá até pra se dizer ali, né? O Botafogo com 30 pontos, o Vitória querendo se afastar ainda mais da zona do rebaixamento com 26 pontos. E as informações do Fogão com Rodrigo Brandão, do Rio de Janeiro.
3: Fala, meus amigos, um abraço pra vocês e pra galera sintonizada no Esporte TMC desse domingo. O Fogão volta a campo logo mais às 18:30 lá no Barradão para encarar o Vitória. 23ª rodada do Campeonato Brasileiro, precisando da vitória para voltar a figurar no grupo que briga por uma das vagas na Libertadores da América. Com os jogos de ontem, a equipe caiu para a 10ª colocação com 30 pontos, mas em caso de vitória, dependendo de uma combinação de resultados, o Glorioso pode ganhar até 4 colocações. Mais do que isso, essa partida é muito importante para a sobrevivência do técnico Franklin Carvalho. Depois da goleada humilhante para o Cienciano na última quinta-feira pela Copa Sul-Americana, um revés diante do rubro-negro baiano pode decretar a demissão do técnico português já nesta rodada. Ele terá 2 desfalques, o zagueiro Justino e o lateral Marçal, ambos suspensos. Na vaga do zagueiro entra o Lucas Monzon, zagueiro uruguaio, que irá fazer a sua estreia. No treino de ontem, o último antes dessa partida, treino que foi realizado no CT do Bahia, o Franklin optou por trocar também o goleiro. O Arlesson foi muito mal contra o Cienciano, pode dar vaga a Gabriel Batista. No caso, seria uma segunda estreia. Provável time, portanto, deve ter o Arlesson ou Gabriel Batista no gol, Vitinho, Ferrarese, Lucas Monzon e Alex Telles, o Guinho, Medina, Montoro e Danilo, e no ataque Matheus Martins e Arthur Cabral.
1: É, e o João Lidington fala agora sobre o jogo do Botafogo, a opinião TMC, diz aí, Lidington.
4: Olá, amigos do Esporte TMC, o Botafogo enfrenta o Vitória neste domingo 18:30 em Salvador, num jogo que ganhou contornos de decisão, especialmente para o técnico Franklin Carvalho. Sim, o técnico português entra muito pressionado para um duelo contra o time de Jair Ventura. Lembrando que o Vitória sempre joga bem em casa como mandante neste Brasileirão e nesta temporada de 2026, o que torna as coisas muito difíceis para o Botafogo. Mas a pressão ela é ainda maior, não só por essa partida em si, mas muito mais pelo que o time do Botafogo fez, ou melhor, não fez, diante do Cienciano na altitude de Cusco. O Alvinegro proporcionou para sua torcida uma das maiores vergonhas, um dos maiores placares vexatórios da história gloriosa desse time, campeão da Libertadores da América em 2024. O Botafogo perdeu de 6-1 e podia ter perdido demais para o Cienciano, sem justificativas em relação à altitude. Perdeu não só pela altitude, também por isso, mas dentro de campo um time muito apático, um time que não reagiu e não respeitou a tradição alvinegra. Por isso, diante do Vitória, a partida é sim tratada como um duelo chave para a sequência de Franklin Carvalho no Botafogo. A pressão aumenta, um 6-1 que vem acumulando um pouco de broncas que estavam sendo deixadas de lado por parte da torcida, mas essas críticas aumentaram muito depois dessa goleada. Botafogo não tem outra alternativa a não ser vencer o Vitória em Salvador, no Barradão, para ter paz e até para sonhar numa remontada pouco provável em cima dos peruanos no jogo da volta nesta quinta-feira que vem no estádio Nilton Santos, em que o Botafogo vai precisar vencer por 5-0 para forçar a disputa por pênalti, ou então vencer por 6 gols de diferença para garantir a classificação direta. É muito difícil, assim como será muito complicado o desafio diante do Vitória. Será que Franklin Carvalho vai ter fôlego para aguentar até o final da temporada? A resposta passa muito pelo que vai acontecer em Salvador logo mais nesta tarde.
1: Pois é, e veja que interessante, né, Escórcio?
2: Manda.
1: O Franklin, o técnico do Botafogo, ele foi pretendido pelo Vasco.
2: Sim.
1: Nessa parada da Copa do Mundo. Porque o Vasco demitiu o Renato, né? Ou o Renato se demitiu, até hoje ninguém sabe direito o que aconteceu. E o Botafogo segurou o Franklin, o português, não deixou ele sair. Aí o Vasco contratou um outro português.
2: Sim.
1: O Emanuel, né?
2: Sim. O Pedro Emanuel.
1: Pedro Emanuel, muito bem. Agora, depois que tomou de 6, o Botafogo vai mandar o cara embora. Porra, mas então por que segurou, não deixou ele ir pro Vasco? Então você veja que os dirigentes brasileiros, eles não têm convicção de nada. Porque se eu sou dirigente do Botafogo, se eu tenho convicção de que o Franklin é o técnico ideal, eu seguro ele. Não deixo ele ir pro Vasco, mas também não demito mais. Nem que perder de 200-0, porque eu tenho convicção de que ele é o técnico. Não, eles não têm convicção. Você vê que eles não deixaram ir pro Vasco só porque ia pro Vasco. E agora vão mandar o cara embora. Quer dizer, o cara tava entre Vasco e Botafogo e agora vai ficar desempregado.
2: É, vai ficar desempregado.
1: É inacreditável.
2: E é muito complicado o momento do Botafogo. É, não sei nem como se recupera de uma goleada dessa na Sul-Americana, né? O Botafogo que tava confiante até, porque todos os clubes brasileiros olham pra Sul-Americana com certo carinho. Pô, já estamos aqui, vamos dar vida, vale uma boa premiação. E aí você toma de 6 no Peru.
1: Não, foi um
2: E aí como é que você chega pra jogar no Nilton Santos na semana que vem?
1: Exatamente.
2: Não tem ânimo. E ó, atualização no futebol brasileiro. Gol do Bahia. O Bahia marcou mais um. Nicolas Acevedo acertou um tirambaço de fora da área, perna direita. Indefensável chute do uruguaio. Agora na Arena Condá, Chape 2, Bahia 3. E vai se repetindo, a Chapecoense perdendo no Campeonato Brasileiro.
1: É, só um time.
2: Só um time.
1: Pontuou, não deixou achar. Só um time deixou a Chapecoense pontuar. Só um. Disputou 6 pontos com a Chape e ganhou 1. Todos sabem qual time é. Bom, vamos agora falar do Galo. O Galo que recebe o Grêmio hoje. Alô, Giovanni Oliveira, Belo Horizonte, direto.
5: Ótimo domingo a todos, meus amigos do Esporte TMC. Um abraço, como vocês estão? Tudo certo? Olha, bora lá, porque hoje é dia importantíssimo para o Galo. O Atlético enfrenta então o Grêmio às 16h. Promessa de casa cheia, meus amigos. Mais de 20 mil ingressos já foram comercializados para esse confronto, então teremos aí muitos torcedores atleticanos em busca da 9ª partida consecutiva sem nenhuma derrota. Pois é, meus amigos. A última derrota do Galo foi no dia 24 de maio, diante do Corinthians fora de casa por 1-0. De lá pra cá foram 8 jogos disputados, com 5 vitórias e 3 empates. E agora o Galo quer mais, quer diante do Grêmio somar mais 3 pontos na tabela de classificação. Técnico Eduardo Domingues terá grande novidade. Kevin Castanho, volante colombiano, inclusive estava disputando a Copa do Mundo com a seleção colombiana. Ele já está regularizado, pode inclusive estrear com a camisa atleticana neste domingo. Jogo importante em que o Barba não vai poder contar com o Lianco. O jogador acabou sofrendo uma lesão muito importante diante do Red Bull Bragantino, vai estar de fora nesta tarde. Vamos lá, provável Galo com Everson no gol, Natanael, Juan Tressoldi de Vitor Hugo, Renan Lodi, no meio de campo, Alan Franco, Cissé, Maicon, ou também com possibilidades da entrada do VH e o Castanho fazendo a sua estreia, na frente, Alaminda ou Coelho, Cacierra ou Renier e Bernard, então fechando estes os 11 iniciais da equipe atleticana para enfrentar o Grêmio, o Galo, em busca de mais 3 pontos dentro de casa, amigos.
2: Tá aí então, Giovana falando sobre as informações do Galo, que pega o Grêmio pelo Campeonato Brasileiro, e o comentarista escalado para analisar tempo de opinião aqui na TMC é ele, Léo Dias. Fala, Léo.
6: Olá, amigos do Esporte TMC. Vamos lá, vamos falar desse Galo e Grêmio, Atlético e Grêmio, que se enfrentam hoje às 16h. Um jogo interessante para o Galo firmar uma bandeira nessa sequência positiva, né? Tanto tática como técnica desse time, que de fato melhorou muito o seu desempenho nos últimos jogos, com 8 jogos de invencibilidade. Tudo bem, o time do Barba Domingues às vezes não é brilhante, é um time que gosta de ganhar de 1-0, né? A turma até brinca, quer ganhar de 1-0, e o Barba de fato vem fazendo um trabalho diferenciado nesse sentido, vem fazendo o Galo ser competitivo. E eu acho que é o que mais importa nesse momento. E o principal que o Domingues conseguiu fazer com essa equipe foi reconhecer as limitações. O Galo hoje não tem um elenco para falar assim, vou jogar de igual para igual com todo mundo, vou sair para frente. E o 4-0 contra o Flamengo, sofrido lá em maio, aliás, no finalzinho ali de abril, fez com que ele mudasse uma ideia do Galo, fizesse com que o Atlético passasse a ter menos a posse de bola e fosse um time mais reativo, o que deu muito certo. De lá para cá, apenas duas derrotas e... É um time muito sólido, que forma uma linha de três zagueiros. Natanael, que é lateral direito, fecha para ser esse terceiro zagueiro pelo lado direito, liberando o Renan Lodi e liberando ou o Preciado ou o Cuejo pelo lado direito. O Galo tem alguns problemas para essa partida contra o Grêmio. Não vai ter o Lianco, portanto vai ter uma zaga mais física e de mais jogo aéreo com o Vitor Hugo e o Juan. E no meio de campo, muito provavelmente, o Maicon deve ser poupado, porque vem numa sequência de dois jogos como titular. Então, pode ser que o Galo tenha Cissé e Alan Franco formando a dupla de volantes. O Cissé, que sai mais um pouco, é mais irreverente, dá um pouco mais de pulmão para esse time. O Alan Franco sempre muito pragmático, mas muito positivo taticamente. No ataque, a dúvida é se ele vai com Bernard, e Vitor Hugo e Cacierra, ou se ele vai colocar também o Alan Minda, que vem numa sequência boa, mas fisicamente não entrega muito, mas o que mais me chama atenção nesse time do Galo é quem jogar vai ter a mesma proposta, de um time muito compacto, que sofre poucos gols, mas que quando ataca, ataca rápido, chega ao campo do adversário. O Grêmio vai ter que ficar bem esperto em relação a esse contra-ataque do Atlético, que busca uma sequência positiva, uma arena que deve estar cheia hoje, e o Galo, de fato, tem que buscar essa sequência para se aproximar do G5, meus amigos.
1: É isso aí, tem gol em Chapecó, Escórcio.
2: Tem gol e é jogaço, 3-3, Chapecoense deixa tudo igual na Arena Condal.
1: Chuva gol, de gols.
2: Gol foi do Túlio Eduardo, que veio do banco, camisa 9 da Chape, deixou tudo igual. Partida agora aos 28 do segundo tempo e a Chape quase me toma mais um gol, olha só que loucura.
1: Um abraço ao Ricardo Bastos, que tá lá na Taquara, Jacarepaguá, no Rio de Janeiro, nos ouvindo. Eu adoro o Rio de Janeiro. Um abraço à galera da Taquara, em Jacarepaguá, da Barra da Tijuca e do outro lado da cidade também, da Zona Sul, Flamengo, Botafogo, Copacabana, também lá da Zona Norte, na Tijuca, perto do Maracanã, no Morro da Mangueira. Muito obrigado a toda a galera sintonizada lá no Rio de Janeiro. Bom, então 3-3, é isso?
2: Exatamente, 3-3. Me parece então que a Chape vai conseguir arrancar um empate valioso na Arena Condá, né? Contra um time que tá no G5 do.
1: É, resultado terrível pro Bahia.
2: Terrível pro Bahia, exatamente.
1: Com todo respeito, agora pararam pra hidratação, né? Com todo respeito à Chape, todo mundo tem que ganhar da Chapecoense. Tá em último lugar.
2: Sim, tem 10 pontos só no brasileiro, é muito, muito pouco. É, e agora com esse resultado do Bahia fica estagnado com 36 pontos e abre margem pra Cruzeiro, Bragantino e Corinthians, Bragantino não que já jogou, mas Cruzeiro e Corinthians que se enfrentam mais tarde, tentarem roubar essa quinta vaga aí, a quinta colocação do Campeonato Brasileiro.
1: Um abraço ao João Herculano Lima, que tá em Carapicuíba, aqui na Grande São Paulo, dizendo que lá tá muito calor. Bom, nós falávamos do Rio de Janeiro, da Taquara, de Jacarepaguá, de outros lugares. Isso me lembra Léo Pinheiro.
2: Vamos lá.
1: Léo Pinheiro, o rei do Rio de Janeiro. Vai falar do Flamengo, ontem o Palmeiras tropeçou, o Flamengo joga hoje em Mirassol, se ganhar, encosta no Palmeiras, Léo Pinheiro.
7: Olá, amigos do Esporte TMC, um abraço para todo mundo aqui sintonizado. O Flamengo vai entrar em campo logo mais, 6:30 da tarde, para enfrentar o Mirassol pelo Campeonato Brasileiro com os ânimos renovados, já que o Flamengo agora pode se aproveitar do tropeço do Palmeiras, que ontem perdeu para o Fluminense no Maracanã. E o Flamengo tem essa clara possibilidade de encurtar a distância para 3 pontos, tendo um jogo a menos na tabela de classificação do Brasileirão em relação à equipe alviverde. No começo desse final de semana, o planejamento já era ir a campo com força máxima para essa partida. E por isso, o provável Flamengo do técnico Leonardo Jardim é o seguinte: Agustin Rossi no gol, Varela na lateral direita, dupla de zaga com os Léos, Ortiz e Pereira e Ayrton Lucas completando o sistema defensivo na lateral esquerda. Meio campo com Eric Pulgar, Jorginho e De Arrascaeta. Na frente, Gonzalo Plata, Samuel Lino e Pedro. Esse o provável Flamengo para o duelo. Relembrando, o atacante Bruno Henrique não viajou com a delegação rubro-negra. O atleta ainda sofre com as dores depois daquele trauma, a pancada que ele recebeu. Entrada um pouquinho acima do tom do Matheus Henrique na partida de ida das oitavas de final da Libertadores na última quarta-feira no Mineirão e por isso ele ficou no Rio de Janeiro. Alexandro se recupera de uma tendinite na panturrilha da perna direita e De La Cruz, novamente com problema físico, também não viajou com a delegação rubro-negra. O Flamengo vai enfrentar o Mirassol fora de casa, tem o jogo contra o Cruzeiro também no horizonte, norteando algumas escolhas do técnico Leonardo Jardim para essa partida do Brasileirão, mas a tendência é de um Flamengo com força máxima. E para a gente finalizar, suco de futebol brasileiro, o Flamengo vai enfrentar o Mirassol pelo segundo turno antes da realização da partida do primeiro turno, porque justamente o jogo que falta para o Flamengo é o duelo contra o Mirassol no Maracanã.
1: Léo Pinheiro, vou dizer uma coisa pra você, hein? O Léo Pinheiro tá com uma voz de que aproveitou a noite, hein, Lucas Scorcia?
2: Divertiu, tá no Rio de Janeiro,
1: tá
2: sabadão.
1: É, tipo solteirão, curtir, né? Tá certo. Léo Pinheiro é dos nossos. Bom, vamos voltar a falar com o jornalismo TMC. Início de campanha eleitoral pelo Brasil. Tiago Matheus tá de volta. E aí, Tiago, galera lançando candidatura por todo o país, hein, Tiago?
8: Agora meio-dia 41, exatamente, Calil. Um domingo importante, primeiro dia aí das campanhas eleitorais. Daqui a pouquinho a gente vai para Copacabana, já que ouvimos o candidato Lula, vamos ouvir daqui a pouquinho o candidato Flávio Bolsonaro. Mas antes, vamos fazer conexão com BH, é terra de Romeu Zema. E o nosso repórter Rodolfo Simões está por lá, acompanhando o primeiro dia do candidato à presidência nas eleições 2026. É com você, Rodolfo.
9: Boa tarde também para todo mundo que está acompanhando a TMC no rádio, nos 88.7 aqui em Belo Horizonte e em todo o país. Pois é, hoje Romeu Zema iniciou a sua campanha à presidência da República lá em Montes Claros, no norte de Minas. Ele esteve em uma missa no centro da cidade às 9. Depois disso, ele parou em frente à praça que tem na matriz e discursou junto aos apoiadores. E depois ele ainda fez uma caminhada até o mercado municipal de Montes Claros. Foi essa a agenda de campanha do Romeu Zema agora pela manhã. Posso repassar também a agenda dos governadores?
8: Daqui a pouquinho ao longo da nossa programação, viu, Rodolfo? Obrigado pelas informações. A partir da 1 da tarde, inclusive, diversas praças da TMC vão ficar com o News TMC e aí a gente dá aquela cobertura completa dos governadores, os candidatos ao Senado, também os candidatos à presidência da República, mas por enquanto trazendo a agenda aí de Romeu Zema, norte de Minas Gerais, na cidade de Montes Claros, para trazer aqui na programação da TMC. A gente fez a movimentação, só passar rapidamente aqui a agenda. Luiz Inácio Lula da Silva, em São Bernardo do Campo, no ABC, que nós trouxemos o Sobe Som agora há pouco. Ronaldo Caiado percorrendo cidades ali no entorno do Distrito Federal, cidades goianas, próximas à capital do Brasil. Então a gente segue também acompanhando, além de Renan Santos, daqui a pouquinho, a partir da 1 da tarde, começa a sua jornada pelo centro de São Paulo, no Largo São Francisco. Mas antes, a gente faz conexão com o Rio de Janeiro. Vamos lá então, porque direto da praia de Copacabana, Flávio Bolsonaro faz o seu discurso. E você ouve um trecho agora.
10: Hoje, com medo, escondendo o seu celular, anda na rua olhando para trás para ver se tem alguém te seguindo. Você que anda de carro, quando para no sinal, fica olhando nos retrovisores para ver se alguém vai vir para te assaltar. Nós perdemos a nossa soberania. Nós hoje não temos mais soberania sobre o nosso celular. Não temos mais soberania sobre o nosso carro. Não temos mais soberania sobre a sua bolsa. Você não tem mais soberania hoje sobre a sua casa. Não tem soberania na sua rua. Não tem soberania sobre a sua vida. E o atual governo que ainda corta a verba das Forças Armadas. Mais de 4,2 bilhões. E é um dinheiro que foi cortado para proteger as nossas fronteiras. Os fuzis continuam entrando pela fronteira do Brasil com a Bolívia, assim como as drogas que vêm parar aqui no Rio de Janeiro, vão parar no Amazonas.
8: Aí um trechinho, então, do candidato Flávio Bolsonaro, do PL, direto ali das areias de Copacabana, no Rio de Janeiro. Trouxemos Lula, né, do ABC, ou seja, são lugares simbólicos aí para os candidatos, assim como Minas Gerais, Montes Claros para Romeu Zema, Distrito Federal em torno de Goiás para Ronaldo Caiado ao longo da programação. Mais informações, até porque, né, Calil, domingo importante, é só o start. Primeiro dia das campanhas eleitorais. A gente volta ao longo da programação.
1: Grande Thiago Matheus, Estela Ribeiro, todo o nosso time de jornalismo participando do Esporte TMC. Vocês são sempre muito bem-vindos, porque rádio é isso, rádio, YouTube, TV. Nós temos que informar e a informação é nosso negócio aqui na TMC. Transamérica agora é TMC, quem escuta sabe. Voltamos já para a reta final do Esporte TMC, lembrando que tem uma luz aqui em cima, me ajuda aí, Scorso, quanto Vamos tempo lá. De jogo?
2: 37 da segunda etapa, segue 3-3 na Arena Condá.
1: Beleza. Cap
2: e Bahia.
1: É, o placar eu consigo enxergar, é que tem uma luz bem em cima do tempo.
2: Não, fica tranquilo.
1: Dependendo de onde, ele mexe, então, quase 40 minutos do segundo tempo. Único jogo em andamento do Campeonato Brasileiro, 3 para a Chape, 3 para o Bahia em Chapecó. Voltamos já.
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4: Série C no canal do Benja, Caxias e Figueirense, hein? Clássico do sul do país, hoje no canal do Benja, com imagens, no canal do Benja no YouTube, tem esse jogo importante da Série C logo mais à tarde. Série A tá acabando já em Chapecó, 3x3, Chape e Bahia. E agora nós vamos falar do futebol do Nordeste, né, Scorcio?
5: Exatamente, bora falar do futebol do Nordeste, fazemos conexão agora com Osmar Cordeiro, que vai falar sobre...
4: É o João Lucas Farias.
5: Vamos falar agora então com João Lucas Farias, comentário sobre o esporte. Fala, João!
6: Fala, galera do Esporte TMC, um grande abraço para vocês. Olha, na última sexta-feira, nós tivemos, válido pela 22ª rodada do Campeonato Brasileiro da Série B, o Sport enfrentando o Londrina na Ilha do Retiro, às 20h30, e o Sport saiu vitorioso nesse confronto, né? Vitória da equipe rubro-negra. O Sport chegou à 2ª vitória seguida, havia vencido o Vila Nova na rodada passada, e confirma o seu 2º triunfo dentro de casa, voltando a vencer na Ilha do Retiro desde o dia 30 de maio, que o Sport não conseguia vencer em casa, um resultado positivo diante do rival Náutico, naquela ocasião venceu por 2-0. Mas o jogo em si teve muitas nuances interessantes, né? Um primeiro tempo bom do Sport, mais equilibrado, e um segundo tempo fraco tecnicamente, do Londrina conseguiu se sobressair porque estava atrás no placar, né? Precisava buscar o resultado. O Sport abriu o placar rapidamente no primeiro tempo, né? Por volta de 10 minutos. Diego Hernandes fez um baita gol, né? Uma jogada que ele iniciou, passou para o Filipinho no corredor no lado esquerdo. O Filipinho cruza, há um desvio no Cleison, dá até para a gente considerar uma assistência. E o Diego Hernandes volta a receber essa bola e consegue concluir com perfeição para o gol. Um gol muito bonito do Diego Hernandes. O Sport desafogava ali logo no início do jogo, um jogo onde o Londrina começou elétrico, né? Tentando explorar os erros de defesa do Sport. O Sport já conseguiu abrir o placar e neutralizar esse ímpeto. Depois disso, o Sport teve um pouco mais de dificuldade de se manter ativo no jogo, né? O Londrina, por estar perdendo, saiu um pouco mais para o ataque e conseguiu achar um gol ainda no primeiro tempo, aos 29, 30 minutos ali. Uma jogada pelo lado direito do Cauê Leonardo, lateral interessante. Conseguiu um cruzamento para o João Vitor, que se posicionou no meio da defesa, né? A defesa do Sport, formada pelo Marcelo Aju e pelo Kaique, não conseguiu acompanhar a bola. Quem estava na cobertura do João Vitor foi o Claudinho. Claudinho não conseguiu marcar, o João Vitor cabeceou para o gol, empatando o jogo para o Londrina naquele momento. O Sport conseguiu o gol do desempate ainda no primeiro tempo, né? Uma jogada do Cleison, uma troca de passes muito bonita entre Cleison e Diego Hernandes. O último passe do Cleison para mais uma finalização do Diego Hernandes, tirando do goleiro Kozlinski da equipe do Londrina. O Sport fazia ali 2-1 e íamos para o intervalo. Na segunda etapa, o jogo caiu um pouco, né? Ficou um jogo mais feio, um jogo mais pegado. O Londrina teve até mais posse de bola, tentando sair, correndo atrás do resultado. O Sport conseguiu se defender bem, conseguiu neutralizar as armas do Londrina, que fez mexidas interessantes, empilhou 4 atacantes na reta final do jogo, mas não conseguiu empatar. O Sport manteve o resultado, manteve a vitória, sustentou a vitória. O Sport terminou com 3 zagueiros, terminou com 4 homens no meio campo, 2 caras de velocidade no ataque para tentar segurar a bola, e valeu pelo resultado, né? A forma como o Sport venceu foi importante. O Sport, nesse momento, volta a brigar no G6, volta a brigar pela zona de classificação, para estar, pelo menos, disputando na reta final, pelo menos um playoff de acesso, né? Já o Londrina, a situação mais difícil, né? O Londrina está na zona de rebaixamento, tem apenas 20 pontos e está em dificuldade. Precisa dar uma resposta, né? Quando o Rogério Micali chegou, o Londrina conseguiu bons resultados, conseguiu até um ímpeto que o torcedor pensou que conseguiria deixar a zona de rebaixamento. Agora volta a ter uma queda preocupante. Então, esse é o cenário das duas equipes, né? O Sport brigando lá em cima, tentando se manter no G6, brigando pela classificação, e o Londrina Londrina querendo escapar do rebaixamento. É isso, meus amigos. Esse foi o cenário do Sport Londrina na última sexta. Um grande abraço para vocês.
4: Outro, e quem luta também na Série B é o Náutico. Para comentar o momento do Náutico, com muito prazer, eu chamo Zé do Carmo. Esse jogou muita bola. Fala, Zé do Carmo.
7: Amigos da TMC, não é? Ponte Preta e Clube Náutico Capibaribe, um jogo muito esperado, onde todos imaginavam, não é, que a Ponte Preta, por estar numa situação que se encontra, ela poderia, não é, não ser um adversário tão forte para o Náutico. Mas a gente viu um jogo completamente diferente. A gente viu um jogo onde a equipe, não é, da Ponte Preta foi uma equipe, não é, muito coesa, uma equipe que soube segurar o time do Náutico numa marcação muito forte e mostrou um primeiro tempo fantástico, não é? Tanto é que fez um gol importante para dar a tranquilidade necessária para você explorar, né, principalmente os contra-ataques, não é, que o Náutico estava dando esse espaço, e isso começou a gerar uma situação de intranquilidade no time do Náutico. Então, o que é que eu fiquei imaginando quando eu vi o posicionamento do time do Náutico? Que o Náutico não conseguia criar o suficiente, não é? Ou não tinha como criar, porque só teve uma oportunidade com o Derek, não é, no primeiro tempo, e ele foi de uma infelicidade muito grande, que ele estava sozinho para cabecear e acabou não tendo a direção necessária. Então, o time da Ponte Preta foi um time onde mostrou a sua qualidade, e dentro da sua qualidade ele conseguiu envolver o time do Náutico no primeiro tempo. No segundo tempo, o Náutico voltou diferente, algumas modificações mostraram que realmente eram necessárias para que essa situação, não é, de você tentar um empate fosse feita de uma maneira muito mais cautelosa e principalmente muito melhor do que foi no primeiro tempo, e o Náutico fez isso, não é? Fez isso pela necessidade, fez isso porque era necessário, e até porque, não é, o primeiro tempo eu até dizia que o Náutico estava tirando um avião das costas ainda, que não estava conseguindo fazer suas principais jogadas. E aí as jogadas foram acontecendo, o Anderson, não é, sempre um jogador muito versátil, o Jean Carlos, outro cara também de meio campo, que tem uma tranquilidade muito grande para criar as principais jogadas, e isso foi acontecendo dentro de uma naturalidade muito grande. Então, a partir do momento que o empate aconteceu, aí a gente já via um time do Náutico de outra forma, um time do Náutico forçando mais um pouquinho. Só que em determinado momento da partida, o time do Náutico perdeu dois atletas, não é, por expulsão. Então, essas expulsões, não é, acarretaram numa situação chamada prejuízo maior. Por quê? Porque o Náutico tem ambição dentro da competição, diferente da Ponte Preta, mas que não conseguiu, não é, galgar uma situação mais forte para pontuar, para você conseguir uma boa vitória, porque você jogar com um a menos já é difícil, avaliar com dois. Então, um ponto foi muito bem quisto pela forma como o time da Ponte Preta se portou no primeiro tempo, e é claro que no segundo tempo aí o time do Náutico já teve, não é, que mostrar todo o seu potencial se quisesse conseguir sair com um ponto que estava de muito bom tamanho para aquilo que você proporcionou dentro das quatro linhas. Então, ouvintes TMC, não é, é sempre um prazer estar conversando com vocês aqui, porque a gente sabe que as equipes pernambucanas com equipes paulistas são sempre, né, jogos bem interessantes, de muita criatividade. Um abraço, ouvintes!
4: Valeu, Zé do Carmo, esse jogou muita bola, que volante era o Zé do Carmo, jogou na seleção brasileira. Seu destaque final, Lucas Escórcio, o jogo em Chapecó.
8: Faltam 30 segundos pro jogo acabar, o árbitro prometeu até 51, segue 3-3, oitavo empate da Chape no campeonato, Bahia tropeçando fora de casa. Valeu, Calil.
4: Valeu, valeu mesmo, Lucas Escórcio. Termina aqui o Esporte TMC, com a coordenação do Daniel Giro, no som Henrique Dias e Osmar Zani, e nas imagens o André Serve. Você fica agora com a programação TMC na sua praça. Muito futebol e muita política. neste domingo. Tchau, pessoal.
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mais 3 minutos. Um abraço pra você. Em diversas praças TMC espalhadas pelo Brasil, compromisso com a verdade. 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Um ótimo domingão pra você que vai acompanhando agora, 1 hora mais 3 minutos, nesse 16 de agosto de 2026. Aliás, não é um domingo qualquer. Primeiro domingo, portanto, aí das campanhas eleitorais oficiais. Começou desde a 0 hora, virada do sabadão pro domingo, e o nosso News TMC vai nesse embalo, prestando serviço, trazendo a agenda dos candidatos ao longo deste domingão. Eu sou o Thiago Matheus e fico com você nessa próxima hora. Para você que está no Rio de Janeiro, na sintonia em 101.3 no FM, para você em Brasília, 100.1 no FM. Em BH, a sintonia é 88.7 e em Curitiba, 100.3, também no FM. Não esqueça de acessar o nosso site para você ficar bem informado sempre, tmc.com.br. E, é claro, as nossas redes sociais para ver tudo aquilo que importa para você no seu feed. Notícia de esporte, de entretenimento, é claro, muita notícia, muita política neste domingo especial. Vamos juntos até as 2 horas, mas antes, vamos com os destaques do nosso News TMC. Agora 1 hora mais 4 minutos, a campanha eleitoral para as eleições de 2026 começa oficialmente hoje, liberando, portanto, uma série de ações de propaganda por parte dos candidatos. Então é bom você ficar bem informado que a partir de agora estão autorizados pedidos explícitos de voto, os comícios, as famosas caminhatas, passeatas, carreatas, além, é claro, da distribuição do material gráfico. Também passam a ser permitidos os anúncios pagos em jornais e propaganda na internet. Já a propaganda no rádio e na televisão terá início apenas no dia 28 de agosto. Na corrida ao Palácio do Planalto, os principais candidatos escolheram seus berços políticos para dar aquele pontapé inicial na campanha. Lula, do PT, por exemplo, teve em São Bernardo do Campo, município da Grande São Paulo. Flávio Bolsonaro, do PL, ato no Rio de Janeiro, na capital fluminense, nas areias de Copacabana. Renan Santos, do Missão, lançando agora mesmo, a partir da 1 hora da tarde, a candidatura no centro de São Paulo, ali na Faculdade de Direito da USP, local emblemático para ele por conta do MBL, inclusive. Ronaldo Caiado, do PSD, iniciou a sua campanha ali no entorno do Distrito Federal, em diversas cidades de Goiás. E o Romeu Zema, do Partido Novo, promove evento em Minas Gerais, mais especificamente falando, direto de Montes Claros. Daqui a pouquinho, ao longo da nossa programação do News, tem mais destaques para você. Antes disso, outros destaques, como o TSE, que reforça a fiscalização sobre Big Techs durante a campanha eleitoral. O tribunal vai analisar os planos das plataformas para cumprir as regras eleitorais. Porém, o órgão enfrenta limitações de tempo e equipe para identificar e poder punir as possíveis irregularidades. Agora 1:06 nos destaques internacionais. A Ucrânia lançou centenas de drones contra a Rússia nesse domingo, em um dos maiores ataques aéreos desde o início da guerra. Segundo os russos, 822 drones foram destruídos e ao menos 6

0: pessoas morreram em diferentes regiões russas. Na região de Moscou, um homem de 83 anos morreu após um drone atingir a sua residência. Em resposta, a Rússia realizou ataques com mísseis e drones contra as cidades ucranianas. Os ataques deixaram ao menos 3 mortos e 21 feridos, segundo as autoridades locais. Na capital ucraniana, explosões provocaram incêndios e mataram uma pessoa, além de deixar 7 feridos. Mais destaques internacionais. Terremoto de magnitude 7,7 deixa ao menos 53 mortos na Indonésia. Esse tremor provocou deslizamentos, bloqueou estradas, acabou gerando ondas de tsunami de pelo menos 1 metro. Equipes de resgate ainda buscam pelas vítimas. Agora 1:07, vamos falar de esporte aqui na programação da TNC. No Brasileirão, 3 jogos abriram a 23ª rodada. No sabadão, ontem mesmo, e o Fluminense venceu o Palmeiras, o líder Palmeiras, por 3-2 no Maracanã. Atlético Paranaense e Red Bull empataram em 1-1. Mesmo placar do confronto entre São Paulo e Curitiba, direto do Morumbis. Tricolor paulista saiu na frente, mas levou o empate do Coxa, 1-1, placar final. Nesse domingão, dia 16, a rodada tem mais 6 partidas, com destaques aí para Mirassol e Flamengo, às 18h30, e Corinthians e Cruzeiro, 19h30. Também jogam Vitória e Botafogo, tem Vasco e Santos, hoje é dia de Atlético Mineiro contra Grêmio, tem a Chapecoense, aliás, acabou de acabar, Chape e Bahia, e ficou 3-3, um jogaço, e a Chape indo buscar o empate o tempo todo. O Bahia de Rogério Ceni visitou a Chapecoense, placar final 3-3, portanto, joguinho que acabou agora há pouco. A rodada, ela vai ser encerrada amanhã. Ainda tem jogo, viu? Segunda-feira, com Internacional e Remo, lá direto de Porto Alegre. 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Esse é o nosso News TMC, agora 1h09.
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0: E a campanha eleitoral começa hoje oficialmente, como a gente falou aqui na abertura do nosso programa. E os candidatos à presidência, eles já estão nas ruas para pedir voto. A partir de agora, eles podem organizar comícios, carreatas, passeatas, a propaganda na internet também está liberada, como eu falei aqui agora no comecinho, na TV e no rádio, só começa no dia 28 de agosto. E a gente já não perde tempo, conexão com São Bernardo do Campo, direto do estádio ali, 1º de maio. Onde discursou agora há pouco o candidato à presidência e à reeleição, o presidente Luiz Inácio Lula da Silva, e o nosso repórter Ricardo Spárvoli, ao vivo, traz os destaques desse pontapé inicial, mas a gente vai fazer a conexão novamente, porque é isso. No nosso site tem inclusive também a informação completa em campanha por reeleição. Lula quer trazer de volta os trabalhadores ao PT, teve homenagem de Janja e tudo mais. E daqui a pouquinho a gente vai passar, não só por São Bernardo do Campo, mas também por outras praças que estão acompanhando aí os principais candidatos à presidência da República nesse pontapé inicial aqui nesse domingo, dia 16 de agosto. Mas primeiro, vamos fazer conexão com Brasília? Vamos falar com o Rodrigo Vicente, até porque a gente continua, né, dando destaque aos candidatos. E vamos para Goiás, porque o Rodrigo Vicente acompanhou e segue acompanhando a agenda de Ronaldo Caiado nesse pontapé inicial. É com você, Rodrigo.
2: Oi, pessoal. Boa tarde a vocês, a todos que nos acompanham aqui nesse domingo na TMC. Pois é, o candidato Ronaldo Caiado cumpre agenda desde logo cedo aqui nas cidades do entorno do Distrito Federal, no estado de Goiás, estado que é o berço político do candidato do PSD, que já foi governador 2 vezes de Goiás, já foi senador e também deputado federal. Bem, ele deu uma entrevista logo cedo aos jornalistas, ele respondeu sobre a ausência de Gilberto Kassab, candidato a vice na chapa, que não está aqui para o lançamento. O candidato percorre, candidato Ronaldo Caiado, diversas cidades aqui de Goiás ao longo do dia, mas Kassab não veio para esse lançamento, ele ficou em São Paulo para o lançamento do partido, das campanhas aí a deputado federal e senador do partido no estado de São Paulo. Bem, ele disse que essa questão já havia sido acordada. Ele comentou também uma entrevista que Kassab deu essa semana e comentou, inclusive, fez um comentário aí com empresários em São Paulo, falando que todos os partidos do Centrão estariam com Lula e que num eventual segundo turno entre Flávio e Lula, a chance de Flávio seria zero. Isso foi visto como uma possível aproximação num possível aí também segundo turno entre Lula e Flávio, de apoio do PSD a Lula. O candidato Caiado disse que essa é uma questão que já foi também superada com o vice, de que foi distorcida a fala dele, de que ele estava fazendo apenas uma análise de cenário, que ele, de acordo com a campanha, enfim, é o candidato mais preparado para vencer Lula aí num eventual segundo turno. Ele falou também sobre a questão dos Estados Unidos, a relação do Brasil com os Estados Unidos. Ele disse que essa hoje é uma questão que tem sido utilizada para não debater os temas internos e que a eleição no Brasil é um problema dos brasileiros e que, se eleito, ele vai sentar para negociar com todos. Eu volto com vocês ao estúdio, a gente segue aqui acompanhando esse primeiro dia de campanha presidencial aqui em Goiás com a agenda do candidato Ronaldo Caiado.
0: Valeu, valeu, Rodrigo Vicente, portanto, direto de Goiás, nosso repórter de Brasília, mas é lá pertinho, né? Deu uma corridinha e tá acompanhando, portanto, o primeiro dia de agenda do candidato Ronaldo Caiado. Ó, daqui a pouquinho tem agenda do Lula, daqui a pouquinho tem agenda de Flávio Bolsonaro, mas antes a gente chama o nosso repórter Rodolfo Simões, conexão com BH, pra gente falar e trazer os detalhes aí do lançamento da campanha do candidato do Partido Novo, o Romeu Zema, que não começou pela capital mineira, não. Foi para Montes Claros, é isso mesmo, Rodolfo? É com você.
3: Boa tarde, exatamente, Matheus. O Romeu Zema foi até o norte de Minas para iniciar a campanha visando as eleições presidenciais. O Romeu Zema, ele participou de uma missa na matriz de Montes Claros, na paróquia Nossa Senhora da Conceição e São José, no centro da cidade. Depois disso, ele fez um ato na Praça da Matriz, junto a apoiadores, e por fim, ele fez uma caminhada até o mercado municipal de Montes Claros. Essa foi a agenda do Romeu Zema agora pela manhã. E é isso, meu caro.
0: Tá certo, valeu, valeu, obrigado pelas informações. Daqui a pouquinho a gente volta pra BH então, porque a gente faz agora a conexão com São Paulo. Ricardo Sparvoli acompanhou, portanto, a agenda do presidente Lula e também candidato à reeleição pra gente ir acompanhando ao longo deste domingão. Daqui a pouquinho a gente vai, porque aquela movimentação ali no 1º de maio, São Bernardo do Campo, sinal oscilando, mas daqui a pouquinho a gente volta a fazer conexão, portanto, com o nosso Ricardo Sparvoli, para trazer também o primeiro dia de campanha, pontapé inicial, e o candidato à reeleição, Luiz Inácio Lula da Silva. Antes, o PRTB, que é o Partido Renovador Trabalhista Nacional, oficializou o registro de candidatura do empresário e influenciador Pablo Marçal à presidência da República para as eleições 2026. Foi aí aos 45 minutos do segundo tempo. A inclusão aí da chapa no sistema do TSE, ela se deu após uma decisão da Justiça Eleitoral conceder a liminar e aí acabou regularizando a filiação, portanto, dele à sigla. Apesar do anúncio e também do envio aí dos dados à plataforma da Justiça Eleitoral, a candidatura ainda requer aprovação do tribunal, uma vez que o Marçal encontra-se inelegível até o ano de 2032. Lembra disso? Desse assunto? Tudo isso por conta de abuso de poder político e econômico durante aquela campanha eleitoral lá de 2024, na qual, na oportunidade, ele estava disputando o cargo da Prefeitura de São Paulo. O Marçal declarou à Justiça Eleitoral ter mais de 7 bilhões de reais em bens. É o mais rico dentre os candidatos registrados aí à presidência. É claro que os bens incluem participações em empresas, investimentos, terrenos, imóveis. Em comparação a 2024, a alta é de mais de 4.000%. 4.276%, quando o empresário informou ter cerca de 170 milhões de reais na época, na oportunidade. Agora, por conta dos investimentos, ações, que é a grande parcela, a maior parcela aí dessa declaração, a soma chega a 7 bilhões de reais em bens. A gente segue acompanhando ao longo da programação desse domingo. Agora, 1:17. Vamos trazer uma pesquisa agora, pesquisa Quest, que foi realizada entre os dias 10 e 13 de agosto, mostra Lula do PT com 38% e o Flávio Bolsonaro do PL com 31% na intenção de voto estimulada para o primeiro turno. Então eu volto a fazer conexão com o Rodrigo Vicente, que traz a pesquisa por segmentos do eleitorado.
4: Renan Santos do Missão e Ronaldo Caiado do PSD têm 4% cada. Augusto Cury do Avante e Romeu Zema do Novo apareceram com 2% das intenções de voto. Já Samara Martins da Unidade Popular tem 1%. Os demais candidatos não pontuaram. Quando analisado por região, Lula do PT tem melhor desempenho na região Nordeste, com 57% das intenções de voto, enquanto Flávio Bolsonaro do PL aparece melhor no Sul, onde pontua 40%. No segmento de gênero, Lula aparece com melhor intenção entre as mulheres, com 39%. Já Flávio Bolsonaro tem 28% no segmento. Já no quesito renda, Lula vence Flávio Bolsonaro por 52% a 23% entre quem recebe até dois salários mínimos. Flávio Bolsonaro fica à frente no grupo de renda mais alta, com 36% contra 31% de Lula. Na faixa de renda média, entre 2% e 5 salários mínimos, há empate técnico entre Lula, que tem 34%, e Flávio Bolsonaro, com 33%. Sobre religião, Lula supera Flávio entre os católicos por 20 pontos, com 47% a 27%. Já entre os evangélicos, Flávio Bolsonaro tem uma vantagem de 19 pontos, com 43% a 24%. A Quest ouviu 2.004 pessoas entre os dias 10 e 13 de agosto. A margem de erro é de 2 pontos percentuais para mais ou para menos e o nível de confiança da pesquisa é de 95%.
0: E a gente continua falando, né, da corrida eleitoral 2026, que teve o seu pontapé inicial dado hoje, na virada, na verdade, né, propaganda eleitoral de sábado para domingo, desde a meia-noite, portanto, desse domingão, mas logo cedo, várias praças do Brasil com muita movimentação. Uma delas, a Praça de São Paulo, que a gente faz conexão agora, falar com o Ricardo Sparvoli, que está em São Bernardo do Campo, que é um município colado aqui à capital paulista, onde o presidente Lula é candidato à reeleição. Abriu a campanha, isso mesmo, Ricardo, boa tarde. Conta pra gente o que rolou por aí.
5: Boa tarde, Thiago. Boa tarde para você que acompanha a TMC. Corrida para a eleição do atual presidente Lula começou oficialmente no estádio municipal 1º de maio, em São Bernardo do Campo, 10h40 da manhã. E o local, Thiago, foi um dos principais palcos das greves do ABC Paulista em 1979, que reuniram centenas, milhares de pessoas e projetaram Lula como um quadro político nacional até os dias de hoje. Antes da declaração do presidente Lula, alguns outros políticos bem conhecidos, público geral, também discursaram por aqui. O Congresso e também aos governos dos estados, incluindo, claro, vice-presidente e a candidato somente à reeleição, vice-presidente, mas às 10h40, Lula subiu ao palco, falou ali por volta de 40, 5 minutos, ele adotou um tom lido, sem muitas diretas.
0: Um problema, infelizmente, problema aí na conexão com o nosso Ricardo Sparvoli. Daqui a pouco a gente tenta um melhor posicionamento, mas ó, você não perde tempo acessando o nosso site, tmc.com.br, lá inclusive a gente está dando passo a passo como foi esse primeiro dia direto do estádio, 1º de maio, no ABC Paulista, como o Ricardo Sparvoli estava falando, um lugar muito simbólico, né, para Luiz Inácio Lula da Silva, ABC, São Bernardo do Campo, berço daquelas greves, marcaram a trajetória política e o início de Luiz Inácio Lula da Silva, ou seja, né, de acordo com a sigla, de acordo com o partido, é aquele local estratégico, não só para Lula, mas para Flávio Bolsonaro, que está também direto das areias de Copacabana, assim como Ronaldo Caiado, que tem um nome muito forte no centro-oeste do nosso país, começando a sua caminhada direto de Goiás. Então a gente vai mostrando aí o passo a passo dos candidatos, ainda falando aí desse primeiro dia, o PT, das principais bandeiras, obviamente, tentando aproximar os trabalhadores informais de aplicativos, grupo que cresceu, inclusive, né, nos últimos anos. Lula falando, citando e brigando também pelo fim da escala, da proposta da escala 6x1, novas regras para motoristas e entregadores, foram um dos temas que foram abordados, portanto, em São Bernardo do Campo. Então, nessa campanha, PT tentando reconstruir sua conexão histórica aí com os trabalhadores, né? E agora fora das fábricas, mas, né, atualizando para os dias modernos dentro das plataformas digitais. Notícia que você acompanha no nosso site, acessa lá tmc.com.br. Ainda falando de eleição, é sempre bom lembrar que os eleitores, eles têm até o dia 20 de agosto, agora na próxima semana, para solicitar a habilitação para votar em trânsito nessas eleições de outubro. E essa solicitação, inclusive, ela pode ser feita pela própria página do TSE na internet ou então nos cartórios eleitorais em todo o nosso país. O voto em trânsito, para quem não sabe, ele permite o eleitor votar fora, né, da sua cidade no dia do pleito. Para quem está de férias, para quem está viajando, para quem se mudou recentemente para um outro, né, uma outra localidade, um outro CEP, se o eleitor optar pela solicitação eletrônica, atenção, ele deve clicar no menu fazer transferência temporária do local de votação. Aí, em seguida, ele deve preencher os seus dados, deve consultar os locais aí com vagas disponíveis e depois é tudo bem intuitivo, ele segue ali os comandos da página. No caso de atendimento presencial, aí basta para você, em qualquer canto do país, acessar, aliás, pegar o seu documento oficial com foto e num cartório eleitoral, joga no Google, pesquisa o cartório eleitoral mais próximo e aí você consegue, portanto, fazer a sua transferência para exercer o seu direito de cidadão e votar nas eleições de 2026. Daqui a pouquinho, tem mais repórteres espalhados pelas praças TMC, acompanhando o primeiro dia dos candidatos à presidência da República. 1h23 agora.
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0: A gente traz outras notícias nesse domingão também, nesse 16 de agosto, e infelizmente um acidente aqui envolvendo um ônibus de turismo que infelizmente causou a morte de ao menos 9 pessoas e deixou dezenas de feridos na madrugada deste domingo e aconteceu em Petrópolis, na região serrana do Rio de Janeiro, de acordo com informações da Polícia Rodoviária Federal. Esse acidente, ele ocorreu ali no quilômetro 91 da BR-040, uma BR, uma rodovia importante, que liga Brasília ao Rio de Janeiro, acaba passando por Goiás, acaba passando por Minas Gerais também. E aí, de acordo com a Polícia Rodoviária Federal, o acidente foi bem cedinho, comecinho da manhã, por volta de umas 4h30. O ônibus tombou por motivos que ainda estão sendo investigados, mas o Corpo de Bombeiros e o SAMU fizeram o resgate, prestaram socorro às vítimas. Até o momento, como a gente falou, 9 mortes foram confirmadas pela Polícia Civil do Rio de Janeiro e outras 38 pessoas ficaram feridas. Notícia triste nesse começo de manhã de domingo, né? Já agora 1h25 da tarde, mas foi bem no comecinho da manhã esse incidente. E a gente presta serviço para você e solidariedade aos familiares das vítimas. No noticiário internacional, outra notícia preocupante é aquele incidente na Indonésia. Aliás, o país decretou estado de emergência por 14 dias, um dia depois de um terremoto de magnitude 7,7 atingir a Ilha das Flores. O balanço mais recente aponta 53 mortos, 113 feridos, números impressionantes, segundo a Agência Nacional de Mitigação de Desastres. Milhares de moradores acabaram deixando as suas casas, estão aguardando a assistência por parte dos governantes. A medida, inclusive, ela é válida até o dia 28 de agosto e tem como objetivo acelerar aí as operações de resgate, acelerar também a retirada de moradores de áreas de risco. É sempre aquele embrólio quando tudo isso acontece. E aí, inclusive, o pessoal também está aguardando a distribuição de ajuda humanitária, trabalho de recuperação. Uma tristeza, né? E notícias que impactam demais. Esse epicentro desse terremoto, ele foi localizado a cerca de 30 quilômetros, mais ou menos a nordeste da cidade de Mbeyi, a 15 quilômetros de profundidade. Depois desse tremor, foram registrados outros 341 abalos secundários, que é um perigo danado também. Essas são as informações que chegam, portanto, dia seguinte desse terremoto de magnitude 7,7 que atingiu a ilha de Flores, na Indonésia. A gente atualiza para você. Agora 1 hora 26 minutos.
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0: A gente segue por aqui no nosso News TMC para você no Rio de Janeiro, que nesse momento tem 26 graus de temperatura, Brasília com 28 graus, tá quente, na capital federal, na capital mineira, BH 26 graus também, e Curitiba, com uma temperatura um pouquinho mais amena, mais gostosa, 23 graus nesse domingão. A gente continua agora no noticiário internacional, até porque a Ucrânia lançou centenas de drones contra a Rússia hoje, matando pelo menos 6 pessoas, um dos maiores ataques aéreos ucranianos desde o início da guerra. Inclusive, o Ministério da Defesa da Rússia afirmou ter destruído 822 drones ucranianos durante a noite. Cerca de 600 drones foram detectados, seguindo em direção à capital russa, segundo o prefeito de Moscou. Sendo um terço deles, que foi destruído sobre a própria região de Moscou. Um homem de 83 anos morreu depois que um drone ucraniano atingiu uma residência na região de Moscou, informou o governador local. Ele também confirmou que um ataque ucraniano provocou um incêndio em um armazém pertencente a uma gigante varejista russa que fica na cidade de Podolsk. Imagens divulgadas pela mídia russa mostraram colunas de fumaça preta no local. E lembrando que um ataque com drones atingiu também 3 cidades na região de Rostov, que fica no sudoeste da Rússia, e aí também matando 5 pessoas, segundo também o governador local. O ataque, que envolveu mais de 150 drones, danificou várias casas e uma estação ferroviária, além de provocar também um incêndio florestal. Você fica bem informado comigo, Thiago Matheus, nessa próxima meia hora também. 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Não esqueça de seguir a gente nas redes sociais, @TMCNewsBR. E também acessar o nosso site, tmc.com. .br, um rápido intervalo, daqui a pouco tem mais News TMC pra você.
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0: 1:31. Boa tarde, aqui é a Rebeca Renz e agora a gente atualiza rapidamente algumas informações para você aqui do Rio de Janeiro, ligadinho em 101.3. Subiu para 9 o número de mortos por conta de um acidente que aconteceu nessa madrugada em Petrópolis. O ônibus que levava 56 passageiros tombou na região serrana do Rio na madrugada desse domingo. Deixou 47 feridos e 9 mortos. O coletivo saía de Belo Horizonte, em Minas Gerais, com destino a Copacabana, na zona sul aqui da capital. O acidente aconteceu no quilômetro 91 da BR-040, por volta das 4:30 da manhã. E as vítimas foram encaminhadas aos hospitais da região. Os corpos serão encaminhados ao posto regional de polícia técnico-científica, onde passarão pela perícia. Agora a gente volta a integrar a rede TMC.
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2: A gente segue com o nosso News TMC nessa próxima meia hora, trazendo a notícia que importa para você, informação para você ficar aí por dentro do que acontece no Brasil, no mundo, neste domingão, 16 de agosto de 2026. A Petrobras planeja, inclusive, investir 3,3 bilhões de reais na perfuração de 4 poços na Foz do Amazonas, no Amapá, para avaliar a viabilidade comercial do petróleo na região. A estatal aguarda autorização do IBAMA para avançar com outros 3 poços, enquanto a presença de hidrocarbonetos já foi identificada em um deles. A exploração preocupa por ocorrer próxima a manguezais e também em territórios indígenas, além de impulsionar a migração e a alta dos preços em moradia em Oiapoque. Agora 1:33, a inteligência artificial está ampliando as fraudes acadêmicas e colocando em xeque o avanço do ensino superior online nos Estados Unidos. Agentes de IA já conseguem assistir aulas, realizar provas e produzir trabalhos em nome dos estudantes, dificultando, portanto, a fiscalização. Para conter o problema, universidades adotam provas presenciais e apresentações orais, enquanto os especialistas defendem novas regras para o uso da tecnologia. Cristiano Ronaldo, aos 41 anos, revelou que 2026 pode ser o seu último ano como jogador profissional. Uma declaração que foi dada à revista Vogue após o casamento com Georgina Rodrigues. Atualmente no Al Nassr, o português afirmou que quer encerrar a carreira deixando um legado espetacular. Depois de 25 anos no futebol, o CR7 já pensa na vida longe dos gramados. Falou que pretende viajar, passear, passar mais tempo com a família e praticar padel. Isso mesmo, a aposentadoria, portanto, ainda não foi anunciada de forma definitiva, oficial, mas o craque admite que o fim está próximo. Quem escuta sabe, Transamérica TMC, 1:35. O ex-presidente Jair Bolsonaro pediu ao Supremo Tribunal Federal autorização para deixar a prisão domiciliar e ir ao dentista. O atendimento deve ser feito pela nora de Bolsonaro. Os detalhes com Henrique Carmo, direto de Brasília.
3: O pedido de ida ao dentista foi apresentado na sexta-feira pela defesa do ex-presidente ao ministro Alexandre de Moraes. A consulta está marcada para a próxima sexta-feira, dia 21, às 14:00. O atendimento será feito pela dentista Fernanda Antunes Figueira Bolsonaro, que é casada com o senador Flávio Bolsonaro, candidato à presidência da República nesta eleição. A defesa solicita que Bolsonaro possa sair de casa apenas pelo tempo necessário para o deslocamento, a consulta e o retorno à residência. Atualmente, o ex-presidente cumpre prisão domiciliar e precisa de autorização prévia do STF para receber visitas ou deixar o imóvel. Bolsonaro também está proibido de receber visitas do filho, Flávio Bolsonaro, depois que uma carta escrita pelo ex-presidente foi divulgada nas redes sociais do senador. O ex-presidente da República foi condenado a 27 anos e 3 meses de prisão no processo da trama golpista. Após uma cirurgia, ele passou a cumprir pena em prisão domiciliar e se recupera de uma pneumonia bacteriana.
2: Agora 1:36, como a gente falou aqui nos destaques dessa segunda meia hora do nosso programa, a Petrobras encontra hidrocarbonetos em águas profundas na bacia da Foz do Amazonas. Então, uma descoberta que pode indicar a presença de petróleo ou mesmo gás natural na região. E o nosso repórter Kennedy Lacerda chega com todos os detalhes.
4: O poço está localizado na costa do Amapá e foi perfurado a aproximadamente 2.800 metros. Segundo a empresa, a perfuração segue para que a estatal possa avaliar melhor o que existe na região. Segundo a Petrobras, o trabalho é realizado de forma segura e com respeito ao meio ambiente. A empresa é responsável pela exploração do bloco FZA-M59 e tem 100% de participação na área. O bloco foi adquirido pela companhia em 2013, durante uma rodada de licitações. A Petrobras afirmou que a exploração faz parte da estratégia para aumentar as reservas de petróleo e gás, além de atender a demanda de energia do país durante a transição para fontes mais limpas. A margem equatorial, que abrange os estados das regiões Norte e Nordeste, integra as novas fronteiras exploratórias brasileiras. A área reúne estudos para avaliação do seu potencial de produção de energia.
2: Deixa eu atualizar aquele acidente na região serrana do Rio de Janeiro, de Petrópolis, porque agora o número de mortos subiu para 10, infelizmente, e pelo menos 10 pessoas que acabaram morrendo nesse tombamento de um ônibus em Petrópolis, região serrana, como a gente falou agora anteriormente, na madrugada deste domingo. Entre as vítimas, 8 mulheres e uma criança. Acidente que foi no quilômetro 91 da BR-040, na descida da Serra para o Rio de Janeiro. Isso por volta das 4h30 da manhã, bem cedinho nesse domingo. Aí, segundo a Polícia Rodoviária Federal, o coletivo da Estrela Guia Turismo havia saído de Belo Horizonte em direção à Copacabana, que fica na zona sul do Rio de Janeiro. O Corpo de Bombeiros contabilizou o atendimento a 49 pessoas, então, atualizando, pelo menos são 10 os mortos e os trabalhos continuam no local e a gente segue atualizando, prestando serviço para você. 1h38. Vamos falar de política agora, eleições 2026, aqui na programação da TMC. E a gente volta a fazer conexão com São Paulo, do evento que ocorreu no ABC Paulista. Ricardo Sparvoli está agora no bairro da Vila Euclides, São Bernardo do Campo, onde o presidente Lula abriu a campanha e conta pra gente os detalhes. Vai aí, Ricardo!
5: A corrida pela reeleição do atual presidente Lula, Thiago, começou oficialmente no Estádio Municipal 1º de Maio, em São Bernardo do Campo. O local foi escolhido porque foi um dos principais palcos das greves do ABC Paulista, em 1979, que reuniram centenas de milhares de pessoas e projetaram Lula como um quadro político nacional. O evento começou por volta das 10h40, candidatos ao Congresso e também aos governos dos estados subiram ao palco, discursaram, mas mais tarde foi a vez do presidente Lula, que falou por volta ali de 50 a 55 minutos, adotou um tom mais político, sem críticas aos seus adversários, sem citar nomes diretamente, e ressaltou a importância da PEC da Segurança Pública e também da soberania nacional, Thiago, no que diz respeito às terras raras, com uma importante reindustrialização para o futuro do Brasil. Neste domingo, também acontece o primeiro comício oficial do candidato do Missão, o Renan Santos, que vai acontecer lá no Largo São Francisco. Aliás, já está acontecendo, estava marcado para 1h da tarde. O Largo abriga a Faculdade de Direito da USP, onde Renan estudou. De acordo com o candidato, a USP formou 13 presidentes da República e ele será o 14º. Thiago, para todo mundo que quiser acompanhar toda a cobertura eleitoral na TMC, é só acompanhar o nosso dial e também acompanhar as nossas redes sociais no TMC News BR e também, claro, no nosso site tmc.com.br. 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
2: Valeu, Ricardo. Obrigado pelas informações. Daqui a pouquinho a gente faz conexão com o Rio de Janeiro para também acompanhar o pontapé inicial na campanha do candidato Flávio Bolsonaro do PL, direto ali das areias de Copacabana, no Rio de Janeiro. Mas antes, a gente sai aqui do campo eleitoral e vai para o Rio de Janeiro com um fato importante. Para quem está procurando um imóvel para alugar, pelo Rio de Janeiro, o valor do condomínio pode pesar mais do que o esperado, viu? E a repórter Beatriz Trindade traz todas as informações.
6: O condomínio residencial subiu mais do que a inflação em quase todos os bairros do Rio analisados pelo Secovi Rio. Entre julho do ano passado e junho deste ano, a maior alta foi registrada no centro, onde a taxa aumentou 11,8%. No mesmo período, a inflação acumulada foi de 4,64%. O aumento pesa principalmente para quem mora de aluguel. Na zona norte do Rio, por exemplo, o condomínio pode representar até 40,7% do valor pago pelo imóvel. Nos imóveis comerciais, essa proporção chega a 85,6%. Entre os bairros pesquisados, Jardim Botânico teve alta de 9,3% e Botafogo de 8,9%. Já em Campo Grande, o aumento foi de 4,2% e na Lagoa de 3,3%. Foram os únicos bairros destacados em que o reajuste ficou abaixo da inflação. De acordo com as informações, a inadimplência dos moradores é um dos fatores que pressionam as despesas dos condomínios. Outro peso importante são os gastos com água e segurança. O levantamento foi feito pelo Secovi Rio, que é o sindicato que representa o setor de habitação.
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2: E a gente continua no Rio de Janeiro, mas vamos falar também de eleições 2026. Já trouxemos a movimentação, portanto, de Ronaldo Caiado, de Romeu Zema, do candidato à reeleição, o presidente Lula. Vamos falar agora do candidato do PL, Flávio Bolsonaro, que teve na orla de Copacabana, lançou a candidatura. Então, direto da capital fluminense, Leonardo Rezende traz os detalhes de um dia movimentado por aí, né, Léo?
7: É isso, Thiago. Esse evento acabou por agora, começou ali por volta das 10h30 da manhã. O lançamento oficial da candidatura de Flávio Bolsonaro à presidência, nome do PL, Partido Liberal, um evento que contou com praticamente toda a chapa aqui do partido, da direita como um todo, aqui no Rio de Janeiro. Então ele esteve ao lado do vice dele, Alfredo Gaspar, também do candidato ao governo do estado, Douglas Juas, e ainda os nomes aqui do Senado também pelo estado, Carlos Portinho e Carlos Jordi, que vão tentar a reeleição. E aí, Thiago, destacando algumas falas do Flávio Bolsonaro aqui durante esse evento. Foi um discurso muito voltado a homenagens ao pai dele, Jair Bolsonaro. Ele até fez uma comparação ali que ele abre aspas aqui para o Flávio Bolsonaro, dizendo que ele é muito parecido com o pai, Jair Bolsonaro, mas não tem como comparar o filho do Pelé com o Pelé, fazendo essa comparação entre Jair Bolsonaro e o Pelé. Ainda foi um discurso de ataques também ao rival dele nessas eleições, o presidente Lula. Chegou a fazer uma insinuação de que Lula teria envolvimento com crime organizado, quando ele fez algumas críticas às condutas do PT e do governo federal em relação à segurança pública, abre aspas aqui novamente para Flávio Bolsonaro, ou tem envolvimento com crime organizado ou é muito incompetente. Ainda uma fala, uma estratégia que a campanha, na verdade, tem usado para esse ano de tentar aproximar o eleitorado feminino. Disse também que a campanha vai ser muito focada em um eventual governo, né, caso eleito, muito focado na proteção das mulheres. Isso foi repetido por outros aliados também aqui que discursaram no trio elétrico na orla de Copacabana. Então, basicamente, Thiago, fechando os destaques aqui das falas de Flávio Bolsonaro, muitas homenagens ao pai, puxando esse capital político de Jair Bolsonaro. Houve até um coro aqui em homenagem ao pai dele durante o comício, ataques ao presidente Lula e essa relação com o crime organizado, ainda destacando a bandeira da segurança pública defendida pelo PL e por Flávio Bolsonaro, e ao final também essas falas dele de proteção às mulheres. Candidatura então de Flávio Bolsonaro lançada oficialmente aqui no Rio de Janeiro. Lembrando que Copacabana é um reduto histórico do bolsonarismo desde as campanhas de Jair Bolsonaro nas campanhas presidenciais de 2018 e 2022. Volto com você.
2: Valeu, Leonardo. Obrigado, bom trabalho por aí. Portanto, os principais presidenciáveis escolhendo eventos bastante simbólicos, né, para marcar essa largada na campanha eleitoral de 2026, como o próprio Léo falou. Flávio Bolsonaro escolhendo a praia de Copacabana no Rio de Janeiro. Ricardo entrou falando de Lula direto de São Bernardo do Campo no ABC, além de outros repórteres espalhados pelo Brasil, trazendo os outros candidatos também. Ronaldo Caiado em cidades de Goiás, próximas ali ao Distrito Federal. Romeu Zema, que escolheu Montes Claros, no norte de Minas Gerais. E o Renan Santos também ali no centro de São Paulo, no Largo São Francisco, um evento que inclui apresentação musical, enfim, ao longo da nossa programação, mas principalmente no nosso site tmc.com.br e nas redes sociais @tmcnewsbr, você fica bem informado dessa largada, pontapé inicial, como queiram, do primeiro dia, portanto, das eleições 2026, é claro, a TMC segue acompanhando. Agora, 1 hora 47 minutos. O uso das canetas emagrecedoras tem impacto e tem impactado cada vez mais o setor de bares, restaurantes, que já se adaptaram a lidar com a mudança de comportamento dos clientes, que agora tem apetite reduzido. Pois é, estão priorizando refeições balanceadas, estão consumindo menos álcool, menos sobremesa. Pois é, vamos conferir o que mudou, portanto, na rotina do brasileiro, na reportagem da Mariana Reis.
8: No Brasil, 1 em cada 3 lares brasileiros já tem alguém usando canetas emagrecedoras, segundo o Instituto Locomotiva. O peso disso é notado não só na balança corporal, mas também nas que pesam os pratos nos restaurantes.
9: Sim, nós percebemos. A forma de comer de muita gente mudou.
10: Sabe você que está usando aquelas canetinhas emagrecedoras e não consegue mais encarar o rodízio como antes?
11: Nós temos aqui um cardápio para você, que você vai encontrar os clássicos, né, os pratos mais pedidos da casa na medida certa, ou seja, com porções reduzidas.
8: Segundo a Abrazel, Associação Brasileira de Bares e Restaurantes, mais da metade dos empresários do setor perceberam mudanças no volume dos pedidos dos pratos principais. O líder de conteúdo da Abrazel, José Eduardo Camargo, comenta a mudança de comportamento.
12: 61% dos empresários notaram alguma mudança no comportamento do consumidor. A maior alteração foi no caso das sobremesas, em que 65% notaram alterações.
8: O que se confirma pelo sócio da rede Barólio, Matheus Hermeto.
13: E hoje as pessoas estão compartilhando mais. Então, se antes era uma sobremesa para cada um da mesa, agora se uma mesa tem 4 pessoas, vão ser 2 ou talvez até uma sobremesa para os 4. A gente fez uma adaptação nesse ano. A gente passou as porções de massa de 120 gramas para 100 gramas, porque a gente percebeu que realmente estavam voltando para pratos com comida.
8: 4 em cada 10 empresários do segmento ainda não conseguiram compensar a redução no volume consumido por cliente. Por isso, estratégias são estudadas.
13: Talvez pratos específicos, sim. Isso a gente já pensou. Pode ser que em algum momento a gente implemente com porções bem menores e pratos mais leves.
2: Agora 1h49, o Parque Ibirapuera recebe nesse fim de semana os últimos shows da primeira edição do São Paulo Beyond Business, o SP2B, um evento que reúne programação sobre inovação, criatividade, empreendedorismo também. E o repórter Ricardo Sparvoli conta todos os detalhes para você.
5: A música tem um papel importante no SP2B. Com 42 apresentações gratuitas, distribuídas em 5 palcos, com artistas de diferentes estilos, do jazz ao rap, passando por samba, MPB e pop. A proposta, segundo o curador musical do evento, Zé Ricardo, é usar a música como uma forma de conexão e também apresentar ao público artistas que ainda não chegaram ao chamado mainstream. Ele explica que a curadoria humana tem justamente esse papel de fugir do que os algoritmos costumam recomendar e ajudar o público a descobrir novos artistas.
14: A curadoria, ela traz a alma do artista, né? O algoritmo, ele só te apresenta uma coisa parecida com o que você ouviu há 10 minutos atrás. O segredo da grande construção de curadoria é você pensar que cada pessoa precisa de um tempo para absorver artistas novos, mas ela precisa de artistas novos.
5: E neste domingo, último dia do SP2B, a programação tem como principal atração o show da banda vencedora do Grammy de melhor álbum de rock em língua portuguesa, Baiana System, às 18h30. E Zé Ricardo comenta qual é a expectativa dele no último dia de evento.
14: Que o povo cante, que o povo se divirta, que o povo ganhe o abraço final do SP2B, que a gente tenha uma integração e que a música termine o festival, colocando o festival no seu mais alto lugar.
5: A programação musical do SP2B é totalmente gratuita, mas para o show do Baiana System é necessário retirar o ingresso com antecedência, às 16h.
2: Valeu, Ricardo. E se tem evento importante em São Paulo, Rio de Janeiro, BH, Curitiba, Recife, Brasília, tem microfone da TMC, sempre acompanhando grandes eventos, grandes shows, grandes espetáculos, aquilo que importa para a população local. Uma notícia que importa para você também é que a rede de varejo Casas Bahia, ouça só que curioso, disse nesse domingo que avalia uma renegociação de suas dívidas com credores, o que pode incluir um pedido de recuperação judicial ou extrajudicial em um trimestre marcado por fechamento de lojas, demissões, baixas contábeis, inclusive. Esse anúncio veio depois de um trimestre em que a empresa teve um prejuízo de pouco mais de 10 bilhões de reais em meio a diversas baixas contábeis, antes de uma perda de 555 milhões em igual período do ano passado. Com isso, o patrimônio líquido das Casas Bahia, ou seja, a diferença entre o valor total dos seus ativos e dos seus passivos, está no negativo, em cerca de 8,1 bilhões de reais. A companhia já recorreu ao instrumento. Lá em 2024, a varejista entrou em recuperação extrajudicial com dívidas de 4,1 bilhões e saiu 3 meses depois. 1:53.
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2: Na reta final aqui do nosso News TMC, vamos falar de esporte? Vamos falar de esporte aqui na nossa programação. Até porque, daqui a pouquinho tem João Fonseca em quadra, viu? João Fonseca no Masters 1000 de Cincinnati. Daqui a pouquinho a gente atualiza pra você. Mas antes, vamos falar de Brasileirão, porque o Felipe Mendes tá aqui nos nossos estúdios e vai falar dos jogos de ontem, outros jogos que vêm pela frente, além de uma novidade num esporte diferente aí para você, ginástica rítmica, isso mesmo. Brasil ganhou medalha nesse domingão e o Felipe conta tudo isso para você, né, Felipe? Bem-vindo, boa tarde.
15: Obrigado, Thiago, boa tarde, ouvintes. Bom, vamos começar pelo Brasileirão?
2: Vamos lá.
15: Bastante coisa para falar, estamos na metade da 23ª rodada. E começou com um resultado um tanto inesperado ontem, Fluminense 3, Palmeiras líder 2, ainda líder, né? Por que esse jogo é tão importante? Porque o Palmeiras lidera com 6 pontos de vantagem e essa liderança ela ficou cada vez mais virtual e menos material, digamos assim, porque 6 pontos é a diferença entre Palmeiras e o vice-líder Flamengo, e o Flamengo tem 2 jogos a menos, exatamente 6 pontos. Então é como se o Fluminense tivesse ajudado o seu rival Flamengo.
2: Sim.
15: Entregando o bastão do primeira colocação virtual para o Flamengo, que agora só depende dele mesmo para alcançar pelo menos o Palmeiras em empate, né, de pontuação.
2: E tem uma outra curiosidade, além desses 6 pontos que separam Flamengo e Palmeiras, tem um confronto direto depois, que podem ser 9 pontos, ou seja, então o Palmeiras que conseguiu aquela gordurinha nas primeiras rodadas, agora viu essa gordura dar uma secadinha e nem usou a caneta emagrecedora, hein? Nem usou a caneta.
15: Exatamente. É como se a gente vivesse um dos momentos mais imprevisíveis deste Brasileirão, né? Nessa temporada 2026, né?
2: Pois é.
15: Bom, ainda no sábado tivemos Atlético Paranaense 1, Red Bull Bragantino 1. É um resultado também surpreendente, o Atlético empatando em casa. É sempre bom lembrar, o time paranaense está em terceiro lugar. Se tivesse ganhado, superava o Flamengo na tabela. Então foi uma chance desperdiçada, né?
2: Aliás, há de se dizer aqui, viu, Felipe, a belíssima campanha que os times de Curitiba estão fazendo. Curitiba um pouquinho mais atrás, daqui a pouquinho a gente fala do empate de ontem contra o São Paulo. Mas ainda assim, Atlético Paranaense principalmente, lá brigando ali entre os 4 primeiros, e o Coxa, os times de Curitiba fazendo uma belíssima campanha nesse 2026.
15: Sim, surpreendente, né? O Curitiba naquela gangorra, sobe pra Série A, desce pra Série B, mas dessa vez parece estável na Série A.
2: Sim.
15: Empatou com o São Paulo em 1-1. Não foi aquele espetáculo, foi um jogo de meio de tabela, surpreendentemente o São Paulo, o grande São Paulo, num momento não tão favorável, né? Mas que tem tudo ainda para poder se recuperar na sequência do campeonato, né?
2: E teve vaias ontem, né? Apesar do estádio lotado, quase 45 mil torcedores na noite do sabadão, São Paulo saiu na frente, mas o Coxa conseguiu um empate, portanto, 1-1. São Paulo, nesse momento, 12º colocado, 27 pontos, e o Coxa tá à frente, nona colocação, 31 pontos. Então, esses foram os jogos de ontem, mas hoje cedinho teve jogo. Teve Chape Bahia, é isso?
15: Sim, domingo começou com muitos gols, né? Jogo de 6 gols, Chapecoense e Bahia, 3-3. E apesar de jogar em casa, com 3 gols em casa, a Chapecoense tem até o que comemorar, né? O time vive uma fase muito difícil, acabou de chegar aos seus modestos 11 pontos na tabela. É um lanterna que vai sobrevivendo. A gente sabe que dificilmente
2: tá difícil.
15: A Chapecoense escapa de um rebaixamento, né? Mas pelo menos a torcida pôde celebrar 3 gols aí no início da manhã, na manhã deste domingo, né?
2: É, Chape com apenas 11 pontos. É a lanterninha, portanto, do Campeonato Brasileiro. Aliás, campeonato, como o próprio Felipe falou, continua nesse domingão. Vários jogos temos pela frente hoje, hein?
15: Vamos dar uma pincelada rápida
2: aqui.
15: Vamos lá. Vasco e Santos, agora à tarde. É o famoso jogo dos desesperados,
2: pois é,
15: né? Os dois times dentro da zona de rebaixamento. E dependendo do resultado, eles podem até, um deles, quem vencer, se tiver um vencedor, ele sai da zona de rebaixamento. Tem uma certa combinação aí com outros jogos, né? Mas é o tipo de jogo que em outros momentos era por título, agora é para escapar da queda para a Série B.
2: E aquela frase que é batida, mas vale demais, né? O empate é ruim para os dois, então
15: exatamente.
2: É um tentando deixar o outro para trás e tentar sair da zona da confusão, como diria Vanderlei Luxemburgo. O que mais temos hoje?
15: Atlético Mineiro e Grêmio também é outro jogo que tinha tudo para ser metade superior da tabela, G4, quem sabe um título, né? Mas estão ali na metade inferior da tabela. Promete um jogo interessante, mas que já teve seus momentos melhores em outras temporadas, né?
2: Muito bem, tem Mirassol e Flamengo também. Aliás, Mirassol que fez uma campanha belíssima no passado. Esse ano, nada, hein? Nada, Felipe.
15: É, tá devendo, né? Devendo. Criou uma certa expectativa, essa temporada não tá tão legal. Bom, pro Flamengo é aquele jogo que, se perder, de certa forma agradece ali ao Palmeiras, porque teríamos um campeonato brasileiro, um campeonato de pontos parados e não de pontos corridos, né?
2: Pois é, que mais?
15: Vitória e Botafogo também temos daqui a pouco. Corinthians e Cruzeiro, e aí num jogo onde os dois times estão na metade superior da tabela, brigando ali G4, vaga na Libertadores, quem sabe beliscar umas primeiras posições mais pra frente. E a rodada, 23ª, termina nessa segunda-feira com um único jogo, Internacional e Remo.
2: Muito bem, jogo que termina, portanto, essa rodada amanhã. E é claro, a gente segue acompanhando. Vamos falar antes do João, rapidamente na reta final, vamos falar das medalhas na ginástica rítmica.
15: Exatamente.
2: Então, Brasil amanheceu esse domingo, sabadão também, com muita alegria, hein?
15: Ginástica rítmica do Brasil com 3 medalhas no Mundial de Frankfurt, na Alemanha. É sempre bom lembrar que a ginástica rítmica não é tão popular e tão tradicional quanto a ginástica artística, que é aquela da Daiane dos Santos, dos irmãos Hipólito, agora da Rebeca Andrade,
2: sim,
15: né? Então, no sábado, a gente conquistou uma medalha de bronze e, nesse domingo, 2 medalhas de ouro. Vamos destrinchar rapidinho?
2: Vamos.
15: No sábado, foi a seleção brasileira de conjunto. E aí, esse resultado, esse pódio, garante nada menos do que uma vaga na Olimpíada de Los Angeles em 2028. É a primeira vez que o Brasil se classifica com tanta antecedência para uma Olimpíada.
2: Beleza, hein?
15: Na ginástica, em qualquer ginástica, inclusive. E foi a segunda edição seguida do Mundial em que o Brasil consegue ficar no pódio. Ano passado foi a prata no Rio de Janeiro, com apoio da torcida, aquela coisa toda, né? Dessa vez foi bem longe de casa e o ritmo continua muito consistente. Nesse domingo, então, a seleção brasileira de conjunto ganhou o ouro na série de 5 bolas e logo em sequência também ganhou o ouro na série mista, que envolve 3 arcos e 2 pares de massa. Esse é um trabalho da ginástica artística ginástica rítmica, que vem sendo feito pela treinadora Camila Ferezinha há alguns anos, já pelo menos uns 8 anos. Vinha dando resultado no individual com a Bárbara Domingos, principalmente na Olimpíada de Paris, que ela foi finalista, um resultado histórico, muito significativo para a ginástica rítmica do Brasil. E ela também conseguiu alguns pódios em etapas da Copa do Mundo. E agora a gente está vendo que não foi só no individual, é também no conjunto, é também no trabalho coletivo.
2: É isso aí, os nossos parabéns para as nossas meninas da ginástica rítmica. Antes de ir embora, tem alguns segundos, mas ainda dá para falar de João Fonseca, que está pelas quadras no Masters 1000 de Cincinnati contra um holandês, do nome difícil, eu não vou me arriscar. Mas dá para passar, Felipe?
15: Dá sim, eu diria que o João nesse jogo é tranquilamente favorito.
2: É.
15: Dá para ganhar de 2-0, inclusive. Eu apostaria nesse valor.
2: Muito bem, começou agora, a gente segue acompanhando ao longo da programação. Você fica bem informado, Felipe. Obrigado, viu? Um abraço. E a gente vai ficando por aqui com o nosso News TMC. Na sequência, tem o nosso podcast Imprevista, a apresentação de Joana Treptow, que fica na sua companhia ao longo desse domingo. Aquele abraço.
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1: Agora são 2:02. Você em diversos cantos do país acompanhando a programação da TMC. Fica agora em boa companhia de Joana Treptow e o podcast Imprevista. Hoje recebendo a Thaís Carla, ela que é bailarina, é influenciadora digital, é ativista brasileira, inclusive conhecida por defender a aceitação e a representatividade de corpos gordos. A gente fica aqui agora em boa companhia num bate-papo bem legal no Imprevista com Joana Treptow.
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3: Nem toda boa conversa segue um roteiro previsível. Algumas começam em um ponto, atravessam lembranças, escolhas, contradições e acabam revelando, mostrando coisas que nem sempre aparecem na superfície. Meu nome é Joana Treptow, este é o Imprevista, um podcast criado para conhecer as pessoas para além daquilo que já foi dito sobre elas e por elas. Aqui a trajetória importa, mas também importam as dúvidas, os afetos, os bastidores, as mudanças que ajudam a explicar quem cada convidado se tornou. Porque uma vida não se resume apenas aos planos que deram certo. A vida também é construída pelos desvios, pelos encontros inesperados, pelas decisões que mudam tudo sem avisar. A nossa convidada de hoje construiu uma trajetória marcada por movimento, por exposição, por transformação. Thaís Carla começou a dançar ainda criança, fez do próprio corpo uma forma de expressão. Mais tarde, tornou-se influenciadora, empresária, uma das vozes mais conhecidas no país no debate sobre gordofobia, autoestima, liberdade. Ao longo desse caminho, também passou a ocupar um lugar difícil, o de uma mulher cuja aparência, escolhas e mudanças foram constantemente analisados por pessoas que, muitas vezes, nunca se interessaram em conhecê-la para além da imagem. Nos últimos anos, Thaís viveu uma nova transformação, decidiu fazer uma cirurgia bariátrica. A mudança física até acendeu debate sobre sua trajetória, suas posições, a relação entre identidade, saúde, coerência. Mas uma pessoa deixa de ser quem é só porque muda? E talvez essa seja uma das questões mais interessantes da história dela. O que permanece quando o corpo se transforma, quando a vida muda, quando o olhar dos outros insiste em tentar definir quem você deve ser? Antes de qualquer debate público, existe uma bailarina, existe uma mãe, existe uma mulher que construiu carreira, construiu família, que enfrentou julgamentos, precisou aprender a mudar sem pedir autorização. Então, conosco aqui no nosso sofá do Imprevista, Thaís Carla, bem-vinda.
4: Ah, obrigada, eu amei esse texto. Gostou? Eu quero esse recorte, devo botar no meu Instagram, porque ficou lindo, que lindo. Ah, amei esse texto, sério, de verdade. Obrigada
3: bom,
4: por
3: bem-vinda.
4: Isso.
3: Bem-vinda. A gente já começa, Thaís, sempre com uma pergunta que é pra gente começar a conversa logo, pra gente vamos, se entregar. Vamos. Eu queria perguntar pra você se como é que é pra você viver lidando com pessoas que não te conhecem, te julgam e entender que talvez o teu negócio esteja aí.
4: Nossa, eu sempre fui muito julgada porque eu sou uma pessoa que eu sou exposta, mas nem tanto. Eu não mostro tudo de fato, né? Eu mostro todos os meus lados, mas ninguém conhece as minhas, a Thaís fraca, a Thaís triste, ninguém conhece. Então, assim, eu tô numa fase de redescoberta, né? O pessoal fala, ah, você acha que você tá em quê agora? Eu falo, gente, eu tô igual uma metamorfose ambulante. Toda hora eu descubro algo, toda hora eu sei alguma coisa. Gente, viver nesse novo corpo, né? A gente conversou aqui, eu tenho emagrecido 110 quilos, é absurdo, porque às vezes eu acho que eu não sento em algum lugar, que eu não vou para algum lugar, porque talvez não vai me caber. Porque a gente fica naquela imaginação, quem foi gorda a vida inteira, que você ainda continua com aquele mesmo peso. Mas não, eu não tô. E eu tava olhando aqui agora e falei, gente, eu tô seca. Tava olhando aqui pra gravação, gente, eu tô muito magra.
3: Mas
4: eu tô amando.
3: Isso era uma coisa que você queria desde sempre, emagrecer?
4: Então, nunca foi uma coisa assim que eu queria emagrecer. Foi uma coisa que foi uma consequência da vida. Eu acho que tudo na minha vida foi pré-escrito por alguém realmente. Porque as coisas foram acontecendo na minha vida de uma forma muito fluida. Não foi uma coisa assim que eu falei, ah, eu vou ser bailarina e famosa. Não, eu só queria dançar. E as coisas foram acontecendo. Eu acho que pelo fato de eu sempre

0: ser muito resiliente comigo mesma, eu mostrando quem eu sou, eu percebi que eu podia fazer qualquer coisa. Só bastava eu me jogar de fato e não querer saber da opinião alheia. Então, eu acho que tudo foi assim. Eu tive que ser a bailarina gorda mesmo. Eu tive que quebrar esse tabu. Eu tive que realmente processar algumas pessoas para as pessoas entenderem que um corpo gordo precisa dos seus direitos. Ele é um ser humano, além de um corpo. Então, eu tive que fazer todas essas trajetórias para ser a Thaís de hoje, para ser a Thaís ouvida, para as pessoas me conhecerem de alguma forma, porque meu corpo chegava antes da minha fala. Então, como é que eu ia dizer algo? Eu sinto que depois que eu emagreci agora, eu sou muito mais ouvida de alguma forma e as pessoas às vezes têm uma relevância maior sem entender, sabe? Eu falo assim, meu Deus, por que agora as pessoas querem me escutar? Agora eu tenho razão? Agora eu sei o que eu posso fazer porque eu tenho esse corpo magro? Em teorias, né? E fica aquela confusão mental.
1: É, porque assim, eu preciso até fazer uma meia-culpa aqui do jornalismo, das pessoas que perguntam. A gente tende a evidenciar e trazer para o debate, trazer para as perguntas, questões que chegam primeiro.
0: Exato.
1: Mas me parece até um pouco vergonhoso pessoas que se dirigem a você sempre perguntarem sobre corpo, sobre tamanho, sobre mudança.
0: Exato.
1: É algo que te define pelo olhar dos outros.
0: Exato.
1: Mas internamente, como é que você se define?
0: Ah, eu me defino uma mulher feliz, uma mulher que se ama muito, uma mulher que quer transbordar esse amor que eu sinto por mim pelas pessoas. Então, assim, tudo que eu faço é muito social. Eu não falo só pra mim, eu falo para elas também. Sabe, eu sei que eu já salvei muitas vidas, eu sei que a Thaís Carla, ela tocou em algumas pessoas de uma forma diferente. Às vezes a pessoa pode ter visto só um corpo, mas às vezes para uma pessoa que é gorda, ou escutou a Thaís falando uma fala, a Thaís fazendo algo, vestindo algo, aquilo fez ela ser, olhar, pô, eu posso também. Não é impossível para mim. Então assim, eu falo que meu trabalho é muito social para cuidar dessas pessoas, dessa cabecinha. Então, assim, a Thaís de hoje é a Thaís que quer... Ela é amor. Simplesmente amor. A pessoa fala, ai, brigona. Não sou, gente. O povo
1: brigona?
0: Que gosta de brigar comigo.
1: Por quê?
0: Eu não sei porque processo. Aí o povo acha que eu tô errada, mulher.
1: Você resolve tudo no processo?
0: Não, é porque eu não gosto de brigar. Então, sabe que o silêncio fala mais que mil palavras, não é mesmo? Então, eu fico em silêncio quando as pessoas querem brigar comigo. E eu vou lá buscar os meus direitos. Então, assim, eu mudei de conversa totalmente, né, gente? Desculpa. Eu tenho TDAH, sou meio doida. Às vezes as coisas vão muito além do que eu imagino. Mas, realmente, a Thaís é amor, gente. Eu sou uma pessoa doce, sou uma pessoa delicada. Eu sou uma mulher que gosta de si e gosta de sempre estar ajudando o próximo, sabe? Eu sempre fui uma criança que foi criada ajudando. Então... eu criança, eu ia nos orfanatos com meu pai, com a minha mãe. A gente fazia o quê? Arrecadava dinheiro para o orfanato. Eu sempre estava lá ajudando de alguma forma aquelas meninas que não tinham carinho do pai e da mãe. Então eu sou literalmente, gente, amor. Eu sou amor, eu sou uma pessoa tranquila, eu gosto de transmitir felicidade para as pessoas. Só que o meu corpo chegava antes.
1: E você acha que você foi muito associada a uma pauta, então as pessoas só te associavam a isso? Como é que
0: Sim.
1: você se pensava?
0: Então, quando era para falar sobre pessoas gordas, é um problema sério, né? Porque a obesidade, né? A doença, a obesidade, é uma coisa, é um tabuzaço. As pessoas não falam, de fato, por que uma pessoa é gorda. Você já viu um vídeo de alguém falando isso? Por que alguém é gordo, de fato? Então, é um tabu. Então as pessoas, elas acham que todas as pessoas gordas são gordas porque comem. Mas não, pode ser genética como eu, pode ser por compulsão, pode ser por alguma violência que ela sofreu e começou a engordar. Pode ter sido por hormônios, tireoide. Então são inúmeras camadas que fazem para uma pessoa ser gorda. Então... A pessoa, às vezes, não tem noção do que é ser uma pessoa gorda. O que é uma pessoa gorda? Não, acho que só porque ela come. Ela come, ela só come. E não é isso. É para além disso, sabe? Eu acho que um corpo gordo fala. Então, eu sinto que minha trajetória é para além só do meu corpo. Mas só que as pessoas nunca viram isso. E agora elas estão vendo. E tá tudo bem.
1: E te faz mais feliz ser ouvida e percebida desse jeito? Você se sente injustiçada de alguma forma?
0: Eu me sinto injustiçada de alguma forma. Às vezes eu me sinto mesmo injustiçada, porque eu sinto que as pessoas não querem nem me ouvir. Porque eu falei pra você, meu corpo chega antes da minha fala. Então, você é gorda, você tá errada. Cala a boca, você não pode falar nada. Você não pode dizer que você é bonita. Você não pode dizer que você pode se vestir bem. Você não pode namorar. Você não pode ter filho. Porque você, o corpo falou antes. Porque a pessoa acha que esse corpo não pode ser amado, não pode ser conquistado, não pode ser visto, realizado. E sim tratado como um problema. Então eu chegava nos lugares e às vezes era tratada como um problema e não como uma pessoa como qualquer outra, só com um físico diferente.
1: E, por exemplo, tem um momento da tua trajetória, um momento recente, no qual você decide fazer uma cirurgia, que era algo que você dizia que você não ia fazer.
0: Exatamente.
1: Como é que é para você publicamente viver essa contradição? Porque nós estamos sujeitos e a vida é sobre contradições.
0: Exatamente.
1: Mas publicamente viver uma contradição, como é?
0: Cara, eu digo que eu fiz muito isso, não só por mim, mas eu fiz pelas minhas filhas. Eu tava num parque de diversões, acho que foi em 2024, eu fui pra Disney com elas. E todos os brinquedos, precariamente, eu não podia brincar. E aquilo me doeu de uma forma de olhar pro olhar delas, olhando pra a mãe delas e não podendo ver a mãe delas brincando com elas. Aquilo me doeu muito, profundamente. Eu também tive uma viagem nesse mesmo ano que eu fui pra Maldivas com o meu ex. E lá, ele queria fazer um monte de coisas que não me cabiam fazer. Não dava pra me fazer. A bicicleta era minúscula. Eu não podia andar. Então, tinha vários obstáculos que faziam o meu corpo, por causa da gordofobia estrutural, não caber nos lugares. Não estar nos lugares. Não ser visto por nada. Então, aquilo começou a me doer de uma forma. Eu falei, cara, eu fiz muito pela comunidade gorda. Eu ainda vou continuar fazendo. Porque eu acho que, para além de uma doença, existe uma pessoa, sabe, que precisa de um carinho, de um afeto, de um olhar. Então, assim, eu falei, cara, eu vou emagrecer porque eu quero essa aventura nova. O que eu posso descobrir desse novo corpo, dessa nova Thaís? E eu tô descobrindo mil coisas incríveis que, às vezes, eu me botava em alguns lugares que eu achava que não era pra mim, mas é pra mim. Sabe, eu acho que a bariátrica, ela foi para além de só emagrecer. Foi sobre reconhecimento também, de capacidade que eu posso muito mais. Eu já quebrava vários tabus, eu acho que eu quero quebrar muitos, muitos e muitos, sabe? Eu acho que é sobre isso, Thaís.
1: E internamente, você lidou bem com a contradição?
0: Então,
1: de mudar de ideia?
0: Eu não digo que seja uma contradição, porque eu acho que todo ser humano que não quer mudar para uma coisa maior, melhor, ele então é só um ser humano em modo piloto automático. Ele não quer viver a vida. E eu sinto que eu me jogo. Assim, toda vez que eu quero fazer qualquer coisa, eu me jogo mesmo. E eu sinto que foi uma das melhores decisões que eu tomei no período certo, no momento certo. Como fosse um sopro, sabe? De frescor, que você se entende, você se olha e você se comunica. Uma coisa que o povo fala, você parece doida. Às vezes eu falo muito comigo mesma. Às vezes, o que está acontecendo? Que você está irritadinha? O que, que foi? E é uma coisa que a psicóloga, a minha psicóloga fala, cara, é difícil ter uma pessoa que consegue conversar consigo mesma. E eu converso muito comigo.
1: Você é mais crítica do que os teus críticos com você
0: eu
1: mesma?
0: Eu sou mais crítica do que qualquer crítico comigo mesma.
1: Então, pouca coisa te abala.
0: Pouca coisa. E uma coisa que eu estava até conversando ontem, que o meu amigo meu estava falando comigo, eu falei, cara, sabe uma coisa? O povo acha que me xingar na internet que vai me machucar. Gente, eu era xingada ao vivo. Quando eu dançava, quando eu era mais nova. Imagine um corpo gordo dançando no meio de um monte de gente magra. E quando eu entrava, o povo gritava, sai daí sua gorda, tá fazendo aí? Ao vivo, na minha cara. Então vocês que ficam me xingando pela internet, ô Deus. Era na minha cara, gente. Eu tô aqui viva, ótima.
1: Mas você acha que as pessoas já se acostumaram com o que não é o padrão?
0: Não.
1: Porque eu também acho que não.
0: Não, elas nunca, eu acho que nunca é uma palavra muito forte, mas eu acho que elas viram por muito tempo e hoje em dia elas retroceder, eu acho que teve um pouquinho de retrocesso, que as pessoas elas querem aquilo que não é delas, ou que não é para elas. Eu sinto muito isso. E a gente vive numa coisa de muita comparação. Então, o meu emagrecimento não tem nada a ver com o emagrecimento do outro, a minha aparência não tem nada a ver com a aparência do outro, mas as pessoas estão nessa obsessão de ser, de ai, porque fulano faz, eu vou ter que fazer, ai, porque fulano fez, e não olha para si. Eu acho que a gente está numa uma coisa de muita comparação. E ruim, muita comparação ruim. Eu sinto que muitas pessoas às vezes me olham e falam assim, gente, o meu emagrecer não tem nada a ver com o seu emagrecer. Você tem que pensar o que você quer. Você viu, se inspirou, mas você tem que pensar, olhar para si e perguntar, é isso?
1: Mas até onde é que se inspirar no outro não é se encaixar num padrão ou se pressionar pelo padrão?
0: Eu acho que quando eu me inspiro em várias pessoas, mas eu não sou essas pessoas. Eu acho que é isso. Você se inspirar é você ver, olhar para si. É possível? Eu consigo? Será que eu vou fazer do meu jeito, então? Eu acho que isso é se inspirar e não se comparar. Agora, quando você começa a se comparar, aí que vem a bad, vem o bode, aí você fica triste, porque você não tem a mesma coisa que a outra. Mas aí, quando você se inspira, é só uma inspiração para você ver o poder que está dentro de você.
1: Em quem você se inspira hoje?
0: Cara, eu falo que minha vida inteira eu me inspiro muito em minha mãe, que foi uma mulher muito resiliente, muito forte. Me ensinou a ser forte, olhar sempre para mim mesma com carinho. O meu pai, eu tive muito amor de pai, até hoje eu tenho muito. Então, eu acho que tudo isso veio das pessoas que mais me inspiram, que é meus pais, sabe? Eles acham que não, mas eu sempre falo para eles, vocês são meus grandes inspiradores, que a vida doeu, machucou vocês e vocês estão aí em pé, sorrindo, feliz, agradecendo. Sabe? Eu acho que eles são os meus maiores inspirações. Agora, quando você diz artisticamente, né? Com seres humanos, eu amo meus pais, mas eu acho que artisticamente, eu sempre tive um toque, eu sempre gostei muito do jeito da Britney, de dançar, de se pôr, de se vestir. Ela, pra mim, eu nunca fui a Britney, nunca vesti igual a Britney, mas eu tinha inspiração. Ela é aquela mulher que é forte dançando, eu sou essa mulher forte, mas quando é pra ser doce, eu também sou doce. Então, é uma inspiração. Eu não peguei, eu sou a Britney, sabe? Não. Inspirar, pegar o melhor dela, tentar botar o melhor em mim e descobrir essa força.
1: Me fala um pouco mais sobre a tua família. Você tá falando Sim. sobre teu pai e a tua mãe. Uhum. Me fala um pouco sobre as tuas raízes. Como é que foi a tua infância?
0: Então, minha infância foi uma infância muito feliz, mas muito pobre. Mas muito feliz. Porque meu pai, ele fazia de tudo pra gente ter o que a gente pudesse ter de melhor. Se a gente não tinha uma árvore de Natal, a gente montava essa árvore de Natal. Então, é uma coisa que nunca saiu da minha cabeça. Meu pai, quando eu tinha uns 4 anos, né? Eu morava em Nova Iguaçu, gente, no Rio de Janeiro. Você conhece Nova Iguaçu?
1: Claro!
0: Nova Iguaçu. Já morei
1: no Rio.
0: Você morou no Rio? E eu morava num bairro chamado Cabo Sul. Que é tipo um dos maiores bairros de Nova Iguaçu, uhum. digamos assim, mais prósperos. Então era um bairro muito tranquilo. E lá, a gente morava numa rua perto do centro, era um lugar dito como interior, mas não é interior, porque tinha tudo lá. Vivi, como eu falei pra você, uma força pobre. Gente, sem acreditar, o povo fala, ninguém acredita, mas eu comecei a ter minhas primeiras roupas com 14 anos. O resto, gente, era tudo roupa de usada, doada. E eu dava o meu jeito, porque como eu era uma pessoa gorda, eu tinha que transformar essas roupas de algum jeito, né? Então, a moda, ela também sempre teve ali com os meus pais. Minha mãe sempre foi uma mulher que costurava, desenhava. Minha mãe fazia tudo, sabe? Muito, muito criativa. Então, eu sempre fui essa mulher curiosa, igual minha mãe. Que pegava tudo, que construía tudo, mas... Ela tinha uma coisinha que me doía nela, mas eu hoje em dia, como mãe, eu sei porque ela fazia isso. Mas antigamente eu não entendia. A minha mãe, ela fazia de tudo, gente, pra me emagrecer. De tudo. Então ela me acordava, eu com 6 anos de idade, ela me acordava pra caminhar de manhã cedo. Ela me acordava pra fazer aula de dança. Eu não tinha tempo pra ver nem desenho. Não, ela tava sempre, o tempo inteiro falando, esse corpo teu é capaz, embora. Você vai dançar, você vai nadar, você vai jogar tênis, você vai fazer tudo, embora. Então, eu tava sempre ali, minha mãe sempre me botando naquele círculo, né? De ser uma pessoa muito ativa. Eu acho que isso fez mudar muito a minha cabeça. E outra, A dança, ela me deu uma responsabilidade. Porque você quer. Você quer chegar lá e dançar, fazer aquele passe, a pirueta que você quer fazer bem feito. Então, assim, eles sempre estavam ali. Eu não lembro de uma apresentação de dança que meus pais não estavam. E isso é muito bonito, é muito significante para duas pessoas que acordavam, sei lá, meu pai acordava 3 horas da manhã para ir trabalhar. E chegava às 6 horas, aí a hora que eu tava na aula de dança. Então, assim, foi um cara muito batalhador, minha mãe também. Então, eles sempre estavam em movimentos para me botar em movimento o tempo inteiro. Eu tenho uma irmã mais velha que também dança. Então, a família toda ficou num conceito de dança. Então, a gente era todo final de semana num concurso de dança diferente. E eu sempre vendo ela e meu pai felizes, batendo palma, feliz com a minha. Não era por ganhar, mas assim, feliz de ver eu feliz. Então, a minha infância, posso falar que foi uma infância pobre, mas de muita felicidade. Então, eu tento passar isso para as crianças.
1: E aí você cresce e você consegue uma carreira que era um novo tipo de carreira, né? Quando a gente fala de internet, não é novidade para ninguém hoje em dia. As pessoas querem trabalhar com isso, querem ser influenciadores, mas você consegue ser numa leva que ainda tem isso como novidade. Como é que foi para você ter poder aquisitivo? Você falou que foi para Disney, Maldivas. Uhum. Você tem acesso a coisas que pouquíssimas pessoas têm.
0: Cara, eu tô até arrepiada, né? Tô bem arrepiada aqui agora falar sobre isso. Porque, assim, eu vim de um lar muito pobre, mas eu sempre tive a consciência que eu podia. Você quer? Vamos lá tentar? Porque eu acho que as pessoas hoje em dia nem tenta. Ou tenta e desiste, né? Então, eu ter esses poderes, tipo assim, eu começar com 17 anos, né? Pra quem não sabe, minha vida não começou pela internet, né? Eu comecei 17 anos de idade, eu comecei no Faustão. Dancei Se Vira nos 30, dali minha vida nunca mais foi a mesma coisa, porque foi parar o vídeo no YouTube e acabou. Os programas de televisão começaram a me chamar todos, porque tinha muito concurso em 2009, né? Tinha muito concurso na TV, talentos, não sei se você lembra. Então eu fui em todos os programas que você pode imaginar. Então dali eu arrecadei bastante, uma grana boa. Então eu fui no Faustão, depois eu fui na Eliana, eu acho que eu lembro que fui no Raul Gil, fui no Celso Portioli, fui na, meu Deus, Angélica.
1: Tudo?
0: Tudo. E até eu parar no Marcos Mion e ganhar o meu contrato na Record.
1: E você aí conseguiu ter uma boa relação com o dinheiro?
0: Consegui, mas eu sou bem consumista. Eu falo, eu sou bem consumista, Zia. Porque como eu comecei com poder aquisitivo, tendo dinheiro ali, meu amor, eu queria comprar as melhores maquiagens. Eu queria, porque eu tava ali no meio do luxo, porque meus pais sempre trabalharam na casa de gente rica. Então, eles sempre, como eu era aquela criança loirinha, gordinha, eles sempre me levavam pra tudo. Então, eu sempre tive esse olhar pra moda diferente, porque eles tinham esse olhar. Essas pessoas ricas. Então eu tava sempre ali olhando, observando. Pra quem não sabe, eu tenho um apelido desde criança, se chama Bolinha. Bolinha é de bolinha. É de bolinha, mas aí pra ser fofa, eles me chamavam de Bolinha. Eu amo esse apelido, que eu acho super querido. Eu amo, eu não achava ruim, nem hoje eu não acho ruim. Mas poucas pessoas me chamam de Bolinha, porque é uma coisa que ficou muito de criança. Então, como eu comecei a ter meu poder aquisitivo, a primeira coisa que eu fiz foi construir uma casa. Eu comecei a comprar roupa, comecei a estudar. Eu sou uma pessoa, gente, que gosta de estudar. Eu gosto muito de ler. Por mais que eu tenha dislexia, para mim, às vezes, é muito difícil. Gente, eu tenho 3 coisas, pra quem não sabe. Eu tenho dislexia, eu tenho TDAH. Eu sou super dotada. Imagine a mente dessa criança aqui.
1: Não para nunca.
0: Nunca.
1: Tá sempre acelerada.
0: Eu tô muito acelerada sempre. Ou eu tô em estafa, que fica assim. Mas voltando ao negócio do dinheiro. Então, quando eu comecei a ter o dinheiro, gente, eu comecei a construir uma casa. Comecei a comprar coisas, né? Pra caso surgisse uma emergência, eu tinha alguma coisa pra vender. Eu comprei um apartamento pra minha mãe, consegui tirar ela de uma casa muito ruim que ela tava morando, uma casa tipo assim, que tinha mais de 50 anos a casa, porque foi uma casa velha que a gente morou a vida inteira, tá lá a casa ainda, não fiz nada, nem sei o que eu vou fazer com a casa ainda, mas minha mãe eu consegui dar um apartamento pra minha mãe, consegui ter as minhas coisinhas, consegui comprar, mas tudo com o corpo que eu tinha, com a fala que eu tinha, com a mulher que eu sou hoje. Então, assim, foram coisas que me fez acreditar mais ainda na mulher que eu sou, na potência que eu posso ser.
1: Então, por exemplo, quando uma pessoa via alguma fala na internet, quando a pessoa via comentários maldosos em relação a você, pessoas que se solidarizam, pessoas que ficam preocupadas, na verdade, isso também te ajudou. Você suportar isso, você levar isso porque... de frente, isso te ajudou a estar onde você está hoje.
0: Sim, eu falo que os meus haters são os meus melhores fãs. Um beijo pra vocês. É, na realidade, eles amam. Porque, na realidade, quem te critica, digamos assim, seu pai vai lá e te criticar. Ele não tá te criticando porque ele quer te criticar. Porque ele te ama. Eu sinto que essas pessoas, elas criticam porque elas amam o que eu tô fazendo. E elas querem ter coragem de fazer. Você entende isso?
1: Você acha que quem te critica, na verdade, não consegue sequer parar de ver o que você tá fazendo?
0: Não.
1: Porque, assim, se não gostassem, não estariam vendo.
0: Eu tenho essa lógica, eu falo, gente, eu pego isso aqui que você falou de ruim e abraço como um amor. Porque é muito triste ver uma pessoa tentando diminuir a outra. Por que será? Aí eu entro na minha suposição que eu sempre tive na minha vida. Que quando uma pessoa te critica, na verdade ela quer ter um pouquinho da força que você tem para fazer o mesmo.
1: E que críticas é que você já ouviu e levou pra você e falou, isso daqui eu realmente preciso repensar.
0: Teve uma crítica, mas eu acho que foi muito dolorida. Quando eu lancei minha música, Se Não É Seu Corpo, Você Não Tem Que Opinar. Foi em 2024 que eu lancei essa música. Foi uma paródiazinha que eu queria lançar. E as pessoas também olharem esse outro lado, porque eu canto também. Então, eu senti que as pessoas, muitas entenderam. Teve gente que pegou essa música, botou na escola, falou assim, ó, o que que essa música diz pra você? O que que a gente não pode opinar? Aí as pessoas, o corpo, como é que é seu corpo? Desenha seu corpo. Uhum. Uma professora me mandou isso. Então é uma letra pra educar as pessoas. Que não é só seu corpo que as pessoas não têm que opinar. Não é no corpo, não é na autoestima, não é no cabelo, não é em nada. Porque na realidade essas pessoas não pagam suas contas, né? Em tudo. Mas teve uma vez que eu escutei um comentário de uma entrevista que estava gravada no YouTube. E aí um amigo meu me mandou um corte. Falou, cara, eu nem acredito nisso. A pessoa falou que eu tinha que morrer queimada. Você acredita?
1: Não, mas isso não é uma crítica.
0: Não, é isso,
1: isso não
0: que eu
1: é,
0: falando,
1: uma crítica,
0: é um ódio.
1: Isso é ódio, isso é discurso de mas ódio. Isso é pessoas... crime.
0: Sim. Isso é crime. A pessoa falou assim, ela tinha que morrer, má influência, que não sei o que, não sei o que lá.
1: Por que que as pessoas acharam ou achavam que você era má influência?
0: Porque eu era gorda e tava vivendo a minha vida. Não tava esperando eu emagrecer para viver a vida. Eu não tava esperando chegar em algum lugar para viver a minha vida. Eu só estava vivendo a minha vida, um dia de cada vez.
1: Em algum momento, em algum dia, em algum posicionamento, as pessoas puderam ficar com a ideia de que você estava defendendo que as pessoas não fossem saudáveis?
0: Eu acho que sim. Eu nunca falei que as pessoas deveriam ser gordas. Na realidade, eu sempre mostrei... O que que as pessoas gordas passam e a dificuldade que elas passam. Não que era, vamos bater palma aqui porque ser gordo, ter obesidade é lindo. Nunca foi isso. Gente, eu simplesmente estava compartilhando a minha vida com as pessoas que uma pessoa gorda pode viver. Só que às vezes, para essa pessoa, ai, mas eu sou aqui, eu sou magra, eu sou isso, eu sou bela, maravilhosa. E essa gorda consegue as coisas e eu não. Mas... Você já se pôs olhou pra si e falou, eu posso sim? Vamos fazer? Uma coisa que eu sempre digo pra minha galera do Instagram, eu falo, gente, não espere chegar em algum lugar pra fazer algo por você. Faça hoje o que você pode, o que você consegue. Então, assim, a maior crítica, né, como eu falei, mas é mais de crime, como você falou, foi a pior, porque a maioria é o quê? Ah, você é gorda. Tipo, eu tenho um espelho em casa, eu sei que eu sou gorda, entendeu? Ai, porque você não dá mau exemplo, porque você não podia estar na internet falando essas coisas. Na verdade, eu não podia estar viva, né, para as pessoas. Então, eu tinha que emagrecer para depois falar que eu sou bonita.
1: Qual é, se o exemplo que você dava era um mau exemplo, na sua opinião, como é que a sociedade vê um bom exemplo? É o padrão que influencia pessoas a cometerem, a fazerem coisas ruins consigo mesmas para elas chegarem lá?
0: Sim, eu sinto isso. Eu sinto que as pessoas, elas como ela está numa época de muita comparação, principalmente na internet, né? Então as pessoas acreditam em muitas coisas que não é real. que não é da vida real, sabe? Elas mergulham, às vezes, dentro da vida de umas pessoas que não tem nada a ver com a vida delas. Mas elas mergulham porque elas querem, acham aquilo bonito. Uhum. E aquilo machuca. Porque a pessoa não vai ser igual àquela pessoa. Então, eu fico olhando que eu... E uma coisa que eu também sempre falei. As pessoas têm que caminhar e se olhar com quem parece. As pessoas têm uma mania muito feia de querer se comparar e se olhar com quem não tem nada a ver nem com a realidade dela. Então, isso dói. Eu me perdi na pergunta. Oi, tudo bem?
1: Não, não tem problema nenhum. Eu tenho pra mim que a gente seguia muito pelo físico.
0: Muito.
1: Que a gente seguia muito pelo que é belo, pelo que é tido como belo.
0: Exato.
1: E começa a ficar cada vez mais em segundo plano o conteúdo.
0: Exato. Você falou tudo, exatamente.
1: Porque aí vale o magro, ou a gente volta para o padrão que a gente chegou à conclusão que não é alcançável. Inclusive no Brasil, o padrão de beleza, o corpo, não é aquele corpo que a gente vê nas redes sociais. A mulher brasileira não é uma mulher não. com corpo violão, como foi vendido Sim. em novelas, em comerciais. Mas a gente ainda fica apegado a isso.
0: Fica. Sinto muito isso. Teve uma vez, gente, olha que loucura, eu vou fazer um curso de TV, e aí eu fui lá fazer o curso e a moça falou pra mim assim mesmo: nossa, você é tão linda, nem parece que é gorda, gostou? Eu fiquei assim, tem um elogio e todo mundo olhou-se pra minha cara, pensando que eu ia responder, né? Falei, ai, obrigada, eu sou linda mesmo. Não sou na TV, ao vivo também. Aí comecei a rir. Aí todo mundo... Pra quebrar o clima, né?
1: É, climão.
0: Que ficou um climaça. Falei assim, o povo achou que eu ia o quê? Matar a véia, que ia matar a mulher? Não, gente. Deixa ela achar o que ela quiser. Sou bonita na TV, sim, graças a Deus.
1: Agora, Thaís, o que que você viveu do mundo da internet? E do mundo de quem se dá bem na internet, quem tem sucesso... Que é ilusório. Muita gente quer ser famoso.
0: Sim, muita gente. Eu vejo que quer no Instagram. Gente, ó. Tem um colega meu que tá lá em casa. Ele fala, cara, eu não imaginava que a sua vida era desse jeito. É uma confusão. Porque às vezes você marca o dia, a semana inteira. Mas do nada tem uma coisa muito importante que apareceu do nada pra você fazer. E aí você, às vezes, deixa de... Você não almoça na hora... Porque às vezes você tem que sair correndo, é porque você tem que fazer um conteúdo de madrugada, é porque você... Gente, viver da internet não é tudo isso não, calma, pelo amor de Deus. É um trabalho árduo. E outra, se você entra na internet achando que só mostrando seu corpo você vai ganhar as coisas, não. Porque quando você se torna vazia, o que que acontece? O seu corpo te desvaria, né?
1: Uhum.
0: E o que que você vai dizer para as pessoas? Qual é a palavra que você vai dizer para as pessoas? O que que você tem ali para dizer? Eu acho que eu consegui ficar na internet esses anos todos, construir raízes, porque eu tinha algo para falar e uma comunidade para dizer. Então, quando você cria esse senso de comunidade, você cria toda essa galera que vai com você, isso é uma pessoa produzir conteúdo. Porque você cria um nicho, você ajuda pessoas a se ver, a se reconhecer. Então, isso tudo muda. Eu acho isso gostoso que eu faço. Quando alguém para, assim, na rua e fala... Nossa, comecei a usar um biquíni porque eu vi você usando. Isso é uma influência boa. Sabe? Porque aí a pessoa pode me olhar e falar... Porra, ela tá gorda desse... Pô, imensa como era. Usando biquíni, eu aqui toda tampada. É mesmo pra chocar, pra você se olhar. Entender que você pode tudo. Você não precisa agradar todo mundo. Você pode... Mas não precisa agradar todo mundo. Porque a gente tem esse senso, né?
1: Ah, com certeza.
0: Você teve já isso?
1: Ah, claro.
0: De ter que agradar todo mundo?
1: Com certeza. Trabalhando com jornalismo, trabalhando com audiovisual, você fica muito apegado ao que deu certo para os outros. Eu vou copiar isso porque os outros gostaram. Então eu vou me calar nesse sentido para que eu consiga me adequar. Eu quero agradar os outros. Eu quero ser bem visto. Eu quero ter comentários positivos. Mas... Ninguém vive de comentários positivos, não é? Não é vive assim. De palmas, ninguém.
0: Não,
1: ninguém.
0: Não tem como.
1: Agora, se amanhã não existisse mais rede social, se amanhã não existisse mais internet, você gostaria de trabalhar com o quê? Você faria o quê?
0: Então, eu sou uma pessoa que gosto muito de criar. Então, eu com certeza, eu acho que se eu não trabalhasse na internet, ou eu ia ser alguma coisa da área da estética, que eu amo estética. Eu sempre pensei nisso, de... Fiz curso de cabeleireiro, gente, fiz curso de estética. Eu sei um monte de coisa. Eu acho que eu acho que eu teria uma clínica de estética, com certeza, porque eu gosto de cuidar. Eu gosto de passar esse amor para a pessoa se olhar. Então, eu falo toda hora se olhar mesmo, tá? Porque ninguém se olha. Às vezes a gente não para para olhar no espelho, hein? E aí, eu com certeza seria uma empresária. Eu acho que eu criaria algo. Eu gosto do ramo da beleza. Eu acho que a beleza a beleza é subjetiva. A beleza tá nos olhos de quem vê. Então, às vezes, o meu momento de beleza, às vezes, é fazer um skincare. Não é ser. Uhum. É ter aquele momento de eu me sentir.
1: De cuidado, de se olhar.
0: Consigo, de se olhar, exatamente.
1: E você é mãe de duas meninas.
0: Sou.
1: Como é que a maternidade te mudou? Você foi mãe nova, bem nova.
0: Fui mãe nova, fui mãe com 23. A minha agora já vai fazer 10, a mais velha.
1: Uma adolescente?
0: Praticamente, meu Deus. E uma de 6, que fez esse ano também 6 anos. Então, eu acho que a maternidade, ela me trouxe mais consciência, eu acho, do outro, de como é que essa criança pode viver. Porque meu ex-marido, ele é preto. Então, eu tenho duas filhas pretas, né? Elas têm cabelo... Uma tem cabelo cacheado, outra tem cabelo crespo. Como é que eu vou fazer essas crianças entenderem que elas são belas da forma delas? Não que a mãe é branca e tem que ter o cabelo liso igual a mim. Que elas são lindas da forma dela. Então, eu fiz letramento para entender o que é ser uma mãe de duas meninas pretas. Que a gente precisa mergulhar para ela entender que ninguém pode roubar a autoestima dela na escola. Uma vez, a minha mais nova, que tem o cabelo black, foi para a escola e voltou falando que não queria mais o cabelo solto. Eu falei, por quê? A menina falou que o meu cabelo é feio. Eu falei, mas você acha que seu cabelo é feio? Ela ficou olhando, se perguntando. Ela falou, mamãe, não sei. Isso ela tem 5 anos, tá? Tinha 5 anos na época. Falou, mamãe, não sei. Aí eu falei, posso te mostrar umas coisas? Aí comecei a mostrar um monte de artista incrível. Mostrei um monte de gente. Ela tá vendo essas pessoas. Você acha elas incríveis? Sim, mamãe. Falei, então é isso. Você é incrível.
1: Mas você não acha cansativo? Você...
0: Mas é o papel.
1: Você tá envolvida com tantas pautas.
0: Sim.
1: E na hora de ser mãe, você ainda precisa se envolver com outras. Sim. Não é cansativo viver numa sociedade assim?
0: É muito cansativo, mas eu não quero que ninguém roube nada delas. Uma coisa que minha mãe me ensinou é: ninguém rouba sua autoestima, só se você deixar. Então, eu não quero que minha filha ache que o cabelo dela é feio. Eu não acho que ela ter o cabelo liso que seria melhor, não crespo, igual o dela. Então, isso me doeu. Então, eu fui na escola, é uma escola que só tem pessoas pretas. Como uma menina preta do cabelo igual o dela fala que o cabelo da minha filha é feio? Então, são camadas. Aí eu falei, embora ter alguma reunião aqui com todas as mães para falar sobre os cabelos, para falar sobre ser preto, o que é esse lugar, para as pessoas, pra elas se enxergarem. Aí teve esse movimento na escola também, eu ajudei um pouco. Porque assim, gente, uma coisa que eu não quero é, como eu falei pra você, é cansativo? É. Mas se eu ver duas mulheres pretas, empoderadas, sabendo que elas podem tudo, eu fiz a minha maternidade como mãe, sabe? Eu ajudei elas a se verem, como meus pais fizeram eu me reconhecer. É cansativo, mas é o dar, o que você pode dar. E eu dou isso com o maior prazer, sabe?
1: Agora, você já passou por muita coisa no sentido de completar muitos ciclos.
0: Sim.
1: Você foi mãe cedo.
0: Fui.
1: Um ciclo que você completou. Você é mãe ainda, mas já passou, está passando pela experiência. Você alcançou o sucesso profissional que você queria. Você já casou. Você separou. Você está vivendo uma nova fase. Sim. Você olha para trás, tem uma sensação assim de... Ai, dever cumprido, ou quero muitas mais fases.
0: Eu quero muito mais fases. Por isso que eu falo, gente, hoje eu sou um ser em metamorfose ambulante, uma criança, depois de ter emagrecido esses quilos todos, é uma descoberta. O que é ser magro? Como que é viver numa sociedade onde que ninguém vai olhar pro seu corpo primeiro e depois vai ouvir sua voz antes do seu corpo. Como é? Eu tô num mundo assim, descobrindo coisas novas, vivendo coisas novas. Ai, porque... Gente, toda hora é a hora de você recomeçar algo. E como você mesmo falou, e ciclos. Muitos ciclos. E eu gosto desses ciclos, eu me jogo. Quando falou assim, quando eu pensei em emagrecer, eu falei assim, eu vou fazer o possível para ser o mais correto, né? Tentar pular etapas, tentar ir para lugares que não tem nada a ver. Vamos fazer tudo assim, ó, de um jeito que as pessoas possam observar, de um jeito consciente, não que foi uma mágica.
1: E há alguma Thaís do passado com a qual você não se identifica mais? Alguma Thaís do passado que você não quer mais encontrar porque você não concorda com
0: Sim.
1: aquela mulher?
0: Cara, eu olho pro meu passado como influência, vou dizer como influência. Eu não tenho nada para tirar. Eu acho que eu fiz muita coisa incrível, eu ainda tenho muita coisa para fazer. Mas eu acho que eu não... Uma coisa que eu não que... Como é que eu vou dizer? Uma coisa que eu não queria mais fazer quando eu era adolescente foi uma coisa que foi me tirado. Que foi por causa da dislexia. Que para mim, para quem não sabe o que é dislexia, é uma disfunção que a gente tem no córtex. Que a gente não aprende muito, a gente não consegue ler direito. A gente não consegue entender muito bem a língua portuguesa. Isso tudo mistura na nossa cabeça e a gente não entende. Então, a gente, às vezes, como eu tenho TDAH, aí meu cérebro vai antes das palavras. Então, na escola, eu sofri muito porque ninguém sabia o que eu tinha. Eu descobri muito tardio, gente. Foi em 2023 que eu descobri tudo que eu tenho. Foi muito tardio, sabe? Então, eu sofri na escola me chamando de burra. Não foi nem porque eu era gorda, era porque o povo falava que eu era burra, que eu não podia aprender, que eu não conseguia. Então aquilo foi doído, porque até então eu nunca nem tinha ouvido falar dessa doença, né? Como a gente morava num bairro pobre, o que é isso? Como é que você vai estudar isso? Ninguém sabia o que era. Então eu sofri uma coisa que eu não queria ter feito comigo lá atrás de trás, é duvidar da minha capacidade. Que eu poderia sim. Ler para você agora, eu posso ler, que eu posso sim gaguejar, que tá tudo bem, porque eu tenho a minha dislexia e tá tudo bem, isso não vai mudar. Só vai mudar, gente, não tem um remédio para isso. Tem gente que acha que tem, não tem remédio para dislexia. É uma coisa que a gente tem que estar fazendo, tipo assim, deverzinhos de casa. O que é? Fazer, ler um pouquinho, que às vezes até cansa o cérebro ficar lendo muito por causa da dislexia, que você força muito. Então eu leio. Eu tento buscar, eu tento fazer... Ai, não tem aqueles negocinho de fazer... Que a gente compra no jornal?
1: Tipo, palavra cruzada?
0: Palavra cruzada, direto, pra assim, a gente tá mantendo sempre ativo a nossa mente. Então, uma coisa que eu não queria ter feito, ter duvidado de mim. Muito, naquela época, quando eu era mais nova. Fiquei com medo de fazer faculdade, porque eu achava que eu era muito burra. Sabe, muitas coisas nessa área eu duvidei, porque a pessoa não falava assim, você tem dislexia, vamos fazer por esse caminho? Não, você é burro e acabou isso, eu escutava. Aí, dá pra Thaís não, vai gaguejar.
1: Mas agora, você tá falando sobre essa questão da dislexia, uhum. Que é uma questão grave, uma questão
0: grave, séria.
1: E você falou sobre tudo que você passou pela obesidade. Quando você olha pra trás... Ficou algum resquício de alguma dor por esses insultos, por esses momentos difíceis que você passou? Porque você fala deles muito pro passado.
0: Sim.
1: Como é que você passou por eles?
0: Eu sinto que esses insultos não é sobre mim. Porque quando você tem a certeza de quem você é, ninguém derruba seu muro. A pessoa pode bater na tua porta, mas ela só vai derrubar se você enfraquecer sua mente. E não se reconhecer. Então, quando você sabe quem você é, essas pessoas não valem, não servem pra você.
1: Essa isso opinião, irrita?
0: As pessoas, claro, porque eu acho que as pessoas queriam me ver irritada, só que não me vê, dificilmente me vê irritada. E a maioria dos processos que eu tive não foi por irritação, foi que as pessoas estavam usando minha imagem pra vender um curso.
1: Pra vender curso?
0: Isso. Pra vender uma dieta, tipo, como eu fosse a pior pessoa do mundo, ó, não siga essa, não seja essa pessoa... Pegue meu curso para você emagrecer. Ou para vender, fazer uma piada no meu corpo, para vender, além de curso, vender ingresso para um stand-out. Irem em outras coisas.
1: Em relação
0: coisas.
1: A isso, a gente pergunta muito para os comediantes qual é o limite do humor, o que pode, o que não pode fazer piada. Muitas vezes surge esse assunto no noticiário quando algum comediante é processado, quando ofende alguém. Para você, que já foi objeto de piadas, de comédia, shows, qual é o limite do humor?
0: Eu acho que o limite do humor chega, ele afeta quando ele toca em lugares que um pode humilhar uma pessoa. Eu acho que falar sobre a aparência de uma pessoa é um tópico muito dolorido, porque todo mundo se duvida de si mesmo. Então, eu acho que falar sobre aparência na época que a gente está hoje, eu acho que machuca demais. Eu acho que o limite chega quando machuca o outro. E quando você não se responsabiliza e nem olha para trás e fala, pô, realmente, eu não poderia ter feito isso. Eu acho que o humor chega quando ultrapassa, machuca, pega na dor do outro e dói no outro. Ou você faz o outro tão de chacota que isso fica eternamente. Então, o corpo gordo, né, ele é um lugar que as pessoas gostam de fazer fechação.
1: Desde sempre.
0: Desde sempre. Porque antigamente uma pessoa gorda, a gente era dada como palhaça.
1: É, circo. Circo.
0: Exatamente. Exatamente. Então, ela não é uma palhaça. Eu também nunca fui uma pessoa que gostava de, tipo, ser a gorda engraçada. Ah, gorda engraçada, porque a maioria das pessoas às vezes era gorda engraçada para sobreviver, né? Na escola. Não, eu era do meu jeito. Se eu tivesse que fazer piada, eu fazia. Se não tivesse que fazer piada, eu também não fazia. E eu via que depois de um tempo, as pessoas nem olhavam mais pro meu corpo. Entendiam que era só a Thaís, não o corpo.
1: Agora, eu queria falar com você sobre a questão que você falou sobre escola, dislexia. Uhum. Antigamente, era mais difícil identificar alguns problemas, algumas Sim. questões nas crianças. Até algumas questões mais crônicas. Era mais difícil, não havia informação.
0: Não.
1: Hoje há informação. Você, como mãe, você acha que a gente está exageradamente protegendo as crianças de enfrentar situações como você enfrentou com a dislexia? Ou você acha que o caminho é esse e a gente tem realmente que cuidar bastante para que não sofram bullying?
0: Eu acho que a única coisa que a gente pode fazer para os nossos filhos é dar muito amor. Porque quando a gente fica só falando, não pode isso, presta atenção nisso. Você pode dar exemplos, como eu dei para minha filha, eu dei exemplos, eu não impus ela, eu dei um exemplo. Eu acho ruim quando os pais às vezes querem que os filhos sejam iguais a ele. Ou tem que ter uma profissão igual. Ou não olha para a dor da criança, só fica gritando. Não presta atenção que pode estar acontecendo alguma coisa. Eu acho que as mães têm que dar... Quando você dá o amor, as coisas aparecem, sabe? Eu percebi logo cedo que a minha mais velha tinha dislexia. Eu percebi por causa do jeito dela, todinho. Então, aí já foi fazer consulta com o neuro. Realmente, ela tem a dislexia igual a minha. Que é uma dislexia que tem, né? Eu acho que não tem níveis de dislexia, só existe um. E aí, eu descobri cedo. E ela faz acompanhamento, ela não é como eu, ninguém diz que ela é burra. Então, ela vai crescer uma criança totalmente diferente de como eu cresci. Falando sobre estudar, sabe? Sem ter medo de ir lá estudar. Então, ela vai ser uma criança que não vai ter esse medo. Igual eu tive quando eu era criança. Pra apresentar era pra apresentar, gente, um trabalho. Eu chorava igual um ser humano. Não consigo, cara. Era muito difícil. Aí, depois, quando eu cresci, falando, minha filha, não tem como você chorar mais. Você vai ter que apresentar.
1: Tem que fazer, não tem jeito.
0: E aí, foi que eu descobri que eu conseguia gravar muito rápido as coisas. Que eu podia dar um texto, que tava tudo certo. E aí, eu não precisava ler na hora, né? E aí a gente vai descobrindo facetas da vida.
1: Sim,
0: que a gente
1: vai
0: consegue
1: se adaptando. É sobrevivência.
0: Exatamente.
1: É isso.
0: Então,
1: não
0: assim,
1: baixar a guarda.
0: Exatamente. Então, o que eu digo pros pais. Pequem pelo excesso de dar amor. De compreender seu filho. De amar seu filho. Não de impor. Porque tudo que é imposto, a criança nunca quer fazer. A mesma coisa, não quer, gente.
1: Quer transgredir, na verdade.
0: Exatamente, exatamente.
1: Agora, Thaís, voltando para a questão da internet, todas as tuas mudanças, você acha que o teu público demorou para aceitar as tuas mudanças? Houve ali uma resistência? Eles preferiam você como você era antes?
0: Cara, eu posso falar para você que o meu público, público mesmo lá que lá me segue, eles, automaticamente que eles tomaram um susto, eles me entenderam, porque a gente cria, eu crio uma narrativa com as pessoas. Eu falo por que eu fiz, o como foi, por qual motivo, que a gente está proposto a gente mudar nossas rotas da vida, que está tudo bem. Então eles foram entendendo, eu senti que as pessoas entenderam até rápido, sabe? Entenderam rápido, incentivaram de uma forma assim, tranquila. Às vezes temos um comentário ou outro que pode falar, mas pode falar, gente. Tá tudo bem. Traz um engajamento. Tá, mãe, tá tudo bem.
1: Os haters podem ficar à vontade.
0: Pode ficar à vontade. Então, assim, eu sou muito, muito... Eu senti que meu público recebeu muito bem. Porque eles sabem como eu sou.
1: Thaís, a gente tá se aproximando aqui do final. Eu queria fazer um bate-bola com você. Uma palavra que define a Thaís de hoje.
0: A palavra que me define hoje é... Ai, caramba, são tantas palavras. Mas acho que uma palavra que me define bastante é amor. Eu sou uma pessoa de muito amor, sabe? Sou muito grata. Por mais que às vezes a vida me machuca de alguma forma, eu sou literalmente uma... eu não digo... Eu sou amor, mas eu digo uma palavra que eu tava falando antes. Eu sou uma metamorfose ambulante.
1: Eu ia falar isso.
0: Você
1: falou muito.
0: Eu sou uma metamorfose ambulante. Eu tô sempre em autoconstrução. Eu sou uma pessoa que digo pra você, é isso e acabou. Não, eu acho que a gente tem sempre ver todos os lados, entender, escutar. Mas também ter a minha própria opinião, né? Depois de escutar tudo, a gente tem que ter uma opinião.
1: Algo que você desaprendeu.
0: Nossa, eu acho que eu desaprendi a... Uma coisa que eu desaprendi. Eu desaprendi a ver o simples como uma coisa muito boa. Depois de toda essa minha vida,
1: Voltar.
0: Às vezes eu me volto, eu volto pra trás e falo, opa, peraí. Simples também é bom.
1: Uma coragem que você descobriu em você?
0: De ser eu mesma, sempre.
1: Um medo que você ainda carrega?
0: De dirigir. Ai, eu tô fazendo até terapia também junto. Eu tenho medo de dirigir, você acredita? Eu falei, uma mulher
1: mas
0: dessa
1: aqui
0: tem medo
1: em São
0: de
1: Paulo,
0: dirigir.
1: Não é fácil, não.
0: Não, eu tô aprendendo, gente. Eu vou perder esse medo.
1: Uma característica sua que nunca mudou?
0: A minha sinceridade.
1: Muito bem. Uma ideia sobre felicidade que mudou completamente?
0: Uma ideia de felicidade? Que eu me basto.
1: E o que que significa liberdade para você hoje?
0: Eu acho que a liberdade, ela se define quando você se põe em primeiro lugar. Quando você se põe em primeiro lugar, você se vê, tudo para frente flui. Você se torna livre. Ai, me arrepiei. Muito arrepiada, mas é, gente, eu acho que é isso, totalmente.
1: Thaís, muito obrigada por você estar aqui, por você aceitar o nosso convite, por você topar essa conversa. Foi um prazer muito grande receber você. Te desejo todo sucesso, saúde, felicidade, que você seja sempre você.
0: Ai, que bom. É uma coisa que eu quero muito mesmo, porque eu sinto que as pessoas, às vezes, elas não me conhecem. Então, vão lá ver minhas coisas, me escuta, ver meus vídeos, que vocês vão entender um pouco quem é essa Thaís. Claro que 100% não. Mas eu não sou essa que o pessoal pinta na internet e fica processando todo mundo. Eu não sou essa pessoa que gosta de galo de briga. Eu digo que as pessoas falam que eu sou galo de briga porque eu tenho opinião. Porque quando você é uma pessoa de opinião, o povo acha que é brigona, né? Quando você tá ali
1: dizem que é personalidade forte.
0: É, mulher é personalidade forte, né? Homem é atitude.
1: É atitude, é. Mulher é histérica.
0: É, não. Então eu não sou essa pessoa. E eu acho que ao longo do tempo as pessoas vão entender, né? Não tem como, de um dia pro outro, as pessoas saberem quem é a Thaís de verdade.
1: Muito bem, espero que consigam perceber e saber um pouco mais aqui com a entrevista. Obrigada.
0: Obrigada você, gente, ó. Um beijo e obrigado por tudo.
1: Foi um prazer muito grande. Prazer, obrigada a você que nos acompanhou até aqui. Se você gostou desse episódio, compartilhe com quem também gosta de boas conversas. Aproveite para seguir o Imprevista na sua plataforma de áudio, vídeo favorita e acompanhe os nossos próximos episódios. Meu nome é Jona Trepto. Esse foi mais um Imprevista com direção artística de José Carlos, coordenação de produção e logística de Gabriela Soares, coordenação de conteúdo de redes sociais de Márcio Donizete, produção artística de Jamile Salomão, produção de Maria Clara Castilho, produção de base de Giovana Oriani e social media Jaqueline Neves. Até a próxima. Tchau.
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0: Salve, salve, galera! Boa tarde pra você que tá com a gente na TMC 101.3 FM Rio de Janeiro, 100,1 FM Brasília, você com a gente no YouTube TMC Esporte. Uma honra estarmos juntos para esse Esquenta TMC. A bola vai rolar pela 23ª rodada do Campeonato Brasileiro. Vasco e Santos, São Januário, a colina histórica recebendo esse grande jogo, um dos maiores clássicos da história do nosso futebol, tendo o palco também mais emblemático do nosso futebol, São Januário, a colina histórica para Vasco e Santos, 23ª rodada do Brasileirão. Eu sou Henrique Magini, tô junto com o DJ Marcão Viana no estúdio da TMC, na Barra da Tijuca, em São Januário. Quem vai comandar a transmissão é André Marques, ao lado de Bruno Torelli, com as reportagens do Rodrigo Brandão e os trabalhos técnicos também do Wallace Torres. A galera da TMC para esse jogo, a Transamérica é TMC e quem escuta sabe. 23ª rodada do Campeonato Brasileiro, que já tivemos jogo hoje. Chapecoense e Bahia empataram na Arena Condá, o jogo foi às 11 da manhã, 3-3 para Chapecoense e Bahia. Ontem a gente teve mais jogos também, foram 3. Você acompanhou com a gente a virada do Fluminense, 3-2 sobre o Palmeiras. Tivemos um empate entre Atlético Paranaense e Bragantino em 1-1. E São Paulo e Coritiba também empataram em 1-1. Nesse domingão a bola rola às 16h para Atlético Mineiro e Grêmio e para Vasco e Santos, que você vai acompanhar com a gente aqui. Na sequência, teremos Mirassol e Flamengo, também com transmissão da TMC, e todas as informações de Vitória e Botafogo. Esse jogo acontece às 18h30. Mirassol e Flamengo, Vitória e Botafogo às 18h30. Às 19h30, a bola rola para Corinthians e Cruzeiro. São os jogos dessa 23ª rodada do Brasileirão. E tem a liderança do Palmeiras, 48 pontos, o Flamengo em segundo com 42. Palmeiras já jogou na rodada, o Fluminense venceu de virada, o Flamengo tem uma grande oportunidade de encurtar essa diferença para 3 pontos. O Atlético Paranaense é o terceiro, 41, o Fluminense está em quarto com 38, o Bahia em quinto com 34, o Cruzeiro em sexto com 33, o Bragantino em sétimo com 32, o Corinthians em oitavo também com 32 pontos, o Coritiba é o nono com 31 e o Botafogo está em décimo com 30. Atlético Mineiro tem 29 pontos em 11º, o São Paulo tem 27 pontos, está em 12º, Vitória tem 26 pontos em 13º, Grêmio 25 pontos em 14º, Mirassol 23 pontos em 15º, o Internacional também tem 23 pontos, está em 16º, na zona de rebaixamento. Santos com 22, Vasco 22, Remo 22 e Chapecoense com 11 pontos conquistados. É o Esquenta TMC para você a partir de agora. Deixa o like, se inscreve no canal e ativa as notificações no nosso YouTube. E você participa com a gente no nosso WhatsApp, hein? 21 99557 1013, 21 99557 1013. A bola vai rolar e você vai ficar bem informado com a gente até às 16h. O Vasco vem de empates contra o Bahia e também o Olímpia. O Bahia empatou com o Vasco em 0-0, jogo fora de casa pelo Campeonato Brasileiro. E o Olímpia pela Sul-Americana.
1: Oi, som.
0: Você tá ouvindo aí os testes? O Wallace Torres, né? Tá funcionando, Wallace. Tá chegando aqui o sinal pra gente. Valeu demais. São Januário, colina histórica. A galera nos últimos ajustes para você ter todas as emoções direto de São Januário. O Vasco da Gama contra Santos, o duelo é dentro da zona de rebaixamento. Quem vencer vai é o jogo de 6 pontos, né? Quem vencer se distancia do adversário. Então tem todos os ingredientes aí até para ser um grande jogo. O Vasco da Gama numa crescente com o Pedro Emanuel, que o empate contra o Bahia foi, na minha visão, um divisor de águas ali. A gente já consegue enxergar algumas melhorias nesse trabalho do Pedro Emanuel, mesmo com as peças que ele tem, com o elenco limitado que o Pedro Emanuel tem, a gente já consegue ver melhoras contra um Santos que oscila bastante dentro desse Campeonato Brasileiro. Vamos tentar o contato com São Januário. Bruno Torelli tá por aí, meu amigo, boa tarde para você, uma honra estarmos juntos.
2: Oi, oi.

0: Então, teste falando pra teste. Sacanagem, isso mesmo, aqui ao vivo. Pegadinha do Torelli. Sabia que o meu ídolo de infância era o Sérgio Malandro?
1: Glu-glu, e aí é?
0: Malandrovski no gol, Porta dos Desesperados. Curava tudo aquilo, era maneiríssimo. Mas, falando do jogo de hoje e da síndrome de Peter Pan, né, que o Sérgio teve que fazer parte, né, desse grupo aí não tão seleto, que inclui Michael Jackson, porque ele vivia disso, né, de alegrar a criançada, né, um grande apresentador e entertainer em inglês, né, animador de festa, porque não, o Sérgio Malandro também, né, natural, né, mas fazia isso para milhões de pessoas na telinha, hoje faz no teatro. E outro cara que não cresce nunca tá aqui com a gente é o ex-menino Neymar em atividade, né? Hoje em campo.
1: Sim.
0: Contra o Vasco, ele que tem um retrospecto péssimo aqui em São Januário. Alguns jogos marcantes. O mais marcante deles, o de 2011, né? Que o Dedé arrebentou. Os dois convocados para a seleção brasileira na ocasião. E o Dedé anulou o Neymar e ainda fez um gol. E o Diego Souza... Putz, tava no auge. Prime Diego Souza no Vasco, assim, coisa absurda. E fez um golaço e foi o melhor em campo. Nada que Ganso e Neymar pudessem fazer, aquele timaço do Santos ali dos anos 2010. Hoje a história é bem diferente, né? Não só pro Santos, mas pro Vasco também. O time de 2011 é o último celebrado tecnicamente. Outros conseguiram títulos, mas não tiveram a mesma relevância. E... digo 15 e 16, né? E hoje são dois times que têm protagonizado esse duelo de uma forma errada, né? O Soteldo subiu em cima da bola. Caramba, foi um Vasco e Santos inesquecível, memorável. Não, estavam brigando contra o rebaixamento. O Santos caiu. Aí o Thiago Mendes brigou com o Neymar. É um Vasco e Santos incrível, memorável. Tipo, tinha nos anos 90. E na época do Pelé também e tal. Não foi. Não foi. Os dois brigavam também para não cair. E hoje é a mesma coisa, né? E que é chato, porque são dois times uma tradição gigantesca. O Santos, eu brinco, que é um patrimônio nacional, né? Internacional. Time que, pô, revelou Pelé e Neymar, por exemplo, tem que ser bem colocado aí no mundo, com carinho, né? Sempre que for citado. E isso entre outros grandes craques que eu adoro e quem pode acompanhar. Sempre ligo o Santos ao futebol bonito, né? Minha geração ficou muito marcada pelo Giovani, Messias, mas a posterior teve o Diego, o Robinho, a anterior teve o Pita. Então, tem um monte de jogador assim, extra-série. Depois teve o Ganso e o Neymar, que eu citei há pouco. Mas tá numa draga há um tempão. E o Vasco, a mesma coisa, né? Até 2011. Início da década de 2010 era um time que realmente tinha muito mais bônus do que ônus. Tinha caído já em 2008, mas já estava num caminho melhor e desandou. Para o jogo de hoje, tem esperança o quê? No Colídio, né, que vai estrear, já vai estrear titular. Paulo Henrique está em boa fase de novo, na lateral, mantém-se titular. Não tem o Cuiabano, que é ruim, bem ruim, me preocupa. E principalmente a presença em massa da torcida. O Vasco tem que jogar junto para o time agora completo, não como foi na Sul-Americana, né, que empatou na ida. O time completo, pelo menos das opções que possui, consigo o resultado, porque os dois estão empatados lá na zona de rebaixamento e hoje é mais uma final antecipada num campeonato de pontos corridos, imagina.
2: Popular jogo de 6 pontos para essas duas equipes, né?
0: Oi.
2: E teremos também, cara, um duelo interessante entre Thiago Mendes e Neymar, né, cara? Os dois capitães vamos dizer assim, estão conflitando desde 2020, a gente pode usar esse termo, Torelli?
0: É desde 2020 mesmo?
2: É, desde Lyon e PSG.
0: Que beleza! Nossa, eu quero muito ver o Thiago Mendes amassando o Neymar aqui hoje, cara. Isso é minha vontade, né? Porque vocês sabem que eu sou fã do Neymar até 2018, né? Depois de 2018, não mais. Então, esse Neymar aí, eu torcendo pra ele ser atropelado pelo bom Thiago Mendes, que aliás estava muito bem no jogo passado, não queria sair de campo. Tem sido o mais regular, no bom sentido, do Vasco na temporada. E não à toa é capitão, é um líder. E até em grande forma, eu acho que hoje tem tudo para dar conta do recado. É claro que, além do Neymar, o Santos tem outros jogadores que têm uma boa velocidade e tal, podem dar trabalho, mas não tem ninguém que né, seja relevante ao ponto de causar muita preocupação. Tem também o Arão, de velho conhecido. Já saiu a escalação, o oficial do Santos também? Temos? Ah, interessante. Tem o Arão na escalação?
2: Temos Gabriel Brazão, Igor Vinícius, William Arão, Luan Pérez, Escobar, Christian Oliva, João Schmidt, Barreal, Neymar Júnior, Cabadeiro e Gabriel Barbosa.
0: Ah, tem o Gabigol também, né? Arão jogando de zagueiro. Arão jogando de zagueiro dá boas lembranças, assim, traz boas lembranças pra quem gosta do futebol carioca, né? Mas o Gabigol, cara, também já era, né? Já era muito, né? André Marques queria o Gabigol no Santos. O Santos já no Vasco. Olha só, a vaia. É o Arão puxando a fila. Xingamento pro Neymar, peraí. É um suco muito popular realmente nos estádios, né? O suco de caju, né?
2: Exato.
0: Com todo o carinho do torcedor vascaíno já presente aqui em São Januário. E é isso. Uns ex-jogadores em atividade aqui no Santos, hein?
2: Tem uma galera aí mais experiente, vamos dizer assim, para ser minimamente educado. WhatsApp da TMC 21995571013. Fala aí.
3: Rapaziada da TMC, quem tá na São Januário, amigo. Olha quem tá em São Januário. Amigo. É Bruno Torelli. Nosso pé de coelho. Bruno Torelli, para quem não sabe, os ouvintes da TMC, tá? Posso afirmar, chancelar isso, essa informação, esse adendo, é o nosso maior pé de coelho, tá? Apesar de ser um antes, tu é antes, tu sabe, né?
0: Não, sou não.
3: Mas é o nosso maior pé de coelho quando tá em São Januário. É um cara de sorte que segue invicto, tá? Comentando jogos do Vasco. Enfim, preparem seus copos, porque Bruno Torelli virá arremessá-los hoje. E o peixe vai virar tainha e será comido pelo bacalhau. Lucas Dias por aqui. Abraço.
0: Bom, obrigado. Joga o copo pro alto, imagine. Se Deus quiser, hoje vai ter isso aqui.
2: Torelli, me tira uma dúvida. Quanto tempo você não assiste jogo de arquibancada, Torelli?
0: Desde a final do ano passado, eu acho.
2: Ah, é recente. Achei que era mais distante.
0: Não. No final do ano passado. Não fui escondido, não, fui de cara limpa.
2: Boa!
0: Eu sou sumido, né? Então não tem problema.
2: E o torcedor tá fazendo barulho em São Januário porque o time do Vasco tá vindo pro campo de jogo, não é isso, Otário?
0: Isso aí. Perfeito. Galera animada, galera empolgada, ótimo público, né? Já tava esgotado há um tempão, né? Era de se esperar. Aliás, belíssimos capilares do zagueiro Cuesta, que volta à equipe do Vasco. E ele conduz aí os jogadores que estão entrando em campo pro aquecimento. Cara, eu vou conferir sério, assim, sem brincadeira. Desde a Transamérica, que agora é TMC, desde a minha volta, né? No meio do ano passado, eu acho que realmente eu não perdi nenhum jogo aqui, cara. Sim, TMC eu não tenho dúvida. Agora, acho que num todo eu não perdi, cara. Sim, impressionante, cara. Jogamos juntos.
2: Vai pesquisando aí, Torelli. Okay. Bom, aqui no estúdio, Rebeca Renzi tá aqui com a gente, tá no plantão da TMC no Jornalismo Cidade nesse final de semana, né? Nesse domingão, para atualizar a gente com informações sobre uma situação muito desagradável, eu diria, né, Rebeca?
4: Sim. Boa tarde para você.
2: Boa tarde, tudo bem?
4: Boa tarde pros nossos ouvintes. Muito triste trazer isso. Uma notícia como essa no meio de um jogo, né? Uma transmissão esportiva, mas infelizmente aconteceu um acidente hoje pela madrugada na região serrana aqui no Rio, na altura de Petrópolis. Um ônibus tombou e 10 pessoas acabaram morrendo por conta disso. Foram 8 vítimas no local. Uma delas não resistiu até chegar ao hospital e a última morreu durante atendimento no hospital municipalizado Adão Pereira Nunes. A última informação que a gente tem é que o ônibus não estava habilitado para realizar transporte interestadual de passageiros. A informação é da Agência Nacional de Transportes Terrestres, que classificou a viagem como transporte clandestino de passageiros. A gente continua acompanhando aí os desdobramentos desse caso, que continua inclusive dando muito trânsito, né, para quem passa ali na região. São quase 5... São muitos, muitos.
2: Passei por ali agora há pouco, né? Tava com um congestionamento absurdo na serra.
4: Pois é, então quem tá descendo aí a serra, quem tá vindo de Minas pro Rio, fica atento, porque tá dando bastante confusão ali para quem passa pelo local. Imagine, volto com você.
2: Obrigado, Rebeca, trazendo as informações, atualizando essa situação aí na Serra de Petrópolis. Tivemos esse acidente mais cedo, então nossa solidariedade, né, a todos os familiares aí que estiveram envolvidos com essa situação para esse domingo, né? A gente acredita até que tenha sido um transporte para excursão, para alguma coisa, né, para aproveitar um dia no Rio de Janeiro. Enfim, toda a solidariedade a essa galera nesse momento de dificuldade. Bom, voltando aqui para falar de Vasco e Santos em São Januário. Ô Torelli, como é que tá o ambiente, a quantidade de torcedores, o público chegando aí em São Januário, como é que tá essa proporção de torcedores para esse jogo de daqui a pouco?
0: Tá já bem relevante, muitas máscaras sendo distribuídas, máscaras da Bruna Marquezine, né, e do Neymar chorando também. Um clima realmente bastante desconfortável pro visitante, como é de se esperar, né? Eu falo isso há um tempo já, tem que parar com essa palhaçada. Não é estimular violência, não é na violência que se resolve, mas é estimular a pressão, né? A vaia, e tudo que é possível dentro do limite futebolístico, né? Ou limite do entretenimento, que futebol é entretenimento também, é espetáculo, de provocação e da parte da torcida e de cantar o mais alto possível. Quem me incomoda é uma galera que ficava fazendo a divulgação uma época, isso parou um pouco, graças a Deus que era. Venha ao Rio de Janeiro, você precisa conhecer São Januário. São Januário é maravilhoso. Venha para o pagode São Januário. Blá blá blá. Vem o cacete, os caras vinham, aí ganhava o jogo, saía feliz, ia pro churrasquinho, todo mundo tirando selfie, entendeu? Virou noitada, entendeu? Maracanã também tem disso nos jogos do Flamengo. Vira e mexe, vira esse tipo de temática esquisita. Porque tem várias boates aí no Rio de Janeiro, né? Então, assim, não precisa ser aqui necessariamente, né? Aqui é hora de concentrar para torcer pro teu time, fazer o melhor possível para empurrá-lo pro resultado do torcedor. É muito importante, cara. Não pensem o contrário, imagina.
2: Boa, isso é verdade, cara. Um pouquinho de conscientização aí para essa galera. Não haveria necessidade da gente falar isso, né? Mas, tudo bem. O Pedro Emanuel pelo Vasco tem 8 jogos, 2 vitórias, 5 empates. E apenas 1 derrota, o time marcou 7 gols, sofreu 4, tem 46% de aproveitamento. E só que tem um número, o Torelli, que me chama a atenção, que foi o empate com o Bahia, que eu enxergo como o divisor de águas do trabalho do Pedro Emanuel, que já mostrou ali uma evolução com alguns jogadores dando resultado. Falo isso do meio campo que ele escolheu para aquele jogo, com Jair, Tietê e Thiago Mendes, que foi uma trinca de meio campo que deu certo. E acreditamos, né, que em diversas outras oportunidades, com a chegada do Sousa, com a estreia hoje do Colídio também, esse trabalho dele possa definitivamente avançar, né, possa ter um resultado muito melhor, né, Torelli?
0: É cedo para tratá-lo como o nome certo pro Vasco, também. Sim, é cedo pra pichá-lo. Então segue, tem mais um jogo decisivo, uma agenda dificílima, um time no momento dificílimo, e eu acho a escalação, dentro do possível, válida. Eu não detonei a escalação dele passada da Sul-Americana, não, apesar de não concordar, por exemplo, com a entrada do DVD de titular dentro do Spinelli. Então, assim, uma coisa ou outra, tá no caminho considerado o que a gente pode observar, né? Porque a gente não tá no dia a dia dos treinos. Um caminho que eu acho que é o caminho possível pro Vasco. Ele ousou no Colídio, né? Titular de cara. Mas não colocou o Sousa, por exemplo. Então, há aí uma predileção pelo Colídio. Possivelmente por ele estar mais preparado, com mais ritmo, ou por ele ser uma peça que tá faltando aí de encaixe. Então a necessidade faz adiantar a estreia do argentino. Mas o clima é muito bom, repetindo, torcida em peso, entusiasmada. Muito legal aqui o ambiente de São Januário, que siga assim para a vitória do Vasco.
2: O pessoal no nosso chat está chamando você de Amoletoto. O Rodrigo Brandão, boa, boa, já tá com a gente aqui participando, né? Vai participar agora do nosso Esquenta TMC. Boa tarde para você, meu amigo, uma honra estarmos juntos.
5: Um abraço para você também, Imagine. Um abraço para toda a rapaziada sintonizada. Na nossa. Ah, isso é um um hino aqui, né, irmão?
0: Desculpa.
5: É, pra toda a rapaziada sintonizada aqui na TMC, é isso, né? As duas equipes já em campo, imagine, realizando trabalho de aquecimento. E um detalhe é que quando o time do Vasco entrou aqui no gramado, a galera, claro, fez aquela festa, né, pra saudar os jogadores. Mas uma saudação especial ao Thiago Mendes, né? Gritando o nome dele, Thiago Mendes. Por quê? O Neymar também está aqui fazendo um trabalho de aquecimento dele. E é uma forma de provocar também o craque santista. É, você já vem falando aí, né? A confusão que está rolando. Já rolou no jogo anterior, no primeiro turno. Isso, na verdade, é uma pulha já de muito tempo, né? Desde o Campeonato Francês, em que o Neymar jogava pelo PSG. O Thiago Santos jogava no Lyon e aí houve uma confusão. O Thiago Santos deu uma entrada violenta no Neymar no fim da partida em que as duas equipes se enfrentaram. O Neymar precisou sair de campo lesionado. Depois o Thiago Mendes foi expulso naquele jogo, foi punido por 3 jogos. Mas até houve um pedido de desculpas publicamente, né, nas redes sociais do Thiago Mendes. Mas parece que essa bolha foi reacendida no jogo do turno, né, lá na Vila Belmiro. Uma confusão entre os dois. O Neymar chegou a chamar ele, o Thiago Mendes, de babaca no intervalo, né? Uma entrevista no intervalo do jogo. Enfim, essa confusão toda que aconteceu, a gente espera que não influencie no jogo de hoje, mas tudo leva a crer que vai influenciar, né, irmão? Porque a gente conhece os dois jogadores, principalmente o Neymar. É um jogador que gosta de jogar com a bola, de provocar, de catimbar, de simular faltas, e o Thiago Mendes, por sua vez, é um jogador viril, que gosta de chegar junto. Então, essa é a principal disputa que teremos dentro de campo hoje, sem falar, óbvio, na disputa das duas equipes em si, que vivem momentos muito parecidos, iguais em número de vitórias, em número de pontos, empates, derrotas. O que difere mesmo é o outro critério de desempate, que é o saldo de gols. O Santos está na frente por isso, mas é aquele típico confronto de 6 pontos, literalmente, né? Porque uma vitória hoje para qualquer uma das duas equipes faz com que saia da zona do rebaixamento e mantenha a outra na zona do Z4. Então, expectativa de um grande jogo, Vasco com novidades, né? A volta do Cuesta e a punição, né? A suspensão do cuiabano. Enfim, expectativa de um grande jogo, e a gente está aqui acompanhando tudo para trazer para o ouvinte da TMC. Não é isso, Maginho?
2: É isso, teremos estreia do Colídio, camisa o contratado, né, recente do Vasco, camisa 9 do Vasco da Gama, sendo titular pro jogo de hoje. Ô Brandão, como a escalação já saiu, eu vou pedir para você confirmar pra gente o Vasco da Gama e também o Santos.
5: Agora.
2: Vamos lá.
5: Vambora. Vasco escalado pelo técnico Pedro Emanuel, Léo Jardim no gol, Paulo Henrique, Cuesta, Robert Renan e Lucas Piton, Jair, Tietê e Thiago Mendes, Colídio estreante da tarde, Andrés Gomes e Spinelli. O outro estreante que pode fazer sua estreia hoje é o Sousa, que começa no banco de reservas, imagine. Já o Santos, escalado pelo Cuca, o Cuca que não vai ter o Lucas Veríssimo, né, que está lesionado, além do Gabriel Bontempo e do Gabriel Menino. Esses dois estão lesionados também. Santos escalado com Gabriel Brazão no gol, Igor Vinícius, William Arão jogando na zaga ao lado do Luan Pérez e o Escobar na esquerda. Christian Oliva, João Schmidt, Barreal, Neymar Júnior, Cabaleiro e Gabriel Barbosa. Esse é o Santos do técnico Cuca, imagine.
2: Boa, Rodrigo Brandão trazendo todas as informações aí, as escalações de Vasco e Santos. Mais uma vez para você, o Vasco da Gama é em 18º, o Santos em 17º lugar, duelo de 6 pontos na parte de baixo da tabela. Só a vitória interessa pro Vasco da Gama, tá? Jogo de 6 pontos, somente a vitória interessa pro Vasco da Gama na tarde de hoje em São Januário. Expectativa de um excelente público para esse jogo, 4 horas a bola rola. Daqui a pouco, André Marques comanda o nosso pré-jogo, ao lado de Bruno Torelli e também de Rodrigo Brandão, a equipe da TMC lá no estádio de São Januário, a Colina Histórica. No YouTube, você participa com a gente, deixa o like, se inscreve no canal, ativa as notificações e vai comentando no nosso chat. Fala, Brandão.
5: Vou trazer uma informação aqui, cara, extra-campo, que o Flávio Bolsonaro, candidato à presidência da República, vai estar aqui em São Januário. A gente não sabe ainda se ele já chegou, se vai chegar ainda, mas ele estará aqui em São Januário. A Polícia Federal avisou ao Vasco de que ele vai assistir o jogo aqui, e o Flávio teria inclusive conversado com o Neymar sobre a vinda aqui para São Januário. A direção vascaína informou aos candidatos, qualquer um, que o estádio estaria aberto a visitas, porém o clube orientou aos funcionários a manter uma postura neutra, tá? Uma informação do jornal O Globo que a gente vai trazer aqui. Flávio Bolsonaro, então, candidato à presidência da República, vai assistir a Vasco e Santos.
2: Boa. Então, informações do Rodrigo Brandão lá de direto de São Januário.
5: A bola... Só uma expectativa, tá, imagina? Isso não quer dizer que ele esteja aqui de fato. Sim. Mas rolou essa informação aí. Vamos acompanhar.
2: Confesso pra você que antes de eu vir pra cá, né, antes de eu chegar aqui no estúdio da TMC, eu tava fazendo o cálculo de rota, de tempo pra poder chegar aqui e vi que teriam eventos no Rio de Janeiro em diversos pontos, né? A gente teve meia maratona, teve evento político num canto, no outro, falei, rapaz, vou ter que tentar fugir da confusão pra não conseguir, pra conseguir chegar, né? Pra não dar problema pra chegar no estúdio da TMC. Deu tudo certo, com exceção do acidente que teve na Serra de Petrópolis. E aí já contava com esse imprevisto também. Bom, a bola vai rolar, você com a gente no nosso WhatsApp também, manda mensagem, 21 995 57 1013. Pessoal no nosso YouTube participando com a galera tá focada no Santos, o pessoal tá na torcida pelo Santos aqui no nosso chat. Sejam bem-vindos, deixem um like, se inscrevam no canal, ativem as notificações e vamos fazendo a transmissão aqui. O Leonardo Matias está por aqui, o Vegeta tá participando por aqui também. Liga pra Nina, o perfil Liga pra Nina que disse que você é o amuleto Totô, tá, ô Torelli?
0: Show, obrigado.
2: Gostou do apelido?
0: Abraça a causa e caso não tenha vitória vascaína hoje, teremos empate.
2: Boa. O Douglas Dri tá dizendo que o Vasco e Santos vai ser 2-1 pro Santos, valeu, tamo junto. Você continua participando com a gente aí no nosso YouTube, manda mensagem também aqui no nosso WhatsApp para participar da transmissão, beleza? Rápido intervalo no nosso Esquenta TMC e na volta, André Marques comanda o nosso pré-jogo direto de São Januário para Vasco e Santos. 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
14: Sejam bem-vindos, sejam bem-vindas. Tarde de Brasileirão na TMC. A Transamérica agora é TMC. Quem escuta sabe, daqui a pouquinho, às 16h, a bola rola, o couro come aqui em São Janu, na Colina Histórica. Tem Vasco e Santos, tem Neymar contra Thiago Mendes contra Neymar. Mas o mais importante, duas equipes que brigam na parte baixa da tabela, e uma vitória hoje é fundamental na luta contra o rebaixamento. Vasco e Santos, a Transamérica agora é TMC. 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Eu sou André Marques e estarei nessa com Bruno Torelli, que é o Vegeta, com o Brandão no campo de jogo e com você em qualquer lugar do planeta. 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Ontem o Fluminense venceu o Palmeiras, ou seja, o Flamengo agradece. Fluminense 3, Palmeiras 2 de virada no Maracanã, num gramado tenebroso, horrível mesmo. Feio de ver o gramado do Maracanã na administração de Flamengo e Fluminense. Hoje é Vasco e Santos aqui em São Januário, e logo mais tem Mirassol e Flamengo a partir das 18h30. Você vai curtir na TMC com o Breno Monsef, com o Magno Navarro e também com o Léo Pinheiro. O Henrique Magini estará no fim de papo. TMC. São Januário já recebe um ótimo público, o torcedor tá entrando, a social praticamente tomada já, setor VIP também recebendo já cerca de 80% da sua lotação, arquibancada nem se fala, muita gente entrando, lado de fora tomado, pessoal tomando aquela cervejinha, aquela gelada, esquentando para entrar e para curtir esse jogão de bola entre Vasco e Santos. Agora há pouco o Santos entrou pro aquecimento, pegaram no pé do Neymar de uma forma absurda. Ei, Neymar vai tomar caju. O tempo inteiro isso, ele segue aqui no trabalho de aquecimento com o time do Santos, com outros jogadores também, e provavelmente serão perseguidos pelo torcedor do Vasco ao longo da partida. Casos de Gabigol e William Arão. Vasco faz o seu trabalho de aquecimento aqui em São Januário. Vasco vai jogar de preto hoje aqui na Colina Histórica, com o Colídio confirmado entre os titulares e o Sousa no banco de reservas. Nesse momento, o Santos está partindo para o vestiário e o torcedor do Vasco, é claro, está vaiando, está provocando, mas acho que no momento que o Neymar passar é que a situação vai ficar um pouquinho pior, hein? O Brandão, que tá no campo de jogo, tá vendo tudo de perto. Brandão, boa tarde, amigo.
15: É verdade, um abraço, André, boa tarde para você, mais uma vez boa tarde a todo mundo. Santos deixando agora aqui o gramado, não viu o Neymar passando.
14: Cadê ele? Vai passar sozinho, ele tá lá atrás, ele tá lá no final, ele gosta da vaia.
15: O Gabigol,
14: cara,
15: tá passando aqui agora, é outro que a torcida, ele tá rindo lá. O Gabigol tá rindo pra torcida do Vasco.
16: Tadinho do Neymar.
15: Debochando lá, olhando
16: tadinho
15: e rindo.
16: Tadinho do Neymar. Ó,
15: primeiro o Gabigol, ei, Gabigol, vai pra aquele lugar. Aí tá saindo agora o Gabriel Brazão e o Neymar logo atrás, vamos ver agora, ó.
14: Vamos escutar aqui, vamos em tempo escutar, real, vamos ouvir. Como é que é pro Neymar? Tá saindo de campo agora no trabalho de aquecimento.
15: É, tá dando aquele trote, não olhou pra torcida. Irmão, que clima, hein? Ele nem olhou pra torcida. Agora é o Neymar que tá sendo homenageado. Foco total nele, né, irmão? É o grande craque geracional do Brasil. Deixa o campo, cumprimenta aqui os torcedores mirins do Vasco. Galera, nossa senhora, garotada, vai a êxtase aqui, só por ter tocado no Neymar. Mas é isso, o clima é esse. Santos já no vestiário para aproveitar, tá? Ali fazer aquela preleção, o técnico, o Cuca, com os jogadores. Os jogadores do Vasco, por sua vez, seguem aqui no trabalho de aquecimento. André, 22 pontos para cada um em 21 jogos. Apenas 5 vitórias, 7 empates e 9 derrotas. Os números são quase todos iguais. Só nos gols pró e nos gols contra, Santos marcou 29, o Vasco marcou 23. Santos sofreu 35 e o Vasco sofreu 31. Saldo negativo de menos 6 para o Santos, menos 8 para o Vasco. E é isso que determina a posição na tabela. 17º e 18º colocado. Então é um jogo importantíssimo para as duas equipes. O Vasco, por jogar em casa, tem aí esse favoritismo, mas são equipes muito iguais na tabela de classificação. Como você já falou, estreias hoje, Colídio jogando como titular, Sousa no banco de reservas. Vasco com o desfalque do Cuiabano, entra o Lucas Piton. Então é isso, um jogo que promete muito dentro de campo e também com aquela questão extra-campo, né, entre Thiago Mendes e Neymar. A torcida certamente vai ser um fator primordial para a favor do Vasco da Gama, para que consiga sair aqui com os três pontos, André.
14: É isso, é um jogo importantíssimo, tendo em vista a tabela, e antecede também um duelo contra o Olímpia na Sul-Americana. Domingo que vem é contra o Palmeiras fora de casa no Brasileiro. Não é um jogo fácil, principalmente pelo que passa o Palmeiras nesse momento, né? Não está tendo sucesso o time do Abel Ferreira, então domingo que vem provavelmente vai tentar a Vera voltar a ganhar. Bruno Torelli, Vegeta, está aqui na cabine de São Januário, depois dessa recepção calorosa ao Neymar. Mas não é só Neymar, o time do Santos tem outros jogadores bons e tem outros ruins também, Bruno. Tudo bem, amigo? Boa tarde.
0: É verdade, André. E boa tarde para você, os ouvintes do Grande T, que agora é de TMC e principalmente a torcida vascaína. Há pouco, o Gabigol também foi utilizado, mas você vê que ele cobra o barulho. Nesse quesito, pelo menos, ele entende por que o torcedor vai, faz a parte dele.
14: É o ídolo do Flamengo, né? Não tem como não ser vaiado aqui.
0: Então, assim, não entra, sorri, porque, enfim, não tem o que fazer, e é a forma dele de reagir. Demonstra, olha, paz, meus senhores, hein? Lá vem. Demonstra maturidade, Gabriel Barbosa. É verdade. Está ouvindo isso? 2026. O maduro Gabigol passou aqui na frente da torcida do Vasco. Já o Neymar também não reagiu. Foi bem também, não entrou na pilha como ele entrou contra o Remo, por exemplo, porque faz parte do futebol. O Neymar não é um intocável. O Neymar não é o primeiro jogador a ser vaiado, utilizado por uma torcida rival. Todos os grandes craques foram, de Pelé até chegar nele, aqui do Brasil. E falando quanto a questão da rivalidade de campo, faz parte também. Se tem um cara que ataca, tem que ter um cara para defender. Então o Thiago Mendes acabou, de certa forma, entrando aí como um dos grandes rivais do Neymar na carreira. Eles têm mais uma oportunidade aqui de duelar.
14: Agora, a Vera, campo e bola, não pode dar espaço pro Neymar. Isso é um fato.
0: Sim, não pode dar espaço para ele.
14: É porque hoje em dia ele é diferente. O negócio dele é assistência.
0: Sim. Então, acredito que a marcação homem a homem, inclusive, seria interessante botar o Thiago Mendes grudado no Neymar o tempo inteiro. Mas há outras formas, né? Na marcação zonal.
14: Deixar
0: também
14: a bola chegar a ele.
0: Você pode não deixar ocupar o espaço para a bola não chegar a ele, ou ter dobras, né? Para incomodá-lo. E ele tem muita dificuldade física, né? Então, o caminho é esse: é tentar marcá-lo com muita intensidade, já que é a parte que tem deficiente no futebol. Se deixar ele solto, como houve o jogo lá da Vila, que o Saldívia colocou o Neymar na Copa, se ficar batendo cabeça, ele vai aproveitar.
14: Mas a notícia boa pro torcedor é que o Saldívia hoje não joga.
0: Essa notícia é ótima.
14: Isso é boa, né?
0: É uma maravilhosa notícia, ele que já assustou a gente durante a semana no confronto da Sul-Americana contra o Olímpia. Mas as pessoas tendem a confundir as coisas. Hoje o cara que é Neymar Zete, como tenho vários amigos que são, né? Tem gente da equipe que é.
14: Eu gosto muito do Neymar.
0: O cara que é Neymar Zete.
15: Da equipe é mesmo,
0: né? Tem. André Marques é um assumido. O Joel não é um Neymar Zete, mas é um assumido. Neymar Zete da equipe, Yuri Duque é Neymar Zete, não é assumido. Tem meu amigo, tem um amigo, grande amigo que é Neymar Zete pra caramba, chamado Marco, lá da Secretaria de Esporte. Um abraço pra ele. Municipal, um abraço pra ele. Ele é Neymar Zete, mas hoje é Vasco pra caramba, tá aqui torcendo. Então, assim, é isso. Ele tá defendendo dele, a equipe do Santos.
14: Hoje não tem essa.
0: E o torcedor do Vasco tá defendendo. Ah, as crianças ficaram empolgadas, que chegaram perto, bacana, show de bola.
14: É um ídolo, cara.
0: É um ídolo,
14: jeito.
0: Legal. Por isso que quem conduz as coisas são os adultos. Né? As crianças não tem que mandar em nada. A criança
14: isso,
0: só obedece,
14: cara.
0: Criança e cachorro não tem querer. Obrigado. Mais um comentário aí importante para nortear a sociedade que anda tão perdida.
14: Vamos falar em sociedade perdida, a defesa do Santos também é perdida, cara. Acho que o Vasco pode aproveitar. O William Arão tá improvisado de zagueiro.
0: Cara, ele vai bem, né? Vai bem de zagueiro. Vai.
14: Como diria o outro, mais ou menos.
0: Não, ele vai bem de zagueiro e acho que com menos velocidade talvez seja uma tendência. Ele não é o melhor cara no desarme, não, mas Um jogador com uma boa dinâmica, né? Uma boa saída de bola. Nem não sei se hoje em dia ele iria tão bem quanto ele foi no início da década, né?
17: Ah, bom, é. Passou o tempo, né?
0: Passou um bom tempo. Mas tem jogadores leves, cara. Pode não ter muita qualidade, mas o que o Neymar não tem hoje de dinâmica, de velocidade, os outros podem oferecer, eu acho. Mas é pouco, assim. Acho que o time do Vasco, para mandante, um favorito, independente de ter o Neymar ou não, Santos.
17: Vamos fazer um quem é quem, aquele quem é melhor, né? Porque, cara, são equipes que estão iguaizinhas na tabela de classificação.
0: É pau a pau o nome aqui, né?
17: É pau a pau?
0: É.
17: Pode ser quem é quem, pau a pau, quando quem é melhor. Pau.
15: Só que nesse caso a gente só faz pau a pau em clássico. Clássico regional, né? Como, quando não é clássico regional, é um pau a pauzinho.
0: Exatamente, é um então tá. Pau a pauzinho.
17: Mas esse aqui é um clássico, cara, nacional.
15: Nacional, verdade.
17: Dos maiores que tem no futebol brasileiro.
0: Quer chamar de pau a pauzaço?
17: É melhor pau a pauzinho. Pelé. É o time do Pelé contra o time que o Pelé jogou.
0: Então,
15: pode
0: mantém.
15: Ser pau a pauzaço.
0: Você prefere?
15: Pode ser.
0: Tá bom, pau a pauzaço então, quando for o caso.
17: De bora, bora. Léo Jardim ou Gabriel Brazão, hein, Torelli?
0: Jardim.
17: E aí, ô Brandão?
15: Léo Jardim.
17: Eu também, Léo Jardim. Paulo Henrique ou Igor Vinícius, Brandão?
15: Paulo Henrique.
17: E aí, Torelli?
0: PH, tá bem de novo, felizmente.
17: Também. Cuesta ou William Arão improvisado, Torelli?
0: Cuesta.
17: E aí, meu querido Brandão?
15: Ah, William Arão tá improvisado, né, cara? Cuesta.
17: É. Também vou de Cuesta. Robert Renan ou Luan Pérez, Torelli?
0: Robert Renan.
17: E aí, ô Brandão?
15: Robert Renan.
17: Também tô nessa. Piton ou Escobar? Essa é um pouquinho mais equilibrada, hein, Torelli?
0: Escobar.
17: Escobar. E aí, Brandão?
15: Escobar.
17: Eu vou ficar com o Lucas Piton, mas ganho o Escobar.
0: É uma grande preocupação minha hoje, e acho que de boa parte da torcida do Vasco, a presença do Piton no time.
17: É, Thiago Mendes ou Oliva, Torelli?
0: Thiago Mendes.
17: Brandão?
15: Thiago Mendes é o principal jogador do Vasco, na minha opinião, cara.
17: Também tô nessa. Jair ou João Schmidt, Torelli?
0: Cara, o Jair tá sem ritmo, né? Eu vou escolher o João dessa vez, por isso.
17: Pô, mas depois da Copa do Brasil, ele jogou pra cacete, hein?
0: É, mas é cedo ainda, eu vou de João Schmidt.
17: Então tá bom. É, Brandão?
15: Eu vou de Jair.
17: Eu vou de Jair também, ganho o Jair. Tchê ou Barreal? E aí, Torelli?
0: Barreal.
17: Barreal também. E aí, Brandão?
15: Não tem como, né, cara? Barreal.
17: É, aí não tem jeito, né? Barreal. É, Andrés Gomes ou Neymar, Torelli?
0: Andrés Gomes.
17: E aí, Brandão?
15: Andrés Gomes.
17: Eu vou de Neymar nessa, mas ganho o Andrés Gomes.
0: Você tá de sacanagem, hein?
17: Colídio ou Cabadeiro, hein, ô Torelli?
0: Vou te dar mais uma chance.
17: Cara, pra mim o Neymar é o diferencial do Santos. Não. O Andrés não é sozinho o único jogador do Vasco. Pra mim o Neymar é sozinho
0: o jogador Andrés do Santos. O Andrés não é um diferencial pro Vasco?
17: É um diferencial, mas não tanto pra mim quanto o Neymar pro Santos. Tirar o Neymar do Santos pra mim, amigo.
0: Mas jogando bola por bola.
15: A gente tá falando de...
0: Bola por bola, um contra o outro.
15: Um contra o outro.
0: Bota o X1 Neymar e Andrés hoje, o Andrés acaba com o Neymar.
17: O Andrés vai correndo, o Neymar vai driblar ele parado.
0: Vai sim.
17: Mas tudo bem.
0: Você não vai mudar?
17: Não, eu voto no Neymar.
15: Cara,
17: voto no Neymar. Mas eu gosto muito do Andrés, pô. Andrés pra mim é o principal jogador do Vasco hoje.
0: O futebol é cítrico, como diria Andrés.
17: Colídio ou Cabageiro, hein, ô Torelli?
0: Porra, ninguém é colídio ainda, né?
17: Então, ainda.
0: Tem que ser Cabageiro.
17: E aí, ô Brandão?
15: Cabageiro.
17: Eu vou votar no Colídio, mas só pelo que eu vi no River Plate. Spinelli ou Gabigol? Acho que é Gabigol, né?
15: Gabigol.
0: Spinelli.
17: Então o Gabigol ganhou. Técnico Cuca ou técnico Pedro Emanuel, Torelli?
0: Cara, quem teve a ideia de colocar o Cuca de treinador num time com esses caras problema? Neymar, Gabigol, o próprio Arão é difícil de grupo também. Quem teve essa ideia realmente está de parabéns. Que realmente é uma bomba relógio. Mas é um treinador muito bom, né? Na questão tática, né? Sim. Sabe muito de bola.
17: Com certeza.
0: Eu vou votar nele pela bagagem, mas que é uma mistura, porra, atômica, é.
17: E aí, Brandão?
0: Atômica não, nuclear.
17: Nuclear.
15: Pedro Emanuel.
17: Eu também vou de Pedro Emanuel pelo momento. Então ficou Léo Jardim, Paulo Henrique, Robert Renan, Cuesta e Escobar, Thiago Mendes, Jair e Barreal, Andrés Gomes, Cabadeiro e Gabigol, com o técnico Pedro Emanuel. Esse é o pau a pausar.
15: 8-4, hein? Que lavado, hein?
0: É, o pau a pau é uma instituição falida do Papo de Craque, segundo tempo, que vai ao ar de segunda a sexta às 5:30 da tarde. Quando há pau a pau fora do Papo de Craque, no Papo de Craque 1, por exemplo, é pau a pauzinho. Quando há pau a pau, fora do papo de craque, envolvendo times do Rio, em jornadas que eu falei, também é pau a pauzinho. E quando há um pau a pau envolvendo um clássico nacional, que é o caso, agora o nome, a nomenclatura é pau a pauzaço.
17: Tá bom, fechado. Tudo pronto, daqui a pouquinho a bola rola aqui na colina. São Januário, não há previsão de chuva, por mais que dê pra ver nuvens ameaçadoras, né, Brandão? Eu acho que não chove, mas também de qualquer forma é bom tomar cuidado, né, Brandão?
15: A gente tá sempre protegido, né, André? Mas, pelo menos por enquanto, a gente tá vendo algumas nuvens lá nas montanhas, é ali, mas aqui na minha direção não vejo nenhuma ameaça, não. Tomara que continue assim, o repórter agradece.
17: Ô, Brandão, aproveita aí, cara, você que tá aí na beirinha do campo. Cara, aqui de cima o gramado parece em ótimas condições, inclusive comparando com o triste gramado do Maracanã de ontem, tá dando de 10-0, hein, Brandão?
15: Tá, sim. Boas condições o gramado de São Januário, não vejo falhas. Viu alguns tufos aqui que se soltaram devido ao trabalho de aquecimento dos jogadores, mas nem se compara ao gramado do Maracanã. Muito melhor de São Januário.
17: 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E participe 21 99557 1013, 21 99557 1013, é o WhatsApp da TMC para você mandar a sua mensagem de voz. O Torelli, hoje tem também Mirassol e Flamengo, tem Botafogo e Vitória. Cara, ontem o Fluminense começou bem a rodada, ganhando do Palmeiras. Você acredita que hoje o futebol carioca emplaca 4 vitórias, Torelli?
0: Acho possível, sim.
17: Eu acho possível.
0: Acho, por que não? A gente tá no momento de acreditar. Às vezes toma uns sustos, né? Uma porrada que o Botafogo tomou do Cienciano no meio de semana. Pô,
17: mas aquela altitude bizarra também, né?
0: É uma altitude,
17: mas não
0: bizarra.
17: Justifica 6-1.
0: Mas nunca vi isso. Mas sim, tô positivo para isso acontecer. E amanhã, infelizmente, se isso acontecer, não estarei no Papo de Craque no primeiro tempo. Aí eu fico enciumado de não estar no programa, fico chateado, fico com fomo, porque eu vou tirar um dente.
17: Ah, é, rapaz? Tá preparado psicologicamente?
0: Não muito.
17: Que é fogo, cara. Dói pra dedéu, hein?
0: Ficar 3 dias fora aí.
17: 3 dias quietinho, cara.
15: 3 dias pra tirar um dente? Pô, tu tá de sacanagem.
0: Tá, ele vai tirar o dente, eu acho que em cerca de meia hora. Mas eu vou ficar 3 dias fora.
15: É isso que eu tô falando, pô.
17: O mais difícil vai ser você ficar quietinho em casa, irmão.
0: Isso é um ponto, mas eu vou fazer meu melhor pra voltar o mais rápido possível pros braços da minha equipe e da minha audiência.
17: Certíssimo, Bruno Torelli, nosso Vegeta. Cara, São Januário tá bonito, o torcedor tá chegando, muita gente entrando em cima da hora, mas é domingo, né? Normal, hoje não deu praia, aquele praião, né? Solzão, Rio de Janeiro, nada disso. Mas também não tá frio, tá bem agradável, muita gente praticou esporte na orla de Copacabana, do Leme, de Ipanema, enfim. E na Lagoa Rodrigo de Freitas. Então muita gente chegando, pessoal também da Zona Norte, lá do Parque de Madureira. Geral chegando para São Januário para acompanhar Vasco e Santos, Santos e Vasco, que é a rodada 22 do Campeonato Brasileiro. Lá na Vila Belmiro, no primeiro turno, como disse o Torelli, o Vasco acabou vacilando e perdeu o jogo por 2-1. Mas era um momento também de troca de treinador. O Fernando Diniz tinha acabado de ser desconectado do time. E ali foi o Bruno Lazzaroni quem treinou, optou por não mexer tanto naquela oportunidade. Então o Vasco acabou perdendo para o Santos por 2-1. Mas pelo nosso quem é quem aqui, quem é melhor, pau a pau, Zaço, pau a pau, enfim, como você quiser, ficou bem claro que o Vasco é favorito. Ou não?
0: Ficou bem claro e estou aqui anotando as estatísticas, né? Você vai acompanhar a gente no TMC Esportes, daqui a pouco até legal acionar o chat, né? Que o Maginho está lá com a galera do chat, André. Mas favorito, né? Aqui até agora, ó, já peguei minha estreia aqui em São Januário no retorno. 2-2, Brasileiro 2025. Aí depois o Vasco 3-1 do Bahia. Depois o Vasco do Cruzeiro de 2-0. Tudo eu tava, né?
17: Então, hoje. São jogos que você estava, isso aí?
0: Até agora, completamente invicto desde a Transamérica. Eu acho que a gente vai fechar.
17: Você nunca perdeu com o Vasco aqui em São Januário.
0: Isso é inacreditável, mas aparenta ser verdade. Vamos seguir.
17: Cara, eu não posso brincar disso, que eu vim a tantos e tantos e tantos jogos como torcedor, como narrador, como repórter, que caramba. Não tem nem como brincar disso contigo.
0: E é aquele discurso, né? Se ganhar, nós ganhamos. Se empatar, nós empatamos. Se perder, eu não jogo! Pão!
17: Ah, e vem aí agora o mosaico da torcida do Vasco, porque Vasco e Santos vem pro gramado em São Januário. Vasco com seu uniforme número 1, a linda camisa preta, faixa transversal branca, cruz de malta no peito, calção preto, meião preto. Santos também com seu belo uniforme, todo branquinho, né? Calção branco, meião branco. 20 anos da barra do Vasco, os guerreiros do Almirante. É o mosaico que sobe aqui na social. Tem bandeirão também aberto na arquibancada. Tem festa para todo lado e tem muita provocação para cima do Neymar. É isso que a gente vai ver ao longo do jogo e torcer para o cara hoje não tá bem, né? Os vascaínos certamente querendo um Neymar apagado, um Neymar distante no jogo, um Neymar sonolento. Mas quando ele é provocado, costuma ser mais difícil. Então, vamos torcer para o Neymar não tá bem hoje. A barreira do Vasco pulsa São Januário, recebendo um excelente público. Domingo à tarde também não podia ser diferente, sem chuva para esse Vasco e Santos. Atrás de você também aí a festa rolando e tem bandeirão também sendo aberto, né, Brandão?
15: Tem. Pô, que festa bonita, né, André? Coisa linda essa torcida do Vasco. Bandeirão aqui, um mosaico 3D. Torcida que ganha jogo. É de fato a torcida do Vasco, né, cara? Um bandeirão aí embaixo das cabines de transmissão também. Aqui no setor social, que festa linda a torcida do Vasco faz para recepcionar os jogadores para esse grande jogo, André.
17: Realmente, agora no momento a execução do hino nacional brasileiro. Vasco hoje com mudanças no time em relação à equipe que empatou com o Olímpia na quarta-feira, ou melhor, na quinta-feira, aqui em São Januário. Um jogo em que o Vasco até criou, principalmente na primeira etapa, mas no segundo tempo não foi muito ao ataque, teve a posse de bola, mas não conseguiu machucar o adversário, tanto que empatou 0-0 e precisa vencer no meio de semana, quando jogar lá em Assunção, no Paraguai. Agora venta bastante aqui em São Januário também, o bandeirão que está sendo aberto pela torcida, aqui na parte de baixo aqui da cabine de transmissão da TMC, estava na frente de tudo, praticamente atrapalhando a visão aqui, mas a festa vale a pena, a bola não rolou ainda, então tudo é possível, vale a pena realmente para o torcedor do Vasco fazer essa belíssima festa. São 3h55 no horário de Brasília, em 5 minutos a bola rola. É hora de saber como vão jogar Vasco e Santos, Santos e Vasco. Ano passado, 6-0 no último jogo entre eles lá em São Paulo. Se bem que teve um jogo esse ano também, 2-1, para acabar aqui com a vida do narrador. Vamos saber como vão jogar Vasco e Santos. Vem aí o Brandão, titulares, reservas, tudo na TMC.
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15: Clube de regatas Vasco da Gama, o legítimo clube do povo. Escalado pelo técnico Pedro Emanuel, vem a campo com um goleiro, Léo Jardim. Lateral direito, 96, Paulo Henrique. Dupla de zaga, 46, Cuesta, 30, Robert Renan. E o lateral pela esquerda, meia dúzia, Lucas Piton. No meio de campo, 8, Jair. 3, Tietê, 23, o capitão Thiago Mendes. No comando de ataque, o estreante, 9, Colídio. 11, Andrés Gomes e 77, Spinelli. Para o banco de reservas, o Pedro Emanuel tem à disposição Daniel Fusato para o gol. Kuma Rodrigues, Lucas Freitas, Avelar, Ramon Rique, Cauã Barros, Sousa, Nuno Moreira, Rojas, Marino Inestrosa, Adson e David.
0: Thiago Mendes! Ah, Thiago Mendes!
15: Agora quem dá bola é o Santos. O Santos, escalado pelo técnico Cuca, vem a campo com 77, goleiro Gabriel Brazão. Lateral direito, 18 para Igor Vinícius. 15, William Arão. 14, Luan Pérez. E 31, Escobar, formam o sistema defensivo. 28 para o Christian Oliva. 5, João Schmidt. 22, Barrial. No ataque, 10, Neymar Júnior. 17, Cabadeiro. E 9, Gabriel Barbosa. Para o banco de reservas, o Cuca tem Diógenes para o gol, João Paulo, também goleiro, Robinho Júnior, Rony, Tassiano, João Ananias, Davizinho, Miguelito, Rolheiser, João Alencar, Gustavo Henrique e Samuel Pierre. Tem a missão de comandar o espetáculo árbitro Lucas Casagrande, do Paraná. O assistente número 1 é o Vitor Hugo Imazu dos Santos e o assistente 2, Andrei Luiz de Freitas. O VAR fica a cargo de Emerson de Almeida Ferreira.
14: E nesse momento, frente a frente, Neymar e Thiago Mendes, não teve cumprimento entre eles, pelo menos por enquanto, realmente. Não teve cumprimento entre Neymar e Thiago Mendes, só trocaram as flâmulas. Agora o Thiago Mendes conversa ali com a arbitragem, deseja um bom jogo. Neymar sequer fez isso, já deixou ali a flâmula também com o pessoal do banco do Santos. Vasco e Santos, Santos e Vasco, rivalidade histórica, unidos pelo Rei Pelé, né? O Pelé chegou a ter um jogo pelo Vasco, fez alguns gols no Maracanã, se não me engano foram 3 gols. Depois voltou para o Santos, o Vasco tentou comprar, não conseguiu na época lá, na década de 50, e aí deu no que deu. O Pelé foi o maior jogador da história do futebol brasileiro e mundial também, para muitos, para a maioria, né? Daqui a pouquinho a bola rola, são 3h58, Vasco e Santos. Tem esse duelo, Thiago Mendes e Neymar, mas tem que tomar cuidado com o Gabigol também, o Bruno Torelli.
0: Tem que tomar cuidado com o Gabigol, mas assim, não é mais aquele Gabigol. Então...
14: Mas é perigoso.
0: A principal característica que o Gabigol tinha era a ótima forma física que ele tinha enquanto atacante de área, né? Excelente velocidade para fazer o facão, se posicionar, se disponibilizar para o passe do meia, né? Criar as oportunidades. Hoje ele é um jogador pesado, né? Hoje que eu digo já tem um bom tempo, né? Mas um jogador que perdeu.
14: Desde que saiu do Flamengo.
0: É, no Flamengo ele já estava assim, infelizmente. Né? Ele perdeu essa mobilidade, então se tornou um jogador menos ofensivo. Então, acho que pode sim ser bem neutralizado aí pelo sistema do Vasco com Robert Renan e Cuesta.
14: Nesse momento, um minuto de silêncio, homenagem póstuma aos que nos deixaram aí nessa última semana. Nosso carinho, nossa solidariedade com todas as famílias enlutadas. União Loucos, Tove, Guerreiros do Almirante, Ira Jovem, Força Jovem, Rasta, Mancha Negra. Tá todo mundo presente, as organizadas do Vasco fazendo uma linda festa na Colina Histórica, na casa do legítimo Clube do Povo. Vai começar o jogo. O árbitro da partida é o Lucas Casagrande, observando os últimos detalhes. Assistente 1, Vitor Imazu dos Santos. O 2 é o Andrei de Freitas. O VAR é o Emerson Ferreira. Atenção, galera! Partiu! Bola rolando, começa na Colina, começa em São Januário, Vasco e Santos, rodada 22, Brasileirão. E a primeira posse é do Gigante, que sai jogando com Robert Renan, atravessando o campo para Cuesta. Recebe de volta o passe do seu parceiro, acompanha já o Gabigol, começa a pressionar a saída de bola. Bola aberta aqui na esquerda, campo de ataque para Lucas Piton, força o passe. Spinelli briga pela bola, corta primeiro, botando para fora. William Arão cedendo arremesso lateral para o Vasco. Piton pro arremesso, Thiago Mendes se apresenta. Ele bate atrás, joga com Robert Renan, recuando para o goleiro Léo Jardim. A bola vem para o goleiro já dominar dentro da sua grande área, inverteu o lado, chama Carlos Cuesta, tem espaço para correr, vai se mandando o zagueiro colombiano do Vasco, ultrapassa a linha do meio campo, movimentação do Andrés Gomes na corrida, ele não deu o passe, podia ter virado o jogo. Thiago Mendes clareia tudo aqui do outro lado, chama Lucas Piton, Colídio abre, a bola volta para o Thiago Mendes na intermediária, o Vasco vai trabalhando, Colídio, primeira participação dele pelo Vasco, Thiago Mendes, empurra na canhota, o passe não foi bom, ela se perde, arremesso lateral para a equipe do Santos. O primeiro minutinho já foi, são os primeiros movimentos aqui na Colina Histórica de Vasco e Santos, Santos e Vasco 0-0, você acompanhando o jogo com a gente. Arremesso lateral que o Igor Vinícius força, Vasco já recupera com o Jair, faz bem o giro de corpo, recomeça aqui com o Carlos Cuesta. Neymar pressiona, ele já rola de lado para Robert Renan, que força o passe, tenta o lançamento, Arão corta, bola bate no Spinelli, Colídio briga, Spinelli vem pro ataque, derrubado, arbitragem não marca nada, foi falta no Spinelli, o juiz não marcou, hein, ô Brandão?
15: Pra mim também, falta cometida, Spinelli caiu pedindo falta, mas volta o Vasco.
14: Com PH, Paulo Henrique, vai pra cima da marcação, trabalha por dentro com o Jair, passou PH, ele acha primeiro o Andrés Gomes, recua tudo aqui pro Cuesta, se movimenta o Andrés, pede de volta, recebe, já faz a primeira fita, derrubada, é falta. Agora não tem como não marcar, Brandão.
15: Falta bem marcada ali para cima do Andrés Gomes, é na meia direita de ataque. O Paulo Henrique já pega a bola, ele entrega ao Lucas Piton, que faz ali o deslocamento da esquerda para a direita. Vai chuveirar na área do Santos, primeira descida do Vasco, 0-0.
14: A tropa da colina, a tropa do gigante está na área. Por lá o Cuesta, por lá o Robert Renan. O Spinelli, o Colídio querendo o primeiro gol dele pelo Vasco. Para a cobrança o Lucas Piton, o Colídio inclusive... Me parece ter saído da área e ter aparecido aqui para cobrança.
15: Ele mesmo.
14: Piton e Colídio.

0: Duarte estava perto do lance, André, e segundo a interpretação dele, não foi para marcar o pênalti.
1: Será? Vamos ver o que o VAR vai fazer. Para mim, é pênalti para o Vasco. A arbitragem está dizendo que não, que o lance já foi checado, que é só lateral. Vamos ficar então com a arbitragem, mas a pressão é grande nesse começo aqui em São Januário. 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Arremesso lateral cobrado, joga o Vasco, joga com Carlos Cuesta. Bola de lado aqui com Robert e Renan. Gabigol e Neymar, os dois jogadores mais adiantados do Santos. Jair recebe, gira para cima do Gabigol. Alô, Jair. Neymar aperta, ele consegue o passe. Robert e Renan com Colídio. O Vasco vem pela esquerda, Colídio derrubado, falta em cima dele. E aí, ó, como reclama o jogador do Santos. Peitou o árbitro, hein, Brandão? Que loucura, hein?
0: Que coisa, né, cara? Que parada. Tá com o peito, né, o garoto ali do Santos. Foi o 28, né, o Christian Oliva. Cometeu a falta, reclamou que o árbitro marcou. Falta claríssima, falta pro Vasco, que pressiona nesse início. 0-0.
1: E o juiz nada de se impor, cara. O jogador quase deu cartão amarelo pro árbitro do jogo, o Lucas Casagrande. Piton ajeita, vem ela aí pra grande área. Vasco vem de novo inteiro. Vasco vem pra pressão, joga em casa, toma as rédeas do jogo. Vai pra cobrança o Lucas Piton, só o Neymar na barreira. Capricha, Piton, partiu. Rolou de lado pro Colídio, olhou pra área, levantou. Corta a defesa do Santos. Rebote tem que ser do Vasco. Tchê antecipa e fica com ela. Hora certa no Rio e em Brasília, 4:05. Tempo de jogo em São Januário. 5 e vem o Vasco. Robert Renan cruzou, batida pra fora do Colídio, emendou de primeira, pé esquerdo, ela subiu. 5, faltando 40 para acabar o primeiro tempo e o placar da TMC, você confere. Vasco 0, Santos 0.
2: 10 minutos na Arena MRV, Atlético Mineiro e Grêmio vão empatando em 0-0.
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1: Agora o Cuesta, muito amigo, hein, Brandão? Que recuo é esse? Tenebroso lá pro Léo Jardim, hein?
0: É, vacilo ali do Cuesta, recuou ali na fogueira pro Léo Jardim, que precisou mandar a bola pro lado. Lateral pro Santos, já cobrado.
1: Neymar toca na bola, a galera vai, rola pelo meio, erra o passe, o time do Santos recupera Colídio pro Vasco, faz o giro, abre bem na esquerda, pra Lucas Piton, acelerou o corte do Igor Vinícius. Bola volta pro Colídio, bastante recuado, bastante participativo, de fato, longe de ser um camisa 9, tá escalado, inclusive, como um cara pra jogar aberto. Derrubado o Colídio pra cima da marcação, falta em cima dele. Bruno Torelli vegeta 6 minutos de um Colídio que se movimenta, já finalizou, tá dando seu cartão de visitas no jogo, hein, Torelli?
4: É verdade, André.
1: Tá de máscara, irmão?
4: É verdade.
1: É o Neymar chorando essa máscara?
4: É, porque ele não encostou na bola até agora, cara. Não vi. Deve estar chorando em algum canto. Não vi Neymar em São Januário.
1: Então segura aí, porque o Tietchan abre boa bola na direita pro PH, olhou pra área, vai cruzar. Cruzou, ela bateu na marcação. A defesa cortou. Andrés Gomes de primeira tentou o drible pro Tietchan, tabelou, invadiu. Pode marcar, tá na área. Cruzou pro meio, olha o gol. Salva a zaga! Na hora a defesa do Santos cortou. É o Vasco amassando o Santos.
4: Isso,
1: até agora.
4: Isso, da Vasco. Sabe o que o Santos está parecendo? O Fluminense, cara. Quando o Vasco jogou contra o Fluminense no segundo jogo, só da Vasco, amassando vontade, é bom futebol. O Colídio ainda tá um pouquinho abaixo, mas não chega a atrapalhar.
1: Mas buscando a bola.
4: E vai o Vasco de novo.
1: E vem pela esquerda, vem com o Piton, trabalha para Thiago Mendes. Recolhe, a câmera caiu aqui, vamos ajeitar vai a câmera. Empurrar. O Torelli tá animado. Robert Renan com Thiago Mendes. Recebe aqui na meia esquerda, vai pra inversão. Que lançamento longo, maravilhoso. Certinho pro Andrés Gomes, ponta direita. Foi pra cima da marcação, não deu pra cruzar. Mantém a posse pra cima do Escobar. É você, Andrés. Linha de fundo, cruzou. E agora cruzou muito forte. Ela passa por todo mundo, vai saindo aqui do outro lado, em lateral para a equipe do Santos. 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Não tem pressa nenhuma para o arremesso, Igor Vinícius. Lateral ali pela direita. Jogadores do Vasco já pressionam a saída de bola. O Thiago Mendes já corta, bota pra fora e recebe os aplausos da galera.

0: Galera, mais um lateral ganha ali, poucos passos ali o jogador do Santos para fazer o arremesso. Ô Brandão, você que tá aí no campo, tem torcida do Santos presente também aqui no setor visitante, Brandão?
1: É, com certeza, a galera do Santos compareceu em peso, não chega a lotar o setor visitante, mas diria que tem 80% do setor visitante preenchido, galera santista também comparecendo.
0: E agora o Cuesta vai bem demais, corta ali para cima do Cabadeiro, bota a bola para fora, é lateral pro time do Santos, que aos pouquinhos vai tentando entrar no jogo aqui em São Januário, mas vai sofrendo, vai tendo muitas dificuldades. Igor Vinícius pro arremesso, pra vaia aqui da Força Jovem, bem na frente da principal organizada do Vasco. Vai pro arremesso, lateral do Santos, tem movimentação do Cabadeiro por ali, ele bate mais atrás, Santos fica com ela, mas já erra o passe. Distribuição horrível de jogo por ali do João Schmidt, é lateral pro Vasco. Torelli, 9 minutos, o jogo tá bom aqui na colina, hein? O gol acho que tá maturando, hein, o Torelli?
2: É verdade, né? Todos aqui na torcida do gol do Vasco.
0: Você só vai comentar com... Agora caramba, é Marquezine?
2: É, antes era o Neymar, agora é Marquezine, que está presente aqui, pelo menos de espírito, né? Sempre lembrada em caso de jogos do Neymar em São Januário. Um amuleto, né? Um talismã. E segue invicta também. Nunca perdeu aqui pro Neymar. Neymar nunca venceu aqui com ela ou sem ela.
0: Sai jogando o Léo Jardim. Sobe o Spinelli, toca de cabeça, briga pela bola. Corta bem ali o Luan Pérez. Distribui na direita para Igor Vinícius. Tentou o balão, adiantou muito. Thiago Mendes já fica com ela pro Vasco. Segura a jogada, bom passe pro Spinelli. Recebe de volta. Tabelinha boa, PH passou. A bola é para ele na direita, atravessou o campo. PH para cima com o Andrés Gomes. Recebe de volta o Paulo Henrique. Andrés passou na profundidade o passe. Chega primeiro para cortar o Escobar. Sai jogando mal. Recupera o Vasco, Paulo Henrique. Trabalha curtinha para Tietê. Tem soltinho o Piton pelo meio. A bola chega pro Piton. Colide o abre. Thiago Mendes encosta. Piton vai, deixa a jogada atrás com o Robert Renan. Tem um jogador do Vasco caído. Não sei como é que vai seguir, mas a bola chega no PH, que domina todo estranho e bota pra fora. Tem um jogador do Vasco caído aí, Brandão?
1: Tem, rapaz. Tu tenta... É o Jair. Jair tá caído. Tentando ver aqui o que ele...
0: Pô, tá... Será que foi sozinho, cara?
1: É, eu sinceramente...
0: De novo, meu Deus do céu.
1: De bola. O Cuesta já pede aqui para os médicos do Vasco entrarem. Tá sentindo aqui, já fica sentado, tá com a mão no joelho direito, tá?
0: Ah, não,
1: não sei se é joelho ou coxa, mas tá sentindo. Cuesta já pedindo para alguém aquecer.
0: Que pecado.
1: O banco caiu sozinho e vamos aguardar aqui para ver. Ó, o Thiago Mendes tá pedindo pra trocar. Não é possível, cara.
0: Ah, é muita falta de sorte.
1: Inacreditável.
0: O Jair, um cara que vem jogando bem nesses últimos 3, 4 jogos. Mas a sequência de jogos, a volta foi muito intensa. Já jogando jogos contra o Fluminense da Copa do Brasil. Uma pena, tomara que não seja nada mais grave, que seja algo bem leve, hein, Torelli?
1: Torcida gritando o nome dele.
2: É uma pena, mas preocupa muito, né? Ainda mais a questão do ritmo. Fica difícil você ter uma sequência quando você tem oportunidades e acaba sentindo, né? A gente não precisa do Jair gradualmente no Vasco, precisa dele o tempo inteiro.
0: Ele hoje seria... Faz a diferença.
2: Ele seria um titular absoluto. Então, lamentamos.
0: Mas está saindo andando, né?
1: Está saindo andando, deixou o campo, vamos ver se ele vai voltar.
0: Pode ser coxa, né? Pode ser algo...
1: Não, dá mais.
0: Deve ser algo muscular, alguma coisa do tipo, que é menos mal, né? Tomara. Mas tem a possibilidade do Sousa estrear, hein, Torelli?
2: É, vamos ver.
0: E é ele mesmo.
2: Sim, pela empolgação da torcida.
0: É ele mesmo.
2: Eu acho que ele vai acabar sendo aproveitado mais como zagueiro, né? Do que como volante, mas na necessidade.
0: Você acha?
2: Eu acho.
0: O Diego Carlos parece que vem aí mesmo.
2: É, vamos ver. Mas, de qualquer forma, já entra nessa fogueira aí. E a torcida faz um bonito papel aqui, apoiando o volante aí.
0: Nesse momento, Vasco com a menos, tocando bola aqui no campo de defesa. Léo Jardim sai jogando com o Cuesta, aperta o Santos na marcação. Tietê abre na direita pro Paulo Henrique. Que espaço que tem para correr, PH. Cai dentro, prefere o passe lateral aqui pro Tietê, pitou soltinho, ele devolve pro Paulo Henrique, o Vasco desce pela direita, movimentação do Andrés Gomes pelo meio, PH pro Andrés, tem espaço, bateu, pra fora, ela passa muito perto, passa zunindo, com um jogador a menos, o Santos deu uma brecha tremenda, hein? O Vasco a menos, hein, Brandão?
1: Verdade, André, boa jogada do Paulo Henrique, clareou ali para o Andrés Gomes, mesmo marcado, ele conseguiu um espaço, soltou a bomba com a perna direita, ela passou muito próxima ao travessão do goleiro do Santos. Primeira grande chegada do Vasco, no momento em que faz a alteração a equipe do Vasco, entrando Sousa com a 5 na vaga do Jair 8.
0: Boa sorte pro Sousa com a camisa Cruz Maltina. Sai jogando o time do Santos lá atrás com o Luan Pérez, fazendo o trabalho na esquerda. Escobar, posso passe, ela passa pelo Neymar, já chega o Sousa, já tenta o lançamento para o Colídio, o Ilharão corta, bola fica viva no alto, ganha jogado Vasco, Colídio, vai para cima da marcação, caiu, queria falta, Thiago Mendes briga, ganha, passa no meio de dois, bateu para o gol, ela subiu linha de fundo, tiro de meta, tentou arriscar, hein, Brandão?
1: Jogada de raça, né, no meio de dois, três jogadores, o Thiago Mendes conseguiu se livrar da marcação, mas o chute, a conclusão não foi boa, tiro de meta, 0-0.
0: 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Ele estica a bola, joga no campo de ataque. Bola pro Neymar brigar, mas o Sousa vem correndo, dá o bote, na dispõe e ganha. Thiago Mendes com o colídio de primeiro passe, tentava o Spinelli. A bola passou, mas a defesa do Santos já rebateu pra longe. Ela vai ficar com o Vasco. Hora certa no Rio e em Brasília, 4:15. Tempo de jogo em São Januário. Tempo de Santos, Gabigol bateu pra fora, cara a cara, perde a melhor chance do jogo, Gabriel Barbosa. 15, faltando 30 para acabar o primeiro tempo e o placar da TMC. Tudo igual, Vasco 0, Santos 0.
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0: Bastou um erro do Vasco e quase o gol do Santos, hein, Toré?
2: Sim, sim, um erro desnecessário e um erro infantil até. Opa.
0: Olha o Paulo Henrique aí no campo de ataque, trouxe para o meio, rolou para o Sousa, é distante, trabalha com o Tietê, movimentação do PH, recebeu na ponta direita, olhou para a área, trouxe para o pé esquerdo, cruzou, a defesa corta, é lateral, fala aí.
2: Talvez até por reflexo da substituição na entrada do Sousa agora, no time mudou defensivamente, né, o posicionamento, mas a característica dos jogadores, né, mas o Gabigol é isso, cara, normal dele desperdiçar a oportunidade, quem acompanha a carreira dele toda sabe. E a vantagem que ele tinha é que nem essa chance ele criava umas 15. Aí ele fazia gols, muitas vezes. Decidia jogos.
0: Eu sinto uma certa mágoa sua com o Gabigol.
2: Não, não é mágoa, é uma análise técnica. Quem acompanha sabe. Ele sempre criou muitas chances. E isso devido à excelente movimentação dele, excelente parte física dele, né? Principalmente velocidade com o jogador de área. Ele não tendo mais isso, ele vai ter uma chance ou duas no jogo. E ele costuma perder muitos gols. Ele acaba não conseguindo converter.
0: É, agora foi uma muito clara, cara, sim.
2: Outro dia mesmo ele perdeu embaixo do gol.
0: Ele tem perdido
2: Santos,
0: muitos gols, de fato.
2: É normal, desde a época de Santos, de início, de toda a carreira dele foi assim. Só que, repito, ele criava muito, então acabava marcando sempre.
0: Bom pro Vasco, sorte do Vasco, o jogo segue 0-0. Arremesso lateral cobrado lá pela esquerda, pelo Escobar. O Santos vem aí, vinha, já corta Carlos Cuesta. Recolhe pro Vasco, tá na intermediária. Trabalhando por ali com o Colídio, a bola bateu na mão do jogador do Santos. É posse de bola pro Vasco, era o Sousa na parada. Sousa vai cobrar falta, o Thiago Mendes encosta. Tem o Cuesta lá do outro lado, o Sousa recua, joga com o goleiro Léo Jardim. O Vasco movimenta o jogo. 17 minutos, primeiro tempo aqui em São Januário. 0-0, vem o Vasco aí, vem Robert e Renan. Vai levando, ninguém marca, ele abre. Jogada na esquerda para Lucas Piton. Tentou o cruzamento para o Andrei. Chega primeiro Escobar, corta. Briga por ela o Sousa. Divide na primeira, na segunda perde. Piton no carrinho ganha. Recebe os aplausos da torcida. Robert Renan com Cuesta. Tietê vem buscar, ele prefere o passe para PH. Agora sim Tietê. Pelo meio joga o Sousa. Tietê gira o corpo, devolve mais atrás no campo de defesa. Bola passa pelos pés do Cuesta. Tá passando o Tietê. O Cuesta vai levando. Vai Cuesta. Bola para o Tietê. Abertura na direita para Paulo Henrique. Pelo meio tem o Andrés. Paulo Henrique segura. Andrés segue dando opção, PH vai pra cima, tenta com o Tietê, agora sim Andrés Gomes, pelo meio ele rola pra Thiago Mendes, joga pra Piton na canhota, ficou difícil, devolução pro Thiago Mendes, tenta a jogada aqui na ponta esquerda, é lateral pro Santos, no erro ali do Thiago Mendes na disputa de bola. 18 minutos, quem está mais perto do gol aí, Bruno Torelli?
2: O Vasco ainda, apesar da chance mais clara ter sido a chance santista. Espero ter sido só um lapso também. O Vasco, enquanto entrou com a formação inicial, com a principal, não deu chance, sufocou, tomou esse susto com o Jair e posteriormente deixou espaço. Só recompor e seguir na pressão, porque o principal jogador deles, por exemplo, o Neymar, não consegue nem encostar na bola. Então, tem funcionado o estilo de jogo do Vasco, a chance não veio dos pés dele, por exemplo.
0: 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Lateral para o Santos, aqui pela direita vai o Igor Vinícius, procura opções, trabalha curtinha com João Schmidt, recebe de volta, recua tudo para o William Arão, fazendo o trabalho lá com o goleiro Brazão. De primeira ele já aciona na esquerda, o Santos fica com ela com Escobar, com a marcação do Andrés Gomes ele recua, aqui com o Luan Pérez, Luan Pérez de novo com o Gabriel Brazão, não, deixou passar para o William Arão e o Santos vai tentando sair do campo de defesa. Arão pelo meio, consegue o passe por aqui, o Oliva, na direita para o Igor Vinícius, carrinho do Spinelli só na bola para entregar a posse de bola lateral para a equipe do Santos. Hora certa no Rio e em Brasília, 4:20. Tempo de jogo em São Januário. 20, faltando 25 para acabar a primeira etapa e o placar da TMC, rodada 22, Brasileirão, tá tudo igual, Vasco e Santos 0-0.
5: Na Arena MRV, o Atlético Mineiro com o Vitor Hugo faz 1-0 no Grêmio, Atlético 1, Grêmio 0.
0: Eu sou o André Marques e a gente está junto aqui na TMC. Quem quiser acompanhar mais é André Marques Narrador, tudo junto lá no Insta, arroba André Marques Narrador. Como é que a galera te acha, hein, Torelli?
2: Arroba Zero Vegeta, hoje com conteúdos muito legais da história do Vasco da Gama, todos os gols do Juninho Pernambucano contra o Santos. Pouca gente sabe, mas ele é o maior artilheiro vascaíno desse confronto, junto com o Roberto Dinamite. E também os lances do Diego Souza aqui em 2011, na vitória por 2-0, que ele meteu um golaço e arrebentou aqui em São Januário, já contra o Santos de Neymar na época e até mesmo Ganso. Então, arroba Zero Vegeta, muito conteúdo da TMC lá também, trecho das transmissões, comentários, o papo de craque primeiro tempo e conteúdo histórico.
0: Lá a galera acha os gols das minhas narrações, das minhas transmissões. Verdade. André Marques Narrador. Ô Brandão, fala o teu Insta e aproveita para dizer, o que é que houve com o Piton aí, cara?
1: Ele tá sendo atendido ali do lado de fora, mas não parece nada demais, né? Meu Instagram, RB9 Brandão. Sabe por que o 9, André?
0: Por quê?
1: Porque o pai gostava de meter uns gols, né?
0: Ah! Entendeu? O artilheiro Brandola.
1: Agora
0: na TMC.
1: Agora o pai tá aposentado.
0: Agora não dá mais, né, Brandão?
1: Não dá mais.
0: Tá bom. Igor Vinícius, que isso? Tentou um drible ali de calcanhar, quase se deu bem, mas o Sousa mandou essa bola pra longe. 21,5, primeiro tempo, Neymar pro arremesso lateral, cara. Pra participar do jogo, ele tá vindo tendo que bater lateral, porque não tá conseguindo tocar na bola, o Neymar. Thiago Mendes dá um bico, manda a bola para longe. Você ligado aqui na TMC, lateral pro Peixe mais uma vez. Vai o Igor Vinícius ali pro arremesso, aqui na região do meio campo. Busca opções, se movimenta o Neymar, o Tchê é o jogador que tá mais perto. Erra o time do Santos, corta a Sousa, briga por ela o Spinelli. Vai na primeira, na sequência não ganha, agora chega o Gabigol. Acionando o Neymar, livrinho, que isso, Vasco? E o Neymar tentou um passe na esquerda, chega, bola devolvida para ele na área, corta Tietê. Não pode dar esse espaço todo pro Neymar não, hein, Torelli?
2: Mas depois a recomposição foi bem feita pelo Tietê, né? Ele anteviu a jogada e conseguiu não deixar o Neymar encostar na bola novamente. O que não dá é que às vezes parece que alguns jogadores têm medo do Neymar, né? Que é o caso do Paulo Henrique, devolveu a bola para ele já duas vezes, vai devolver a terceira também?
0: Eu acho que o Sousa não tem esse medo não, o Sousa veio para recuperar a bola.
2: É uma coisa normal no futebol, tá gente? O futebol é muito imposição de respeito, tá? O cara tem medo de chegar de primeiro, o cara tem medo de dar um passe com o cara na frente de tomar, e o Neymar, tem gente que respeita ele muito por tudo que ele fez, né? Mas não pode respeitar tanto esse Neymar aí não.
0: Vem o time do Santos pela canhota, Escobar, a linha de fundo, cruzou, a bola bateu nele, confere aí o tiro de meta, Brandão.
1: Tiro de meta, né? Se enrolou todo ali o Escobar, deu de graça essa bola pro Vasco da Gama, que cobra o tiro de meta com o Léo Jardim. 0-0 em São Januário.
0: 0-0 aqui na colina, metade do primeiro tempo já era, metade já foi, nada de gol por enquanto no clássico, super clássico Vasco e Santos. Árbitro agora tá ali, ó, fazendo a contagem. Ô Léo Jardim, a contagem aí, meu filho. Bate esse negócio pra frente aí de qualquer maneira. Lançamento pro Spinelli, não deu em bola. Arão corta. Santos começa a gostar do jogo aqui em São Januário, Bruno Torelli.
2: Sim, e é a primeira vez que o Neymar aparece no jogo e com liberdade, né? O que chega a preocupar, porque ele com liberdade consegue ter a parte técnica sendo utilizada de forma privilegiada, né? É um diferente do futebol. Mas é claro que isso aí pode ser rapidamente recuperado, como foi o caso agora. Essa situação pode ser recuperada, como foi agora o caso do Coelho, está antecipando. Mas não pode devolver a bola. Roubou e devolve pro Neymar. E não dá, pô.
0: Ó, Neymar errou. O Thiago Mendes ganha, vem Vasco. 3 contra 2, vai colídio pro Spinelli, não. Acionou Andrés Gomes, sai do gol, Brasão. Ah, se ele passa pro Spinelli.
2: Era o Spinelli.
0: Era boa pro Spinelli, ia fazer a boa, Brandão.
1: Era a melhor opção, era o Spinelli que vinha pelo meio. Ele preferiu dar o passe pro Andrés Gomes e ainda assim deu um passe um pouquinho forçado, dando a chance do Brazão se antecipar e ficar com a bola em dois tempos. Tá sentindo o ombro agora o goleiro do Santos, tá pedindo atendimento. Partida paralisada, 0-0.
0: Jogo picotado em São Januário, volta e meia paralisado. Por motivos fúteis. Esse agora me parece fútil porque o goleiro, sei lá, está tudo bem com ele ali, não tem nada para ser feito não. Hora certa no Rio e em Brasília, 4:25. Tempo de jogo em São Januário. 25, faltando 20 para acabar a primeira etapa e o placar da TMC. Rodada 22, Brasileirão tudo igual, Vasco 0, Santos também 0. Eu sou o André Marques, estou aqui com o Torelli, com o Brandão. Às 6:30 tem Mirassol e Flamengo, tem Breno Monsef, tem Magno Navarro, tem Léo Pinheiro e tem você também ligado em qualquer lugar do planeta, TMC Esporte no YouTube. 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
1: Diga, Brandão. Ó, por essa parada para atendimento ao Brazão, o árbitro, de acordo com as novas regras do futebol, teria que escolher um jogador do Santos para esperar do lado de fora por um minuto. E esse escolhido foi o Neymar, por isso ele está do lado de fora, ele aguardando.
0: É, quem escolhe é o próprio time,
1: isso,
0: né?
1: É o time, perdão.
0: Aí o Neymar foi o escolhido para ficar de fora, que é o que marca menos, que corre menos, naturalmente fica fora. E o Vasco a mais! Vai lá, Cuesta, já tá no campo adversário, tá passando o PH, bola para ele na direita, encosta o Andrés, PH cruzou para a área, corta do Luan Pérez. Manda pra longe, bola vai lá na social do Vasco, que hoje tá especialmente cheia, tem lugar pra ninguém na social do Vasco. Já arremessado pelo PH pro Cuesta. 26 minutos, 0-0 aqui na colina, na casa do legítimo clube do povo. Vasco desce pela esquerda com Robert Renan, fazendo bem a abertura para Lucas Piton. Pelo meio tem o Thiago, prefere atrás de novo Robert Renan, pelo meio joga Sosa, voltou o Neymar. Tem que prestar atenção nele. Vem o Cuesta aí. Abertura na direita pro Paulo Henrique. Movimentação pelo meio. Andrés Gomes errou na dividida. Adiantou, evitou a saída, a linha de fundo. E encosta de novo o PH. Ele vem pelo meio com o Sosa. Boa bola. Sosa cruzou pra área. Colídio de cabeça. Thiago Mendes, olha o gol. Spinelli salva a defesa. Batida pra área. Corta de novo a zaga. E agora Robert Renan. Corta essa aí, ó. De cabeça, cortou mal, vem o Santos. Lançamento bom pro Gabriel Barbosa. Vem o Gabigol pela direita, perdeu o timing da jogada. Trouxe pra canhota. Inverte, chama Escobar. Neymar encosta. Tá muito solto o Neymar. Escobar pelo meio, passe errado. Sosa cortou. Bola segue com o Santos ainda. Tá marcada aqui, o Piton chega em cima. Tenta jogar no Santos. Dois, agora o Sosa vem, acaba com a parada. Era o Colídio. Manda essa bola pra fora, é lateral. O Vasco criou lá no ataque, mas quase toma aqui também, hein, Brandão?
1: A bola ficou rondando aqui na área do Santos, né? Ninguém para colocar para dentro. A zaga afastou, já ligou o contra-ataque, mas o Gabigol acabou prendendo demais a bola e permitiu a recomposição da zaga do Vasco. Agora tem uma falta, o Santos pela direita, sem pressa nenhuma, vai alçar a bola na área, o Barreal com a 22.
0: Vem ela aí, ó. Barreal, camisa 22, vem para cobrança, é falta pro Peixe. Só o Colídio na barreira. O Andrés é quem acompanha o Neymar, que vem também aqui para pertinho da bola. Jogador mais rápido do Vasco. Vem para encostar o Neymar, quem bate. Falta para o Santos pela direita, Neymar para a cobrança. Sol colide na barreira, vaias aqui em São Januário para o 10 do Santos. Alô, Léo Jardim, é tua. Partiu o Neymar, levantou para a área. Defesa do Vasco, corta. Colídio aproveita o rebote, está sozinho. Perdeu para o Neymar na sequência, está com muitas dores o Colídio. Vem o Santos aí, Neymar tentou o passe. Ela bate na marcação, vamos parar o jogo, Vasco. Vem o Santos aí, corta o Cuesta. Bota a bola para fora que tem jogador caído. Ou então para o jogo, bota para fora. O árbitro é incapaz de parar o jogo, Brandão.
1: É, foi num choque que teve ali com o Neymar, o Colídio ficou reclamando de ter sido atingido no rosto. Está sendo atendido ali pelo árbitro da partida, é bom que ele levante logo, né? Porque corre o risco de aplicar a regra aí para o jogador do Vasco esperado do lado de fora. O lateral favorece a equipe do Santos, que deve devolver, né? Pelo fair play, 0-0 o placar.
0: É, ele vai sair do campo, que o árbitro está pedindo agora ou não? Está pedindo para ele sair. Sim. Do campo, vai ficar fora um minuto. Essa regra os jogadores, pelo visto, não sabem ainda.
2: É, parece que não. Vou ter que aplicar aí a primeira, né? De tantas outras que veremos por aí, não necessariamente no dial 101.3 ou 100.1 da TMC de Brasília ou Rio, mas ele deu uma... ele colidiu com outro...
1: putz.
2: Adversário.
1: Cara, podia ter ficado quieto, né, irmão?
2: O Neymar.
0: É. Agora é torcer pra esse minuto passar.
2: Você pensou, eu pensei, todo mundo pensou.
0: Ó o Tietchan aí, boa passagem pra cima do João Schmidt, acelera, abre na direita, o Colídio já voltou. O Colídio já voltou. Vem o PH, cruzamento é pro Colídio na área, passou por ele. Cai pro Piton na esquerda, adiantou demais o Lucas Piton. Corte feito ali pelo Cabadeiro, botando a bola pra fora, Piton arremessa com pressa. Joga pra Thiago Mendes, tá marcado pelo meio Tietchan. De novo o Piton aqui na esquerda, o passe foi forte, ele dominou, devolveu atrás, Thiago Mendes com o Tietchan, Thiago busca opções, está todo mundo marcado, ele tenta a frente com o Colídio, consegue driblar bem a marcação, trabalha por dentro, recebe de volta, vem Colídio, boa bola para o Spinelli, na área, pedalou, bateu cruzado, ela está viva, corta a zaga. Bom cartão de visitas do Colídio até agora. Sousa, na ultrapassagem, o PH, Sousa perdeu, na sequência recuperou. Cuesta com Robert Renan, acelera Robert Renan, campo de ataque, PH tá soltinho na direita, lançamento para ele, marcação em cima do Escobar, vai PH, já ficou o Escobar, PH cruzou, corta Luan Pérez, joga para cima, Sousa vem, vai bem, Vasco fica com a bola, Spinelli com Andrés Gomes de longe. Aí não, essa bola foi muito longe, Brandão.
1: Muito mal, né? Não foi a melhor escolha o Andrés Gomes, o Thiago Mendes pedia a bola ou para ele ou para o Colídio, aqui que abriram pela esquerda. A conclusão foi torta pela linha de fundo, tiro de meta, 0-0 o placar.
0: 21995571013, galera participa, fala aí na TMC.
7: Fala, meus queridos da TMC, Magno Alexandre Vascaíno do Engenho Novo. Hoje diferente. Fala, diferente. Não vou balançar minha lanterninha para vocês aí da Social do Vasco, porque nós estamos na resenha da família, aniversário da família, comemorando os dias dos pais atrasados, mas torcendo pelo nosso Vascão. Então, narra aí, pelo amor de Deus, 1-0 Vascão. Eu quero 2, mas narrando 1-0 é 3 pontos na cachola. Bom, boa transmissão aí pra vocês e saudações vascaínas.
0: Valeu,
7: pra
0: irmão.
7: Sempre, Vascão, saudações. Eu te amo.
0: Grande abraço, Magno. Tomara aí, dia dos pais é todo dia. Tem que aproveitar mesmo em família, se possível. Curta bastante aí o dia com seus familiares. Daqui a pouco sai o gol do Vasco aí pra vocês, hein? Piton errou, furou. Vem o Santos aí, vem Cabadeiro. Pra Neymar, tá sozinho. Invadiu, trouxe pro pé direito. Bateu pra fora. Teve desvio. É o que eu falo, um erro capacita o Santos a criar uma jogada perigosa, Brandão.
1: E quem errou foi o Piton, né? Proporcionou esse contra-ataque, o Neymar recebeu com liberdade, trouxe para a perna direita e concluiu. Para sorte é que tinha alguém no meio do caminho, porque essa bola tinha endereço, hein, André? Ganha, escanteio o Santos pela direita, ele mesmo, Neymar cobra.
0: É, solto é complicado, amigo. Se der espaço, com certeza ele vai parar dentro do gol, vai botar alguém na cara do gol. Neymar para cobrança do escanteio pela direita. Se liga, Léo Jardim. Alô, defesa do Vasco. Erro zero para cobrança. Neymar Júnior levantou para a área. Léo Jardim de soco. Rebote fica com o Santos. Briga pela bola o Colide. Os caras erraram. Andrés Gomes tenta o domínio e ficou mais difícil. Recuperação. Ficou feio agora, né? Recupera o Barreal, toca atrás. Vai receber de volta pela esquerda. Vem o Santos. Pelo meio tenta o passe. Corta a Cuesta. Joga pro alto, PH subindo. Melhor pro Santos. Thiago Mendes rebate, joga pra cima. O jogo fica feio nesse momento. Briga por ela o Spinelli. Foi fechado. Ganhou o lance, foi bem o Spinelli. Sousa, lá na direita para Andrés Gomes. Vai pra dentro, Andrés. É o Escobar em cima. Vai o Andrés Gomes. Prendeu. Tenta a tabela com o Tietchan. Tietchan vem pelo meio, passou bem no meio de dois. Caiu a falta. Ele não deu.
1: Foi nada, André.
0: Se jogou antes, é?
1: Se jogou.
0: E agora a falta do Colídio na saída do ataque do Santos. Bom, se o Brandão tá lá pertinho e disse que ele se jogou, então é isso. Então eu não tenho dúvidas também. Aqui de cima parecia a falta, mas o jogador força muito, né, Torelli?
2: Força, né? Aí depois chamam de perninha, mascaradinha, não sabe por quê. Não é o momento disso. Não é mesmo. A torcida começa a ficar um pouco impaciente, né? Começa a reclamar de alguns jogadores, reclama mais do Spinelli, Piton. E já preocupava antes, já fez a dele. Agora, se deixar o Neymar livre, ele pode fazer muito. Agora, se marcá-lo, ele também pode entregar. Até a bola pra ele agora.
0: Não, vem Gabigol. O Santos aí, Gabigol deixando atrás, a bola fica para Igor Vinícius. Tabela por dentro. Devolve mal, mas mesmo assim volta, se recupera. Acha Neymar na meia esquerda, vem o Santos, tentou pro Barreal. Corta bem o PH.
2: E o Cuesta.
0: Ó, PH, boa bola pra Colídio. Vem Vasco, acelera Colídio, mas tá sozinho. Tá sozinho, passou no meio de três, foi bem. Trabalhou pra Tietê, abriu pedindo lá pela direita o Cuesta. Fez a finta, trouxe pelo meio, Cuesta inverteu bem. Boa bola pro Piton, tem ângulo. Olhou pra área, cruzou, segundo pau, corta Escobar. Vai atrás dela o Andrés Gomes. Evita a saída, não, prefere o arremesso lateral para o Vasco. 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
2: Mas por que que eu disse isso? A melhor chance do Vasco foi criada pelo Neymar. Neymar vai lá atrás, vai dar um passe, erra de bobeira, dá no pé do...
0: Olha a bola do Robertina, invadiu o Piton, bateu, pega, Brasão! Que enfiada de bola do Robert Renan. Robert Renan Prime, hein, ô Brandão?
1: Que linda bola, né, cara? Ele tem essa qualidade, né, André? Consegue mandar bons passes, lançamentos. Encontrou o Piton dentro da área, que concluiu para boa defesa do André, do Gabriel Brazão. Escanteio para o Vasco pela esquerda, o próprio Piton cobra.
0: Grande chance teve o Vasco com o Lucas Piton. Vem ele para a cobrança do escanteio pela esquerda. 35, primeiro tempo em São Januário, nada de gol, 0-0. Veio o gigante aí, a tropa inteira na grande área. Cuesta, Robert Renan, partiu Piton, bateu na bola, levantou, toque de cabeça, Spinelli pega Brazão. No centro da meta, né, Brandão?
1: Exatamente, Spinelli conseguiu passar por cima do zagueiro do Santos, cabeceou. Mas foi no meio do gol que estava lá o Brazão para ficar com a bola. 0-0
0: aqui em São Januário. Sai jogando William Arão, trabalhando para Luan Pérez. 36 agora, o Torelli. E o jogo, hein?
2: Não, ia dizendo que se apertar, há espaço para criar. E eles têm uma defesa também cheia de buraco. Né? Então antes a melhor oportunidade tinha sido aquela com o passe errado do Neymar. E agora essa com o Robert Renan aproximando e lançando em profundidade. Talvez se fosse o Cuiabano ali, fazia o gol, né? Mas foi bem o Piton nesse lance. Tomara que recupere o moral.
0: Piton tenta o lançamento. A bola passa pelo Colídio.
2: Aí ele faz esse lançamento imoral.
0: João Schmidt erra o passe. Recupera bem o Thiago Mendes pro Vasco. Carlos Cuesta. De novo com o Thiago. Vasco vem. Olhou lá pra direita e viu. Olha o passe certinho lá pro PH. Mata no peito, bota na grama. Encosta o Andrés Gomes. Passou o Paulo Henrique. Errou o passe o Andrés. Vai pra cima da marcação. Erra também. Não joga bem o Andrés Gomes até agora. Hein?
2: Mais ou menos, tá? Não chega a jogar mal. Cria boas opções, consegue bons dribles, mas não tá com o taco afiado. Vamos dar mais tempo ao tempo pro Andrés evoluir.
0: Caiu o Tietchan, queria falta, o juiz não deu. Igor Vinícius faz o giro, toca atrás, Arão pelo meio, bola perigosa, João Schmidt, marcação do Sousa, aperta era o Colídio, apertou ali, tentou ganhar, não deu. Santos sai pela esquerda com Escobar, trabalhando de novo para Schmidt, busca jogo, Barreal já perdeu, Paulo Henrique facilmente recupera, na sequência o Escobar corta, bota pro lado, é lateral para a equipe do Vasco, lá pelo lado direito do campo, 37,5, você ligado aqui na TMC, vai pro arremesso o Paulo Henrique, o juiz mandou segurar um pouquinho, foi lá conversar com o goleiro Brazão, que tá segurando alguma coisa ali o Brazão, hein, Brandão?
1: Uma fita preta de alguém aqui, você sabe, o Brazão deu uma fita preta pro árbitro que guardou no bolso.
0: Pô, que loucura,
1: não deu pra identificar,
0: hein?
1: O que é, não.
0: 38 minutos, primeiro tempo, PH pro arremesso, cobra curtinha para Thiago Mendes, recebe de volta, aperta o Santos da marcação, ele tenta o drible, joga pelo meio, Sousa para Andrés Gomes, domina com dificuldades, marcação dura em cima dele, PH pelo meio para Thiago, a bola fugiu, chegou cortando, rebatendo o Oliva, mandando a bola para longe, o camisa 28 do Peixe, Vasco vai ter o lateral já arremessado, Thiago Mendes devolve, mas ela bate de novo ali no jogador do Santos, que é o Oliva. É mais um lateral para a equipe Cruz Maltina. 38,5 a partir das 6h30. 6h15, né? A galera tá chegando aí para Mirassol e Flamengo, Breno Monsef e o Magno Naval. Perdeu mais um, o Andrés Gomes. Era o Tietê. Recupera o Santos, Neymar, puxado pelo Robert Renan. Claramente, cartão amarelo, Brandão.
1: É isso, né? Não tinha o que fazer, cartão amarelo. Segurou o Neymar, recebeu o cartão amarelo, Robert Renan. Primeiro cartão do jogo é a favor do Vasco.
0: No mano a mano tem um temor, a verdade é essa. O Neymar, no mano a mano, ainda tem um temor muito grande.
2: Tem, mas é mais temor do que realidade. Né? Como é que ele ia arrancar até o gol, cara? Dali não tem como, o Robert Renan é mais rápido que ele hoje, né? Então, assim, é o respeito que a gente fala no futebol e ele apelou.
0: Barreal, vem o Santos pelo meio, joga o time do Peixe, trabalha com o William Arão, já no campo de ataque, o zagueiro, hoje zagueiro, né? Inverte bem o lado, chama Escobar, dominou, Neymar encosta, caiu! E aí a galera pega no pé, o Vasco sai pro contra-ataque, tem que ser bola no Andrés Gomes, é no Thiago Mendes, Andrés passou, corte feito no meio do caminho, mais um jogador do Santos que escorrega, Piton fica com ela, trabalha bem por dentro para Santiago Sousa, estreante hoje o argentino que veio do Racing, abertura boa para Andrés Gomes, tem jogador do Vasco caído, o Andrés vai para cima, vai dentro, cruzou para a área, defesa corta e rebate, e tem jogador caído ali, é o Thiago Mendes, o...
1: ele mesmo, André.
0: Ih, rapaz, mas agora esquentou, complicou, hein? Vem o Neymar para cima do Robert Renan, que já tá amarelado, Robert Renan no carrinho, corta perfeito, e o Thiago Mendes segue caído, é hora de botar a bola pra fora e mais uma preocupação aí, Brandão.
1: Pois é, cara, aí não dá, né? Aí não dá, pelo amor de Deus, só faltava essa. Tá sentindo aqui o Thiago Mendes, tá com a mão no tornozelo esquerdo. O árbitro já autorizou aqui a entrada dos médicos do Vasco, partida paralisada para atendimento ao capitão do Vasco.
0: E aí vai ter aquela parada de jogador que vai ficar fora de repente, um minuto, enfim. Se o Thiago Mendes sair, aí complica muito o meio-campo do Vasco, hein?
2: Muito. Assim, eu não vejo peça à altura. Inclusive, é difícil encaixar. Deixa eu ver o banco aí, ô. Você tá com o banco na mão?
0: Qual é o banco do Vasco hoje, hein, Brandão?
1: Vamos lá.
0: Dá pro Torelli aqui.
1: Daniel Fusato, Uma Rodrigues, Lucas Freitas, Avelar, Ramon Rique, Cauã Barros, Nuno Moreira, Rojas, Marino Inestrosa, Adson e David.
0: De repente é o Nuno.
2: Não, eu acho que pro Thiago Mendes?
0: É, pô.
2: Cauã Barros. Cauã Barros.
0: Recurso, ouça mais um pouquinho, pô.
2: Ah, mas eu iria de Cauã Barros. Se já tá tendo algum espaço com essa quantidade de volantes, imagina sem. Então eu iria com o menino Cauã. É claro que tem o Ramon Rique também, né? Mas é mais inexperiente. Ih, vai sair.
0: É o Brazão que tá. É o Brazão.
2: Pô, o Brazão é muito sete, né? Impressionante.
0: O Brazão,
2: cara,
0: tá querendo que ele saia.
2: Todo,
0: né,
2: respeito, né?
0: Tomara que não saia, né? É um jogo, inclusive, simbólico pra sair, né?
2: Vou aproveitar pra mandar um abraço pro Regis Danese, figura querida. Um abraço.
0: O que você tá achando aí, o Brandão?
1: Cara, ele já tá de pé, fazendo algum teste aqui, tá deixando o campo mancando, tá? Me parece ter sido uma torção no tornozelo esquerdo. Vamos ver se, a ponto de não aguentar mais seguir no jogo, vai continuar o atendimento do lado de fora, vamos ver se ele vai voltar. Me parece que não é nada de grave, né?
0: É, de grave parece que não, mas não sei se pra hoje vai dar pra seguir, né? Tomara que dê. Conversa ali é com o médico, vamos torcer pra que dê, porque é importante demais pro Vasco, não só hoje, como também no meio de semana, no próximo final de semana e até o final do ano, né, Torelli?
2: É, porque eu sempre falo isso, hoje é o jogador mais importante do Vasco, mas assim, é um jogador que poderia ser titular em muitos times, brigar por vaga em muitos times do Brasil, se não todos, tá? Jogador de uma alta qualidade técnica, né? Mas ele tem uma idade mais avançada, o Thiago Mendes, então às vezes ele é muito esforçado, né? Tem muita raça também, então às vezes ele exagera e acabou sentindo aí.
1: Ele tá dando uns pisões ali com a perna esquerda, vamos ver se ele volta.
0: Vem o Santos, cruzamento explode no rosto ali do Robert Renan, é escanteio pela direita, hein, Brandão?
1: Isso, o Thiago Mendes vai voltar e tem escanteio Santos pela direita, Neymar vai se deslocando para fazer a cobrança, 0-0.
0: É, com essa demora toda do Neymar para cobrar, já deve ter passado um minuto aí da saída do Thiago Mendes. Já podia liberar esse troço aí, ô Lucas Casagrande. Santos vai ter vantagem numérica nessa bola parada. Agora ele libera o Thiago Mendes. Vai ter que correr para mostrar que tá bem mesmo agora, hein, Thiago? Para chegar na área a tempo. Vai para cobrança o Neymar. Escanteio pela direita para o Santos. 43,5, 0-0 em São Januário. Autoriza Lucas Casagrande, partiu Neymar, levantou Léo Jardim de soco mal, rebote, toque de cabeça do travessão, corta a defesa, ela volta, Neymar repõe para a área, Piton corta mal, Thiago Mendes, é hora de dar chutão, Thiago, ele prende a bola aqui atrás, cabeçada na trave, foi do Cabadeiro, quase o gol do Santos, hein, Brandão?
1: Que coisa, né, cara, o Léo Jardim saiu nessa bola, deu de soco para fora da área. E o Cabadeiro de cabeça, de primeira, tentou pegar desprevenido o goleiro do Vasco, acertou o travessão. Que chance perde o Santos, 0-0.
0: Agora o Santos consegue a roubada de bola. Dois caras foram marcar o Neymar com muita vontade, os dois trombaram e o Neymar ficou com a bola.
2: Síndrome do medo, né? Várias vezes o Vasco entrega a bola pro Neymar, de bandeja. Se jogar sério, que nem fez o Robert Renan há pouco, desarme e sai bem. É só ir pra parte física, né? E o Neymar é esperto também, você vê que ele faz a jogada geralmente tentando sair do contato, ele procura receber no espaço vazio, tem inteligência, mas tem como anular.
0: Piton cruzou pra área, Arão não cortou, sai do gol, Brazão, ficou fácil pro goleiro, já repõe rápido, na esquerda com Barreal. Acho que fecha todos os caminhos do Santos. 45, primeiro tempo aqui em São Januário. Vai subir a plaquinha já aqui na colina pra gente ter ideia de quantos minutos a arbitragem vai dar. Brandão?
1: 4.
0: Vamos até 49. Arão trabalhando curtinho ali com o Luan Pérez. Vai saindo pro jogo sem ninguém ali atrapalhando. Neymar vem buscar. Aí o Andrés dá o pique, ele devolve aqui com o Luan Pérez. Tem o William Arão aqui do lado direito. 0-0 é ruim para todo mundo aqui em São Januário, mas é um pouquinho melhor para o Santos, que joga fora de casa. Arão tenta o passe para Neymar, domina, Cuesta sai na marcação, ele rola para João Schmidt, abertura na esquerda, acelera Escobar, já trabalha com Barreal, campo de ataque, vem o Santos, vem por dentro, deram espaço, Robert Renan, bom corte, Colídio tenta a jogada para Spinelli, errou ali, ao invés de cabeçada, deu de ombro. Como tá mal o Spinelli no jogo também,
2: hein? De orelha, de ombro, a torcida vai perder a paciência com ele. E com alguma razão, a bola fácil, né? Cabeceio, que é a especialidade da casa, teoricamente. O Colídio foi bem em achar o espaço ali e o Spinelli dificultou.
0: Fica com a bola o Santos, sai jogando o Igor Vinícius. Joga atrás para o William Arão. Arão com o Luan Pérez, o Santos toca 46. Vamos até 49, mais 3 minutinhos por jogar. Neymar, de primeira para Schmidt, bom passe Barreal. Levou uma pregada do PH e o árbitro marca a falta, hein, Brandão?
1: Isso, em cima do lance o árbitro marcou a falta, Barreal tá caído, vai se levantando aos poucos. O Santos não tem pressa, 0-0.
0: 0-0 aqui em São Januário, vão chegando a 23 pontos as duas equipes. Neymar com o William Arão, toca a bola o Santos aqui no círculo central. Ele tenta o lançamento na esquerda, a bola é boa. Escobar de primeira, com o Barreal. Cuesta no carrinho, ela fica com o Santos. Vem aí o Barreal pelo meio, para Neymar. Tenta a finta, marcado. Empurra para Escobar, na canhota, passando o Barreal. Escobar cruzou para o Gabigol, para fora. Se antecipou a defesa, raspou na bola. E mais uma grande chance contabilizada para ele, hein, Brandão?
1: De novo, né, cara? E o Gabigol subindo de cabeça, ganhando da zaga do Vasco. Gabigol que não é tão alto, né? Não se caracteriza por fazer gols de cabeça, mas dessa vez subiu mais no primeiro pau. A bola foi sem direção pela linha de fundo, mas levou perigo. 0-0.
0: Verdade é que as melhores chances do primeiro tempo foram do Santos, Torelli.
2: É, o Vasco teve aquela que a opção do passe foi errada, do Colídio, e a outra do Piton, o Colídio de passe errado que foi do Andrés Gomes.
0: Mas essas duas do Gabigol...
2: É, e pelas minhas contas, com isso vem a peça, na próxima ele guarda, tá? Então já foi o estoque já de chances perdidas. Normalmente ele vai fazer a terceira e não pode ter esse espaço todo. Estranho, inclusive, o Vasco conceder tanto espaço para tanto para Gabigol quanto para o Neymar também.
0: É isso. Falta para o Vasco, Colídio e Piton. É na meia esquerda, bem distante da grande área. Vai jogar essa bola lá na zona da confusão, no meio da bagunça. É o último minuto do primeiro tempo, está 0-0 aqui em São Januário. Colídio ou Piton? Só o Neymar ali pertinho, uma espécie de barreira, mas está muito perto, hein, Neymar? Chega um pouquinho para trás, meu filho. Piton saiu da bola, vai Colídio, levantou, segundo pau, subiu Robert Renan, testou, a defesa do Santos corta, rebote vai ficar com o Vasco. Andrés Gomes, abertura para Robert Renan, trouxe para o pé esquerdo, rolou de lado para o Tchê, cruzamento errado, nem cruzou, nem chutou, este é Tchê. Vem o lançamento longo do Brasão, vai acabar o primeiro tempo. 49, o juizão. Ele lança, tá sozinho por aqui. O Cabadeiro vem pra cima do Tietê. Cabadeiro é perigo, hein? Ele pisa na bola, prefere esperar. E agora o juiz já pode acabar. Já tem 49. Igor Vinícius tentou esticão pro Cabadeiro. A bola é forte demais. Linha de fundo. Tiro de meta. Pita Lucas Casagrande. Fim de papo no primeiro tempo aqui em São Januário. Entre vaias e aplausos. 0 Vasco, 0 Santos. Torcedor. Tá naquela, não tá satisfeito, mas também não tá tão insatisfeito assim. Podia ser melhor, né, Brandão?
1: Podia, né, André? Tanto é que a reação da torcida não foi nem de vaias, nem de aplausos, né? A galera não ficou satisfeita e esperava mais do time nesse primeiro tempo. Intervalo de jogo em São Januário, na Colina Histórica, 0 para o Vasco, 0 também para o Santos. Resultado que não é bom para ninguém, você mesmo disse, né, André? Só a... talvez um pouco melhor para o Santos, que com esse pontinho somado, né? Claro, ainda tem todos os outros resultados, vai saindo da zona do rebaixamento, colocando o Inter. O Vasco, por sua vez, continua, porque tem um saldo inferior ao do tricolor gaúcho. Técnico Pedro Emanuel tem as seguintes opções no banco de reservas, se quiser fazer alterações para o segundo tempo. Daniel Fusato para o gol, Puma Rodrigues, Lucas Freitas, Avelar, Ramon Rique, Cauã Barros, Nuno Moreira, Rojas, Marino e Nestrosa, Adson e David. Lembrando que ele já foi obrigado a substituir o Jair, saiu com 12 minutos do primeiro tempo, sentindo alguma lesão. A gente vai apurar para saber se foi alguma coisa mais séria, mas parece ter sido algo muscular. O Jair saiu para a entrada do Sousa aos 12 minutos da primeira etapa. Intervalo de jogo na Colina Histórica, 0 Vasco, 0 Santos. E depois dos trabalhos de reportagens aqui do gramado, ele está de volta, meu parceiro Marcão Viana.
0: Opa, tamo aí, tamo na área. Intervalo de jogo, 0-0 para Vasco e Santos. Torelli, sua manchete, daqui a pouco você vai falar bastante sobre esse primeiro tempo.
2: É, o Vasco teve mais intensidade, mas realmente cedeu espaço. E as principais oportunidades foram santistas. 0-0, acho que por isso é justo.
0: Daqui a pouquinho tem mais. 0-0 Vasco e Santos. 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
1: André Marques. Estamos de volta aqui em São Januário, intervalo de jogo, tempo de reflexão para os treinadores, o Cuca e o Pedro Emanuel, que podem fazer para melhorar os seus times dentro das peças que tem, né, também, porque os bancos, digamos, não são tão assim, entusiasmantes, né?
2: Não, não à toa os times estão na zona de rebaixamento, né? Aliás, o resultado do empate é ruim para os dois. Pior para o Vasco, obviamente, que é o mandante, mas é uma briga que cada vez se torna mais ingrata e se torna mais difícil, né? Bomba relógio. Cara, com o mascote do Vasco, acabou de defender um pênalti, cara. Mas assim, defender um pênalti com uma plasticidade incrível. É o Almirante o nome dele, André?
1: É Almirante, pô.
2: Aqui nas
1: atrações. Tu não conhece o Almirante, cara? Não,
3: pode jogar no Botafogo.
1: Que é isso?
2: Que defesa, cara. Agora a menina vai bater as ativações aqui do Vasco da Gama.
1: Sempre foram bem legais, né?
2: Muito legal essa ativação, sim. Mas acho que pegaram um Almirante profissional, hein? Meu Deus do céu.
1: Também a cobrança do pênalti, pô. Assim,
2: ah,
1: facilita,
2: ele
1: entregou
2: de sacanagem,
1: né?
2: Cara.
1: É, isso é legal, né?
2: É, isso é bacana também. Mas é bacana. O time do... A festa, né? A atmosfera, tá tudo legal pra caramba. Há pouco eu entrei no... Pra quem tava no TMC Esporte no YouTube, com a máscara do Neymar, com a máscara da Marquezine. Elas foram distribuídas aqui nas arquibancadas. A presença, pô, total do torcedor, lotando a social, por exemplo. O apoio ao Jair, o apoio ao time. Tá tudo a favor. Só falta realmente o Vasco jogar junto. E geralmente é a parte mais difícil. O Vasco costuma desperdiçar muitas oportunidades. Costuma ter intensidade, mas ter pouca assertividade. O Almirante joga pra cacete. Então, assim, é sempre sofrimento, porque o time é limitado, faz parte, né, também. O torcedor tem que entender um pouco isso, cara. Desculpa, mas a realidade é essa. É difícil um time ter um colídio entrando como titular já pra resolver de cara, né?
1: E não é centroavante.
2: E nem é centroavante, então o Spinelli é centroavante. Havia expectativa dele jogar de centroavante e outro pelo lado. Ele joga pelo lado e tá com dificuldade de ritmo, de locomoção mesmo. Então é um retrato do que o Vasco tem hoje com relação a plantel. E o Pedro Emanuel e a equipe já sabem disso. Mas o Santos não tá muito atrás. E aí, por que que eu disse que o placar é justo? Porque, ao mesmo tempo que, pô, o Santos não viu a bola durante uns 15, 20 minutos, né? Até a saída do Jair. E isso representou ao Vasco um domínio, pressão, chegar, o goleiro Brazão ficar nervoso de um lado pro outro, fazer defesa, tirar a bola da área, colocar a bola na área. Gerou uma expectativa, né? Mas de chance clara, clara mesmo, somente duas. Uma num belo lançamento do Robert Renan e outra na roubada, na bobeira do Neymar. Que perde muita bola, cara. Hoje em dia, as estatísticas estão aí e dizem isso. Ele perde muita posse de bola e às vezes perde perto do gol e pode ocasionar o gol adversário, né? Como aconteceu já ano passado contra o Corinthians, no Paulistão. E é isso, ele é um jogador hoje com limitações. Agora, se tiver espaço, como você colocou, ele foi lá e criou e muitas vezes recebeu uma colher de chá, né? Tanto de espaço quanto de nervosismo. Paulo Henrique devolveu a bola pra ele umas duas, três vezes. Aqui os caras vieram tirar a bola dele, é tanto desespero vendo o Neymar que um atropelou o outro. Um já tava com a bola, o outro foi lá e atropelou. Então tem que ter um pouquinho mais de tranquilidade, né? Claro que eu pedi isso pra jogadores do nível que o Vasco tem hoje, é difícil, né? Não à toa eles estão nessa situação de zona de rebaixamento. Mas, pô, quando o Robert Renan foi firme, foi tranquilo no lance, ao contrário do que ele foi no meio campo, e tomou amarelo, você viu como é que ele toma a bola limpa? Toma a bola com tranquilidade. É isso. Cuesta estava bem, tá? No jogo também, antecipou algumas. Então é isso. E acho que passa muito pelo próprio Thiago Mendes, né? Que é o motorzinho do time, sentiu, caiu de rendimento no primeiro tempo por isso.
1: Caiu também o time quando o Jair saiu, né?
2: Muito. E eu mexeria, cara. Eu tiraria o Colídio, colocaria um jogador mais de velocidade, colocaria o Adson tá no banco? Tá disponível o Adson?
1: Deixa eu dar um confere
2: Abemos,
1: aqui.
2: Adson? Então colocaria o Adson.
1: Você não puxaria de repente o Colídio pra centroavante e tiraria o Spinelli, não?
2: É uma, porque o Spinelli tá maltratando
1: muito
2: a bola,
1: mal, né?
2: Hoje. É, pode ser. E o Adson gosta de jogar pelo lado direito também, né? O Andrés pode jogar dos dois lados, né? Também tem isso.
1: Pode.
2: Mas eu colocaria com certeza o Alisson em campo, seria minha primeira opção para esse segundo tempo, tendo em vista que é o que tem mais rendido entre os jogadores que não foram utilizados de cara nesse time do Vasco da Gama, o André. E tinha zap, tá?
1: Ah, é verdade. Vamos chamar então umzinho? 2199-557-1013. 2199-557-1013. Fala aí na TMC.
3: 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Tô direto da ponte com a minha amada esposa Priscila e meu amado filho Theo.
1: Fala, Vitor.
3: 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Hoje é 2x1 Vascão.
1: Valeu, querido Vitor. Bom retorno aí.
2: Valeu, Vitor. 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TMJ é tamo junto.
1: Tá bom.
2: TMC, rádio. TMJ junto.
1: Perfeito.
2: Ok.
1: 2x1 é um placar que pode acontecer. Os jogos às vezes mudam muito de um tempo para outro, né?
2: Totalmente plausível. Abre logo o placar no segundo tempo. Pode ser. Normal.
1: Ano passado, aqui em São Januário, Vasco e Santos brasileiro, o Santos fez 1x0. Se eu não me engano, já foi no segundo tempo. Ou foi no finalzinho do primeiro, o Vasco virou no segundo tempo. Com gols do Nuno Moreira. Cruzamento do Piton, o Verrete cabeceou pro meio, o Nuno mandou pro gol. E o segundo gol, o Paier cobrou a falta e o Verrete de cabeça mandou pro gol. Fazem muita falta, inclusive, né? O Paier faz falta, cara. Eu sempre digo isso.
2: É o quê?
1: Faz falta, porque quando o Coutinho chegou, atrapalhou o Paier, na minha opinião.
2: Imagina a forma que o Paier estaria agora, o Wallace.
1: Não agora, bicho.
2: 2026, imagina como é que estaria o Paier.
1: Um jogador como o Paier, no momento dele no Vasco, faz falta.
2: Calça jeans molhada, cueca de madeira, arrastando aquela... Como é que é o desenho que tem quando o cara preso, prende no tornozelo?
1: Sei lá, pô.
2: Aquela bola de... Parece uma bola de boliche. Já viu o desenho? Antigamente que aprendia a botar...
1: Aqueles Flintstones que você tá falando?
2: Não. Isso aí, século XIX, Velho Oeste. Mas, não... Eu entendo o que você está falando, não o Paier, mas
1: um meia,
2: jogador,
1: né? Clássico,
2: e a tentativa foi com o Rojas e não tem dado certo.
1: E pode ser que volte agora no segundo tempo, o Rojas.
2: De certa forma com o Adson também, mas que não tem físico para seguir como titular do Vasco direto, infelizmente, apesar da boa parte técnica. Mas sim, eu entendi o que você quis dizer. E pode ser, mas falta tanta coisa pro time do Vasco também.
1: O Verrete, dá pra falar claramente que faz falta o Verrete.
2: O Verrete faz. Aliás, o outro centroavante, no caso, era o Rayan, né? Apesar de jogar pelo lado,
1: foi
2: o Vasco, ele foi centroavante.
1: O Diniz matou o Verrete pra dar vida ao Rayan, na verdade, né?
2: Mas se fez necessária a mudança na época.
1: Dava pra jogar os dois.
2: O Verrete não estava tão bem também. Teve vezes que ele esteve abaixo.
1: Mas
2: terminou
1: o jogo...
2: a temporada como goleador mesmo assim.
1: E foi
2: o Rayan despontou na posição.
1: E o Verrete foi o cara que botou o Vasco na final da Copa do Brasil com aquele gol no finalzinho do primeiro jogo da semifinal com o Fluminense.
2: Que ele entrou durante o jogo.
1: Exato.
2: Então funcionou a tática, de certa forma, do Diniz. Mas sim, o jogador na característica do Verrete faz falta pro Vasco, e deveria ser o Spinelli, né? Mas ele não tem suprido a ausência do Verrete, porque até para cabecear uma bola numa jogada de meio campo, ele tá errando, pô. Cabeceia só para cima, não cabeceia pro gol.
1: Tá numa fase técnica ruim, né?
2: Começou
1: bem. O cara
2: bem
1: que foi artilheiro de Sul-Americana, né? Tudo bem que a Sul-Americana pode não ser o campeonato mais forte do mundo,
2: mas... Uma merda a Sul-Americana.
1: Mas normalmente o cara que mete gol em qualquer lugar, bicho.
2: Deveria, mas vestir a camisa do Vasco é outra parada, né? Tem outro peso, né?
1: Sim.
2: Ele até começou sem sentir esse peso, mas agora... Eu acho que tá
1: mas
2: sentindo.
1: Então, jogava num time organizado. Independiente Del Valle não é uma bagunça.
2: Não.
1: É um time organizado. Fazia gols num time organizado.
2: É isso. Eu manteria até o Spinelli, sim. O Colídio também tá muito abaixo, André. Assim,
1: você achou? Eu gostei do Colídio no primeiro tempo.
2: Não, sim.
1: Acho que se movimenta bastante, busca jogo. É o primeiro jogo, né? Estreia.
2: Ele tá muito devagar, entendeu? Normal também. Não tem nada de errado, não. Mas tá numa rotação diferente do resto da equipe, mas definitivamente

0: nota você daria?
1: 5
0: para Neymar.
1: 5. Do mesmo jeito que ele às vezes contribui ofensivamente, muitas vezes ele atrapalha. Então, é uma pena.
0: E o Gabi?
1: O Gabi nota maior, eu acho. Perdeu gols feitos, mas como eu não levo isso em conta quando eu falo do Gabigol, acho normal, eu daria uma nota 6.
0: Acho normal, é ótimo.
1: É normal, cara. Você pode pegar qualquer época. Até 2019 você pega, tem vários gols perdidos, então eu daria nota 6 pra ele. Mas se eu fosse a defesa do Vasco agora, apertava o cerco, porque eles não vão desperdiçar mais chances que nem estão desperdiçando, não, cara.
0: Eu tô contigo, eu acho que já gastaram a cota de hoje, já.
1: Exatamente.
0: A próxima vai ser complicada. Ô Brandão, os jogadores reservas das equipes estão voltando. O Torelli falou do Adson, já vi que o Adson passou por aqui, foi pro banco. O Puma tá voltando agora pro banco. Aparentemente tá todo mundo voltando ali pros bancos de reservas. Não sei se vai ter troca no segundo tempo, não. Já tem movimentação aí na boca do vestiário aí, ô Brandão?
2: Não tem não, André. Me parece que de fato não vai haver nenhuma alteração. Jogadores do Santos voltando agora, nesse momento, do Vasco. Por enquanto não, tá? Não foram todos os reservas que voltaram? Ou foram? Foram sim. Estão todos os reservas do Vasco ali no banco, não estou vendo nenhum que começou a partida. Vamos aguardar aqui. Santos em campo, Vasco ainda não.
0: Ó, eu lembrei das duas do Gabigol como as duas melhores chances, sem contar a cabeçada na trave do Cavadeiro, hein? Ainda teve mais uma.
1: Bem lembrada. Um lance esquisito, né?
0: Saída, o Léo Jardim saiu mal, socou pra frente, o Cavadeiro de cabeça.
1: O Léo Jardim. E teve, sim, uma chance difícil, mas uma chance que pode ser considerada.
0: Só deu pro Vasco. O Vasco só podia torcer naquela bola, tinha mais o que fazer, né?
1: O Vasco também estou mais bola pra cima, que tava em boa condição pra finalizar, o Andrés Gomes, sim, e tal. Sim. Mas essa aí foi mais perigosa realmente, André.
0: Jogadores voltando pro campo de jogo no Santos. Já tô vendo por ali o Neymar, tô vendo o Gabigol, tô vendo o Willian Arão, então tá voltando o Santos pro segundo tempo.
2: Sem mexidas, André.
0: Sem mexidas. E o Vasco também. E aquela fumaça também. Estão colocando um pouquinho tarde, né? Normalmente a fumaça é na entrada no primeiro tempo, hein, Brandão?
2: Será que falhou ali no, antes do primeiro tempo e só agora que foram acionadas? Enfim, é um pouquinho tarde, né? Enfim, tá valendo pela festa, pelo efeito que causa, né?
0: Com certeza. Daqui a pouquinho tem o segundo tempo aqui em São Januário. Jogadores do Santos estão reunidos ali, conversando. Os do Vasco voltando para o segundo tempo agora. Mesma formação para o segundo tempo. Vasco com Léo Jardim, Paulo Henrique, Robert, Renan, Cuesta e Piton. Thiago Mendes. Aí saiu o Jair, entrou o Sousa ainda no primeiro tempo. E Tietê, Andrés Gomes, Colídio e Spinelli. O Santos com Brazão, Igor Vinícius, Arão, Luan Pérez e Escobar. Oliva, João Schmidt, Barreal, Neymar, Cabadeiro e Gabigol. E esse cheirinho aqui também pra narrar é terrível, irmão. Isso aqui entra na garganta que é uma coisa, cara. E o que não falta é essa poeirinha aí subindo, hein, ô Torelli?
1: Verdade, você quer que eu fale, né, pra se poupar a voz? Ok, pode deixar. Tem água aqui, ó. A água que a gente tacar os copos.
0: Não, tô cheio de água aqui. Mas isso aí é terrível, cara.
1: Água?
0: Não, não, água é maravilhosa. O terrível é essa poeirinha, essa fumaça aí.
1: E outro dia que o amigo fez tudo no banheiro? Oh, tá, bem pior.
0: Começa o segundo tempo, bola rolando.
1: Olha a pamonha não veio? O Vasco não ganhou, hein?
0: Tem essa parada ainda, sem ela o Vasco não ganha e não chegou, não. É. Começa o segundo tempo aqui em São Januário, tá 0-0. Bola recuada pro Léo Jardim. Sai jogando pelo meio com o Sousa, que bola horrível, Léo. Vem aqui, bate de esquerda, bate mal de novo, deu sorte, hein? Bola fica pra Piton, aciona bem o Thiago Mendes que tá de volta. Já fez a primeira finta, perdeu na sequência. Deu sorte o Vasco, mesmo assim o Santos recupera. João Schmidt, lançamento absolutamente pra ninguém, a bola se perde. É arremesso lateral pro Vasco lá pela esquerda. Piton já cobra, joga atrás pra Robert Renan. Recua pro Léo Jardim, devolução agora certinha pro Robert Renan. Tem pelo meio o Santiago Sousa, domina, sai jogando na canhota com o Lucas Piton. Acelera, vem pro campo de ataque, boa bola pelo meio, pra Colídio, teve dificuldades ali no domínio. Brigou o Thiago Mendes, a bola sobra pra Sousa, abre na esquerda pra Piton, errou o passe o Lucas Piton. Vem o Santos aí, Gabriel Barbosa, o Gabigol. Abre para Neymar na meia esquerda, não pode dar espaço. Ele vai para cima do Cuesta, trabalha por dentro. João Schmidt, abertura na canhota com Escobar. Passe errado ali para o Barreal. A bola se perde, arremesso lateral para o Vasco. 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Bola está lá atrás.

0: com o goleiro Léo Jardim, que sai jogando. Trabalha com Robert Renan, Gabigol aperta. Tem pelo meio o Sousa, o Robert Renan vai levando porque o Gabigol não aperta tanto. Bola bem aberta para Lucas Piton, campo de ataque, colide pelo meio. Piton levantou mal, sai do gol o goleiro. De soco, afasta o Brazão, bola louca. Que bola estranha. PH ganha bem a jogada. Vem pro ataque, encosta Andrés, devolveu o PH. Linha de fundo, pintou o gol, cruzou para trás, Alexandre Tietchan. Não acredito. Eu não acredito. Ele perde da marca do pênalti sozinho, Brandão.
1: Melhor chance do Vasco no jogo. Tietchan, depois da boa jogada do Paulo Henrique, foi ao fundo. Cruzamento rasteiro para o meio da área. O Tietchan ainda conseguiu dominar e concluiu. Ele conseguiu perder o gol. Depois até da marca do pênalti. Entre a marca do pênalti e a linha da pequena área. Que chance desperdiça o Tietchan. 0-0.
0: Inimigos do gol, hein, nesse segundo tempo.
2: Só tocar. É claro que ele estava lá, estava em velocidade, né? Não é dele, não é atacante. Blá, blá, blá. Mas para que essa força, né? Só tocar, o goleiro estava batido já.
0: Só tocar no cantinho e faria 1-0 pro Vasco. Grande jogada do Paulo Henrique, que, aliás, é bom que se diga, quando estava mal era muito criticado. Estava vivendo uma ótima fase de novo o Paulo Henrique, hein? Jogando muita bola. Lateral pela esquerda, Escobar arremessa, tenta Barreal, trabalha por dentro. Bola chega pro Neymar, Sousa corta na primeira. Cuesta na segunda, bate onde não tem ninguém, Arão domina. Faz o lançamento pro Neymar, Sousa corta de novo. Tietchan esquisito no jogo. Bola fica no alto, Thiago Mendes, colídio. Tenta Spinelli, domina bem. É só lançar o Andrés. Lançou o Andrés, mas o Brazão tá ligado. Sai do gol para cortar e botar para fora. O Pedro Emanuel dando uma força lá pro Spinelli, que agora fez bem o papel dele ali, o pivôzinho, pro lançamento. Ganhou aplausos do técnico Pedro Emanuel, o Spinelli. Lateral cobrado, Sousa aqui atrás, PH recua para Cuesta. Vasco fica com ela, 3 minutos e meio, segundo tempo. 0-0, você está na TMC. Bola recuada pro Léo Jardim. Tem o Robert Renan na esquerda, tem o Cuesta na direita e tem o Sousa pelo meio. Vai fazer o que, Léo? Trabalha com o Cuesta aqui na direita. Neymar não dá o bote, Cuesta vai levando, PH tá passando, bola chega no Andrés Gomes, PH tá na direita, Andrés, bola pro Paulo Henrique, dominou, passou o Andrés Gomes, linha de fundo, cruzou pro meio, corta o William Arão, escanteio pro Vasco, Brandão.
1: Quem fechava aqui no meio era o Tietchan de novo, só que antes da bola chegar nele, houve o corte da zaga santista, escanteio pro Vasco pela direita, Ronídio é quem cobra. 0-0.
0: O Vasco precisa do gol para sair da zona do rebaixamento. 4 minutos e meio, segundo tempo. A pressão em São Januário aumenta. O torcedor vem junto, vai Facundo, colídio para cobrança. Colídio para cobrança do escanteio pela direita. A tropa do gigante está na área. Partiu o argentino. Partiu, levantou para a área. Robert Renan de cabeça pega. Gabriel Brazão. Tranquilão, hein, Brandão?
1: É, o desvio no primeiro pau do Robert Renan. A bola subiu. E aí desceu, ficou fácil pro Brazão, que já repôs. 0-0.
0: Hora certa no Rio e em Brasília, 5:12. Tempo de jogo em São Januário. 5, faltando 40 para acabar e o placar da TMC, tudo igual na colina, 0 Vasco, 0 Santos.
3: 7 minutos de bola rolando na Arena MRV, o Atlético Mineiro vai vencendo o Grêmio por 1-0. E na Série D, na quarta divisão do futebol nacional, o Gama, em partida que vale vaga na próxima divisão, na Série C, vai vencendo o São José por 3-0, na ida foi 1-1.
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0: Agora o PH fez uma falta por aqui, o jogo tá parado com 6 minutos do segundo tempo. 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Vai bater pra frente o Luan Pérez, o árbitro deu uma bronca de leve ali. Não foi tão uma bronca, né? Foi uma... argumentou ali com o Andrés Gomes. Agora o Santos já faz uma certa serinha, hein, o Torelli?
2: É. E o árbitro tem que coibir. Já deu a falta errada, porque não foi. Ah, por excesso de força no lance. beleza, mas se foi dessa forma, pela intenção do jogador, a intenção do outro de retardar o jogo tem que ser coibida também.
0: Fica com a bola o Tietê, chuta em cima do Neymar, que recupera e perde. Cuesta, boa bola para Thiago Mendes, colide, passou, ele não viu. Falta em cima do Thiago Mendes. Aí chutaram a bola nele, foi o João Schmidt, o Thiago Mendes não levou muito em conta, não. E o Neymar ali na frente. Cobra para Paulo Henrique, joga atrás para Carlos Cuesta. Recuando ainda mais para o goleiro Léo Jardim. Fica sem ter muitas opções o Léo Jardim, vai ter que lançar. Tenta o lançamento para o Spinelli, bate mal na bola. Cuesta corta, joga para frente de qualquer maneira. Andrés Gomes briga e ganha. Chega primeiro, depois na sequência Spinelli divide. Corta Luan Pérez na disposição, bota essa bola para o lado. É posse de bola para a equipe do Vasco.
2: O André, tem que acionar o protocolo Andrés Gomes também, tá? Bola Andrés Gomes, vai para dentro, dá essa canseira nos caras. Tem que botar o Andrés Gomes para fazer o show dele.
0: É isso, tem que botar mais no jogo. Ele, o PH aqui pela direita, pode ser um bom caminho. Andrés Gomes tentou o drible, adiantou demais, a bola saiu. 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Agora ele força, tentava o Neymar, corta Paulo Henrique, Cuesta domina, adiantou muito, ficou com ela. Deixando a jogada para o PH, lançamento para o Spinelli, é muito forte. Protege o Luan Pérez, a arbitragem estava doidinha para marcar a falta, esperou só uma oportunidade para marcar, hein, Brandão?
1: É, aí o Spinelli fica na bronca, o torcedor muito mais. Ficou reclamando ali o Spinelli com 4, nada a marcar, apenas a falta que favorece ao Santos, 0-0.
0: Quem tá melhor no segundo tempo aí, Torelli?
2: Assim como no primeiro tempo, o início da segunda etapa é do Vasco. Pressão total. Agora tem que converter em gol. Senão vai deixar o Santos sonhar e vai passar puros como passou na primeira etapa.
0: Fica com ela o Vasco no campo de defesa, Carlos Cuesta. Trabalha curtinha de lado aqui com o Robert Renan. Tem pelo meio o Santiago Sousa. O Robert Renan prefere levar. Tenta o lançamento, a bola chega para o Andrés Gomes, domina, marcação ali do Escobar, vai dentro, cai dentro, Andrés, vai para cima dele, Andrés, vem pelo meio, passou por dois, não passa pelo João Schmidt. Fica com ela no rebote, Cuesta, acionando o Piton, abre na esquerda para Colídio, Thiago Mendes está pertinho, encosta para a tabela, Thiago Mendes, com Colídio, passou o Thiago, Colídio vem pelo meio. Corte feito, bem feito ali pelo time do Santos, que tenta acelerar, sair para o jogo com Oliva. Corta o Sousa, mas com a mão não pode, o jogo está parado, é falta para a equipe do Santos. Tem alguma movimentação aí nos bancos de reservas ou está tudo muito devagar ainda, Brandão?
1: Não, os dois bancos, né, tanto do Vasco quanto do Santos, estão ali no aquecimento, mas nada de movimentação quanto a alterações, André.
0: Hora certa no Rio e em Brasília, 5:16. Agora 5:17, tempo de jogo aqui em São Januário. 10, faltando 35 para acabar e o placar da TMC no Brasileiro. Tudo igual, Vasco 0, Santos 0. 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
0: Eu sou o André Marques e a gente está junto aqui na TMC. Lançamento do William Arão. Sobe o Sousa de cabeça, Tietê tenta o domínio todo errado, a bola fica para Thiago Mendes, Sousa de novo, boa bola para o Thiago, mas ela passa por ele, então domina Escobar, vem para o Santos, aqui na esquerda com Barreal, pelo meio joga o time do Peixe, Oliva, vai trabalhando bem os meninos do Santos, tocando a bola, os garotos da Vila, que não são tão da Vila assim, bola fica para Luan Pérez, já vem para o campo de ataque o zagueiro, pelo meio, passe, clareou, legal, vem o Santos, abertura do Cabadeiro, Igor Vinícius, cruzou para a área, o toque de cabeça. Neymar pega Léo Jardim no centro da meta, Brandão.
1: É, tem alguma coisa errada nesse sistema defensivo do Vasco. Não pode deixar Neymar agora no segundo tempo. Gabigol já havia tido uma oportunidade também de cabeça no primeiro. Cabecearam livres. Agora o Neymar cabeceou nas mãos do Léo Jardim. E caiu. Assim que ele cabeceou, parece que caiu de mau jeito. Camisa 10 do Santos. Está sentindo partida paralisada.
0: Aproveite e mande abraços aí pra galera do nosso chat aí no TMC Esporte, Torelli.
2: Isso aí é a idade, né? Começa a vir, os ossos ficam mais fracos, realmente fica mais difícil. O Paulo da família Minoso Oi? O Brandão sabe como é. O Luiz Vieira, o Aniceto Venturim, o Liug do Trade, o Nicola Celis, o Reginaldo Silva, o Fábio Varane, o Futsal dos Toques, o Ricardo Fonte da Silva, Valdeci Goiana, o Santos campeão do mundo Santos, Wagner Costa, Dr. Low, Dr. Low, Lo-Fi, quem mais? A galera conosco, obrigado pela moral aqui no chat, nesse Vasco e Santos.
0: Pronto, agora o Neymar tá fora do campo, recebeu atendimento médico e o Vasco vem pro ataque com um jogador a mais. Vambora, Vascão, vai pra cima. Robert Renan pelo meio com o Sousa, domina no círculo central, abre na direita para Carlos Cuesta, se manda pro ataque, último homem da defesa, vai pra cima também, vai ganhando espaço, abre na direita pro Andrés Gomes. Todo mundo marcado, devolve para Cuesta, pelo meio pé de Sousa, recebe, movimentação, tem que ter um pouquinho mais ali o time do Vasco, Colídio vem buscar, o passe errado do Sousa, acelera, sai pro jogo Santos, e aí o Sousa, a bola bate na perna dele, vai para fora, é arremesso lateral para a equipe do Peixe. Você curtindo a TMC, logo mais às 6:30, bola rola, tem Mirassol e Flamengo. Breno Monsef vai contar essa história com os comentários do Magno Navarro, as reportagens do Léo Pinheiro. Vem o Santos aí com o Igor Vinícius, trabalha a jogada aqui atrás, o William Arão pede, recebe, tem de lado aqui o Luan, joga com o Luan Pérez, domina no círculo aqui na meia lua, aqui próximo à grande área. Força o passe, Barreal de primeira, erra, Sousa corta, ela chegou para o Thiago Mendes, botou na frente para Colídio, invadiu, vai marcar, bateu, para fora, teve desvio, ela vai para a linha de fundo, é escanteio, Brandão.
1: Que pecado, André, uma boa jogada, o Thiago Mendes acionou o Colídio, ele trouxe para a perna direita, imediatamente chutou, o Arão foi muito bem no corte, cara, se meteu na frente, a bola bateu nele, quase ia matando o Brazão. Mas a bola foi para fora. Escanteio pro Vasco pela esquerda. Piton na bola.
0: No clima da galera, Santiago. Sousa na área. São Januário pulsa. Pra bola, Lucas Piton. Capricha, Piton. Todo mundo na área. Tropa do Gigante chegou. Piton levantou. Subiu a defesa, cortou. Rebote do Sousa. Fica com ela na meia esquerda. Piton tá pedindo. Sousa trouxe pro pé direito. Ergueu o segundo pau. Corta bem a defesa. Rebote do Andrés Gomes. Traz aqui pra ponta direita, onde ele gosta de jogar. Levou pra linha de fundo. Dois em cima. Ficou complicado. Chuta em cima da marcação. Corre, pega o rebote. Faz o drible. Leva pra ponta de novo. Cruzou pra área. Chance do gol. Não é possível. Ninguém bota essa bola pro gol, irmão. Bola passou pelo Robert Renan, inacreditável, passou pelo Spinelli, passou pelo Colídio. Brandão, bota esse pé aí pra botar pro gol, irmão.
1: Não é possível, irmão. Se eu tivesse lá, era saco, André. Não é possível, ela passou por baixo das pernas do Robert Renan. Insiste o Vasco.
0: Com o Tietê trabalhando pra Sousa, foi obrigado a retardar a jogada pra Cuesta, uma chance claríssima de gol do Vasco, mais uma que não entra. Robert Renan deu mal o passe, mas mesmo assim fica com ela, o Vasco se aproxima do gol, hein? Vem pela esquerda, o Piton tá passando. Robert Andrés, Renan levou. Abriu pro Piton, linha de fundo. Dá pra cruzar, não dá não. A bola saiu. Era certa. No Rio e em Brasília, 5:22. Tempo de jogo em São Januário. 15, faltando 30 para acabar e o placar da TMC. Tudo igual no Brasileirão. 0 Vasco, 0 Santos. 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Torcedor está apoiando. O time está entregando no campo o que o torcedor quer, ô Torello?
2: Dedicação, sim. Mas a parte técnica, para fazer o gol principalmente, não. Tietchan faz um bom jogo, tá? Quando é para elogiar, tem que elogiar. Chega bem à frente, consegue
0: perder
2: participar.
0: Perder um gol inaceitável, né?
2: Perder um gol inacreditável, eu diria assim, porque é uma obrigação do Tietchan fazer gol, né? Mas ele tá bem no jogo e o Andrés Gomes sendo acionado como pedir, conseguiu a melhor chance do segundo tempo. Não sei como é que a bola passou por baixo das pernas do Robert Renan, cara. Impressionante.
0: Também, cara.
2: E ele tá querendo o jogo, ele tá pedindo a bola toda hora. Esquece Piton, esquece lado esquerdo. Bota ele pra botar os caras aqui pra cansar. Pô, jogada impressionante o vigor que ele tem. Ele foi, puxou dois, errou, a bola voltou, ele ficou com ela de novo e achou espaço pro cruzamento. Ele é diferente.
0: E agora o Santos começa a mexer, hein, Brandão?
1: É isso. Primeira mexida, deixando o campo barreal para a entrada do Rony com a 11, o Rústico.
0: Rústico.
1: E também deixando o campo o 28, Christian Oliva, para a entrada do 48, Gustavo Henrique.
0: Gustavo Henrique é zagueiro, então o Arão deve ir para o meio campo, hein, Torelli? Sair no volante?
2: Sim, mas fazia uma boa partida na zaga o Arão, né? Vai bem na função. Vamos ver se ele vai se movimentar realmente para a cabeça de área. O jogador vai ficando mais lento também, mais velho. Por isso que eu digo que às vezes é uma boa opção ele seguir lá, tá? Porque não tem tanta necessidade de ficar girando para um lado para o outro, receber a bola de posse e tal. Se movimentar, então fica mais fixo, né?
0: E teve mais uma, hein?
1: Teve mais uma. Cabadeiro deixou o campo com a 17, entrando Rolheiser com a 32.
0: Três mexidas no Santos, o Torelli. Os caras mudaram aí a forma de jogar, inclusive.
2: É, o Rolheiser, inclusive, foi contratado a peso de ouro, né? Foi disputado. Até foi sondado aqui pela galera do Botafogo, não foi, Brandão?
1: Sim.
2: É, mas aí é banco do Santos. O Santos joga defensivamente praticamente com dois a menos, cara. O Vasco tem que aproveitar isso, cara. Tem que conseguir. E às vezes conseguiu, né? O Robert Renan foi à frente bem já algumas vezes. Mas tem que ir mais, o Cuesta também. E não errar esses passes bobos, né?
0: E o Vasco
2: evidentemente, os passes bobos sempre pra esquerda ali na área do Piton.
0: Vai mexer o Vasco também. Vem aí Marino e David, hein, Brandão?
1: Isso, duas mexidas já no Vasco, Marino e David.
0: Thiago Mendes, fica com ela, trabalha atrás para Robert Renan. O Vasco precisa ganhar em São Januário. É fundamental para uma equipe que tá brigando embaixo. Lançamento longo pro Spinelli, raspou de cabeça, ela fica fácil pro goleiro, que é o Gabriel Brazão. Deve ter sido a última do Spinelli aí no jogo. Talvez seja, né? O David vai entrar, o Marino também. Não vai sair o Andrés, né? Deve sair o Colídio e o Spinelli, imagino eu. Ou então vai todo pra frente aí, pode botar, tirar o meio campo. Sobe o Cuesta de cabeça, joga essa bola aqui pro lado, o Andrés disputa, chega primeiro, entrega aqui pra defesa, pro Paulo Henrique, evita a saída, bate pra frente. E o Puma também tá vindo, também o Pumita, que é uma boa opção sempre. Vai fazer uma dobra de laterais aqui o técnico do Vasco. A lateral vai ser arremessada aqui pelo PH. As trocas, pelo visto, não vão acontecer agora. Paulo Henrique arremessa. Já recupera o time do Santos. Rony Rústico trabalha pelo meio. Rolheiser, Neymar na tabela. A bola fica com o Santos. Rolheiser levou para a esquerda, abriu espaço. Cruzou para a área, explodiu no PH. E agora vão ser as trocas? Ainda não. Ainda está rolando aqui a resenha com o Puma. Vai para o arremesso o Escobar. Busca opções. Rolheiser se movimenta. Bola com o Escobar, de novo, Rolheiser de calcanhar, evita ali o PH, foi bem, fez a cobertura, ficou com um tiro de meta, que agora sim o Vasco vai aproveitar para mexer, imagino eu, ainda não, agora sim, agora vai, Brandão.
1: Vamos lá, deixando o campo o Colídio com a 9 para a entrada do Marino com a 18. Outra mexida, saindo o Spinelli com a 77, entrando o David com a 7. E o Puma na vaga do Piton. Puma Rodrigues com a 2 entrando na vaga do Piton com a 6. Piton, o Puma vai lá para a esquerda agora.
0: Hora certa no Rio, em Brasília, 5h27. Tempo de jogo em São Januário. 20, faltando 25 para acabar e o placar da TMC no Brasileirão, rodada 22, você confere, tudo igual, Vasco 0, Santos 0.
3: Na Arena MRV, no espaço de 4 minutos, o Atlético marcou duas vezes, Atlético 3, Grêmio 0.
0: Quem escuta sabe que era a opinião aqui do Torelli sobre as mudanças no Vasco, as três trocas, o Puma vai jogar de lateral esquerdo, mas daqui a pouco o Torelli fala, vem Thiago Mendes, abrindo a jogada, Robert Renan cruzou, a defesa corta, pode ser agora, Torelli.
2: É melhor opção do que o Piton, cara. Apesar de não ter feito um jogo péssimo, não consegue evoluir, né? Quase fez um gol no primeiro tempo, o goleiro Brazão fez uma boa defesa, mas realmente é um cemitério de jogadas, então acho que o Mito é uma boa opção ofensiva e ele fez bem de não tirar o PH.
0: Olha o David aí, dominou, arrumou bem pro Thiago Mendes. Bate, gente. Alguém bate. O chute do Puma na trave. É o o jogador do Vasco que mais se aproxima de botar a bola no gol. O Puma entrou na primeira dele, acertou a trave, Brandão.
1: Incrível, cara, que pecado essa bola não ter entrado. Ele dominou e pegou com a direita, a bola explodiu no pé da trave e foi pela linha de fundo. Primeiro toque na bola do Puma, quase que ele chega ao gol, o Vasco.
0: Começo a achar que o Puma tem que ser o camisa 9 desse time, hein, o Brandão, o Brandão e Torelli.
2: Eu acho que é melhor ele ficar de elemento surpresa mesmo, que funciona muito bem dessa forma.
0: Será, gente? Aí lateral pra equipe do Santos.
2: Do jeito que o Vasco tá de atacante,
0: é complicado.
2: Não dá pra cravar, não.
0: Mas o David agora fez uma boa jogada, né?
2: Fez, mas não é dele, né? Finalizar, né? É preparar a jogada. É diferente.
0: Exatamente, exatamente. Metade do segundo tempo já era, metade já foi. O Santos tenta chegar, lançamento pro Gabigol, cara a cara. Gol do Santos. Gol do Santos. A gente dizia por aqui, já tinha perdido dois gols feitos. No terceiro não teve jeito. Invadiu a área cara a cara com o Léo Jardim. Bateu rasteiro, cantinho esquerdo do goleiro do Vasco. Gabigol, camisa 9, aos 22, segundo tempo aqui em São Januário. Aberta a contagem na rodada 22 do Brasileiro. E o placar da TMC você confere. Santos 1, Gabigol, camisa 9, 0 pro Vasco. Brandão.
1: É isso, André. Recebeu com liberdade o Gabigol. Um passe muito bem executado, ele entrou cara a cara com o Léo Jardim na saída do goleiro do Vasco, chutou à esquerda fazendo o gol. É o que você falou, né, André? Um atacante que perde muitos gols, é bem verdade, mas se ele tiver uma outra oportunidade, fatalmente ele vai fazer. Foi o que aconteceu, 1-0 Santos.
0: E aí, Torelli, aí fica muito mais complicado pro Vasco aqui em São Januário.
2: O André falou o cacete, tá, Brandão? O André tava defendendo aqui o Gabigol como o eterno centroavante matador.
0: Achei que ia ficar com
2: rei
0: América.
2: Da América. E o cacete, queria no Vasco e tal.
0: Saiu o Gabigol agora.
2: Você pega no pé do Gabigol. Falei, o Wallace é de prova. Na terceira ele não vai perdoar.
0: Quem é o 16, hein, Brandão?
1: Tassiano entrou na vaga do Gabigol, hein? Fez o gol e saiu.
0: Fala aí, o
2: Torelli. Só um pouquinho mais de não deixar ele finalizar, né? Brincadeira, cara. A facilidade grande, né? Jogadas que o verdadeiro chama de jogadas vadias, né? É, jogada que vem do nada, né? Não tem uma criação, uma construção de trás. E, pum, pisca a torcida. Não, pisca a zaga do Vasco e a torcida sofre.
0: Vem o Andrés Gomes partindo pra cima. Todo mundo marcado. Ele abre na direita aqui pro Paulo Henrique. Tem muito jogo pela frente. São 24. Neymar veio. Marino pro Andrés. Bateu mal demais. O problema do Vasco é chutar essa bola na casinha, Brandão.
1: Exatamente. O Andrés até recebeu em condições de concluir, mas ficou com a perna errada, né? Tentou ali um chute com a perna esquerda, ela saiu sem perigo. Santos na frente, 1-0.
0: Hora certa no Rio e em Brasília, 5h32. Tempo de jogo em São Januário. 25, faltando 20 para acabar e o placar da TMC tá dando Santos. Gabigol 9, Santos 1, Vasco 0.
3: Com esse resultado, o Santos sobe 3 posições na tabela de classificação, sendo agora o 14º com 25 pontos. O Vasco é o 18º com 22. 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
0: 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O que rolou aí agora, hein, Brandão?
1: É, tem um jogador do Santos caído ali, o Atro tá marcando o passe de bola pro Vasco. É o Rony. Gosta, né? É daqueles jogadores chatos pra caramba, reclamam pra caramba, mas não houve nada. Posse de bola pro Vasco.
0: Joga o Vasco então, joga com Robert Renan, um balde de água fria aqui em São Januário, esse gol do Gabigol. Forçou o passe, David brigou com a bola. Na sequência ganhou o lance, vem pela esquerda, passou o Andrés, ele tocou mal. Mesmo assim o Andrés brigou, mas ela vai ficar com o time do Santos. E tenta sair jogando ali com o Igor Vinícius. Passe lateral ali, recebe de volta ali do Gustavo Henrique, chuta pra frente, a bola cai no peito do Puma Rodrigues, que desce com o Vasco. Andrés Gomes tocou mal de novo. João Schmidt corta, Santiago Sousa joga pro alto, briga por ela o Pumita, a bola cai na esquerda, fica com o DVD. pelo meio, Thiago Mendes. O Vasco precisa buscar esse resultado em São Januário. Abertura para Marino e Nestroça pela direita, botou na frente, já perdeu. Falta! A arbitragem marcou falta em cima do Marino, Brandão.
1: Falta perigosa, né, André? Na boa jogada individual do Nestroça, na marcação estava o Escobar. Falta marcada entre a linha lateral e a linha da grande área. Quem sabe o gol de empate, André?
0: Falta pro Vasco pela direita, Marino pertinho da bola. O Vasco é o time da virada, o Vasco é o time do amor, canta o torcedor aqui em São Januário. Ano passado, para trazer um exemplo bom, foi assim, o Santos fez 1-0 aqui em São Januário e o Vasco virou. Quem sabe hoje o filme não se repete. Para a cobrança da falta, Marino e Nestroça é pela direita. A tropa do Gigante está toda na área. O Santos, com seus 10 jogadores de linha na área, partiu Marino. Jogou para a área, bateu mal, a defesa cortou. Neymar domina, tenta sair jogando. Perde na sequência para o David. E retoma e recua tudo para o Paulo Henrique. Bola mais atrás ainda para o Léo Jardim. Aperta o Santos. Léo Jardim dá chutão para o campo de ataque. Boa bola do Andrés aqui para o Marino e Nestroça. Domina pela direita, vem o Vasco. Partindo para cima aqui pela direita com o Marino. Encosta o Thiago Mendes, recebe, olhou para a área. Está impedido, Marino. Sai do impedimento, filho. Agora sim a bola chega para ele. Bola rolada para Sousa. Thiago Mendes na direita, recolheu. Não deu para cruzar, devolveu para o Sousa. Todo mundo marcado. Tentou a inversão, Tassiano corta e acelera. E vem o Santos aí, Neymar pede. Tassiano vira para Neymar, chega primeiro, PH não corta, Neymar atrás, rola jogada curtinha por ali, o Vasco, o Santos vem para cima com o Rolheiser, Neymar mais atrás, rústico, recuando tudo, Santos toca, vence o jogo em São Januário, Luan Pérez com William Arão, segura, devolve para Luan Pérez, o Santos fica com ela, vai tocando bola, lançamento para o Neymar ruim, Cuesta sozinho domina. 28:30, às 6:30, a bola rola na TMC para Mirassol e Flamengo. Breno Monsef vai contar com os comentários do Magno Navarro e as reportagens do Léo Pinheiro. Vem o Vasco aí com o Santiago Sousa. Passe ruim, hein? Ruim demais o passe. O Paulo Henrique correu, mas não evitou. Lateral para o Santos. O time sentiu bastante o gol, hein, o Torelli?
2: Quando tem um passe desse, né? Você vê claramente que o time sentiu.
0: Mas mexeu agora, hein, o Brandão?
1: Isso, vai para a última mexida o Pedro Emanuel, saiu o Tietê com a 3, entrando Nuno Moreira com a 17.
0: Agora é o tudo ou nada, né? O famoso tudo ou nada, hein, o Torelli?
2: É, mas a energia tá lá embaixo, né? Então, isso dificulta bastante pro tudo, né? Tá muito mais perto do nada o Vasco e tá perto de derrubar a minha invencibilidade também, conferir aqui realmente, desde que voltei ao Dial, deixa eu contar aqui, 5 vitórias e 2 empates em São João.
0: É isso, falta para o Santos no campo de ataque, vai o Neymar para a batida, Marino fica na frente da bola aqui, assim os caras não vão bater, Marino, acho que está ganhando o jogo não, hora certa no Rio, em Brasília, 5:37. Tempo de jogo em São Januário, meia hora, 30 minutos, segundo tempo, e o placar na TMC, faltando 15 para acabar. Diz lá, 1 pro Santos e 0 pro Vasco. 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Marino e Nestroça tentou o drible e já perdeu, recupera a equipe do Santos. Neymar vem aí, deixa para Rony, meia canhota, Neymar pediu por dentro, ele prefere o passe para João Schmidt, a tabela saiu, Santos agora começa a tocar a bola, tabelar, jogar mais fácil, falta do Paulo Henrique em cima do Rony, mas qual o seu comentário, Torelli? O time sentiu o gol, energia tá baixa, a torcida também começa a se calar.
2: Sim, e aí entram jogadores também que não são muito somar, né? Marino não é muito somar, por exemplo. Por que ele tem sido a primeira opção? Por que não o Adson, né? Que eu falei pra entrar, primeiro a entrar seria ele, ele não entrou. Então, começa a ter dificuldades, inclusive, com o time pior do que o que começou a partida, né? Já tinha perdido o Jair, o time do Vasco piorou com a saída também do Colídio, né? E do Spinelli, que não vinha bem, mas era a referência, querendo ou sim.
0: Falta pro Santos, Neymar perto da bola, também por ali o Rolheiser. Vai ser o Ney, vai jogar na grande área do Vasco, vem o Santos, partiu o Neymar, jogou fechado, Léo Jardim, gol! Gol! O do Santos, o William Arão! Léo Jardim rebateu pra frente, a bola bateu no William Arão, essa é a minha percepção aqui de cima. A bola bate no Ilharão, vai para o fundo do gol. O Santos amplia a vantagem aqui em São Januário aos 31. 31, segundo tempo. Praticamente encaminha a vitória na colina. William Arão, camisa número 15. Não é Flamengo não, hein? Mas Gabigol e Arão marcaram. Santos 2, Vasco 0. E aí, Brandão?
1: E aí que também fiquei com essa percepção, né? A bola alçada na área pelo Neymar. O Léo Jardim rebateu, incrível, né? Uma falha bizonha do Léo Jardim que rebateu para o meio da área. O William Arão é o que estava mais próximo dele, concluiu para o fundo do barbante, faz o segundo do Santos 2-0.
0: E aí encaminha a vitória, Torelli, agora o que estava difícil ficou ainda mais, hein?
2: É, o desânimo demonstrava, né, que a cagada estava ensaiada, né? E não esperava que dessa forma, né? Tão feia, né? Um gol realmente de chama-gol, né? O Jardim deu uma de chama-gol agora. Ele inventou a oportunidade de gol pro Santos. O Arão tava nem vendo a bola e acabou confirmando o placar ampliado em 2-0. Digo mais, hein? Isso aqui não é Flamengo. Isso aqui é Santos, né? Tristeza, hein?
0: Thiago Mendes domina mal, perde a bola. A arbitragem marca a falta do Thiago Mendes. Jogadores do Santos cobram um cartão, hein, o Brandão?
1: Isso, para falta ali para cima do jogador do Santos, que está sentindo. Agora, os jogadores pedem cartão para o Thiago Mendes, mas vai ficar só por isso mesmo. Segue caído o jogador do Santos. Falta que favorece a equipe santista, o Gustavo Henrique, que recebeu essa falta, vai se levantando aos poucos. 2-0 Santos.
0: E aí, olhando aqui a classificação do campeonato, o Vasco vai para vice-lanterna, porque fica atrás, inclusive, do Remo na questão do saldo de gols. Ou seria do número de vitórias, ou tá tudo igual com o Remo, na verdade, em saldo de gols. E aí o Remo fez mais gols que o Vasco no campeonato. Agora uma falta em cima do Neymar, uma falta mais forte. Jogadores do Santos cobram cartão, foi o Cuesta. E todo mundo cobrando o Cuesta, jogadores do Santos provocando. Um ambiente que só favorece o Santos, que vai vencendo por 2-0, Brandão.
1: Exatamente isso, né, André? Os jogadores do Vasco não podem perder a cabeça, porque já estão perdendo o jogo. Perder mais algum jogador, o próximo jogo vai ser contra o Palmeiras lá. Então, não pode perder a cabeça. Falta que favorece ao Santos, o Neymar segue caído lá, os jogadores pedem cartão. Também não deu cartão o Atro, melhor para o Vasco. E segue ali a confusão, o princípio de confusão ali entre os jogadores. 2-0, Santos.
0: 2-0 Santos aqui em São Januário. Hora certa no Rio e em Brasília, 5h42. Tempo de jogo em São Januário. 35, faltando 10 para acabar. E o placar da TMC, rodada 22, Brasileirão. Tá dando Santos, Gabigol e Arão. Santos 2, Vasco 0.
3: Com esse resultado, o Vasco cai mais uma posição. Agora é o 19º colocado com 22, o Santos é 14º com 25.
0: Falta perigosíssima para o Santos. Tem o Neymar e tem o Rollheiser. Neymar para o pé direito, é na entrada da área, mas aqui para o lado esquerdo da área. No ataque do Santos, 4 na barreira, vai Neymar. Se fizer aí, fecha a conta, o Santos vai garantir 3 pontos. Partiu Neymar, bateu! Léo Jardim soltou! Gol do Santos! Me pareceu o Gustavo Henrique.
1: Luan Pérez.
0: Luan Pérez, o zagueiro. Luan Pérez, o zagueiro, camisa 14. Cobrança de falta do Neymar. Léo Jardim soltou para frente, mais uma vez, uma falha do goleiro do Vasco. E Luan Pérez, camisa 14, amplia, fecha a conta, o Santos vence. Aqui em São Januário, agora 36, Luan Pérez 14. Escreve no placar da TMC, Santos 3, Vasco 0. E aí, Brandão?
1: E aí que se repetiu, né, o segundo gol. Cobrança de falta do Neymar, Léo Jardim rebateu para o meio da área. e o zagueiro do Santos não teve trabalho. Encheu o pé esquerdo, mandou para o fundo da rede. Terceiro do Santos, 3-0, André.
0: 3-0 Santos em São Januário. É um resultado que, não só em termos de tabela, claro, compromete, não mata o Vasco de forma alguma. Está todo mundo muito próximo ali na parte baixa da tabela, como disse agora o Magini. Mas mentalmente, moralmente, abate muito. Não só os jogadores, como principalmente a torcida, né? Que tinha voltado a acreditar, lotou o São Januário contra o Olímpia. O time não conseguiu vencer, mas longe de ter jogado tão mal assim, criou oportunidade. E hoje aqui, de fato, vai tomando um 3-0 do Santos no segundo tempo. Duas falhas individuais do Léo Jardim, duas rebatidas para frente, mais um gol do Gabigol numa falha coletiva. Bola rolando, vamos pro jogo, para esse finalzinho aqui em São Januário. Agora, claro, debaixo de muitas vaias de quem está ficando, né, Brandão? Porque muita gente já está tomando rumo de casa, né?
1: Exatamente, André. Muitos torcedores já deixando o gramado. Daqui a pouco vou até passar aqui o público e renda, que já saiu. O Vasco tem um lateral aqui pela esquerda, o Puma Rodrigues cobra. Mas a verdade é essa, muitos torcedores já deixando São Januário.
0: É, aí não dá nem para criticar, né? De fato, o cara veio aqui, pagou ingresso, veio torcer, aplaudiu, empurrou o time. Os jogadores entregaram isso aí, cara. Chuta para cima, Arão. Fala aí, Brandão. Fala, Torelli.
2: É, e tem ciclos que acabam também, né, André? Eu acho que não é a primeira, não é a segunda, não é a terceira vez que o Léo Jardim deixa a desejar em momentos decisivos, né? Então, o goleiro que o Vasco quiser evoluir...
5: Flamengo!
2: Não a altura.
0: Vem o Santos aí, ó. Neymar para Rolheiser. Thiago Mendes é o último homem. Rolheiser derrubado, falta do PH, que toma cartão amarelo. Escalação do Flamengo que pega o Mirassol daqui a pouquinho, Léo Pinheiro.
5: Flamengo misto com Rossi, Varela, Danilo, Léo Pereira e Ayrton Lucas, Eric Pulgar, Lucas Paquetá e Carrascal, Luiz Araújo, Gonzalo Plata e Pedro. Flamengo misto contra o Mirassol.
0: É, o Mirassol que joga contra a LDU também na Libertadores, os dois envolvidos aí em confrontos das oitavas de final da Libertadores.
2: Porra, deu um berro no meu ouvido, no meio da transmissão do Vasco. Flamengo! Porra, pra falar que o time é misto? Na moral, cara.
0: Falta na entrada da área, Brandão.
1: E é mais uma oportunidade pro Neymar, né? É incrível, né, André? Três gols que surgiram de bolas paradas. E agora tem mais uma, o Santos com o camisa 10. Bem a feição dele, né? De frente pra meta do Léo Jardim. Quase ali uns dois passos da meia-lua. 3-0 Santos.
0: O Santos que ano passado tomou de 6 no Morumbi. É bom esse jogo acabar logo, hein? Vai o Neymar pra batida de falta. 39. É do jeito que ele gosta. Chance real de gol pro Santos. Barreira do Vasco montada pelo Léo Jardim. Autoriza o árbitro Neymar. Partiu camisa 10 do Peixe. Bateu! Pra fora! Ela passa à esquerda do gol. O que existe na cabeça de vários jogadores do Santos que estavam naquela goleada de 6-0? Uma certa raiva do Vasco por conta daquilo que passaram. E hoje estão entregando até mais, hein?
2: Algumas lembranças medíocres recentes, né? Entre elas, infelizmente, essa. Que é um placar histórico, mas é realmente já no estado que os dois times se encontram sempre brigando no fundo da tabela, né? Como aquele episódio do Soteldo pisando na bola e por aí vai.
0: Vasco tentava lá pela esquerda, proteção do Tassiano, tiro de meta para a equipe do Santos. Hora certa no Rio, em Brasília, 5h47. Tempo de jogo em São Januário. 40, faltando 5 para acabar, e o placar da TMC no Brasileiro, eu te conto: 3 para o Santos, 0 para o Vasco. 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Bate pra frente o goleiro Gabriel Brazão. Agora falta ali em cima do Paulo Henrique. E ele vai pra cima do Neymar. Ele vai pra cima do Neymar. Neymar deu por baixo no Paulo Henrique, que não gostou, e agora vai pra cima do 10 do Santos, Brandão.
1: É aquilo, né, André? Só quem tem a perder é o Paulo Henrique. Não adianta, é bater a falta e sair dessa confusão. O Neymar a gente já conhece, sabe que gosta disso, mas só favorece ao Santos.
0: Neymar agora tá pedindo desculpas ali pro Paulo Henrique, acho que foi isso, né? Me parece que tá pedindo desculpas. Eu entendo que seja isso.
1: O Paulo Henrique não tá aceitando.
0: É isso. Vem o Vasco aí, tentando jogar de forma desorganizada. Vem o Andrés Gomes, invadiu a área, trouxe pro pé direito, bateu em cima da marcação, soltou o goleiro David pra fora. Cara, eu tô rindo de nervoso. Que a bola bate nos jogadores do Vasco e vai pra fora. Bate nos caras do Santos e entra, Brandão.
1: É isso, cara, inacreditável, né? É, se essa bola entrasse também ia ser um show de trapalhões, né? Porque a bola um bate-rebate. Ela por último bateu no David e saiu pela linha de fundo. Tiro de meta para o Santos, o Brazão que fez aqui um showzinho dele, vibrando, porque essa bola saiu, já cobrou o tiro de meta, 3-0 Santos.
0: 3-0 Santos, muita gente já deixou São Januário e tem uma galera aqui presente ainda para dar aquela vaia no final do jogo. Lançamento do Sousa, bola passa ali pelo David, André, e sobra para o Brazão. Diga, Brandão.
1: Vou trazer aqui o público e renda, 19.548 pagantes, 20.430 presentes. Por uma renda de R$ 771.718.
2: Tem que chamar o padre Quevedo, tá vivo ainda, tá na atividade? Pra exorcizar, né? Não é possível isso. Não é de Deus, não, cara. Eu sou um cara que costumo acreditar em tudo, mas também não duvido da fé, como diria a bela música da Rita Lee.
0: Rony Rústico vai pra cima, Paulo Henrique corta, chuta em cima dele, mas a bola não sai. E o lateral é pro Santos. Tá dando tudo errado pro Vasco. Esse jogo tá bom pra acabar logo. Se quiser acabar com 43, acho que o torcedor do Vasco não se irrita, não. E vai ter a última mexida aí no Santos, hein, ô Brandão?
1: É, só esperando aqui levantar a placa, é o João Schmidt que vai sair pra entrada do 26, que é o João Ananias.
0: Sai um João pelo outro. Em termos de sequência, o Torelli, cara, isso aí dá um desânimo na parte mental e moral da torcida do time muito grande, né?
2: É, e você vê a incompetência também, né? Do time, que produziu pra caramba no primeiro tempo, teve intensidade, mas não consegue fazer o gol. E no segundo chegou a produzir também e não conseguiu. Contra um time abatido, um time fragilizado, um time velho, um time desgastado. Olha que tristeza.
0: É, agora não tem muito o que fazer, não.
2: Agora é fase.
0: É tensão mesmo no ar e a torcer pra acabar isso aqui não acontecer nada de errado aqui nas arquibancadas, no entorno, porque o torcedor tá machucado já há bastante tempo. Sai jogando o time do Santos lá pela direita. Arão inverte, trabalha com o Escobar, domina aqui pela canhota, Marino na marcação, passe à frente pro Rolheiser, devolução para Escobar, e o Santos vai tocando, Rolheiser, Escobar, aqui atrás, Luan Pérez, aperta o Andrés Gomes. Chegou com tudo em cima, deu certo o lançamento, ficou certinho para o Rony Rústico, domina, Neymar tá pelo meio pedindo, bola para Neymar Júnior, vai para cima da marcação, segura a bola, Sousa vem atrás dele, bola rolada, Rolheiser, a abertura é boa, o Santos vem, Igor Vinícius cruzou para trás, Neymar dominou, vai marcar, bateu, para fora! Ela passa à direita numa grande chance desperdiçada pelo Santos, hein, Brandão?
1: É, só trocando passes no campo de ataque, o Neymar recebeu com liberdade, concluiu mal, com a sorte. Tiro de meta para o Vasco, 3-0.
0: O Jardim vai bater o tiro de meta, 44,5 aqui em São Januário. Ainda não subiu a plaquinha dos acréscimos. Bate para frente o goleiro Léo Jardim. É um jogo que mostra o quanto o Vasco precisa de reforços para o ataque. Assim. Olha o erro agora do Vasco, do Nuno. Coitado, já entrou também numa situação terrível. Neymar abre na direita, Tassiano segura a jogada. Rolheiser prende lá do lado direito do campo. Neymar encosta, de primeira joga atrás. Subiu mais a plaquinha, cinco. Mais cinco. Bola recuada aqui com William Arão. Segura a jogada, tem Luan Pérez. Luan Pérez recebe aqui do lado esquerdo da defesa. Trabalha para Neymar, de primeira aqui na esquerda com o Escobar. Joga o time do Santos, fica com ela. João Ananias, perdeu. Marina Nestrosa, que até agora não estreou no Vasco. Faz o toque atrás para Cuesta. Cuesta acionando Robert Renan. Domina no círculo central. Trabalha com Thiago Mendes. Marcação do Ananias. Ele devolve para Robert Renan. 45,5. Vamos até 50. 3-0 Santos. Sousa com o Marino. Muito vaiado pela torcida. Ele faz o drible. Bota na frente. Derrubada é falta, Brandão.
1: É isso. Falta para cima do Inestrosa. Falta, quem sabe, aí a última chance do Vasco pelo menos diminuir o prejuízo. Tá chamando ali alguém?
0: É o Sousa discutindo com o Neymar.
1: Ah, sim, de novo ele, né? Enfim, falta que favorece o Vasco. Parece que o Vasco tá ganhando, né? Não tem nem pressa ali para fazer a cobrança. 3-0 Santos.
0: É, na real que já acabou o jogo, né? Formalidade, esses minutos finais são formalidade. O juiz podia acabar com 45.
2: É, assim, é um negócio de vergonha na cara, né? não é falta não, estão claramente com vergonha de jogar futebol.
0: Dois jogadores na barreira, vem Nuno Moreira para a batida da falta, vai levantar para a grande área, preocupação lá para o Brasão, nem tanta, né? Tá 3-0. Partiu Nuno, levantou, segundo pau, toque de cabeça, ela vai para fora, Puma Rodrigues cabeceou, ela foi à direita, Brandão.
1: Sempre ele, né, cara? Puma Rodrigues é o atacante mais perigoso do Vasco.
0: Pra mim tem
1: lateral.
0: Que ser 9.
1: Detalhe, é o artilheiro do time na temporada, né, André? 6 gols ao lado do Spinelli.
0: É isso, é o jogador mais perigoso do Vasco. Entrou na primeira, botou uma bola na trave. Agora, quase um gol de cabeça. Vai bater pra frente o goleiro Brazão. 47, segundo tempo. Vitória maiúscula do Santos em São Januário. Só pra cortar o Paulo Henrique, é lateral pra equipe do Peixe. Aqui pela canhota não tem pressa nenhuma. O Escobar para fazer a batida. Aí demorando o máximo que pode. E o torcedor do Santos fazendo festa aqui em São Januário. Vem buscar jogo o Neymar. Ele prefere o rústico. Corta o Vasco, Paulo Henrique. Neymar ficou no chão. O lançamento é lá para o Andrés Gomes. Bola difícil. Arão corta na primeira. Andrés busca o rebote. Fica com ela. Tenta jogar pelo meio. Carrega a jogada com a marcação em cima. Caiu, pediu falta. Não foi. Recupera o time do Santos, Rony Rústico. Lançamento pro Tassiano aí também, amigo. Se ele chegar na frente dos caras do Vasco, saiu bem atrás, chegou depois, bola recuada pro Léo Jardim. Muito vaiado, hein, Brandão?
1: Muitas vaias pro Léo Jardim, né? Falhou em 2 dos 3 gols do Santos.
0: É, 2 rebotes pra frente e 2 batidas de bola parada.
2: Entregou o jogo. Entregou o jogo. Já tava ameaçando entregar desde o primeiro tempo. Naquela saída ruim ali, que a bola foi no travessão. Entregou o jogo. Mais um, né? Que ele vai mal, teve aquele contra no final contra o Corinthians, né, que ele é inseguro também, ele é hesitante, é isso, não é goleiro pra nível do que o Vasco merece.
0: Sai jogando o time do Santos, faz bem o giro, fica com ela aqui o Ananias, trabalhando atrás, Escobar, de novo com o Ananias, 48,5, Santos vai tocando bola, Rústico tenta aqui o balão, Rony Rústico, Sousa joga pra cima, David de cabeça, caiu, queria falta, a arbitragem não deu. Thiago Mendes no rebote. Recua para Robert Renan. Contral abre na esquerda com Puma Rodrigues. Tenta o lançamento para Marino. Sobe para cortar Escobar, bota a bola para fora. É arremesso lateral. 49, último minutinho do jogo aqui em São Januário. Paulo Henrique prende a bola, recua para Carlos Cuesta. De novo o PH, pelo meio tem o Santiago Sousa. Segura a jogada, trabalha com Sousa, Neymar vem na marcação, Neymar correndo uma barbaridade, dando pique nesse finalzinho de jogo, cara.
2: Menos, correu, não correu o jogo inteiro, André, até muito fã dele também, né? Pô, pelo amor de Deus.
0: Fez a diferença nas bolas paradas.
2: Me engano que eu gosto.
0: É, se não fosse ele, o Santos não ganhava o jogo, não.
2: É.
0: Cuesta.
2: Se fosse o Vasco também, o Santos não ganhava.
0: Pra cima. Faz o drible em cima do Neymar, bota na frente, passe pro David, domina, gira, enrola aqui pro Nuno, na esquerda, Puma Rodrigues, trouxe pro pé direito. Buscou espaço, rolou pro Nuno, abertura pro Andrés. Acabar o jogo com vocês tocando bola aí, hein? Andrés na esquerda, cruzou, escanteio. Deve ser o último ataque do jogo, hein, Bruno?
1: Provavelmente, né, André? Escanteio pela esquerda, o Nuno Moreira quem cobra.
0: Lá pela canhota, encosta o Andrés Gomes. O Nuno vai levantar pra área. Chegaram Robert, Renan e Cuesta. Partiu Nuno Moreira, jogou fechado, cortou o Tassiano, vai apitar o árbitro. Apita Lucas Casagrande. Fim de jogo em São Januário, uma vaia tremenda. 3 para o Santos, 0 para o Vasco, Brandão.
1: É isso, André. Muitas vaias dos torcedores aqui ao apito do árbitro. E o Santos consegue uma vitória expressiva fora de casa em São Januário. 3-0. Os 3 gols saíram no segundo tempo. Primeiro marcado pelo Gabigol aos 22. O segundo com o Ilharão aos 31 e o Luan Pérez marcou o terceiro aos 35 do segundo tempo. O torcedor sai na bronca, muitos já haviam saído no terceiro gol do Santos já. E agora os que ficaram para vaiar a atuação do time que infelizmente não conseguiu corresponder dentro de campo. Esse apoio que a torcida deu desde o início do jogo. 20 mil torcedores que compareceram, esgotaram os ingressos, mas acabaram não sendo recompensados pelo futebol do time dentro de campo. Festa da torcida do Santos, aqui no setor visitante, festa dos jogadores do Santos, ao apito do árbitro, muita vibração, afinal de contas, o Santos sai da zona do rebaixamento com esse resultado positivo fora de casa. E o Vasco permanece, infelizmente, caiu agora para a vice-lanterna. Daqui a pouco o Magini vai trazer mais informações sobre essa classificação do Campeonato Brasileiro. Agora o Vasco dá um tempo no Brasileiro e volta as atenções novamente para a Sul-Americana. Quinta-feira tem duelo decisivo contra o Olímpia, fora de casa, lá no Paraguai. O Vasco precisando da vitória para avançar. Primeiro jogo aqui em São Januário, 0-0. E pelo Campeonato Brasileiro, próximo adversário, somente o líder do campeonato, o Palmeiras, fora de casa, no outro domingo, no Nubank Park, a casa do Palmeiras. Festa da torcida do Santos em São Januário. E aqui no campo de São Januário, eu passo a bola para ele. Quem está chegando aí, meu parceiro Marcão Viana?
0: Tamo junto, Brandão. Valeu aí nas reportagens no campo de jogo. Jogadores do Vasco reunidos e o Pedro Emanuel no centro da roda, dentro do gramado de São Januário, para toda a torcida ver, falando com os atletas. E agora vão sair todos juntos e, claro, não é para menos, né? Vaiados pela torcida que segue presente aqui em São Januário. Já não é muita gente, mas é o suficiente para essa sonora vaia por aqui. Bom, vamos ficar aqui até 6h10, eu e Torelli, para falar desse jogo. Marcão, prepara aí o Bananada, o brabo do jogo TMC, prepara as vinhetinhas aí. Bananada, acho que vai ter uma série de bananadas aí, vão abrir uma fábrica de bananadas.
2: Ah, viu? Mas tem o principal.
0: Tem sempre um principal, né? Mas vamos falar do jogo, Torelli. A impressão que passa é que quando o Vasco toma um gol, cara, cai um planeta em cima, o peso fica insuportável. E ninguém consegue reagir, cara.
2: Sim, porque é um time com jogadores com mental não tão forte, né? Tem que ter muito mental para jogar no Vasco. Um time, uma camisa pesadíssima, que requer toda a dedicação e concentração em campo. E enfrentando um adversário fraco, com dificuldades, mas oferecendo a bola para ele desde o início. E a partir do momento que torçou, que sofreu o gol, nem tentar atacar conseguiu direito, né? Que não é novidade, dificuldade do Vasco, inclusive na segunda etapa, parece que cansa, né? Com um pugilista que soca pra caramba e erra o soco toda hora, não acerta, né? Cansa, fica tentando bater cansa, né? E é isso, o Vasco, na hora que menos esperava, tomou um senhor gancho. E aí depois foram os jebs aí, matadores, com o Léo Jardim entregando a paçoca. O popular chama-gol, né? A característica do chama-gol é exatamente essa, você criar uma oportunidade inexistente para o adversário, e foi o que ele fez. Né? Uma falta da intermediária, bola devagar no alto, poderia até encaixar, ele espalma para frente, e no outro lance também, que eu fui ao banheiro, ele falha. Então, eu não entendo alguns movimentos do Vasco, por exemplo, colocar o Marino em campo, tanto insistir no Marino, a primeira opção do Marino. Mas ao mesmo tempo também, hoje crava-se o Vasco da Gama como candidato ao rebaixamento, né? Havia essa dúvida desde o início da temporada, o Renato Gaúcho foi muito julgado por isso, né? Quando ele colocava que o Vasco tinha que fazer os 45 pontos, tinha que sair da degola, tinha que respirar para poder sonhar com mais. E hoje está confirmada a candidatura oficial do Vasco à segunda divisão de 2027. É possível contornar a situação? Claro que é. Mas hoje perdeu uma decisão importante. Saiu sangrando de São Januário, o Vasco da Gama, e tem outra decisão depois contra o Olímpia, vai chegar lá prejudicado. Não sei se vale também colocar, agora sim, não sei se vale colocar força máxima ou força média, porque a situação ficou bastante complicada para o Vasco da Gama, que perdeu para o adversário direto na briga contra o rebaixamento. E não somou pontos contra esse adversário, inclusive. Perdeu lá e perdeu aqui.
0: Perdeu os dois jogos.
2: Que é péssimo. Somou nem empate.
0: Os reforços, o Torelli, até porque o futebol ele é cíclico, os jogos vão seguir. São jogadores que estrearam hoje, lógico, não podem ser queimados. Mas Sousa e Colídio, o que você achou dos dois hoje?
2: Colídio com muita dificuldade, mas fez o que pôde, e o Sousa caminha por esse lado, né? Errou alguns lances bobos, contribuiu outros.
0: Não tem entrosamento também?
2: Não tem entrosamento também. Não dá pra condenar nenhum dos dois.
1: Já tá.
2: Mas atuação no nível que o Vasco teve hoje.
0: Fala, Brandão.
1: Deixa eu só trazer o último detalhe aqui dos jogadores que deixaram o campo. O último a sair foi o Gabigol, que ficou dando entrevista aqui para a TV. Foi eleito craque do jogo e ganhou o troféu, né, da patrocinadora. E quando ele deixou o campo, mostrou

0: ali pra bola não entrar. Até na hora que deveria ali dar os trancos e barrancos, ela não vai, né? Como foi o lance do Robert Renan e como foi esse último aí do DVD. Mas realmente não são jogadores, por exemplo, de finalização. E o atacante de área, quando ia ter uma chance clara, ele não recebeu a bola. O Corinthians fez a opção do passe para o Andrés Gomes. Então, muito difícil. Precisa de muita coisa o Vasco, né? Repito. É uma hora de repensar, inclusive, esse elenco. Não pode seguir com alguns jogadores para a temporada que vem.
1: É, mas antes da temporada que vem, tem que se livrar do rebaixamento, né, Torelli? Tá batendo na porta. Você disse que é candidato. E nesse momento, eu acho que é o vice-lanterna do campeonato.
0: Ah, fazer o quê? Não tem como tirar o Léo Jardim, por exemplo.
1: Por quê?
0: Fusato não é goleiro pra...
1: Tá, e o mercado tá aberto.
0: Pô, mas é difícil achar, tá?
1: O que eu tô querendo dizer, não tô querendo dizer que tem que tirar, não. Eu acho que se quiser, dá pra fazer o que quiser. A janela de transferência está aberta.
0: É, tem que ver a questão financeira, né?
1: Isso.
0: Que já gastou, mas...
1: Ninguém, eu acho que ninguém é intocável nesse time do Vasco atual, ninguém.
0: O Thiago Mendes é, o Andrés Gomes é também. O Robert Renan é também.
1: Intocável?
0: É, nesse time do Vasco é. Hoje são. Aliás,
1: são titulares, né? Com o elenco atual, indiscutíveis.
0: É, isso que eu ia falar, com o elenco atual, intocáveis.
1: Se você
0: hoje,
1: for melhor, bota.
0: Hoje são titulares, Cuesta, PH, que também. Hoje são titulares. É, o Cuiabano é intocável também nesse time do Vasco. É, não dá pro Piton. Então tem alguns jogadores aí que são realmente nesse time intocáveis, outros que não, né? E é isso, a torcida... A Vaia seria muito pior, né, se tivesse a torcida toda aqui. A torcida foi embora. No segundo gol já estava indo.
1: Seria.
0: No terceiro, ampliou a saída. E até um dano menor do que poderia.
1: Vamos então escolher o brabo do jogo TMC. Quem foi o melhor em campo para Bruno Torelli?
2: Quem foi o melhor em campo? O brabo do jogo TMC.
1: E aí, meu amigo Bruno Torelli, quem foi?
0: Apesar da forçação dos Neymarzetes e da empolgação dos Gabizetes, o melhor em campo foi aquele que não é tão carismático assim, mas costuma ser efetivo. O Willian Arão fez um grande jogo enquanto zagueiro, ainda foi à frente marcar um gol. Meio que sem querer, mas estava lá. Então acho que o Arão, melhor jogador em campo, qualificando a saída, salvou um gol também no segundo tempo, que os caras chegaram aqui para finalizar, ele tirou a bola de última hora. Então, Arão, Willian Arão, hoje no Santos, o melhor em campo.
1: Do Vasco teve alguém que dá pra livrar, dá pra salvar, não?
0: Ah, falei alguns, o PH fez um bom jogo.
1: Você livra essa galera toda que você falou?
0: O Cuesta, livro. Não culpo o Colídio e nem o Sousa.
1: Porque dois gols realmente não dá pra botar na conta de ninguém.
0: O Léo Jardim criou, o Léo Jardim trouxe a derrota. Tava 1-0, tava desanimado o Vasco, mas teoricamente tinha jogo. André estava tentando, eu falei, joga nele, ele quase conseguiu alguma coisa. Mas depois que entrega o segundo, ferrou, ainda entrega o terceiro. Assim, não, Robert Renan fez um bom jogo também. O próprio Thiago Mendes fez um bom jogo. Então, é isso. Assim. Agora, quem foi mal? Razoável, o Piton. Mal, o Marino. O Spinelli foi mal tecnicamente também, apesar de se dedicar bastante. Eu acho que esses que foram os piores do Vasco, até o Tietê, cara, teve uma boa intensidade, criou oportunidade, quase fez gol, chegou à frente, mas é pouco, né? É pouco pro que o Vasco precisa. Não pode chegar com o Tietê, por exemplo, no grupo ano que vem, não tem condição. Ainda tem janela, mas eu acho difícil o Vasco conseguir se movimentar mais ainda do que já fez, e não é uma certeza, né? O Corinthians não é uma certeza, não. O Sousa não é uma... O Sousa é quase uma certeza, mas não é uma certeza.
1: São apostas, né?
0: É, toda contratação é, mas tem umas que são... apostas mais concretas, né? Não é o caso dos jogadores que o Vasco consegue trazer. Então, cara, é difícil. Porque requer também adaptação, às vezes o cara não se adapta ao Rio, uma série de coisas, né? Então, difícil.
1: Vamos ao bananada do jogo.

0: aí.
1: Leonardo Jardim, não técnico do Flamengo, Léo Jardim, goleiro do Vasco da Gama. Inseguro desde o início, inseguro na saída de bola com os pés. Logo de cara, no segundo tempo, ele entrega uma bola ali na saída. Sai mal.

0: Primeiro tempo também enrolado, né? Ali com o Cuesta recuando para jogar com ele. É, quase sofreu um gol, uma saída ruim no primeiro tempo, a bola batendo travessão. E no segundo, depois do gol do Gabigol, que ele não pôde fazer nada, desculpa a repetição da palavra, mas a apelido do cara, Gabriel Barbosa, o segundo e o terceiro totalmente na conta do Léo Jardim. Mais uma vez, repito, mais uma vez, em momento decisivo, sendo abaixo do que o Vasco precisa. Então, caiu bem, infelizmente, a vinheta, porque o cenário aqui é apocalíptico.
1: E o detalhe final aí, o Bruno Torelli?
0: E o detalhe final é agradecer muito a presença do Brandão aqui com a gente. É a equipe muito unida. O Brandão veio aqui para substituir o nosso querido Joel, que é o titular. E dessa vez ele que estava com o piriri. Então não pôde vir e foi substituído à altura pelo Brands.
1: Perfeito. Galera, valeu. Vem aí Mirassol e Flamengo, 6:30 da noite, com Breno Monsef e Magno Navarro. Continue na TMC.
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1: 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Deixa o like na live, vem aí, Mirassol e Flamengo pra você. A bola que rola no Maião em 14 minutos. E você vai curtir tudo no som da TMC. Eu, Breno Monsef, tô nessa com Magno Navarro nos comentários. As reportagens de Léo Pinheiro. Com o plantão, a produção e a apresentação do fim de papo do meu parceiro Henrique Magini. Na mesa de áudio, Marcos Viana, o DJ Marcão. Esse é o timaço da Transamérica, que é TMC. E quem escuta sabe.
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1: Ontem, o Fluminense venceu o Palmeiras. Se o Flamengo vencer hoje fora de casa, o Mirassol reduz a distância em relação ao líder Palmeiras para 3 pontos. Lembrando que o Flamengo ainda tem um jogo a menos em relação ao Palmeiras e tem um confronto direto do segundo turno do Campeonato Brasileiro para ainda acontecer. E eu quero saber então as informações do Rubro Negro, o Mengão, com o meu parceiro Léo Pinheiro. Tudo bem, Léo Pi? Boa noite!
2: Tudo bem, Bruno Monsef, muito boa noite, um abraço para você, para todo mundo aqui ligado na TMC, no Rio de Janeiro, em Brasília e também no YouTube. O Flamengo está definido pelo técnico Leonardo Jardim com alterações, pelo menos 3 mexidas na equipe rubro-negra e por isso a gente pode classificar o Flamengo misto. Jorginho preservado, Arrascaeta preservado, Léo Ortiz preservado e o Flamengo vai a campo da seguinte forma: Rossi, Varela, Danilo, Léo Pereira e Ayrton Lucas, Pulgar, Paquetá e Carrascal, Luiz Araújo, Plata e Pedro. Esse o rubro-negro, que também não terá Bruno Henrique relacionado. O jogador permaneceu no Rio de Janeiro por conta ainda das dores sofridas ou sentidas por ele depois daquela entrada do Matheus Henrique na partida de
1: absurda
2: das oitavas de final da Copa Libertadores no Mineirão, e ele está sendo tratado para voltar ou pelo menos estar à disposição para o jogo da próxima quarta-feira no Maracanã. É Flamengo misto ou não é Flamengo misto, Breno Monsef?
1: Eu quero saber do comentarista Magno Navarro. Qual o limite pra gente dizer que um time é misto ou não? Por exemplo, temos o Danilo, titular hoje, na linha defensiva. Aí temos o Carrascal, o Neymar colombiano. Tudo bem, pode botar ali Luiz Araújo ou Plata, os dois. 3 ou 4, mas são jogadores que, pra mim, estão na rodagem. Pelo menos, eventualmente, e costumeiramente, entram na equipe do Fla. Eu pergunto isso, ô Magno, até porque falei na abertura. Palmeiras ontem perdeu para o Fluminense, né? Com o gol de Diego Mancano aos 50 e todos do segundo tempo, no Maracanã, 3-2, uma grande virada, ajudando, de certa forma, o Flamengo. Se o Flamengo vence hoje, reduz para 3 pontos a distância em relação ao Palmeiras. Tudo bem, Magno? Boa noite!
3: Tudo bem, Breno? Boa noite para você, para o Léo Pinheiro, para toda a nossa audiência, em especial a torcida do Mengão, que não tá entendendo nada, viu, Breno? O torcedor rubro-negro não está entendendo nada nesse final de semana. Por quê? Ontem,
1: por quê?
3: Comemorou 3 gols do Fluminense. Hoje comemorou o gol do Gabigol. Check. E hoje também sabe que é um jogo fundamental nessa caça ao Palmeiras. Eu, particularmente, não considero esse time misto.
1: Boa.
3: Porque é um time com muitas peças de qualidade. O Flamengo tem esse elenco em que o reserva, ele às vezes não deve nada ao titular, por isso que o Flamengo ano após ano briga por todos os títulos. Claro que você tem que considerar a ausência, digamos assim, ou pelo menos o não começar de Arrascaeta e Jorginho, mas no mais, é muito difícil você dizer que é um time misto, tendo Paquetá, tendo Plata, tendo Pedro. Esse time, por exemplo, claro, com a entrada do Arrascaeta e do Jorginho, deveria ter sido o time que jogou no último jogo contra o Cruzeiro. O torcedor do Flamengo também não entendeu até agora por que Paquetá e Pedro não jogaram aquela partida. Mas eu acho que o Flamengo hoje até pela fragilidade do Mirassol. O Mirassol também, que eu tava até vendo aqui a escalação, comparando a escalação com o jogo do meio de semana contra a LDU pela Libertadores, é um time titular. Então pro Mirassol também é muito importante, pro Flamengo também. Claro, você poupa o seu principal jogador ao lado ali do segundo principal, que é o Jorginho, por conta da idade um pouco mais avançada que esses dois jogadores têm, mas de qualquer forma você os deixa no banco para alguma necessidade durante a partida. Então eu não considero, Breno, esse time misto. Acho que o Flamengo é muito favorito pela qualidade que tem nesse time que começa o jogo hoje lá em Mirassol, na boa cidade de Mirassol. Estive lá no ano passado.
1: É legal lá?
3: Uma cidade bem simpática. E o estádio também é bem legal. A torcida do Mirassol é chata. É a típica torcida que não canta muito em pró do Mirassol, mas sim contra o adversário.
1: É pra ofender o adversário.
3: É, então é aquela torcida que vai encher o saco dos jogadores do Flamengo, mas tá longe de ser um caldeirão, tá longe de ser um ambiente hostil que faça com que o Flamengo não seja o favorito e não tenha plenas condições de sair de lá com os três pontos.
1: A bola rola em 8 minutos no Maião, em Mirassol. Então manda o seu zap 21 99557-1013. Nosso WhatsApp tá liberado para sua participação, tá? No 21 99557-1013. Brasileirão na 23ª rodada. Quero saber como é que tá o Brasileirão. Tudo bem, Henrique Maggini? Boa noite, meu parceiro.
4: Boa noite, Breno Monsef, para você, para todo mundo que acompanha a gente na TMC. O rodada do Campeonato Brasileiro começou ontem, né? Tivemos 3 jogos, a vitória, como você já trouxe, do Fluminense sobre o Palmeiras de virada por 3-2. Tivemos um empate também em 1-1 entre Atlético Paranaense e Bragantino, e também o empate entre São Paulo e Coritiba, também por 1-1. Hoje a gente já teve 3 jogos acontecendo. Tivemos Chapecoense e Bahia, o jogo às 11 da manhã, 3-3 esse jogo. Tivemos também às 4 da tarde Atlético Mineiro 3, Grêmio 0, e aí o pessoal conseguiu acompanhar com a gente aqui o Vasco perdendo para o Santos por 3-0. 6:30 a bola rola para Mirassol e Flamengo, e também Vitória e Botafogo. 7:30 da noite a bola rola para Corinthians e Cruzeiro. Classificação do Campeonato Brasileiro tem a liderança do Palmeiras, 48 pontos. O Flamengo em segundo com 42, o Atlético Paranaense terceiro com 41. Fluminense é o quarto colocado com 38 e o Bahia é o quinto colocado com 34. O Botafogo aparece na 11ª colocação com 30 pontos. E na zona de rebaixamento, Internacional tem 23, Remo 22, Vasco 22 e Chapecoense apenas 11 pontos. Antes de eu devolver para Breno Monsef, Vitória e Botafogo, Botafogo escalado com o Arlesson, goleiro, o Vitinho na lateral direita, Ferrarese, Lucas Monzon e Alex Telles, meio campo com Huguinho, Medina e Danilo, lá na frente Montoro, Matheus Martins e Arthur Cabral. Esse é o time de Franklin Carvalho contra o Jair Ventura, que treina o Vitória, de Lucas Arcanjo, Brites, Kaká, Luan Cândido e Ramon, Zé Vitor, Martinez, Mateuzinho, Tárzia, Eric e René. Esses são os jogadores de Vitória e Botafogo, Breno Monsef.
1: Valeu, Henrique, imagine que vai informar pra gente também o que acontece no jogo do Fogão, que é simultâneo, às 6:30, Vitória e Botafogo no Barradão. Vitória de Jair Ventura e Botafogo com novidades para enfrentar já já o Vitória. O Maggini vai trazer tudo desse jogo durante a transmissão de Mirassol e Flamengo. Manda zap no 21 99557-1013. O nosso WhatsApp está mais do que liberado para sua participação. 21 99557-1013. Faltam 5 minutos, por isso eu quero saber como vão jogar Mirassol e Flamengo aqui no som da TMC, na voz do Léo Pinheiro.

0: Mais um dos leões do futebol brasileiro. Nós temos 844 leões no futebol nacional. Como é que vem o Mira, hein, Leonardo?
1: Definido, escalado e numerado pelo técnico Rafael Guanais, com o goleiro 22, Walter. Linha defensiva, 32, Igor Formiga. 34, capitão João Vitor. 3, William Machado. E meia dúzia, Reinaldo. Meio campo, 55, Casonati. 80, o Alisson. E 8, Denilson. Na frente, 17, Fernandinho. 95, Edson Carioca. E 30, Bruno Santos. Rafael Guanais relacionou para o banco de reservas. 23, Alex Muralha. 2, Lucas Oliveira. 44, Gabriel. 18, Elias. 12, Vitor Luiz. 25, Neto Moura. 5, Japa. 10, Chico Kim. 33, Eduardo. 77, Alisson. 19, Gustavo Silva. E número 9, André Luiz.
2: 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Flamengo sempre.
0: Maior torcida do mundo quer saber como vem o Mengão pra hoje, hein, Léo Pinheiro?
1: Atrás do 10º título do Campeonato Brasileiro, definido, escalado e numerado, hoje vestindo o manto 3. O Flamengo do técnico Leonardo Jardim, com o goleiro número 1, Agustin Rossi. 2, Varela. 13, Danilo. 4, capitão Léo Pereira. E meia dúzia, Ayrton Lucas, na linha defensiva. Meio campo, 5, Eric Pulgar. 20, Lucas Paquetá. E 15, Carrascal. Na frente, 7, Luiz Araújo. 19, Gonzalo Plata. E número 9, Pedro. Leonardo Jardim relacionou para o banco de reservas, 42, Andrew. 49, Diogo Alves. 22, Emerson Royal. 3, Léo Ortiz. 77, Johnny. 21, Jorginho. 52, Everton Araújo. 8, Saúl. 10, De Arrascaeta. 16, Samuel Lino. 99, Lohan. E 64, o Wallace Ian.
0: Arbitragem da CBF para hoje, Leonardo.
1: Rafael Rodrigo Klein, auxiliado por Bruno Rafael Pires e Thiago Augusto Capes Diel. No VAR, Rafael Trassi.
0: Estamos juntos na TMC, TMC Rio de Janeiro 101,3, TMC Brasília 100,1 e também pelo YouTube da TMC no TMC Esporte, TMC Esporte. Uma rodada, Magno, que se apresenta muito favorável para o Flamengo. A gente falou um pouquinho sobre isso, mas eu acho que é sempre bom frisar, já que o Flamengo tem ainda o confronto direto contra o Palmeiras, é uma possibilidade, né, de pelo menos empatar, fazendo uma projeção, por exemplo, de vitória no jogo de hoje. E tem jogo ainda atrasado para cumprir nesse Campeonato Brasileiro,
3: que é contra o Mirassol.
0: Exatamente, no Maracanã. Sim. Então o Flamengo tem 2 jogos ainda de chance para ultrapassar o Palmeiras. Por isso que hoje é fundamental botar essa pressão. Projeta essa vitória para o Flamengo hoje, pelo menos na análise, com possibilidade. O que você fala, hein, Magno Navarro?
3: Ah, eu projeto sim, o Breno. Eu até falei que o Mirassol ia jogar com o time titular, mas eu tava comparando bem aqui os times das últimas partidas. De fato, o Guanais vai poupar alguns jogadores, está até mais mexido do que o Flamengo. O Mirassol no meio campo é totalmente diferente do que vinha jogando com o Neto Moura, o Japa e também o Alisson. Mas de qualquer forma, ainda assim, isso só abre ainda mais possibilidades para esse time do Flamengo. Porque que no titular...
0: O foco é a LDU, né? Na Libertadores.
3: Sim, mas o Mirassol também está numa situação muito difícil ali na parte de baixo da tabela. Mas de qualquer forma, mesmo que fossem os titulares do Flamengo contra os titulares do Mirassol, o Flamengo é muito mais time que esse time, com todo respeito ao Leão. Então eu tô projetando sim, cara, uma vitória. Aí a gente fala assim, ah, o Flamengo só depende de si. Agora mais do que nunca. Você brincou aqui durante vários programas e também transmissões que o Flamengo é o virtual líder.
1: Mas é? Essa projeção...
4: É líder por pontos perdidos.
0: É o quê? Sim.
4: Por pontos perdidos, o Flamengo é líder.
0: Por quê?
4: O Flamengo tá a 6 pontos do líder Palmeiras, tendo 2 jogos a menos com saldo melhor.
0: Sim, é verdade. É, porque se, independente do jogo de hoje, né? Se vencer o Mirassol do jogo do Maracanã e vencer o Palmeiras, ultrapassa pelo saldo. Né? Ultrapassa o Palmeiras pelo saldo de gols.
3: Essa projeção, ela tá cada vez mais próxima de acontecer, mas vai depender do desempenho, né? Porque eu acho que o grande ponto... questão hoje do torcedor do Flamengo é como esse time vem jogando. Parece que está apresentando e entregando um futebol abaixo do que já entregou, até mesmo sob o comando do Leonardo Jardim. Nesse pós-copa ainda não fez aquela partida de brilhar os olhos, Eu acho que hoje tem tudo para acontecer, porque vai pegar um adversário na parte de baixo da tabela, já fragilizado e ainda muito modificado por conta do confronto na Libertadores, Breno.
0: O Mirassol de amarelo, Flamengo com uniforme número 3.
3: Bonita camisa, tá?
0: Camisa vermelha, que não é muito no tom do Flamengo, né? Um tom diferente de vermelho e com detalhes na cor branca, calção preto, camisa diferente. Daqui a pouco o Léo traz mais detalhes sobre ela. Camisa número 3 do Flamengo para o jogo
4: de hoje. R$500.
0: É o preço, né? Hoje, infelizmente, é o preço mesmo de uma camisa oficial, né? De um clube. Vamos pro jogo! Você ligado no som da TMC, vem com a gente, manda o seu zap no 21 99557-1013. Mengão à minha esquerda. E essa camisa tem o escudo do Remo, né? Não é o escudo Sim. CRF, né?
4: Aquele Remo do Flamengo, no caso.
0: Isso, não, cara, não é o clube do Remo, pelo amor de Deus, né? É o Remo do clube de regatas do Flamengo, né? Inclusive, é o nome oficial, é esse.
4: É.
0: Até onde eu sei,
4: tem o do Flamengo, né? Porque tem gente que tira esse do também.
0: Tem isso também. Apita o árbitro, começa o jogo em Estamos juntos na melhor do futebol. Tem bola, Léo Pereira, capitão do Fla. Abertura pela direita no campo defensivo, na aproximação de Danilo. Marcação chega pra cima dele, passa o Coutinho com Varela. Ele, quando a jogada é pela intermediária, chega a marcação pra cima dele, consegue fazer a derrubada. O juizão vai pegar a falta. Primeira falta do jogo do Fernandinho, pra cima de Guilherme Varela. Aqui embaixo pela direita no campo defensivo da equipe rubro-negra. 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Vem com essa jogada pelo campo defensivo, lá por trás, o chutão do Eric Pugar no câmera, daqui na direção do Varela. Ele vai dominar aqui embaixo pela direita, na linha de fundo ele correu, Varela. Linha de fundo, cruzou na grande área, vem emendada, defende, o goleiro tem rebote, ela passa por cima do gol, Gonzalo Plata. O rebote se apresentou pra ele. Ele deu de pé na esquerda, depois de uma ligação sensacional, Léo Pinheiro.
4: É isso, na jogada do Lucas Paquetá, lançamento para a velocidade do Varela, cruzamento, primeiro Carrascal, depois Gonzalo Plata. Na primeira finalização, grande defesa do Walter. Na segunda, a bola quicou e passou por cima do gol do Mirassol. É tiro de meta para o time paulista, 0-0, placar.
0: Cara, que lançamento espetacular do Paquetá, hein? Saiu jogando errado o goleiro. Apertou o Mirassol para recuperar essa bola. Cara, na pequena área, o Walter ia pegando a posse de bola. João Vitor perdeu de novo na grande área. Mengão botou pressão. Consegue fazer a recuperação lá por trás. O William Machado abre aqui embaixo pela esquerda com o Reinaldo. Domina ele, Reinaldo, pela altura da intermediária. O Mengão numa linha muito alta, cara, na pequena área deles. Corte pra cima do Luiz Araújo. Avançou Reinaldo pela esquerda, faz a bola chegar na altura da meia-lua. Léo Pereira vai recuar esquisito pra trás, vai dar um escanteio de graça. Escanteio de graça. Acho que ele tentou abrir jogada com o Danilo aqui embaixo pela direita, só que ele pegou de tornozelo, a bola foi pra escanteio, hein, Léo Pinheiro?
4: Pela direita não é a perna mais precisa do Léo Pereira e a bola foi pela linha de fundo. Escanteio. Ponta canhota do Mirassol, 0-0, placar.
0: É escanteio para a equipe do Mirassol, aqui embaixo pela esquerda, vem aí, levantamento na grande área do Mengão, tem que tirar essa bola daí. Chegamos a 2, por enquanto, 0-0, aqui no som da TMC. Vamos ver quem vai para a cobrança do escanteio, deve ser o Reinaldo, ele mesmo, Reinaldo. Perna esquerda, atenção! Reinaldo de canhota aqui embaixo, pelo lado esquerdo do campo ofensivo da equipe do Mirassol, faz o levantamento na segunda trave, ela passa por todo mundo. E vai sair lá do outro lado. Teve desvio pelo meio do caminho. Vai ser lateral para a equipe do Mirassol pela direita. 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Lateral para a equipe do Mirassol. Vai lá para fazer a cobrança, Igor Formiga. A passo de formiga mesmo que ele chegou lá, né? Que demora. Ele bota em jogo na altura da intermediária. Consegue fazer o domínio pelo câmbio e ataque o Alisson. Corta a marcação, avançou pela intermediária. Enfiada de bola na frente, conseguiu interceptar Danilo. Mas ela volta com o Reinaldo aqui embaixo pela esquerda no campo ofensivo. Recuperou bola, Luiz Araújo. Bem demais para recuperar pro time do Fla, mas ele saiu com bola e tudo. É lateral para a equipe do Mirassol aqui embaixo pela esquerda no campo ofensivo. Já cobrado pelo Reinaldo. Um pouco mais para trás com o Denilson. Ele volta na altura do círculo central. Faz o domínio Casonati. Lá por trás, ainda no campo de defesa com o William Machado. Parou, pensou William Machado, chegamos a 3, por enquanto 0-0. Você pode mandar o seu zap no 21 99557-1013. Manda zap que você vai pro ar, hein? Denilson, na inversão de jogada pela altura do bico da grande área, partiu igual formiga. Ele corta a marcação na primeira, corta na segunda também, por dentro na aproximação de Denilson, ele dominou. Abre no bico da grande área com o Alisson. Prefere voltar um pouco mais pra trás com Casonati. Pela direita, Igor Formiga dominando essa bola pelo campo de ataque, bola pelo bico da grande área. Conduziu a jogada, abertura feita de Edson Carioca com Igor Formiga, lançou Edson, invadiu a área, vai ser o cruzamento, cruzou na pequena área, corta Varela pra tirar o perigo da pequena área. Insistiu Mira, pela direita passou pelo Ayrton Lucas e foi com bola e tudo pela última linha. É apenas tiro de meta pro Rossi fazer a reposição, hein, Leonardo?
4: Depois da jogada pelo lado direito, cruzamento rasteirinho dentro da pequena área, o Varela efetuou o corte, depois o Edson Carioca tentou uma jogada pelo mesmo setor e a bola foi pela linha de fundo. Tiro de meta, Rossi na reposição, 0-0.
0: Apertada pelo Bruno Santos, faz a abertura com o Léo Pereira na pequena área, ele dá um chutão agora da grande área. Ela chega na altura do círculo central com o Pedro, a marcação chegou pra cima dele. Tinha pertinho Plata, Paquetá, abertura com Plata errada, caiu, mas teve falta em cima do Paquetá e a posse de bola pra equipe do Flamengo pelo campo defensivo. Vamos pro zap na TMC no 21 995 57 1013. Fala aí.
5: Salve, galera espetacular da Transamérica TMC. HD, vizinho do pai da bola na área.
0: E aí, irmão?
5: Léo Dinheiro, parabéns, hein?
0: Léo Dinheiro?
5: Milagre que você representou no evento aí do casamento.
0: Ué.
5: Breno AK.
0: Não foi ele que casou, não.
5: Terceira camisa do Flamengo. É. Tenho medo, tenho muito medo.
0: Pior que tem isso
5: mesmo. Mais a síndrome de Robin Hood. Vamos ver, tá na torcida, vamos, Mengão.
4: É, mas valeu, eu não casei não, junto. Irmão.
0: É, quem se casou foi o Gabriel Farias.
4: Isso,
0: com a Karima, agora Karima Farias. E o Léo Pinheiro foi o celebrante, né?
4: Isso.
0: Não, ele não foi o casante, no caso.
4: Não,
0: é bola com o time do Flamengo do Círculo Central. Lá por trás domina Denilson. Vai arrumar um problema. Domina aqui embaixo pela esquerda no campo defensivo da equipe do Mirassol, que está jogando lá por trás com o Reinaldo pelo campo de defesa. E aí? Você quer saber o tempo de jogo? Chegamos a 5 minutos, faltam 40 para o intervalo no Maião, em Mirassol. Brasileirão, rodada 23 e por enquanto na TMC, Mirassol e Flamengo, tá 0-0.
6: 6 minutos no Barradão, 0 para Vitória, 0 Botafogo.
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0: Rossi tem bola pela grande área da equipe do Fla, ele tá pela marca do pênalti, está jogando com Léo Pereira pela esquerda no campo defensivo da equipe do Fla. Léo Pereira, ele domina, faz a bola chegar rasteira no campo, ele dá que buscava o domínio do Plata, ele divide com a marcação, fez recuperação de bola esquisito Plata, uma, duas vezes, chega de carrinho por dentro Bruno Santos, recuperou também o Alisson, ela saiu em lateral para o Mirassol. Você tem dados?
4: Estatística, nos últimos 6 anos, apesar dessa sensação do torcedor,
0: tá,
4: o Flamengo tem 3 vitórias, 2 empates e apenas uma derrota nesses últimos anos em estreias do manto número 3, tá, Breno Monsef? A única derrota foi para a equipe do Atlético Mineiro no ano passado por 1-0 no Maracanã, lembra?
0: Lembro.
4: Na Copa do Brasil. E...
0: Por que o pessoal ficou com esse mantra? Foi por aquela azul e amarela, aquela quadriculada?
4: É, esse efeito, né, Breno Monsef? O torcedor tem essa memória traída, mas o Flamengo tem 3 resultados positivos, 2 empates e, repito, apenas uma derrota, e foi no ano passado.
0: Aproveitamento bom, cara. Bruno Santos partiu por dentro, foi só na bola, recuperação do Pulgar, mas volta pela meia-lua, bateu travado, Alisson corta, Varela, de perna esquerda ele dá um chutão, ela chega pela altura do círculo central, vem na recuperação de bola aqui embaixo pela esquerda, Reinaldo domina pela altura do bico da grande área, de perna esquerda ele faz o cruzamento ruim, nas mãos do Rossi, que segura na pequena área da equipe rubro-negra. 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O Garra de primeira bola chega na altura do círculo central. Partiu, Carrascal conduziu. Ele avançou pro time do Flamengo. Tem opção na esquerda do Pedro. Bola pra ele. Vai invadir a área de carrinho pra tirar o perigo por baixo. O zagueirão, que é o João Vitor, também chegou na sequência para ali o Casonati, para tirar o perigo do campo defensivo da equipe do Mirassol, mas o Mengão tentou um contra-ataque aí com o Neymar colombiano, hein, o Leonardo
4: Miro? E ele escolheu o jogador talvez mais lento na jogada. Plata de um lado, Pedro do outro, ele acionou o camisa número 9, que não teve a velocidade necessária. Flamengo no ataque 0-0.
0: Paquetá pela esquerda, domina essa bola, faz o levantamento na grande área, na cabeça do Plata, esquisito, cara, domínio dele, né? Até fiquei esperando ver se ele ia conseguir chegar, ou o Pedro também, mas a bola foi recuperada pelo Mirassol, lá por trás, pelo campo defensivo, com o Fernandinho. Ele penteia 3 da marcação pra cima dele, bola longa na direita, tentou evitar a saída, não conseguiu evitar, ou conseguiu? Conseguiu evitar. Bruno Santos dominou essa bola, enfiada na direção do bico da grande área, chegou Ayrton Lucas, acelerou e recuperou pelo campo defensivo lá por trás da grande área com Rossi pra sair, jogando o goleirão do Fla aqui embaixo pela direita com Varela, altura do círculo central com Luiz Araújo, volta com Varela aqui embaixo pela direita no campo de defesa, 8,5 por enquanto, 0-0, é a TMC com o Mengão. Mais cedo o Vasco perdeu, hein? Perdeu para o Santos em São Januário. Ontem, você curtiu a vitória do Fluminense sobre o Palmeiras do Maracanã. E vai o Pedro, de 3 dedos na área para o Varela. Ele invadiu a área, posição é legal, Varela. Cruzou para trás, rasteiro, Pedro emendou, travado pela marcação, afasta a zaga. Cara, o Pedro fez um lançamento espetacular pro Guidiago Varela, hein, Léo?
4: De três dedos, cortando a linha defensiva do Mirassol, o Varela invadiu a grande área, tentou devolver para o Pedro, que de letra tentou a finalização. O Flamengo ensaia uma pressão, Mirassol zero, Flamengo também zero.
0: Tem gente que diz que o Pedro é bagre, cara. Sai jogando, Paquetá! Tem altura da intermediária. Abre jogada lá em cima pela esquerda, na direção do time do Mengão, no Câmara, daqui aí, torçada a bola com Plata, por dentro, agora vai triangular essa bola com Carrascal, volta pro Plata. Pela esquerda, Plata pra trás com Paquetá, bico da grande área. Vai ter cruzamento do Ayrton na grande área, não vai ter não. Pra trás com Carrascal, ele foi travado pela marcação e ela sai em lateral pra equipe do Flá pela esquerda no campo ofensivo. Lá pela intermediária, bota em jogo. O Ayrton Lucas por dentro na aproximação de Lucas Paquetá. Volta com o Ayrton, um pouco mais pra trás. Ela chega na altura do círculo central, com o domínio agora de Danilo, que domina essa bola bem pela linha do meio de campo. A abertura aqui embaixo pela direita com Varela, que parou, pensou Varela. Penteou e voltou de novo lá pra trás com Danilo pelo campo defensivo. E aí? Você quer saber o tempo de jogo? 10 minutos, faltam 35 pro intervalo no Maião em Mirassol. É o Brasileirão, 23ª rodada e por enquanto Mirassol e Flamengo tá 0-0.
6: 11 minutos no Barradão, Vitória 0, Botafogo 0.
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0: Danilo! Ele busca a bola pelo campo defensivo na aproximação de Varela. Ele dá um chutão pro Câmbio e é daqui Varela vai interceptar lá atrás a zaga. Será? Chegou o Plata na marcação. Vai ficar com o Reinaldo lá por trás pelo campo de defesa. Varela dá de cabeça, ela chega no campo de ataque. O Zé não vai dar falta não, será? Bola pra Mirassol lá por trás, pelo campo defensivo mais uma vez com o William Machado. Ô Magno, quase 11 minutos, 0-0 e esse início de jogo, hein, Magno Navarro?
3: A estratégia do Leonardo Jardim tá muito clara, né? É jogar no campo defensivo do Mirassol, pesar, ó, vamos ver esse ataque do Mirassol.
0: O Alisson avançando, centralizado, campo e ataque, faz a bola chegar na altura da meia lua, girou pra cima da marcação, Edson Carioca, lançou e gol formiga no bico da grande área, ele partiu, lateral da área, cruzou na grande área, corta de cabeça Danilo! Para botar para lateral. É lateral para a equipe do Mirassol. Câmbio de ataque. Igor Formiga. 11 minutos e meio por enquanto. 0-0. Chegou a interceptação. Foi feita também pelo Lucas Paquetá. Na sequência, a bola para sai para outro lateral, na verdade, né? Saiu para outro lateral para a equipe do Mirassol. Pela direita no campo ofensivo. Vai lá para a cobrança. Igor Formiga. Chegamos a 11 e meio por enquanto. 0-0 aqui na TMC. Manda o seu zap, hein? No 21-995-57-113. 21-995-57-113. Avançou Igor. A marcação para cima dele é de Gonzalo Plata. Outro lateral para o Mirassol. Sol pela direita no campo de ataque. Mais uma vez lá para fazer a cobrança. O Igor Formiga, campo ofensivo da equipe do Leão. Quase 12 por enquanto, 0-0. Já já eu boto o zap no ar aqui na TMC. Manda aí o seu áudio no 21-995-57-113. Você no Rio, você em Brasília. Ligado na TMC com o jogo do Mengão. A gente também está informando tudo do jogo do Botafogo, né? Que está enfrentando Vitória por enquanto, 0-0. O Magini está de olho em tudo o que acontece no jogo por lá no Barradão, em Salvador. Mais um lateral pro Mirassol, cara, que vai tentando botar pressão, hein? Bola com Edson Carioca, dividiu e perdeu bola. Boa, recuperação de bola do Fly e agora falta de ataque, né? Jogo parado, é posse de bola pra equipe do Flamengo lá por trás pelo campo defensivo. Tem zap, Marcos Viana no 21-995-57-113. Então bota aí.
8: Breno, se um tal time que eu torço tomou um sacode em casa, me resta agora secar.
0: Quem?
8: Vambora, pra dentro do Mirassol, pra cima deles. Grande abraço, Igor de Niterói. Homem da gravata florida, tá por aí?
0: Tá aqui. E tá aqui.
3: Tô aqui contigo.
0: Beleza. Luiz Araújo, obrigado, Igão. Tamo junto, hein? Na TMC, direto de Niterói. Partiu Pedro, lançou Plata pelo bico da grande área. Devolução pro Pedro, fora da área. Ih, o Luiz Araújo não dominou. Mas teve falta em cima do Pedro? Teve nada? Vida que segue, hein, ô Leonardo Pinheiro?
4: Luiz Araújo, que não atua desde aquele amistoso contra o Olímpia, ainda durante a preparação do Flamengo, amistoso pré-Copa do Mundo. Pós-Copa do Mundo, né? Durante a preparação pós o Mundial. Isso. Ele teve um problema no joelho, não foi necessária a intervenção cirúrgica. Ele fez um tratamento conservador e está voltando aos jogos do Flamengo somente hoje. Falta ritmo, 0-0.
0: 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E aí o jogo, você não falou, Magno Navarro.
3: Sim, vou concluir agora. Não, o Flamengo está tentando jogar no campo defensivo do Mirassol, pesando, né, essa saída de bola do adversário. A gente, inclusive, agora na jogada tem 4, 5, 6. Mas ó, o problema é isso: quando quebra a linha, o Mirassol tem espaço pra atacar e chegar rápido na área.
0: Fernandinho invadiu a área pra cima do Danilo, limpou de pé na direita, bateu pra fora! foi lá na direção do bar, hein, Leonardo?
4: Pois é, Breno Monsef, e nesse dominguinho, Breno?
0: Um barzinho?
4: O bar, o que você escolheria? Hoje, domingo, 15 para as 7.
0: Se eu não estivesse trabalhando, uma cervejinha, pô.
4: Uma cervejinha?
0: É, de leve.
4: Ah, tomei a cervejinha ontem, já acordei de ressaca.
0: Vocês vieram hoje com uma carinha de ressaca, hein? Mas estão recuperados já.
4: Não, eu tô, com certeza.
3: 100%.
4: Porém, 100%. Quando eu gravei o TMC Sport, não sei quem apresentou.
0: José Calil.
4: Foi Calil hoje.
0: Foi.
4: É, falaram da minha voz. Falaram que eu curti bem a noite ontem. Sim, curti.
0: Dessa vez eles acertaram.
4: Sim.
0: Com certeza. 14,5, por enquanto, 0-0. A bola com o Plato, tudo botou entre as pernas da marcação, que era do Casonati, mas não conseguiu, não. Recuperação de Igor Formiga, partiu pela altura da intermediária, por dentro da bola, chegou na direção de Edson Carioca, que não dominou. Plata recuperou pro Mengão, vamos lá, Mengão, tem contra-ataque o Flá Pedro. Rola pra trás com o Gonzalo Plata. Mais pra trás ainda com o Lucas Paquetá, altura do círculo central, dominou essa bola, vem pra inversão jogada. Aqui embaixo pela direita com Guilherme Varela, dominou de virilha essa bola, cara. Mas o passe um pouco mais pra trás, aproximação de Danilo. Por dentro do círculo central com Paquetá, pra trás, com o domínio de Pulgar, que solta pela esquerda, na altura do círculo central, o Mengão se manda no câmbio, ataque com Ayrton Lucas, lançou Plata, ele conduziu pela esquerda na intermediária, por dentro agora com o Paquetá, Mengão tá pelo campo, ofensivo, lançou Ayrton, lateral da grande área, Ayrton Lucas pega na esquerda, mas o cruzamento não fez, ainda ele, Ayrton, de perna na direita, bateu pra fora! Ele pediu desvio, mas ela passou pra tiro de meta, hein, Léo Pinheiro?
4: Acelerou o Ayrton Lucas pela ponta esquerda, trouxe para a perna direita na jogada característica do meia dúzia do Flamengo, a batida chapada com a perna que não é boa, mas ainda assim tem uma precisão. Aconteceu o desvio depois da reclamação dele. A arbitragem confirma o escanteio lado direito do ataque do Flamengo. 0-0, Mengão no ataque.
0: É escanteio para a equipe do Fla. Quase 16. É escanteio para o Mengão lá em cima pela direita. Vamos ver quem vai para a cobrança, né? Deve ser o Paquetá. Vamos ver quem vai para a cobrança da equipe do Flamengo. É escanteio para o Fla. Aqui embaixo pela direita no campo ofensivo. O Walter que tá preocupado na grande área. Que demora, mas tem jogador do Mirassol que tá caído. Vai ter escanteio, cobrado na área. Afastou a zaga de cabeça para tirar o perigo. É, afastou lá de trás do campo defensivo. Ela vai voltar com o Mengão, vai parar o jogo, o juizão. Vai deixar a vida que segue, cara. Tem jogador do Mirassol caído, o juizão deixa, vai segurar o jogo, né? Vai parar pra ter ali o atendimento. E a substituição
4: Edson
0: é o
4: Carioca.
0: Edson Carioca, exatamente. E o jogo tá parado na Betano. 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E aí vai ter a substituição. Agora vai ter que esperar um minuto, né? Pra ter a substituição no time do Mirassol.
4: O Alisson que tá ali posicionado. A placa sobe.
0: Vai ter que esperar, né, professor?
4: Isso. Não. A placa sobe, mas eu não sei se ele pode entrar agora.
0: Entrou.
4: Pela sinalização ele entrou. O jogo foi paralisado. Nas novas regras da FIFA, ele deveria esperar um minuto fora.
0: É, porque ele pediu atendimento. O atendimento não entrou em campo, mas o árbitro parou o jogo pra isso. Né? Eu, pelo que eu entendo da regra, regra nova, ele deveria ter um time, o time do Mirassol deveria ter um jogador a menos, né? Nesse momento não foi o que aconteceu, então o Edson já vinha sentindo de antes e entrou o Alisson com a 77 na equipe do Leão. 17, a bola volta a rolar no Maião. Pelas quebra com o Léo Pereira pelo câmbio. E a daga ele faz o passe na aproximação de Ayrton Lucas. Volta com o domínio de Léo Pereira pelo círculo central. Prefere voltar mais para trás com Danilo. Ele dominou, parou, pensou Danilo. Aqui embaixo pela direita com o Eric Pulgar, que volta mais para trás ainda com o Rossi. Na altura da grande área tem zap. Marcos Viana no 21 99557-1013. Então bota aí.
9: Boa tarde, TMC, aqui é o Benício Mendes de Cuiabá, aqui é Mengão, hein? Vamos, Mengão, em busca do título.
0: A madeireira aí, cara. Maquita. Valeu, irmão. Cantando. Em Cuiabá, tamo junto. Dá-lhe Maquita, hein, pô, uma hora dessa. Você tem um vizinho da Maquita, ou Magno Navarro?
3: Tenho.
0: Todo mundo tem, né?
3: Eu tenho.
4: E ele escolhe ligar a Maquita na hora que eu tô me preparando pra gravar.
3: Pô, mas vou te falar, às vezes eu até gosto dele porque ele consegue me acordar, coisa que o despertador do meu celular não faz.
0: E a Maquita acorda.
3: E aí a Maquita consegue me acordar.
0: Pode falar essa marca?
3: Acho que é marca, né?
0: É uma serra automática, né?
3: Tem que ver qual é o nome profissional, né? Técnico, nome técnico.
0: É uma serra automática. Cuidado com os dedos aí, né? Quem opera a máquina, né? Porque é um problema, né?
10: Tem que ter cuidado
3: para Serra Mármore.
10: Para não arrancar o
3: Imagine nos traz.
10: Tem que ter cuidado. Avança o Fla! Ligação na grande área, proteção feita pelo William Machado. E saiu o Walter do gol para ficar com ela com 18,5. Aqui no som da TMC. Manda zap então, você que tá na madeireira, na serralheria, né, numa pedreira. Manda pra gente no 21 99557-1013. O Mengão pressionou a saída, Pedro ganhou. Invadiu a área, Pedro. Ele conduziu, Pedro pegou o ângulo. Ainda Pedro chuveirou em cima da marcação. Pediu toque no braço, mas chutou na bunda do jogador do Mirassol, pô. Insiste o Mengão. Pra trás, Plata, rola essa bola com o Pulgar. Ele avançou pela meia lua, lançou na frente com o Luiz Araújo. Delefou, voou essa bola pro Pulgar. Não dominou legal, mas ganhou o escanteio pelo menos, né? Pelo menos ganhou o escanteio. Fiquei esperando um passe melhor do Luiz Araújo pro Pulgar, mas ele ganha o escanteio pra equipe do Flamengo, hein, Leonardo?
4: Boa cobertura do William Machado, que bloqueou a finalização do Eric Pulgar de perna direita. Escanteio lado direito do ataque do Flamengo. O Flamengo pressiona 0-0.
10: Quase 20 minutos por enquanto, 0-0 aqui no som da TMC. O Mengão jogando, hein? Lembrando que ontem, com a vitória do Fluminense, se o Flamengo vence hoje, reduz para 3 a distância do Palmeiras, derrotado ontem pelo Furo Maracanã. Paquetá rola curtinho com Carrascal, Neymar colombiano para trás. Atenção, Luiz Araújo levantou na grande área. Corta a zaga do Mirassol. Pra tirar o perigo lá de trás, William Machado. Ayrton pega a esquerda, chutão pra grande área, vai brigar pela bola o Carrascão. Ele desviou essa bola e ela vai saindo pra tiro de meta, mas vai evitar a saída ou não vai? É, o Walter foi lá atrás dela pra ficar com a bola. Não deu muito certo nessa jogada aí, hein, Leonardo Pinheiro?
4: O Ayrton Lucas, ele se enrolou na jogada e aí ele preferiu o chutão pra não proporcionar, não ceder o contra-ataque para a equipe adversária. E por pouco o Carrascão não conseguiu ali ajustar o lance. No complemento da jogada, Manuel Mirassol, lado esquerdo do sistema defensivo do time paulista, 0-0.
10: E aí, Magno Navarro, 0-0. Fala comigo, Magno.
3: Essa pressão na saída de bola do Mirassol tá dando resultado, né? Toda hora o Mirassol tá tendo dificuldade, ainda tá forçando essa saída por baixo, né? Não opta pelo chutão, pela ligação direta, e o Flamengo tá fazendo muito bem, até porque tem pulmão para isso, né? Os jogadores de frente escalados hoje têm essa capacidade, jogadores jovens, então conseguindo exercer bem essa pressão, precisa caprichar na hora de roubar a bola, porque mole o Mirassol tá dando. É. Já deu mole alguma vez, ô Breno?
10: Já, várias vezes, acontece. Às vezes a gente dá um mole danado, né? Você falou que tem pulmão, às vezes parece até que tem dois, né? Porque eles correm pra caramba.
3: Verdade.
10: Recuperação é do Mirassol. É de bola, Paquetá ganhou pelo campo defensivo com o Carrascal pra trás com o Pedro. Epa! Vai dar falta, ele vai dar vantagem. Partiu Luiz Araújo, ele foi derrubado. Outra falta, pô. Agora sim tem que parar, né, professor? Pareceu que foi o Denilson nessa aí. E aí o Klein parou o jogo e deu falta para a equipe do Fla no círculo central, hein, Léo?
4: Ele procura um jogador do Mirassol, mas não vai ter sinalização de cartão amarelo. No lance do Luiz Araújo foi o William Machado e o Denilson no lance do Pedro, lá no início da jogada, mas sem sinalização de cartão amarelo. 0-0, posse de bola com o Flamengo no campo ofensivo.
10: 21,5. Por enquanto, 0-0. É bola pela altura do círculo central com Danilo. Na frente, na aproximação de Carrascal. Caiu de falta, juizão. Vai dar falta. Falta para a equipe do Flá pela altura do círculo central. Foi em cima do Luiz Araújo. Essa falta pela altura da intermediária ofensiva da equipe rubro-negra. 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Avança o Flá, amigo da grande área. Varela rolou para trás com o Luiz Araújo. Ele vai invadir. Cruzou na pequena área. Volta na frente. Estou esquisito, Plata, rolou pra trás, cara a cara, Carrascal, bateu pra Guedes, Plata, um minuto.

0: é dele, Carrascal, pra explodir a torcida do Rubro-Negra em Mirassol, e ele faz, sai zica, a bola se apresentou na grande área, depois que o Walter deu molinho, cara, falamos de dar mole, ele deu a bola no pé do Gonzalo Plata, que só rolou pra trás, e o Carrascal emendou a bola que foi lá, porque no fundo da rede, o Mengão abre o placar, na perseguição ao porco, o Mengão rumo, brigando cada vez mais pela liderança do Brasileirão, uma primeira posição, um pro Flamengo, zero pro Mirassol, e aí, Léo Pinheiro?
1: E aí, Breno Monsef, que o lance começou pelo lado direito, com Varela e Luiz Araújo, cruzamento na área e o Walter falhou. Não conseguiu praticar a defesa, devolveu a bola para a pequena área e o Plata rolou para o Carrascal. Ele se enrolou, mas ainda assim abriu o placar. O Flamengo lidera com o gol do Neymar colombiano. Flamengo 1, Mirassol 0.
0: E nós temos o microfone no Carrascal, replay da comemoração do Carrascal.
2: Abra, galera. Estou muito feliz. E vamos continuar no lugar.
0: O Neymar colombiano faz 1-0. O Mirassol tenta a resposta pela esquerda, correu para ali o Alisson. Rolou um pouco mais para trás com o Reinaldo. Lateral do grande era Reinaldo, partiu para cima da marcação. Faz o levantamento, ele pega na esquerda na segunda trave. Muito forte, né? Muito forte, vai sair do outro lado, não vai não. Tentou evitar a saída e conseguiu, cara. Formiga. Ele conseguiu evitar a saída. Rola um pouco mais para trás da aproximação do Alisson. Na direção do bico da grande área. Mais para trás ainda na intermediária com Casonati. Passou pela marcação, triangulou. Formiga. Linha de fundo. Tentou o cruzamento. Foi travado pelo Plata. Mas conseguiu rolar para trás. Invadiu a área. Limpou para trás. Queria bola o Casonati. Ainda Formiga. Bico da grande área. Mais para trás com o Denilson. Levantou na grande área. Vem cabeçada do Bruno Santos para fora. E ela passou para tiro de meta. É posse de bola para a equipe do Fala por trás com o Rossi para fazer a reposição. E aí, Magno Mengão faz 1-0. Magno Navarro.
3: Vou discordar do Léo Pinheiro. Achei que tanto o Plata quanto, quanto o Carrascal tiveram frieza em esperar o momento certo. Tanto na hora do passe, depois da falha do Walter, quanto do Carrascal. Porque no ângulo invertido, na câmera, com o ângulo invertido, a bola ela passa exatamente no momento em que os jogadores do Mirassol tentam fazer o corte. Então foi bem o Neymar colombiano nessa, esperando o momento certo de chutar pro gol antes da zaga fechar e bloquear o gol. E também muito bem o Plata, que não foi afobado e percebeu ali a presença do Carrascal livre. Flamengo na frente com justiça, fazia melhor jogo até aqui.
0: Sai jogando lá por trás pelo campo defensivo, Léo Pereira. Já quero bater um papo com o Léo sobre a questão da tabela, porque esse resultado é muito importante pensando nos dois jogos decisivos. Contra o Palmeiras, evidentemente, confronto direto. É claro, vai depender da situação do campeonato até lá, evidentemente. São projeções que a gente faz. E o próprio jogo atrasado contra o Mirassol no Maracanã, porque o Flamengo tá ficando numa situação muito boa na tabela do Campeonato Brasileiro. Lá por trás tem bola aí, Tom Lucas. Ele vai recuar com o Rossi na grande área. Chegamos a 25,5 por enquanto. 1-0 Mengão, gol do Carrascal. Pega na direita, ele dá um chutão pro campo e ataque. Vai chegar na frente, vai ficar no campo defensivo agora do Walter, lá com o Mirassol. O Flamengo tá chegando a 45 pontos com 13 vitórias. O Palmeiras tem 48 com um jogo a mais do que o Flamengo e 14 vitórias. Ou seja, se o jogo atrasado for antes, ou dependendo das combinações de resultados aí ao longo das próximas rodadas, o Flamengo pode enfrentar o Palmeiras defendendo a liderança, precisando só de um empate, né, Léo Pinho?
1: É isso, o Flamengo agora tem esse conforto, encurta ainda mais a distância, tem um jogo a menos e tem essa possibilidade matemática na tabela de classificação. E é puro suco de futebol brasileiro, né, Breno? O jogo do segundo turno está acontecendo antes da partida do primeiro turno. Por enquanto, Flamengo 1, Mirassol 0.
0: Isso é inacreditável, cara. Sai jogando fora. Perde bola, depois o Casonati sofreu falta, foi agarrado pelo Luiz Araújo no meio de campo. É falta para a equipe do Mirassol no círculo central. Oi!
4: Tem gol do Vitória. Mateuzinho de pênalti faz 1 pro Vitória, 0 pro Botafogo. Botafogo ficou reclamando de um pênalti no lance anterior, a jogada de contra-ataque. O Vitória sofreu o pênalti, o Mateuzinho foi lá e converteu 1 pro Vitória, 0 pro Botafogo.
0: Inacreditável, cara. Lembra, valeu, imagine. Lembra aqui, Fernandinho, linha de fundo, ele foi lançado, mas tá impedido, o jogo tá parado. É posse de bola pra equipe do Flamengo por trás, pelo campo defensivo. Então, lá no Barradão, 1 pro Vitória, 0 pro Botafogo, gol do Mateuzinho de pênalti. 1-0 lá pro outro Leão, né? Pro Vitória contra o Fogão. Por aqui, o jogo parado, tá tempo do Zap, no 21-995-57-1013. Fala aí.
5: Fala, galera, TMC, tudo bem? Só para falar com o amigo aí, também sou vascaína, né? A gente não pode nem secar o Flamengo hoje.
0: Por quê?
5: Interessa muito pra gente que mais times fiquem ali na parte de baixo para ver se até o final do ano salvar disso. Vamos que vamos.
0: Pois é, se o Vascaíno secar o Flamengo hoje, o Mirassol vencer, é mais um que vai desgarrando da zona, né? Tem esse problema aí, cara. Ela falou, só não falou o nome dela, eu acho, não prestei atenção. Mas obrigado pela audiência aqui na TMC. Falo que a mulherada foi a Josi. Valeu, Josi. Imagina, soprou aqui. Valeu, Josi, participando com a gente pelo Zap Zap da TMC no 21 99557 1013. Por aqui, 27,5. O Mirassol tem bola pelo campo defensivo com o William Machado. Abre com o Reinaldo aqui embaixo pela esquerda. No campo defensivo, ele retorna com o William. A marcação do Carrascal pra cima dele. Prefere fazer a inversão. Jogada com o capitão João Vitor pela direita, no bico da grande área defensiva. Plata apertou. Curtinha com o Casonati. Menor apertando a linha de bola lá na linha da área, cara. E conseguiu ganhar o lateral, ó. Impressionante, marcação dando certo lá na linha da grande área. Tem bola Paquetá, Pulgando com Eric Pulgar no círculo central. Pulgar domina com 28, primeiro tempo de jogo no Maião. Por enquanto, o Mengão vencendo pelo placar de 1-0. Domina Pulgar pela direita no campo de ataque, passa um pouco mais para trás, agora na defesa com Varela. Ele volta lá atrás pela altura da grande área com Danilo, mais para trás na grande área com Rossi, pela esquerda com Léo Pereira, dois na marcação para cima dele. Léo Pereira, passe para frente, na aproximação de Ayrton pela esquerda, campo defensivo em cima da linha lateral do gramado, passe errado, recuperação pelo meio do Denilson, lançou na meia-lua, Formiga rolou essa bola pra sair, cara a cara, bateu travado, Alisson. Mas tá impedido? Tá impedido? Isso, tá impedido. O Alisson tá impedido nesse lance, ou ele, ou antes o Bruno Santos, na triangulação de bola na área. O jogo foi parado, hein, Leonardo?
1: É, estava à frente da linha defensiva o Alisson nessa jogada pelo lado direito do ataque do Mirassol, mas chama a atenção a categoria em que Ayrton Lucas errou o passe. Com muita consciência, ele deu a bola no pé do adversário, proporcionando esse contra-ataque. 1-0 Flamengo.
0: Olha lá, deu de joelho, quase que ele perde a bola. Pra trás com o Paquetá. Vai inverter a jogada pro Danilo. Linha de fundo, Danilo. Saiu da grande área, Danilo. A marcação chegou pra cima dele. Danilo entre as pernas da marcação com o Varela. Domina pelo campo de defesa. Você foi muito bem, Léo, porque é bonito quando o jogador domina a bola, olha pra um lado, olha pro outro e erra o passe.
1: Com muita categoria, né? Muita precisão, muita consciência nesse passe errado.
0: Ó, vamos ver agora. Ayrton Lucas. Lá em cima na esquerda, ele dá um passe de primeira. Ele pega na esquerda com o Plata. Foi uma pedrada, mas o Plata dominou. E vai sofrer a falta do Plata, né? Isso. O Formiga foi lá, derrubou o Plata. É falta para a equipe do Flá pela esquerda no campo de defesa. Amanhã, meio-dia, hein? Papo de craque, primeiro tempo comigo. E às 5:30, papo de craque, segundo tempo com Yuri Duque para o Rio e para Brasília, aqui no som da TMC. Amanhã, um pequeno troca-troca, né? E o Torelli vai pegar aí 3 diazinhos de atestado. Ele vai fazer uma cirurgiazinha de leve. Vai ficar descansando em casa, mas volta na quinta-feira aqui na TMC. Nesses dias, o Yuri e eu iremos nos revezar nos programas aqui na TMC.
1: Fazer uma correção física, né? Vai fazer essa cirurgia.
0: É, vai voltar operado, isso, né? Na próxima quinta-feira. Mais um dos operados aqui da TMC, né? Sai jogando o Flá, Pedro! Triangulou com o Luiz Araújo, vem pela direita na direção do bico da grande área. Ele partiu, Luiz Araújo. Levantou na pequena área, a bola passa por todo mundo. Plata, gola pra trás, Carrascal dividiu com o goleiro. Ele vai dar o quê? Vai dar falta ou vai dar escanteio? O Klein não sabe o que marcar. O Carrascal diz que é escanteio. O Walter pede a falta na pequena área. Falta de ataque. Vamos ver o que ele vai fazer, hein, ô Leonardo Pinheiro?
1: É.
0: Pra mim é escanteio.
1: É escanteio, a bola bate na perna do Walter. Depois do cruzamento do Luiz Araújo, o novo cruzamento do Plata e o Walter, ele é desvia essa bola. É posse de bola com o Flamengo, pelo menos na sinalização aqui do monitor. 1-0 Mengão, novamente Carrascal pisando na pequena área.
0: É, e lembrando que o VAR pode intervir, né? Pelo visto não vai não.
4: Gol do Vitória.
0: Minutos. Jogo que tá parado, parada técnica para reidratação e gol do Vitória.
4: Gol do Vitória, 31 minutos do primeiro tempo, o Mateuzinho de cabeça faz o 2-0.
0: Ah, o cara tem 1 metro e 1 biscoito.
4: Não, pô, não cruzamento para a área, o Arlesson tirou de soco, o Matheus Martins não conseguiu afastar, o cruzamento veio do Eric e o Mateuzinho na segunda trave para botar no fundo da rede. O lance está sendo revisado, mas ao que tudo indica vai ser confirmado pelo Paulo César Zanovelli. Vitória 2, Botafogo 0.
0: Inacreditável, hein? 2 pro Vitória, 0 pro Botafogo. A gente está informando tudo aqui durante o jogo do Flamengo que está ganhando. E você ligado no som da TMC. Bom, a famigerada está acontecendo aí, ô Magno Navarro. Aproveitar para você explicar para a gente como é que está o jogo. O Mengão vencendo por 1-0 aos 31 da primeira etapa, Magno.
6: E com justiça, viu, Breno? É o time que está mais atacando nesse momento, até pela qualidade dos jogadores, que a gente sempre tem que frisar. Esse elenco do Flamengo tem, e mesmo depois do gol, não mudou a estratégia, segue pesando muito o campo defensivo do Mirassol. A gente vê em determinados momentos apenas o Danilo e o Léo Pereira no campo de defesa e os outros 8 jogadores, todos no campo de ataque, sufocando a saída de bola, fazendo aquele chamado perde-pressiona. E agora tem que tomar cuidado, porque num determinado lance, no passe errado do Ayrton Lucas, você acaba dando muito campo pro Mirassol contra-atacar. Mas até aqui, a estratégia do Leonardo Jardim está sendo muito eficiente. É ficar com a bola, é marcar a saída do Mirassol e trabalhar as jogadas até achar o gol, como foi o gol. O gol foi uma jogada muito bem trabalhada, claro que contou também com a falha do Walter. O Walter acabou saindo muito mal do gol, todo estabanado, deu no pé do Plata. E como eu falei, o Plata teve calma para rolar para o Carrascal, e o Carrascal também teve calma para achar o momento certo do chute. É uma vitória muito merecida, até que o Flamengo não faz um grande jogo, longe disso, mas estrategicamente, para o que o Leonardo Jardim pensou, vem dando certo, por isso que está vencendo.
0: 33 por enquanto, 1-0. O gol foi anulado lá, né, Henrique Maggini? Então segue o Vitória vencendo por apenas 1-0.
4: Exatamente, o gol foi anulado no Barradão e com uma imagem diferente no semiautomático, tá? Parece um joguinho de videogame agora, com a imagem do campo inteiro, do momento do lançamento até quando o jogador recebe.
0: Mas então, segue ruim, não?
4: Assim, tá distante, mas tá mais moderno, vamos dizer assim.
0: E tá mais transparente.
4: Tá mais transparente. Vitória 1, Botafogo 0.
0: Rossi sai da grande área, valeu Henrique, imagine, pelo menos só 1-0, né? Campo de ataque, o pessoal já tá impedindo, o jogo tá parado, a posse de bola do Mengão lá por trás pelo campo defensivo. Liga pra Ninha, tá aqui no chat, perguntou se o Torelli vai fazer demonização facial. O HD Fotodrone falou que o Torelli respondeu no Insta que vai tirar uma parte do corpo. Sim. O Rodrigo dos Alpes falou que o Ayrton Lucas tá querendo emoção. Wagner Costa.

0: primeiro time do Mengão pelo Cambria. Daqui o passe para trás com o Léo Pereira pelo círculo central. Capitão hoje da equipe do Fla, Léo Pereira de pé na direita. Faz a ligação na frente para ninguém. Interceptação da zaga do Mirassol. Ela vem pelo círculo central. Ajeitadinha para trás de Bruno Santos. Briga pela bola. Acaba se enrolando um pouquinho ali pelo meio do Denilson, mas ela volta com o Reinaldo pela esquerda. No campo de defesa. E aí? Você quer saber o tempo de jogo? Pedro lançou, Plata invadiu a área, a zaga apertou, Plata apertou pra fora, ele pediu desvio, ganha escanteio. Aos 35 minutos, o Mengão pressionou Pedro e Plata, o Plata apertou junto com a zaga. E ela passou pra escanteio, segundo a arbitragem, Léo.
1: O Flamengo tá encontrando espaço nessa intermediária ofensiva, o Formiga fez mal a intervenção e no fim ele acaba chutando a bola para a linha de fundo, evitando que o Plata fizesse a finalização. 1-0 Flamengo, escanteio lado direito do ataque rubro-negro.
0: 35, faltam 10 pro intervalo de jogo no Miami Mirassol. Mengão vencendo por 1-0. É o Luiz Araújo, né, que tá na cobrança.
1: Sim.
0: Com aquele cantinho ali, não dá pra ver.
1: Pé na canhota.
0: Pega, né, à esquerda que eu vi. Levantando na grande área, corta zaga em cabeça. E eu sei que é direita e esquerda. Não sabia quem era. Vem Luiz Araújo. Pela direita, acabou se enrolando do Luiz Araújo. Vai ganhar escanteio? Não, tiro de meta. Se enrolou ali, hein, o Leonardo Pinheiro.
1: Ô, Breno, eu acho que você poderia apresentar o Luiz Araújo a bola, né? Bola, Luiz Araújo.
0: Posso,
1: Luiz Araújo.
0: Posso fazer isso.
1: E faltou intimidade nesse lance. 1-0 Flamengo.
0: 36! E o futuro do Luiz Araújo no Flamengo? Tem alguma novidade? Nada demais? Mesma coisa?
1: É o mesmo cenário, né? Manutenção do status do Luiz Araújo, que foi alvo de interesse do próprio Leonardo Jardim no ano passado, quando ele comandava a equipe do Cruzeiro. Olha o Flamengo.
0: Dominou por ali, Paquetá lançou na frente, bico da grande área, limpou Pedro, lançou na área, Carrascal invadiu a área, bateu travada pela marcação, insistiu Carrascal, pedalou, penteou pra trás, só que não tinha ninguém ali posicionado. E aí a zaga do Mirassol afastou pelo campo defensivo, buscou lá por trás o Alisson, rolou um pouco mais pra trás com o Igor Formiga, que vai sair jogando até com uma certa tranquilidade com o Denilson lá por trás no campo defensivo da equipe do Mirassol, que entregou de graça pro Paquetá, pro Pedro de cabeça, Walter! Desviou fraquinho, Pedro Nessa, hein, Leonardo?
1: Como diria o poeta, apenas relou na bola e não deu ali a força suficiente nesse direcionamento para ganhar, vencer o goleiro Walter. Flamengo 1, Mirassol 0, mas que saidinha de bola do Mirassol, hein, Breno?
0: Vamos ouvir, o Pedro se lamentou, né? Vamos ouvir o replay do Pedro no lance, ó.
2: Puxa vida, foi quase. É, tinha que ter dado mais força na próxima vez. Galera, na próxima vez eu vou cabecear mais forte.
0: Nós temos o microfone com o replay aqui na transmissão da TMC. É bola pela altura do círculo central com Casonati. Ele parou, pensou, Casonati. Olha um pouco mais para trás da aproximação e domina agora de Denilson. Campo defensivo do Mirassol. Pela direita com o João Vitor. Mengão por aqui vencendo por 1-0. Gol de Jorge Carrascal. Jorge Carrascal, o Neymar colombiano. E por enquanto também o Botafogo está perdendo para o Vitória por 1-0. Gol de Mateuzinho de pênalti. E a gente está informando aqui no som da TMC. Luiz Araújo, epa, tomou a senhora porrada ali do Alisson. E o jogo tá parado? Segura aí, porque foi feio o lance ali, hein, ô Léo Pinheiro?
1: É, atingiu o tornozelo Luiz Araújo, ele que roubou a bola, e depois o Alisson, ele se atirou no tornozelo. Tudo ok com camisa 7 do Flamengo, Flamengo 1, Mirassol 0.
0: Sobre a camisa, pô, a camisa é bonita, hein? Essa camisa 3 do Flamengo eu não tinha visto com detalhes ainda. Eu achei, não sei o que você achou, Léo Pinheiro. Você achou bonita?
1: Ah, achei bonita, né, o Breno Monsef. É uma camisa que tem ali vários escudos ali, como marca d'água, vai.
0: Domina o Mirassol, lançou na frente. Bom, interceptação do Varela. Uniforme azul do Rossi também é bonitão, azul turquesa, né?
1: Dá pra pegar um sambinha com ele, um pagode.
0: Rapaz, ontem eu fui num pagodinho, cara. Bola pelo meio de campo com o Pedro, bate travado pela marcação, volta com o Pulgar.
1: Com quem?
0: Um pouco mais pra trás, com a minha esposa, meu filho e meus amigos ontem. Muito legal. Inclusive o Breninho ficou apaixonado por Magno Navarro.
3: Tô com saudade dele,
0: tá,
3: cara.
0: Tá com saudade do Breninho?
3: Tô com saudade.
0: Ele mandou um beijo pra você.
3: Um abraço Magno pra ele Navarro. Também.
1: Eu achei estranho porque eu falava, Breno, aí ele olhava.
0: Ele olhava, ele já aprendeu que o nome dele é Breno, né? Obviamente. É o Breninho. Ontem, o Magno ontem queria levar pra casa.
3: Queria.
0: Me dá uma folguinha aí de queria. Final de semana.
3: Ah, irmão, quando você quiser e precisar, é só deixar ele lá em casa que ele vai ser o reizinho.
0: Bota ele pra participar do Magno Show.
3: Ele vai adorar.
1: Operar uma mesa.
0: Domina Varela. Vou soltar os efeitos sonoros. Varela se engolou. Invadiu, bateu direto. Gol! Uma defesaça depois da pancada do Bruno Santos. Rossi, o melhor goleiro da América, fez uma defesaça, Léo Pinheiro.
1: No ano passado ele recebeu esse prêmio. Nesse ano, algumas apresentações questionáveis. No erro do Varela, na saída de bola, Bruno Santos se precipitou, finalizou e o Rossi praticou a defesa. Manuel Mirassol, ponta direita de ataque do time paulista 0-0.
0: Ó, recebi uma informação privilegiada aqui no zap, que é a seguinte, ó. Breninho está rindo com o Magno, tá vendo?
3: Aí, ó.
0: Tá vendo?
3: Ele gosta muito do Mickey, né?

0: Costa, ele é fã do Mickey.
1: Eu vou imitar o Mickey
0: daqui a pouquinho pra ele. Ele é seu fã, cara.
2: Ele é dono da página Mickey Brasil?
0: Não, ainda não.
3: Um abraço, meu amigo Breninho.
0: Olha aí. Quase 40, você ligado no som da TMC. Vamos pro zap, o jogo tá parado no 21 995 57 113. Fala aí. Alô. Daqui a pouco? Daqui a pouco zap zap, daqui a pouco. Vai, solta aí.
4: Fala, galera da Transamérica, boa noite. Maxwell, São Gonçalo.
0: E aí, Max?
4: Acompanhando aí o jogo do Flamengo. O jogo do, né? Os lances do jogo do Botafogo.
0: Ah, e aí?
4: Como que eu vou? Vamos fazer uma pergunta pro Pedro aí. Pedro, tomou leitinho hoje?
2: Que isso, rapaz?
4: Se tomou leitinho, pode até que seja que faça gol.
2: Que isso, irmão?
4: Será que tomou leitinho, Pedro?
2: Que loucura é essa?
0: Ué, por que ele tomaria leite hoje, Pedro? Não sei, cara. Sai jogando, Mirassol. Obrigado, irmão. Tamo junto. Bico da grande área. Bola pra grande área na direção do Rossi. Ele segura em dois tempos. Já soltou a bola, mas ficou com ela, Rossi. Na pequena área da equipe rubro-negra. E aí? Você quer saber o tempo de jogo? Cara, o Rossi saiu jogando num contra-ataque rápido e a bola explodiu no Klein. E o jogo foi parado pra dar bola ao chão, como diz a regra. 41, faltam 4 mais acréscimos. Primeiro tempo de jogo no Miami, Mirassol. E por enquanto o Mengão tá vencendo com o gol do Carrascal. 1 pro Flamengo, 0 pro Mirassol.
5: 41 minutos no Barradão. Vitória vai vencendo o Botafogo por 1-0.
0: 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Mengão tem bola pelo campo defensivo com o Léo Pereira, capitão da equipe do Fla. Passa curtinho com o Pulgar. Volta para Léo Pereira. Mais para trás ainda na direção de Rossi. O melhor goleiro da América. Pega na direita, ele dá um chutão pro campo de ataque. Tentou ligar pro Plata. Brigou com a marcação. Plata teve um totozinho para cima do marcador. Juizão da vida que segue. Bola pro Mirassol. Labucraz pelo campo de defesa. Tá jogando no campo de ataque. Agora bola na direção de Alisson. Tentou ajeitar na frente. Buscava o domínio de Bruno Santos, que faz a falta. É posse de bola para a equipe do Fla, pela altura do círculo central. E esse finalzinho aí de primeira etapa, hein? O Magno Navarro, 42, quase Mengão, segue vencendo por 1-0.
1: Ah, o jogo tá muito controlado, o Breno. Flamengo segue jogando no campo ofensivo.
0: E avançou tá pela esquerda do Mengão. Pedro rolou pra trás da meia lua. Teve interceptação feita. Insistiu pro Gama, teve falta de ataque do Paquetá, né? O jogo tá parado. É posse de bola pra equipe do Mira. Lá por trás. Fala, Magno Navarro.
1: O Mirassol praticamente joga no erro do Flamengo. E esses erros estão acontecendo muito pouco, né? Tudo bem que acabou de acontecer um com o Varela na saída de bola. Mas é um primeiro tempo muito controlado pelo Flamengo. O Mirassol, a não ser nesse chute que o Rossi fez, uma boa defesa, praticamente não assustou muito, porque tem muita dificuldade para sair construindo desde o campo de defesa, porque o Flamengo fez muito bem essa marcação nesse primeiro tempo e teve algumas boas oportunidades que surgiram justamente dessas roubadas de bola. Tem que tomar cuidado só na transição do Mirassol quando acaba perdendo a bola, mas a recomposição do Flamengo também se mostrou muito, muito eficaz, muito eficiente nesse primeiro tempo. Acho que se explica um pouco essa vitória parcial, Breno.
0: Lembra que Denilson, ele rola pra trás com Casonati, círculo central. Abertura lá em cima pela direita na direção de Igor Formiga, que domina pelo campo ofensivo. 43, faltam 2. Vá mandando o seu áudio que no intervalo você vai participar com a gente na TMC. Manda aí, 21 99 557 113, 21 99 557 113. É bola pelo meio com Denilson. Avançou na meia lua, passa em profundidade, vai sair cara a cara. Alisson é travado pela marcação. Ayrton Lucas chegou rasgando e botando para arremesso lateral. É posse de bola para a equipe do Mirassol pela esquerda, no campo ofensivo. 43 por enquanto, Mengão vencendo por 1-0. Vem no campo de ataque avançando o Denilson na direção do bico da grande área com o Reinaldo. Reinaldo ajeitou por dentro, tentou limpar Fernandinho, levantou esquisita bola com curva. Plata interceptor em cabeça, tem contra-ataque o Fla. Plata corte para cima da marcação, bola curtinha com o Paquetá, volta com Plata para trás, é alçado pela marcação. O Pulgar sobra com essa bola para trás com o Léo Pereira, para trás ainda na pequena área com o Rossi. 2 na marcação, bola pela meia lua. Tá jogando o Eric Pulgar pelo campo defensivo do Mengão. Chegamos a 44 por enquanto. O Flamengo vencendo pelo placar de 1-0. Carrascal domina pela altura do círculo central. Ainda para ali Carrascal. Bola tocada pela esquerda na direção agora de Ayrton Lucas pelo campo ofensivo. Pede na frente, Plata pediu e recebeu. Preferiu fazer o passe um pouco mais para trás da aproximação de Lucas para o Carrascal com essa bola. Pela altura do círculo central agora com Paquetá. De Paquetá. Paquetá para Danilo. Em cima da linha do meio de campo, Danilo, da direita para Schega, na direção de Léo Pereira. Mengão vai trocando passes, fazendo o tempo passar. 44,5. Já já vai subir a plaquinha pra gente saber quanto que teremos de acréscimos nessa primeira etapa. Corte legal do Luiz Araújo para cima da marcação do Formiga. Perdão, do Fernandinho. Ainda o Luiz Araújo lançou na frente, bico da grande área. Varela devolveu o LA, invadiu a área. Luiz Araújo, uma, duas vezes, rolou para trás. Zegado. Ela volta com o Pulgar. Devolução pelo bico da grande área com Varela. Avançou Guilherme Varela. Prefere voltar aqui no círculo central. Danilo, da direita para o meio. Agora com o domínio. Avanço de Lucas Paquetá. Pega na esquerda na meia-lua. Tentou triangular. Plata. Fez um passe de letra esquisito. Mas ele consegue a recuperação. Ayrton soltou. Lateral da grande área. Carrascal vai invadir a área. Pedalou, limpou. Rolou para trás. Paquetá. Ele dribla até o árbitro. Lucas Paquetá emendou. Caiu de bunda no chão. E aí acabou ralando ali no chão. Ficou encurralado ali o Lucas Paquetá. Bola com Danilo. Ele volta pelo círculo central com o Léo Pereira. Pega a esquerda, 45. Já passamos dos 45. Mengão vencendo por 1-0. Lançou na esquerda.
6: Mais 4. Abre
0: ataque. Ayrton Lucas avançou. Vamos então até 49. Faltam 3,5. Bola pelo meio da grande área com Carrascal. Conduzindo jogada para a equipe do Flá. Dentro com o Pedro. Deixou a bola passar. Girou. Plata. Rolou para trás. Engatilou. Lucas Paquetá não chutou pro gol. Perdeu a chance de chutar pro gol porque a marcação chegou. Abre aqui embaixo com o Danilo. Mengão bota pra pressão, bico da grande área com Varela, tentou dar de letra pro Gonzalo Plata, que não dominou. E ela saiu lateral para a equipe do Mirassol pela esquerda, no campo defensivo, Reinaldo. Ele bota em jogo na direção de Alisson. Busca campo defensivo agora, Casonati. Pela direita, no bico da grande área, com o João Vitor, recebendo o capitão da equipe do Mirassol. No intervalo, você vai ao ar, tá? Manda o seu áudio no 21-99-557-1013. 21-99-557-1013. Você manda áudio e você vai pro ar aqui no som da TMC para participar do nosso intervalo. Por enquanto, o Mengão vencendo por 1-0. Já já teremos o intervalo. Faltam 2 minutos e meio pra gente ir pro intervalo aqui no som da TMC. E o Mira acabou ganhando o lateral depois de um corte do Léo Pereira, quase na bandeirinha do escanteio, hein, Léo Pinheiro?
6: Ele não gostou não, porque ele até abriu mão da jogada achando que a bola tinha saído pela linha lateral. E ele tava certo. E ele tá certo.
0: E saiu.
6: No complemento manual pro Mirassol.
0: 46,5, bola com o time do Mirassol pela altura do bico da grande área. Mengão garfado, hein? Não, foi só lateral, cara. Bola pelo bico da grande área, lançou na direção de Formiga. Linha de fundo, Formiga cruzou, entrou na grande área. Cortou esquisito Pulgar, ela vai saindo para escanteio. É escanteio para a equipe do Mirassol, hein, Leonardo?
6: No corte de perna canhota do Eric Pulgar e a bola vai pela linha de fundo. É escanteio, lado direito do ataque do Mirassol. Reinaldo, especialista na bola parada, na cobrança. 1-0, Flamengo.
0: Por que tem que frisar isso?
6: Ele é especialista, porque ele cobra todas.
0: Mas ele é especialista mesmo? Ele só cobra todas?
6: Especialista, ó. Tu vai ver que vai levar perigo.
0: Pega na esquerda. Para de secar. Pega na esquerda. Escanteio pro Mirassol. Levantou na grande área. Vem cabeçada. Corta Varela! E cortou de uma parte do corpo peculiar por ali. É outro levantamento na grande área. Corta Pulgar. Cara, o Varela no pé da trave. Em cima da linha do gol. Cortou como uma outra trave por ali. Insistiu Bruno Santos. Chama a marcação para dançar do Carrascal. Levantou na grande área. Fechou a porta para ele. A zaga do Mengão. Tenta o contra-ataque aí. Jorge Carrascal contra 3. Agora contra 4. Ele partiu. E foi agarrado. É para expulsar, hein?
6: Expulsão.
0: É o último
6: homem. Tem que ser expulso.
0: Vai dar amarelo. Pipocou o Klein, vai deixar pro VAR.
6: Mas o VAR vai chamar.
0: Ele pipocou, vai deixar pro VAR.
6: Peidou.
0: E ele faz aquele sinal de X novo, né? Tem um X no peito, que é o antirracismo, mas tem um X acima da cabeça pra ninguém chegar perto dele. Né? E ele tá apelando pra isso agora. Ele pipocou de expulsar o jogador do Mirassol em campo.
6: Peidou.
0: Carrascal era o último homem. Vai deixar pro VAR rever o lance, hein, Léo Pinheiro?
6: O Carrascal, ele faz o drible, ele tem que escolher um lado pra onde ele vai driblar. Não dá pra driblar reto.
0: Não dá.
6: Ele fez o drible, né? O corte, né? Pro lado esquerdo dele, lado direito do jogador. Ele pode alegar que vinha uma cobertura. O Denilson puxa ele. E olha, a cobertura vinha muito atrás.
0: Era o último homem.
6: Era claramente o último homem. E o árbitro peida de novo. Esse árbitro tem esse histórico de pipocar e ter tomadas de decisões questionáveis em jogos contra o Flamengo. 1-0 Flamengo, e vai ficar por isso mesmo.
0: Cara, inacreditável. Amarelo pro Denilson e ficou por isso mesmo. A câmera em zoom, que a gente viu no replay da televisão, hein, Magno? Claríssima. Pra mim, claro, era o último homem, o Carrascal.
1: É, eu também fiquei com a sensação, talvez a única explicativa que possa ter passado na cabeça do árbitro seja a distância.
0: Pode ser.
1: Porque a falta foi bem no círculo central. O Carrascal ainda teria que percorrer todo o campo até chegar no gol. Mas eu acho que deveria ter sido expulso, porque de fato o Cascal justamente iria sair cara a cara com o Walter, ainda mais na velocidade que ele estava imprimindo naquele momento.
0: E aí o Clay apita, fim da primeira etapa em Mirassol. Por enquanto, vitória do Flamengo por 1-0, gol de Cascal, 0 para o Mirassol. E, cara, ninguém foi pressionar o árbitro, né?
6: É um time muito passivo nesse sentido.
0: Ninguém foi pressionar o árbitro, cobrar, porque, cara, era o último homem, foi um antijogo clássico esse aí. Ficou por isso mesmo, o Denilson não foi expulso e o Mengão... O Mengão, por enquanto, vencendo pelo placar de 1-0. Vou beber uma água. Léo Pinheiro e a saída de campo, hein, Léo?
6: Os jogadores deixam um gramado, ninguém pressiona a arbitragem. Se fosse outro time, o Breno Monserrat, outro time aí. Pensa num time, não vou falar nenhum time.
0: Por exemplo.
6: Não vou dar exemplo, não. Você que tá ouvindo.
0: De alguma cor?
6: Pensa num time.
0: Alguma cor?
1: Pensei.
6: Pensa num time.
0: Eu pensei
6: num time. Se fosse esse time, estariam 22 jogadores rodeando o árbitro após o apito final da etapa inicial. E com toda a razão. Mas isso não aconteceu. Você pode escolher qualquer time. Eu tô aqui levantando a bola pra sua imaginação. Escolhe o time.
1: Escolhi.
6: Você pensa assim, esse time faria isso?
1: Faria. O que eu escolhi, faria.
6: Ele não deixaria nem a bola rolar.
1: Sim.
6: Continuaria, não vou bater o lateral, não vou bater essa falta até acontecer a revisão.
1: E não apenas os jogadores fariam essa pressão, como todo o banco de reservas e a comissão técnica desse time.
6: É, assim, você imagina um time, mas assim, qualquer um que a sua imaginação propor pra você. Fim de primeiro tempo, 1 para o Flamengo, 0 para o Mirassol. O Flamengo prejudicado novamente, jogos seguidos, Breno Monserrat. E graças a Deus aqui nós temos a possibilidade de questionar essa situação. Você que é um paladino dessa temática.
0: Com certeza.
6: Um paladino, um cara que é à frente da curva.
0: Com certeza.
6: Vanguarda na defesa contra os jogos roubados contra o Flamengo.
1: Verdade.
6: 1-0 Carrascal. Leonardo Jardim tem as seguintes opções no banco de reservas caso queira alterar a equipe rubro-negra: André, Diogo Alves, Emerson Royal, Léo Ortiz, Johnny, Jorginho, Everton Araújo, Saúl, De Arrascaeta, Samuel Lino, Lohan e Wallace Yan. De volta no microfone da TMC, o locutor que explode a massa.
0: Valeu, meu parceiro Leonardo Pinheiro, no intervalo de jogo. Por enquanto, 1 pro Flamengo, 0 pro Mirassol, tá? Vamos fazer uma rápida pausa. Na volta, a gente vai ouvir o seu WhatsApp. O Magno vai analisar e, é claro, vamos pro segundo tempo de, por enquanto, 1 pro Flamengo, 0 pro Mirassol. Estamos juntos na TMC. 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
1: Estamos de volta aqui na TMC. Intervalo de jogo de por enquanto um pro Flamengo, gol de Carrascal, 0 pro Mirassol. E você ligado com a gente na TMC, participando, mandando sua mensagem pelo YouTube no TMC Sport. O Vernay tá por aqui, ó. Que absurdo! Todo jogo os caras roubam o Flamengo. HD Foto Drone, patética arbitragem brasileira. Liga pra Ninha, se é o Palmeiras, até a Leila tava lá dentro pressionando o juiz.
2: Pois é, eu estaria, não é?
1: Você pressionaria o árbitro?
2: Com certeza, com a faixa de capitã.
1: Como é que a senhora tá vendo a situação do Vasco ainda, dona Leila? Que é o adversário, que é rival do Flamengo e o Vasco tá mal. Você não é vascaína?
2: Não, não sou vasco, eu tô rindo a beça.
1: Você tá rindo?
2: Rindo a beça.
1: Que, você é santista?
2: Eu só acho engraçado, não é?
1: Ah, entendi. E teu enteado, vai comprar o Vasco?
2: Ah, se ele for comprar, o problema é dele.
1: O Claudinho Show, manda um abraço pro cantor Claudinho Show 10, em Morrinhos, Goiás. Valeu, Claudinho Show! Sucesso, irmão, tamo junto aqui na TMC. Você que tá com a gente pode mandar mensagem pelo WhatsApp no 21 99557-1013 ou pelo YouTube no TMC Esporte. A live do jogo tá no ar no YouTube da TMC, no TMC Esporte, tá bom? Vamos falar de como foi a primeira etapa, né? Magno Navarro tá aqui ao meu lado pra gente falar um pouquinho. Você falou até durante o jogo, né, o Magno, até aqui no primeiro tempo, Flamengo controlando o jogo e tal, um jogo tranquilo para o rubro-negro, que se confirmar essa vitória é um resultado importantíssimo pensando em Campeonato Brasileiro, pensando na perseguição ao Palmeiras. Como que você analisa a primeira etapa, Magno Navarro?
3: Gostei, Breno. Gostei do Flamengo nesse primeiro tempo. O Flamengo se sentiu muito confortável. O Mirassol, a não ser por uma saída de bola errada do Varela, que o Bruno Santos arriscou assim que recebeu e o Rossi fez uma boa defesa, e também ali uma pequena pressão que o Mirassol fez no finalzinho do jogo, já nos acréscimos, nos últimos 2-3 minutos, o Mirassol praticamente não levou o perigo. O Flamengo jogou no campo de defesa do Mirassol os 48, 49 minutos dessa primeira etapa. Senti falta do Lucas Paquetá, mas o desenho de jogo nessa primeira etapa ficou muito claro para mim. O Varela, principalmente o Varela e o Ayrton Lucas, eles abriam muito nas pontas, jogavam praticamente como ponta direita, quer dizer, ponta direita e ponta esquerda, né, os dois. E o Luiz Araújo e o Plata, eles se apresentavam como meia direita e meia esquerda, para dar esse suporte. O Pedro ali na frente não teve nenhuma oportunidade clara, mas o Flamengo pressionou muito a saída de bola, o Mirassol insistia em sair por baixo e o Flamengo várias vezes conseguia recuperar essa bola e construir as suas jogadas de ataque. Acho que o Luiz Araújo foi bem nesse primeiro tempo, o Carrascal também fez o gol, também se apresentou muito, ele que na comemoração do gol fez aquele sainhaca. É, porque eu acho que o Carrascal, por toda a expectativa que ele chegou ao Flamengo, ainda está devendo para o torcedor. Então, que bom que ele demonstrou que sabe disso. É um bom jogador, tecnicamente falando, é um jogador acima da média para o futebol brasileiro. É um jogador que tem condições de estar nesse elenco do Flamengo. E foi muito bem no momento do gol, né? A jogada sai pelo lado direito. O Varela se apresentando muito bem, talvez um dos melhores jogadores dessa primeira etapa, o Varela participou muito bem das construções ofensivas do Rubro Negro. O Varela fez a jogada, fez o cruzamento, o Walter saiu muito mal do gol, entregou a bola na mão, uma jogada que se o Walter não toca na bola, talvez ela sairia em linha de lateral, porque o cruzamento veio muito forte, mas o Walter se precipitou, tocou na bola tentando fazer o corte, a bola sobrou pro Plata, que teve muita calma, percebeu que o Carrascal estava em condições melhores de finalizar, fez o passe e o Carrascal também foi muito bem ao esperar o momento certo de concluir, porque tinha muitos jogadores do Mirassol na área, né, para tentar defender, mas o Carrascal conseguiu acertar o timing e fazer o primeiro gol. E depois disso o Flamengo continuou jogando da mesma forma que estava antes mesmo de abrir o placar, os seus jogadores todos no campo de defesa do Mirassol, né? Você tinha praticamente só o Danilo e o Léo Pereira antes da linha do meio campo, os demais todos jogando para dar opções. O próprio Pulgar, o Paquetá, que por mais que tenha não se escondido nesse primeiro tempo, mas não apareceu tanto, o Paquetá, ele foi importante, né, na construção das jogadas ali na intermediária. É um jogador que tem um passe refinado, tem um passe diferenciado. E eu acho que o Flamengo, se mantiver esse controle que apresentou no primeiro tempo, vai sair de Mirassol com uma vitória tranquila. Uma vitória que, em termos de classificação, é importantíssima. E tá também, de certa forma, se aproveitando do fato do Mirassol também ter um compromisso durante o meio dessa semana. Vai jogar lá na altitude. O Guanais mexeu muito no meio e também no ataque do Mirassol. A linha defensiva é a considerada titular, mas do meio para frente só o Bruno Santos é o titular dessa equipe. Isso fragilizou ainda mais o Mirassol, que nessa temporada não vem repetindo o que fez em 2025, né? Aquela campanha histórica e surpreendente. Então o Flamengo hoje, se mantiver o padrão que apresentou no primeiro tempo, vai sair com esses 3 pontos tranquilamente. Porque o time do Mirassol não está conseguindo nem um pouco fazer frente à qualidade que o Flamengo apresentou. E eu acho que a estratégia também do Leonardo Jardim, que ficou muito clara desde os primeiros minutos, num determinado momento ali com 7, 8 minutos, a transmissão conseguiu capturar o Leonardo Jardim mandando o time subir, justamente para ocupar esse setor de ataque com muitas opções. Então, eu imagino que é o que vai acontecer. Se mantiver essa estratégia, o Flamengo tem tudo para sair com essa vitória, que é uma vitória muito importante, principalmente depois de ontem, a derrota do Palmeiras. O Palmeiras já está dando sinais de que vai derrapar, né? Tá vivendo um momento de oscilação na temporada. Tem um jogo difícil contra o Cerro Porteño no meio da semana. O Abel Ferreira está sendo pressionado. Então, assim, além do Flamengo cumprir o papel dele, está contando também com esse momento de oscilação do Palmeiras. E essa vitória, né, que é sempre difícil encarar o Mirassol fora de casa, essa vitória ela vai deixar ainda mais próxima o Flamengo dessa caça ao Palmeiras, Breno.
1: Você segurou bem, hein? Parabéns.
3: Obrigado, cara.
1: Você é muito bom, cara.
3: Obrigado, cara.
4: Conseguiu segurar. Legal.
1: Segurou direitinho. Vamos para a segunda etapa. Você ligado no som da TMC, o Mengão vencendo por 1-0. Manda o seu zap no 21 99557-1013 e pelo YouTube da TMC, no TMC Esporte, para que o Gabriel Nunes, o Luciano, Marcelo Medeiros, Fábio Santos. O Luciano tava reclamando que a gente tava falando muito, mas isso aqui é uma rádio, irmão. A gente tem que falar, no caso, né? Não dá para não falar.
3: Não dá.
1: Se eu não falar, olha como é que fica. Apita o árbitro, começa o segundo tempo! Estamos juntos na melhor do futebol, Mengão vencendo por 1-0. Vem por aqui Igor Formiga. Já quero saber se tivemos alterações, hein, durante esse intervalo de jogo. É bola com o time do Mirassol, que embaixo pela direita na direção do bico da grande área. Vem levantamento na grande área, mas foi travada pelo Ayrton Lucas. A bola sai em lateral. É lateral para a equipe do Mirassol pela direita, no campo ofensivo. Lateral para a equipe do Mirassol. Vem Igor Formiga. Se posiciona para receber o Eduardo, que acabou de entrar. Bola para ele, volta um pouco mais para trás com o Igor Formiga. Devolução feita pela direita, correu na frente Alisson, brinca a marcação, Alisson foi travado, recuperação para a equipe do Fla pela esquerda no campo defensivo, foi travado para o Gonzalo Plata, perde a bola para o Igor Formiga, ele briga pela bola, dá de calcanhar para trás, dá uma triangulação rápida e vai sobrar com o Casonati. Ele vai invadir a área, devolveu para o Alisson, linha de fundo, para trás Igor Formiga, botou na grande área, Léo Pereira de cabeça, retira o perigo e ela vem em lateral pela direita, campo de ataque da equipe do Mirassol. 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Lateral cobrada pelo time do Mirassol, lateral foi cobrado errado, Plata interceptou, bola pro canto do Mengão, vai sair jogando com Cagascal, lá em cima na direita. Breno, ele vai receber essa bola, será que ele chega? Dividiu, ela vai sair pra quem? Pro Flamengo pela direita no campo de ataque. Oi!
4: O Alisson 80 deixou o gramado para a entrada do 33 Eduardo aquele mesmo ex-Botafogo. Flamengo 1, Mirassol 0.
1: 1,5 por enquanto, 1-0 Mengão. E o Mengão por enquanto é o mesmo, então começou o jogo. O Mirassol já mexeu duas vezes, já tinha saído o Edson Carioca, lesionado no início do jogo. E entrou o Alisson na equipe do Rafael Guarais. Bola com o Flá, Varela.
2: Ai,
1: apelou a marcação do Reinaldo. Hoje vai dormir quentinho o Reinaldo. Ele volta lá atrás com o Rossi. Se fosse no bobinho, ia ter uma dobra aí agora o Reinaldo. Bola lá por trás com o Léo Pereira de perna esquerda. Ele dá um chutão. Ela chega no câmbio e ataque com o Plata aqui embaixo pela esquerda. Plata correu atrás dela. Vai dominar essa bola. Plata bota no chão. Dominou Plata. Passamos de dois por enquanto. Mengão 1-0. Plata cortou essa bola. Ajeitou na meia lua. Cagascal. Luiz Araújo invadiu. Bateu em canhota. Travado pela marcação. Cagascal. Paquetá. Isolou. Tentou botar de chapa na bola com a lateral do pé, mas a bola subiu demais, hein, Leonardo?
4: Na jogada que contou com a participação do quarteto de frente do Flamengo. Plata, Carrascal, o Pedro também nessa jogada, além do Luiz Araújo. E o Paquetá, um quinto elemento, tentou a finalização no complemento da jogada e a bola foi por cima do gol defendido pelo goleiro Walter, 1-0 Flamengo.
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3: Recomeçou.
1: O Mengão vencendo por 1-0, fala Magini.
3: Recomeçou o jogo lá no Barradão, Vitória e Botafogo. Primeiro minuto do segundo tempo, 1 pro Vitória, 0 pro Botafogo.
1: Boa, valeu Magini informando o jogo do Fogão. O Fogão tá perdendo, hein? 1-0 pro Vitória lá no Barradão em Salvador, vitória de Jair Ventura. Léo Pereira foi lançado, Danilo lá em cima, esquisito. O Rossi lançou errado lá pro Danilo, a bola saiu lateral pra equipe do Mirassol. Vai lá pra cobrança no campo de ataque o Fernandinho, ele bota em jogo pra trás com o Reinaldo. Dividiu com a marcação, foi agarrado, vai ser falta. Falta aí do Luiz Araújo e o jogo tá parado, hein, Leonardo?
4: Falta do Luiz Araújo, que é um jogador extremamente conectado com o Mirassol e eu vou explicar o porquê depois dessa jogada. Falta lado esquerdo do ataque do time paulista. Vem chuva na área do Rossi, 1-0 Flamengo.
1: Pô, tu vai me deixar curioso esse tempo todo, cara. Por que você não conta logo?
4: Porque não dá. O Mirassol tá no ataque.
1: Caraca, cara, eu vou ficar agora nervoso. Eu não vou conseguir nem narrar o lance. Quase 4 minutos. Pra que fazer isso? Aprendeu com o João Kleber? Você não quer contar agora, Léo?
4: Daqui a pouquinho.
1: Ah, meu Deus. Tem falta o Mirassol. Pela esquerda, Reinaldo. Levantou de perna na esquerda na grande área. Subiu o Paquetá para tirar o perigo. Insistiu Denilson para a pequena área. Cortou Léo Pereira. Vem aqui embaixo pela direita. Campo de ataque. Formiga, mas já estava impedido já no campo de ataque. O Denilson lá no campo ofensivo da equipe do Leão. E agora você pode me contar?
4: Posso sim, porque o Luiz Araújo foi formado no Mirassol. Durante a formação dele, foi para o São Paulo. E há alguns anos ele foi vendido para o Lille. O Mirassol tinha 30% dos direitos do Luiz Araújo. E todo esse valor foi destinado à construção de um CT, reformulação estrutural do clube, que fez com que o Mirassol chegasse à elite do futebol brasileiro. Não atuou profissionalmente por lá, mas é considerado um ídolo e o nome desse Mirassol na primeira divisão, porque com o dinheiro da venda dele, o Mirassol conseguiu mudar a estrutura e a história do clube, o Breno.
1: Legal, são histórias legais do futebol, cara. Isso acontece em alguns clubes, mas é legal de ver isso na Série A do Brasileirão. Vem o Fla, invadiu a área, Ayrton Lucas limpou de perna esquerda, ele se enrolou no domínio. Ayrton Lucas rola pra trás de perna direita com o Eric Pulgar pela altura da meia lua. Tinha o jogador do Flamengo caído, é o Carrascal, né? É o Carrascal que tá caído, o jogo tá parado. E aí, o detalhe é o seguinte, né? Como ele vai ter que ser atendido, o Mengão tá no ataque, vai ter que ficar um jogador de fora. Foi um lance fora do lance de bola. Eu confesso que eu não vi nada no replay da televisão, mas ele tá reclamando de um toque no rosto dele, hein, Leonardo
4: Pinheiro? É uma falta, né? O jogador do Mirassol, ele corre e aí dá aquela braçada pra trás.
1: Sim,
4: mas não sei se é uma sinalização pra expulsão. Agora o jogo tá paralisado, o atendimento médico tá no campo e ele vai ter que ficar um minuto fora.
1: E aí? Você quer saber o tempo de jogo? 5 minutos, faltam 40 para acabar o jogo em Mirassol, interior de São Paulo. E por enquanto o Mengão tá vencendo, 1 pro Flamengo, gol de Jorge Carrascal, 0 pro Mirassol.
3: 3 minutos no Barradão, vitória 1, Botafogo 0.
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1: 6 minutos, Mengão vencendo por 1-0. Ele volta lá atrás com o Rossi. A bola com o time do Mengão de pé na direita. Ele dá um chutão pro campo de ataque. Vai na direção do Plata. Briga pelo alto. Plata não tem domínio. A bola foi recuperada pela equipe do Mirassol por trás com o Reinaldo. Você conseguiu identificar se o Carrascal saiu de campo, Leonardo?
4: Não, permaneceu no gramado.
1: Ele tá ali, ó.
4: Deveria ter saído. O jogo foi paralisado.
1: Que loucura, hein?
4: Ou a gente também não tá sabendo interpretar a regra.
1: Pode ser também, né? Pode estar aqui de burro no ar, porque, pô, não é possível. Já teve o lance lá do Mirassol.
4: Não seria novidade.
1: E já teve o quê? De interpretar errada a regra?
4: A gente ser burro no ar.
1: Cara, eu sou inteligente, cara. O Mirassol avançou, invadiu a área, correu em profundidade. Era o Fernandinho. Adiantou demais a bola vai para tiro de meta. Pro Rossi fazer a reposição. 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Pô, o Carrascal tá apanhando também, hein? Bola com o Paquetá. Aí bateu pela direita no câmbio. Edeg bateu. Luiz Araújo pela direção do bico da grande área. Luiz Araújo pelo meio com o Paquetá. Devolução com o LA. Bico da grande área. LA. Ele rola para trás com o Jorge Carrascal. LA mais uma vez. Luiz Araújo por dentro com o Pedro. P9. Pelo alto, Carrascal invadiu a área, rolou pra trás, Luiz Araújo cortou, bateu pra rede!

0: Luiz Araújo, pra explodir a torcida rubro-negra. Faça, faça o L aí imediatamente. Jogadaça, tabelinha, jogada rápida, pelo alto, teve a participação do Luiz Araújo, teve participação do Carrascal, Luiz Araújo de novo, Pedro pelo alto, e o Carrascal ajeitou, e que corte seco em cima da marcação. Rapaz, o Casonati vai dormir sonhando com o Luiz Araújo. Ele caiu de bumbum no chão. E o L.A. mandou a bola que foi lá. Morreu no fundo da rede. O Mengão amplia ao 7. 2 pro Flamengo. Rumo, de novo vou falar, hein? Tá na briga, tá correndo atrás e é rumo à liderança. 2 pro Fla, 0 pro Mirassol, Léo Pinheiro.
1: Na jogada pelo lado direito do ataque do Flamengo, passe por elevação do Pedro, o Carrascal dominou, rolou para trás e o Luiz Araújo, com muita categoria, driblou com frieza o Casonati, trouxe para a perna canhota e estufou a rede. Momento de emoção do jogador revelado pelo Mirassol, que preferiu cruzar todo o gramado para comemorar na frente apenas da torcida do Flamengo. Extremamente emocionado, Luiz Araújo. Flamengo 2, Mirassol 0.
0: Isso é um ponto legal de falar, tá? Ele não explodiu ali na hora do gol, ele atravessou o campo, foi na torcida do Flamengo, que tá do outro lado, aí sim para comemorar. Acho que ele respeitou as duas torcidas, a dele e a do Mirassol. Depois ele chorou em campo, né? Legal de ver isso também. A gente tinha acabado de contar a história dele, Luiz Araújo, então. Parabéns pelo trabalho jornalístico, Leonardo Pinheiro, agregando a nossa transmissão. Ô, Magno, 2-0, e aí?
2: Cara, que destacar aqui o passe do Pedro, né? Ele recebeu ali na entrelinha, marcado, mas fez um passe espetacular pro Carrascal, que teve tranquilidade, de novo, para observar a movimentação do Luiz Araújo. Luiz Araújo, com muita categoria, fez o drible e bateu no contrapé do Walter, indefensável para qualquer goleiro. O Flamengo segue encontrando muitos espaços e está explorando muito bem esse jogo até aqui ruim do Mirassol, podemos dizer assim. O Mirassol está um pouco desatento, tanto é que perdeu a bola e olha o ataque.
0: Plata avançou pela esquerda, ele conduziu, Plata vai invadir a área, Plata escorregou, caiu de bunda no chão, consegue fazer a recuperação para a equipe do Flá, pelo amigo da grande área, Gonzalo Plata, ajeitadinha para trás, na aproximação de Paquetá, o Mengão vencendo pelo placar de 2-0, fala Leonardo.
1: O Mirassol mudou, saíram Casonati, 55 e 8, Denilson, entraram 5, Jap, 25, Neto Moura, 2-0, Flamengo.
0: E aí, você quer saber o tempo de jogo? Chegamos a 10, faltam 35 para acabar o jogo no Miami Mirassol. E por enquanto na TMC, o Mengão tá vencendo, 2 do Fla, 0 pro Mirassol.
3: Muito, vai você.
0: Avançou pela esquerda, Ayrton Lucas invadiu a área, Ayrton, linha de fundo, cruzou para trás.

0: e fazer a reverência pra ele, Pedro, pra explodir a torcida rubro-negra em Mirassol, rumo à liderança do Brasileirão. Chega ao 13º gol no Campeonato Brasileiro, Pedro! O Mengão amplia, o Mengão também uma liderança. Jogada do Ayrton pela esquerda, invadiu a área, cruzou para trás e o Pedro emendou na pequena área. A bola que foi lá, morreu no fundo da rede. 1, 2, 3 pro Flamengo, 0 pro Mirassol, Léo Pinheiro.
1: Na jogada que foi iniciada por ele, o nome da noite, Carrascal. Passe em profundidade para Ayrton Lucas e aí sim o elogio também para o lateral esquerdo rubro-negro. Invadiu a grande área e esperou até o último momento a finalização do camisa 9. E aí o Pedro tem um 9 na alma. Atacou o primeiro poste, se atirou na bola, desviou. Fez o 13º gol dele no Brasileirão, vice-artilheiro do Campeonato Nacional. 3-0 Flamengo. Ainda tem jogo, Breno?
0: Tem jogo. A gente tem o microfone, o replay do microfone do Pedro. É gol do Pedro no
2: Maior. Graças a Deus. Graças a Deus. Boa, boa, Carrascal. Parabéns. Que passe bonito, cara. Que passe bonito. Ayrton, tamo junto, cara. Obrigado aí. Rodada de leite aí pra todo mundo quando acabar o jogo. Só me procurar lá no vestiário.
0: Que espetáculo. Vou dar leite pra todo mundo. Mengão, 3-0. Recuperação de bola do Mirassol. Guerrado partiu pela esquerda, na intermediária. Rolou pra frente com o Fernandinho. Invadiu a área, Fernandinho. Driblou a marcação. Rolou um pouco mais pra trás. Tentou engatilhar na Tumoura. Mais uma vez, Eduardo bateu de canhota. Rossi segura. 13 minutos, Magno Navarro, Mengão faz o 3º. Bom, eu falei que tem jogo pro Mengão fazer mais na pergunta do Léo Pinheiro, Magno Navarro, porque o Mirassol não vai reagir nem ferrando nesse jogo. Mengão rumo à liderança, 3-0, Magno.
3: Ah, o Mirassol não reage de jeito nenhum, de jeito nenhum. Virou festa, né? Virou passeio lá em Mirassol. E antes do 3º gol, eu vinha falando que o Mirassol tava dando muito espaço. Parece um time hoje muito desatento e você jogar dessa forma contra o Flamengo, meu amigo, é pedir para levar uma sacolada, que é o que está acontecendo. Agora, destacar aqui a partida do Carrascal, né? Marcou o primeiro gol, deu assistência para o segundo e achou um passe maravilhoso para o Ayrton Lucas conseguir a assistência para o Pedro. E foi o Pedro. Atacou o espaço, gol de centroavante. Flamengo 3-0. Breno.
0: Vem por aqui, Alisson cruzou na grande área, vem cabeçada do Eduardo para fora. 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Quem escuta, sabe!
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0: Esse é o futebol da TMC. Mengão vencendo por 3-0. E é bom atualizar de novo, né? Mengão chegando a 45 pontos, a uma vitória atrás do Palmeiras e a 3 pontos. E tendo um jogo a menos, que é contra o próprio Mirassol no Maracanã. Jogo do primeiro turno que foi adiado. Então a situação é essa. O Flamengo tem um momento hoje favorável, claro, né? Ainda está atrás do Palmeiras, não pode dar mole. Avança o Mirassol pela esquerda, Fernandinho invadiu a área, cruzou pela pequena área, cortou Léo Pereira e afastou de qualquer maneira lá de trás o Danilo. Pedro brigou pela bola, mas não teve recuperação. Pelo meio avançou o domínio do Japa. Lançou agora na direção do Reinaldo, completamente esquisito. Mas o Paquetá desviou nessa bola e a lateral primeira só pela esquerda no campo ofensivo. Amanhã, meio-dia, tem Papo de Craque primeira edição. Comigo aqui no som da TMC, de meio-dia às 2. E depois de 5:30 às 8, tem Yuri Duque, o pai da bola. Emiração na grande área, cabeça do Eduardo na trave. A zaga bota para escanteio. O Mirassol reagiu. Levantamento na linha da pequena área, no meio do Léo Pereira e do Varela. O Reinaldo cabeceou, Léo Pinheiro.
1: Ele apareceu nas costas do Léo Pereira, na frente do Ayrton Lucas, testou. A bola bateu no travessão, ficou fora do gol e no complemento o Léo Pereira jogou a bola pela linha de fundo. Acorda, Flamengo, 3-0, Mengão.
0: E a trave do Rossi tá balançando até agora, cara. Depois da cabeçada do menino, do Eduardo.
5: O quê? Já viu esse áudio?
0: Não. É escanteio para a equipe do Mirassol. Pera, acho que entra na pequena área, corta a zaga esquisita, uma duas vezes, o Reinaldo desviou também nessa bola. Ele bateu escanteio, na verdade. Quem desviou nessa bola foi o Fernandinho. Reinaldo partiu, boa recuperação da equipe do Fla. Ufa, para sair jogando pelo campo defensivo. É contra-ataque, Carrascal na velocidade. 3 contra 1. Avançou Carrascal. A zaga do Mirassol voltou. Ele vem pelo bico da grande área. Atenção, Carrascal rolou para trás da meia-lua. Plata tentou lançar pro Pedro. Fez o corte esquisito para trás. Pressionou Plata na volta com Carrascal aqui embaixo pela direita. Plata levantou na grande área. Corta a zaga. Tentou emendar de qualquer jeito pelo meio do caminho. Não conseguiu Danilo. E fica nas mãos do Walter, hein, Leonardo?
5: É, o Flamengo fez um contra-ataque. Agora tá todo mundo voltando, respirando. Tem 4 jogadores que ficaram parados nessa jogada, agora contra-ataque do Mirassol, 3-0, Mengão.
0: Vamos chegando a 16 minutos por enquanto, Mengão vencendo por 3-0 e cabe mais, hein? Faltam 29 para acabar o jogo no Maião em Mirassol. Tem zap, meu parceiro Marcão Viana, no 21 99 557 1013. Então bota aí.
6: Boa noite, TMC.
0: Boa noite.
6: Aqui é Adriano, flamenguista de Maricá.
0: E aí?
6: Essa é para o Torelli. Fala mal do Ayrton Lucas, Torelli. Fala mal dele.
0: Mas por que que o Torelli falaria mal do Ayrton
7: Lucas? Eu adoro o Ayrton Lucas.
0: Pois é. Qual o melhor lateral do Flamengo?
7: A minha opinião é o Ayrton Lucas.
0: Aí, pronto. Então é isso, pô. O Mengão também vai mexer. Na verdade, pelas primeiras vezes, hein, ô Leonardo? Ô Pinheiro.
5: Luiz Araújo saindo aplaudido, camisa número 7, autor do segundo gol da equipe do Flamengo. Técnico Leonardo Jardim, ele promove algumas alterações. Também Eric Pulgar e Gonzalo Plata. Jorginho, Samuel Lino e Everton Araújo são os jogadores entrando na equipe flamenguista. Pulgar, Plata e Luiz Araújo deixam o gramado. Jorginho, Samuel Lino e Everton Araújo em campo. 3-0 para a equipe do Flamengo.
0: Bom, então ele vai dar uma adiantadinha no Paquetá, então, aparentemente, hein? E aí vai ficar lá atrás Everton e Jorginho. E aí depois pra frente, Paquetá, Carrascal, o Samuel Lino e o Pedro. É o time do Flamengo, hein, ô, meu caro Magno Navarro?
3: É, e também algumas alterações já pensando no duelo contra o Cruzeiro, né? É importante você ter esses jogadores descansados, principalmente agora que o placar já está praticamente definido. É, a gente já viu de tudo no futebol, respeitando aqui a equipe do Mirassol, mas eu considero praticamente impossível o Mirassol conseguir nem que seja um empate dessa partida, até porque vai dar campo para o Flamengo contra-atacar, então talvez a chance até do Flamengo fazer o quarto gol seja maior do que a do Mirassol fazer o primeiro.
0: 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É bola com o time do Mirassol pela altura da intermediária. Pressionou e ganhou o William Machado, botou pra frente. Varela chega rasgando o perigo. Embração do William. Lança na direção do bico da grande área. Pelo meio, dominou Japa. Engatilhou na meia-lua. Chegou pra roubar Lucas Paquetá. Sensacional. Tem contra-ataque. Everton abre no campo de ataque, tem contra-ataque o Mengão, partiu o Carrascal, que tá caindo lá por cima agora, ele conduziu pela altura da intermediária, enfiou a bola pro Paquetá na frente, interceptou o William Machado, deu de carrinho na bola pra ela sair pra arremesso lateral, mas cara, que roubada legal do Everton Araújo também, depois, na verdade, da roubada do Paquetá, foram duas ali, hein, Leonardo Pinheiro?
5: Pois é, jogadores que entram com esse vigor e o Lucas Paquetá voltando à titularidade, o Breno Monsef, é a primeira vez que ele é titular desde aquele jogo da fase de 16avos da Copa do Mundo entre Brasil e Japão. Ah, não pode não, né, Pedro? Pelo amor de Deus, toma vergonha. Então, depois de meses sem ser titular, o Lucas Paquetá voltando à titularidade em uma equipe, no caso o Flamengo, depois daquela participação na Copa do Mundo. 3-0, Mengão.
0: Está jogando aqui embaixo o Alisson, passe errado para ele, a bola vai saindo em lateral para a equipe do Flá pela esquerda, no campo de defesa. É posse de bola para o Mengão, que vai vencendo pelo placar de 3-0, né? O time do Mirassol está focado na Libertadores também. Mas é aquilo que a gente falava até no nosso pré, né? O Mirassol tá com 23 pontos, tá na berola do Z4, não pode bobear. Tudo bem que tá focado na LDU, pela Libertadores, tá 1-1 no confronto agregado, vai ter o jogo da volta fora de casa no meio de semana, mas é bom não bobear também no Brasileirão. Sai jogando Flora por trás com o Danilo. Abre na altura da intermediária, campo defensivo com Everton Araújo. Pela direita, na aproximação de Guilherme Varela pra trás com o Danilo. Dá um chutão com Everton Araújo. Tem uma pedrada o Danilo ali também, hein? E aí dividiu com a marcação, bateu no Fernandinho. Não, bateu não. Pareceu que tinha batido no Fernandinho, lateral para a equipe do Mirassol, pela esquerda no campo de ataque, Japa domina, lança na frente, interceptação de Danilo, por baixo dessa vez ele foi muito bem, para trás agora com o Jorginho, pega na direita, lançou o Neymar colombiano, partiu o Carrascal, ele avançou e tá contra a marcação do João Vitor, Carrascal invadiu o gol para o Pedro, cortou a marcação, Pedro bateu para grande, o artilheiro do campeonato brasileiro, pra ele, Pedro de novo pra explodir a torcida rubro-negra no Maião. Jogada de novo dele, Jorge Carrascal. Pela direita ele correu demais, cara. Lançou na área, o Pedro recebeu e teve tempo, teve a frieza de cortar a marcação e de pé na direita, mandar a bola que foi lá no cantinho. Morreu no fundo da rede. Aos 20 minutos, 1, 2, 3, 4 para o Flamengo, uma liderança do Campeonato Brasileiro, 0 para o Mirassol e o Pedro empatado na artilharia do Brasileirão, Léo Pinheiro.
5: 14 gols no Campeonato Brasileiro, artilheiro do Flamengo no Brasileirão, artilheiro do Flamengo na temporada, no lance que foi iniciado pelo Jorginho na velocidade do Carrascal, que participou de todos os gols do Flamengo hoje. Flamengo 4, Mirassol 0.
0: E a gente tem o microfone no Carrascal, né? Cadê o Carrascal comemorando o lance?
8: Ah, graças a Deus. É um partido muito bueno, boa equipe. Mas quero mais, quero mais. Sempre mais, sempre mais.
5: Com as verificadas, celebrar.
8: Ah, depois tem... Fiesta em Caixa de Plata.
0: E saiu jogando Walter Pedro de peito. Walter e o Pedro se lamenta. Bom, o Walter também jogou no peito do Pedro, Léo Pinheiro.
5: E o Pedro que tem o apelido de blindado, Breno Monsef. Porque a bola bate e fica.
0: Ah, é?
5: Só que nessa oportunidade ele tentou ajeitar e a bola não teve o direcionamento. Lembrando que ele tem 7 gols de peito no Flamengo. Então o Pedro tem 7 gols de peito. Gol de Pedro do peito, peito do Pedro, Pedro.
0: Por isso que eu gosto de fazer jogo com o Léo Pinheiro, cara. Assim, impecável, impecável. E o Flamengo que já teve um atacante blindado também. Esse é o segundo, então, né? Na estatística. Já teve o Souza.
5: É o Caveirão.
0: É o Caveirão e agora é o Pedro, né? Então temos já o segundo atacante blindado na história. Tem outros também.
5: Vai poupar mais um.
0: Embaixo pela direita na direção do bico da grande área. Partiu Formiga, tá 4-0 pro Mengão, hein? Formiga cruzou na grande área. A bola passa por todo mundo e vai saindo tiro de meta pro Rossi fazer a reposição. Já tem a informação, Léo Pinheiro?
5: Tem sim. Pela primeira vez num jogo oficial com o grupo principal, o menino Johnny. Ele iniciou a trajetória dele no Flamengo como zagueiro, virou lateral esquerdo e o Leonardo Jardim já tinha prometido, quero dar mais minutos para ele. E o Johnny tá vindo aí com a equipe rubro-negra com a camisa 77 no lugar do Ayrton Lucas. Já no Mirassol, 19, Gustavo Silva, que pediu para não ser mais chamado de Gustavo Mosquito, eterno Gustavo Mosquito, com a número 19, ele posicionado para entrar no lugar...
0: Tem que mostrar a plaquinha. Isso.
5: Tem que subir a plaquinha ali, nosso querido quarto árbitro José Mendonça da Silva Júnior. Mas o Gustavo Silva, ex-mosquito, também em campo com a camisa de número 19 no Mirassol. Falta só a sinalização.
0: Ele não sabe quem saiu lá o quarto árbitro, ele não mostrou ainda, tá enrolado. Ah, agora que ele subiu, foi o Fernandinho, Léo Pinheiro?
5: Número 17, Fernandinho. Boa, 4-0 Flamengo, Johnny em campo, tá, Breno?
0: Obrigado, Leonardo. Léo Pereira, ele rola pra trás na direção do Rossi. O Johnny entrando então na lateral esquerda, né? Mengão pode fazer Isso. Mais uma alteração. E o Mirassol já mexeu às 5. Pedro não sofreu falta, não. Bola pelo meio com o Japa. Ajeitadinha na aproximação do jogador por ali, que era o Neto Moura. Bico da grande área, partiu o Reinaldo, engatilhou, bateu de longe. Ela passou por cima. E foi pra tiro de meta. E aí, Magno, 4-0. Ainda faltam 20 minutos, um pouco mais de 20 minutos para o jogo acabar.
3: Pois é, foi o que eu falei, né? A chance do Flamengo conseguir esse quarto gol era muito maior do que o Mirassol conseguiu primeiro, porque o Mirassol está fazendo uma péssima partida, é bem verdade. Nesse segundo tempo o Flamengo está avassalador, está colocando em prática a sua superioridade tática, técnica, mas achou espaço. E a tendência é essa, agora o Mirassol precisa se preocupar para não virar um massacre histórico, porque o Flamengo está fazendo uma grande partida nesse segundo tempo, principalmente com um recital do Carrascal.
0: Paquetá ajeitou com o domínio do Jorginho. Lino volta com o Jorginho pela direita na direção do bico da grande área com Everton Araújo. Pedala essa bola, volta um pouco mais para trás com o Jorginho. Tem um ponto que eu queria depois ouvir os dois até sobre essa questão da atuação do Flamengo, porque o Flamengo jogou muito bem contra o Vitória. E muita gente diminuiu a atuação do Fla. Eu achei que o Flamengo jogou bem contra o Cruzeiro, dadas as condições, e hoje de novo está muito bem contra o Mirassol. Ah, mas é o Mirassol. Eu quero ignorar isso. Eu quero saber de atuação do Flamengo já dos dois. Até o Léo também que cobre e o Magno analisando o jogo. Porque o Flamengo hoje, realmente, como falou o Magno, tá muito bem, cara. Tá muito tranquilo. 25! É a bola com o Eduardo. Faz um passe curtinho com o Japa. Domina a Japa pelo campo de defesa. Até pensando na Libertadores no meio de semana, hein, o Magno Navarro. Atuação mais uma segura do Flamengo. Em meio às críticas ao Leonardo Jardim.
3: Sim, eu acho que o ponto que o Leonardo Jardim foi criticado contra o Cruzeiro Talvez tenha sido muito mais a escalação.
0: Eduardo bateu por cima do gol, pode falar. É a escalação inicial do jogo,
3: sido,
0: né?
3: Tenha sido a escalação inicial. Mas, de fato, o Flamengo oscilou nesse pós-Copa, mas parece que está reencontrando o melhor futebol e um jogo como esse só carimba, né? A fase que o Flamengo pode voltar a ter de entregar não só resultado, como também desempenho.
0: Abre o Pedro pela direita no campo defensivo do Flamengo. Varela cruzou a linha, tá pelo câmbio, daí ele partiu na velocidade, tem bola pro Carrascal. Domingo da grande era, Carrascal dominou. Avançou o Carrascal. Pedro pra cima da marcação, pelo meio com o Pedro. Chapelou Pedro e saiu do gol, Walter. Tentou dar de chaleira ali o Pedro pra tentar encobrir. Ia ser bonito se ele completasse, hein, Leonardo?
5: Sim, depois ele reclamou que o Varela não acompanhou ele, porque a bola correu demais e poderia virar um passe para o lateral direito rubro-negro que estava no setor. Flamengo 4, Mirassol 0.
0: 27 minutos por enquanto, o Mengão vencendo pelo placar de 4-0. E depois do jogo você não vai embora não, tá? Depois do jogo tem um fim de papo com o Henrique Maggini, com o Léo Pinheiro, com o Magno Navarro. E é claro, as coletivas do Leonardo Jardim, do Pedro Emanuel, do Franklin Carvalho. Tudo no fim de papo depois do jogo e a sua participação também. Você manda o seu zap no 21 99557 1013. Então, depois do jogo, o fim de papo é aqui na TMC. É bola pela altura do círculo central, campo defensivo do Flamengo. Everton Araújo mata no peito, faz o passe um pouco lá pra, mais pra trás. Tô observando a arquibancada, os caras estão fazendo coreografia na arquibancada, tomando de 4-0. É torcida alugada? Porque se for, já vi isso acontecer, tá? Não tô desmerecendo, não. É porque eu já vi um clube, ô Léo, que uma vez contratou uma torcida de atlética de universidade e o time perdendo e os caras fazendo festa.
5: Sim, tomando tomba, tomando cachaça. Não, já aconteceu. Aí. É, assim.
0: Isso não é desmerecer, não. Isso. Tô dizendo que eu já vi
5: com certeza acontecer. E o Flamengo vai fazer uma alteração, tá vindo aí 10 de Arrascaeta, a última mexida do técnico Leonardo Jardim. Arrascaeta com a camisa de número 10, ele já recebe a braçadeira de capitão do Léo Pereira. E o número 20, Lucas Paquetá, vai deixar o gramado. Paquetá deixando o campo de jogo com a 20, entrando o número 10, Lucas Paquetá. Perdão, saindo Paquetá com a 20 e entrando Arrascaeta, número 10. E aí é o seguinte, ô Breno Monsef, aquela situação, né, cara? Tem gente que fica incomodado tomando de 4 e tem gente que fica feliz. Nesse caso, o torcedor ele não tá ligando muito para esse resultado de 4-0.
0: Pois é, achei até peculiar na arquibancada do Maião. Então o Flamengo mexe às 5, entra o Arrasca.
5: Nesse contexto,
0: sai.
5: Como é que você, qual seria a sua reação, Breno Monsef?
0: Meu time tomando de 4?
5: Tomando de 4.
0: Acho que eu ia embora pra casa.
5: Ah, melhor.
0: A não ser se eu tivesse muito pé da vida e ficasse pra vaiar no final. Só de raiva. Avança o Fla! Arrasca! Ajeitou, Samuel Lino, tem gol aberto, bateu o Lino pra Guedes! Gol! Explodir a torcida rubro-negra em Mirassol. E o Flamengo faz mais um gol. Mais uma jogada fácil, mais uma jogada tranquila. O Arrasca que acabou de entrar. Deixou a marcação. Rapaz, o marcador ficou F nesse lance, hein? Ele ajeitou pro Lino que tava com o gol aberto e só mandou a bola que foi lá. Morrendo no fundo da rede. Não perca a conta. 1, 2, 3, 4, 5 pro Flamengo. 0 pro Mirassol. E aí, Léo Pinheiro?
5: Aí que a jogada aconteceu. Ela se desenvolveu pelo lado direito. Passe do Carrascal para o Arrascaeta. Arrascaeta também. Ele dribla, se enrola, mas consegue ajustar a jogada para o Samuel Lino. E finalizou de perna canhota. Dominou com a direita, finalizou com a canhota. 5-0 a goleada. E Breno Monsef, eu acho que cabe mais.
0: Cabe, ainda mais com a Arrascaeta fresquinho aí, entrou em campo agora. Samuel Lino também entrou.

0: saindo com muita naturalidade, muito espaço.
1: Parece jogo das estrelas.
0: É, o Mirassol praticamente largou o jogo ali depois do que levou o 2-0. Mas isso também não tira de forma alguma o mérito do Flamengo. É um time muito qualificado e está fazendo o dever de casa. Ou melhor, o dever fora de casa. Qual é esse dever fora de casa? É passar o carro em cima de um time que está brigando contra o rebaixamento. E estamos falando de um time que ganhou praticamente tudo nos últimos anos. Então, quando esses dois times se enfrentam, o óbvio que tem que acontecer, que às vezes a torcida do Flamengo até cobra, é justamente partidas como essa, Breno.
2: Formiga ajeitou na área, vem pancada por cima do gol do Gustavo Mosquito. Teve desvio? Teve. Desvio, é escanteio. O Rossi então desviou, é escanteio para a equipe do Mirassol. E aí é aquilo, né, ô Magno? Porque são dois recados que passam. Não é pro Mirassol o recado do Flamengo. É pro Cruzeiro do meio de semana e pro Palmeiras do Campeonato Brasileiro, né?
0: Sem dúvida nenhuma. Sem dúvida nenhuma. É pro torcedor cruzeirense e palmeirense. E aí, sem ordem de preferência, os dois estarem muito preocupados com esse jogo que o Flamengo vem fazendo hoje.
2: Vem Reinaldo, escanteio, vem cabeçada pra rede! João Vitor! Gol do Mirassol! João Vitor de cabeça! Pra descontar! Escanteio cobrado pelo Reinaldo na pequena área. Subiu João Vitor de cabeça! Pra descontar! 5 pro Flamengo, 1 pro Mirassol, Léo Pinheiro.
3: Eu falei que ele é especialista na bola parada. Você Reinaldo colocou a bola dentro da pequena área. O João Vitor precisou apenas saltar e ele subiu entre Carrascal e Léo Pereira. Fez o movimento, o Rossi saiu à laca. O Mirassol desconta, faz o gol de honra. 5-1.
2: É, desatenção do Flamengo, dando de 5-0, toma um gol. 5-1, Magno.
0: É, se viemos falando do quão desatento esse time do Mirassol está durante esse segundo tempo, agora foi a vez do Flamengo. Uma desatenção até de certa forma natural, né? Tá ganhando o jogo por 5-0, construiu o placar com muita facilidade, mas
2: olha,
0: não pode.
2: Olha o Mirassol, Japa invadiu a área, bateu o Gasteiro, travado pela marcação. Olha aí, ó, olha o Mirassol reagindo. Bola um pouquinho lado direito na direção de Igor Formiga, chegamos a 33. É o segundo tempo no Maião, tá 5-1 Flamengo. Na próxima saída domina agora aqui embaixo pela direita de João Vitor, autor do gol de cabeça. Ela volta com o Japa na altura do círculo central. Fala, Magno Navarro.
0: É, o que não pode é essa desatenção do Flamengo transformar o jogo num drama. Talvez até nem tenha tempo hábil para isso.
2: Ah, tá 5-1, Magno.
0: É, tá 5-1, exatamente. Mas pro torcedor do Flamengo que tá se deliciando com esse jogo hoje, se o Mirassol fizer o 5-2 e o 5-3, não vai ser a mesma coisa. Ah, a vitória eu acho que tá garantida.
2: Bruno Santos abriu o Reinaldo pela esquerda, cruzou na grande área, corta Danilo de cabeça. Vai reagir nada, pô. Carrascal tá 5-1, gente. Pelo amor de Deus, 33 minutos do segundo tempo. 4 gols de diferença.
0: Ah, mas um 5-2 não é um 5-0, entendeu? É isso que eu quero
3: 5
0: dizer.
3: 5-0, Breno, é diferente de 5-1.
2: Com
3: certeza. Tem essa informação.
2: Com certeza. São resultados diferentes, distintos. É, e 5-2 é outro resultado, inclusive.
0: É outro resultado.
2: É, 5-0 é um, 5-1 é outro, e 5-2 é um outro terceiro resultado possível, né?
0: Verdade.
2: Essa é a verdade. Léo Pereira, chegamos a 34, faltam 11 para acabar o jogo, dá tempo do Zap. No 21-99-557-1013. Fala aí.
4: Qual é, rapaziada? Que é o Paulo de Guapimirim. Porra, tô rindo.
2: Segura aí, segura aí. Arrasca, lançou Lino. Tirou do goleiro, tocou pra Guedes. Mas não valeu porque ele tá impedido. Cara, jogada de futsal, hein? Cara. Será que pode falar o termo que você falou fora do ar?
3: Eu vou falar. Teria puta. Breno,
2: Seria.
3: O Arrascaeta demorou um segundo para dar o passe. Samuel Lino ficou em condição irregular, mas ele apareceu frente a frente com o goleiro, fingiu que finalizaria, fez aquela passada de pé por cima da bola, a la futsal, deixou o Walter na merda e colocou a bola pro fundo do gol. Gol ilegal, irregularidade assinalada, 5-1 Flamengo.
2: E o detalhe, se fosse 6-1, seria
0: outro resultado.
2: E é diferente do 5-1.
0: Sim.
2: Mas tudo vale 3 pontos, né? Pra quem vencer, evidentemente.
0: Vale.
2: Né? Essa é a informação. Está jogando o Carrascal. Passe errado. Recuperação do Mirassol. Chegamos a 35. Faltam 10. Faltam 10 pra acabar o jogo. O Mengão vencendo por 5-1. Bola com o Reinaldo e o Mirassol não se entrega, cara. Talvez tenha reagido tarde demais. Talvez. Bola pela grande área. Corta a zaga do Flamengo. Afastou esquisito por ali o Johnny. Ela volta com o Lino. Deu de presente. Tá atenção. Tá na área. Caiu o Eduardo. Limpou. Atenção. Vem pancada de novo. Ela vai pra fora. Tiro de meta. jogadores do Mirassol.

0: Japa ainda em pênalti em cima do Alisson. O Japa bateu de qualquer maneira. E ela foi pra fora, hein, Léo Pinheiro?
1: É, o Alisson, ele domina, ele faz o corte e acontece sim um toque do Danilo pra cima do Alisson. Oh. E aí ele valoriza. No complemento, o Japa finaliza pelo lado direito do gol, defendido pelo goleiro Walter. Aconteceu o toque sim, tá, Breno Monsef?
0: Posso falar? Isso é pênalti.
2: Branoca, pra mim isso é pênalti também.
0: Vai ter revisão, será? Gandula entrou em campo pra tirar uma segunda
1: naturalmente
0: bola. Cara, eu acho que isso é pênalti, hein? Vamos ver se vai ter revisão do... É o Rafael Trácio hoje no VAR. O Klein tá ali em campo esperando autorização. Ainda não autorizou a batida, ou vai autorizar? Vamos ver, o Klein tá esperando, tá traçando ali tudo, beleza. E aí, vai ser ou não vai, professor? Vambora? Ele fez sinal que não com a cabeça. Acho que vai autorizar, mas não mandou cobrar ainda não. Revisão do VAR acontecendo, talvez um possível pênalti para o Mirassol. Ele pode ser chamado à televisão. A demora do caramba para chamar o cara para ver a televisão, né? E aí, professor, vai ou não vai? Hein, Rafael Trás? Se decide, filho, para chamar ou não para a televisão. E o ponto é esse, né? Não é pro VAR marcar o pênalti. É para ele chamar o Klein para ir lá ver o lance. Né? Cara, eu acho que isso é pênalti.
1: Isso é pênalti.
0: É pênalti. É, não é um pisão. O tornozeiro dá uma enganchada no pé. Olha lá, ele usa o tornozeiro para fazer uma pequena alavanca e derruba o jogador do Mirassol, o Alisson. O que me impressiona é a demora, né? A gente já reviu por todos os ângulos aqui o lance e nada é feito, ó. Mandou cobrar o tiro de meta.
1: Inacreditável, que arbitragem tenebrosa.
0: É, são dois erros crassos do Klein. Na primeira etapa, para mim, era pro jogador do... Era o Denilson. Era para ter sido expulso do Mirassol e agora um pênalti pro Mirassol, que é negligenciado.
1: O Flamengo vence com a ajuda da arbitragem. Essa é a realidade.
2: Que isso, cara.
0: Não, para não, de exagerar.
2: Pera aí,
0: pelo
2: cara.
0: Amor de Deus. Calma
2: pera
0: aí.
2: Pera aí, cara.
0: Calma
2: pera
0: aí.
2: Lá.
0: Vocês se perderam o personagem.
2: Pera lá.
0: Ô, Dedé, tá demais, hein, Dedé?
3: Ô, pera lá. Eu sou anti-Flamengo.
0: Você é anti-Flamengo?
1: É que isso, André? É?
3: Mas eu sei...
0: Não, faz isso não.
3: Você falar as justiças do futebol.
0: É, não precisa disso não, Leonardo. Vem Igor Formiga. Avançou pro time do Mirassol. Bola pelo meio. Atenção. Tentou limpar a Japa. De perna esquerda, Japa. Consegue fazer o passe na direção de William Machado. Solta no bico da grande área com o Reinaldo. Atenção, Reinaldo dominou essa bola. Reinaldo passou pela marcação. Limpou uma, limpou duas vezes. Soltou essa bola com o Japa em profundidade. Teve falta. O Reinaldo pede cartão. O Reinaldo com mais um de cabelo blindado. Você falou do que o peito do Pedro é blindado. O cabelo do Reinaldo é blindado. O Arrasca até passou a mão no cabelo dele, ó. Mas ele deu falta do Arrasca. Ou não? Não, foi do Carrasca, o Leonardo.
1: Isso. Fala rapidinho aí pra gente. O peito do Pedro é blindado.
0: O peito do Pedro é blindado.
1: O peito do Pedro é blindado.
0: O peito do Pedro é blindado.
2: E o peito do pé do Pedro é blindado.
0: O peito do pé do Pedro é blindado.
1: Isso. Bem.
0: É. Tem que dar a língua desenrolada, né, ô Leonardo?
1: Já foi a língua desenrolada?
0: Claro, pô. Ah. A dicção tem que estar melhor possível, né? Pra narrar o jogo de futebol, senão fica tudo enrolado. É falta pro time do Mirassol, cobrado na grande área, conseguiu afastar a zaga da equipe do Flamengo. Ela vem aqui embaixo pela direita. Em arremesso lateral. 38,5. Daqui a pouco eu boto o zap da galera no ar aí, hein? Lembrando que depois do jogo tem um fim de papo. Você participa com o Henrique Magini, com o Magno Navarro, com o Léo Pinheiro. Até 10 da noite com o fim de papo. Vamos ouvir as coletivas, as entrevistas, tudo no fim de papo aqui no som da TMC. Avançou Japa. Ele contra 4 marcadores conseguiu interceptar para ali o Léo Pereira. Bola com o Pedro, foi travado. Samuel Lino no contra-ataque. E aí o Neto Moura vai tomar o cartão amarelo, Leonardo Pinheiro?
1: Tomou o cartão amarelo, o Léo Pereira foi cobrá-lo. Tá maluco ele? Que isso, cara? É do jogo, pô, foi na bola. E o Neto Moura recebeu o cartão amarelo. E o Danilo, ó, que isso, cara? Pô, pelo amor de Deus, cara, tá 5-1, pô, pra que isso? Não errei, pô, errei o tempo, tomei amarelo já. Amarelo, Neto Moura.
0: É, e dá um pisão no Samuel Lino, cara, sem a menor necessidade. E aí os jogadores também reclamam, porque tá 5-1, o jogo tá resolvido. E assim como o Flamengo, o Mirassol também tem Libertadores no meio de semana, pô. Então não tem necessidade, olha lá, e o Lino tá sendo atendido, não vai ter necessidade de sair de campo, né? Apesar de que o Klein aparentemente tá ignorando essa regra, mas não teria que sair porque o jogador do Mirassol tomou cartão amarelo. Mas eu acho que foi muito mais nesse tom que os jogadores do Flamengo foram reclamar, né, ô Magno Navarro?
2: É, também acho, né? Muito pelo que você falou, né? Os jogadores, os próprios jogadores, tanto de Flamengo quanto de Mirassol, já sabem que esse jogo acabou. Já não existe outro resultado que não a vitória do Flamengo. Então foi uma entrada totalmente desnecessária ali no Samuel Lino. E assim, a gente sabe também que existe esse coleguismo assim, entre a classe de jogadores de futebol.
0: Sim.
2: Então quando um acaba passando um pouco do tom, ele naturalmente vai ser cobrado.
0: Com certeza! E aí? Você quer saber o tempo de jogo? Vamos chegando a 40 minutos, faltam 5 mais acréscimos para acabar o jogo. Você ligado no som da TMC, por enquanto o Mengão tá goleando. 2 do Pedro, 1 do Carrascal, 1 do Luiz Araújo e 1 do Samuel Lino. 5 pro Flamengo, 1 pro Mirassol.
4: 39 minutos do segundo tempo no Barradão, Vitória segue vencendo. 1 pro Vitória, 0 pro Botafogo.
0: Estamos juntos na melhor do futebol pelo rádio e também no YouTube, tá? Já eu vou ler o chat. Obrigado pela moral no chat também. Você que tá no YouTube da TMC, deixa o like no TMC Esporte e chama geral pra curtir o pós-jogo, que é o fim de papo com o Henrique Magini, que tá aí acompanhando o jogo do Botafogo também.
5: Henrique
0: e vai
5: Magini.
0: Seguir. Quem é que vai comandar?
5: Henrique Magini.
0: Domina Jorginho pelo círculo central, ele está jogando cruzadinha pelo campo de ataque, inversão, jogada aqui embaixo pela esquerda na direção de Johnny, ele mata no peito e bota no chão. Johnny avançou, ele é alto pra caramba, né? O Johnny rolou pra trás, aqui atrás com o domínio do Arrascaeta, na aproximação de Jorginho. 41 minutos e meio nessa segunda etapa, por enquanto o Mengão vencendo pelo placar de 1-0. Domina Danilo, veio pra Varela, por dentro agora com o domínio de Everton Araújo, cruzadinha Everton, conduziu a jogada pra equipe do Fla, partiu Everton. Aqui embaixo com o Johnny, lançou Samuel Lino, pela esquerda Lino, Samuel Lino, bota na grande área, corta a zaga de cabeça lá de trás com o William Machado da primeira, também João Vitor na segunda, o corte da zaga da equipe do Mirassol. 42, Mengão vencendo pelo placar de 5-1, sai jogando Varela, adianta a bola com o Jorginho pelo campo e ataque Everton Araújo, bota um pouco mais pra trás com o Jorginho, pelo círculo central, Léo Pereira, dele pela direita com o Danilo, Mengão trocando passe só esperando o fim do jogo, Everton Araújo domina pelo campo, vencido, penteou essa bola, marcação chegou pra cima dele, Jorginho pra trás com Everton, ainda ele, Everton, pra trás agora com o domínio de Léo Pereira, pela direita com Danilo, altura do círculo central, campo defensivo da equipe do Fla, em cima pela direita, Danilo pra trás com Everton, onde que recomeça pelo campo defensivo, no tempo do Zap, na TMC, no 21 995 57 1013. Fala aí.
6: Qual é, rapaziada, que é o Paulo de Guapimirim.
0: Qual é, Paulão?
6: Porra, tô rindo desse maluco aí, imitando o Carrascal, né? Qual é, mané? Maluco zoeiro demais. Valeu, rapaziada. Aqui é o Paulo de Guapi, botafoguense. Tamo junto.
0: Ué, Paulão. Guapi legal demais, hein? Obrigado pela moral aqui no som da TMC. É um microfone que a gente tem no Pedro, no Carrascal e algumas pessoas também de vários times. E o Carrascal é o Neymar colombiano. Por que ele é o Neymar colombiano, Léo Pinheiro?
1: Ele foi apelidado assim há quase 10 anos pela imprensa colombiana. Jogador que teve essa passagem pelo River Plate, também pelo futebol russo. Chegou ao Brasil no ano passado. E até mesmo, ó, teve uma matéria de um jogo contra a seleção colombiana, contra a seleção brasileira, que falava sobre os perigos do Neymar colombiano, e era o Carrascal.
0: Eu te mandei essa matéria, inclusive. Reinaldo, já! Tô de perna esquerda, mandou lá na... Pariu, hein, Léo Pinheiro?
1: A bola foi lá na casa do... Ali o Breno Monsef. É tiro de meta, 5-1, Flamengo.
0: Meu Deus do céu, hein? Pegou mal pra caramba. Cara, eu queria, às vezes, usar o... Usar a licença poética do Theo José. Lembra daquele lance do Theo José com o
1: Marquinhos? Saiu mal pra cara.
0: É, eu queria usar isso, cara. Talvez em breve, né? Um abraço para Theo José. Sai jogando o Jorginho. De pé na direita. Chega na altura do círculo central. Carrascal dividiu. Essa bola acabou saindo em a cabeça do lateral com quase 44 minutos. Mengão vencendo por 5-1. 5-1 pro Fly. 2 do Pedro, que empata com o Kevin Viveiros na artilharia do Campeonato Brasileiro. Com também o Carrascal, o Luiz Araújo.
2: Esse é outro.
0: E o Samuel Lino. Quem?
1: Tem vários Kevin, né?
0: Quem, qual o outro Kevin?
1: Tem o Viveiros, tem o Mamar.
2: Tem o Serna.
0: Mamar? Ele é o quê?
1: Isso, o Mamar. Eu acho que ele é ali daquela região da África com ligação com a França, sabe?
0: Ah, entendeu? Talvez, entendi.
1: Aqueles países que foram colonizados pela França.
0: É, alguns países africanos francófonos, né?
1: Isso.
0: Aí tem uma mistura de línguas, né?
1: O Mamar.
0: Do francês com as línguas locais. Pode ser o Kevin Mamar. Sai jogando o Jorginho! Jogou a Copa ele ou não?
1: Não, ficou de fora da Copa.
0: Léo,
1: mas um
0: Pera.
1: Jogador que se valorizou no mercado.
0: Tá rindo, ele não sei porquê, cara. Arrascaeta! Lança no bico da grande área. Domina Carrascal, ele avançou. Chegamos a quase 45. Bola pra grande área. Carrascal rolou pra trás. Limpou. Arrasca, botou na área. Corta de cabeça. A zaga da equipe do Mirassol. Uma, duas vezes. E depois pra tirar o perigo. Enrolado, Eduardo. Everton Araújo pressionou pra cima dele. E ele conseguiu sair jogando com o Reinaldo pelo campo defensivo. Pressão do Everton. Cara, o Everton Araújo é um ladrão de bola espetacular. Espetacular, cara. Vem pelo meio Samuel Lino. Ele conduziu. Abriu com o Johnny aqui embaixo pela esquerda no bico da grande área. Johnny por dentro com o Pedro. Triangulou bola com o Samuel Lino. Que perde a bola. Nessa aí o Lino bobeou, hein, o Leonardo. Ele vai acabar. Ele acabou o jogo. Fim de papo em Mirassol. Deu nem tempo do detalhe. dois do Pedro, um do Carrascal, um do Luiz Araújo e um do Samuel Liro, nem coube ali no GC, ó. E o Mirassol também fez um com o João Vitor, 5-1, o Mengão na cola do Palmeiras, e agora volta as atenções para Libertadores da América, com essa grande vitória fora de casa, hein, Leonardo Pinheiro, e a saída de campo, Léo Pi.
1: Saída leve, Breno Monsef, 5-1 para o Flamengo, vitória maiúscula do Rubro Negro contra o Mirassol, jogando fora de casa, os jogadores comemoram bastante esse resultado e o Flamengo agora mais próximo do líder Palmeiras, tendo um jogo a menos e também um duelo direto contra a equipe Alviverde em São Paulo nesse segundo turno do Campeonato Brasileiro. O Flamengo voltará para o Rio de Janeiro ainda hoje, o Rubro Negro enfrentará o Cruzeiro na próxima quarta-feira e Breno Monsef, ingressos esgotados para o jogo da quarta da Copa Libertadores, oitavas de final. 1-1 no jogo de ida e o Flamengo agora terá o apoio de 70 mil pessoas no Maracanã para esse duelo. No Brasileirão, Flamengo mais que vivo. O técnico Leonardo Jardim conseguiu preservar jogadores que vinham com a sequência maior e que precisam de cuidados diferentes. E agora é foco total no Cruzeiro. Flamengo próximo e, como diria aquele apresentador do segundo tempo do Papo de Craque, Breno Monsef, virtual líder do Campeonato Brasileiro. E de volta no microfone da TMC, o cara que contou essa história, narrou 6 gols. Ele é o locutor que explode a massa.
0: Cara, eu posso cravar. Posso.
1: Vai.
0: O Flamengo é o virtual líder do Campeonato Brasileiro. Tem jogo atrasado com o Mirassol. Esse Mirassol aí, ó, que tomou 5-1. Esse Mirassol que tomou 5-1 hoje em casa. O Flamengo vai jogar no Maracanã. Tem um jogo fora de casa com o Palmeiras e o retrospecto do Flamengo contra o Palmeiras lá é positivo. E tem o campeonato até lá, né? O campeonato vai rolando até lá. Pode acontecer igual ontem. O Fluminense ajudou o Flamengo. Fez a parte dele e ajudou o Flamengo, né? Então pode acontecer. Flamengo é o virtual líder do Campeonato Brasileiro. Bom, faz o seguinte, manda o seu zap 21 99557 1013, 21 99557 1013, e vai ter muita resenha, muita informação. O melhor pós-jogo é aqui na TMC, porque vem aí na melhor do futebol, Henrique Maggini e o fim de papo.
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8: Boa noite pra você que tá com a gente na TMC, a Transamérica TMC, quem escuta sabe, 101.3 FM, Rio de Janeiro, 100,1 FM Brasília, você com a gente no YouTube, TMC Esporte, TMC Esporte Live do Rio de Janeiro, seja bem-vindo, tá? Deixa o like, se inscreve no canal, ativa as notificações, vai fazendo com a gente esse fim de papo, depois dessa goleada rubro-negra, o Mengão venceu, 5 pro Flamengo, 1 pro Mirassol, a equipe rubro-negra mais próxima do líder Palmeiras. Tem jogo atrasado para ser feito contra o Mirassol, também válido pela quarta rodada do Campeonato Brasileiro. Flamengo pode ser líder, tem gente que chama já de virtual líder do Campeonato Brasileiro. Então, a gente aguardando esse jogo que o Flamengo tem para concluir aí todos os jogos dessa 23ª rodada do Campeonato Brasileiro, para todo mundo ficar com 23 jogos direitinho. Tô acompanhando aqui a reta final de Vitória e Botafogo. Vitória vai vencendo por 1-0. Temos 47 minutos, o jogo vai até os 49. E o time do Vitória valorizando a posse de bola com o Marinho. Um jogo horroroso. Tivemos chuva em Salvador. O Arlesson falhando diversas vezes para dificultar ainda mais a vida do Botafogo. Por enquanto, o Vitória vencendo por 1-0. Resultado que vai pressionando também o Franklin Carvalho no comando técnico do Botafogo. Eu sou Henrique Maggini, estou nessa com o DJ Marcão Viana, estarei também com o Magno Navarro, com o Léo Pinheiro, a equipe da TMC para esse fim de papo a partir de agora no YouTube, em 101.3 FM, também no 100,1 FM. Pra galera de Brasília, você participa pelo WhatsApp, tá? 21 99557 1013. 21 99557 1013. Vamos falar do jogo que terminou agora há pouco. O Mirassol foi derrotado pelo Flamengo, foi goleado pelo Flamengo. Jogando.
9: Foi humilhado.
8: Foi humilhado pelo Flamengo. Foi
9: estraçalhado pelo Flamengo.
8: Isso. Magno Navarro, 5.
9: Um é casual. 2 pode ser. Aconteceu. 5.
10: Pois é, Magine, boa noite pra você.
8: Boa noite.
10: Pra nossa audiência que tá aqui no nosso fim de papo, principalmente a torcida do Flamengo, que acompanhou essa belíssima partida, principalmente no segundo tempo. O Flamengo deslanchou no segundo tempo, no momento que acabou Vitória e Botafogo, né, Magine?
8: Isso. 1 pro Vitória, 0 pro Botafogo lá no Barradão. Gol do Mateuzinho aos 26 minutos do primeiro tempo. Ainda teve um outro gol anulado também do Mateuzinho de cabeça. O Vitória vencendo o Botafogo por 1-0. Mas como a gente ia dizendo, Magno Navarro.
10: Sim, pois é. Essa belíssima vitória, né? Uma vitória imponente. O recado está dado. O recado está dado. Para Cruzeiro e principalmente, como estamos falando de Campeonato Brasileiro, o recado está dado para o Palmeiras. O Flamengo vai chegar.
8: Sim.
10: Vai chegar. Ponto final.
8: Já pode olhar no retrovisor que tá chegando.
10: Se o Palmeiras não consegue,
8: sim,
10: os resultados necessários para manter a liderança, vai perder o campeonato pro Flamengo. E a tendência é essa, tá? Porque ontem eu fui acompanhar a repercussão, né, da vitória do Fluminense e consequentemente da derrota do Palmeiras. E o palmeirense, ele tá completamente maluco com, ou melhor, pela saída do Abel Ferreira. Então a gente já viu o Palmeiras vivendo esse tipo de situação em outros campeonatos. Em determinados conseguiu dar a resposta, noutros não. A gente entende que a Leila é fechada, digamos assim, né, para usar um termo bem carioca. A Leila é fechada, é uma confusão danada lá no Barradão, né?
8: Cara, o Arthur Cabral foi expulso pelo lado do Botafogo, colocou a mão na boca ali numa discussão. Agora, rolando um entreveiro, um disse-me-disse, seguranças do Botafogo, com comissão técnica do Vitória, com jogadores do Vitória. Um tumulto danado no Barradão nesse fim de jogo. O Botafogo foi derrotado pelo Vitória por 1-0. O Botafogo vem de um vexame, né, contra o Cienciano fora de casa pela Sul-Americana. É derrotado no Campeonato Brasileiro. E uma confusão instaurada lá no gramado do Barradão, né, cara? Chamou atenção aqui a gente no nosso fim de papo, porque muita gente no campo de jogo, a gente vai observar o que é e quando vê aquele empurra-empurra, algumas tentativas ali de agressão, mas já se dispersando esse tumulto. Vamos aguardar também a súmula do jogo para identificar, né, se teremos mais jogadores expulsos ou não. Alguns jogadores ali tentando apaziguar toda a confusão, mas parece agora que os ânimos estão mais calmos. O pessoal já se cumprimentando ali, pedindo para se dirigirem também para os vestiários, mas com muita confusão no final do jogo, depois da vitória, né, da conquista dos 3 pontos pelo lado da equipe de Salvador.
10: É um pouco do reflexo do momento do Botafogo.
8: Exato.
10: Né? Sem dúvida nenhuma, o time do Botafogo está bem abalado psicologicamente depois da goleada para o Cienciano e agora ainda mais, porque era um confronto direto, imagine. O Vitória agora tem 29 pontos, está na 12ª posição e logo na frente está justamente o Botafogo. O Vitória que está fazendo um campeonato bem tranquilo. Nessa perspectiva contra rebaixamento, que normalmente é o principal objetivo do Vitória, né? Foi nas últimas temporadas que jogou a Série A. E o Botafogo, né, agora com essa montanha para escalar na Sul-Americana, caso não consiga reverter, que é muito difícil que aconteça, não é totalmente impossível, mas é bem perto disso. O Botafogo vai ter que se preocupar o quanto antes a atingir esses 45 pontos, né? Porque, inclusive, era também, antes do campeonato começar, por conta de todas as projeções e o momento político e financeiro do Botafogo, era o primeiro objetivo que o Botafogo tinha nesse campeonato.
8: Exato.
10: Se livrar o quanto antes do rebaixamento. Mas voltando ao jogo do Flamengo, e ao momento do Flamengo, né? Como eu vinha dizendo, O Palmeiras está passando por um momento de oscilação muito grande e o Flamengo, com essas últimas atuações, mesmo um pouco questionado pela torcida rubro-negra, né? A gente entende que o torcedor do Flamengo é um torcedor que cobra muito e com razão pelo nível de investimento que o clube é capaz de fazer e faz, o Flamengo tem que chegar forte, competindo e buscando o título de todas as competições. Esse ano já levou o Carioca, foi eliminado pro Vitória na Copa do Brasil, o que foi um baque, né? Foi um resultado que dentro do planejamento do Flamengo não era o esperado e não era até o normal.
8: Exato.
10: Assim por se dizer, né? Pela diferença que os elencos de Vitória e Flamengo têm. Então fica essa pressão para Libertadores e consequentemente também para o Campeonato Brasileiro. Então, se o Flamengo conseguir manter essa atuação que apresentou hoje, lógico, não vai golear todo mundo por 5-6-0, mas o Flamengo tem tudo para de fato tomar essa liderança do Palmeiras, principalmente a depender do que vier a acontecer nesse meio de semana, porque o Palmeiras vai muito pressionado jogar no Paraguai contra o Cerro Porteño, né? Então tá aí flertando com uma crise, e depois do jogo de ontem o torcedor do Palmeiras aumentou ainda mais a pressão por uma mudança no comando técnico, que a gente sabe que não vai acontecer, né? Pelo que eu falei, mas de qualquer forma hoje a tendência, e pelo que o Flamengo fez contra o Mirassol com muita facilidade, é claro, enfrentou um adversário que luta contra rebaixamento, que estava até muito modificado também por ter um compromisso no meio de semana na Libertadores.
8: É um duelo difícil, né?
10: É um duelo,
8: Mirassol, né? Mirassol e LDU também pela Libertadores.
10: Vai encarar a altitude, né? Tudo bem que essas duas equipes até se enfrentaram. Vou até buscar aqui quanto que foi
8: o jogo da ida.
10: O jogo na fase de grupos. Mas, enfim, o Flamengo fez o que deveria fazer, que é passar o carro, ganhar com muita tranquilidade, foi soberano na partida, controlou o jogo em todos os aspectos, foi pro intervalo com 1-0 sem levar susto nenhum, e no segundo tempo a gente viu o recital do Carrascal, né? Ele que participou até o 4-0 de todos os gols, deu duas assistências, deu um passe espetacular pro terceiro gol na jogada do Ayrton Lucas, que fez o cruzamento pro Pedro marcar. Então assim, foi um jogaço no segundo tempo. E quando fez o 5-0, o Flamengo aí acabou com o jogo, no sentido de tipo, de largou de mão mesmo, e aí baixou o nível de atenção, levou o gol num escanteio, né, numa falha até na saída do Rossi. Acho que o Rossi poderia ter feito melhor naquele lance. Mas enfim, de qualquer forma, o recado está dado. Imagine, Flamengo, só não dá para dizer que já chegou, porque ainda não é oficialmente o líder. Mas nessa pegada, pro que vem apresentando, vai chegar para ser campeão brasileiro mais uma vez.
8: E mais uma vez a gente traz também, né, a informação, né? Falta ainda o jogo acontecer entre Flamengo e Mirassol, o jogo do primeiro turno. Isso ainda falta, é a quarta rodada, o jogo foi adiado. Flamengo ainda tem o duelo contra o Mirassol para acontecer no Maracanã. Ou seja, o Flamengo vai receber o Mirassol no Rio de Janeiro. E aí, dependendo dos resultados, da sequência também que o Palmeiras tem, o Flamengo pode assumir essa liderança do Campeonato Brasileiro. Vamos pro WhatsApp no 21 995 57 1013. Fala aí.
11: Henrique, imagine. Moleque, HD na área novamente. Eu falei com vocês ontem.
8: Avisou.
11: Imagine, se esses caras estão achando que eles vão me iludir, eles estão completamente certos. Já tô comemorando o título do Mengão. Brincadeira, mas pô, o Flamengo fez o que tinha que ser feito, jogou com a tranquilidade tamanha. Tô empolgado. Quarta-feira tem mais, Cruzeiro. Vamos que vamos, Mengão. O Flamengo fez o que tinha que fazer, venceu, tranquilo, sem esforço. É isso aí, vamos pra cima.
8: Valeu, irmão, tamo junto. E é isso, né? Serve de motivação também pra um duelo pesadíssimo que o Flamengo vai ter
4: no jogo da volta contra o Cruzeiro pela Libertadores, fase de oitavas de final. O Flamengo vencendo consegue a classificação para as quartas de final da competição continental. Tem um caminho, entre aspas, né? Já pavimentado com as escolhas do Leonardo Jardim para esse jogo. Você acha que os jogadores que entraram hoje, né, no time do Flamengo, a gente há pouco tempo aí, uma, duas semanas, Magno, a gente estava falando sobre a insatisfação de jogadores com o jeito, né, com o método de trabalho do Leonardo Jardim, de como escalar a equipe também do Flamengo, mas hoje ele optou por um time misto, foi colocando as peças que ele entende como principais e titulares para a sequência do jogo. O resultado está aí, 5-1, e essa confiança agora em alta para enfrentar o Cruzeiro no Maracanã, né, cara?
10: É, mas aí ele vai ter também que resolver a questão, principalmente do Pedro, né? Porque Sim. ele foi muito criticado por ter deixado o Pedro na reserva.
4: Eu fiz parte disso.
10: Porque de fato, assim, principalmente para quem não é torcedor do Flamengo, mas que acompanha o futebol no geral, é difícil você entender um jogador como o Pedro numa reserva, que é um jogador que já há muitos anos ele é consolidado no futebol brasileiro, é um jogador que consegue entregar gols, consegue entregar assistências. Então é difícil você, ainda mais o Flamengo, que não tem nem um jogador que disputa ali posição com ele, né? Quando o Pedro não joga, o Leonardo Jardim, não só o Leonardo Jardim, né, o Felipe Luiz durante um determinado tempo também precisava improvisar o Bruno Henrique ali nessa posição de centroavante. Então eu tô curioso para saber qual vai ser a escolha do Leonardo Jardim para esse próximo jogo contra o Cruzeiro em relação à utilização do Pedro, que para mim tem que começar como titular e em níveis de confiança, né, que eu nem acho que seja o caso, né? O Pedro é um jogador que tem uma regularidade muito interessante. Poucos jogadores conseguem manter o nível de atuações que o Pedro tem nesses últimos anos. Mas de qualquer forma, é sempre bom você chegar para um jogo de Libertadores, né, um jogo difícil, de oitavas de final, contra um adversário muito qualificado, que é o Cruzeiro. É sempre bom você chegar com essa memória fresca de ter marcado 2 gols pelo Campeonato Brasileiro. Eu espero que o Leonardo Jardim entenda esse momento e opte pela utilização do Pedro nesse jogo da volta.
4: Eu lembro muito do esquenta, né, que a gente fez na TMC para Cruzeiro e Flamengo, né, o jogo da ida, e a gente tinha uma preocupação inicial de Ayrton Lucas na lateral esquerda. E de repente a escalação veio cheio de jogadores reservas, assim, né, mesclando mais a equipe e surpreendendo, e aí o próprio Ayrton Lucas, não vou dizer que passou desapercebido, mas foi ocultado com tantas mudanças que o Leonardo Jardim promoveu para aquela equipe, que conseguiu trazer um bom resultado fora de casa, né, conseguiu trazer um empate para ser definido essa vaga nas quartas de final dentro do Maracanã, com apoio do torcedor. Obviamente que a torcida do Flamengo vai fazer diferença, e a gente só espera que dentro do cenário atual o Leonardo Jardim entenda que ele pode contar com os melhores jogadores que ele tem à disposição e fazer o simples. Não precisa inventar, a não ser que você tenha uma lesão ali pontual, um incômodo, uma dificuldade de contar com o atleta o tempo todo. Mas da escalação que ele entrou em campo hoje, que já foi um time pesado, né, de responsabilidade, vamos dizer assim, né, para o adversário ter que marcar os caras que ele escolheu para colocar em campo hoje, e depois ele colocar em campo a cavalaria, vamos dizer assim, é de se pensar que ele vá adotar o que ele tem de melhor para o jogo da volta contra o Cruzeiro no Maracanã. Atuações individuais, ô Magno Navarro, algum jogador, né, algum atleta do Flamengo deixou a desejar ou criou aquela pulga atrás da orelha ali de preocupação sobre rendimento, sobre desempenho hoje, cara?
10: Ah, cara,
4: é porque assim, o resultado vai maquiar muita coisa,
10: sim,
4: né?
10: Sim, sim, sim, mas assim, acho que o Paquetá ainda tá entendendo e buscando voltar ao melhor ritmo de jogo, né? O Paquetá hoje não apareceu muito, mas compôs bem ali a linha de volante ao lado do Pulgar, porque hoje o Flamengo, durante boa parte do tempo, até ali o 3-0, e eu repeti isso na transmissão, o Flamengo jogava com 7, 8 jogadores no campo defensivo, né? Muitas vezes você só via o Danilo e o Léo Pereira atrás da linha de meio campo, ali para dar um suporte no início da construção das jogadas. E o Paquetá também. O Paquetá jogou muito ali pela intermediária ao lado do Pulgar. O Flamengo explorou muito os lados do campo com o Varela e com o Ayrton Lucas, né? E fazendo essa dobra do Luiz Araújo pela direita ao lado do Varela. Então, às vezes, o Varela ele jogava como um verdadeiro ponta direita e tinha ali o suporte do Luiz Araújo fechando pelo meio. E do outro lado, acontecia a mesma coisa com o Ayrton Lucas, sendo esse jogador mais avançado, e o Plata fechando por dentro para dar esse suporte. E o Carrascal com muita liberdade. Às vezes você viu o Carrascal caindo pela direita, às vezes você via ele caindo pela esquerda, exceto quando o Leonardo Jardim mexeu no time, que ele fixou mais o Carrascal na direita e o Samuel Lino na esquerda. Mas a variedade de jogadas que o Flamengo apresentou hoje foi um negócio que refletiu no resultado. E o Mirassol, em determinados momentos, tinha muita dificuldade para marcar esse time do Flamengo. Muito por conta dessa movimentação que os jogadores faziam no campo ofensivo. Então, assim, talvez o Paquetá, né, que a gente sempre espera um pouco mais, não tenha aparecido tanto ali no ataque, de fato, mas isso porque o Flamengo tinha Plata, tinha Carrascal, tinha Luiz Araújo, tinha Ayrton Lucas, tinha Varela, tinha o Pedro, jogando muito, de uma forma muito ofensiva e marcando muito a saída de bola, que foi algo que funcionou, principalmente no primeiro tempo. O Mirassol insistia em sair por baixo, só que encontrava ali jogadores fazendo essa marcação-pressão de uma maneira muito forte. E mais do que isso, né? Jogadores com capacidade para fazer essa marcação. Então o Plata marcava muito bem, o Carrascal, o Luiz Araújo. Individualmente, assim, negativamente, eu não tenho nada o que acrescentar. Né? Talvez o Danilo também, que me pareceu inseguro em alguns momentos, e até teve um pênalti que não foi marcado pela arbitragem, mas chegou atrasado num lance. Né? O Rossi também, que poderia ter feito um pouco melhor no gol do Mirassol, mas nada também que ninguém destoou muito do que o Flamengo apresentou hoje, não. Acho que foi um time bem coeso e que com muito mérito e até uma certa facilidade. E aí você tem, porque são sempre dois times, né? Então, da mesma forma que o Flamengo teve muita capacidade, muito potencial para construir as jogadas, em determinados momentos, principalmente ali depois do terceiro gol, né, que o Mirassol sentiu, a verdade é que o Mirassol até voltou ensaiando uma pressão, mas o segundo gol acabou saindo muito cedo. E isso desmontou a equipe do Guanais. O Mirassol ficou meio que perdido, sem saber o que fazer, e o Flamengo se aproveitou, tanto que fez gols ali em sequência, né? O segundo gol sai aos 53, o terceiro aos 56. Então, só essa pancada que o time do Mirassol levou, num período tão curto, praticamente, para você voltar para o jogo é muito difícil. E o Flamengo continuou explorando esses espaços, explorando a marcação frouxa do time do Mirassol, e foi construindo o resultado com muita naturalidade. Eu acho que isso explica um pouco o porquê que o Flamengo conseguiu esse resultado tão elástico lá em Mirassol, que ano passado um pouco mais, né, mas se mostrou, desde que chegou à elite do futebol brasileiro, o Mirassol sempre se mostrou uma equipe muito forte dentro de casa. Esse ano até não está sendo. É aquele mandante que, se eu não me engano, posso até ver aqui, o Mirassol perde para o Flamengo na última rodada do Campeonato Brasileiro?
12: Jogando ele empata.
10: O Mirassol terminou invicto.
12: Terminou invicto jogando em casa. Terminou a última rodada do Brasileiro do ano passado ele empatou.
10: Exatamente, 2025. Mas era também já um Flamengo de férias, né? O Flamengo já era campeão brasileiro.
12: Sim, já tinha uma situação mais controlada contra um Mirassol também com a vida resolvida. Já estava na Libertadores.
10: Exatamente. Enfim. Então, nos acostumamos no ano passado a ver o Mirassol sendo muito forte dentro de casa. Esse ano não foi tanto, mas de qualquer forma o Flamengo fez o que se esperava de um time que luta pelo título contra um time que está brigando contra rebaixamento.
12: O que faz de diferença, né? Você ter um lateral de ofício, vamos dizer assim, né? Tipo, um lateral. A gente viu, tivemos a oportunidade do Emerson Royal no meio da semana e agora o Varela. Em todas as chegadas de linha de fundo, você não tinha dificuldades de cruzamento, de domínio de bola ou de articulação de jogada. O Varela foi, assim, não vou dizer que o cara foi espetacular no jogo, mas foi fundamental para a construção de jogada nesse cenário que você falou, né?
10: Sim.
12: O Plata voltando com o Varela aparecendo para dar profundidade, para dar amplitude, para dar confiança também. No sentido de, pega a bola e tenta. Se não conseguiu, eu tô aqui. Dá essa motivação para um setor que na última partida, principalmente contra o Cruzeiro, encontrou muita dificuldade, né? Faltava capricho num cruzamento, faltava um pouco de acerto técnico. A parte técnica estava deixando a desejar e hoje o Varela sendo esse cara diferente, né?
10: Não que o Varela tenha feito assim o jogo dos sonhos.
12: Não foi um primor.
10: Mas assim, de fato,
12: o nível
10: em
12: muda.
10: Em comparação ao que o Emerson Royal vem apresentando nos últimos jogos, o Varela tem mais essa capacidade de entregar e até de agradar, porque vale ressaltar também, né? A torcida do Flamengo é uma torcida que cobra muito, tanto é que nem todo jogador consegue performar no Flamengo, pelo nível de pressão, pelo nível de cobrança que existe, e a torcida do Flamengo já está com um olhar, digamos que um pouco definido para com o Emerson Royal.
12: Taco cheio.
10: Exato. Flamengo, o flamenguista hoje, ele não tem nenhuma simpatia pelo Emerson Royal. A partir do momento que o Varela, que é um jogador que já tem uma história no clube, né? Campeão da Libertadores ano passado, sendo titular, né? Jogando aquela final e fazendo um jogaço, sendo talvez um dos melhores em campo ali naquela final contra o Palmeiras. A partir do momento que você entende que o Varela está apresentando o que ele pode apresentar de melhor, o torcedor do Flamengo não tem nem dúvidas de quem deve ser o titular. Mas assim, a gente entende também que às vezes o treinador, ele tem as suas escolhas, ele tem o seu modo de pensar, e muitas das vezes a gente até vê isso como uma certa teimosia. Isso não só no Flamengo, isso aí em vários outros clubes. Existem muitos treinadores que a torcida fica apontando como, o cara vai morrer abraçado com fulano, vai morrer abraçado com ciclano. Nem acho que seja o caso. Acho que, inclusive, o Léo Pinheiro pode falar até muito melhor, mas eu acho que depois do jogo de hoje, o Varela tem uma boa chance de começar como titular. Até também para fazer com que o clima no Maracanã seja esse melhor clima possível.
12: Trazer o torcedor,
10: exatamente. Né? Porque num jogo com o nível de tensão que vai ser contra o Cruzeiro, né, valendo uma vaga para as quartas da Libertadores, abusando muito da paciência do rubro-negro que estiver lá na arquibancada, no segundo ou no terceiro erro do Emerson Royal, o torcedor já vai perder a paciência. Então talvez seja até um modo do Leonardo Jardim se proteger ao escalar o Varela como titular na próxima quarta.
12: Vamos fazer o seguinte, vamos ouvir o treinador Leonardo Jardim depois dessa vitória, nessa goleada do Flamengo sobre o Mirassol por 5-1, jogando fora de casa.
13: Então, tudo bem? Parabéns pela vitória. O Mirassol nunca tinha sofrido, desde que chegou à Série A do Brasileiro, uma derrota tão contundente aqui. O placar mais elástico de uma derrota do Mirassol tinha sido um 3-1 para o Cruzeiro. Como é que você avalia e qual a importância para esse momento decisivo que o Flamengo começa a viver na temporada, que esse resultado tem para o trabalho nesse momento? Mais uma vez, parabéns, Jardim. Obrigado.
14: Boa noite a todos. Acredito que nós fizemos um excelente jogo, quer na primeira parte, quer na segunda. Na segunda parte, o adversário quis arriscar mais um pouco em termos ofensivos, deu alguns espaços e isso permitiu que nós fizéssemos mais 4 golos e com certeza que acabássemos com o jogo. O Mirassol é sempre um adversário difícil de jogar, mas hoje não foi o dia deles, hoje foi o dia do Flamengo. Conseguimos crescer, estamos a crescer dentro daquilo que já falámos anteriormente, com o grupo a estar junto durante 2 semanas, 3 semanas, isso permite que as ideias passem e permite um crescimento. Mas com certeza eu gostava de deixar uma ideia, não é? Que assim não somos os melhores do mundo hoje e há 2 semanas atrás éramos os piores. Temos que gerir os momentos, com certeza que a equipa está a evoluir, principalmente devido a estar junta e devido ao treino que tem desenvolvido, porque vocês sabem que anteriormente a gente não conseguia ter a equipa junta, porque durante 2 meses houve a Copa do Mundo.
15: Jardim aqui, boa noite. Queria que você falasse, Jardim, eu sei que normalmente o técnico não gosta de falar sobre arbitragem, mas hoje a gente viu um lance ali que não é questão de critério, é questão de regra. O Carrascal passa do jogador do Mirassol, era o último homem, ele segura o Carrascal, deveria ser expulso. Queria que você falasse um pouco sobre isso, porque você ainda não estava no Flamengo, mas esse mesmo árbitro, na final da Supercopa, teve a predisposição de analisar um VAR durante o intervalo e antes do jogo retornar no segundo tempo, expulsar o Jorge Carrascal num lance com o Breno Bidon, na época, jogador do Palmeiras. Você acha que, muitas das vezes, a arbitragem ela tem uma predisposição a não verificar ou olhar lances que seriam favoráveis para o Flamengo? Você acha que o Flamengo acaba sofrendo por essa pressão externa em cima da arbitragem? Obrigado.
14: Em relação a essa pergunta, eu não vou individualizar, mas às vezes preocupa-me, porque eu tenho que dar uma mensagem aos meus jogadores e hoje em dia eu até nem esqueci se eu sei bem as regras, não é? Porque há situações destas, como a de hoje, que o último homem anula o nosso último homem e que normalmente é um vermelho direto, não há contestação. Há vindo na última jornada situações de entradas, o Bruno não veio connosco porque foi uma entrada a meia perna e também não foi cartão vermelho. A seguir vejo outros lances dentro da área, pessoas a jogarem de bola dentro da área e não é penalti. Vejo outros a dar cotoveladas e não é agressão. Eu não consigo entender as regras e estou com muita dificuldade de explicar aos meus jogadores quais são as regras do futebol. Eu hoje em dia fico muito assim preocupado e isso acho que não é bom para mim e para os outros profissionais, a gente não conseguir explicar o que é e o que não é. Eu acho que tem que haver uma clarificação do que é, o que é falta, qual é a regra, que é para a gente passar a mensagem. E fico muito preocupado com isso. E o Flamengo tem sofrido, outras equipas têm beneficiado, o futebol é assim, mas eu acho que a clarificação de saber o que é a regra.
16: Aqui, Jardim, Gustavo Henrique. Aconteceram os 2 lances no primeiro tempo que me chamaram muita atenção. Você com certeza viu o lance, mas eu estava numa posição melhor do que a tua para ouvir os jogadores, o que eles falaram dentro de campo, e eu fiquei muito bem impressionado. Primeiro, um lance que o Flamengo arranca com a bola e o Carrascal, ele tem a opção de tocar para o Pedro ou para o Plata. O Plata só, livre, cara a cara com gol. O Pedro marcado, ele toca para o Pedro. O Pedro vira para ele, tá de sacanagem? Por que você não tocou para o Plata? E depois, no lance do gol, o Plata recebe a bola, podia ter concluído e prefere tocar para o meio para o Carrascal fazer o gol. Essa solidariedade do Flamengo, esse jogo coletivo, pode fazer o Flamengo ainda mais forte na hora da decisão?
14: Com certeza que é difícil, porventura, às vezes os jogadores decidirem da melhor forma, porque eles estão a ser pressionados e eles têm que decidir. Acredito que o Carrascal, sendo um destro, é mais fácil empurrar a bola para o lado exterior, para o seu lado esquerdo, não é? No caso era o Pedro que estava lá, do que dar um corte para meter a bola na zona central. Mas o importante é que a gente tenha uma atitude coletiva, quer na construção, quer no jogo, e ter essa atitude de jogo. E sempre o tivemos, não é? E em termos defensivos, somos solidários uns com os outros, porque quando os adversários têm a bola, a gente também tem que ser solidários a defender, a pressionar, a não deixar jogar. É importante esta solidariedade coletiva, que a gente consiga manter, porque esta é uma forma que eu gosto, que as minhas equipas tenham, e acho que o Flamengo enquadra-se bem quando perde a bola, ser agressivo na procura da bola.
17: Boa noite, Jardim. Léo José, do Coluna do Fla. Quando acabou a Copa do Mundo, depois daqueles empates contra São Paulo Internacional, você disse que o torcedor precisaria de paciência para os jogadores poderem retomar, né? A questão técnica, a parte tática também, e o físico. E agora acabaram os jogos antes do jogo mais importante do Flamengo no ano. A sua equipe hoje, ela está 100% preparada fisicamente, tecnicamente, taticamente para enfrentar o Cruzeiro quarta-feira?
14: Ah, sim, o que eu referi, eu não disse para os torcedores terem paciência. Eu simplesmente expliquei o facto do Flamengo não ter o grupo para trabalhar durante 2 meses. Eu, por acaso, eu vi um treinador agora da Liga Inglesa, penso que foi na Taça da Liga Inglesa, que dizia que não teve tempo para treinar os seus jogadores, normal. E começaram só agora, a Taça da Liga Inglesa foi há 4 dias atrás. Nós já começamos há 2 semanas atrás. Por isso é importante para o treinador ter os jogadores para treinar, porque, ao contrário do que muita gente possa pensar, não é só trazer o jogador e ele tem que jogar, não é? Ele tem que isto é um jogo coletivo, e um jogo coletivo é preciso que exista dinâmica entre todos os participantes. E isso é a ideia. Evoluímos, estamos a evoluir, queremos continuar a fazer mais e melhor. E temos um próximo jogo importante, a segunda parte do jogo do Cruzeiro, que será um jogo outra vez forte, um jogo em que as duas equipas vão procurar a qualificação. Nós em casa, com a ajuda dos nossos adeptos, que com certeza queremos fazer uma boa exibição e também concluir num resultado positivo que permita a nossa ida para os quartos de final.
17: Jardim, boa noite. Lars Dalfovo, da Flamengo TV. Você tem como uma das missões capitanear a recuperação de alguns jogadores, a confiança de alguns jogadores depois do segundo semestre, caso do Carrascal, caso do Ayrton Lucas, e você tem conseguido, eles têm conseguido uma boa sequência. O Carrascal hoje foi muito bem, o Ayrton Lucas mais uma boa partida. Eu queria que você comentasse sobre isso num contexto tão importante da temporada.
14: Com certeza que os meus jogadores têm total confiança, eu tenho total confiança neles, não é? Tento-os trabalhar de forma que eles consigam ter um rendimento positivo. Porventura, alguns que eu não consigo colocar mais, porque às vezes o plantel, da forma que eu jogo, por exemplo, nós temos muitos volantes, não é? Às vezes é difícil colocar todos os volantes, mas os outros jogadores foram quase todos utilizados durante várias partidas. E a gente tem que dar confiança a esses jogadores, porque o Carrascal é um jogador importante para nós, o Ayrton é um jogador também importante para nós. Como hoje também é de referir, lançamos mais um jovem, uma cria do Flamengo, um jovem que já tinha estado connosco na intercessão em Portugal e que tem trabalhado connosco, entrou hoje, teve a sua experiência, foi muito bom. E queremos seguir também esse caminho, apoiando alguns jovens que vão aparecendo e vão trabalhando connosco.
18: Boa noite, Mariana Capra, da ESPN. Eu queria que tu falasse sobre a importância de uma vitória maiúscula como a de hoje para dar mais confiança e tranquilidade para o elenco conseguir garantir a vaga para as quartas de final da Libertadores. Como o jogo de hoje impacta na decisão da próxima quarta-feira? Obrigada.
14: Mais do que da vitória por 5-1, que é uma vitória maiúscula, é a nossa performance, a nossa atitude coletiva. Eu falei com os jogadores da importância de encurtarmos para 3 pontos em relação ao líder do campeonato. Conseguimos esse objetivo e era importante conseguir o objetivo através de uma boa performance, porque a gente sabe, no futebol, as energias positivas carregam a equipa, as boas atuações carregam a equipa, os resultados carregam a equipa. Por isso, principalmente no Flamengo, nós temos que ter essa capacidade de ganhar, de jogar bem, que é para conseguirmos os resultados e os objetivos que, com certeza, a torcida, a direção, a equipa técnica, os jogadores, toda a gente pretende.
19: Jardim, boa noite, canal do Mauro Santana. Você havia perdido um jogador que você aproveitou bastante no período de intertemporada, naquele amistoso diante do Olímpia, em Brasília, que foi o Luiz Araújo. vinha sendo utilizado por você, e hoje que inclusive completava 30 dias de inatividade. Você, logo que teve o jogador à disposição, colocou o atleta como titular e ele voltou bem. Eu queria que você falasse a respeito dele, que é um jogador muito versátil, joga pelo lado direito, também sabe jogar pelo lado esquerdo e, quando necessário, também no corredor central, até já realizou a função de 10 no Flamengo. E quais os seus planos para o Luiz Araújo, agora sabendo que pode contar integralmente com o atleta?
20: Com certeza que foi um avanço.